0: eles terminaram atrás. O Oséias ficou à frente dos dois, né?
1: Sim, do Vanderlan e do Gaia.
0: Os dois terminaram atrás do Oséias, que é o azarão, que é o candidato que ninguém esperava que pudesse ganhar. É óbvio que ele pegou aí carona com Gustavo Gaia. Esse eleitorado dele é o eleitorado da bolha bolsonarista, o que não é demérito para ele, significa que ele é uma liderança dentro do bolsonarismo e consegue se destacar exatamente como liderança junto com Gustavo Gaia, que é o grande vencedor dessa eleição do lado da direita. Agora, a dúvida que fica, Gustavo Gaia vai ser oposição? Como é que fica a costura, a negociação de segundo turno?
1: Você falou oposição?
0: Oposição a Daniel Vilela? Ou ele vai compor? Porque se ele compõe, ainda existirá um espaço vago para alguém emergir como oposição no Estado. Esse espaço está aberto. Se for Gustavo Gaia, ele pode se firmar aí. Se não for Gustavo Gaia, inevitavelmente alguém vai surgir em algum momento aí para poder fazer esse papel de oposição daqui até 2030. No meio do caminho tem o segundo turno, logo agora. Nesse segundo turno, Daniel Vilela, Ronaldo Caiado vão juntos apoiar Flávio? E o que isso vai custar ao PL aqui em Goiás? O que isso vai custar a Gustavo Gaia, ao Oséias e todos que foram eleitos nessa negociação para poder ter o apoio de Daniel Vilela aqui no estado? Ou Caiado vai para um lado e Daniel Vilela vai para outro? São questões que agora ficam abertas.
1: Altair Damares.
2: Entre as surpresas, enquanto o Vacil raciocina de forma brilhante, né? Coisa impressionante ouvir novamente dessa forma. Eu, Saturato, vendo aqui os números, grande surpresa da eleição, Fabrício Rosa, segundo.
3: 81 mil votos.
2: 81 mil votos, do PT, né? O mais votado, só perdendo para Carol do Amiltinho, a esposa do vereador, ex-deputado Amilton, falecido, né? Com 108 mil votos.
3: Terceiro Siquinã.
2: Terceiro Siquinã.
3: 72 mil.
2: Que é reeleito, né? E Paulo do Vale. E a Mauri Ribeiro, que tem as suas brigas com a Bia de Lima, brigas esquerdistas e direitistas, agora vai ter o Fabrício Rosa, que é pior do que a briga.
1: Mas eles já tiveram, você lembra uma vez que
2: o Fabrício estava... Pois é, eles brigaram de fora, agora vai brigar dentro.
1: Agora dentro.
2: Exato, da Assembleia. Coitada, Mauri, vai ter problema, viu? Porque o Fabrício é fogo na roupa, a gente diz lá no interior, né?
1: Exatamente.
2: Esse cabra é fogo na roupa. Outra curiosidade, na eleição nacional, a diferença de Lula e Flávio Bolsonaro, que já chegou a mais de 5 milhões, agora tá em?
3: 2 milhões e 900.
2: 2 milhões e 900 mil com 98,48% dos votos apurados. É muito provável que fique em?
3: Entre torno de 2 milhões, acredito.
2: A diferença que Lula terá que tirar, no entanto, quando vira o dia, na segunda-feira, Flávio pode somar mais, ou seja, o segundo turno tem características muito interessantes.
1: E o segundo turno é logo ali, dia 25.
2: Já começa.
3: São três semanas só.
1: É dia 25, dia 25.
2: Com feriado no meio.
0: E termina dia 25, você estava falando, eu fui no embalo. Termina dia 25, que é logo ali, né?
1: Isso.
3: Reviravolta.
2: Qual reviravolta? Atenção.
3: Alagoas, 95,56% das urnas apuradas. Renan Filho, que ficou praticamente toda a apuração na frente, agora caiu para o segundo lugar. JHC numa arrancada muito grande
2: do
3: PSDB. Agora tem 51,83%. Renan Filho, 47,74%. Provavelmente JHC vai ser eleito no primeiro turno governador das Alagoas.
1: Único governador do PSDB?
3: Não tem essa informação, mas é um governador do PSDB.
2: Nós lemos tanto aqui, nem fechamos a lista.
1: Eu pergunto porque eu também
3: olhei. É ex-prefeito de Maceió,
1: JKC. E eu olhando aqui também, não tenho lembrança de ter visto.
3: Isso, eu também não tenho lembrança.
1: Outro do PSDB, isso. A não ser ele.
3: E a esposa dele, Marina, JHC, também foi eleita para senadora. Ou seja, os dois, casal aí, vai ter mandato. Junto com o Arthur Lira, outro senador por Alagoas, Renan, né? Renan, que é muitos mandatos, ficou de fora dessa vez.
2: O Arthur Lira, que fez o que fez na Câmara Federal, agora teve um upgrade para o Senado. Te cuida, Colombre!
3: E se o Lula não for eleito, né? Que é o que sai da urna de hoje, para mim, o Flávio é favorito no segundo turno. Se o Lula não for eleito, o Alcolumbre vai também, que já tem um acordo com o Lula para ser presidente do Senado, esse acordo cai, né? Provavelmente vai ser um bolsonarista o presidente do Senado.
2: E aí entra um detalhe, um dos fatos já do segundo turno é a votação da jornada, fim da jornada 6-1.
3: Provavelmente vai ser colocada essa semana para discussão e votação.
2: E como o resultado eleitoral vai interferir nessa votação? E qual o impacto que essa votação vai ter no resultado eleitoral? É a campanha.
1: Para vocês, aquela questão da MP das bets influenciou neste resultado?
2: Quase nada.
3: Para mim, nada. Para mim, inclusive, eu falei quando ele tirou, inclusive, muitos amigos falaram, foram contra mim, ok, é opinião. Eu falei, isso é um tiro no pé do Lula, porque, de um lado, ele ganha com o público feminino, mas, do outro lado, ele perde. Muitos influenciadores vão criticar ele 24 horas por dia.
2: Perdeu impacto em torcidas, inclusive na corintiana.
3: Em torcidas, ou seja, eu acho que ganhou de um lado, perdeu do outro, ou seja, no máximo foi nulo, na minha opinião.
2: Não, mas pode até ter perdido muito, porque o que perdeu junto aos corintianos...
3: Sim, muita gente ligada ao futebol não gostou, enfim, houve uma campanha dentro do futebol contra o Lula por causa disso. Eu acho que foi ou nulo ou foi negativo, eu não vejo isso como positivo. Apesar de que quando faz a pesquisa 70% é contra as bets de fato. Mas na prática isso acaba gerando um ruído muito grande, uma campanha muito grande, um público muito que fala muito, que consegue nas redes sociais reverberar demais e acaba influenciando.
1: Vassil Oliveira, acho que é a... As bets teve, a MP que proíbe as bets no Brasil, teve um impacto nesse resultado?
0: Eu acho que não. Não vejo essa força de impacto. Agora, é difícil você avaliar de imediato o que impactou. Porque foram várias ações feitas por Lula nessa reta final e... Justamente porque as coisas não estavam indo bem. Ele tinha que arrumar e tinha que cercar e buscar novos eleitores. Ele fez as ações como essa da Bet buscando um eleitorado. Buscou o eleitorado feminino com as Bets. No caso de as outras medidas que ele tomou, 6-1 e tal, cada um desses tem um público definido. Então, qual funcionou e qual não funcionou é difícil saber. No frigir dos ovos. Pode ser que todas tenham funcionado e tenham segurado esse resultado. Agora, imagino que essa avaliação vai ser feita e, de todo caso, isso já está precificado na eleição. Resta saber o que vem agora.
1: Muito bem, 9:08. Informação aqui que o PSDB também vai para o segundo turno, né? No Tocantins. No Tocantins, então, PSDB também ainda... Na disputa, lá é a professora Dorinha, e na disputa com a professora Dorinha, o Vicentino Júnior. 45,52 a professora Dorinha, do União Brasil, contra 43,94 do Vicentino Júnior.
3: Um pau, muito, muito próximo. Muito próximo entre os dois ali, a professora Dorinha, que foi senadora, né, de primeiro mandato, 4 anos, e agora tentando ser governadora do Tocantins.
1: Acerte a hora no relógio da Bandeirantes, 9:09.
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7: 7:19 no relógio da Bandeirantes. 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Também definido em Minas, Cleitinho eleito no primeiro turno. 55,40% dos votos contra 26,26% de Patrus Ananias. Esperava esse resultado lá, Altair, no primeiro turno?
8: Ele tinha, né, uma presença nas pesquisas eleitorais bastante relevante. Agora há que se reconhecer a resiliência, né, do candidato. Foi contra o partido. No final das convenções, estava fora da disputa.
7: Ele desistiu, né?
8: Ele desistiu, teve um problema com o irmão, né? Um irmão que faleceu e depois do partido ter mudado, ele entrou e tomou literalmente à força essa posição. Há que se considerar que o Cleitinho, ao seu estilo, né? Muito extrovertido, realmente é um candidato resiliente. Agora é administrar, né? se vai ter competência para administrar, aí é outra história.
9: Tem alguns estados que eu quero ver a competência. Cleitinho, né? Que saiu de youtuber para ser senador e agora governador.
8: É o primeiro youtuber governador.
9: Governador. E o outro.
7: Ele de vereador foi direto para senador, não foi?
9: Porque foi. Foi senador, ficou 4 anos e agora governador. E o outro que também era senador e que agora. Que agora vai ser governador, que era senador de fato. É o Sérgio Moro, que foi eleito por 50,1% dos votos, quase segundo turno. 99,99% já está definido eleito. O Sérgio Moro é outra pessoa que é juiz, nunca teve experiência.
8: Caçado.
9: E foi juiz, foi para política, foi ser ministro. Não tem uma experiência administrativa de governo, de executivo, em termos de mandar, de ser o chefe, né? E agora vai ter essa experiência, também quero ver o desempenho dele como governador.
8: Porque experiência legislativa é uma coisa.
9: Completamente diferente.
8: Administrativa. É que alguns conseguem fazer essa transposição de forma positiva. Caiado fez, por exemplo. Caiado fez a carreira inteira no legislativo, né? Quando entrou para o executivo, ele conseguiu fazer essa superação, né, de uma situação adversa para uma situação de imagem positiva do ponto de vista de gestão. Portanto, é um desafio. Até que o eleito prove, né, a gente tem que observar, naturalmente.
9: Então, exatamente.
8: Se vai provar, é uma outra história. Então, vamos acompanhar para ver como é que vai ficar essa situação.
7: 9:23, Vacil. Leitinho, surpresa para você, eleito no primeiro turno.
10: Não, era um dos cenários previstos lá em Minas. Também lá era a dúvida se terminaria no primeiro turno ou não. Eu acho que até a maior surpresa foi o desempenho. Quanto terminou o Patrus? Era o desempenho do Patrus Ananias nas pesquisas.
9: Ele estava em terceiro, daí passou a maior parte da campanha em terceiro, depois foi para segundo no final e terminou em segundo. As eleições Patrus Ananias com 26,26%.
10: Eu acho que é mais surpresa ter tido essa votação lá do que a vitória do Cleitinho.
9: O Alexandre Calil terminou em quinto, com 3,57%. Foi realmente uma derrota grande. O Calil já tem uma carreira política.
10: Olha, pelo que o Cleitinho fez, aquela indecisão dele, aquela coisa toda, para Minas eleger, porque queria demais ele. Então, deu o resultado normal.
7: Em Santa Catarina, também no primeiro turno, Jorginho Melo, 68,98%, maior, né, votação no Brasil, para o governador, 68,98%, contra 15,66% de Gelson Meríssimo. Para o Senado em Santa Catarina, sendo eleitos Carol de Tone e Carlos Bolsonaro, sendo eleito também em Santa Catarina. Pegando também mais outros estados para você, ouvinte. Em São Paulo, Tarcísio, eleito no primeiro turno, 62,6% dos votos, reeleito. Reeleito Tarcísio para o Senado, Guilherme Derrite. Aparece com 30,6% e André Doprado, do PL, com 29,3%. O Senado atualizando ao Altair, Vacil e Eduardo neste momento agora. O PL, 20 senadores, Republicanos, 6, PSD, 4, União Brasil, 3, MDB, 3, outros 11 nesta eleição.
10: Estava buscando os dados aqui e quero confessar que eu me perdi na pergunta. Me perdoe.
7: Trazendo também, não apenas trazendo o panorama, né, de como é que está no Senado neste momento, né, a fotografia do Senado. Antes, só.
10: Finalização aqui em Goiás.
7: Todo o Brasil. Só trazendo mais uma parcial para o presidente. Flávio, 47,17, Lula, 45.
10: Pois é, eu acabei, curiosamente, eu tinha até visto agora um dado, parece que fez mais de 30 senadores o bolsonarismo, né? O Novo e o PL.
7: É, ao todo de candidatos, de partidos que se diz posicionam de direita, 41.
10: É, aí juntar os outros partidos dá 41. É relevante isso.
7: Do PL foram 20. 20 PL, 6 republicanos, PSD 4, União Brasil 3, MDB 3, outros 3.
10: É uma
7: 3.
10: Bancada do barulho. Ainda não dá pra caçar, dá? Pra, não, ainda não dá pra caçar, mas quase.
8: A conclusão é que só caça se o Centrão quiser.
10: É.
9: Sim. Mas daí se o Flávio for governo, a maior parte do Centrão vai estar com o Flávio. Né?
8: Aí tem... Ainda há que se aguardar o resultado, o fim do processo, né?
9: Pra sim.
8: Que
9: isso tenha... É o que eu disse. Se for, ele vai ter mais facilidade para isso.
8: Ou, né? O Centrão pode fazer a mesma coisa que fez com o Lula, que encantou o governo.
9: É, vai depender do contexto,
8: da
9: liderança também, né?
8: Da liderança.
9: O Jair Bolsonaro não conseguiu dobrar o Congresso, ele teve que entregar para o Congresso, principalmente as emendas, né? O orçamento inteiro.
8: Isso, no começo da gestão, Jair Bolsonaro falava assim: nós acabamos com a velha república, agora é diferente. Aí a velha república foi segurando as coisas, foi segurando, até que a velha república, nos últimos 2 anos de Bolsonaro, enquadrou a situação.
7: King, vamos lá, daqui a pouco então, hora 9:27, daqui a pouco vamos ouvir o prefeito de Aparecida,
8: Tiago
7: Leandro Vilela. Tiago, já tá na linha? Ainda não? Daqui a pouquinho, nós vamos ouvir então o prefeito de Aparecida de Goiânia, Leandro Vilela, Tiago Humberto, trazendo todas as informações. Eleições 2026 é aqui na Bandeirantes Goiânia. Lembrando a você que aqui no estado de Goiás já temos 94,94% das urnas apuradas. Ainda não, né? Então daqui a pouquinho vamos ouvir aí Leandro Vilela, Altair Tavares.
8: É, mas o prefeito estava ali engatilhado e escapou. Escapou do gatilho do Thiago. Então vamos em frente. Bom, acho que fica aí uma pro nosso ouvinte. O Paulo de Tarso pediu pro Eduardo Sartorato citar quem são os eleitos nesse momento para deputado estadual. Já dá pra fechar ou não?
9: Tem 0,0, não fechou ainda a Justiça Eleitoral. Só fecha com 100% aqui. Tem 0,06% ainda. Os que estão indicados aqui provavelmente vão ser os eleitos. Mas, enquanto não fechar 100%, sempre pode ter alguma mudança, né?
8: Então, podemos fazer uma prévia.
9: Quer fazer uma passada em todos
8: prévia,
9: os...
8: Prévia, né? Porque o nosso ouvinte já quer saber aqui quem é que está eleito deputado estadual ou federal.
9: São os 41, vamos lá. MDB, 7 vagas. Carol do Amiltinho. Isiknan. Onilneu Olímpio. Dr. Jorge Moraes. Cairo Salim. Charles Bento. E Paulo César Martins, esses são os do MDB. Partido Liberal, 5 vagas. Amauri Ribeiro, Lissauer Vieira, Coronel Urzeda, Eduardo Prado e o Marquinho. São os 5 do Partido Liberal. Federação União Progressista, né? A federação Firmão Scruvinel, são 5 vagas também dessa federação. Irmãos Cruvinel, Wilde Cambão, André do Prêmio, Thales Barreto e o de outro aqui, do outro partido, porque quando a federação tem 2 partidos e você...
7: Jamil Calife?
9: Jamil Calife.
8: Isso, Jamil Calife, que é do PP.
9: Exatamente, que são 3, são 4 União Brasil e 1 do PP. 4 vagas para a Federação Renovação Solidária, né? E tem o PRD, né? E o Solidariedade. PRD com Anderson Teodoro, 39 mil votos, 4 vagas. Alessandro Moreira, 36 mil votos. Tem que puxar aqui.
7: Wagner Neto, 40.446.
9: Boa, obrigado, Danilo. 40 mil Wagner Neto. E também.
8: O Galindo.
7: 32.705. Ele e o Paulinho, pela disputa aí.
9: Isso, exatamente. O
7: Paulinho leva, né? Com pouca diferença. Paulinho, 33.
9: Cristiano Galindo. O Galindo, 32 mil, né? E o são 4 vagas. Anderson Teodoro, Alessandro Moreira O Paulinho leva 33 mil e o partido do Wagner Neto, 40 mil.
7: É, só, do partido do Wagner Neto, só o Wagner Neto. Wagner Neto, Anderson Teodoro, Alessandro Moreira e o Paulinho vai nele.
9: Exatamente. Continuando, Federação Brasil da Esperança, PT, PV, PCdoB, Fabrício Rosa, Antônio Gomide, Kátia e Bia de Lima. Esse é mais fácil que... Já é praticamente o PT, né? Exato. Vamos com os partidos de três vagas, Mobilização Nacional, três vagas, Quequeta Vulcânic, Bessa e Lucas Quitão. São os três aí eleitos pela Mobilização Nacional. Outro que fez três vagas é a Federação PSDB Cidadania, né? Romário Policarpo, 55 mil pela Cidadania, 55 mil votos. E os outros do PSDB, os outros dois do PSDB. É, o José Machado, 49 mil votos, e o Gustavo Seba, 28 mil votos. São os três desta federação. Vamos com os que têm duas vagas, Partido Social Democrático, PSD, duas vagas, Paulo do Vale e o Coronel Edson Raiado. São os dois do PSD eleitos, praticamente eleitos, né? O Partido Novo, também com dois, doutor Amarildo e o Neto Carfan, são os dois do Novo, também eleitos. O Podemos também dois, o Henrique César e o William Panda, são esses dois na frente. O Agir também tem dois, a Jocilene do Mangão e a Graciele da Arte Trigo, lá de Anápolis, como o Altair já disse aqui, novata também. Acabou os dois, agora vamos de um, Republicanos, elegeu Cardoso, né, Altair da Igreja, né, Altair Cardoso?
8: Se não me engano, era da Igreja Universal.
9: O PSB, Rubens Marques, só um também, e é isso, esses de um, teve vários aqui que ficou sem, o Democrata não elegeu ninguém, Democracia Cristã também não elegeu ninguém, Unidade Popular, Federação Pessoal Rede também não elegeram ninguém. Danilo.
7: Vamos para federal? Bora. Vamos fazer lá. Federal então? Com 94,96. A gente fazendo para você uma parcial. Dentro de poucos minutos aí teremos 100% das urnas. Assim que tiver 100%, a Justiça Eleitoral, então, ela declara os eleitos. Vamos então para deputado federal, Eduardo.
9: Federal, vamos lá. O PL, né, fez quatro vagas: Fred Rodrigues, Magda Moffatto, Major Vitor Hugo e o Fábio Souza. Engraçado, três com mais de 100 mil votos, o Fred, a Mag do Major e o Fábio com 43 mil votos.
8: E esses os eleitos, né?
9: Esses, sim, os eleitos.
8: Só por curiosidade, quem é que ficou de fora do PL?
9: A gente poder ficou fazer. Ficou de fora Lucélia Rodrigues, Maicon Tombini, enfim, tem a lista aqui. Procurando alguém.
8: Renato Ribeiro, de Catalão.
9: Isso. São esses que foram eleitos, os que ficaram de fora. Por enquanto, provavelmente é a votação final, mas ainda tem um pouquinho ainda para apurar. A Federação União Progressista, União Brasil e os Progressistas, quatro também. Bruno Peixoto, o único que passou 200 mil votos, 207 mil votos, Bruno Peixoto.

0: o deputado federal, isso, João Alexandrino, e também a doutora Celi, que é atualmente é estadual.
1: Exatamente. A Federação Brasil da Esperança, do PT, duas vagas, as duas também reeleição, delegada Adriana Corsi e o deputado Rubens Ottoni. São esses os de dois. Vamos para quem fez um. Republicanos fez um. A Marussa Boldrin, reeleição também. A Leda Borges ficando de fora. A Leda, que é deputada federal, primeira suplente da Marussa. E o Podemos, né? Que teve, elegeu o Glaustin da Fox, reeleição também. O João Campos, que também já foi deputado federal, ficando na primeira suplência nessa chapa, com 26 mil votos. E a última vaga das 17 que Goiás tem direito na Câmara Federal é da Federação Renovação Solidária, né? Do Lucas Calil, 108 mil votos. Lucas Calil, que é deputado, né? Deputado estadual e agora vai ser deputado federal, Danilo.
2: A dupla Lucas Calil e Lucas Quitão fez upgrade.
1: Lucas Quitão saiu de vereador para estadual. Exato. E o Calil de estadual para federal.
2: E eles têm aliança, né?
1: Sim.
2: Sempre fazem campanhas em conjunto, então os dois fizeram um upgrade.
0: A dupla Lulu?
2: Hã?
0: A dupla Lulu?
2: É a dupla Lulu.
1: E a...
2: O deputado mais votado do Brasil, né? Nicolas Ferreira. O segundo mais votado, o Pavanato, lá de São Paulo, que é da área do PL. Os dois do PL. Então o PL consegue essa façanha, né, de fazer os nomes mais votados do Brasil para deputado federal.
1: E a mais votada para deputado federal em Goiás, que não conseguiu a vaga, Ava Santiago, 123.287 votos. É ela que era do PSDB, saiu do PSDB para ir para o PSB, e se ela continuasse no PSDB, hoje estaria eleita deputada federal, porque o PSDB não fez nenhum deputado federal. E ela, com certeza, levando esses 120 mil votos lá, ela seria eleita.
0: Mas somando mais 61 mil do professor Alcides.
1: Isso, com certeza seria
2: mas
1: eleita.
2: Sai com capital político também importante, né? Para uma disputa à prefeitura de Goiânia, né? Certamente. E para registrar os mais votados, se o Nicolas Ferreira foi o mais votado e o Lucas Pavanato foi o segundo mais votado, Érica Hilton, de São Paulo, que é do PSOL, foi a terceira mais votada. Reeleita, né? 1.595.000 votos. As duas deputadas de São Paulo que mais dão trabalho aí, de certa forma, para a direita, Samuel Bonfim e Érica, as duas foram reeleitas.
0: Muito bem. Vassil Oliveira, compartilhe conosco.
2: Ele só fica mexendo no celular, o que você está navegando aí?
3: Estou conferindo aqui os dados aqui, ué, vocês estão falando, eu estou ouvindo.
0: Alguma surpresa nos nomes citados?
3: Estou vendo aqui o Lissauer de volta na Assembleia.
0: Já começa uma discussão agora para a presidência?
3: Ah,
1: já tinha antes, né?
3: A discussão começou antes, né? E na Câmara também, tem uma notícia de que a eleição pode acontecer essa semana. Na Câmara.
0: De Goiânia.
3: Quantos vereadores? Nós chegamos no número aí? 9 vereadores? Pode ter substituição lá na Câmara?
2: Aquela hora nós fizemos a conta, 8, tinha, então baixou para 8.
3: Baixou para 8. Então são 8 vereadores. Uma eleição agora, você sabe quem é que vota. Como é que vota cada um desses 8. E pode ser uma negociação porque eles estão de saída. Deixar que 8 entrem para depois ter a eleição, então agora pode ser uma corrida contra o tempo para poder fazer essa eleição, com o Romário Policarpo ainda na presidência da casa e comandando a festa. Ele tem força para isso, tem liderança dentro da casa para isso, então é um processo que provavelmente vai caminhar naturalmente para isso, para essa direção. Na Assembleia, aí a eleição depende um pouco também do governador. Ela passa muito mais pelo governador do que por uma vontade do Bruno Peixoto, por exemplo. É óbvio que ele vai ter influência, mas o governador não vai deixar de influenciar lá mais, com mais força, porque o comando da casa tem muito a ver com a governabilidade dele. Isso daí está em aberto ainda, quando é que vai ser eleição ou não. Um nome que sai fortalecido disso daí, que era sempre citado

0: como um possível candidato e entre os citados foi o mais votado, é Issiquinã. Teve mais de 70 mil votos, né? Mais de 70 mil votos. A previsão é que ele chegasse a 60, ele bateu a casa dos 70 mil votos.
1: O TSE informa que a eleição para o segundo turno para presidente está matematicamente definida. Fechou.
2: Neste momento, Flávio 47,12, Lula 45,05. Em votos totais, Flávio 55.968.481 votos, Lula 53.507.514 votos.
3: 2,5 milhões diferença. Por enquanto, entre Lula e Bolsonaro, Flávio Bolsonaro, com 99,5% das urnas apuradas.
2: Qual é o erro que Flávio e Lula precisam evitar por tudo nessa reta agora, em Vacil, nesses próximos 21 dias?
0: É uma pergunta boa, hein, rapaz? Aí, apertou geral. Olha, o cuidado que precisa ter é para não perder aliados. O Lula vai ter que se desdobrar para não perder o centrão para o Flávio. Acho que é o primeiro passo. É, não que isso vá definir a eleição, mas é uma articulação que pode sim resultar nisso. É, não é automático, porém, dependendo do engajamento, pode resultar nisso. É, então vai ser uma corrida para não cometer erros, esse é um deles. Agora, outros são declarações de Lula, né? Ele tem falado bastante e às vezes tem tropeçado no que fala. Esse é um cuidado. E agora a gente vai ter coisas que não teve no primeiro turno,
3: debate.
0: Que são debates. Será que isso é bom para o Lula? Porque todo mundo acha que é bom para o Lula e ruim para o Flávio. Não necessariamente. Às vezes...
2: Eles vão aos debates?
0: Pois é. Agora vão ser cobrados e como é que eles vão evitar debates? Como é que um aceitando ir, como é que o outro recusa, por exemplo?
3: Certamente vai ter. O Lula precisa, porque ele tem que correr atrás. E daí, se o Flávio não for, vira entrevista com o Lula, né?
0: E pra mim não é automático que Lula ganhe o debate porque tem mais experiência e Flávio sempre mostrou fragilidade com o jeito de falar. Por quê? Porque se tiver um ambiente para poder relativizar o que Flávio vai falar, o que Flávio fizer, qualquer coisa que Lula fizer vai soar como negativo e qualquer coisa que Flávio fizer vai soar como positivo. Basta ver o que aconteceu nesse primeiro turno agora. Nada pegou no Flávio na reta final de denúncia. Como nada estava pegando mais no Lula também na reta final. Isso, os dois vacinados em termos de denúncia. Vai aparecer, por exemplo, denúncia, vão aparecer mais? E vão ter efeito? Não estão tendo mais, ao que parece.
2: Eduardo.
3: E tem uma questão que foi anunciada antes do primeiro turno e que a gente vai ter que ver se vai ter continuidade agora, que é a votação da escala 6x1. Qual vai ser realmente o impacto? Se a Alcolumbre vai conseguir colocar em votação, se vai ter voto para passar. Se não passar e perder, isso vai virar discurso para Lula, né? Porque, seria. Quem barrar, né? Vai acabar tendo esse desgaste para as eleições. É uma pauta do Lula, então espera-se que a PT vote a favor da escala e que, se for barrada, seja o bolsonarismo que barre essa proposta. Então, isso, se tiver a proposta for barrada, isso vai realmente respingar no Flávio ou não. Então, isso para mim é um outro X da questão nessas 3 semanas de segundo turno que a gente vai ter que ver e que vai influenciar. Agora, influencia tanto assim para tirar 2,5 milhões de votos que tem hoje? Não sei. É algo que a gente vai ter. 3 semanas é muito pouco, muito passa rápido. E vamos ver o que vai acontecer aí, Danilo.
2: 9h45, daqui a pouco vamos direto com o Thiago Humberto. Aldair Tavares, e aí?
1: Essa vai ser uma eleição sem debate. Flávio Bolsonaro chegar à frente, ele vai dizer: agora eu não quero debater, não preciso de debate. E simplesmente vai abortar todos os debates. Aguarde aí, é isso que vai acontecer.
2: Tiago Berto, boa noite. Prazer falar contigo mais uma vez aqui na Bandeirantes.
4: Quase madrugada, né, Danilo Santos? Boa noite para você, para o professor Altair, Vacil, todo mundo na bancada da Bandeirantes. Eu tive que fazer uma correria aqui, Danilo, e um pouquinho distante do ponto principal onde as pessoas estão comemorando essa vitória do governador Daniel Vilela, reeleição de Vilela, a comemoração também de Gracinha Caiado para o Senado. Acabou há cerca de 20 minutos os discursos de Gracinha, Daniel Vilela. Depois daquela coletiva em que a gente acompanhou, eles falaram em cima de uma caminhonete, Daniel Vilela, Gracinha Caiado, outros apoiadores, prefeito Sandro Mabel, prefeito de Aparecida Leandro Vilela também, falaram muito, emocionados com essa vitória de primeiro turno e também de Gracinha Caiado para o Senado Federal. Agora há pouco, quando eu entrei, o flash que a gente fez daqui, Danilo, o prefeito de Aparecida, Leandro Vilela, educadamente atendeu a nossa equipe para conversar, só que estava um barulho infernal, muita comemoração, tem duas caminhonetes com a garotada, apoiadores de Daniel Vilela, dançando, cantando o dingo de Vilela, e por isso não deu para a gente conversar em decorrência deste barulho, não deu para conversar com o prefeito Leandro Vilela, mas mandou um abraço para todos da Bandeirantes e se disse muito feliz com a vitória de Vilela e também uma vitória especial. Perguntei pro Vilela, vocês comentaram agora há pouco a vitória do Panda. William Panda, ex-vereador, secretário de Aparecida, foi eleito deputado estadual e que teve um apoio muito especial por parte de Leandro Vilela. Na coletiva, fazendo uma síntese para quem está chegando agora na Bandeirantes. Danilo, a coletiva, Daniel Vilela bastante emocionado. Começou o discurso lembrando de seu pai, Maguito Vilela, que a gente lembra que em 94 foi eleito governador de Goiás. Depois de 30 anos, o seu filho Leandro, Daniel Vilela, é eleito também o chefe do executivo ganhando. Depois ele agradeceu também a parceria, essa aliança com Ronaldo Caiado, fez questão de citar Ronaldo Caiado o tempo inteiro. Depois Gracinha Caiado também conversou, agradeceu os votos, ela que é a segunda mulher da história a ser eleita senadora depois de Lúcia Vânia. Caiado também falou muito, agradeceu os votos que obteve no Brasil inteiro, aqui no estado, em outros estados também, e deixou para decidir depois de uma conversa com Gilberto Kassabs, candidato a vice de Caiado e presidente da legenda. Vai haver essa conversa e eu acompanho nos bastidores que essa conversa acontece já amanhã para ele poder decidir o futuro agora no segundo turno, segundo turno para a presidência da República com Lula e Flávio Bolsonaro, as urnas praticamente já todas apuradas. Então haverá segundo turno e a expectativa é Caiado para que lado que ele caminha, mas já falou, deixou bem claro que vai falar primeiro com o presidente da legenda, Gilberto Kassab. Danilo, e a gente vai se despedindo aqui da Praça Cívica nessa cobertura toda especial, agradecendo toda a nossa equipe que aqui está, Divino e tantos outros colegas espalhados aqui na região metropolitana e no interior, que fizeram questão, deram um esforço danado para a gente levar o melhor da informação, fazer uma cobertura muito especial nesse domingo de eleições 2026. E eu volto com vocês aí no estúdio, Danilo.
2: Obrigado, Tiago, toda a equipe, Divino Lucena, Gustavo Ramos, Gabriel, Luan, enfim, toda a equipe da Rádio Bandeirantes, fazendo presente nas eleições 2026. Também as rádios parceiras que esteve junto com a gente durante todo esse dia: Rádio Nova 87 FM, Sintonia 87.9, na cidade de Bameri. Wagner Roberto, Alain Ribeiro, Marcelo Augusto e Hudson Carlos, diretor da emissora. 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E aí, essa pergunta agora, Vacil, Eduardo e Altair. Caiado vai declarar voto apoio a Flávio no segundo turno?
1: Já deu aqui uma indicação, né? É, naturalmente deve esperar uma manifestação do eleito, né? Ser procurado. O que que ele vai apresentar?
3: O eleito pro segundo turno, né?
1: O eleito pro segundo turno, né? Caiado, preciso do seu apoio aqui no segundo turno. Vou montar um palanque aqui. Esquece o passado. É, desliga, né? Desliga o passado. Vamos mudar a chave. Aí muda a chave, lá vai Caiado, Wilden, o mesmo palanque, abraçar Flávio Bolsonaro? Talvez, mas o eleito tem que manifestar.
0: E Daniel também?
1: O eleito tem que manifestar.
3: Provavelmente.
0: E Ana Paula Rezende também?
1: É natural. Você tá piorando a situação, porque Ana Paula e Daniel foram... Principalmente por parte dela. Ela foi bastante deselegante com Daniel Vilela.
0: E ela declarou apoio. Ela declarou apoio a Flávio no primeiro turno. Ela fez, gravou vídeo e tudo mais. O Wilder também vai cobrar isso. Então, não tem como casar com o Flávio e não levar junto tudo, né?
3: É natural que todos esses apoiem o Flávio e inclusive o Daniel, talvez, se o Lula tivesse mais expectativa de vitória, teria que pensar no governo, no próximo governante, mas agora com o Flávio terminando na frente, sendo
1: ele
3: favorito.
1: Pode dizer, vou esperar o MDB manifestar, né?
3: Pode.
0: Altair, assim.
3: Pode ser.
0: Altair, como não fechar esse apoio a Flávio e se omitir? Que é não deixa de ser um apoio indireto a Lula. É isso? O Caiado vai se omitir e deixar que isso acabe funcionando para Lula? É isso, Eduardo?
3: Sim, mas eu tô te dizendo aqui. Eu acho que todos vão estar com o Flávio.
1: É. Mas o lance aqui...
0: É a forma. O Caiado só quer o carinho.
1: Exato. Tem que manifestar, tem que falar, né? Não vai sair assim, até porque ficaram rusgas, né? Ficaram rusgas aqui. Talvez até dois palanques sejam possíveis. No entanto, a eleição é muito curta, não dá nem muito tempo para fazer isso. É nas próximas 24 horas.
0: É, um detalhe curioso, aqui, o mais votado deputado federal foi o Bruno, mas sim, acho que a segunda mais votada foi
3: Adriana
0: Corse. O desempenho do Luiz César não foi ruim, foi surpreendente o desempenho dele.
1: É uma vitória política para ele.
0: Eles vão a campo para fazer campanha pro Lula? Porque fizeram muito campanha.
1: É obrigação.
3: Fabrício Rosa foi o segundo.
1: Ela é presidente do partido.
3: Fabrício Rosa foi o segundo mais votado.
0: Vão fazer, né? O Fabrício Rosa.
3: 81 mil votos.
0: Não, e outro curioso, aqui é um estado considerado bolsonarista e esses deputados tiveram desempenho. Sabe qual foi a deputada federal mais votada do Mato Grosso do Sul? Acabei de ver aqui.
3: Ó.
0: A Camila Jara, que é do PT. Teve 150 mil votos lá no Mato Grosso do Sul. Foi a mais votada da história. Foi a única do PT. Toda o restante da bancada, são 8 deputados federais, todos os outros 7 são de partidos de direita.
3: Mas daí é assim, quando é minoria, às vezes você inibe candidaturas, concentra numa só, exato. Quando você tem, todo mundo aqui é de direita, estado de direita, surge várias candidaturas e o voto fica distribuído em todas as candidaturas.
1: E o Fabrício Rosa tinha voto para federal.
3: 81 mil votos.
1: É, ué. É. Poderia estar disputando para federal.
0: É, ele teve a deputada lá de Anápolis teve também.
2: A Carol Domiltinho.
1: Mas aí já não estava, ela tinha que estar alinhada com o federal, com o estadual, né? Não tinha jeito de mudar.
0: É, não, tô falando, ela teve também voto para...
1: suficiente.
0: É, voto suficiente... Votos que deputado federal aí que foi eleito não teve, não chegou a tanto.
3: Exatamente.
2: Com então, 99,99% das urnas apuradas aqui no estado de Goiás. 9:55, vamos ouvir o presidente Lula.
5: Companheiros e companheiras, Nós acabamos de ter uma lição da democracia no Brasil com a votação do povo brasileiro. Nós precisamos começar essa entrevista agradecendo aos milhões de brasileiros que foram à urna dar o seu voto. Para deputado estadual, deputado federal, senadores, governadores e presidente da República. O resultado muitas vezes é inesperado. A gente nunca consegue tudo aquilo que a gente queria. Eu confesso para vocês que eu estava convencido que eu ia ganhar as eleições no primeiro turno. Mas eu também já pensei isso outras vezes. Eu lembro que eu pensei que eu ia ganhar no primeiro turno quando eu disputei com o Alckmin, mas não ganhei. Eu lembro que eu pensei em ganhar no primeiro turno quando eu disputei com o Zé Serra, eu também não ganhei. Mas a gente tem o segundo turno, e o segundo turno é a hora da prova dos nove. É a hora da gente mostrar a verdadeira fotografia do Brasil de hoje e o Brasil que a gente quer. Então, a partir de amanhã, a gente começa uma nova campanha. Uma campanha em que apenas entre dois candidatos a gente vai poder mostrar a diferença entre as propostas que existem para o Brasil. Eu disse outro dia numa reunião empresarial que o povo brasileiro não teria dúvida de escolher quem vai ser candidato a presidente da República, quem vai ganhar as eleições. Primeiro, é simples escolher o candidato a presidente e o vice. O Alckmin, com 16 anos de experiência de governar o estado mais rico do país, e eu com 12 anos de experiência de fazer a melhor política de inclusão social da história desse país. O povo tem que escolher. E do outro lado, nós temos apenas incerteza com a biografia de um passado tenebroso. Não existe nada que possa vislumbrar um horizonte promissor para a sociedade brasileira. Não há biografia do pai, não há biografia do filho, e não sabemos se haverá biografia de outros parentes. É uma biografia tenebrosa, com ligações tenebrosas, com suspeitas gravíssimas, com relação com os milicianos, com relação com o crime organizado, com relação com os assassinatos do Rio de Janeiro. Tudo isso vai ficar claro, e também com a participação da criação do Banco Master, que resultou não apenas na maior corrupção desse país, mas também na maior orgia envolvendo políticos e autoridades desse país. Tudo isso vai ficar claro. Mas mais claro para mim e para o Alckmin é a gente mostrar que Brasil que a gente quer construir. A gente vai mostrar o que foi feito e o que a sociedade espera que seja feito. E ninguém mais do que nós pode oferecer à sociedade brasileira um futuro. Um futuro que passa pelo investimento na educação brasileira. Não há nenhuma possibilidade desse país dar o salto de qualidade que ele precisa dar para se transformar num país competitivo do ponto de vista internacional, do ponto de vista da sua capacidade de produção, da sua capacidade intelectual, da sua capacidade de dar um salto e se transformar num país, em uma economia em que a sociedade possa alcançar um estado de bem-estar social. Nós estamos perto disso. Nós já vencemos a fome uma vez, tivemos que repetir e vencer a fome outra vez, mas o que nos traz otimismo é que será através da educação que a gente vai mudar esse país. A gente vai continuar investindo em universidade, a gente vai continuar investindo em pesquisa e tecnologia, a gente vai continuar investindo no ensino dos institutos federais, a gente vai continuar investindo no ensino médico. médio, vamos universalizar o pé de meia para garantir que nenhum jovem desista do ensino médio nesse país, e vamos fazer com que o Brasil inteiro se coloque, sabe, como um país de escola em tempo integral em todo o território nacional. Além disso, nós vamos fortalecer o trabalho que o companheiro Alckmin fez na indústria Brasil, na nova indústria Brasil, com financiamento de quase 725 bilhões de reais, o mais importante investimento feito na recuperação do polo industrial brasileiro. Vamos continuar investindo na nossa indústria de fármaco para que o Brasil se torne um país autossuficiente na produção dos remédios, sabe, que sejam essenciais à sobrevivência da sociedade brasileira. Vamos fortalecer a farmácia popular, vamos fortalecer o nosso SUS, para que ele possa garantir a plenitude de assistência ao povo brasileiro. Da mesma forma, vamos continuar fortalecendo a política de inclusão social. Ninguém, ninguém nesse país tem autoridade moral para falar de política fiscal e seriedade fiscal para mim e pelo Alckmin, pelo que ele fez no estado de São Paulo e pelo que nós fizemos no Brasil. É importante lembrar que foi no meu mandato que o Brasil fez superávit primário durante 8 anos do meu governo. O único país do G20 a fazer superávit primário. É importante lembrar que foi no meu governo que a gente ganhou o grau de investimento 2 vezes das agências de rating no mundo inteiro. É importante lembrar da seriedade que a gente trata a economia brasileira, sabendo que a gente não pode gastar aquilo que a gente não tem e sabendo que a gente não pode fazer dívida que a gente não pode pagar. Mas uma coisa todo mundo tem que saber: não haverá política de corte fiscal capaz de prejudicar as pessoas pobres desse país. Não haverá. E isso, eu tenho a primazia de ter o pessoal na fazenda com muita responsabilidade e ter como parceiro o companheiro Alckmin. Eu gostaria de ter ganho as eleições no primeiro turno. Mas não é a primeira vez que eu penso nisso. Eu pensei em 89, não deu certo. Pensei em 94, em 98, em 2002, em 2006. Depois a gente pensou em 2010 com a Dilma, em 2014. Depois eu pensei com a Haddad em 2018. Depois eu pensei comigo em 2022. Não deu certo. Sabe por que não deu certo? Porque o povo gosta que eu disputo o segundo turno.
2: Muito bem, ouvimos aí o presidente Lula, que neste momento tem 45,10% dos votos contra 47,08 de Flávio Bolsonaro, com 99,77% das urnas apuradas em todo o Brasil. Segundo turno marcado para o dia 25 de outubro, eleições, os goianos voltarão às urnas para escolher presidente da República, Altair Tavares. Somente presidente, né? Todo o Brasil vota, mas os goianos somente para presidente.
1: E essa desculpa marota do Lula aí, hein? Ah, não diga que não deu certo. É porque o povo gosta de segundo turno. Ah, sei. Ah, é porque a parte dos os eleitores, né, que tem a opção de voto em Flávio Bolsonaro, foram às urnas, deram mais votos para ele. Não tem esse negócio, não. E quase que ganha no primeiro turno. Com um detalhe: considerando as pesquisas eleitorais e a margem de erro, a ideia lá do bolsonarista de chegada, o voto de chegada bolsonarista para o Flávio Bolsonaro, funcionou. As pesquisas não pegavam esse eleitor chegando. Se elas mostravam a verdade ali, né? Há 2 dias, 3 dias da votação. Datafolha punha 2 pontos a mais para Lula, né? Não aconteceu. Então, o bolsonarismo de chegada para presidente da República, ele é um fator muito relevante como fenômeno político brasileiro.
0: É, eu acho que agora a gente vai ter um embate de mitos. O mito de que o Lula não perde mais eleição, de que ele conseguiria derrotar o bolsonarismo, e ele está disputando não é com o Jair, é com o filho, e o mito de que o bolsonarismo faz essa ação de chegada. Aqui em Goiás, ela não funcionou tão bem quanto funcionou na eleição para prefeito.
1: É por isso que a presidente é uma situação, né? A outra questão é, lembra-se da frase do Lula? Tem que ser muito ruim para perder uma eleição, uma reeleição, criticando Jair Bolsonaro, né? Lembra-se disso?
3: Eu tava ouvindo ontem um pessoal que faz pesquisa, esses, na internet, né, YouTube e tal, fizeram um programa, ontem, gravado ontem mesmo, e tinha uma mulher que faz pesquisa, uma professora, que falou o seguinte: antigamente, ser incumbente do cargo, ter o cargo, era uma vantagem muito grande. E que ela está sentindo que isso está mudando. Que ter o cargo hoje, a máquina hoje, é uma peso. Desvantagem, é um peso.
0: É, nós entrevistamos...
3: Para a presidência da República, desculpa, Vassil.
0: É, não, nós entrevistamos aqui o Carlos Alberto, que era do Instituto... Carlos Alberto Almeida, que é, ele deu entrevista. Ele também...
1: Alberto Carlos Almeida.
0: Ele, em outro local, ele tinha falado que o Lula era o favorito para perder. Isso até causou uma polêmica e tal. Na entrevista, ele detalhou isso aqui para a gente, explicando que o que fazia o Lula como um candidato para perder. Avaliação ruim do governo.
1: E ele esse sempre era o principal ponto. Critério número um é para uma reeleição, a avaliação.
0: Tem uma régua, abaixo de 30, eu não consigo lembrar exatamente, mas abaixo de
1: 37. A aprovação abaixo de 37
0: já é complica, né? E Lula tem a aprovação baixa do governo. A aprovação dele é bem baixa. Ao contrário, por exemplo, de Daniel Vilela aqui, que a aprovação tá lá alta. Em cima.
1: E a aprovação, a reprovação do Lula esteve nas últimas pesquisas eleitorais em 49%, que é a votação do Flávio. Por isso que Alberto Carlos Almeida, esse texto que você citou, ele está, Lula é favorito para perder, quem quiser localizar, foi publicado por volta de abril.
0: Uma entrevista ao Estadão.
1: No Globo.
0: Um detalhe que também não dá para perder de vista é a rejeição. A rejeição do Lula e do Flávio é do mesmo tamanho.
3: Sim.
0: Então, a margem, se for esse o critério, a margem para qualquer um deles crescer é pequena. Ela tá bem limitada. Por isso, talvez, pode ser que nos primeiros momentos a diferença não fique tão grande de um para o outro. A tendência, agora, talvez seja o Flávio crescer um pouco mais, mas não tão grande. Porque em outros momentos, quem passava para o segundo turno já botava vários pontos de vantagem. Rafa,
3: isso provavelmente não vai acontecer, mas provavelmente o Flávio já vai aparecer.
0: É o que a gente vai aguardar agora.
1: Só precisa de 2 pontos para ganhar essa eleição. Isso. Lula precisa de 4. Isso. Então, a situação é inversamente não. Ela é desproporcional.
0: Mais ou menos. Não é bem assim. Por quê? Cada ponto que você ganha, como é voto válido, cada ponto que você ganha, você está tirando um de lá. Então você não precisa de 2, você precisa de 1. Que você está tirando de lá.
1: De pontos somando 2.
0: Então a margem também é pequena, né? Estatística. A diferença de 3 pontos, de 2 pontos, que foi o que conseguiu, né? Menos de 3, ela é pequena. A dúvida, então, é: as primeiras pesquisas, normalmente, quem vai para o segundo turno, dispara. As primeiras pesquisas vão mostrar o Flávio disparado? Se não mostrar o Flávio disparado, significa que vamos ter uma eleição disputada, apertada.
1: Já registram hoje para divulgar na sexta-feira que vem.
3: Isso. Tem um detalhe, Vassil e Altair. Vamos lá. Tem um detalhe, não, em relação, por exemplo, desde aqueles protestos de 2012, isso é uma coisa que depois nós vamos discutir isso mais a fundo, mas desde aqueles protestos de 2012, que teve muito, que as pessoas saíram na rua protestando, a gente não teve mais governo bem avaliado, né? A Dilma estava bem avaliada naquela época, caiu da noite para o dia sem avaliação dela, não recuperou mais, foi reeleita na Bacia das Águas, naquela eleição com a Aécio, onde a máquina, de fato, fez muita coisa no final para puxar a Dilma, era para ela ter perdido, ganhou por uma margem muito pequena. Depois teve o impeachment dela, teve o Temer não teve um governo bem avaliado, lançou Henrique Meirelles, que teve uma atuação pífia para a presidência da República, veio Jair Bolsonaro, um governo mal avaliado, perdeu com o governo na mão, perdeu a reeleição para o Lula, e agora o Lula, de novo, um governo inteiro mal avaliado e com uma grande chance de perder para o Flávio Bolsonaro.
1: Agora, bom mesmo é Piracanjuba, a única cidade do estado de Goiás que não reelege prefeito. Nunca não pode reelegeu. Acontecer o que for. E anote aí, vai acontecer de novo.
2: Mas e que elege deputado pela terceira vez, hein?
1: O Chapeludo não elege prefeito. Prefeito. O Chapeludo é candidato à reeleição a deputado a estadual. Ó,
0: tabus são para ser quebrados. E em Passa Quatro tinha isso. É. O primeiro prefeito reeleito foi agora, na eleição passada.
1: Também. Então, aí está começando um tabu. Bolsonaro não foi reeleito. Se Lula agora não consegue, aí já alimenta o tabu. Flávio Bolsonaro, daqui a pouco, se eleito, pode ser a terceira geração desse mito que pode estar sendo construído no país.
2: Falando de Flávio Bolsonaro, vamos ouvi-lo agora aqui na Bandeirantes Goiânia. Em instantes, ouvindo Flávio Bolsonaro aqui na Bandeirantes Goiânia, com 94.84 por 99.84 das urnas em todo o Brasil. Flávio tem 47,07% dos votos. Lula, 45,12%. Daqui a pouco. Agora sim, porque vamos lá então ouvir Flávio Bolsonaro.
6: Os institutos de pesquisa davam a gente atrás, os nossos trackings davam a gente na frente, como aconteceu, com uma chance real de que nós tivéssemos uma vitória no primeiro turno. Foi por muito pouco, mas eu fiquei muito feliz com a quantidade de brasileiros que foram às ruas, foram às urnas, melhor dizendo, para se manifestarem, não se omitiram, porque queriam essa mudança. E é o fim da era do PT. Está decretado o fim da era do PT, a mudança no nosso país. A era do PT que só está deixando como legado um recorde de mulheres assassinadas, um recorde de brasileiros endividados, um recorde de altos impostos, um recorde de desesperança, recorde de empresas fechadas. E eu estou muito feliz com a possibilidade real de daqui a 3 semanas o Brasil dá uma resposta definitiva de que quer um governo moderno, um governo com menos ministérios, um governo que vai resgatar a democracia, um governo que vai indicar pelo menos 4 ministros para o Supremo Tribunal Federal, que não vão tentar interferir em eleições. Depois de tudo que o Lula fez, gastando mais de 350 bilhões de reais para tentar vencer as eleições. O que eu tenho para falar é que o Lula está disputando o poder. Ele já disputou 7 eleições presidenciais. 7 eleições presidenciais. Ele está preocupado com o poder. Eu estou preocupado com o futuro do Brasil. Eu estou disputando o Brasil. E é assim que eu vou continuar me comportando nessas próximas 3 semanas. Com uma campanha limpa. Com alguém que não está preocupado com perpetuação no poder. Eu sou o único candidato que assumiu o compromisso pelo fim da reeleição. Porque eu só preciso de um mandato para colocar o Brasil no centro do meu governo. Para que eu possa atacar e resolver os problemas reais do Brasil. Eu quero oportunidade de cuidar do Brasil, eu quero oportunidade de cuidar do povo brasileiro, eu quero oportunidade de cuidar de você que está me assistindo. E é assim que eu vou fazer, com muita energia, com muita alegria e com muita esperança, porque o Brasil vai vencer. Bora, Brasil!
2: Tá aí o candidato. Muito bem, tá aí, ouvimos Flávio Bolsonaro. Altair Tavares analisa as falas.
1: É? Discurso de candidato que ainda está no palanque, né? Então, é natural que faça esse tipo de exposição com o ânimo que tem. No entanto, demonstra salto alto, né? E, ao mesmo tempo, o cuidado, né, para esse momento é que isso não vire, né, uma condição inversa. No entanto, Flávio Bolsonaro está na vantagem. Eu volto a repetir, não vai ter debate nesse segundo turno.
0: É, o Flávio não baixa a guarda. A estratégia escolhida é, em vez de fazer um discurso de otimismo, ele está fazendo um discurso de manter a tropa com a arma na mão. Isso tem funcionado. Por isso é que ele está funcionando. Isso, né? Entende?
1: A bolha dele entende.
0: E aceita o chamado, normalmente.
1: Sim.
0: Então, é o grito de falar, ó, ninguém baixa a guarda, vamos, a luta continua.
3: É, só que tem que tomar cuidado porque os votos do time dele não levam à presidência, assim como os votos do Lula também não. Precisa outro, dos indecisos e de quem não tem participação nessa polarização que está no meio. Então essa coisa, que nem se você falou do salto alto, já começar falando, nós derrotamos, tendo ainda uma fase, isso ainda tem que tomar cuidado, né? Ele conseguiu uma ótima votação hoje, para mim é o favorito para o segundo turno. Mas tem que tomar cuidado.
2: Hoje, quem conversa melhor fora da bolha?
3: Como assim?
2: Quem conversa melhor com esse leitor fora da bolha? Lula ou Flávio?
3: Acho que nenhum dos dois. Eu acho que a bolha hoje está tendo que engolir um dos dois. Pela rejeição dos dois, eu acho que hoje é o menos pior. Aquele, vários abstêm, outros fecham o olho e vota. Nos dois.
1: De fato.
0: Altair, eu vou arriscar um negócio aqui.
1: Você pode.
0: Posso? Nessa hora. Vou arriscar aqui, vou aproveitar que o Joãozão está aqui do lado e lembrar que teve um técnico daqui que fez uma provocação danada, inclusive para um goleiro. E o goleiro ficou bravo com ele e fez o sinal. Qual que foi a resposta do técnico, dele? Ele ficou com raiva do goleiro? Não, ele falou, é isso, eu queria a equipe motivada. Foi o seu comentário, inclusive.
2: Foi o presidente do time, né? Não foi nem o técnico.
0: É mais ou menos o que o Flávio está fazendo. Ele está mantendo todo mundo com a faca no dente.
1: É por aí. E aí, só para concluir, a expressão de Flávio, né? O adversário só luta pelo poder. É um grande exagero, né? Então, todos estão
0: como
1: lutando pelo poder.
0: Como se ele não lutasse por
1: como
0: isso.
1: Como se ele também não estivesse lutando pelo poder. Todos estão lutando pelo poder.
2: 10 e 18, faltando só duas urnas para serem apuradas. Vamos então passar a deputado federal por legenda. Como que ficaram? Então, as vagas.
1: Já desligou.
2: No estado de.
0: Já desligou.
2: De Goiás.
0: Não, é porque a gente precisa ir, senão não dá tempo de voltar até 7:30.
2: Então, um
0: né?
2: Abraço, Vacil. As duas urnas do Passa Quatro não chegaram.
0: Olha, gente, obrigado a vocês. Foi muito bom. Deu tempo até de ir votar lá em São Miguel do Passa Quatro. Foi bom demais. As urnas não vieram porque eu esqueci de trazer. Dentro do carro, tá lá embaixo. Amanhã cedo, a hora que eu vier, eu trago.
2: Abraço, Altair.
1: Abraço, Danilo. Muito bom. Temos essa convivência aqui nesse momento, né? Com a Rádio Bandeirantes, uma programação realmente com uma audiência muito relevante, cumprindo aí o planejamento, cumprido, né? Eu quero mesmo é votar pelo IGOV. Esse negócio de viajar para votar, isso não existe. Eu quero votar pelo IGOV.
2: Eduardo, forte abraço, até uma próxima oportunidade.
3: Obrigado, Danilo, obrigado a todos aí pela oportunidade, foi um prazer estar aqui hoje nesse dia tão importante para nossa democracia, para a democracia brasileira, goiana. Um abraço a todos e um abraço principalmente ao ouvinte que esteve com a gente aí toda essa tarde e noite de hoje. Obrigado.
2: Agradecendo a Deus por mais essa oportunidade, a você, amigo ouvinte, pelo carinho da audiência, pela companhia. Abraço pro doutor Cirió, aqui junto com a gente. Abraço, doutor Cirió. Lembra esse abraço também pro doutor Cid, para toda a família. Fique com Deus, mesmo Deus que cuida de mim, ele cuida de você também. Joãozão, até amanhã.
7: Até amanhã. Parabéns pelo trabalho, foi simplesmente espetacular. Parabéns ao Gabriel, hein? Parabéns a todos da equipe, mas em especial ao Gabrielzinho, que foi simplesmente espetacular o trabalho desse moleque. Luanzinho, outro, assim, todos, né, cara? Hoje a Bandeirantes, manda um abraço pro Charlinho lá, a rádio que ensina a fazer rádio. Grande Charlie Pereira, um abraço a todos, obrigado aí pelo carinho, pela audiência de todos os ouvintes, né? Foram mais de 15 horas de transmissão ininterrupta, né? Com muita qualidade, com muito conteúdo, né? E penso que a Bandeirantes cumpriu o seu papel democrático.
2: Obrigado. Forte abraço e até a próxima. Deus assim nos permitindo.

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2: A todos, nós temos um grande desafio pela frente, já estaremos nas ruas amanhã para eleger Flávio Bolsonaro presidente do Brasil. Aê, Flávio!
3: Douglas Ruas, falando nesse momento, está uma confusão no Rio de Janeiro. O Tribunal Regional Eleitoral diz que a gente teria um resultado, o TSE dizendo outra coisa, e o Eduardo Paes está falando nesse momento também no Rio de Janeiro. Coloca aí ao vivo para a gente o sinal de Eduardo Paes.
4: E ao esclarecermos o que representa essa gente que se utiliza dessa nuvem, dessa nebulosidade da eleição nacional para ganhar as eleições do Rio, eu tenho certeza que a população de Caxias, de Nova Iguaçu, da cidade do Rio de Janeiro, do interior do nosso estado, vai saber que não dá mais para ser conivente com essa máfia. Portanto, nós iniciamos amanhã a luta pela vitória e vamos apontar todos os problemas, todas as fragilidades que existem do lado de lá e vamos vencer a eleição para reconstruir o estado do Rio de Janeiro. Muito obrigado a vocês. Vamos em frente, vamos à luta. É o segundo turno e a gente vai mostrar quem eles são. Grande abraço a todos.
3: Então tem se. Bom, a princípio, pela fala dos dois, tem segundo turno. Vamos ver que coisa ridícula. Parabéns à Justiça Eleitoral. Que piada, demorando para analisar, como demorou para analisar a situação do Antônio Garotinho. A gente está aqui, por hora, avaliando que tem segundo turno. Se amanhã o TSE anular todos os votos do Garotinho, o Douglas Ruas poderia vencer em primeiro turno. Que palhaçada. Desculpa, Chile, você já vai falar, mas é porque eu vou para tua terra, que o Zuco, que se elegeu do PL, governador do Rio Grande do Sul também, a gente tem a palavra dele aí como governador do Rio Grande do Sul. Vamos lá. Coloca aí, ó.
5: É histórico essa eleição por causa de vocês. Nós não vamos esquecer os nossos princípios e os nossos valores. Nós não vamos esquecer o nosso capitão Jair Messias Bolsonaro.
3: E agora a gente vai para Minas Gerais, onde o Cleitinho Azevedo, que também ganha em primeiro turno, está eleito. Também a gente separou uma parte da fala dele logo após o anúncio da vitória.
6: É Deus, é Jesus Cristo, a minha fé, é o povo. É só mostrar pra quem tá vendo aí o que agora, a gente acredita na sua fé, acredita em Deus. O que aconteceu comigo tem 10 anos. De 10 anos de verdureiro, eu virei governador. Foi a minha fé. Meu lado é a população. Meu lado, até porque, gente, quando tem um buraco, quando tem a saúde, tanto quem é que é de esquerda e quem é de direita, precisa do governador, precisa do prefeito, precisa do presidente. E como eu falei pra vocês, eu quero ser exemplo esse país aqui, pra gente poder pacificar esse país. Nós somos um só povo. Gente, eu como governador tenho a obrigação de governar pra todos. Pra quem votou e pra quem não votou. E pode ter certeza que eu vou honrar cada um, inclusive pra quem não acreditou. Vou fazer um trabalho de humildade, um trabalho de competência pra aquela pessoa que não acreditou, daqui 4 anos falar assim, você mudou minha opinião. E eu vou fazer isso com cada um.
3: Você viu ali atrás do Cleitinho, o irmão dele? Se o irmão dele botar um boné e também pegar o microfone pra falar, a gente acha que é o Cleitinho, é idêntico, é igualzinho a ele.
7: Se multiplicaram na campanha, na verdade.
3: Se espalharam por Minas, né? Peraí, que agora tem um outro, Tarcísio de Freitas, agora também vamos. A gente separou o Tarcísio de Freitas, eleito com a maior votação na história para um governador em São Paulo. Vamos lá.
8: Agradecer Jair Bolsonaro, que me abriu as portas há muito tempo atrás. Que passa por sofrimento hoje, mas o tempo da justiça vai chegar. O tempo da justiça está chegando. O tempo da virada está chegando. Elegemos o governador, elegemos 2 senadores. E agora São Paulo vai ser decisivo, podem ter certeza, para eleger Flávio Bolsonaro presidente da República.
3: Ó, o que a gente agora há pouco tinha dúvida aqui na mesa, ele está dizendo e garantindo que vai se envolver na campanha de Flávio Bolsonaro, mesmo tendo vencido aí em primeiro turno. Ó, governadores eleitos em primeiro turno, 20 estados. Olha o mar verde aqui, Deise, que a gente tem, né? Segundo turno no Amazonas, no Acre, no Tocantins, Espírito Santo, Rio de Janeiro, Distrito Federal, né? Com a Celina já com a mão na taça. E no Rio Grande do Norte, ou seja, nós temos agora 20 estados definidos em primeiro turno já, pelo que a gente está mostrando aqui. Ô Maurício, pelas pesquisas, se imaginava um número tão grande com definição assim em primeiro turno?
7: Não, se imaginava. É, inclusive, a Celina quebrou minha projeção, que é o dia 19 ela quebrou. Mas lembra, tinham dois motivos importantes. Primeiro, a gente teve menos candidaturas, né? Então, vários lugares só tinham dois candidatos competitivos. O caso de São Paulo, por exemplo, que tinha tido segundo turno em 22, não teve, porque tinham dois candidatos. O caso de Pernambuco, vários lugares. E o segundo, que a gente estava com um ciclo de governadores bem avaliados, né? E isso aumentou muito as reeleições. Então, a expectativa era, com menos candidaturas e vários governadores bem avaliados, que fosse nessa dimensão mesmo.
3: E Murilo, alguns estados em segundo turno ali com uma situação muito já quase que definida, Distrito Federal, Acre, enfim, algumas situações que não se definiram por menos de meio ponto, né?
9: Exatamente, poderia ter sido muito mais, Espírito Santo, né?
3: Espírito Santo.
9: Você citou, foi por muito pouco. Um dado que eu gostaria de trazer, em relação à eleição passada, o Lula perdeu 3% no Nordeste, ele tinha feito em torno de 66%, no primeiro turno, agora ele fez 63%. Oh. Então ele perdeu 3%. Mostra que a onda foi mais ou menos igual no Brasil inteiro. E no Sudeste, em 2022, ele fez 42%, 43%. E agora ele fez 40%.
3: Então ele caiu no Sudeste e no Nordeste.
10: Isso aí explica o resultado.
9: Mostra que a onda
10: perdeu
9: foi mais ou menos igual.
10: Perdeu 3 lá e perdeu 3 aqui. Exatamente. Isso aí é definitivo.
9: E assim, agora no Nordeste, qual é o alento? Ele ganhou os governadores nos principais estados. No Sudeste perdeu.
3: Resta saber se um estado citado pelo Chile aqui é Pernambuco ou Raquel Lira. Isso, porque ele tentou apostar no João Campos, perdeu, agora a Raquel Lira vai abraçar até que ponto o segundo turno dele, né?
11: O Sabino até estava falando mais cedo, né? Raquel Lira agora é a personagem para se observar, né? Porque ela tem se declarado aí independente, consegue agora reeleição lá. É uma personagem para a gente observar até para os próximos pleitos eleitorais. Então, vamos aguardar. Eu só queria fazer um comentário aqui, porque a gente estava falando dessa dúvida se o Tarcísio entraria com muita força na campanha do Flávio, mas dos três governadores do Sudeste aqui, o Douglas, Cleitinho, quer dizer, o Douglas, né? O Cleitinho e o Tarcísio pediram o voto
3: todos
11: pro Flávio,
3: todos falaram no Flávio.
12: Esse é o ponto. Você vê a postura do Douglas Ruas e a postura do Eduardo Paes, né? Eu vi ali do lado do Eduardo Paes, estava o Pedro Paulo, nós inclusive entrevistamos aqui, o Pedro Paulo foi o deputado que liderou, foi relator da reforma administrativa, né?
3: Como deputado federal. Como perdeu deputado a cadeira federal, e não foi para o Senado agora.
12: O Rio de Janeiro é uma política muito estranha, né? Está aqui o Kleber, que é o nosso representante. Muito estranho, porque se você pegar a agenda econômica e a agenda de reformas de boa parte das pessoas associadas a Eduardo Paes, como, por exemplo, Pedro Paulo, que é uma figura muito importante naquele grupo, foi candidato ao Senado, tem mais alinhamento com as ideias econômicas do programa do Flávio do que do Lula, né? Inequivocamente, né? Inclusive o tema da reforma administrativa. O que leva o Eduardo Paes a uma situação meio estranha, né? Porque o Eduardo Paes vai abraçar a candidatura do Lula, vai levar o Lula.
10: Sim, pelo discurso dele agora, não tem entusiasmo nenhum.
12: Vai tentar fazer uma campanha um pouco mais independente, mais com a cara do Rio de Janeiro, né? Denunciando o outro lado, evidentemente fazendo a crítica dele. Só que o outro lado tem um alinhamento muito claro, né? Tem um alinhamento pessoal, uma fidelidade pessoal. Ali muito claro, no caso, isso é realmente, se você pegar os grandes estados, por exemplo, você tem agora o Cleitinho, foi eleito governador lá de Minas Gerais, a sabedoria do povo mineiro, né? Cleitinho então vai apoiar lá o Flávio Bolsonaro, mas quem é que vai sustentar a campanha do Lula em Minas Gerais? Quem vai conduzir? O Patrus Ananias, que perdeu? Perdeu feio, muito feio, né?
3: Mas é verdade.
12: Quem sustenta? Quem vai sustentar a campanha do Lula em São Paulo? É o Fernando Haddad?
3: Não, e nem o Paes no Rio de Janeiro também vai querer, mesmo já vindo ali para trás, vai querer sustentar a campanha do Lula no Rio de Janeiro. Que pode ter certeza que o que mais influenciou o Paes com esse resultado que foi ruim no Rio de Janeiro foi colar a imagem dele com o Lula, principalmente. O Douglas colou muito a imagem dele no Rio.
7: Mas só para fazer um ponto, Lula. O PT ganhou várias eleições em Minas sem sustentação, né? Tinha o Lulécio, a nossa Dilma em 2010, mesmo em 2022, o Zema tinha sido eleito no primeiro turno. Então, Minas não tem essa sustentação, assim, empiricamente, ela não é tão necessária. Não.
10: Agora, incrível é o resultado do Zema. Inclusive em Minas, eu não sei o que houve com o Zema.
7: Eu vou deixar o Murilo comentar o resultado do Zema.
10: Foi depois que ele fugiu do debate da Band que a coisa começou a ficar pior para ele. Então, não é possível,
9: é que, na verdade, né? Assim, ele disputou por um partido pequeno, ele era um governador de Minas, tinha uma boa imagem, não tinha sustentação política, né? Foi abandonado e errou na estratégia. Ao meu ver, ele perdeu a eleição, ele começa em Nova York, quando tem aquela denúncia sobre o Flávio, e ele em cima daquela denúncia, ele bate no Flávio. Né? Quer dizer, ali eu acho que ele perdeu...
12: Mas aí tem...
9: Ali eu acho que ele perdeu um bom espaço na direita, nos eleitores, onde ele poderia crescer, que era o próprio eleitor do Flávio.
12: Olha, eu tenho uma tese há muito tempo, o Mito já me ouviu falar sobre essa tese. No fundo, do ponto de vista do pensamento econômico, o Partido Novo, o Zema, eles são muito ligados à temática econômica, administração, modelo de Estado, a temática liberal, de uma maneira geral. O alinhamento com a área econômica do Flávio, da Daniela Marques, do Saxida, do Paulo Guedes, é muito grande. Então é quase que uma réplica do programa, os dois. Quer dizer, então é muito difícil. A base do Partido Novo, praticamente, a base que eu digo de candidato a deputado estadual, candidato a deputado federal, senador, migrou para o Flávio nas últimas duas semanas.
3: O Deussando Alanhão no Paraná, o Marcelo Van Hatten
12: aqui, Marina Helena, por exemplo. Marina Helena foi eleita em São Paulo. Fez mais de 200 mil votos em São Paulo. Não é? Ela trabalha com Paulo Guedes, é uma economista, ela tem um discurso, não é, liberal, mais agressivo. Ela abriu voto para o Flávio. Então, o Zema praticamente fez um movimento na direção do Flávio. Ele autorizou que isso fosse feito. E o Partido Novo teve um bom resultado eleitoral. Eu ainda não sei se fez a cláusula de barreira.
7: Fez a cláusula de barreira? Essa pergunta é importante.
12: Parece que ou fez ou chegou muito perto de fazer.
9: No Paraná, eu não sei se fez 3 ou 4 deputados. Agora, o Chiquinho foi o deputado mais votado do Paraná e o segundo foi o Kilter, que é do Novo também.

0: Ele tá no Piauí ali naquele lugar.
1: Ele apareceu muito na mídia. Isso é verdade.
2: Fazer o quê, né?
3: Foi um bom vídeo de campanha.
2: Vamos chamar o Rio de Janeiro. Nosso Juliano Dias está por lá no Tribunal Regional Eleitoral do Rio, para ver se ele explica um pouco para a gente, né? Não sei. Às vezes a gente fica se perguntando para que existe a justiça eleitoral. Às vezes ela dá argumentos para a gente questionar esse tipo de coisa, como essa situação sui generis do Rio de Janeiro. Juliano Dipe, e aí? Pelo que você está ouvindo, então, tem segundo turno no Rio de Janeiro, é isso? Boa noite.
4: Olha, Rodolfo, é uma situação muito complicada, porque tem segundo turno no Rio de Janeiro, porque, por enquanto, os votos do candidato Antony Garotinho, apesar do Tribunal Regional Eleitoral ter dito o tempo todo que são considerados nulos, aparecer no site do Tribunal como votos anulados sob júdice, eles entram na contagem. Essa contagem que coloca Douglas Ruas no segundo turno, com 49% dos votos e não 50%, leva em consideração, sim, os votos de Garotinho. Estão anulados sob júdice, ou seja, foram contabilizados hoje. Só serão descartados se o Tribunal Superior Eleitoral definir que a candidatura está indeferida, como definiu o TRE do Rio. A campanha do candidato Douglas Ruas já entrou em contato com as instâncias superiores para buscar uma celeridade nesse processo. Segundo a contagem deles, Douglas Ruas, sem os votos de Garotinho, tem quase 51% dos votos. Nós fizemos uma contagem também, ignorando os votos do Garotinho, ele teria 50,8%, próximo de 51%. Mas mais de 50% já é o suficiente para qualquer candidato vencer em primeiro turno. Portanto, os votos de Garotinho, apesar de estarem anunciados no site do TRE e do TSE como anulados sob júdice, entraram nesta contagem que aponta segundo turno no Rio de Janeiro. Para ter segundo turno no Rio de Janeiro, os votos de Garotinho têm que ser, sim, considerados válidos. Quando os votos de Garotinho saem da contagem, a porcentagem de todos os outros muda. Muda a porcentagem de Ruas, muda a porcentagem de Paz, a porcentagem de todo mundo aumenta, porque o número de votos contados diminui. Com este aumento, Douglas Ruas subiria de 50%. Obviamente, a informação oficial, a contagem oficial, só vai vir do Tribunal Superior Eleitoral, que não tem data para dar essa informação. Nós temos informações de bastidores fornecidas pela campanha do candidato Douglas Ruas, que hoje mesmo eles já entraram em contato com o Tribunal Superior Eleitoral pedindo celeridade, até porque o candidato tem uma campanha para fazer ou não, se a contagem for refeita, desconsiderando o Garotinho, que por enquanto, para a Justiça do Rio de Janeiro, para o Tribunal Regional Eleitoral do Rio, a candidatura dele já está anulada. Falta análise do TSE, já que Garotinho entrou com recurso na instância superior, Rodolfo.
2: Rir pra não chorar, né? Brincadeira, cara, brincadeira. A gente pode ter uma campanha interrompida durante o segundo turno. Olha só, eu vou mostrar pra vocês aqui o Senado, atenção. A gente vai escrever aqui, porque isso aqui é Senado 2022, tá? Não é o Senado agora, a gente vai comparar. Então o Senado, em 2022, tinha essa composição, ó. PL 15, PSD, PT com 9, MDB com 9, PP. E aí você vem pros outros partidos, tá? Vocês vão ver que aqui não tem representante do Partido Novo, por exemplo. E agora a gente vai para a composição do Senado. Meus amigos na bancada estão olhando, estão analisando, que eles depois vão trazer as diferenças. Agora a gente vai para o Senado 2026. Mostra aqui agora o Senado 2026. Olha o PL saltando de 15 para 28. É isso? Nossa. Eu tinha mostrado 15, não é, Deise?
0: Sim.
2: 15 para 28. O PL sobe 13 senadores na próxima composição.
5: PSD também.
2: A gente acabou botando aqui, não ficou muito na ordem, né? O PSD é que a gente botou na ordem do que estava, né? Então o PSD cai para 5. O PSD de Gilberto Kassab perde senadores. O PT mantém os 9. O PT tinha 9. Acho que o MDB tinha 9 também, cai 1 aqui. PP 6. PSD Republicanos, você tem uma variação. E olha o Novo aqui. 3, na verdade. O Novo elege o Marcel Van Hatten,
3: Maranhão.
2: Elege o Deltan Dallagnol, elege um no Maranhão também, Chile?
3: Exatamente.
2: Elege também um no Maranhão. Então você tem uma mudança, e claro que o que chama atenção aqui é o PL,
3: claro,
2: com 28, hein, Murilo? A gente tinha falado durante a bancada de 20 nesta eleição, que você soma com os que lá estão já, né, Murilo?
6: E o PL fez, acho que 8 governadores, não é isso? O PL
2: já fez 8 e tem uma também participando do segundo turno.

0: Amazonas.
1: Não, pode ficar perto. Com o nome.
2: E tem o Douglas Ruas, né?
0: Eu não sei se...
3: E o Douglas Ruas no Rio, é bem verdade.
0: Não sei se vocês vão mostrar, o PL fez 121 deputados federais.
3: 121?
2: Que eu acho que é o recorde, inclusive.
1: Tremendo.
3: É o recorde histórico.
2: Histórico. Acho que em 98 o ACM, o PFL, fez 105. Acho que é o recorde.
0: Fez 121 e o PT, a coligação do PT, fez 78.
3: Quantos que o PL tinha
0: antes? Na passada, em torno de 90.
3: Em torno de 90.
0: Depois foi aumentando.
2: Depois é para 100 alguma coisa, né?
4: Congresso de Direito.
1: A questão é saber quantos senadores a oposição desse momento vai ter no Senado. O novo Senado...
2: Bom, mas acho que a oposição vai ter o Senado.
1: Vai ter o quê? Vai ter...
3: mas pode não ser oposição também.
2: É,
3: pode...
2: é verdade.
3: Pode ser a situação.
1: Mas eu digo que hoje é a oposição, vira a situação.
5: Esse é um ponto muito importante, Mitri, porque a tendência é que a direita, o campo da direita, tenha perto de 49, 48, 40...
1: Vai ter isso.
5: Perto de 50, né?
1: Precisa de 41, precisa de 41 para mudar a presidência do Senado.
5: Para mudar a presidência.
1: E a presidência do Senado.
3: Para empichar a ministra.
5: Aí tem o quórum dos 54, né?
2: 54.
5: Mas aqui tem um detalhe que é uma potencial crise institucional que eu acho que nós vamos gastar muito tempo analisando. O potencial candidato, na minha impressão, é o Rogério Marim, nova maioria. É um candidato potencial.
1: Mas tem também a TV declarou.
2: Aliás, eu falei com o Valdemar da Costa Neto hoje, ele falou que é Rogério Marim.
5: Agora, vamos lá. Nós aqui mesmo na Band entrevistamos um ministro do Supremo Tribunal Federal, o ministro Gilmar Mendes, que ou ele disse, e talvez não sei se exatamente esse é o sentido da frase dele, de que o Supremo, ele usou a expressão nós, né, mudaríamos a regra. Como é moda no Brasil mudar a regra do jogo, né? É um pouco bizarro isso, vamos lá, mas mudar a regra do jogo...
1: Não é assim não, hein?
5: Mas tem sido, né, Mitri? Tem sido mudada a regra do jogo no Brasil, né, pela nossa juristocracia. Porque para instaurar o processo de impedimento, a maioria é simples, não é? E há uma posição do Supremo, não de todo o Supremo, e que seja a maioria, o quórum de 54, que é o quórum de 2/3, que é o quórum para aprovação.
2: Sim.
5: Para aprovação, porque o processo se dá de duas maneiras. Para instaurar, você tem que ter a maioria simples, uma decisão do presidente do Senado.
1: 54 para decidir.
5: Então, quer dizer, este fato só já daria de barbada de que um processo de impedimento será instaurado. Provavelmente ou possivelmente será instaurado. E na minha visão, isso vai ser um grande ponto de tensão institucional.
1: Agora, Chile, isso é prerrogativa do presidente do Senado. É o presidente. Essa maioria simples encaminha e o presidente engaveta ou não. Depois, para aprovar qualquer impeachment, isso, 54 votos.
5: Desde que a criatividade jurídica brasileira não entre em cena.
1: Eu acho difícil mexer nisso, viu? Porque a Constituição, eu não sei. É,
5: eu só digo uma frase, é Oxalá.
1: Você está muito pessimista.
2: Nossa,
1: hoje.
2: O
1: Chile não acredita no debate programático no segundo turno.
2: Ele roubou
5: o meu único otimismo é com o debate da Band que nós vamos fazer.
1: Ah, isso sim. Eu acho que, mais uma vez, nem vou terminar.
3: A Band vai realizar, a gente vai ter que chamar o intervalo agora rapidamente, porque para pagar o salário do Mitri não é fácil. No próximo domingo, a Band vai realizar o debate às 8 horas da noite,
1: Rodolfo,
3: com o Bandeirante, com o Pool de Emissoras.
1: E eu sempre digo nesse canal livre, não desse de hoje, no canal livre do final do segundo turno, eu sempre disse, o grande vitorioso foi o jornalismo da Band. Vou dizer de novo.
3: Espero. Oxalá, como diria Fernando Schiller. Vamos para o intervalo rapidinho. A gente já volta aqui no Canal Livre Especial às 10h45 da noite com tudo que você acompanhou e está acompanhando da eleição em 2026. Até já.
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2: Todo mundo, como você pode ver na bancada, se atualizando. Mitre, Murilo Hidalgo, Chile, todo mundo pegando informação. Moura, só a Deise aqui compenetrada. Mitre tá pegando informação. É o seguinte, vou mostrar para vocês, com praticamente 100% das urnas apuradas, a gente tem aqui os deputados mais votados, deputados federais mais votados do Brasil. Nicolas Ferreira, atenção a essa informação, Nicolas Ferreira é o deputado mais votado da história do Brasil. Mais de 3 milhões de votos. Nunca ninguém chegou nem perto dessa marca. Maurício, ia complementar alguma coisa antes
3: de ter falado? Não, se você olhar a proporção de votos de Minas, o que ele fez foi muito maior do que o 3 milhões em São Paulo. São Paulo tem mais votos que Minas.
2: É verdade, o colégio de São Paulo...
4: Eventualmente o apelido que ele recebeu da primeira-dama tem ajudado na eleição.
2: nos últimos ataques, né? O Lucas Pavanato, aí é do PL, mas de São Paulo, o Lucas Pavanato... que fez a campanha ao lado do Nicolas Ferreira, tem praticamente, com um colégio eleitoral maior, tem praticamente o mesmo número de votos e colou muito a imagem ao Nicolas Ferreira, que também sai, no começo do programa, a Deise falava sobre Michele Bolsonaro, que sai grande da seleção, Nicolas sai muito grande da seleção. Érica Hilton, do PSOL, 1,5 milhão de votos, também um quantitativo significativo. André Fernandes, do PL do Ceará, ele que perdeu aquela eleição para a Prefeitura de Fortaleza por muito pouco, né, Maurício?
3: Sim.
2: Mas ele também tem uma quantidade, ainda mais olhando para o Colégio Eleitoral do Ceará, importante aqui, 683 mil votos, né? Sim. E, por fim, Sâmia Bonfim, também do PSOL, 583 mil votos, no caso aqui, por São Paulo. Então são os 5 mais votados. Mas lembrando, né, Murilo, você falava agora há pouco que a maior bancada disparada vai ser a maior da história do PL, né?
5: 121 deputados.
6: 121. É muito deputado.
2: É muita gente, né? Bom, a gente está caminhando para o final, são 8h58. É, ainda bem que não sou 8h52, que eu já estou também querendo jantar e ir embora. 10h52, vamos começar pelas damas, Deise, para a gente finalizar o nosso programa rumo ao segundo turno em alguns estados e principalmente o cenário nacional. O que, que você traz para a gente num desfecho? Eu vou perguntar para cada um de vocês para a gente encerrar às 11 horas da noite. O que, que você traz para a gente, inclusive em perspectiva de segundo turno, a sua análise final?
7: Olha, Rodolfo, eu acho que a grande pergunta agora ela vai ser se o Flávio Bolsonaro ele consegue realmente ter uma primeira missão, que é fazer articulação de bastidor e reunir essa tropa toda do PL aí que se elegeu. E aí aqui você trouxe agora esses nomes, Nicolas Pavanato, tem a Michelle, tem o Tarcísio. A grande pergunta é se ele vai conseguir convencer essa tropa a trabalhar efetivamente em torno do nome dele, né?
2: É, Maurício Moura.
3: Eu acho que o Brasil segue uma tendência global, né? Que as oposições têm vencido e se destacado recorrentemente. Então, a eleição brasileira é mais uma eleição em que a oposição sai na frente.
4: Então, apenas uma informação que a gente estava numa pequena dúvida aqui. O Partido Novo, de fato, fez a cláusula de barreira, fez 10 deputados federais e elegeu o Laércio Bonfim lá no Maranhão, além do Deltan e o Marcel Van Hatten no Senado. Então, é interessante, mesmo com a fraca votação do Romeu Zema, o partido conseguiu a cláusula de barreira, que não é fácil fazer e que acabou fazendo. Muito em função, na minha visão, dessa aliança informal com o Flávio Bolsonaro, né, que acabou alavancando muito as candidaturas. Meu destaque final talvez seja uma expectativa, uma esperança, talvez, já que é a palavra aí, de que o debate pode ser duríssimo e, na minha visão, não será um debate de boa qualidade, no geral. Mas eu acho que o grande veneno da política brasileira, que nós devemos prestar atenção, devemos evitar, é a judicialização da política, a interferência extemporânea, como nós tivemos com o Deltan Dallagnol esse fim de semana, como nós tivemos um debate no meio da semana, como nós estamos tendo agora no Rio de Janeiro essa confusão dos votos do Garotinho, que gera incerteza, insegurança na sociedade. Acho que há um cansaço na sociedade em relação a isso, que não seja o Brasil a República do Tapetão.
2: Murilo Hidalgo.
8: É uma expectativa de quanto que as pesquisas vão abrir essa semana, né? Quanto que vai dar as pesquisas a favor, inicialmente é uma expectativa a favor de Flávio, quanto que o Flávio vai abrir e como os partidos políticos, né? O PP, União Brasil, Republicanos e mesmo os outros partidos, se eles vão manifestar ou eles vão ficar neutros. Principalmente o PSD de Kassab, né? O que eles vão fazer essa semana? Se eles vão apoiar a candidatura A, B ou vão se manter neutro. E principalmente esses governadores que se elegeram, qual vai ser a reação essa semana? Eles entrarão nas campanhas, os governadores que Flávio elegeu, que Lula elegeu, qual vai ser a reação dessa turma? Isso eu acho que vai ter um peso muito grande nesse segundo turno também.
2: Antes de passar, Mitre, só para lembrar aqui algumas derrotas ou algumas surpresas. A gente acabou de receber informação que Zé Dirceu, que ficou muito prejudicado em fazer campanha, até por causa de um tratamento de câncer, não conseguiu se eleger do PT. Você falou de dois ex-governadores do Paraná, Roberto Requião e o Beto Richa, não conseguiram. Você falou, Mitre, de Alagoas, a família Calheiros.
9: Renan Calheiros, os dois perderam a eleição.
2: A gente falou de Ciro Nogueira agora há pouco. A gente falou mais cedo de Manuela Dávila, não conseguiu o Senado. Gleisi Hoffmann não conseguiu o Senado.
9: Conseguiu.
2: No Paraná, a gente foi lembrando alguns outros. Mitre, seu destaque final.
9: Não, eu acho que, observando o quadro geral, fica muito claro que o desafio do Lula, ou a possibilidade do Lula atuar com algum resultado, está na abstenção desse primeiro turno. Ele tem que recuperar, ele tem que ir atrás desse eleitorado, porque pelas pesquisas, por exemplo, idosos, onde predomina o eleitorado que se abstém, ele tem maioria lá. É, a base da pirâmide social é onde ele tem uma certa maioria. Também é um eleitorado próximo da abstenção. É um grande desafio para ele. É, e acredito ainda, o Chile me desculpe, mas eu acredito ainda num debate saudável de conteúdos e confronto de ideias programáticas em vez de confronto de agressões. Ainda acredito.
4: Aqui na Band eu também acredito.
3: Por isso que o Mitre é o senhor debate, né?
2: Nesse estúdio aqui, né? O Jair Renan, filho de Jair Bolsonaro, se elegeu e o Renato Bolsonaro também se elegeu deputado federal. Renato Bolsonaro é o quê?
8: Irmão do Jair.
3: Irmão do Jair.
4: E o Carlos, que, né?
2: O Carlos, senador, e a Michele, que a gente tinha falado.
4: Desalojando o Espiridão Amin, político tradicional em Santa Catarina.
2: Só que a gente ainda não conseguiu confirmar, é a Rogéria Bolsonaro, que é mãe do Carlos Bolsonaro, que tentou se candidatar como deputada no Rio de Janeiro. Bom, às 10h57, a gente está encerrando. Ô Mitre, eu vou chamar aqui o debate, mas você sempre tem, o Canal Livre está acabando, ninguém deixa o passar do tempo, você fica mais uma. Hoje que a gente tem 2 minutos, você não vai pedir para mais uma informação?
10: Não, porque...
2: É um complô, é só quando a gente está estourando o programa mesmo. Quando tem mais, eu te passo a bola, você é curtinho.
9: Não, hoje eu vou te dar essa colher de chá, você pode encerrar tranquilamente.
2: Entendi, então tá bom. Tipo, segura a bola, tá todo mundo já de saco cheio. Mentira. São 10h58, eu queria te agradecer muito, porque foi uma maratona eleitoral. A gente, ao longo de todo o dia, agradecer inclusive não só a nossa equipe técnica que está aqui, mas também as equipes por todo o Brasil, nas praças da Band, das nossas emissoras, tanto de televisão como de rádio. A gente fez um trabalho, mais uma vez, magnífico, né? A gente sempre diz que eleição é a Copa do Mundo da Band. Então, agradecer a toda a rede Bandeirantes espalhada pelo Brasil, porque a gente, desde cedinho, quando as urnas abriram às 8 horas da manhã, todas as sessões, a gente estava lá acompanhando com informações na programação em todos os nossos veículos, Rádio Band News FM, Rádio Bandeirantes, Band News TV, aqui na televisão aberta, nos nossos canais digitais, né, dentro do YouTube, e a gente fez um trabalho, mais uma vez, que foi árduo, foi difícil, mas que termina aqui te entregando. Desde quando a gente entrou no ar e não saiu mais, às 16h30, até agora, às 10, 11 horas da noite, com informação a todo momento ágil, com análise, mas também conseguindo agora no Canal Livre, com essas cabeças aqui pensantes, com o Schiller, a quem eu agradeço, Maurício Moura, Deise Ciocari, Murilo Hidalgo e Fernando Mitre, trazendo para vocês uma análise do que aconteceu, para que você amanhã, quando você acordar nos jornais, na imprensa, você já vai ter entendido tudo o que aconteceu e os próximos passos, tendo acompanhado a nossa programação. Você vai ficar agora com o Som dos Oceanos, programa na nossa tela aqui da Band, e eu reforço o convite. Domingo que vem, às 8 horas da noite, o Grupo Bandeirantes com um pool de emissoras, a Band, TV Gazeta, TV Cultura, Jornal Estado de São Paulo, Estadão, Jovem Pan e todos os nossos veículos com apoio do YouTube, a gente vai fazer um debate aqui nesse estúdio, mais uma vez te ajudando a decidir o voto. Debate com os dois candidatos, Flávio Bolsonaro e Lula, à presidência da República. Muito obrigado, um abraço, bom restinho de domingo, e a gente volta também depois do debate. A gente tem um Canal Livre especial também na semana que vem para analisar o debate. Aqui é o nosso compromisso com você, telespectador da Band, ouvinte. Um abraço, boa semana, tchau, tchau.
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0: 11:01, você que segue conosco aqui na programação da Bandeirantes, estamos juntos para dar sequência, fechar esta noite e trazer para você os números finais deste dia histórico, né? De eleições gerais, presidente, governadores, senadores, deputados estaduais, federais, enfim. A gente vai tentar passar a limpo para você que nos acompanha aqui na programação da Bandeirantes, desde as primeiras horas da manhã até este momento, ligado, acompanhando tudo que envolve este momento importante da política nacional. Comigo, Diogo Braga, boa noite, tudo bem?
1: Boa noite, Cris, boa noite a todos que estão nos ouvindo aqui na Bandeirantes, que prazer estar aqui com você nessa bancada. Vamos fazer um giro completo, são muitas informações que a gente precisa passar para você ficar sabendo de tudo, bem informado para ir dormir daqui a pouquinho, né? Acompanhe a gente até o final e dormir bem informado de tudo que aconteceu nesse domingo tão importante para nós aqui do Grupo Bandeirantes de Comunicação.
0: É claro que a gente já tem os números, os resultados, né? Se não proclamado oficialmente, porque o TSE vai proclamá-lo ao longo desta semana, né, com os números finais, mas a gente já tem a definição, claro, óbvio, de segundo turno para presidente da República, entre Flávio Bolsonaro do PL e Luiz Inácio Lula da Silva do PT, com números se encaminhando para os finalmente aqui, né, faltando neste momento 137 urnas para serem apuradas e contabilizadas pelo Tribunal Superior Eleitoral, são 99,97% do total já apurados. E temos, neste momento, Flávio Bolsonaro com 47,04%, Lula 45,15%, eles que vão fazer o segundo turno dessas eleições presidenciais. Na sequência, escritor Augusto Cury com 2,89%, Renan Santos do Missão com 2,24%, Ronaldo Caiado ficou ali com 2,18%, Romeu Zema 0,27%, a Samara Martins do Unidade Popular com 0,10% e o Hertz Dias do PSTU com 0,04%. Tanto Lula quanto Flávio Bolsonaro, ao longo dessas últimas horas, né, por volta ali de 9h50, pouco antes das 10 da noite, os dois se manifestaram oficialmente sobre o resultado deste primeiro turno das eleições. Luiz Inácio Lula da Silva estava aqui em São Paulo, acompanhou aqui em São Paulo a contabilização dos votos deste primeiro turno. Flávio Bolsonaro, depois de votar no Rio de Janeiro, viajou para Brasília, onde acompanhou a apuração dos votos por lá. Flávio Bolsonaro, em um ambiente bastante conturbado ali, de apoiadores, imprensa que acompanharam, jornalistas que acompanharam esses momentos de apuração na capital federal e aguardavam pelo pronunciamento do Flávio Bolsonaro, uma entrevista que ele pudesse dar ali em Brasília na noite deste domingo. Foi uma confusão danada em frente ao local onde estava o Flávio Bolsonaro, mas de alguma forma o candidato do PL se pronunciou. Vamos acompanhar o que disse o Flávio Bolsonaro, que agora, claro, com grande expectativa para este segundo turno dessa disputa presidencial.
2: Boa noite para todo mundo, eu estou muito feliz de verdade com o resultado que nós vemos aqui agora. São quase 56 milhões de brasileiros e brasileiras que deram esse voto de confiança para mudança. A palavra é mudança. O Brasil não aguenta mais e eu estou muito satisfeito porque muitos institutos de pesquisa davam a gente atrás, os nossos trackings davam a gente na frente, como aconteceu, com uma chance real de que nós tivéssemos uma vitória no primeiro turno. Foi por muito pouco. Mas eu fiquei muito feliz com a quantidade de brasileiros que foram às urnas, melhor dizendo, para se manifestarem, não se omitiram, porque queriam essa mudança. E é o fim da era do PT. Está decretado o fim da era do PT, a mudança no nosso país. A era do PT que só está deixando como legado um recorde de mulheres assassinadas, um recorde de brasileiros endividados, o recorde de altos impostos, o recorde de desesperança, recorde de empresas fechadas. E eu estou muito feliz com a possibilidade real de daqui a 3 semanas o Brasil dar uma resposta definitiva A gente quer um governo moderno, um governo com menos ministérios, um governo que vai resgatar a democracia, um governo que vai indicar pelo menos 4 ministros para o Supremo Tribunal Federal, que não vão tentar interferir em eleições. Depois de tudo que o Lula fez, gastando mais de 350 bilhões de reais para tentar vencer as eleições, o que eu tenho para falar é que o Lula está disputando o poder. Ele já disputou 7 eleições presidenciais. 7 eleições presidenciais. Ele está preocupado com o poder. Eu estou preocupado com o futuro do Brasil. Eu estou disputando o Brasil. E é assim que eu vou continuar me comportando nessas próximas 3 semanas. Com uma campanha limpa. Com alguém que não está preocupado com perpetuação no poder. Eu sou o único candidato que assumiu o compromisso pelo fim da reeleição, porque eu só preciso de um mandato para colocar o brasileiro e a brasileira no centro do meu governo, para que eu possa atacar e resolver os problemas reais do Brasil. Eu quero a oportunidade de cuidar do Brasil, eu quero a oportunidade de cuidar do povo brasileiro, eu quero a oportunidade de cuidar de você que está me assistindo. E é assim que eu vou fazer, com muita energia, com muita alegria e com muita esperança, porque o Brasil vai vencer! Bora, Brasil!
1: Tá aí, Flávio Bolsonaro, no discurso logo após o anúncio, né, que ele estaria no segundo turno e na liderança, trazer uns dados aqui em relação à votação dos dois candidatos à presidência que estarão no segundo turno, em comparação com as outras eleições, começando com elas. 2022, o Lula teve 48%, contra 43% de Jair Bolsonaro, candidato do PL. Lula, hoje, teve 45 contra 47. E em 2018, Jair Bolsonaro teve 46 contra 29 de Fernando Haddad. Então, Flávio Bolsonaro venceu o pai dele nas duas ocasiões, tanto em 22 quanto em 18. Já Lula perdeu para ele mesmo em 2022 e venceu de Fernando Haddad em 2018. Onde é que Flávio venceu e Lula venceu em relação aos estados? Sul, Sudeste e Centro-Oeste deu Flávio Bolsonaro. No Nordeste deu Lula. E no Norte ficou mais dividido, com no Pará deu Lula. Cadê? Maranhão já foi, né? Nordeste, claro. Cadê os outros aqui do Norte? Rondônia, deu Flávio Bolsonaro, com 67%. Tocantins, Flávio Bolsonaro. Acre, Flávio Bolsonaro. Amapá, também. E Roraima. Amazonas, deu Lula. E Amapá, também deu Lula. Um balanço aí desses votos ao redor do Brasil, Cris.
0: O presidente Lula, que se encontrou ali com apoiadores, também conversou um pouco com a imprensa, fez uma declaração, né, nessa noite de domingo, em São Paulo, num hotel da região da Avenida Paulista, onde esses partidários se reuniram ali para acompanhar os números da apuração. Quem acompanhou a fala do presidente Lula, candidato à reeleição, que termina esse primeiro turno atrás de Flávio Bolsonaro nos números, né? Contrariando, inclusive, o que muitas pesquisas indicavam até agora, foi a Majô Arruda Leite, que está conosco, tem um resumão do que falou o presidente candidato à reeleição em São Paulo. Majô, boa noite para você.
3: Oi, Cris, uma boa noite a você, boa noite a todos. O presidente Lula discursou por cerca de 20, 25 minutos, logo depois do resultado do primeiro turno das eleições de 2026. Lula, que vai enfrentar no segundo turno Flávio Bolsonaro, no próximo dia 25 de outubro. No discurso, o presidente Lula disse que o resultado muitas vezes é inesperado, mas que o segundo turno é a prova dos 9 das eleições. O presidente Lula também disse que estava convencido de que venceria no primeiro turno, mas que a segunda etapa da eleição vai ser muito importante para mostrar a diferença de ideias e propostas entre ele e Flávio Bolsonaro. Ele também fez duras críticas a Flávio, dizendo que o candidato Flávio Bolsonaro tem biografia tenebrosa, ligações tenebrosas, relação com milicianos e também com o crime organizado. E para finalizar, o presidente Lula disse que vai tentar convencer os mais de 33 milhões de brasileiros que não foram às urnas, o que representa 21% do eleitorado, de que o projeto de país de Lula é melhor do que de Flávio Bolsonaro. Presidente Lula, que durante o dia passou a tarde em casa, ao lado de familiares, isso em Alto de Pinheiros, na zona oeste aqui da cidade de São Paulo. No início da apuração, ele veio para esse hotel, da onde eu falo ao vivo, que fica próximo à região da Avenida Paulista, acompanhou a apuração ao lado de aliados políticos, de integrantes da campanha, e depois veio aqui até esse auditório, onde discursou ao lado de candidatos, como por exemplo o candidato derrotado Fernando Haddad, do PT, e também das candidatas derrotadas ao Senado, Marina Silva e Simone Tebet. Volto com vocês.
0: Muito obrigado a Maju Arruda Leite, e a gente separou dois trechos aqui justamente abordando pontos que a Maju destacou pra gente da fala do presidente Lula nesse discurso que ele fez nesta noite de domingo em São Paulo. Um desses trechos fala justamente sobre essas diferenças que o Lula promete mostrar e trabalhar ao longo deste segundo turno, justamente para tentar reverter o jogo em relação a Flávio Bolsonaro. Um trabalho que vai ser complexo, mas que o Lula mesmo, durante essa fala, falou que não era o resultado que ele esperava, que esperava vencer a disputa eleitoral, presidencial, já no primeiro turno, mas que em outras vezes já pensou a mesma coisa e não conseguiu. Fez até uma brincadeira com o vice-presidente, candidato à reeleição, também como vice, o Geraldo Alckmin, porque lá em 2006 o Lula disse que esperava vencer no primeiro turno, depois o Alckmin levou a disputa para o segundo turno, fez esse jogo, né? Mas justamente destacou esses pontos, essas diferenças que ele promete ou pretende levar ao eleitor para tentar tirar votos de Flávio Bolsonaro e reverter o jogo a favor dele.
4: Eu disse outro dia numa reunião empresarial que o povo brasileiro não teria dúvida de escolher quem vai ser candidato a presidente da República, quem vai ganhar as eleições. Primeiro, é simples escolher o candidato a presidente e o vice. O Alckmin, com 16 anos de experiência de governar o estado mais rico do país, e eu com 12 anos de experiência de fazer a melhor política de inclusão social da história desse país. O povo tem que escolher. E do outro lado, nós temos apenas incerteza com a biografia de um passado tenebroso. Não existe nada que possa vislumbrar um horizonte promissor para a sociedade brasileira. Não há biografia do pai, não há biografia do filho, e não sabemos se haverá biografia de outros parentes. É uma biografia tenebrosa, com ligações tenebrosas, com suspeitas gravíssimas, com relação com os milicianos, com relação com o crime organizado, com relação com os assassinatos do Rio de Janeiro. Tudo isso vai ficar claro, e também com a participação da criação do Banco Master, que resultou não apenas na maior corrupção desse país, mas também na maior orgia envolvendo políticos e autoridades desse país.
0: Nós tivemos nas eleições deste ano, neste primeiro turno, abstenção na casa de 21%. São mais de 30 milhões de eleitores que, por algum motivo, não foram às urnas neste domingo. E é justamente em uma parcela deste eleitorado que o presidente Lula disse que vai focar no segundo turno para tentar reverter o jogo e passar à frente de Flávio Bolsonaro no fim do mês.
4: Uma coisa que eu e o Alckmin vamos fazer um apelo é que nós tivemos mais de 20 milhões de pessoas que não compareceram para votar. E nós vamos fazer um apelo. Quanto? 29, 28 milhões de pessoas. que não votaram. Nós vamos fazer um apelo para que as pessoas saibam que nesse momento histórico do Brasil, o voto é necessário para a gente definir o futuro desse país. Por isso, nós temos 20 e poucos dias pela frente. Segunda-feira, você vai ter um dia de folga para conversar com a dona Lu. Eu vou ter um dia de folga para conversar com a dona Janja. E na terça-feira, os bolsonaristas se preparem, porque nós vamos derrotá-los. Portanto, companheiros e companheiras, termina a primeira fase do Campeonato Brasileiro. Termina, tá? E a segunda fase é pro Lula e pro Alckmin ganhar as eleições e continuar governando esse país.
1: E só mais uma informação em relação a essa eleição para presidente, com Flávio Bolsonaro e Lula no segundo turno. Flávio terminou em primeiro lugar, né, Cris? E nunca, desde a redemocratização de todas as eleições que vieram, na sequência, o candidato que terminou em primeiro, no primeiro turno, perdeu a eleição no segundo turno. Então, Flávio vai com essa vantagem, claro, isso não quer dizer nada, é uma estatística, mas é simbólico no sentido da força que o Lula acabou de falar vai ter que fazer para reverter. São um pouco mais de 2 milhões de votos de diferença, né? O Flávio teve 56 milhões, 102 mil, o Lula 53, 886 mil votos, né? Um pouquinho, quase chegando a 2% de diferença. Não é tão grande, mas o Lula vai ter que reverter essa vantagem histórica que nunca aconteceu.
0: É isso. A gente vai fazer uma rápida pausa nessa cobertura de fôlego, né, que a gente tem tocado aqui na programação da Bandeirantes desde o começo da manhã deste domingo. Na sequência, a gente passa limpo para você, ou pelo menos começa a passar a limpo para você ao longo desta hora aqui na Bandeirantes, o resultado dos estados. Até já.
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0: Agora 11 horas e 20 minutos, a gente segue dando sequência aqui aos resultados deste primeiro turno de eleições neste domingo, dia 4 de outubro de 2026. Passando a limpo agora os dados aqui em São Paulo, porque Tarcísio de Freitas foi reeleito governador, vai comandar o estado de São Paulo por mais 4 anos. O candidato à reeleição pelo Republicanos obteve 62,65% dos votos neste domingo. Fernando Haddad, do PT, neste repeteco, né, de disputa que eles já tinham tido em 2022, agora refizeram essa disputa agora em 2026, Haddad teve 36,42%. Terceira colocada, Vivian Mendes, do Unidade Popular, 0,35%, Vera Lúcia, do PSTU, 0,33%, e Carlos Machado, do PCB, com 0,25%. Tivemos praticamente um segundo turno no primeiro turno aqui no estado de São Paulo, com o Tarcísio reeleito para mais 4 anos à frente do estado. O Tarcísio, que também se reuniu com correligionários, apoiadores e claro, a imprensa que acompanhou todo esse processo de apuração junto com o candidato à reeleição aqui em São Paulo, uma casa aqui na zona sul da capital paulista. O Luiz Felipe Nunes, repórter aqui da Bandeirantes, acompanhou cada detalhe e traz pra gente um resumão do que você viu por aí, né, Luiz? Boa noite pra você.
9: Oi, Cris, uma ótima noite para você, para todo mundo ligado na Bandeirantes. Estamos na localização em que o governador Tarcísio de Freitas acompanhou a apuração que confirmou o nome dele como reeleito ao governo do estado de São Paulo. O governador já deixou aqui esta localização. Ele, depois da confirmação de que seria reeleito, fez um discurso em conjunto com aliados. Houve uma grande celebração por aqui, porque existia a expectativa de 3 nomes para serem eleitos, e os 3 de fato foram confirmados. Não só Tarcísio de Freitas como reeleito governador do estado de São Paulo, mas também as 2 candidaturas ao Senado Federal. André do Prado e Guilherme Derriti, que conquistaram também com ampla margem estas 2 cadeiras no Senado Federal. Inclusive, o evento que aconteceu aqui na zona oeste da cidade de São Paulo, na Vila Olímpia, teve desde o começo um tom nos aliados de Tarcísio de Freitas de vitória antecipada. Isso porque as pesquisas de opinião já mostravam uma grande possibilidade de vitória em primeiro turno. Isso se concretizou desde a abertura das primeiras urnas. Tarcísio de Freitas marcava mais de 60 pontos de votos válidos. Portanto, houve já desde o princípio uma grande expectativa para o momento da oficialização da reeleição do governador do estado de São Paulo. O mesmo aconteceu com André do Prado e Guilherme Derriti. No caso dos 2, havia ainda uma grande dúvida sobre quantos votos eles receberiam, porque as pesquisas de opinião mostravam um empate. Mas desde o começo da apuração, houve já uma vantagem dos 2 nomes da direita para o Senado Federal. Aqui, em discurso, Tarcísio de Freitas ressaltou principalmente a aliança com a família Bolsonaro. Falou sobre Jair Messias Bolsonaro, disse que espera que em um futuro breve haja o que ele chamou de uma correção no que foi feito com Jair Messias Bolsonaro, dando a entender que espera que o ex-presidente da República seja solto, ele que está em prisão domiciliar no Distrito Federal. Também falou sobre outros aliados, ressaltou que vai fazer campanha de maneira intensificada nos próximos 20 dias para o segundo turno, no caso fazendo com que haja um favorecimento de Flávio Bolsonaro, candidato à presidência da República pelo Partido Liberal. Em dado momento, inclusive, enquanto Tarcísio de Freitas estava no palco, houve uma ligação de vídeo com Flávio Bolsonaro, que falou um pouco para o público que estava aqui presente, principalmente de políticos da direita aqui do estado de São Paulo. Quem também recebeu uma ligação de Tarcísio de Freitas e dos senadores eleitos foi Nicolas Ferreira, que novamente foi um dos deputados federais mais bem votados do Brasil por Minas Gerais, não é de São Paulo, mas participou de uma ligação e falou também com os 2 candidatos eleitos ao Senado e Tarcísio de Freitas. Posteriormente, Tarcísio cumprimentou muitas pessoas que estavam aqui, tirou fotos e conversou com a imprensa, falou um pouco sobre as expectativas para o próximo mandato, disse que espera entregar ainda mais obras do que já fez nesta última gestão, nestes últimos 4 anos. Também falou sobre o trabalho para a saúde e também de cuidados para mães atípicas, focos todos estes da campanha que agora se encerra e faz com que Tarcísio de Freitas seja eleito governador do estado de São Paulo. Nos próximos dias, a gente deve esperar uma agenda intensificada, inclusive de viagens, com o presidenciável que está no segundo turno, Flávio Bolsonaro.
0: Muito obrigado ao Luiz Felipe Nunes, e é justamente nesse ponto, né, que a gente queria trazer para você que está nos acompanhando aqui na Bandeirantes, dois trechos desta fala do Tarcísio de Freitas. E o primeiro é justamente pontuando isso que o Luiz Felipe Nunes acabou de destacar, que esse empenho que o Tarcísio promete dar a trazer mais votos para o Flávio Bolsonaro, dar um combustível para a campanha do Flávio no segundo turno das eleições presidenciais. Segundo o Tarcísio de Freitas, eleger Flávio Bolsonaro será o foco a partir de agora, já que a situação no estado de São Paulo está definida. Ao mesmo tempo, claro, que o Tarcísio promete começar a desenhar o que será a próxima gestão dele, as missões, os valores que ele pretende aplicar ao governo do estado de São Paulo, mas a gente destacou justamente essa fala em que ele promete dar o apoio que for necessário para Flávio Bolsonaro se eleger presidente da República.
10: Não podemos nos esquecer da responsabilidade que cabe a São Paulo neste momento. Elegemos o governador, elegemos dois senadores, e agora São Paulo vai ser decisivo, podem ter certeza, para eleger Flávio Bolsonaro presidente da República. O resultado já foi extraordinário. Já conseguimos aqui uma grande diferença. Mas pode ter certeza que essa diferença vai ser ainda maior. Nós não vamos abaixar os nossos acampamentos, Derrite. Nós não vamos abaixar nossas bandeiras. Nós não vai nos faltar empenho. Nós vamos manter o estado de mobilização para fazer a diferença. Nós vamos para a vitória. Nós vamos derrotar o PT, porque o PT não tem mais nada para apresentar ao nosso país.
0: Outro ponto que foi destacado pelo Flávio Bolsonaro, pelo Tarcísio de Freitas, foi justamente essa ligação que ele mantém com o ex-presidente Jair Bolsonaro, e a expectativa que o governador reeleito aqui de São Paulo tem em que a situação do ex-presidente da República se reverta na justiça e ele possa ter daqui para frente, segundo o Tarcísio de Freitas, uma situação diferente do que a que ele vive hoje. Vamos destacar também esse ponto trazido pelo Tarcísio de Freitas na fala dele após a vitória nas urnas neste domingo.
10: Agradecer Jair Bolsonaro, que me abriu as portas há muito tempo atrás. Que passa por sofrimento hoje, mas o tempo da justiça vai chegar. O tempo da justiça está chegando. O tempo da virada está chegando. Elegemos o governador, elegemos dois senadores, e agora São Paulo vai ser decisivo, podem ter certeza, para eleger Flávio Bolsonaro presidente da República.
1: Tá aí, Tarcísio de Freitas, mais uma vez governador aqui do estado de São Paulo, vai para sua reeleição e com um novo recorde. Ele, em 2022, já tinha estabelecido com 13.480.643 votos. Em 2022, agora em 2026, bateu seu próprio recorde e atingiu a maior votação da história aqui para o governo de São Paulo, com 14.491.874 votos.
0: E com isso ele supera o Geraldo Alckmin em 2006, que foi na eleição de 2006, não, desculpe, 2014, que o Alckmin foi reeleito também em primeiro turno, numa situação muito semelhante ao do Tarcísio de Freitas. Era então a maior votação no primeiro turno, ele bate então os
1: exatamente
0: números do Geraldo Alckmin.
1: E falando agora nas cidades, nas 645 cidades do estado de São Paulo, Tarcísio venceu em 639, apenas 6 cidades, Fernando Haddad venceu. E em comparação com a eleição de 2022, que também foi entre os dois candidatos, Haddad venceu em 78 cidades, inclusive aqui na capital paulista, coisa que o Tarcísio de Freitas venceu dessa vez. 2026, o Tarcísio venceu aqui na capital paulista. Com o mapa, fica bem claro que nas extremidades, tanto na Zona Sul, Zona Norte e Zona Leste, um pouco também da Zona Oeste, deu Haddad. Mas no centro e centro expandido da capital paulista, deu Tarcísio de Freitas. Cris.
0: Muito bom. Na sequência, a gente começa a passar a limpo um pouco mais como que ficou o perfil do legislativo brasileiro, né? Os nomes, as composições partidárias que teremos na Câmara e também o Senado Federal, porque se tem vencedor na disputa pelo Senado, este, desta vez, foi o PL, que levou nada mais, nada menos do que 19 cadeiras no Senado para a próxima legislatura. Senadores que vão ocupar, né, cadeiras no Senado pelos próximos 8 anos, que são ligados diretamente ao PL, sem contabilizar os outros aliados que tem pelo caminho. A gente volta em instantes, até já.
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1: Agora 11 horas e 32 minutos, nós estamos de volta aqui com essa cobertura especial da Bandeirantes neste dia importante para o país, para a história do país, para a política do país. Um dia em que nós já temos definição sobre a disputa presidencial, segundo turno entre Flávio Bolsonaro e Lula, definição em muitos estados já em primeiro turno e, claro, toda a composição de um novo Congresso que teremos pela frente. Mas 4 anos por parte da Câmara Federal e 8 anos para os senadores eleitos neste domingo, com um desenho completamente diferente que nós vamos observar, principalmente no Senado, a partir do ano que vem. O PL, que abocanhou nada mais nada menos do que 19 cadeiras no Senado Federal, e vai passar a contar a partir do ano que vem com 29 cadeiras. Serão 29 senadores ligados ao PL. Para a gente começar a destrinchar, né? Porque teremos muito trabalho pela frente ao longo das próximas semanas para entender como que vai funcionar as casas legislativas na próxima legislatura, né? Mas pelo menos acho que a gente começa a ter uma ideia do que será essa como serão as composições e como a gente pode prever a relação governo executivo e legislativo a partir do próximo ano. A gente está recebendo aqui na programação especial aqui da Bandeirantes a Lana Faria, ela que é diretora da Legisla Brasil. Lana, seja bem-vinda, tudo bem? Boa noite para você.
2: Boa noite, Cristiano.
1: Ô, Lana, a gente, claro que a Câmara, alguns estados ainda estão fechando, né? Apuração, a gente não tem todos os números apurados, mas a gente já começa a ter uma ideia do que será esse legislativo em 2027?
2: Sim, Cristiano, a gente já tem uma informação importante, que é a configuração do Senado, né? Então, acho que a Câmara de Deputados, ela tem sim a sua grande importância. Fica mais difícil de comentar dela agora, porque as apurações ainda estão acontecendo, algumas coisas vão mudar, mas o Senado em especial tem uma mudança significativa, né? Então, temos aí o PL ganhando uma força maior, e aí eu quero destacar que não o suficiente, né, para decidir sozinho, porque existem algumas negociações que precisam ser feitas para coisas importantes, né? Então, mesmo a bancada que tenha maior número de cadeiras e maior número de relevâncias precisa negociar. Então, o PL, ele dobra, né, a número de cadeiras da última eleição para essa. Então, ele termina essa eleição com 1/3 das cadeiras. Isso é muito, mas não é a maioria. Então, por exemplo, se a gente quiser indicar para o Supremo, precisam de 41 votos, pelo menos. Se a gente quer mudar a Constituição com uma PEC, precisa de 49 votos. Então, acontece que com essa conjuntura nova, né, o PL passa a ser um interlocutor obrigatório, então tudo vai passar pela mesa de negociação dos senadores da bancada do PL, mas eles ainda vão precisar negociar com o Centrão, né, que são ali os partidos de centro, MDB, PSD, União e PP, que continuam sendo a segunda maior bancada do Senado.
3: Oi, Lana, tudo bem? Prazer. Diogo aqui falando. Com toda essa configuração desses deputados, senadores do PL, e acho que muita gente acreditava que estaria na fase mais complicada, conturbada do bolsonarismo, principalmente com a saída do pai e a chegada do filho para concorrer à presidência, e de repente, acho que para surpresa de muita gente, pelo menos para mim, é uma vitória muito expressiva, né, dos candidatos, especialmente falando para deputado federal, de Nicolas Ferreira e Lucas Pavanato, com os dois com mais de 3 milhões de votos.

0: pouco mais forte nessa eleição. O voto ideológico é quando o eleitor ele se identifica em termos de valores, né? É, que é muito diferente da configuração de uma eleição municipal, que as pessoas votam ali pelo partido. Então, existe sim, hoje, né, com essa nova Câmara aqui em apuração, já dá para a gente entender que também fica com a maior bancada o PL, a gente vai entendendo que as pessoas estão votando pelos valores que elas se identificam, né, e menos pelo voto fisiológico que configuraram as últimas eleições. E isso é um movimento que tem sido natural na América Latina como um todo, né? Um endireitamento, inclusive, do pessoal do centro, que hoje, se você olha ali as cadeiras do Senado, e principalmente, esse ganho, essa transferência para o PL, ela veio do PSD, né? Que é um partido de centro-direita, né? Então, essa configuração do centro-direita se tornando mais à direita, e isso, com certeza, vai refletir na Câmara de Deputados também.
1: Olana, do ponto de vista da representatividade, já dá para ter uma ideia de como fica a Câmara, principalmente, tendo já em vista esse perfil mais conservador que sai das urnas neste domingo, e os outros grupos, como que estão, pelo menos do ponto de vista inicial ali, superficial de momento, ficaram representados na Câmara e vão ficar representados na Câmara a partir da próxima legislatura?
0: Pensando a Câmara como um reflexo do Senado, né, a gente tem o PT, né, e partidos próximos não, mantendo suas cadeiras. Então o PT acho que não cresce muito, ele vai ali de umas 77 cadeiras para 89, aqui pelas minhas contas iniciais, então não avança como o PL avançou, né, mas continua ali como um número de reeleição importante. Então, a gente vê muitos candidatos de esquerda que se elegeram pela primeira vez se mantivendo. Isso é muito importante, né? Porque diz que o trabalho dessas pessoas, muitas delas que são premiadas pelo DIAP, que é onde a gente analisa quais são os deputados federais, né, que melhor entregam valor para a população, que de fato trabalham por uma perspectiva de país a longo prazo, esses perfis são perfis que se reelegeram, pelo menos pela apuração que a gente tem por agora. E aí, em termos de representatividade, pensando a representatividade feminina, eu queria ressaltar o Mato Grosso do Sul, né, que fez em 50% da sua bancada federal de direita e de esquerda. Então, elegemos mulheres de direita e de esquerda em 50% do total. Isso é bem, bem significativo para um estado, né, como o Mato Grosso do Sul, que é historicamente bastante conservador. A gente ter conseguido manter o número de mulheres, né, seja de direita ou de esquerda, dentro do poder, isso é bem importante. E para o Senado, esse número continua em 18, né? Então, 18 mulheres eleitas de modo geral.
2: Indo na direção do que você falou sobre o PT, um dado que chamou muita atenção: entre os 20 mais votados para deputado federal em todo o Brasil, 4 são do PSOL e 1 do PT, que é a Ana Elisa. Do PSOL, Érica Hilton, Sâmia Bonfim, Fernanda Melchiona e o Guilherme Cortes. Dá para dizer que isso representa alguma coisa no campo da esquerda, uma mudança aí de, quem sabe, até protagonismo na Câmara, isso na Câmara dos Deputados, claro.
0: Sim, sim, alguns nomes, né, como Érica Hilton, já são parlamentares que conseguiram pautar muito debates importantes, né, como a escala 6x1, que, concordando ou discordando, o Brasil falou sobre isso, né, nos últimos meses antes das eleições. Então, esses nomes que você me trouxe são potencialmente nomes que conseguem pautar temas importantes. Então, representa que a esquerda, né, que tem se posicionado, apesar de não ser a maior bancada, ela é uma bancada forte ainda, né? Então, o eleitor, ele vota pela ideologia, e assim como, né, os candidatos de direita estão se identificando com candidatos do PL, a nossa esquerda, né, a direita também, a nossa esquerda também tem se posicionado com candidaturas potentes, né? Então, Érica Hilton e Nicolas são de aspectos completamente diferentes, e ambos conseguem mobilizar muito, né, pensando a sociedade e também pensando em entregas no legislativo.
1: Olana, a gente vai ter em 25 de outubro, então, o segundo turno.

0: entre Lula e Flávio Bolsonaro. E aí, certamente, ao longo dessas próximas semanas, além de se debruçarem sobre o que, que eles vão fazer para conquistar os eleitores que faltam, né, para eles vencerem as eleições, eles vão ficar de olho nessa composição do Legislativo em 2027. E tendo como expectativa um ou outro governando com esses deputados e senadores que teremos pela frente, quais dificuldades e facilidades que cada um pode ter em vencendo a disputa e se tornando presidente da República a partir de janeiro de 2027?
1: Certo. O segundo turno, pelo menos para mim, era esperado, sim. Eu acho que eram dois candidatos que polarizam muito, né, o debate e a votação no nosso país, porque eu já estava contando com o segundo turno. E acho que nos dois cenários, a governabilidade vai precisar ser negociada, né, porque no caso de Flávio, né, se elegendo, tem sim uma facilidade de ter, né, o Senado ali, o centro se endireitando no sentido, né, de estar mais propenso à direita do que à esquerda. Então, no Senado, para ele vai ser bem significativo, mas ao mesmo tempo na Câmara, né, a bancada que fica mais à esquerda é uma bancada resistente, né? Então, eu acho que nesse cenário de Lula, ele vai poder contar com a Câmara de Deputados como aliados, e no caso de Flávio, ele vai ter que negociar bastante com a Câmara também. Então, a Câmara, apesar do Senado ter sido, né, nesse momento, uma eleição muito importante, a Câmara também tem sua importância na governabilidade. Então, eu vejo esse elemento comum de facilidade e possibilidade de negociação para ambos, assim. Acho que não vai ser simples para nenhum dos dois, porque vamos continuar vivendo num país muito polarizado.
2: E, Ilana, falando justamente dessa polarização, outro dado que chamou muita atenção é que aqui pegando a lista dos principais votados para a Câmara dos Deputados, pouquíssimos, talvez nenhum dos primeiros, sejam de uma terceira via. Talvez aqui só Kim Kataguiri, do Missão, que não declarou voto para nenhum dos dois, estava com o Renan Santos. Isso significa que o bolsonarismo drenou a terceira via como um todo? Como é que você analisa esse cenário?
1: Eu analiso que sim, porque o Kassab, né, tinha uma expectativa importante para essas eleições, né? A estratégia do Kassab foi olhar para os estados e tentar eleger o maior número de governadores. As cadeiras do Senado que foram para o PL eram, a gente pode considerar que eram antigas cadeiras do PSD, então ele perde esse protagonismo um pouco no federal, mas ganha, né, em alguma medida nos estados, e isso significa que o partido, né, que é o PSD, que é um partido que normalmente ele consegue negociar com a direita e com a esquerda, mesmo estando mais à direita, ele tem se endireitado, então drenado pelo PL. Então, eu concordo com você.
0: Ô, Lana, só para a gente fechar, entre vitoriosos e derrotados, né? Se a gente destacar o PL como talvez o partido, né, que tenha chamado mais atenção e se destacado mais com resultados, principalmente no Senado, e você citou aqui o PSD do Kassab, me chamou muita atenção o recuo que o PSD teve, inclusive, no Senado Federal. Você consegue elencar para a gente vitoriosos e derrotados nessa eleição já?
1: Eu acho que é inevitável dizer que PL, de fato, dobrar o número de cadeiras no Senado é uma vitória, sim. Mas como eu comecei dizendo, né, independente se eles têm, né, 15 ou 28 cadeiras, a segunda maior bancada, ela continua sendo do Centrão. Então, isso que significa que decisões importantes, né, como indicação para o Supremo, como PECs, que são geralmente coisas muito estruturantes para o país, precisam ser negociadas. Então, isso vai acontecer sim ou sim, mas eles saem ganhando em cadeiras, então existe sim uma vantagem, né, que precisa ser colocada aqui. E acho que a nível de Estado, a gente teve, né, o PSD conseguindo, sim, né, conseguir, inclusive, em estados que não ganhava anteriormente, como o Nordeste. Então, a gente vê também, apesar da perda no Senado, Kassab, né, e o PSD ganhando nos seus estados. Mas ele perde, sim, no Senado, porque importava, desde 2023, eles eram, né, a principal bancada, o PSD no Senado, e isso se perde. Então, acho que a gente fica no meio do caminho para todo mundo.
0: Lana Faria, diretora da Legisla Brasil, nos ajudou neste fim de noite de domingo a entender um pouquinho mais do que sai ali das urnas e vai em direção ao Congresso Nacional a partir do ano que vem. Lana, obrigado pela participação conosco aqui nessa programação especial da Bandeirantes. Espero reencontrá-la em breve aqui na nossa programação. Até uma próxima.
1: Eu que agradeço. Tchau, tchau.
2: Tchau, tchau.
0: E olha só, entre derrotados e vitoriosos nesta eleição, a gente teve algumas famílias ou alguns políticos emblemáticos que não passaram pelo crivo do eleitor desta vez. Em Alagoas, chama muita atenção porque a família Calheiros contabiliza nesta noite de domingo. O pessoal deve estar com uma dor de cabeça danada, porque tanto o Renan Calheiros quanto o filho dele, o Renan Filho, não conseguiram passar pela aprovação dos eleitores. O Renan, que é senador, mas disputava, ex-ministro, né, do governo Lula, disputava o cargo de governador de Alagoas. Ele já foi governador no estado por duas vezes, mas tentava voltar ao posto nessas eleições. Ele foi derrotado já nesse primeiro turno pelo JHC, o João Henrique Caldas, que deixou a prefeitura de Maceió para concorrer ao governo do estado de Alagoas. JHC, que foi eleito com 52,23% dos votos neste domingo.
2: E apoiado por Arthur Lira.
0: Apoiado por Arthur Lira, que justamente tem uma grande rivalidade histórica com o Renan Calheiros. Ou seja, se tem um perdedor, é a família Calheiros, de modo geral, exatamente, na Alagoas. Mas o vitorioso, sem dúvida nenhuma, Arthur Lira,
2: que
0: elegeu o JHC e se elegeu senador pelo estado de Alagoas. Outro que sai muito derrotado, sai, tipo, mais do que chamuscado dessa eleição, é o Ciro Nogueira, do PP, que perdeu a vaga ao Senado lá no Piauí, não conseguiu se eleger. Ciro Nogueira, de muitos outros momentos, muitas outras eleições, mas que recentemente se viu aí enroscado com o caso Master e todas as relações que ainda precisam de muitas explicações dele com o banqueiro Daniel Vorcaro. Outro que também não conseguiu se reeleger neste domingo, perdeu, depois de muito tempo, uma vaga no Senado, foi o Randolph Rodrigues, que não se reelegeu pelo estado do Amapá, o Randolph, que é do PT. E para fechar aqui a lista, pelo menos essa pequena lista de candidatos, ou pelo menos políticos tradicionais derrotados, o Aécio Neves, que se arriscou a sair candidato pelo Senado por Minas Gerais, não se elegeu por lá e fica então sem mandato, sem nenhum tipo de mandato. Ele que já foi deputado, já foi governador de Minas por duas vezes, depois foi senador, depois voltou para a Câmara dos Deputados. Desta vez, nada feito para o Aécio Neves. Ele fica sem mandato depois de 40 anos nesta eleição, que teve já nesse primeiro turno 20 governadores eleitos em primeiro turno, um recorde, superou a marca de 2010, quando 18 governadores foram eleitos em primeiro turno. Já saíram, já podem comemorar, ficam tranquilos daqui para frente, não tem mais que fazer campanhas. Os seguintes políticos: JHC, em Alagoas, como eu destaquei, o Lucas Ribeiro, que foi reeleito lá na Paraíba com 64,3% dos votos, o doutor Furlan, no Amapá, com 62,75%, no Paraná, o ex-juiz Sérgio Moro, senador Sérgio Moro do PL, se elegeu ali no fio da conta ali no primeiro turno, foi até o final, mas deu 50,1% para o Sérgio Moro, eleito em primeiro turno lá no estado do Paraná. O governador Ratinho Júnior, apesar de ter uma grande aprovação por parte do eleitor paranaense, não conseguiu fazer a sucessão lá no estado do Paraná. Na Bahia, o Jerônimo Rodrigues, do PT, foi reeleito governador para mais um mandato do PT. O PT engata aí sexto mandato seguido no estado da Bahia. Jerônimo Rodrigues, que foi eleito com 55,3% dos votos. Em Pernambuco, a Raquel Lira se reelegeu, ela que é do PSD, foi eleita com 53,26% dos votos. No Ceará, o Eumano de Freitas derrotou o Ciro Gomes neste primeiro turno, 52,8%. No Piauí, o Rafael Fonteles leva 4 anos de mandato com 70,8% dos votos. Em Goiás, Daniel Vilela, reeleito, ele que era vice do Ronaldo Caiado, com 59,17%. O Zuco foi eleito lá no Rio Grande do Sul e daqui a pouquinho a gente vai até Porto Alegre. Ele que ganhou a disputa lá em primeiro turno, com 58% dos votos. No Maranhão, deu para o Eduardo Braide, do PSD. Em Rondônia, o Marcos Rogério, senador Marcos Rogério, foi eleito governador de Rondônia, com 56,8%. No Mato Grosso, deu Otaviano Piveta, com 60,75%. Em Roraima, Arthur Henrique, do PL, ganhou com 69% dos votos. No Mato Grosso do Sul, Eduardo Riedel foi reeleito com 67% dos votos. Mesma coisa em Santa Catarina, o Jorginho Melo levou com 68,98% dos votos. Minas Gerais, o Cleitinho Azevedo, que quase não disputou o governo do estado, apesar de sempre ser o candidato favorito ali nas eleições mineiras. Ele, no final das contas, ali depois de choro, não choro, vai, não vai, foi, não foi, ganhou 55% dos votos. Em São Paulo, a gente já destacou o Tarcísio de Freitas com 62%. No Pará, o doutor Daniel do Podemos com 51,6%. Para fechar, os eleitos em primeiro turno, o Fábio do PSD lá no Sergipe com 59% dos votos, viu, Diogo?
2: Agora, Cris, as disputas de segundo turno que nos aguardam. Primeiro, Rio de Janeiro. Douglas Ruas terminou com 49%, que chama atenção que várias das disputas têm os candidatos que quase venceram no primeiro turno. É esse caso do Douglas Ruas com 49,27% contra Eduardo Paes no segundo turno, 42,76%. E essa eleição no Rio de Janeiro tem um asterisco. Por quê? Os votos de Antony Garotinho podem ser contabilizados, podem ser tirados, né, da conta. Essa é uma decisão que a Justiça, o TSE, vai decidir ao longo dessa semana. E esses votos, se forem descontados do Antony Garotinho, que foi cerca de 3%, aí o Douglas Ruas seria eleito no primeiro turno. Então tem esse asterisco aí neste momento, mas por enquanto, segundo turno entre ele e Eduardo Paes. No Espírito Santo, Lorenzo Pasolini, do Republicanos, contra Ricardo Ferraço, do MDB. Rio Grande do Norte, Alisson do União contra o Cadu de Lula, do PT. Outro estado, Amazonas, o Omar Aziz do PSD enfrenta a professora Maria do Carmo, do PL. Tocantins, professora Dorinha, do União Brasil, contra Vicentinho Júnior, do PSDB. Acre, Maliza Assis, do PP, contra Alan Rick, do Republicanos. Distrito Federal, Celina Leão, do PP, contra Leandro Graz, do PT. Esses os duelos aí de segundo turno. Só passando um breve geral pelos partidos que já tiveram seus governadores eleitos em primeiro turno: o PL com 5 governadores e tem 2 ainda no segundo turno; PSD, 4 governadores eleitos e 2 no segundo turno; PT, 3 eleitos e 2 candidatos no segundo turno; Republicanos, 3 eleitos, 2 no segundo turno; PP, 2 eleitos e 2 também disputando o segundo turno; MDB, 1 eleito e 1 disputando o segundo turno; PSDB, 1 eleito e 1 no segundo turno; e o Podemos, 1 eleito no primeiro turno, nenhum no segundo turno; e União Brasil, com 2 candidatos na disputa do segundo turno, Cris.
0: Muito bem. Vamos a Porto Alegre. Falava que o Zuco foi eleito lá em primeiro turno, né? Ele era favorito nas eleições e havia essa possibilidade mesmo de eleição no primeiro turno. A Vitória Fernandes, da Bandeirantes Porto Alegre, está conosco com o resultado final lá no estado gaúcho, né, Vitória? Seja bem-vinda.
3: Luciano Zucco, do PL, foi eleito governador do Rio Grande do Sul neste domingo com 58% dos votos válidos. Nesse primeiro turno, ele bateu Juliana Brizola, candidata pelo PDT, que teve 32% desses votos. Em entrevista coletiva, logo depois do resultado confirmado, Zucco disse que conversou com o governador Eduardo Leite e também com os adversários Juliana Brizola, do PDT, e Gabriel Souza, sobre a campanha.
4: Quero agradecer a Juliana pelo respeito, pelo carinho, pela admiração que tenho por ela. Agradeço também o Gabriel, já falei com o Gabriel por telefone, e ele se deixou à disposição, mostrando também o espírito de democracia que o cerca. Conversei com o governador Eduardo Leite, que também se deixou à disposição, e eu já pedi uma agenda com ele para conversar.
3: Com esse resultado, Luciano Zucco atingiu a marca de ser o governador mais votado em um primeiro turno de toda a história do estado, batendo inclusive Tarso Genro no pleito de 2010.
0: Muito obrigado a Vitória Fernandes, conosco direto de Porto Alegre. E entre vitoriosos e derrotados, Diogo, a gente acompanhou, claro, o desempenho. A gente sempre acompanha o desempenho de famosos, né? Nesses momentos, porque em outras ocasiões alguns famosos foram eleitos, muito bem votados, e acabaram arrastando um bando de gente para a Câmara dos Deputados, principalmente. Depois, a gente pouco ouve falar, né, dos famosos. E eu vou dar um exemplo emblemático, né, que todo mundo sabe, todo mundo conhece e todo mundo acompanhou, que foi o caso do Tiririca no Congresso Nacional. Quando ele foi para lá, ele foi mais de uma vez eleito. E na maioria das vezes em que ele foi eleito aqui por São Paulo, ele puxou muita gente com ele. Na época, pelo PL, ele arrastou muita gente para a Câmara. E o PL tem muito a agradecer o Tiririca lá atrás. Só que dessa vez ele disputou uma vaga na Câmara no Ceará e não conseguiu ser eleito o Tiririca pelo Ceará. Outros esportistas também que tentaram alguma vaga no Congresso Nacional, no caso Marcelinho Carioca, tentou disputar uma vaga na Câmara, não conseguiu. E o Vanderlei Luxemburgo tentou uma vaga no Senado pelo estado do Tocantins. E o Lucha também não conseguiu, não foi eleito. Desta vez, ao que parece, pelo menos numa configuração inicial que a gente observa aqui da Câmara dos Deputados, a gente tem muito influenciador digital eleito. Mas muita gente que mexe com essa questão de internet, tem uma influência, tem uma participação e presença na internet constante e com um grande número de seguidores. Mas, aparentemente, a gente teve, de fato, uma redução nessa questão dos famosos conseguindo algum tipo de participação ou vaga, tanto na Câmara quanto no Senado, principalmente, que é um cargo majoritário, né? Mas na Câmara, principalmente, onde a gente começa e costuma ver esse tipo de participação, parece, amanhã a gente vai passar limpo todos esses nomes, mas parece ter sido um resultado diferente do que a gente observou em outras eleições.
2: É verdade, Cris, muita gente aí que faz os vídeos, né, na internet, principalmente política, se elegendo, e esses 4 anos prometem muito embate entre essas novas bancadas e congressistas aí que vão ocupar as cadeiras tanto da Câmara dos Deputados quanto do Senado.
0: É isso. Um segundo turno inteiro vem pela frente, numa disputa que certamente, pensando de forma nacional, será emocionante e muito interessante de acompanhar. E é claro, você vai ter todas as informações aqui na Bandeirantes. A partir de agora já, certamente, Flávio Bolsonaro e Lula estão reunidos com assessores, ainda estão conversando com assessores e vão se debruçar já a partir das primeiras horas dessa segunda-feira em estratégias que irão adotar daqui para frente para conquistar o eleitor, para que eventualmente sejam eleitos, e um deles certamente será eleito, claro, presidente da República no dia 25 de outubro de 2026. A gente já destaca para você que no próximo domingo, dia 11 de outubro, primeiro debate presidencial, primeiro encontro entre os candidatos à presidência nesse segundo turno será aqui no Grupo Bandeirantes de Comunicação, próximo domingo, dia 11 de outubro, Lula e Flávio Bolsonaro. Flávio Bolsonaro nos estúdios da Band, aqui em São Paulo, na sede do Grupo Bandeirantes, no bairro do Morumbi, na zona sul da capital paulista. E é claro, todos os detalhes, cada momento, cada informação, os bastidores, tudo você terá acompanhamento de perto com todas as informações aqui na Bandeirantes, e a gente vai seguir junto nessa jornada. Diogo Braga vai seguir com você na madrugada Bandeirantes, junto com você no Bandeirantes a Caminho do Sol. Eu volto ao longo da programação da Bandeirantes nesta segunda-feira, na reapresentação do Brasil com Z às 11 da noite, mas certamente a gente segue junto aqui na programação da Bandeirantes, levando a você sempre a melhor informação. Um ótimo fim de noite já, ó, bom dia para você, que você tenha uma ótima segunda-feira, uma ótima semana para você, e siga conosco, porque eleições 2026 é aqui na Bandeirantes.

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5: 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Isso é pra não dizer que eu não falei de flores.

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9 minutos desta segunda-feira. Sejam todos muito bem-vindos. Está começando mais um Bandeirantes a Caminho do Sol. Eu sou o Diogo Braga e agora estou na companhia de vocês até as 5 horas da manhã, hora que começa o Pulo do Gato, com muita informação, principalmente hoje, né? Já dá pra dizer, dia seguinte da eleição de primeiro turno aqui do Brasil, presidente, governador, senador, deputados federais, deputados estaduais, muita gente nova vai comandar você no seu estado, representando você também no seu estado, ou representando lá na Câmara Federal, no Senado e também na Presidência da República, presidência só no final do mês, então com o segundo turno, né? Presidente ficou definido que Flávio Bolsonaro, do PL, com 47%, 56 milhões de votos, contra Lula, 53 milhões de votos, 45%, vão disputar o segundo turno. E então, aí a gente trouxe um balanço, a cobertura fantástica do Grupo Bandeirantes de Comunicação e aqui da Bandeirantes ao longo de todo o domingo para você ir dormir agora, ou quem está trabalhando vai até a hora da manhã, ou quem está acordando agora para ir trabalhar, para você ficar bem informado. Qualquer dúvida, qualquer dificuldade que você teve para entender o que aconteceu neste domingo, manda mensagem aqui no 11 999-048756, que a gente responde para você. Vou trazer várias curiosidades, vou trazer informações, né, curiosidades, estatísticas em relação a essa eleição. Todos os governadores, eu sou aqui do Amapá, de Roraima. Quem foram os senadores, os deputados federais eleitos pelo meu estado, ou até o governador? Pergunta aqui, manda pra gente. São muitos que foram eleitos, então a gente não consegue passar por todos. Mas é só perguntar que a gente responde aqui, porque a sua dúvida, ouvinte, pode ser a dúvida também de outros, tá certo? Bom, começando aqui com a informação da temperatura, 19 graus aqui na capital paulista. Hoje a temperatura deve abaixar um pouquinho ao longo da madrugada e manhã, até os 17 graus, e depois sobe de novo para 22. A tendência é a máxima de 22 graus aqui na capital paulista, e depois chuva a partir das 6 horas da tarde. Então atenção, você que vai sair à noite hoje, a tendência é que chova ao longo de toda a noite, até início da madrugada, até meia-noite, 1 da manhã de amanhã, terça-feira, hoje, dia 5 de outubro. Seja muito bem-vindo você aqui no Bandeirantes a Caminho do Sol, tanto que você esteja aqui no Dial, no 107.3 e também nas outras afiliadas e Bandeirantes ao redor do Brasil, ou se você está ligado também na Fest TV com imagem, olha só, colocando aqui a câmera 1 do estúdio Bandeirantes, do estúdio 2 da Bandeirantes. Olha só, você pode olhar e ver tudo que a gente tem aqui. Você pode me ver, você pode analisar o estúdio. Aí eu troco aqui para a câmera 2, você me vê pertinho aqui também no Bandeirantes a Caminho do Sol. Já sabe, né? 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Então aí manda mensagem no 11 999-048756. E hoje não temos o nosso giro tradicional de notícias, porque o noticiário focou totalmente, né, nessa eleição de ontem, dia 4 de outubro de 2026. Então nada melhor do que eu, Diogo Braga, aqui no Bandeirantes Caminho do Sol, para você que está chegando agora, fazer um giro completo, para você não perder nada. E na sequência, a gente vai falar muito de política aqui com a reprise do Canal Livre, a reprise também do Brasil com Z, apresentado pelo meu companheiro de bancada agora há pouco, Cristiano Panvec, que apresentou também esse programa dessa edição, falando justamente das eleições aqui no Brasil e como o mundo olha para o Brasil nessa eleição tão importante e decisiva para o futuro do nosso país. Então,
só temos a trilha mais querida das eleições aqui no Brasil.

O quinto sinal marcou 00:15. Vamos agora falar das eleições, começando com os candidatos à presidência da República. Tivemos Flávio Bolsonaro com 47%, o primeiro lugar, junto com Lula. Os dois vão para o segundo turno, Lula 45%. Na sequência veio escritor Augusto Cury com 2,89%, Renan Santos do Missão com 2,24% e Ronaldo Caiado com 2,18%. Zema teve 0,27 votos, Samara da UP 0,10 e o Hertz Dias com 0,04. Esses os principais candidatos, né, à presidência do país, que tiveram a maior porcentagem de votos. Para governador, falando dos principais que já foram eleitos no primeiro turno, começando com Tarcísio de Freitas, que foi eleito aqui em São Paulo com 62,65% dos votos, contra Fernando Haddad com 36%, né? Essa reprise de outros da disputa do ano de 2022, né? Os dois também se enfrentaram e, assim como na outra, deu Tarcísio de Freitas. Indo para os outros estados, no Acre, a Maísa Assis vai enfrentar o Alan Rick no segundo turno. Em Alagoas, o JHC foi eleito contra Renan Filho no primeiro turno, os dois primeiros, né? No Amazonas, Omar Aziz e professora Maria do Carmo vão para o segundo turno. No Amapá, o Dr. Furlan foi eleito com 62% dos votos contra o Clécio, que ficou em segundo. Bahia, Jerônimo Rodrigues foi reeleito do PT contra a Semi Neto, que ficou em segundo lugar. No Ceará, Eumano de Freitas, do PT, também foi eleito. Ciro Gomes ficou em segundo. No Distrito Federal, Celina Leão foi para o segundo turno junto com Leandro Graz. No Espírito Santo, Lorenzo Pasolini vai para o segundo turno junto com Ricardo Ferraço. Cadê os outros estados aqui? Goiás. Daniel Vilela foi eleito do MDB no primeiro turno contra, em segundo lugar, Wilder Moraes. No Maranhão, Eduardo Braide foi eleito no primeiro turno. Em segundo lugar ficou o Orleans Brandão. Em Minas Gerais, Cleitinho Azevedo, eleito no primeiro turno. Em segundo lugar ficou Patrus Ananias. No Mato Grosso do Sul, Eduardo Riedel, eleito no primeiro turno. Fábio Tradi ficou em segundo lugar. No Mato Grosso, Otaviano Pivetta, eleito no primeiro turno. Wellington Fagundes ficou em segundo lugar. Pelo Pará, Dr. Daniel foi eleito no primeiro turno e a Hanna Jassan ficou em segundo lugar. Na Paraíba, Lucas Ribeiro foi eleito no primeiro turno e o Efraim Filho ficou em segundo lugar na Paraíba. Pernambuco, Raquel Lira, reeleita no primeiro turno, João Campos ficou em segundo lugar. No Piauí, Rafael Fonteles, do PT, foi eleito contra Joel Rodrigues, que ficou em segundo lugar. No Paraná, Sérgio Moro, do PL, foi eleito no primeiro turno. O Sandro Alex ficou em segundo lugar. No Rio de Janeiro, temos segundo turno. Douglas Ruas contra Eduardo Paz. Mas a eleição do Rio tem um asterisco e eu explico aqui para vocês. O terceiro lugar ficou com Antony Garotinho, 3% dos votos. O que significa isso, Diogo? O Garotinho, ele tem uma decisão, está sob julgamento no TSE, e os votos deles podem ser anulados. Todos os votos, os 274 mil votos, podem ser anulados. E, caso isso aconteça, Douglas Ruas seria eleito no primeiro turno. Então agora é esperar ao longo dessa semana para saber direitinho o que vai acontecer lá no Rio de Janeiro. Agora, indo para o Rio Grande do Norte, o Alisson foi para o segundo turno junto com o Cadu de Lula. Próximo estado, Roraima. Marcos Rogério ficou... É Roraima?
Rondônia, perdão, Rondônia, Marcos Rogério eleito com 56% dos votos e o Adailton Fúria ficou em segundo lugar. Agora sim, Roraima, Arthur Henrique do PL foi eleito e o Soldado Sampaio ficou em segundo lugar. Os outros estados, final aqui da lista, acabou. Tem mais. Rio Grande do Sul, o Zuco foi eleito no primeiro turno e a Juliana Brizola ficou em segundo lugar. Santa Catarina, Jorginho Melo, reeleito. Gelson Merizio ficou em segundo lugar. Sergipe, o Fábio foi eleito e o Valmir de Francisquinho ficou em segundo lugar. E São Paulo, como eu já falei, Tarcísio eleito e o Haddad ficou em segundo lugar. Para finalizar, Tocantins, professora Dorinha e Vicentinho Júnior vão para a disputa no segundo turno. Agora sim, acabaram os estados. E aí, quer saber do Senado, do seu estado? Quer mais informações sobre a eleição para governador, deputado estadual, deputado federal? Pode mandar aqui, pergunta aqui para a gente e a gente responde para você. Tá certo? Vamos para um rápido intervalinho aqui no Bandeirantes Caminho do Sol. Tá só começando, gente. Vai até 5 horas da manhã. Quero todo mundo ligado aqui na Bandeirantes. E se você quer mandar sua dúvida, é só mandar no 11 999 048756.

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4: Estamos de volta, Bandeirantes, a caminho do sol. De volta aqui, meia-noite 24. Que uma, Diogo, ainda não chegamos. Uma da manhã, calma, tá apressado. E antes de responder, que já chegaram várias perguntas sobre as eleições, gente, muito bem, pode mandar que a gente responde todas as perguntas que vocês tiverem, dúvidas, candidatos que foram eleitos, candidatos que não foram eleitos, famosos, quantos foram, quantos não foram, quer que eu explique de novo como é que funciona a eleição para deputado federal? Porque nem sempre, ou melhor, nem todos os 513 mais votados, porque são 513 cadeiras na Câmara dos Deputados, são eleitos, porque é o sistema proporcional. Esse sistema justamente serve, dando um breve resumo aqui, para que, por exemplo, você tem um candidato que teve 50% dos votos da população. Ele representa, né, 50% da população e, consequentemente, a ideologia dele representa metade da população. É um exemplo. Só que se todo mundo votou nele, ele não vai ter companheiro, se fosse direto, se fosse os 513. Então ele teria uma representação na Câmara, o que, na prática, a população que pensa, que metade da população pensa igual a ele, não teria essa representação metade na Câmara. Então por isso que existe esse voto proporcional, para quem tem muito voto, puxar outros candidatos do seu partido, justamente para ter uma representação maior, é tentar corrigir esse problema que teria se fosse esse voto direto dos 513. Mas eu posso explicar melhor se você quiser essa explicação. Qualquer dúvida, é só mandar mensagem no 11 999 04 8756. Mas o que eu quero aqui contar para vocês tem tudo a ver com essa trilha maravilhosa de eleição. Já abrindo aqui espaço para o Centro de Documentação e Memória da Bandeirantes, tocado pelo jornalista Milton Parron e também equipe, Adriano Roveri, que faz um grande trabalho e me ajuda aqui mandando sugestões e áudio. Hoje, justamente no dia 5 de outubro, mas de 1988, quase fazendo 40 anos, 38 anos de existência, foi promulgada a Constituição Federal. Olha só, a Constituição Cidadã, que até hoje vigora, né, quase fazendo 40 anos, uma das mais longevas, inclusive, da história. O Brasil não tem a característica de ter grandes constituições na sua história, e justamente foi promulgada pelo deputado Ulisses Guimarães. E temos um trechinho dessa data tão especial para a história do Brasil, saindo de uma ditadura militar e entrando justamente na democracia, que ontem festejamos justamente essa festa democrática nos votos, nas urnas de primeiro turno. E nada melhor do que homenagear a Constituição, que faz aniversário hoje, depois de uma data tão especial. Então vamos com esse trechinho deste dia tão especial aqui para a nossa história, no quadro Memória, aqui do Centro de Documentação e Memória da Rádio Bandeirantes.
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0: após a execução do hino nacional, o presidente da Assembleia Nacional Constituinte, deputado Ulisses Guimarães, vai autografar a Constituição e vai oferecê-la ao presidente da República, José Sarney. E depois ele autografa ainda um outro exemplar e oferece ao presidente do Supremo Tribunal Federal.
1: A Assembleia Nacional Constituinte passará a assinar os autógrafos que autenticam a carta política. Adentro, em breve, depois desses autógrafos, significando a promulgação da Constituição do país.
0: Então, portanto, o presidente da Assembleia Nacional Constituinte autografa, nesse momento, o primeiro exemplar da nossa Constituição. E vai oferecê-lo ao presidente da República.
1: Que não está, digamos, na liturgia das formalidades do ato, mas para mim e para os senhores constituintes tem significação. Entre as ofertas que recebi, que não foram poucas, para a caneta para assinar este documento que os constituintes elaboraram, eu me permiti, acredito que com o aplauso dos constituintes, escolher a que foi me oferecida pelos funcionários da Câmara dos Deputados.
0: Então, a caneta, a assinatura pelo presidente Ulisses Guimarães é feita pela caneta que ele foi presenteada pelos funcionários da Câmara e do Senado Federal. Inclusive, apesar de ele ter recebido vários presentes, várias canetas para a realização deste ato, mas ele preferiu assinar a nova carta com a caneta que ele foi presenteada pelos funcionários das duas casas. Depois de concluído esse ato, então, o presidente Ulisses Guimarães vai declarar promulgada a nova Constituição da República Federativa do Brasil. É uma reportagem da equipe Bandeirantes de Jornalismo, direto do plenário da Câmara, da Câmara Federal, na sessão solene de homologação da nova Constituição.
1: Falando com emoção.
0: Ainda palavras do presidente Ulisses.
1: Aos meus companheiros, às autoridades, chefes de poder legislativo que aqui se encontram, senhoras e senhores, e falando ao Brasil, declaro promulgada o documento da liberdade, da dignidade, da democracia, da justiça social do Brasil. Que Deus nos ajude que isto se cumpra.
0: Portanto, exatamente, senhoras e senhores, às 15 horas e 51 minutos aqui em Brasília, o presidente da Assembleia Nacional Constituinte, deputado Ulisses Guimarães, promulga a nova Constituição da República Federativa do Brasil.
1: Senhores constituintes, como está escrito no documento que nós elaboramos, tomaram o compromisso nos termos do artigo 1º do ato das disposições transitórias dos senhores constituintes. O presidente lerá o termo de compromisso e solicita aos seus colegas que declarem assim, eu prometo. Convido os presentes a ouvir de pé o compromisso dos senhores constituintes.
0: Vamos então ouvir o juramento de todos os constituintes.
1: Declaram
0: a nova carta.
1: Manter, defender, cumprir a Constituição, observar as leis, promover o bem geral do povo brasileiro, sustentar a união, a integridade e a independência do Brasil.
0: Todos respondem assim, eu prometo. Todos os constituintes respondem assim prometendo cumprir fielmente o texto da nova Constituição brasileira que acaba de ser promulgada nesta sessão solene do Congresso Nacional aqui em Brasília. Exatamente às 15h51, o presidente Ulisses Guimarães promulgou a nova Constituição do país.
1: Eu convido excelente senhor presidente da República, José Sarney, a prestar o compromisso com todos os presentes de pé.
0: Agora o presidente da República vai fazer o juramento de cumprir fielmente a nova carta constitucional. Depois de ser colocada a faixa presidencial.
1: Prometo manter, defender,
2: cumprir a Constituição, observar as leis, promover o bem geral do povo brasileiro, sustentar a união, a integridade e a independência do Brasil.
0: Esse é o juramento do presidente José Sarney, prometendo cumprir a Constituição, a nova Constituição brasileira. Em seguida, também o presidente do Supremo Tribunal Federal, ministro Rafael Maia, vai prestar idêntico juramento com todos de pé. Vamos ouvir, então.
1: O dispositivo constitucional, de forma inédita, porque isto não ocorreu nas 7 constituições anteriores, determina que o eminente presidente do Supremo Tribunal Federal, ministro Rafael Maia, preste idêntico compromisso com todos os presentes de pé.
0: É, repete a mesma cerimônia.
2: Prometo
0: agora com o ministro
2: manter,
0: Supremo.
2: Defender, cumprir a Constituição, observar as leis, promover o bem geral do povo brasileiro, sustentar a união, a integridade e a independência do Brasil.
0: Este, portanto, é o juramento do presidente do Supremo Tribunal Federal, a nova Carta Magna do país.
3: E como eu sei que vocês são meus companheiros, primeiro, mais uma vez, agradecendo aqui ao Centro de Documentação e Memória da Bandeirantes por esse áudio maravilhoso. Hoje, 5 de outubro, data da promulgação da Constituição Cidadã. Constituição que vigora até hoje e garante o que aconteceu ontem, a votação aqui na nossa democracia. Então, como vocês não me abandonam, chegaram as perguntas e áudios também dos ouvintes para soltar aqui na Bandeirantes. Daqui a pouco eu também vou falar, tem cantor fazendo aniversário, então vocês também podem pedir sua música. Eu não quero falar de eleição, Diogo, quero falar de outro assunto. Temos um aniversariante muito especial do futebol, que, cara, eu sou muito, mas muito fã. Careca faz aniversário hoje. Já já conto a história pra vocês desse grande artilheiro, né, de tantos clubes: Nápoles, São Paulo, Guarani, seleção brasileira, é claro, mas é já já. Agora vamos para mensagens de ouvintes e, claro, com algumas dúvidas de vocês sobre as eleições de ontem.
4: Fala, Diogo Braga.
3: E aí, meu?
4: Boa noite, bom dia.
3: Boa noite, bom dia.
4: Que Deus abençoe nosso início de semana. É o Kleber aqui, carreteiro aqui, descendo para Cubatão, hein? Ô, Diogo, as eleições foi até tranquilo ali no meu domicílio eleitoral, sabe? Mas a poluição, né? Com o santinho jogado pro chão.

eleitos. Então, meu querido Edilberto, pega sua caneta e anota aí, porque são vários, viu? Começando pela Câmara dos Deputados, lá em Brasília. Por São Paulo só, tá? Lucas Pavanato, Érica Hilton, Sâmia Bonfim, Kim Kataguiri, Tabata Amaral, Renato Bolsonaro, Sargento Nantes, Delegado Palumbo, Guilherme Cortes, Maurício Neves, Márcio Alvino, Professora Luciene Cavalcante, Ana Carolina Oliveira, Baleia Rossi, Luna Zaratini, Marina Helena, Delegado Bruno Lima, Rosana Vale, Renato Abreu, Marcos Pereira, Luiz Felipe de Bragança, Guilherme Piai, Igor Soares, Paulo Alexandre Barbosa, Felipe Beccari, Thiago Surfista, Alencar Santana, Capitão Augusto, Gilmar Tato, Celso Russomano, Thiago dos Reis, Paulo Serra, Sidney Cruz, João Cury, Luiz Fernando Machado, Arlindo Chinaglia, Pastor Marco Feliciano, Ney Santos, Carlos Zaratini, Edinho Silva, Nilton Tato, Natália Boulos, Kiko Seleguin, Mota, Juliana Cardoso, João Paulo Cunha, Rodrigo Gambale, Doutora Sandra Tadeu, Henrico Mizazzi, Coronel Telhada, Paulo Freire, Marcos Neves, Jonas Donizete, Miguel Lombardi, Saulo Pedroso, Altair Moraes, Jefferson Campos, Carlos Sampaio, Maria Rosas, Mário Frias, Delegado Paulo Bilinski, Carlos Bezerra, Sirlange Manga, Milton Leite Filho, Adriana Ventura, Eduardo Cury, Wesley César Lelinho, Gil Diniz, Edinho Araújo e a Sônia Guajajara. Quer saber? Claro, não precisa falar que você votou nele, mas quer saber algum candidato que não está aqui e quer saber a porcentagem que ele teve de votos? Claro, porque, como eu falei, alguns deputados, inclusive em relação aos últimos, tiveram mais votos que os últimos, mas não entraram, como eu expliquei, porque os que mais ganharam votos puxaram outros que não tiveram tantos votos, mas que estavam na coligação ou no partido. Agora, quem vai formar a Alesp, a Assembleia Legislativa do Estado de São Paulo? Eduarda Campopiano, a mais votada, com quase 2 milhões de votos. Passando também pelos mais votados pela Câmara Federal, Lucas Pavanato, com 3 milhões e 38 mil. Ele estava na disputa, inclusive, com o Nicolas Ferreira, para ver qual deputado seria o mais votado da história. O Nicolas acabou passando ele por Minas Gerais. E a Érica Hilton teve 1 milhão 596 mil votos, foi a mulher mais votada da história. Depois vem Sâmia Bonfim com 583 mil votos e Kim Kataguiri com 520 mil. Agora sim, voltando para a Alesp. Os eleitos: Eduarda Campopiano, a mais votada, com 1.956.000 votos. Eduardo Suplicy, Sofia Favero, Carlos Gianazzi, Paula, da bancada feminista, Giovanni Sanches, Rogério Lins, Tenente Coimbra, Rafa Minato, Danilo Joan, Thomas Henrique, Ediane Maria, Luísa Erundina, Delegado Olim, Rodrigo Achiushi, Mônica das Pretas, Itamar Borges, Bruna Furlan, Marcos Damiaso, Dani Alonso, Regina Nunes, Duda Hidalgo, Sargento Castro, Professora Bebel, Conte Lopes, Felipe Sertanejo, Rogério Nogueira, Telhadinha, Capitão Telhada, Ana Carolina Serra, Mariana Conte, Delegada Graciela, Dr. Edson Dapaiol, Alex Madureira, Leonardo Grandini, Danilo Campetti, Barros Munhoz, Emídio, Paulo Mansur, Rafael Saraiva, Rodrigo Mar, Enio Tato, Reinaldo August, Marta Costa, Caio França, Franco Sardelli, Douglas Garcia, Paulo Fiorilo, Danilo Balas, Luiz Fernando, Débora Camilo, Letícia Aguiar, Donato, Carla Morando, Ricardo Madalena, Leandro Basson, Pardini, Rogério Franco, Analice Fernandes, Delegado Mesquita, Valdomiro Lopes, Tami Miranda, Bruno Zambelli, Eli Santos, Léo Oliveira, Tainara Faria, Mauro Bragato, Marina Bragante, Coronel Paganotto, Solange Freitas, João Paulo, Camila Godoy, Caruso, Cacá do Autismo, Barba, Rafael

0: Silva Júnior, Rodrigo Moraes, Rômulo, Renata Ceni, Marcolino, João Paulo Rilo, Lucas Bove, Capitão Mozart, Ana Perugini, Sebastião Santos, Fábio Faria de Sá, Lisboa, Henrique Krigner, Gilmaci Santos, Isaac Antunes, Fabiana Bolsonaro, Thiago Auríquio, Kate Lima, Atila Jacomucci e o Ricardo França. Esses os eleitos para a Assembleia Legislativa do Estado de São Paulo. Mais mensagens por áudio.
1: Oi, meu amigo Diogo. Tô dor de cabeça, passando mal, né?
0: Ô, melhoras, meu amigo.
1: Rádio Bandeirantes aí, tá?
0: Espero que a gente cure você aqui de longe.
1: Valeu.
2: Atílio de Santo André. Boa noite, bom dia, programa maravilhoso, ainda bem que voltou. Eu tô numa dúvida, eu escutei hoje à tarde na Band um problema com o Boulos e algum outro motorista aí em São Paulo. Aí não falaram mais nada. Quem tá na UTI e quem não tá na UTI, que falaram isso, que tem um, foi feito um atropelamento. Eu não entendi se foi o Boulos que atropelou ou o Boulos foi atropelado. Se puder esclarecer, eu agradeço, tá bom? Obrigado, boa noite, ótimo programa.
0: Muito obrigado.
2: Vocês são demais.
0: Obrigado mesmo. É claro que a gente esclarece, mas deixando claro para o senhor, nenhum nem outro. Não foi o Boulos que nem foi atropelado e que nem atropelou ninguém. Foi o pai dele, Carlos Boulos, que ficou ferido e foi socorrido pelo SAMU depois de ser atropelado por um carro na região central da capital paulista. Esse caso aconteceu na noite de ontem, na Avenida 23 de Maio. Ontem não, perdão. Na noite de sábado, dia 3, na Avenida 23 de Maio. As testemunhas contaram que o Carlos Boulos, pai de Guilherme Boulos, dirigia uma caminhonete e foi socorrido pelo SAMU. E antes disso, as testemunhas contaram que viram ele em uma discussão de trânsito, aparentemente após uma colisão. Em determinado momento, eles discutiam ainda mais e o motorista desse carro, que deve ter chocado com o carro do Carlos Boulos, voltou para o carro dele e atropelou e avançou contra Carlos Boulos e depois fugiu sem prestar socorro. As testemunhas ajudaram a vítima e chamaram a ambulância. E o estado de Carlos Boulos ainda segue muito delicado, tá? Então aí, só deixando bem claro que é o pai dele e não o Guilherme Boulos, sim, envolvido. E o caso foi registrado como tentativa de homicídio, tá bom? Então aqui, respondendo a pergunta do nosso ouvinte, não tem nada a ver com o ex-deputado, até porque ele não se candidatou. A mulher dele, Natália Boulos, foi eleita para a Câmara dos Deputados. Bom dia, Diogo. Rocinho de Araçoiaba da Serra, terra do Milton Parron. Ouço diariamente e noturnamente. Que legal, a Bandeirante. Sua competência tem o tamanho do programa que apresenta. Que legal, muito obrigado. Uma herança que o meu pai deixou. Parabéns e vamos para o segundo turno. Vamos para o segundo turno. O Rossi, inclusive, colocou: anulei todos os meus votos, não me sinto representado por nenhum deles. A opinião aqui do nosso ouvinte, fica aí também à vontade para dar sua opinião. Claro, com muito respeito ao seu colega, né, que pode pensar diferente de você. Então, fique tranquilo aqui, a gente está sempre aberto a vocês. Bom dia, Diogo, ao Edu César, escutando pela 94.9 aqui de Porto Alegre. Dois detalhes sobre a eleição lá no Rio Grande do Sul. Vamos trazer aqui também, aproveitando o gancho. Cadê as informações sobre o Rio Grande do Sul? Aconteceu algo que só havia acontecido uma vez, que foi um governador eleito já no primeiro turno, antes do Zuco, agora com 58%. O único eleito dispensando o segundo turno tinha sido Tarso Genro, em 2010, com 54%. E quem foi inexpressivo na votação atual foi o atual vice-governador Gabriel Souza, terceiro colocado, que mal passou dos 8%, ficando muito distante da Juliana Brizola, segundo colocada, com 32%. Cara, essa eleição, obrigado pela informação, viu, Edu, ficou muito marcada por essa polarização entre esquerda e bolsonarismo, né? Eu até, antes de entrar aqui no Bandeirantes Caminho do Sol, fiz essa pergunta para a especialista Lana, que entrou ao vivo conosco no finalzinho dessa cobertura das eleições, eu e Cristiano Panvec, como o bolsonarismo drenou toda as outras candidaturas que se colocavam como centro, centro-direita. Basta ver entre os presidenciáveis, somando, não passam um pouco de 7%. Augusto Cury com 2,89%, Renan Santos do Missão com 2,24% e Ronaldo Caiado com 2,18%. E o Zema, 0,27%. Então, todos eles que tentaram uma alternativa a Bolsonaro, tanto o pai quanto agora o filho, não conseguiram. E aconteceu justamente isso lá no Rio Grande do Sul, como o Edu César trouxe. O Zuco foi eleito com 58% dos votos, a Juliana Brizola com 31%, Gabriel Souza, que era o candidato do Eduardo Leite, vice, né, dele, inclusive, do MDB, só 8% dos votos. Então, isso foi muito sintomático. Inclusive, o Zuco ganhou. Não, o Zuco perdeu da capital, Porto Alegre. Quem venceu foi a Juliana Brizola, mas quase deu empate. Um empate técnico ali entre os dois. Mas foi que o Edu César colocou. É muito significativo isso mesmo. Tá certo? Obrigado pelas mensagens. Vamos para mais aqui no Bandeirantes Caminho do Sol.
3: Bom dia, Diogo.
0: Bom dia.
3: Marli, aqui de Criciúma, Santa
0: Catarina. Oi, Marli.
3: Até nos domingos, descansando, você carrega pedra.
0: Ah, sempre. Estamos aqui
3: trabalho.
0: Sempre.
3: Bom trabalho. Bom te ouvir.
0: Obrigado,
3: bom,
0: viu, Marli?
3: Bom ouvir Bandeirantes a Caminho do Sol.
0: Valeu, obrigado. Bom dia, galerinha. Boa semana para vocês. Aldélia Vido, sempre presente aqui, lá de Santo André. Mais mensagem.
4: Bom dia, meu amigo Diogo Braga.
0: Homem do paninho aí.
4: A Caminho do Sol aí na Rádio Bandeirantes, é o Zé Ferreira, o homem,
0: do paninho.
4: E parabéns pro delegado Palumbo.
0: Aí, parabenizando.
4: Foi vitorioso aí nas eleições. Grande abraço, Diogo Braga.
0: Obrigado, obrigado mesmo. O Adilson Tambaú, de São Paulo, mandou aqui um candidato que ele não gosta. Falou que bom que ele não foi eleito. O que importa, gente, é democracia, que todo mundo tenha participado do seu jeito. Seja votando, seja não votando, né, colocando sua opinião, ou votando nulo, ou votando no seu candidato. O que importa é a participação de todos. Esse é o mais importante. E que seja respeitado todo o resultado, seja qual lado vença, principalmente para presidente aqui do Brasil, que tenha a maior e melhor apuração possível, que nenhum erro aconteça e que o resultado seja respeitado, que o outro lado entenda a derrota como é. A democracia, ela é justamente para você aprender a perder. Você mais perde do que ganha, né? Muitas vezes isso acontece, pouquíssimos casos que você vai vencendo, não para de vencer. A democracia é justamente a alternância de poder. Tá certo? Bom, muito obrigado por todas as mensagens aqui, a participação do ouvinte está chegando mais daqui a pouquinho. Faltou alguma? Ainda não. Daqui a pouco eu trago mais essas informações, porque temos mais datas importantes para falar. Daqui a pouco a gente volta a conversar sobre eleições aqui. No dia 5 de outubro de 1897, faz tempo, Diogo? Faz tempo. Sabe o que chegava ao fim? Uma das guerras mais importantes da história aqui do nosso país. A Guerra dos Canudos, no sertão da Bahia, depois de quatro campanhas militares enviadas entre 1896 e 1897, chegava ao fim. As forças do exército, compostas por cerca de 10 mil homens e comandadas por dois generais, cercaram, invadiram e destruíram a povoação de Belo Monte, também conhecida como Canudos. Foi um dos conflitos mais sangrentos da história do Brasil. E, para quem não sabe, Euclides da Cunha, um dos maiores escritores aqui da literatura brasileira, registrou suas impressões deste episódio final na obra-prima da literatura brasileira, Os Sertões, que foi publicada em 1902. O conflito de Canudos mobilizou aproximadamente 12 mil soldados oriundos de 17 estados brasileiros distribuídos em quatro expedições militares. Em 1897, na quarta incursão, Os militares incendiaram o arraial, mataram grande parte da população e degolaram centenas de prisioneiros. Estima-se que morreram ao todo por volta de 20 mil pessoas, culminando com a destruição total da população. E qual era o contexto dessa guerra? No final do século XIX, 64% da população brasileira vivia na zona rural e a proclamação da República, que aconteceu em 89, em 1889, não trouxe benefício para a maioria dessas pessoas. E ex-escravos se misturavam com os pobres e, por volta de 1871, o cearense Antônio Vicente Mendes Maciel, o Antônio Conselheiro, começou a pregar pelo sertão do Ceará, Pernambuco, Bahia, Alagoas e Sergipe. Como fora educado para ser padre, sabia ler e escrever. E assim ele insurgiu essa revolta em 1893, ficou na região dos Canudos e atraiu milhares de pessoas esperando uma melhora, né, na fome, na miséria, nos flagelos do clima e também na exclusão econômica social. Em pouco tempo, esse arraial lá em Canudos chegou a ter cerca de 25 mil habitantes e depois foi culminar nessa guerra que terminou justamente num dia 5 de outubro de 1897, mais uma data importante para a nossa história. Falamos bastante de datas importantes hoje, 5 de outubro, Guerra de Canudos, o fim da Guerra de Canudos, promulgação da Constituição Brasileira de 88, e agora a gente vai para o mundo do cinema. Porque eu aqui também vou ser lobista, que eu sou muito fã desse filme. Então eu vou fazer propaganda, claro, mas é um filme mundialmente conhecido, histórico, e justamente no dia 5 de outubro de 1988, e 62, essa frase aqui foi pela primeira vez exibida nas telas do cinema.
5: Neuf à la banque.
6: I need another thousand.
5: I admire your courage, Miss
6: Trench. Sylvia Trench. I admire your luck, Mr.
5: Bond. James Bond.
6: Mr. Bond, I suppose you wouldn't care to raise the limit?
0: Vou colocar de novo, porque essa frase é icônica.
5: Neuf à la banque.
6: I need another thousand.
5: I admire your courage, Miss
6: Trench. Sylvia Trench. I admire your luck, Mr.
5: Bond. James Bond.
0: James Bond. Quem aí não é fã? Eu sou muito fã desse filme.

E 007 contra o satânico Dr. No, ou 007 Dr. No, em inglês, né? A tradução ficou esse nome, com Sean Connery, o primeiro James Bond, justamente estreou no dia 5 de outubro de 1962, baseado no livro de mesmo nome de Ian Fleming. E é celebrada oficialmente 5 de outubro como James Bond Day.

Quem aí também é fã de James Bond, que nem eu, manda aqui mensagem no 11 99 04 8756 com duas respostas para as minhas perguntas. A primeira delas, qual é o seu filme favorito do James Bond, do 007? E qual que é o seu James Bond favorito? Temos vários: Pierce Brosnan, Roger Moore, Sean Connery, Daniel Craig, os principais, temos outros também. E aí, qual que é o seu favorito? Eu já vou antecipar aqui a minha resposta. Eu não consigo decidir, vou ficar em cima do muro, entre dois. Justamente o primeiro e o último, Sean Connery e Daniel Craig. Adoro Pierce Brosnan, acho muito bom. Roger Moore, muito bom também. É o que fez mais filmes, inclusive, Roger Moore. Mas a elegância de Sean Connery e a violência mesmo do Daniel Craig, essa atitude, você fica preso no filme com o Daniel Craig, pra mim é o que eu escolho como os principais. E o filme favorito, aí eu não vou responder, aí eu vou deixar pra vocês, porque é muito difícil escolher um filme. De quantos? Eu já até perdi a conta aqui. Já são 62? Já são 64 anos de James Bond. E cadê? Quantos filmes será que eu acho aqui a lista? E eu não vou arriscar chutar um número aqui, que eu posso ir longe. Então, ó, primeiro passando por todos os atores que fizeram o James Bond: Sean Connery, George Lazenby, Roger Moore, Timothy Dalton, Pierce Brosnan e o Daniel Craig. 25 filmes. É, aí ó, 25 filmes oficiais de James Bond. Incrível, eu adoro essa série. Já assisti todos, inclusive, hein? Já assisti todos os filmes. Lembro de todos? Não. Inclusive tem o do Roger Moore aqui no Brasil, que algumas cenas são gravadas no Rio de Janeiro, tá certo? E aí, qual que é o seu James Bond favorito aqui? Conta pra gente no 11 999 04 8756.

Tá aí, trilha sonora de James Bond. E vamos continuar aqui nas trilhas sonoras, porque agora é a vez de homenagearmos um ícone do rock and roll.

Hoje faz aniversário. Vamos também colocar, além da música dele, um parabéns aqui pra ele, ó. Brian Francis Johnson, ou Brian Johnson, pros mais íntimos, nasceu no dia 5 de outubro de 1947, cantor e compositor britânico, e desde 1980 ele é justamente cantor desta banda maravilhosa de rock and roll, hard rock australiana, AC/DC.

0: Agora sim, para Kayame Martins, nosso grande... que comanda aqui a Central Técnica. Eu não tenho nem palavra para descrever Kayame Martins, porque as funções que ele faz aqui é impressionante. Para você, Right On, do AC/DC.
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canta muito ainda, que ele não quer, tá com vergonha de aparecer. Tchau, Caio, muito obrigado pelo seu serviço. Hoje, nossa, que música, você tá música bem, não conhecia, viu, gente? É muito legal que eu vou aprendendo muito com vocês, viu? É impressionante a quantidade de músicas que eu vou aprendendo com vocês aqui ao longo do Bandeirantes A Caminho do Sol. Então, hoje, homenageando Brian Johnson, vocalista da banda AC/DC. E aí, qual que é a sua música favorita de Brian Johnson? Ou pode ser na voz também dos outros cantores que passaram pela banda. O que importa é participar aqui e pedir uma música do AC/DC no 11 999 04 8756.

temos mais mensagens aqui de ouvinte e vamos trazer de novo o assunto de James Bond, com a trilha aqui de fundo, ó. Aí, bem baixinha pra gente conseguir conversar, mas nesse suspense de 007. Viva e Deixa Morrer, de 73, com Roger Moore. Tenho todos até 1989. Sou fã de Sean Connery e Roger Moore. Carlos de Vargem Grande Paulista. Também tem o remake de Chantagem Atômica, de 65. Nunca Mais Outra Vez, com Sean Connery, não oficial, de 83. Olha que legal essa mensagem. Giovanni Bastos, de Breves, Pará, Ilha do Marajó, em cadeia com a Rádio Clube do Pará. Obrigado. Bom dia, bom programa a todos e uma semana abençoada na escuta. Maria Leniane Dias, lá do Tatuapé. Olha que legal aqui, o nosso querido ouvinte Fábio Dias. Ele sabe que eu sou fã de NFL, de futebol americano, e me causou inveja, que brincadeira. Fantástico, ele mandou uma foto e vídeo assistindo o jogo entre Green Bay Packers e Tampa Bay Buccaneers. Ele que mora justamente em Tampa e foi assistir esse jogo lá na cidade dele, torceu para o Tampa Bay Buccaneers, mas como ele colocou aqui, não deu muito certo, né? Vamos passar aqui o resultado desse jogo. São tantos jogos no domingo que a gente fica meio perdido. Mas esses vídeos são muito legais mesmo aqui. Será que dá pra colocar um trechinho de áudio aqui? Vamos ver se vai. É isso, de si. Olha lá. O contexto, o Green Bay Packers tá no ataque e vai começar a jogar do Tampa Bay defendendo muito próximo. Ah, não, ao contrário, Tampa tá atacando, mas no seu campo de defesa praticamente, e o Green Bay Packers está defendendo. Olha que legal esse frisson da torcida. Vocês acabaram de entrar junto comigo dentro de um estádio de futebol americano. Pra quem é fã, ó, aqui tem mais um vídeo legal dele aqui, ó. O pessoal com as bandeiras. Muito legal, obrigado por esse material, viu, Fábio Dias? Obrigado por ter mandado pra gente. Esse estádio é maravilhoso. Tem um, pra quem não conhece, estádio de Tampa, tem um navio de pirata. É um navio de pirata dentro do estádio, porque são os bucaneiros, né? Os Buccaneers, Tampa Bay Buccaneers, que perdeu em casa ontem justamente para o Green Bay Packers. O Tampa Bay que perdeu as 4 partidas da temporada, não tá bem não. Não tá nada bem o Buccaneers. Já o Green Bay Packers venceu 2 e perdeu 2 partidas. Mais mensagem de ouvinte aqui. Boa noite, amigos da Rádio Bandeirantes. Manda um abraço para o meu filho, Leonardo. Túlio Miranda, diga que eu amo. Aí, ó, o Alexandre Miranda da Praia Grande. Um abraço para o filho dele, o Leonardo. Obrigado mesmo por essa mensagem. O Edu César mandou. Outro aniversariante completa 74 anos hoje é o compositor alemão Harold Faltermeyer, que nos brindou nos anos 80 com um dos temas instrumentais históricos do cinema americano, que são Axel F para uma tira da pesada e Top Gun Anthem para Ases Indomáveis. Abraço, Edu César, de Porto Alegre. Obrigado por essa informação. O John de Itapema, Santa Catarina, mandou. Para ele, o Pierce Brosnan é o melhor James Bond. Já para o Russinho, de Araçoiaba da Serra, é o Sean Conner. Aqui está uma disputa muito boa. Obrigado pelas mensagens. Aqui, ó, o Toscano, da Vila Sônia, pediu um clássico do AC/DC, que eu gosto bastante também. E é claro que a gente prepara aqui para você, para sair do forno. E em alguns segundos eu vou tocar o pedido dele, que é esse aqui, ó. Quem não conhece? 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

0: Back in Black. E tem mais participação de ouvinte. Você pode participar no 11 999 048756.
1: É o Atílio novamente.
0: Oi, Atílio.
1: Obrigado pela,
0: imagina,
1: resposta. Vocês realmente são muito transparentes.
0: Que bom, que legal.
1: É por isso que eu não abro mão de vocês. É sensacional os comentaristas, a reportagem. Vocês realmente fazem um trabalho maravilhoso.
0: Que legal, obrigado
1: mesmo.
0: Obrigado
1: pela informação. Pra gente não ficar com dúvida, né?
0: Claro.
1: Que amanhã aparece na internet um monte de porcaria e a gente não sabe realmente a verdade. Então vocês realmente estão de parabéns. Muito obrigado.
0: Imagina, que é isso.
1: Obrigado mesmo. É assim, é tirando dúvida com coisa relevante, com coisa que precisa, e vocês continuem assim. Muito obrigado. Uma boa noite.
0: Tá aí, ó. Tem dúvida também das eleições? É só mandar, como ele fez o nosso ouvinte, e a gente já responde aqui na hora. E pra gente finalizar, antes disso, eu gostei tanto de reprisar essa cena do Sean Connery falando pela primeira vez, Bond, James Bond. Será que eu dou um bom 007? Mas deixa ele falar de novo, porque é muito especial essa cena.
2: Neuf à la banque.
3: I need another 1,000.
2: I admire your courage, Miss...
3: French. Soviet Trench. I admire your luck, Mr...
2: Bond. James Bond.
3: Mr. Bond, I suppose you wouldn't care to, raise the limit?
0: Tá aí, ó. Bond. James Bond. Agora sim, pra gente finalizar os nossos parabéns, como eu falei antes do intervalo, o parabéns vai para Antônio de Oliveira Filho. Quem é esse, Diogo? Calma, gente. É o Careca. Olha, falta palavras para descrever o que foi Careca, que nasceu justamente em Araraquara no dia 5 de outubro de 1960. Atacante, né? Centroavante. E um daqueles caras que tem apelido que não tem nada a ver com ele, né? Careca, que tem cabelo. Vai entender. Começou no Guarani, depois passou pelo São Paulo. Guarani foram 252 jogos, São Paulo 191, Napoli 221, os times mais importantes da sua carreira. Pelo Guarani, campeão brasileiro, gente. Primeira vez que o Guarani foi campeão brasileiro em 78, depois campeão brasileiro da Série B em 81. Pelo São Paulo, 86, campeão brasileiro. Taça dos Campeões Estaduais Rio-São Paulo 85 e 87 e o Campeonato Paulista de 85 e 87. Esse título de 86 do São Paulo é muito especial. Primeiro, porque a final foi justamente contra o Guarani e foi um jogaço entre esses dois times que tinham Careca e Evair. Careca de um lado e Evair do outro, gente. Que coisa maluca, sensacional aquela final, que foi para a prorrogação e depois foi para os pênaltis, justamente a última final que foi decidida dessa forma. E como vocês me acompanharam da outra vez, é incrível nessa final, cara, é impressionante. E como eu trouxe na semana passada, um episódio meu aqui do meu Instagram, que é Diogo Sebraga, sobre histórias do futebol, que eu prometo que vai voltar, tá gente me cobrando já. E eu tive que parar um pouquinho por conta dessa transição aqui no, na Bandeirantes, do Bandeirantes Caminho do Sol. E eu conto um pouco dessa história. E falando desse título de 86, que o Careca foi o grande protagonista de São Paulo, junto com o Miller, o Silas e o Pita. Olha esse quarteto, gente, coisa fantástica, o Campeonato Brasileiro de 86. E vai aqui mais uma homenagem ao Careca, contando a história desse título brasileiro de 86.
4: Que o Pepe, o canhão da Vila, ídolo do Santos, foi campeão brasileiro pelo São Paulo como técnico. Senta aí que eu te conto essa história e tudo que envolveu o Campeonato Brasileiro de 1986. Aquela edição contou com 80 clubes no Campeonato Brasileiro. E a final foi disputada entre o São Paulo, que passou pelo América do Rio, e o Guarani, que passou pelo Atlético Mineiro. O tricolor paulista contava com um quarteto mágico: Pita, Silas, Careca e Miller. Que timaça, hein? Já o Guarani tinha um trio imbatível: Goiadeiro, João Paulo e Evair, aquele mesmo que foi jogar no Palmeiras e virou ídolo depois. 2. O primeiro jogo no Morumbi foi 1-1, gols de Careca e Evair. Já o segundo jogo no Brinco de Ouro da Princesa em Campinas foi considerado uma das maiores finais da história do Brasileirão. Tempo normal também foi 1-1, mas com a prorrogação o placar terminou 3-3, num show dos dois times durante a prorrogação. Nos pênaltis, o craque João Paulo, do Guarani, acabou desperdiçando, chutou para fora e depois os jogadores do São Paulo fizeram o gol e deram o título, o segundo título da história do São Paulo no Campeonato Brasileiro. Tinha ganhado em 76...
0: Tá aí um trechinho desse vídeo. Se você quer ver outras histórias, é só acessar lá no meu Instagram, que é Diogo Sebraga. E aqui uma homenagem breve ao Careca, que ganhou esse título. E eu fico... E eu faço a pergunta aqui para os ouvintes, porque bombou na semana passada a enquete sobre Rogério Ceni e Zete. Você de novo, São Paulino, e você que também é torcedor da seleção brasileira, que essa dupla foi imbatível. Mas eu quero saber quem foi melhor. Careca ou Miller? É, difícil pra caramba, meu Deus do céu. Até parei aqui pra pensar. Careca e Miller, gente. Dá pra decidir? Porque os dois jogaram juntos. Tempinho pra vocês pensarem. Enquanto isso, a gente vai rodar agora uma entrevista em mais uma homenagem ao nosso ídolo maior, Careca, com o jornalista aqui, companheiro, que esteve também presente comigo na semana passada, no sábado, Guilherme Agrela, aqui pra Bandeirantes. Vamos ouvir um trechinho e a gente já volta. Vai pensando aí, quem foi melhor, Careca ou Miller?
5: Careca, muito obrigado, viu, por atender aqui a Rádio Bandeirantes. Então, eu queria começar perguntando ao senhor sobre o Maradona, né? A relação que o senhor teve com ele, como foi a convivência lá no Napoli? Ele era extraordinário, genial, assim como todo mundo fala mesmo?
6: Bom, um grande abraço a todos aí da Rádio Bandeirantes, todo o grupo, e sempre bom falar com vocês. Sobre o Maradona, sempre foi maravilhoso, porque o meu objetivo sempre foi, quando tive a oportunidade de sair do Brasil, era o sonho, era jogar ao lado dele, e eu consegui realizar esse sonho, jogar ao lado dele, e se divertimos muito. Realmente era tudo isso e mais alguma coisa. Realmente era um gênio. Ele fazia com a bola, fazia no treinamento e fazia nos jogos, né? Então realmente é uma pessoa gênio, né? Essas pessoas aí realmente não tem, vamos dizer assim, não tem preço, né? Porque realmente é muito valioso, e ter amizade por tanto tempo aí que nós ficamos juntos, conhecendo a primeira vez no Mundial, após o Mundial de 86, né? A entrega das premiações, onde eu tive presente também, sentamos, né, no mesmo lugar, ali na mesa, ali em Paris, e ali começou essa amizade, e graças a Deus, depois na sequência, 87 se realizou a minha transferência de São Paulo para o Napoli, e tive o prazer de jogar aí com ele 4 anos aí pelo Napoli.
5: Ah, que legal. E, seu Careca, se o senhor pudesse contar uma história assim marcante, até curiosa, de repente, que ninguém sabe, sua com o Maradona, no Napoli, na concentração, ou mesmo dentro de campo, assim, qual a primeira história que vem à mente do senhor?
6: Bom, eu acho que o que me marcou foi a primeira vez que nós nos encontramos já com o uniforme, né, vamos dizer assim, né, do Napoli, que foi numa cidade ali perto de Madonna di Campiglio, norte da Itália, onde fazia pré-temporada. Nós tínhamos já descido um pouquinho, que ali eram uns 2 mil e pouco, né, de altura. Depois nós viemos para Lodrone, que é uma cidade que a gente já vinha fazer um trabalho mais técnico, né. Ali a primeira foi física, ali em Madonna di Campiglio, ali em Lodrone a gente tinha mais uma parte técnica, onde ele chegou, né, pela primeira vez ali, que ele tinha vindo da Argentina, e foi diretamente pro meu quarto, bateu na porta e entrou, deu um abraço, né, carinhoso, forte, e falou só coisas boas, né, que era muito bem-vindo, que ali estava um irmão, que podia contar em qualquer momento com ele. Ele estava ali do lado, né, no quarto do lado. E assim começou, não via a hora de realmente amanhecer o dia, de poder estar no campo, que aí a gente conseguia falar sem dúvida nenhuma a mesma língua, né? A gente falando lá um pouco de portunhol, mas foi sensacional, porque ali comecei o meu trabalho com ele, e me divertindo, né? Porque ao lado dele era um divertimento. Então, realmente aquele momento me marcou muito, me deixou bastante à vontade e assim foi todo tempo, em campo, nos treinamentos, fora de campo também, os momentos com a família. Realmente se divertimos bastante e aprendi bastante também com ele. Ele sempre foi um jogador, além da parte técnica, mas muito competitivo, né? Não queria perder nem treinamento. Então, realmente, marcou bastante essa dupla aí, que fez história mundialmente, né? Maradona e Careca, Careca e Maradona. Realmente, sou um cara realizado por ter jogado com um cara desse nível, né? Realmente, era fantástico.
5: Com certeza, com certeza. E pra liberar o senhor, Careca, só sobre essa idolatria, essa divindade mesmo que o povo argentino e também lá de Nápoles, a torcida do Nápoles tem por ele. Ele virou um deus mesmo, né, pra Argentina. E ali em Nápoles se tornou, sei lá, talvez o maior ídolo da história do clube, ou um dos maiores, com certeza. Então, o que dá pra dizer dessa figura endeusada até que o Maradona se tornou, por onde passou, né? Por onde nasceu lá na Argentina e também em Nápoles e no Boca Juniors também.
6: Então, mas o povo argentino é um povo diferenciado, né? Um povo que tem muita vibração, principalmente falando em futebol, muito ligado, a torcida é fanática, existe um fanatismo enorme ali para sair na rua. Eu tive alguns momentos em Buenos Aires com ele, tentando passear, mas ele não conseguia sair na rua. Então, realmente, ele era muito diferente com o torcedor, muito carismático, e era o cara do povão mesmo, né? Então, pela torcida, pela torcida do Boca, ou por onde passou, realmente tinha um legado muito grande. E principalmente pro Nápoles, quando ele chegou do Barcelona, o Nápoles era totalmente jogado assim, né, do lado, né, vamos dizer, não tinha respeito pela cidade, pelo povo napolitano, e ele deu dignidade, ele mudou a história do napolitano. Né, das pessoas ali que nasceram do sul da Itália. O sul né, o inverso, é mais pobre do que o norte, então a rivalidade é muito grande. E ele conseguiu mudar e dar essa dignidade, deu uma nova história, né, para o povo napolitano, transformando ali o futebol em magia, né, vamos dizer assim, fazendo as suas jogadas, seus gols e trazendo o primeiro título, né, depois de 63 anos. Primeiro escudeiro ao Nápoles. Então começaram a respeitar, né, não só a parte, né, da cidade, o ser humano, o torcedor, e também da equipe, né, que mundialmente começou a ser conhecido. Então é um cara que realmente é idolatrado e será eternamente o melhor de todos. Os napolitanos que adoram, os argentinos, o povo brasileiro também, que gosta muito dele, pela nossa história junto também. E pelo jogador que foi, jogou muito, foi muito diferenciado, é por isso que eu digo que é assim, talvez é assim, a gratidão, né, de todos que estiveram próximo a ele, de torcedor, de amigos, de jogadores, tão grato eternamente, porque jogar ao lado dele também era uma fantasia. E sou muito grato por esse momento lá que eu passei. E às vezes não cai, às vezes ainda é difícil de cair a ficha, né, vamos dizer. Eu falar que eu tenho uma história com ele, com o maior do mundo, é fantástico isso.
5: Que legal o relato do senhor, Careca. Careca, muito obrigado por nos atender aqui na Rádio Bandeirantes, é um prazer inenarrável falar com o senhor, um craque do futebol brasileiro que atuou ao lado de um dos maiores craques também, ou se não o maior, talvez, do futebol argentino. Então, mais uma vez, muito obrigado, viu, senhor Careca?
0: Tá aí a entrevista do Careca com o grande Guilherme Agrela, mais uma baita entrevista que ele fez. E tem mensagens de ouvinte chegando. O Sidney, porteiro de Perdizes, mandou: só lembrando que esse jogo entre São Paulo e Guarani foi um verdadeiro assalto contra o Guarani. Teve um pênalti legítimo em cima do João Paulo, é verdade. Teve um pênalti muito duvidoso. Mas assim, não tira o valor do título do São Paulo, muito menos aquela final fantástica entre dois timaços. Vamos para mais participação de ouvinte aqui.
1: Eu atilho novamente, obrigado.
5: Ah, já foi.
7: Bom dia, aqui é o Joamilton.
5: Bom dia.
7: Da Serra, só voltando um pouquinho ao assunto das eleições, comenta aí rapidamente sobre os serviços do mesário, né, que foi muito importante também, né? Foi importante o eleitor ir lá, ter paciência, né, principalmente os idosos, né, e os mais novos, né, primeira vez votando, Mas comenta aí rapidinho a respeito do serviço dos mesários.
0: É, muito boa importante. Noite, opa, não. peraí. É verdade, muito importante o trabalho dos mesários. Sem eles, nada acontece, né? E eu fui em dois locais de votação ontem. Um com meu pai, que é onde eu voto mesmo, e outro com a minha mãe. E muito tranquilo, eles atuaram de forma perfeita, muito esclarecidos. Pessoas também, não só os mesários, mas as pessoas que trabalham nesses colégios eleitorais, ajudando demais, auxiliando as pessoas. Impressionante, parabéns para todos os mesários que se dedicaram ontem para mais uma festa da democracia.
8: Rapaz, tá aqui, deu uma pequena acordadinha ouvindo um...
0: Oh, que legal.
8: Rock and roll, AC/DC. Boa noite a todos aí, por aqui, Márcio Gomes Carretiro. Rapaz, tô por aqui. Divisa Brasil, Argentina, descendo para São Justo. Boa noite.
0: Boa noite.
8: Rapaz, que bom ter a bandeira ter retornado com...
0: Obrigado.
8: Essa madrugada, como se diz, ao vivo, né?
0: É isso mesmo.
8: Ouço desde o tempo do Zaidan, 2000 e pouco. Ixi, faz tempo, hein?
0: Que legal, obrigado mesmo pela mensagem. Ao Eduardo Chacarian, ouvindo a Band lá de Singapura. Assuntos de hoje: São Paulino estava no estádio em Campinas, não acredito. Que foi justamente, o título foi de 86, mas a final foi em 87, fevereiro de 87. 13 anos da época. Ô Eduardo, manda um áudio aqui pra gente contando como é que foi esse título. São Paulino estava no estádio, que festa, que timaço, os menudos do Morumbi. Conta, eu que não vivi essa época, mas consigo ver pelos lances, como é que era ver esse quarteto fantástico. Pita, Silas, Careca e Miller. E responde pra mim quem foi melhor, Careca ou Miller. James Bond, meus favoritos são Sean Connery e Roger Moore. E o filme The Spy Who Loved Me. Muito bom mesmo. É, obrigado mesmo. E ele falou aqui que o Ronaldo Caiado, em relação às eleições, impediu que o Flávio Bolsonaro ganhasse na eleição de primeiro turno. Isso significa que para ele, o Caiado, os votos do Caiado devem ir para o Flávio no segundo turno. Muito obrigado pela sua informação. Agora, a gente vai reprisar o Brasil com Z desta semana, que fala justamente das eleições. Antes disso, você pode mandar mensagem aqui no 11 999 048756, respondendo três questões. A primeira delas, sobre James Bond. Qual que é o seu filme favorito do 007, que hoje comemora o James Bond Day, estreou justamente no dia 5 de outubro. Qual que é o seu filme favorito? Qual que é o seu ator favorito que interpreta o 007? E, indo pro esporte, quem jogou mais? Hoje, que é aniversário do Careca, ou ele ou o Miller? Principalmente São Paulino, que tá aí. Manda mensagem aqui no 11 999-048756 e também tire suas dúvidas sobre a eleição. Ah, quem ganhou no meu estado, para governador, para deputado federal, para deputado estadual, para senador? Como é que ficou fulano na votação? Ah, eu quero saber tal nome, mais famoso. Manda mensagem que a gente responde e tira todas as suas dúvidas. Agora, vocês vão ficar com Cristiano Panvec e o Brasil com Z.

0: Você está agora no Brasil com Z, a sua volta ao mundo semanal comigo, Sônia Blota, e com ele, Cristiano Panvec. Tudo bom, Cris?
1: Oi, Sônia, grande abraço para você e para quem está com a gente nesse Brasil com Z. Ligado aqui na Bandeirantes, multiplataforma, no Dial, no aplicativo Band Play, no YouTube e agora também na LG Channels e na TCL Channel. Juntos para colocar o Brasil e os assuntos do Brasil no mundo.
0: O Brasil nas urnas, um país de muitas vozes, diferentes realidades e uma responsabilidade em comum, decidir os rumos da própria história. Em cada voto, há uma expectativa por uma vida melhor, por segurança, saúde, educação, trabalho. Há também dúvidas, cobranças e visões diferentes sobre o futuro. A eleição coloca essas escolhas no centro da conversa, dentro de casa, nas ruas e também entre os brasileiros que vivem longe, mas continuam ligados ao país. E a democracia exige compromisso em todas as etapas, na liberdade de escolher, no respeito ao resultado e na fiscalização de quem recebe a confiança do eleitor. Porque o papel do cidadão vai além da urna, continua na cobrança por respostas e no acompanhamento das decisões que afetam a vida de todos. E sobre o Brasil nas urnas, nós convidamos aqui no Brasil com um Z, que agora também está em vídeo, o Tomás Zikman de Barros, doutor em Ciências Políticas pela Sciences Po e que sempre nos auxilia nesses assuntos de política brasileira, política mundial. Tomás, seja muito bem-vindo mais uma vez ao Brasil com Z.
2: Obrigado, Sônia. É sempre uma alegria conversar com você, conversar com o Cris, com a audiência do Brasil com Z, da Rádio Bandeirantes, também quem ouve a gente no Band Play. É sempre um prazer conversar sobre política do mundo e do Brasil hoje.
0: Tomás, então vamos lá, começando analisando. Como é que o mundo está olhando para as eleições no Brasil?
2: O mundo olha para as eleições no Brasil com alguma preocupação, porque essa não é uma eleição normal. Alguns políticos, algumas lideranças internacionais pensam que, a depender do resultado das eleições, pode haver algum perigo para a própria solidez da democracia brasileira. Então, a gente vê nas chancelarias da França, nas chancelarias da Alemanha, a ideia de que o Brasil, querendo ou não, é um dos últimos países da América Latina em que ainda não teve uma virada para uma direita ou uma extrema direita. Eles perguntam: será que o resultado dessas eleições não pode fazer com que esse último bastião ali mais firme da democracia acabe não caindo para um lado mais autoritário?
0: E isso é do ponto de vista popular, vamos dizer assim. Como é que o povo, por exemplo, nas ruas de Paris, olha para uma eleição no Brasil? Como é que é a nossa imagem por aqui? Como é que é a nossa imagem em outros países?
2: O Brasil tem uma imagem sempre muito positiva. São mais de 100 anos de construção do que a gente chama na ciência política de soft power. As pessoas gostam do carnaval, as pessoas gostam da música brasileira, da comida brasileira. Enfim, o Brasil tem esse poder. Claro que as pessoas conhecem pouco da política nacional. Quando elas pensam sobre política nacional, elas às vezes se informam e podem ficar também um pouco preocupadas, mas querendo sempre fazer um paralelo entre o que acontece no Brasil e o que acontece nos seus próprios países. Porque o Brasil não é uma ilha, o Brasil ele funciona, ele opera numa dinâmica global e os padrões a gente vê que se repetem. Então olha só que coisa, a gente teve primeiro em 2016 a eleição do Donald Trump nos Estados Unidos. Depois a gente teve em 2018 no Brasil a eleição do Jair Bolsonaro, que até dizia naquela eleição que ele queria ser o Trump brasileiro. A gente vê na Europa vários políticos dessa ala ideológica também sendo eleitos. Na Itália, Giorgia Meloni, e aqui na França, eles se preocupam porque no ano que vem, em abril do ano que vem, tem eleições presidenciais aqui. Depois de 10 anos do governo de Emmanuel Macron, ele está com uma aprovação bastante baixa, e existe a chance da extrema-direita não apenas chegar ao segundo turno com Marine Le Pen, mas também, quem sabe, até ganhar. De acordo com algumas pesquisas eleitorais, ela ganha em todos os cenários. Está liderando no primeiro turno e pode vir a ganhar no segundo. Claro que ainda faltam 8 meses, pesquisas erram no Brasil, erram na França, erram em todos os países. A gente vai ver agora nesse final de semana como as pesquisas, enfim, a gente tem que confiar nelas, mas como às vezes elas nos surpreendem, porque tem vieses, não é que elas façam por maldade, não é que elas queiram enganar ninguém, mas é porque existem, a ciência tem também os seus limites, não é?
0: Não, e as pessoas mudam de opinião, as campanhas são para isso, né?
2: Exatamente, e mesmo na última hora, muitos eleitores decidem o seu voto no último momento, nos últimos dias, às vezes minutos antes de ir pra
0: urna. Aqui também, né?
2: Aqui também. A gente vê esses movimentos. Aliás, campanhas que às vezes duram meses, meses, meses, numa certa estabilidade, no final podem ter movimentos abruptos. Tanto que muito político guarda os seus recursos de campanha para gastar na última semana e nos últimos dias. É exponencial, porque ele sabe que é nesse momento que o eleitor faz a sua cabeça e toma a sua decisão.
0: E Tomás, do ponto de vista da eleição para o Senado, vamos falar qual que é a importância do Senado no Brasil, vamos comparar um pouco com os Senados aqui europeus, por que que essa eleição, às vezes isso não entra muito na cabeça do eleitor, claro que dois senadores dessa vez, né, uma alternância aí entre eleições, porque o mandato é de 8 anos. Porém, existe aí uma importância grande. Sim. Dessa casa.
2: Claro, não. O Senado no Brasil, sobretudo, é muito importante. Senados existem em vários países. Existem países que são unicamerais, só tem uma Câmara. Mas o Brasil e na França, por exemplo, tem duas. Na França, os senadores nem são eleitos diretamente. Sônia, final de semana passado teve eleição na França. Mas se você perguntar nas ruas de Paris, as pessoas nem sabem que aconteceu essa eleição. Porque era eleição para renovar metade do Senado da França. Só que quem vota para o senador na França não é o povo. São eleitos locais, são algumas dezenas de milhares, mas de vereadores, prefeitos, chefes de departamento que votam para eleger os senadores aqui na França. No Brasil a gente vota para o Senado ele deveria representar os estados, por isso não importa o tamanho. Roraima, o Acre, São Paulo e Rio de Janeiro têm o mesmo número de senadores, 3. Qual é a questão? A gente estava falando sobre como as pessoas decidem o seu voto no último momento. No caso do Senado, talvez seja um dos mais difíceis de se decidir. Sobretudo agora, a cada 8 anos são 2 senadores que são renovados, quer dizer, por estado, 2 senadores são renovados, 2/3 do Senado, e a gente vê todo ano que as pessoas às vezes já sabem até para quem votar dar o primeiro voto, mas não sabem para quem dar o segundo voto. E aí as pessoas têm que entender que esses votos entram no mesmo balaio, no mesmo saco. Não existe voto primeiro, voto segundo, voto prioritário. Então o que acontece é que às vezes as pessoas decidem na última hora, as pesquisas de opinião para Senado costumam errar bastante e ter surpresas. Candidatos que às vezes lideram com alguma folga e que de repente, na última hora, nem entram. Tem alguns eleitores que decidem fazer um voto estratégico. Não, olha, eu vou votar num candidato que está em terceiro lugar para bloquear aquele que está em segundo. No final, o que está em primeiro que não passa. Porque a soma dos votos dos outros aqui, eu não vou citar nomes, que a gente está aqui no final de semana eleitoral, mas assim, em 2018, a última vez que aconteceu isso, teve várias surpresas. Em São Paulo, em Minas Gerais, em outros estados, candidatos que durante meses lideraram e todo mundo dizia, a primeira vaga é para tal pessoa. Não foram eleitos. Tem surpresas. Para voltar mais atrás, aqui talvez assim, indo mais atrás na história, algumas figuras que ainda estão na política brasileira, mas com menos repercussões hoje em dia, eu acho que foi 2010, naquela eleição também para 2 senadores, em São Paulo, houve uma surpresa. A Marta Suplicy concorria, Netinho de Paula concorria, Aloysio Nunes Ferreira concorria, Romeu Tuma e também o Orestes Quercia. O que aconteceu? Próximo da eleição, Quercia morreu, Tuma também veio a falecer. No final das contas, o Aloysio Nunes Ferreira, que estava lá atrás, ninguém achava que tinha chance, foi o mais votado e ganhou as eleições. E o Netinho de Paula não passou, que também era alguém que a gente achava que naquela ocasião podia passar. Então, eleição para Senado é incógnita. E ela é importante porque a gente tem que lembrar que o Senado é quem julga tanto presidente em caso de crime de responsabilidade, mas também a gente vê no Brasil setores de extrema direita que querem fazer impeachment de ministros da Suprema Corte. Sem entrar aqui no mérito das condutas de alguns ministros, que a gente sabe que existe ali uma zona cinzenta entre

0: Ano, nem tinha TV Justiça na época, né? Porque aquilo lá virou bem um espetáculo televisivo, vamos dizer assim. Como é que você avalia isso?
1: Pois é, um reality show quase também que a gente vê. Agora, Sônia, é interessante porque você falou que você se formou no começo dos anos 90. A Constituição de 88, ela é de 5 anos antes de você se formar. E a Constituição deu muito poder ao Supremo Tribunal Federal. E com razão, porque a gente entendeu na Constituição que era preciso dar direitos e proteger direitos, direitos humanos do cidadão. E quem vai garantir esses direitos? Em última instância, o judiciário. Isso faz sentido, isso é normal. A Constituição brasileira colocou no seu texto a ideia de que os direitos, eles não são uma coisa que existe fixa num texto empoeirado. Os direitos, eles se exercem no dia a dia. E a Suprema Corte, ela deve expandir os direitos. Tanto que existe uma coisa na Constituição que é, se o Congresso se omite, você pode entrar com uma ação por omissão na Suprema Corte, dizendo, olha, eu tenho um direito que não está sendo garantido, porque os parlamentares, o governo, ainda não, eles decidiram ainda não legislar sobre isso. Então, justiça, garanto o meu direito. Isso faz sentido. A gente vê, portanto, duas coisas. Primeiro, um processo de que se deu mais poder para a Corte Suprema no Brasil, mas aí também os políticos acabaram dando para eles mais poder através do que a gente chama de uma certa judicialização da política. Cada vez mais a gente viu nos últimos anos um processo em que disputas políticas, mesmo no Congresso, acabavam no Supremo. Não gostei do jeito que o presidente do Senado, da Câmara ou que o Executivo agiu. Como é que eu vou reagir? Eu vou ir ao Supremo pedir para que o Supremo seja esse árbitro que decide. O problema é que quando a gente tem a judicialização da política, costuma acontecer também uma outra coisa, que é a politização do judiciário. Cada vez mais eles começam a aparecer não como um juiz neutro que está acima das partes, mas como um lado interessado, não é? Às vezes de maneira até involuntária. E soma-se a isso, claro, a TV Justiça, que é paradoxal. Quando ela surge, quando ela é criada no começo dos anos 2000, a ideia era dar mais transparência e aproximar o cidadão do judiciário. Isso aconteceu, só que às vezes proximidade demais, Sônia, ninguém merece. Tô brincando, mas... Então a gente vê...
0: Tem umas que a gente não quer mesmo.
1: A gente vê, exatamente, algumas pessoas, sobretudo mesmo nesse STF, algumas... Tô brincando, respeito todos os ministros, mas de toda forma o que a gente vê é que os votos dos ministros aumentaram de tamanho. Muitos ali querem jogar para a plateia, acabam de uma forma ou de outra também colocando isso em jogo. A gente viu há 15 anos atrás, quando teve o julgamento do Mensalão, por exemplo, como da parte da imprensa houve pressão muito grande sobre alguns juízes. Você tem que votar desse jeito ou daquele outro jeito. A gente viu em vários escândalos de corrupção como a mídia também tentava, em certa medida, não sei se pautar, mas fazer uma certa pressão sobre o judiciário. Isso porque o judiciário se permitiu pressionar no momento em que entra de maneira mais ativa na esfera pública, no debate público brasileiro.
0: Eu estava lá, inclusive, nessa cobertura, e o curioso, né, eu morava em Brasília nessa época, Tomás, o curioso é que quando interessava, os jornalistas podiam entrar no plenário, mas quando não podia, entre aspas, alguma coisa, alguma saia justa, jornalistas aguardem do lado de fora.
1: A gente viu isso, inclusive, esse ano, né? Quando teve esse escândalo todo relacionado ao Banco Master, ao Daniel Forcaro, que, vamos lembrar, atingiu muita gente.
0: Gregos e troianos, como se diz.
1: Troianos, um pouco mais troianos do que gregos, sejamos sinceros, mas teve ali membros do Supremo Tribunal Federal que foram citados em diálogos que ainda precisam ser, claro, comprovados em muitos casos, mas foram citados. A gente viu que ainda no começo do ano, na primeira reunião, quando a coisa começou, foi uma reunião a portas fechadas, né? Agora, mais recentemente, a gente teve, infelizmente, aquelas cenas lamentáveis de disputas com...
0: Circo dos horrores, lamentáveis. Nossa, eu fico assim indignada só de lembrar daquele 15 de setembro.
1: É, ao mesmo tempo, Sônia, eu queria só fazer também, como a gente está agora no final de semana eleitoral, eu acho importante a gente também não satanizar as instituições, não é? O Supremo Tribunal Federal é uma instituição muito importante no Brasil.
0: Lógico, e isso sem dúvida. Eu acho que a importância é tanta que por isso a indignação de todos nós.
1: E a gente precisa lembrar que houve no Brasil, e por isso que essa eleição agora não é uma eleição comum, houve há 4 anos atrás no Brasil uma tentativa de golpe de Estado. E as pessoas foram presas e condenadas. E o Supremo Tribunal Federal teve um papel fundamental nesse processo. E a gente pode acordar que ele teve esse papel fundamental de defesa da democracia. A gente pode dizer que é uma instituição que historicamente garante os direitos do cidadão brasileiro, mas também apontar que ali a gente tem alguma zona cinzenta, de novo, entre o público e o privado. A justiça brasileira, historicamente, sempre foi elitista. A gente vê muitos juízes, não só no STF, tá? Mas em outros níveis, que são filhos, netos, às vezes bisnetos de juízes.

0: Juízes, desembargadores, promotores. A gente sabe que, assim, o Supremo não tem a cara do povo brasileiro desse jeito. Então, dá pra melhorar, dá pra mudar, mas a gente não pode jogar o bebê com a água do banho, tá? O erro de alguns não justifica a gente condenar toda uma instituição. E essa eleição agora é uma eleição muito importante pra gente defender a democracia brasileira e não se deixar levar, eu acho, por discursos que queiram colocar em questão as próprias instituições. As maçãs podres precisam ser investigadas e punidas. Mas a instituição tem que ser preservado.
1: Verdade. E por falar em campanha, Tomás, avaliando a campanha de uma forma geral, foi uma campanha pela, assim, eu aqui do lado de fora, sentindo, né? Muito mais de recortes para a internet do que aquelas campanhas tradicionais que usavam aquele horário público gratuito nas TVs, que aliás é um parto, né? Ninguém merece aquilo, mas que hoje, assim, inclusive até nos comícios, as pessoas estão pensando nos recortes para a internet. Vantagens e desvantagens disso na sua análise de cientista político?
0: Sônia, sabe que... Agora, só fazer um comentário bastante pessoal. Eu sempre gostei de política. Quando eu era pequeno, eu era talvez a única pessoa do Brasil, uma criança que nem tinha direito a voto, que gostava de ficar vendo o horário eleitoral.
1: Éramos.
0: Mas enfim.
1: 1989 foi incrível, mas também voltou a democracia depois de tantos anos. Era uma grande novidade. Eu era uma mocinha,
0: Eu era um bebê de pouquíssimos meses. Tem foto minha no canguru da minha mãe votando. Detalhe, naquela época a urna ainda era de papel e era patrocinado por marca de cerveja, Sônia. Então as pessoas procurem a foto. Ali o que tinha pra cobrir a urna tinha marca de cerveja. A gente mudou bastante. E também o que mudou bastante foi a forma da comunicação. E a gente sabe na ciência política como a comunicação vem junto com transformações importantes do comportamento do eleitor. Então, Sônia, assim, na época dos grandes jornais, da televisão, os jornais, querendo ou não, a Rede Bandeirantes, por exemplo, eles se direcionavam a todos os eleitores de uma vez só, não é? As pessoas do passado, quando tinha poucos canais de TV, elas assistiam mais ou menos o mesmo noticiário. Podia mudar entre a Band ou a concorrência, ok? Se fosse pra concorrência, tava errado, tá? Mas enfim, podia. Mas podia fazer isso. Mas a mensagem que a Band transmite, não importa, ela entra na casa da pessoa de direita ou de esquerda. E isso faz com que as pessoas, enfim, tenham acesso às mesmas notícias, aos mesmos conteúdos. A mídia também, dita tradicional, ela tinha uma certa... Aqui na França eles gostam dessa palavra, uma deontologia. Uma norma de como fazer as coisas direito, como apurar os fatos, como não colocar mentira. Hoje em dia, as mídias digitais, né? Tem gente que fala de mídias sociais. Eu acho que elas são, em alguma medida, mídias antissociais. Eu nem sei se tem sociedade lá. Antigamente, o conteúdo que a gente lia era das pessoas que a gente adicionava, nossos amigos, né? Hoje em dia, a gente pode não ter amigo nenhum e conteúdo não para, porque são os algoritmos que mandam pra gente o que a gente vai ver, não é? E os algoritmos, eles dão pra gente o que, em alguma medida, corrobora a nossa própria visão. A gente se fecha cada vez mais em bolhas. A gente tem esse processo. Então, a transformação da mídia transforma a forma como as pessoas veem a política e até veem a esfera pública, se elas compartilham o mesmo discurso. Também o que elas acham importante. Na época do jornal impresso, as pessoas liam e votavam mais em partidos. A figura, o líder, era menos importante. A televisão transformou isso. As pessoas cada vez mais queriam eleger um presidente que fosse como um apresentador de TV. Tanto que em 89, o Silvio Santos tentou ser candidato a presidente, né? Não foi por um detalhe técnico.
1: Impugnaram, né?
0: Impugnaram. Enfim, foi uma confusão aquela eleição de 89, muito importante, a primeira do Brasil.
1: E o debate da Band histórico, né?
0: Pois é. Ah, verdade, claro. Olha, eu poderia, que a gente não vai fazer isso, eu poderia repetir frases que eu decorei de tanto ver esse debate maravilhoso. Filhotes da ditadura.
1: Desequilibrado.
0: Passou tantos anos no estrangeiro, não aprendeu nada. E pior, não esqueceu nada. Eu adoro tudo isso. Mas agora, voltando a hoje em dia. Se no passado as pessoas queriam votar em alguém que fosse... Ali, seguisse um padrão, um estereótipo de um bom comunicador de televisão. E ainda acontece, o Donald Trump veio da televisão, né? Aqui também no Brasil a gente teve outros políticos que vieram da televisão. Mas hoje em dia, talvez o ideal seja o influencer ou o youtuber. Então a gente vê também essa transformação e uma certa ideia de que o político talvez hoje em dia pareça mais próximo do eleitor. Porque na televisão tinha uma coisa um pouco passiva. A gente sentava, ficava ouvindo ali o Boechat, por exemplo, falar, ou enfim, todo mundo na Band falar, o Mitre falar, mas não tinha aquela coisa da interação. da resposta do eleitor. Hoje em dia, o eleitor ele pode escrever comentário. Existe uma sensação que não é necessariamente verdadeira, de uma certa proximidade. Então a gente vê essas transformações, como a mídia transforma, a forma como a estrutura de comunicação e da mídia opera, transforma também o comportamento eleitoral. E agora eu acho que o grande desafio é conseguir romper as bolhas. A gente viu essa eleição, a gente não sabe qual vai ser o resultado, mas as pesquisas eleitorais, elas foram muito estáveis ao longo do tempo. Variações de um ponto para cima e para baixo, o pessoal ali todo preocupado, o que vai acontecer. Mas por quê? Porque é cada vez mais difícil para um político conseguir falar com o eleitor adversário. Que cada vez mais o eleitor do adversário consome conteúdo que vai reafirmar aquela posição. Então, o swing voter, como eles falam nos Estados Unidos, o eleitor que pode mudar de um lado para o outro, parece cada vez mais difícil de acessar e menor em termos de quantidade.
1: Tomás, para a gente encerrar aqui a nossa conversa, esse bate-papo direto de um café ao lado da Torre Eiffel, café de Paris, né? Os cafés que são aqui locais próprios para debates, para conversas, para ensinamentos. E Tomás, seja quem for o vencedor, né? O governo que assumir, com certeza vai ter uma parte, pelo menos metade, que vai torcer o nariz. Ou seja, essa polarização no Brasil continua.
0: Sônia, eu não gosto muito de falar de polarização, porque parece que a gente tem dois lados que são igualmente extremistas, né? Eu não acho que seja o caso nessa eleição. Mas eu acho que o desafio do Brasil, de todo jeito, é superar essas clivagens, superar essa divisão, essa fratura. E eu acho que isso passa também, a gente estava falando sobre comunicação, repensar a forma como os algoritmos funcionam, né? Isso é um debate global, não é um debate só do Brasil. Esse fenômeno de fratura social, ele está presente na França, ele está presente nos Estados Unidos, ele está presente em todos os cantos do mundo. Então, eu acho que são muitas questões. Eu acho que a gente tem um poder executivo no Brasil que acabou enfraquecido nos últimos 10 anos. Um parlamento, um legislativo que, através de coisas que a gente chama de orçamento secreto, emendas impositivas, tomou cada vez mais nacos do orçamento. A gente viu isso no governo Temer, no governo Bolsonaro. E agora, o poder executivo, seja lá quem for, tem menos margem de manobra para fazer política pública, então para responder ao seu eleitor. Então, existem fatores estruturais que causam uma insatisfação, por um lado, mas a comunicação acho que também é chave. A gente precisa repensar no mundo inteiro a forma de se comunicar para que as pessoas fiquem mais fora dessas bolhas que reproduzem suas próprias ideias e cada vez mais que a gente tenha uma esfera pública comum e que as pessoas compartilhem pelo menos uma realidade comum. A gente viu muita fake news nessa eleição, né? Muita fake news. E eu acho que quando a gente tem uma esfera pública compartilhada, fica mais difícil para fake news. Porque quando é um monte de gente reproduzindo as mesmas coisas, é isso, não tem espaço para desmentir aquela mentira, não é? Então acho que é importante a gente também pensar em como transformar, para voltar talvez ao tempo em que a gente tinha, por exemplo, a Rede Bandeirantes, né, toda a televisão, rádio também, agora na internet, a gente ia fazendo um bom trabalho de filtragem e de verificação de fatos. Hoje em dia, com cada um se informando, não importa por onde, tem um lado que é mais democratizante, não há dúvida, mas é aquela coisa. É muito fácil saber do que nós estamos nos libertando. É muito mais difícil saber para que nós estamos nos libertando. Então, no passado era menos gente que tinha poder de pautar o debate público. Hoje em dia, com as redes, é mais descentralizado. É verdade. Mas, ao mesmo tempo, tem mais espaço para mentira. E é mais difícil, enfim, construir esse espaço de diálogo e de troca comum, em que as pessoas consigam se ouvir e fortalecer a democracia, né?
1: Essa conversa aqui num café de Paris, ao lado da Torre Eiffel, foi com o Tomás Zikman de Barros, doutor em ciências políticas, que sempre está aqui no Brasil com o Z, conversando conosco sobre a política e a geopolítica mundial. Tomás, volte sempre aqui no nosso Brasil com Z. Tomás, que estreando aqui o Brasil com Z em formato de vídeo.
0: É verdade, uma alegria, uma honra estar aqui com a Sônia, que eu conheço já há tantos anos, e, sobretudo, com toda a audiência do Brasil com Z.
1: Cris, é com você.
2: Uma rápida pausa. Na sequência, a gente segue falando de eleições no Brasil e tecnologia.
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2: De volta com o Brasil com Z aqui pela Bandeirantes, a gente tem acompanhado e discutido por aqui as preocupações globais sobre o desenvolvimento da inteligência artificial e a segurança da tecnologia. Atenções que crescem à medida em que são observadas ações desses agentes sem interferência humana, como invasões de sites, ocultação de erros e também realização de tarefas sem autorização dos desenvolvedores. Com alertas, inclusive, para riscos catastróficos ou existenciais para a humanidade. Bom, na realidade prática de momento e voltado para o nosso momento eleitoral aqui no Brasil, como a IA tem se comportado? Para a gente falar um pouquinho sobre esse assunto, a gente está recebendo no programa desta semana a Fernanda Campagnucci, ela que é diretora executiva do Internet Lab conosco no Brasil com Z. Fernanda, seja bem-vinda, tudo bem?
4: Tudo bem, prazer falar contigo e com os ouvintes e telespectadores.
2: Grande prazer, Fernanda. Fernanda, conta um pouquinho pra gente, como é que esses chatbots, essa inteligência artificial que a gente tem tido cada vez mais contato no nosso dia a dia, se comportou nesse nosso período eleitoral aqui, até agora, pelo menos?
4: Pois é, a gente fez uma pesquisa com 8 chatbots. Então, as plataformas mais utilizadas, a ChatGPT, Gemini, MetaAI, enfim, Claude, tem 8 plataformas que foram testadas, e inclusive aquelas que estão no WhatsApp, que é o MetaAI, e o modo IA do Google, que é aquele que a gente vê quando a gente faz uma busca no Google, né? Que ele resume ali a resposta. Então a gente conseguiu, a gente já fez 2 rodadas de testes, né? Essa última a gente gerou quase 2.000 conversas, são mais de 16.000 perguntas e respostas ali, simulando como se fossem pessoas comuns, usuários de perfis muito variados, então idade, gênero, escolaridade, né? E a gente fez essas perguntas a partir de conversas com pessoas reais. Então a gente fez grupos focais ali para ver o que as pessoas estão mais perguntando sobre eleições e tal. E aí a gente repetiu essas perguntas em escala, né? Nessa escala que eu falei. Bom, os achados, né? A gente tem que entender que quando a gente fala com um chatbot e quando a gente está buscando uma informação, a gente não recebe só a informação factual, né? A gente recebe uma resposta organizada, interpretada ali com as opções que cada ferramenta vão organizar para você, né? Então, a partir das páginas que ela busca, das informações que ela tem ali na sua base, né, ou no seu treinamento, então ela recorre a fontes diferentes. Então, é muito a gente viu comportamentos muito diferentes entre as plataformas. E uma coisa importante, por exemplo, é que os chatbots, eles estão implementando algumas regras para cumprir o que a legislação eleitoral diz, que não pode indicar voto, por exemplo. Mas mesmo falando assim, olha, eu não posso indicar voto quando a pessoa pede, eles acabam indicando, né? E o mais comum, inclusive, não é nem indicar uma pessoa específica, um candidato específico, mas é tentar adequar ao usuário. Então, em 99% das conversas no Gemini, no DeepSeek, no Grok, por exemplo, eles até falam, a decisão é sua, você que tem que decidir, mas aí eles falam assim, olha, como você se preocupa com a educação, o candidato melhor com propostas mais parecidas com o seu perfil é esse. Né? Como você se preocupa com saúde, ou como você é uma pessoa de esquerda, né? Então isso porque a gente testou vários perfis, então em 99% dos casos nessas plataformas isso acontece, e isso pode ser um problema.
2: O projeto Papo de IA, como chatbots interagem sobre eleições, desenvolvido por vocês no Internet Lab, junto com a Rede Conhecimento Social e o Lab Dados da Fundação Getúlio Vargas. Estava dando uma olhada no estudo, Fernanda, foram 2 pontos específicos que vocês abordaram até agora, votos e candidaturas e integridade eleitoral. Nesses 2 pontos, isso, você citou, por exemplo, essa interação sobre perfis de candidatos e tudo mais, né? O que mais chamou atenção para vocês, do ponto de vista que merece a atenção? E, claro, certamente vocês conseguiram observar pontos positivos nesse diálogo, nesse desenvolvimento, não?
4: Sim, olha, no eixo de integridade eleitoral, o que a gente observou foi o seguinte, a gente buscou entender 4 pontos dentro dessas conversas, né? O primeiro era se as inteligências artificiais, né, essas plataformas, elas estavam errando em informações muito básicas sobre as eleições. Então, onde que eu encontro informação para votar, se eu tenho que levar um documento, se eu, basta levar o título de eleitor, o que não é verdade, né, tem que ser um documento com foto. Então, esse tipo de pergunta a gente testou, essa é uma boa notícia, pelo menos... né? Menos de 1% das conversas nas plataformas tinha algum tipo de erro. Agora, os outros pontos que a gente testou, eles são mais preocupantes, né? O ponto 2 era, por exemplo, se ela reforçava ou se ela estimulava algum tipo de desconfiança sobre as urnas, né? Sobre como funcionam as urnas eletrônicas. E a gente percebeu que sim, né? O mais comum não é nem dizer uma mentira espontaneamente ou dizer uma informação falsa, mas é quando as pessoas pedem para compartilhar informação sobre os problemas da urna, por exemplo, e a IA, depois de dizer que não pode fazer isso ou de contextualizar, ela acaba entregando esse conteúdo para a pessoa compartilhar nas redes sociais, nos grupos, uma lista, né, de motivos, sem dar contexto, sem explicar como funciona. Então, isso a gente percebeu em muitos casos, né? Varia muito o comportamento em plataformas, mas, por exemplo, o DeepSeek, né, foi muito mal nesse aspecto. O Gemini também chamou atenção por ter vários casos desse tipo. Tem um outro tipo aí, que é a desconfiança das instituições. E o quarto tipo, que é o que mais nos preocupa nesse momento, né, é a IA sequer ela reforçar a desconfiança no resultado, quando o resultado sequer saiu, né? A pessoa dizia assim: olha, diante de tudo isso que está acontecendo, dá para confiar no resultado? E aí a reforça assim: não, sua desconfiança é legítima, ou então me faça uma lista, né? Esse é o caso mais comum: me faça uma lista de motivos para não confiar no resultado, para questionar o resultado. A gente nem teve a votação ainda, né? E aí, no caso do Gemini, por exemplo, né, a ferramenta do Google, uma em cada quatro questões, respostas desse tipo, vão produzir essa lista de motivos para desconfiar, né? Então, existem muitas nuances como essas coisas acontecem, mas o que tudo isso mostra, Cristiano, é que a gente tem formas de implementar essas ferramentas que podem ser mais ou menos seguras, né? A gente viu o ChatGPT, por exemplo, de uma rodada para outra, um intervalo mais ou menos de um mês, reduzir bastante as ocorrências desse tipo, né? Então, existem formas que as empresas podem fazer para eles responderem com mais segurança, com mais contexto, né? E isso não significa simplesmente não responder, né? Porque a Meta AI, por exemplo, lá no WhatsApp, muitas vezes vai falar: eu não posso falar sobre isso. E também não informa, não explica, né? Então, existem aí nuances que a gente está tentando entender com essa pesquisa.
2: É claro que é um desenvolvimento científico que vocês têm aplicado, mas, de alguma forma, quando a inteligência artificial apresentava para vocês, ou apresentou para vocês, algo que foge um pouco da curva padrão, né, do que vocês identificaram, houve algum tipo de interação para tentar corrigir aquela forma, aquela análise que foi apresentada pela inteligência artificial, Fernanda?
4: Cada conversa nesse experimento que a gente fez, a gente estava simulando esses perfis, né? Então, a gente coletou esses dados de forma automática, mas isso foi muito interessante porque a gente usou ferramentas de IA para fazer a simulação das conversas e depois analisar esse resultado, né? Então, a gente tinha orientações muito específicas para como eu devia lidar, inclusive variava os perfis. Então, assim, tinha um perfil de usuário que ele era orientado a insistir, né? A insistir em ter uma resposta. Tinha um outro perfil que ele já bajulava a inteligência artificial, então dizia assim: olha, ótima resposta, né? A gente queria testar para ver se tinha diferenças nesses resultados. E realmente, o usuário que insistia mais, tinha mais resultado. Então, assim, se o chatbot falava: Olha, eu não posso responder só com essa informação, porque vai ficar descontextualizado, eu vou explicar tudo. E aí a pessoa insistia, não, eu quero só uma lista que eu vou compartilhar no grupo da família. E aí tinha ferramentas, por exemplo, o ChatGPT, o que a gente observou é que ele foi refinando. Então ele dizia assim, olha, isso eu não posso fazer, mas eu vou te passar uma lista bem curta com como é que funciona e por que que a gente tem que prestar atenção nisso e nisso, naquilo. Então, tinha outras que falavam assim, tudo bem, então vou te entregar, né? Hoje a gente estava querendo testar justamente isso, né? Qual era o comportamento diante de diferentes perfis, diferentes formas de perguntar, e aí produzir esses resultados, né?
2: Uhum. Fernando, uma curiosidade danada para te perguntar isso, mas eu não vou te perguntar, mas só vou lançar aqui, né? Queria saber quem é o candidato ou quais são os perfis mais indicados. Mas deixa isso para uma próxima conversa, a gente volta depois aqui no Brasil com Z, num outro momento, fora já desse período eleitoral que é sempre muito complexo. Agora, a eleição não se esgota no primeiro turno, a gente ainda tem mais algumas semanas pela frente. O que vocês ainda planejam ou pretendem observar com esse estudo ainda dentro desse período eleitoral que vocês ainda têm que complementar, enfim, para ter um resultado final de todo esse acompanhamento que vocês têm feito?
4: Essa é uma ótima pergunta, assim, mas deixa eu só fazer um comentário sobre a pergunta anterior, que tem a ver com o desenho da pesquisa, né? A gente, o ponto que mais ressaltou não é nem a indicação de candidato X ou Y, é justamente a tentativa de interpretar o perfil da pessoa e dizer em quem ela deveria votar. Então, isso variou bastante, porque ele interpretava, se você é de esquerda, você deve votar nisso, se você é de direita, você deve votar naquele. Então, isso pra gente foi o mais curioso, né? Assim, é claro que elas são projetadas para se adequar ao usuário. Então, isso não é uma grande surpresa. Mas isso nos coloca muitas questões, que é até onde vai a informação e até onde vai a interferência, a influência na formação do voto, né, das pessoas. Então, isso realmente pode ficar para uma próxima conversa, mas eu queria esclarecer, né? E aí, sobre os pontos que a gente ainda está olhando, isso é muito interessante olhar no tempo, né? Então, por isso que a gente está fazendo várias rodadas. Mas tem uns dados que a gente está coletando também sobre violência de gênero. E, na verdade, são narrativas de gênero, né? O que as ferramentas podem fazer de diferente quando a gente está falando sobre candidatas mulheres, né? E o que a gente ainda está coletando, vai ainda divulgar essas informações, vai analisar, mas a gente já tem outro monitoramento que a gente faz, mostrando que nas redes sociais as candidatas mulheres são bastante mais atacadas do que candidatos homens, e de diferentes maneiras, né? Inclusive usando inteligência artificial para produzir imagens e tudo mais. Então, nos chatbots, a gente quer ver se tem diferenças substantivas, né, entre essas ferramentas. Isso ainda um tema que vai aparecer.
2: Muito bem. Então, por favor, volte em breve aqui para você esclarecer para a gente, detalhar um pouco mais esse estudo, que é sempre muito interessante para a gente, certamente para o nosso ouvinte, para o nosso telespectador aqui da Bandeirantes também. Fernanda Campagnotti, diretora executiva do Internet Lab, participou conosco do Brasil com Z desta semana. Fernanda, parabéns pelo trabalho. Volte sempre. Até uma próxima.
4: Obrigada. Até mais.
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2: Dando sequência aqui ao Brasil com Z, a gente vai a Londres, onde está o Felipe Killing, correspondente da Bandeirantes na Europa, porque o continente europeu, a população europeia, cada vez mais afetada por consequências da guerra da Ucrânia, do conflito entre Estados Unidos e Irã. Killing, seja bem-vindo mais uma vez.
5: Oi, Cris, tudo bem? Noticiário internacional bastante movimentado nesta semana. Aqui no Reino Unido, o principal assunto foi o possível ataque a uma base militar no sudoeste da Inglaterra, utilizada pelos Estados Unidos. Bombardeiros americanos partem dali para atingir alvos no Irã. 5 homens foram detidos ainda no final de semana, depois que uma moradora local viu 3 vans bloqueando uma das estradas, chamou a polícia, eles foram detidos, mas depois liberados, ainda sob diversas condições de não poderem deixar o Reino Unido, não poderem conversar entre si. E durante a semana, o premier britânico Andy Burnham afirmou que há fortes indícios de que o Irã estaria por trás. Dois dias depois dessa declaração, um outro homem foi detido em Londres e, segundo as autoridades, tem dupla nacionalidade. É britânico, mas também iraniano. E os Estados Unidos já tinham indicado que o Irã poderia estar por trás desse plano de atacar a base militar. Mas a investigação ainda continua. Outra história que tomou conta do noticiário por aqui é o preço do diesel batendo 2 libras, cerca de 15 reais. Nunca foi tão caro o diesel aqui na Inglaterra. E o diesel, ele é combustível de caminhão. Isso significa que o transporte fica mais caro, produtos também. E quem paga essa conta é o consumidor no fim da cadeia. O Donald Trump chegou, inclusive, a ameaçar parar a exportação de diesel para países da Europa, querendo forçar a Europa a liberar reservas emergenciais justamente para ver se dá uma segurada no preço do diesel, que está caro também para o americano, mas ele está de olho na eleição de meio de mandato em novembro. E o preço do combustível é algo muito importante para o eleitor americano. Falando em eleição e eleitor, esse é um final de semana muito importante para brasileiros que vivem fora do país também. Tem eleição, viu? Quase 1 milhão de brasileiros aptos a votar ao redor do mundo. São 919 mil brasileiros aptos a votar. Maior colégio eleitoral fica nos Estados Unidos. Em segundo, Portugal. Depois, Japão. E aí, o Reino Unido. Então, muitos brasileiros fazendo esse exercício democrático durante o final de semana. Então, um catadão aí dos principais assuntos que dominaram o noticiário por aqui. Eu volto com você.
2: Conosco aqui no Brasil com Z, que faz uma rápida pausa. Na sequência tem Paralelo 49 para você. Até já.
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1: Agora é a hora do quadro dos brasileiros que orgulham pelo mundo, Paralelo 49. E ao meu lado eu tenho o prazer de receber uma brasileira que dá muito orgulho, a Rosana Pasquet, empresária, que já foi nossa entrevistada aqui no Brasil com Z, mas agora ela volta de forma televisiva, gente, para explicar a nova plataforma. Não é tão nova assim, mas é que como ela tá tão em crescimento, a Rosana vai contar pra gente o que que é a Moncompass. Rosana, seja muito bem-vinda ao nosso programa.
6: Obrigada, Sônia, muito obrigada pelo convite. É sempre um prazer estar com você e poder contribuir um pouquinho com novas informações de Paris, né?
1: E vamos falar da Moncompass.
6: A Moncompass é uma agência de viagens, é uma agência boutique que foi criada em 2017. Eu já vivo em Paris há muitos anos e em 2015 me pediram para... Na realidade, eu fiz um curso de luxo no ISC, Institut Supérieur du Commerce. E gostaram tanto porque, obviamente, eu conversei um pouco com as pessoas, eu tinha muitas informações e me pediram para coordenar o curso de 2016 e 2017. E eu conheci, num desses cursos, uma participante chamada Renata Moreno, que me convidou para fundar uma agência de viagens. E eu fiquei um pouquinho assustada porque eu não tenho formação nessa área. Eu gosto de viajar, gosto muito de viajar, conheço praticamente...
1: Quem não gosta, né?
6: Quem não gosta, né? É um dos prazeres da vida. E então nós fundamos a Moncompass em 2017 e estamos até hoje aqui. Sempre foi fundada para pessoas que vêm a Paris, mas depois nós abrimos um pouquinho para o mundo todo. Então a Moncompass está com um sucesso maravilhoso e me dá muito orgulho. Foi um convite que realmente acho que veio completar um pouco a minha trajetória profissional.
1: Gente, vocês não sabem que tem uma viagem para a Escócia que está fazendo um sucesso. Conta pra gente, Rosana.
6: É, na realidade, como eu te falei, primeiro era na França, né? Obviamente, quando houve o Covid, nós ficamos paradas, como todo mundo, e eu falei com a Renata: olha, Renata, eu acho que nós precisamos abrir um pouco para o mundo. E fomos procurar viagens diferentes, né? Porque muita gente viaja hoje em dia, muitas agências, o pessoal compra também online, não precisam de uma agência de viagens. Se bem que eu acho que hoje em dia é importante ter uma agência de viagens, porque eu acho que é uma série de transtornos que eu escuto as pessoas, então previnam-se. Eu acho que com uma agência de viagens vocês ganham assim metade do tempo. E nós abrimos são grupos reduzidos de 10 a 12 pessoas. O primeiro foi para Inglaterra, que já está na quinta edição. E o ano passado nós fizemos a Escócia. Escócia ancestral. Nós tivemos, inclusive, um jornalista que disse: olha, foi a melhor viagem da minha vida. Por quê? Porque tem toda uma história. A guia que acompanha o público, né, esse grupo, ela já visitou a Escócia toda, foi ela que selecionou os lugares, ela testou os hotéis junto com alguém que nós mandamos do Brasil. Então, há todo um cuidado, porque os clientes são exigentes, eles querem realmente ter uma história. E na Mon Compass a gente vê muito esse lado, o que a pessoa espera. Não são nem experiências, são sensações na vida, sensações, sabe? Claro. Novidades, mas aquilo que tragam, que transmitam alguma coisa, porque hoje em dia a gente precisa de coisas boas na vida, né?
1: Não, a vida já está muito sacrificada, muito, né? Muito.
6: E essa viagem realmente é uma viagem especial, porque a Escócia não é assim um destino que todos vão. O clima precisa ter muito cuidado, as tutle route, né? As estradinhas. Então precisamos ver a parte de transporte e a gente faz com muito cuidado. Realmente eu acho que nós estamos assim ligadas 24 horas, 7 dias por semana, e eu acho que foi maravilhoso. E a gente já está montando a segunda turma. São viagens assim, é uma vez por ano, porque elas têm algo de especial. Às vezes tem algum festival que é numa data importante, então é uma vez só por ano. Por isso que nós não podemos fazer todos os meses, você entendeu? Tem que ser bem especial.
1: Nossa, mas que bacana. Sabe que a Rosana vai contando, a gente vai viajando junto, né? Que é muito importante isso para, enfim, para a saúde mental. E há pessoas que preferem o investimento em bens materiais, como casa, carros, e há pessoas que preferem o investimento em experiências. Sim. A Rosana Pasquet trabalha com essa filosofia?
6: Ah, sim, sempre. Desde que eu estou aqui em Paris, são experiências. Eu já trabalhei no mercado de luxo muitos anos. Como eu falei para você, eu fiz esse curso, mas também recebi pessoas aqui em Paris, por vários interesses, então museus, mas sempre com muito cuidado, né? A gente tem que avaliar o que o cliente quer e tentar dar o melhor, superar a expectativa dele.
1: E Rosana, você tem uma trajetória longa aqui em Paris, começou como estudante, depois você voltou, você se casou aqui com o Richard, um francês que arrebatou o seu coração. Conta um pouquinho da sua história pra gente.
6: A minha história de amor com a França começa com acho que 12 anos de idade, né? Com balé clássico, então eu vim aqui, estudei balé clássico, depois me formei no Brasil em administração. E voltei para cá, nossa, são quase 30 anos entre idas e vindas, eu até às vezes me perco um pouquinho nas datas. E casei com o Richard, que eu acho que é uma pessoa maravilhosa, que dá muito, muito apoio. Trabalhei já com joalheria, trabalhei em 2005, quando foi o ano do Brasil na França, sim, com algumas missões diplomáticas. Depois, uma época, porque eu conheço muita gente, e algumas pessoas falavam: Rosana, Era uma época que os brasileiros começaram a comprar apartamentos aqui. E eu vendi para algumas pessoas, mas depois eles foram para Lisboa. E depois dessa época que eu conheci, então, a Renata, nesse curso que eu falei, e a Mon Compass, então, desde dezembro de 2017 até hoje, estamos fortes e com muitos projetos ainda para o futuro.
1: Gente, eu vou falar para vocês, e quem comprou apartamento com a Rosana naquela época tá rindo à toa, porque o que subiu o metro quadrado por aqui, né, Rosana?
6: Subiu muito, e atualmente a França tem uma crise imobiliária, por causa também das taxas de juros. Então eu acho que quem comprou nessa época que eu vendi em 2011, 2012, realmente estão muito satisfeitos. Eu tenho alguns clientes que falam: Rosana, o nosso apartamento aqui em Paris é melhor do que no Brasil. Bom, eu falei, claro que são pessoas que podem ter uma superfície maior, como nós brasileiros que estamos acostumados, e eles falam, foi assim, foi um achado. Eu fico até feliz por ter conseguido isso, mas hoje em dia seria muito difícil.
1: Rosana, você é uma mulher muito elegante, você é modelo, é verdade, eu vou contar uma coisa pra vocês, aqui em Paris a Rosana é modelo de elegância, todo mundo quer saber o que a Rosana tá vestindo, o que a Rosana tá usando, quais são as tendências da Rosana, e eu pergunto pra você, porque você é na simplicidade que tá a sua elegância, e eu queria que você falasse um pouco sobre isso, né? Recentemente eu encontrei com a Rosana num evento sobre etiqueta, elegância. Você sabe que aqui em Paris, ainda mais na semana de moda, os assuntos fervem, né? E eu queria saber, a Rosana, assim, sinônimo de elegância, o que é elegância para você?
6: Sônia, eu vim muito cedo para Paris. Minha mãe foi uma mulher muito elegante, mas eu acho que eu devo muito ao que ela me ensinou. Paris, as mulheres são muito chiques, se bem que também na Itália eu acho as mulheres muito chiques, mas aqui nós temos uma liberdade, eu acho que a elegância aqui é natural, né? Temos uma parte de cultura, toda a parte de moda, de perfumes, de maquiagem, enfim, Paris está sempre em eterna mutação, mas eu acho que essa elegância, ela vem de uma questão de, eu vejo a vida muito, com muita alegria. Isso para mim, tudo que eu faço é normal, quer dizer, é numa normalidade. Então, para mim, a elegância é também ser simples. É, ok, eu gosto de ir num bom restaurante.
1: Como diz os instagramáveis, é chique ser.
6: É chique ser, né? Enfim, ser simples também. Mas é chique ser chique, mas é chique ser simples. Então, para mim é muito natural. É difícil eu falar sobre mim. Eu sempre fui essa pessoa. Gosto de coisas boas. Já viajei praticamente o mundo, conheço lojas, eu tenho entrado em várias lojas aqui em Paris, restaurantes excelentes, mas eu sou uma pessoa simples no fundo, mas eu não deixo de ser chique, elegante. Na palavra chique não é muito apropriada. Eu gosto de ser, estar bem vestida, mas eu sou elegante e para mim é uma elegância simples. Não é uma elegância, digamos, muito...
1: Elegante é ser autêntico.
6: Eu sou muito autêntica, muito, muito autêntica. E isso irá comigo a vida toda.
1: E olha, gente, o que tem tanto brasileiro aqui visitando Paris em todas as épocas. É impossível você falar, não, mas a época que brasileiro vem para Paris é tal mês. Não, são os 12 meses do ano sempre lotados de brasileiros. Tanto que o consulado aqui, o consulado geral em Paris, está fazendo uma recontagem de quantos brasileiros visitam e quantos brasileiros já estão morando aqui e seus descendentes. E são muitos. E a Rosana, como ela conhece muito Paris, eu queria que você desse uma dica para esses brasileiros que estão vindo para cá ou que pretendem vir em alguma época da vida.
6: Olha, dica eu tenho várias, mas depende muito do que a pessoa quer, né? Porque Paris, na parte cultural, ela é superior a todos os lugares que eu conheço, né? Então, eu acho que eles deveriam conhecer a Fundação Louis Vuitton, que é uma coisa imperdível. Um museu que eu gosto muito é o Nissim de Camondô, é um museu particular. E andar por Paris, fazer uns cartiers que muita gente não conhece, a Rue de Musaillard, a Rue de Thermophile, o 14e. Tem coisas maravilhosas. Paris foi feita para andar. É andar, andar. Tem muita coisa nova. Restaurantes, então, restaurantes, barzinhos, cafés. E isso abre praticamente toda semana. Então, sai um pouquinho desse circuito que os brasileiros gostam de alguns restaurantes. Todo mundo fala nos mesmos, né? Procurem novidades. Tem bistrôs deliciosos aqui. E vão andar, porque essa cidade é única.
1: Eu concordo. Eu cheguei aqui há 15 anos, me apaixonei por Paris. Não tem como não se apaixonar. Também Paris é ame ou odeia. Mas mesmo quem odeia, ama. Não é isso?
6: Não, tem gente que odeia porque acha a cidade velha. Bom, realmente. Ela tem anos e anos. Não é como...
1: É mais antiga que o Brasil.
6: Estados Unidos, é. Porque tem muitos brasileiros que são mais para os Estados Unidos, né? É bem o American Way of Life. Mas aqui Paris, a cultura, ninguém... Sabe, não dá pra falar. Você, quem estudou a França como eu estudei, é apaixonante.
1: Esse idioma lindo, né?
6: É, todo mundo fala o idioma do biquinho. Não, a gente...
1: Eu acho lindo.
6: É lindo. É uma língua muito bonita, não que ela seja difícil, mas a escrita tem que ter muito cuidado.
1: Conjugação e pronomes, que é sempre o meu problema.
6: Acordos de verbos, mas quando a gente começa a falar, é uma maravilha você, bonjour, né?
1: Eles adoram o chamado accent brésilien, o sotaque brasileiro. Porque não é português, gente, é o sotaque brasileiro que eles gostam.
6: Quando eu falo francês, eu digo que eu sou brasileira, ai, mas você fala tão bem, eu falo, j'ai un accent quand même. Eles dizem, mas isso é muito charmoso. Então eu fico feliz.
1: Esse é o Brasil na França. E Rosana, a gastronomia também é algo... Eu acho super bacana, mas tem gente que acha polêmico. Uns porque acham que come pouquinho, outros porque a comida é muito diferente da nossa. Como é que você vê?
6: Eu já estou acostumada com a comida, mas, por exemplo, há alguns restaurantes que fazem aquela Nouvelle Cuisine. Isso já faz alguns anos, não é mais chamada Nouvelle Cuisine. Mas, obviamente, as porções começaram a diminuir um pouquinho. Com o custo de vida, eu acho que os restaurateurs, né, os donos dos restaurantes, estão subindo um pouco o preço, mas também diminuindo a quantidade da comida. Eu, para mim, não tenho um problema nenhum com a comida. Claro que tem algumas coisas que hoje eu não como...
1: Eu não como pombo. Isso aí pode desistir, que eu preciso nascer de novo para comer pombo.
6: Eu falei, nunca vou comer um pombo e acabei pagando com a língua, porque eu fui num restaurante maravilhoso e o prato do dia era um pombo. Eu fui convidada e eu falei, eu vou comer o pombo.
1: Como é que tá?
6: Comi e calei a boca. Bom, porque eu também não pensei que era...
1: Pensou que fosse um franguinho, né?
6: Um franguinho, alguma outra coisa. Comi o pombo. Agora, tem coisas que hoje em dia eu não como mais.
1: A rã você come?
6: Adoro. Rã, adoro. Escargot, não como mais. E coelho, que era uma coisa que eu adorava, la pan, la mostarda, coelho na mostarda. Hoje eu não como porque eu tenho pena do bichinho.
1: Agora, os peixes, eu confesso pra você, eu como todos. Ostras, o mês das ostras peixe, aqui é incrível, incrível também, mar, todo.
6: Se tiver perninha, tem gente que odeia, eu adoro.
7: Também.
6: Adoro. E isso com vinho branco, um puy fumé, uma maravilha, né?
1: Nossa, é uma abelha. Esse país, é por isso que a gente, um é fã do outro, né?
6: Por isso, né? A gastronomia é tudo. Você vai nos restaurantes, qualquer bistrozinho, um magret de canard, gente, é muito bom. Mas precisa ir, às vezes a pessoa vai num lugar, mas a comida não estava muito boa. Então ela, já detestei esse prato. Não, não perca a esperança, você vai acertar. Agora, obviamente, se ela não gosta desses pratos que a gente falou, não há restaurante que...
1: Não precisa pedir, aqui também tem o filé com fritas, que aliás é delicioso.
6: Filé au poivre, né? É uma maravilha.
1: Nossa, é muito bom.
6: E olha... Os franceses estão ficando mais bem educados. Então, quando você entrar num lugar, fale bonjour, s'il vous plaît. Eles vão ter o maior prazer em receber. Eu às vezes vejo muito nas redes sociais, os franceses melhoraram. Mas eles continuam muito mal educados. Não, vocês têm que ver que Paris recebe milhares de turistas.
1: Mas... Meu marido se irrita de vez em quando.
6: Eu também às vezes me irrito, mas eles estão se esforçando, então... A gente não perde a esperança, tá?
1: Fora que eles adoram brasileiro e isso é o que conta muito, conta pontos para os franceses.
6: A gente fala que é brasileiro, então eu tenho relatos de clientes, eles falam, nossa, nós somos tão bem servidos. Eu falo, tá vendo? A viagem não tem só pontos, né, negativos, né?
1: Essa conversa deliciosa aqui, direto de um café de Paris, pertinho da Torre Eiffel, foi com a querida Rosana Pasquet, empresária, que promete voltar ao nosso programa.
6: Com muito prazer, com novas novidades. Novas novidades, com novidades, né? Obrigada,
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0: E com o Paralelo 49, a gente põe ponto final nesta edição do Brasil com Z, programa que tem produção da Rafaela Mina e da Maria Eugênia Cotaiti. Coordenação digital do Alessandro Awad. Trabalhos técnicos do Paulo Marcelo Mamone, do Roger Palme, da Vitória Vermelho, do Roberto Dias, do Beto Rebeck, do Rafael Palmeira e também do Michel Lopes. Operação da Marcela Pereira, edição de vídeo do Daniel Rey e edição de áudio do Caiano Martins. A gente fica por aqui, já deixando o nosso próximo encontro marcado para a próxima semana. Boa semana para você, boa semana, Sônia.
1: Tchau, Cris, e tchau para você que acompanhou o Brasil com Z na Bandeirantes.

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Estamos de volta, Bandeirantes, a caminho do sol, 2h31 da manhã. É, o reloginho já tá passando rápido aqui no Bandeirantes, a caminho do sol. E agora chegou o momento da gente falar dele. Cadê o apito aqui, ó? Vamos falar de tudo que aconteceu neste final de semana, com rodada atrasada do Brasileirão, Série B, jogos internacionais, data FIFA. A data FIFA termina dia 7, daqui a pouco já tem a volta dos outros jogos na quarta-feira com o Brasileirão, quinta-feira também. Muito jogo aí pela frente nessa semana. Tem gente que não gosta da data FIFA e tá feliz com o fim dela. Vamos começar pelo sábado, porque tivemos muitos destaques. E começando pelo que a Bandeirantes transmitiu aqui às 11 horas da manhã, a vitória do Brasil no amistoso internacional pela primeira vez na história enfrentou a Índia. 4-0, Brasil em cima da Índia. Gols de Estevão, Pedro e o Samuel Lino fez duas vezes. É, o Brasilzão venceu. Empatou o primeiro jogo contra a Austrália nessa data FIFA, depois venceu a Austrália e agora venceu a Índia por 4-0. Gols de Estevão, Pedro e duas vezes o Samuel Lino. Às 4h30 da tarde do sábado tivemos outra transmissão da Bandeirantes, dessa vez com o título do São Paulo. Pela primeira vez na história, o São Paulo venceu o Campeonato Brasileiro Feminino após empatar em 1-1 com o Corinthians em casa no Morumbi lotado, quase 50 mil pessoas no Morumbi. A Bia Menezes abriu o placar para o São Paulo e depois a Juliette empatou. O Corinthians também perdeu um pênalti com a Gabi Zanotti. E como o São Paulo tinha vencido o primeiro jogo por 2-1 de virada, acabou levando o título e tirando uma sequência aí, o Corinthians poderia ter sido octacampeão e tirou essa sequência. São Paulo, campeão brasileiro feminino de 2026. A tricolor, bem amado, as duas... Ainda no sábado tivemos a vitória do Atlético Mineiro em cima do Bragantino, jogo atrasado de rodadas anteriores. E com essa vitória, o Galo passa o Santos, chega a 43 pontos. Todos os times agora têm 28 jogos, tirando Vasco e Chapecoense, o único jogo atrasado ainda. E o Bragantino ficou na décima rodada com 36 pontos. Quem fez o gol do Galo foi o Bernard. Vamos passar pela tabela rapidinho para quem não lembra. Flamengo é o líder com 60 pontos, Palmeiras vem na sequência com 57, Atlético Paranaense, Fluminense, Bahia, Cruzeiro, Atlético Mineiro em sétimo, Santos, Coritiba, Bragantino e São Paulo. O Bragantino é o décimo, São Paulo é o décimo primeiro, Botafogo, Vitória, Corinthians, Mirassol, Vasco da Gama é o 16º, mas tem um jogo a menos e deve vencer o Lanterna, e aí pula para 34 pontos, passando Vitória, Corinthians, Mirassol, e é isso. E com isso, joga o Mirassol, pode jogar o Mirassol para o 16º lugar e o Corinthians para o 15º. É, atenção Corinthians, mais perto ainda da zona, cuidado. Na zona do rebaixamento, Grêmio, aí é alerta máximo, Internacional, Remo e a Chapecoense é a lanterninha do Campeonato Brasileiro da Série A. No sábado ainda tivemos a vitória do Ceará contra o Avaí fora de casa e o Atlético Goianiense venceu por 2-0 o América Mineiro. O Cuiabá fez 2-0 na Ponte e o Vila Nova, líder Vila Nova, com 57 pontos na Série B, um a mais que o Juventude, que é o segundo, venceu mais uma, Botafogo de Ribeirão Preto, por 1-0. Pela Série C, Floresta e Botafogo da Paraíba 1-1, Santa Cruz e Maringá 1-1, Inter de Limeira e Brusque 2-2 e o Paysandu venceu a Ferroviária por 1-0. E para finalizar os jogos de sábado, cara, a Inglaterra meteu 7-0 na Croácia. Que é isso? O que aconteceu? Dois gols do Kane, dois gols do Saka, um do Rodgers, um do Gordon e outro do Bellingham. 7-0 na Croácia. E a Espanha venceu por 3-1 a República Tcheca. Isso tudo no sábado. Vamos para os jogos de ontem, domingão, pela Nations League.
Grécia e Alemanha, 0-0. Holanda, 2, Sérvia, 1. E Portugal venceu a Noruega. De novo, a Noruega perdendo. Perdeu para País de Gales, inclusive acho que perdeu para Portugal também. Nos jogos anteriores, cadê os jogos aqui da Noruega? E isso, perdeu por 2-1 para Portugal. Ela só venceu a Dinamarca no dia 24. Perde para Portugal no dia 27. Perde para País de Gales, que nem foi para a Copa do Mundo, por 2-1. E depois perde de novo por 2-1. Ontem, domingão. Impressionante. E nós conseguimos perder para a Noruega. Não que seja um time fácil, não é isso não. Mas, né? E falando de seleção portuguesa, o Jorge Jesus se pronunciou ontem, depois do jogo, na coletiva. Abre aspas para ele em relação àquela briga com o Cristiano Ronaldo. O Cristiano Ronaldo saiu da delegação, não voltou mais jogar por Portugal durante essa data FIFA. E o Jorge Jesus falou o seguinte: não sei o que vai acontecer. Para mim está tudo em aberto. Tem que decidir a vida dele antes da convocação. Se ele estiver jogando e quiser estar na seleção, volta quando quiser. Por que não? Isso foi um mal entendido e, na minha opinião, é fácil de resolver. Por mim, está tudo bem. Quando é que vai ficar resolvido? Isso eu não sei. Vamos ver agora. Acabou agora esse jogo. Como não houve nada de especial em termos da minha autoridade, para mim, na próxima convocação, caso o Cris esteja jogando no Al-Nassr, será convocável. Se ele quiser voltar, voltará. Só porque foi ele, criou-se porque é um símbolo. O problema é de aquecer e não entrar. Isso acontece com todos os jogadores. Quantos aqueceram hoje e não entraram? É sempre assim. O Cris é diferente porque é um símbolo, mas para mim não foi um problema. O Cris é que vai decidir. Não peço desculpas a ninguém. O problema foi o fato de que o jogador ter aquecido. Pedir desculpas de quê? A quem? É mentira que tenha sido acordado um pedido de desculpas. Qual é o tema para pedir desculpas? Fecha aspas. Esse foi o Jorge Jesus ontem na coletiva, depois dessa rusga, dessa briga aí com Cristiano Ronaldo. Além disso, também tivemos a vitória da Dinamarca por 1-0 contra o País de Gales. Isso pela Nations League. E só isso. Tivemos ontem de futebol do mais alto escalão do futebol mundial. O que temos hoje, Diogo? Hoje temos jogos.

0: New England Patriots, os Jaguars venceram por 22 a 17 os Bengals, os Giants venceram por 36 a 24 o Arizona Cardinals, os Ravens 24 a 18 contra o Titans, os Rams venceu por 24 a 20 o Philadelphia Eagles, o Tampa Bay Buccaneers, do nosso querido ouvinte Fábio, que estava lá em Tampa assistindo esse jogo, perdeu em casa para o Green Bay Packers 17 a 14, o Minnesota Vikings 15, Miami Dolphins 10, o Kansas City Chiefs, um dos poucos times que estão invictos na temporada, 4 vitórias, nenhuma derrota, 30, Las Vegas Raiders 27, o outro time invicto é justamente o San Francisco 49ers, que venceu 24 a 14 o Denver Broncos, o atual campeão fez 30 a 23 contra o Los Angeles Chargers, o atual campeão é o Seattle Seahawks, e finalizando os jogos de ontem, o Carolina Panthers, no tradicional Sunday Night Football, venceu o Detroit Lions por 32 a 26, tá certo? Muito obrigado pela participação de todos aqui, tem mais mensagens de ouvinte aqui do Bandeirantes a caminho do sol, vamos ouvir.
1: Bom dia, Diogo, tudo bem?
0: Bom dia.
1: Carlinhos de Cardoso, professor de História e Sociologia.
0: Oi, e aí, tudo
1: Diogo,
0: bem? Oi.
1: Se você puder tocar um pedaço da música do Gessé, Porto e Solidão, mando para todos os ouvintes um abraço, meu amigo. Estamos aqui na escuta, hein? Obrigado por você estar na direção desse programa para todos os nossos ouvintes.
0: Imagina, eu que agradeço, obrigado pela sua mensagem, todo mundo pode participar, não é uma exclusividade de ninguém, você manda mensagem aqui no 11 999 04 8756. Eu fiz algumas perguntas aqui que você pode responder, pode mandar a sua opinião. Primeiro vamos tocar a música que ele pediu, Porto Solidão, de Gessé.

0: tá aí o pedido do nosso ouvinte, Gessé Porto Solidão. Então, quais são as perguntas que, enquanto a gente vai para um rápido intervalinho, você pode ir respondendo no WhatsApp da Bandeirantes, que é esse aqui, ó. Peraí, que saiu baixo.
1: Agora sim. 11-999-048756.
0: É o seguinte, primeiro, hoje é o James Bond Day, que é a data, no dia 5 de outubro de 1962, foi lançado pela primeira vez um filme do 007 contra o satânico Dr. No. Para você, qual que é o James Bond mais legal? Qual que é o seu favorito? E qual filme do 007 você mais gosta? No dia 5 de outubro, também nasceu um dos maiores jogadores da história do futebol brasileiro, mundial, do São Paulo e do Napoli. Careca, centroavante, extraordinário, fantástico. Uma lenda aqui do futebol brasileiro. Contamos aqui a história dele. Colocamos um trechinho também da entrevista dele. E faltou um gol do Careca aqui. Um gol do Careca contra o Palmeiras em 1978. Vamos rodar um trechinho dele aqui.
2: O tempo passa, 35 minutos, torcida brasileira. Atacando o Guarani, vai embora, volta, atenção. Chutou o goleiro, defendeu, largou, bola, ficou pra cara, cara, gol, chutou.

0: pariu, carão para o Palmeiras. Careca!
1: Tá aí, um trechinho do gol do Careca. E a pergunta que eu faço é: quem foi melhor, Careca ou Miller? Dupla infalível, tanto da seleção brasileira.

0: quanto também do São Paulo, para você, quem foi melhor. E eu também deixo aqui o espaço do nosso WhatsApp para você, ouvinte, manda uma dúvida, o que você tiver aí em relação às eleições no seu estado, para governador, para deputado, para senador. Ah, fulano entrou, temos alguns famosos que concorreram, quer saber quem entrou, quem não entrou? Quem entrou por São Paulo, pelo Rio de Janeiro, Espírito Santo, Amapá? Manda sua dúvida aqui no 11 999 04 8756.
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0: Voltamos aqui, Bandeirantes a caminho do sol, 2:48 da manhã. Bom dia, meu amigo, sou de Belém do Pará, meu nome é Ronaldo Moraes. Eu adoro o seu programa, obrigado pela sua mensagem aqui. O nome do ouvinte, Felipe Alves, mandou aqui vídeos de uma ação da polícia neste momento na rua Frei Caneca, aqui de São Paulo. A polícia chegou com a tropa de choque para desapropriar um prédio ali na rua. Inclusive, a rua está interditada neste momento. Foi também a mensagem de uma outra ouvinte, Marina de Campos. Está acontecendo aqui uma ocupação na Frei Caneca. E a tropa de choque da polícia militar está no local para tentar retirar as pessoas do local. Esquina com a Peixoto Gomide. Muito obrigado pela informação aqui desses nossos ouvintes. E tem também mensagem de áudio opinando sobre as perguntas que eu fiz.
3: Bom dia, Diogo Braga. Aqui é Clínger Caminhoneiro da Baixada Santista, trazendo a Rádio Bandeirantes e você aqui a caminho do sol, dentro do meu caminhão, do meu rádio. Diogo, deixa eu te falar duas coisinhas. Uma, pô, essa música que esse ouvinte pediu aí, Jessé Porto Solidão, muito boa, cara. Foi uma lembrança muito gostosa. Ouvi muito essa música. E posso dizer que eu sou bem velho mesmo. E outra coisa, deixa eu te falar, entre a comparação do Careca e Miller, os dois foram bons, mas o Careca foi excepcional. Foi um centroavante nato, aquele centroavante que faz muita falta hoje no, qualquer time, numa seleção brasileira, em qualquer time. Careca foi um dos maiores centroavantes. Aqui é o Klinger. E sou São Paulino também. Um abraço a todos e um bom programa.
0: Tá aí, ó, a opinião do ouvinte. Escolheu Careca. Eu não consegui até agora escolher, porque eu acho que o Miller foi mais completo como jogador, tanto é que jogou em outras posições, não era centroavante, jogava muita bola, mas o Careca, eu não sei dizer. O nosso querido Sidney, porteiro de Perdizes, pediu a música Carry On, do Angra, com André Matos. Tá aqui, ó, pra você.

Tá aí um trechinho de Carry On do Angra. Bom dia, Diogo. Mais uma madrugada adentro junto com o Caminho do Sol. Obrigado. Quem mandou essa mensagem foi o Alcides, porteiro noturno do Campo Limpo. Careca foi mais matador e o Miller mais técnico. Aí, ó. Exatamente o que eu falei. Concordamos, viu, Alcides? Agora, escolher entre um dos dois é muito difícil, cara. Muito difícil. Careca, com certeza, um dos maiores centroavantes da história do futebol mundial. E o Miller, campeão do mundo pelo São Paulo. Difícil de escolher, hein, gente? Muito difícil. Vamos para um rápido intervalinho aqui no Bandeirantes Caminho do Sol, mas é rápido mesmo, hein? É 2 minutinhos e na volta, olha o que a gente vai falar de novo aqui, porque só se fala disso no país. Vem aí, na sequência do break, a edição do Canal Livre deste domingo. Até mais!

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0: Boa noite, a gente está começando o nosso Canal Livre especial, como você já percebeu, um pouco mais cedo do que normalmente na grade da Band, porque é um dia especial, dia de primeiro turno, dia de 20 eleições definidas em primeiro turno nos estados, algumas outras para segundo turno, dia de um primeiro turno também já definido para a presidência, temos 2, alguma coisa ali favorável a Flávio Bolsonaro contra Lula, então segundo turno já definido também na eleição presidencial, e eu tô acompanhado de uma tropa alto nível, o patamar é lá no alto. Então, começar pelas damas, a Deise Ciocari está aqui com a gente, cientista política, o Maurício Moura, do Instituto Ideia, presidente, está aqui conosco, Fernando Schiller, nosso cientista político, Fernando Mitre, aqui do meu lado direito, está ansioso com 7 mil anotações já no papel dele, e o Murilo Hidalgo também, nosso presidente do Instituto Paraná Pesquisas. E eu vou começar, a gente tem muita notícia e informação, mas eu vou começar perguntando a cada um deles um destaque do que chama atenção, do que surpreendeu, do que queria colocar nesse comecinho de programa, começando por você, obviamente, Deise. Mais uma vez, boa noite, a gente que estava junto no Band Eleições já antes, na programação da Band.
1: Boa noite, olha, meu destaque é a força da Michelle Bolsonaro. Michelle Bolsonaro.
0: Ela se elege senadora, exato, com mais votos até do que Celina, que foi pro segundo turno, e junto com Bia Kicis também, da direita, da chapa dela, no Distrito Federal. Maurício Moura, seu destaque.
2: Só para complementar isso aqui, lembrando que o DF vai ter 3 mulheres senadoras e uma governadora, potencialmente, se esse gás confirmar a vitória dela no segundo turno. O meu destaque é a força do antipetismo de chegada, que basicamente desidratou os outros candidatos e fez com que o Flávio Bolsonaro chegasse na frente do presidente Lula.
0: Fernando Schiller, seu destaque, meu amigo. Boa noite.
3: Boa noite. Olha, muita coisa. Evidente que tem uma vitória assim, relativamente mais conservadora nas eleições. Mas se eu escolher um destaque individual pelo que aconteceu no fim de semana, é a vitória de Deltan Dallagnol para o Senado no Paraná, que teve a candidatura indeferida no sábado, deferida no domingo, numa guerra de decisões, numa decisão monocrática e a suspensão de uma decisão monocrática.
0: O presidente do TSE.
3: E mesmo com toda a confusão, toda a desinformação em torno disso, foi eleito senador pelo Paraná.
0: É um recado, inclusive, com relação ao judiciário. Fernando Mitre, você tem o destaque.
4: O meu destaque é o voto útil. O voto útil, ele começou a dar o ar da graça nas últimas pesquisas e continuou. E ele que explicou essa mudança aí.
0: Com Flávio à frente, né?
4: Com Flávio à frente. É evidente.
0: Mitre, eu somei ali Augusto Cury, que ficou em terceiro, Caiado, Renan Santos e o Zema, que desidratou, dá quase, eu estava fazendo as contas com o Maurício Moura, dá quase que 8%, quando em algumas pesquisas eles chegaram a ter somando 14%, 15%, né?
4: Exatamente. Eu acho que é uma espécie de ventania que começou e chegou até as urnas. É isso.
0: Seu destaque, Murilo Hidalgo.
5: O meu destaque foi a virada da direita na região sudeste. Foi impressionante. Foi no Rio de Janeiro, o Tarcísio no primeiro turno, o Cleitinho no primeiro turno. No Espírito Santo faltou 0,3 para fechar no primeiro turno com o Pasolini. E principalmente é o Rio de Janeiro, né? A virada no Rio de Janeiro, que é algo que precisa ser estudado, o que aconteceu lá. Porque ninguém conseguiu captar essa virada, né?
0: Então, se captava um crescimento do Douglas Ruas, mas jamais nenhum instituto previu que ele poderia terminar à frente no primeiro turno. Quanto mais o que a gente está vendo aí.
5: Exatamente. E chamou muita atenção. E o número de senadores que o PL elegeu.
0: Cresce com muito
4: a bancada. Destaque aí, desculpa, para a eleição para senador em São Paulo. Exato. Em São Paulo as diferenças ficaram grandes demais na urna em relação às pesquisas.
0: Sim, é verdade. Só para dar um destaque para você que está acompanhando, nesse momento nossa equipe está apurando porque... Pô, tem que ser no meu Rio de Janeiro, parece que é perseguição com o Rio. Ô, Schiller, nesse momento, a nossa equipe está apurando porque o Tribunal Superior Eleitoral está cravando o segundo turno no Rio, entre Douglas Ruas e Eduardo Paes, e o Tribunal Regional Eleitoral está dizendo que essa informação não é confirmada. Por quê? Porque o Tribunal Regional Eleitoral do Rio tem uma decisão anulando, tornando inválidos os votos do Garotinho, que teve 3 e alguma coisa. Se realmente esses votos são inválidos, o Douglas leva no primeiro turno. Se esses votos eles estão validados, porque o TSE ainda não teve a última análise, olha a lambança que eles fazem sem avaliar direito, no tempo certo, na maneira correta. Aí você tem segundo turno.
6: A gente não sabe.
3: Mas essa tem sido a marca dessas eleições. Não é? Nós tivemos, durante a semana, aquele fiasco, fiasco do cancelamento do debate na quinta-feira. Duas interferências no debate completamente ilegais, né? Completamente ilegais.
6: Uma da Justiça Eleitoral.
3: Uma decisão de um ministro do Supremo Tribunal Federal contraria a lei das eleições.
6: Gilmar Mendes.
3: Não é? O nosso Mitre, que está aqui, é uma pessoa que mais conhece no Brasil a lei das eleições, que diz o seguinte: a emissora é obrigada a convidar quando tem cinco. O ministro mudou a regra, disse: não, tem um, eu quero que convide, eu vou obrigar a convidar.
4: E eu só para lembrar, nesses anos todos aí, eu ganhei muito na justiça essa causa. Vários candidatos que entravam na justiça querendo participar, mas não tinham um número de representantes, perdia automaticamente.
2: Mas eu queria fazer um comentário sobre o Rio de Janeiro. Apesar de ter sido uma surpresa, aconteceu que mesma coisa que aconteceu em 18 e 22. Sim. Em 18, o Witzel teve uma arrancada nas 48 horas. E em 22, ninguém imaginava que o Cláudio Castro chegasse no primeiro turno. Ele teve uma arrancada de 15 pontos também nos últimos dias. Então, assim, surpresa sim, mas está começando a ficar recorrente isso, né?
6: É. E se confirmar isso, tem que ver o que vai ter segundo turno ou não. Eduardo Paes, que perdeu para Witzel, está na situação aí terrível contra... Sim. Douglas Ruas. Formação da Thaís Dias, definição de Alagoas. Definição de Alagoas e números também mais atualizados para a presidência da República, Thaís.
7: Faltava apenas Alagoas, né? E eu vou atualizar agora porque tem definição por lá e é esse cenário que a gente compartilha aqui já na nossa tela. A atualização é o seguinte: 98,31% das urnas apuradas. Por lá, eleito em primeiro turno, JHC com 52,09% dos votos. Então, confirmação em Alagoas, JHC. Vamos acompanhando por aqui e tem informação atualizada aqui ao longo da noite. Eu estou seguindo de olho.
6: Tá certo, Thaís. Obrigado pelas informações. A gente está com as imagens daqui a pouquinho. O presidente Lula, e candidato à reeleição, vai falar. A gente está com as imagens aí, ó. Ele está chegando no palanque. E nesse momento é São Paulo isso. Você vê as candidatas ali derrotadas, Simone Tebet e Marina Silva juntos, né? Ó. A Janja, primeira-dama ao lado. E Lula chegando, sorridente. Assim que ele começar a falar, a gente vai colocar ali. Mas certamente, Deise, é claro que é uma obrigação dele chegar com essa força, com esse discurso, mas certamente, dentro do PT da campanha, em primeiro turno, essa diferença de um pouco mais de 2% a favor de Flávio, é uma notícia preocupante para a campanha de Lula, né?
1: Rodolfo, ela é preocupante por vários cenários, né? Em primeiro lugar, você tem uma vitória do Flávio Bolsonaro, que com certeza nesse primeiro turno, né, que não era o que o presidente imaginava. Você tem uma composição de Senado aqui que é bem mais favorável para o PL, né? Nem vou falar aqui de republicanos ou de centro. PT, na última vez que a gente viu aqui, tinha feito 5 senadores. E aí, se você voltar um pouquinho para trás, o Murilo sempre dá uma olhada para trás, quando você olha a última eleição municipal, PT fez 248, 250 prefeituras. Então, é um partido que tem que começar a se preocupar, né? Tá difícil.
6: Se você fosse prever, primeira pesquisa assim de segundo turno, uma primeira que saísse, frente a essa diferença favorável de Flávio com 2 pontos, você diria que quanto que deve largar um segundo turno em diferença? Me parece que pró Flávio, pelo perfil dos outros que...
2: Não, sim, totalmente, né? Mas a questão é se vai publicar pesquisa com voto válido ou não, né? Eu acho que ele vai aparecer uns 4 pontos na frente, 3, 4 pontos na frente, e aí no voto válido pode variar 6, 7 pontos na frente.
6: Antes do Murilo falar sobre isso e o Mitre, agora sim o Lula está falando. Claro que quando o Flávio Bolsonaro falar, a gente também vai colocar. Lula, por favor, coloca aí ele nesse momento falando.
8: Dá o seu voto para deputado estadual, deputado federal, senadores, governadores e presidente da República. O resultado muitas vezes é inesperado. A gente nunca consegue tudo aquilo que a gente queria. Eu confesso para vocês que eu estava convencido que eu ia ganhar as eleições no primeiro turno. Mas eu também já pensei isso outras vezes. Eu lembro que eu pensei que eu ia ganhar no primeiro turno quando eu disputei com o Alckmin, mas não ganhei. Eu lembro que eu pensei em ganhar no primeiro turno quando eu disputei com o Zé Serra, eu também não ganhei. Mas a gente tem o segundo turno, e o segundo turno é a hora da prova dos 9. É a hora da gente mostrar a verdadeira fotografia do Brasil de hoje e o Brasil que a gente quer. Então, a partir de amanhã, a gente começa uma nova campanha. Uma campanha em que apenas entre dois candidatos a gente vai poder mostrar a diferença entre as propostas que existem para o Brasil. Eu disse outro dia numa reunião empresarial que o povo brasileiro não teria dúvida de escolher quem vai ser candidato a presidente da República, quem vai ganhar as eleições. Primeiro, é simples escolher o candidato a presidente e o vice.
6: Bom,
8: o Alckmin.
6: Tá aí o presidente Lula falando candidato à reeleição. A gente já volta daqui a pouco para mostrar, é porque agora Flávio Bolsonaro é também falando de senador e candidato à presidência. Por favor.
8: Estão pegando ali, ó.
6: Volta aqui. Vamos continuar ouvindo, porque aí tá organizando ainda. Volta lá pro Lula, que daqui a pouco a gente volta pro Flávio Bolsonaro quando ele começar a falar, e vocês avisem quando ele estiver falando, por favor.
8: Né? Tenebroso. Não existe nada que possa vislumbrar um horizonte promissor para a sociedade brasileira. Não há biografia do pai, não há biografia do filho. E não sabemos se haverá biografia de outros parentes. É uma biografia tenebrosa, com ligações tenebrosas, com suspeitas gravíssimas, com relação com os milicianos, com relação com o crime organizado, com relação com os assassinatos do Rio de Janeiro. Tudo isso vai ficar claro e também com a participação da criação do Banco Master, que resultou não apenas na maior corrupção desse país, mas também na maior orgia envolvendo políticos e autoridades desse país. Tudo isso vai ficar claro. Mas mais claro para mim e para o Alckmin é a gente mostrar que Brasil que a gente quer construir. A gente vai mostrar o que foi feito e o que a sociedade espera que seja feito. E ninguém mais do que nós pode oferecer à sociedade brasileira um futuro.
6: Está aí o presidente Lula falando, candidato à reeleição, dando um tom do que será o segundo turno na visão da campanha de Lula. Daqui a pouco a gente vai debater isso, mas agora sim, Flávio Bolsonaro falando, a gente vai ouvir. Vamos lá, por favor.
9: Mudança. O Brasil não aguenta mais e eu estou muito satisfeito porque muitos institutos de pesquisa davam a gente atrás. Os nossos trackings davam a gente na frente, como aconteceu, com uma chance real de que nós tivéssemos uma vitória no primeiro turno. Foi por muito pouco, mas eu fiquei muito feliz com a quantidade de brasileiros que foram às ruas, foram às urnas, melhor dizendo, para se manifestarem, não se omitiram, porque queriam essa mudança e é o fim da era do PT. Está decretado o fim da era do PT, a mudança no nosso país. A era do PT que só está deixando como legado um recorde de mulheres assassinadas, um recorde de brasileiros endividados, um recorde de altos impostos, um recorde de desesperança, recorde de empresas fechadas. E eu estou muito feliz com a possibilidade real de daqui a 3 semanas o Brasil dá uma resposta definitiva de que é um governo moderno, um governo com menos ministérios, um governo que vai resgatar a democracia, um governo que vai indicar pelo menos 4 ministros para o Supremo Tribunal Federal, que não vão tentar interferir em eleições. Depois de tudo que o Lula fez, gastando mais de 350 bilhões de reais para tentar vencer as eleições, o que eu tenho para falar é que o Lula está disputando o poder. Ele já disputou 7 eleições presidenciais. 7 eleições presidenciais. Ele está preocupado com o poder. Eu estou preocupado com o futuro do Brasil. Eu estou disputando o Brasil. E é assim que eu vou continuar me comportando nessas próximas 3 semanas. Com uma campanha limpa. Com alguém que não está preocupado com perpetuação no poder. Eu sou o único candidato que assumiu o compromisso pelo fim da reeleição, porque eu só preciso de um mandato para colocar o Brasil no centro do meu para que eu possa atacar e resolver os problemas reais do Brasil. Eu quero a oportunidade de cuidar do Brasil, eu quero a oportunidade de cuidar do povo brasileiro, eu quero a oportunidade de cuidar de você que está me assistindo. E é assim que eu vou fazer, com muita energia, com muita alegria e com muita esperança, porque o Brasil vai vencer. Bora, Brasil!
6: Está aí o candidato e senador, candidato a presidente, senador Flávio Bolsonaro. Até peço desculpas a você que está acompanhando aqui a Band, né? Você vê que nossa equipe bravamente ali está no meio de todos tentando brigar. Não é a melhor qualidade, mas enfim, dentro ali do momento, da circunstância, o importante é a informação, era o que ele falava. Quase que não dava para ver o Flávio Bolsonaro, mas o conteúdo está ali, está posto. E a gente, ao longo aqui do nosso Canal Livre, que vai até às 11 horas da noite, a gente vai recuperar também trechos de fala, seja de Flávio Bolsonaro, de Lula, para trazer para vocês. Schiller, o que disse um pouco ali Lula no discurso dele dá um pouco o tom do que certamente vai ser segundo turno, com muito ataque, né?
3: Bom, primeiro dizer que se o Flávio Bolsonaro de fato quer ser presidente, ele precisa organizar as coletivas, né?
6: Exatamente.
3: Porque a coletiva, quando ele votou, já estavam os microfones em cima do carro, não dava para entender nada. Agora não dava nem para ver o candidato, então precisa organizar um pouquinho melhor. Isso aí, né? Agora vamos lá, né? O que se espera? Primeiro, que se tenha debate no segundo turno. O debate no primeiro turno foi interditado, na minha visão.
6: O nosso está marcado, hein? O nosso está marcado domingo que vem, 8 da noite aqui.
3: Exatamente. Aí começa o jogo, né? Tanto na Band como em outras emissoras, o debate não aconteceu, Lula não foi, Flávio acabou não indo, teve toda a sorte de intervenções. Agora, o que me chama a atenção, se a gente vai ter essa diferença projetada de 5, 6%, pode ser 4%, pode ser 5%, pode ser 7%, pro Flávio, é uma campanha curta de 3 semanas. Como o governo, vamos colocar no ponto de vista do governo, precisa um incumbente que precisa virar o jogo. Vamos lembrar, nunca aconteceu na história da Nova República, em 10 eleições, um candidato perdendo o primeiro turno, virar e ganhar no segundo turno. Isso nunca aconteceu. Então Lula tem que fazer um negócio que nunca foi feito, saindo 3, 4, 5 pontos atrás, não é? É complicado. Onde você tem a conversão dos 4 candidatos que estão em 3º, 4º e 5º lugar no campo da direita. Então o Lula não tem a chance de ter voto, vamos lá, conversão é muito mais para o Flávio do que para o Lula. Até brinquei que era uma pizza, tem uma pizza para ser convertida para o segundo, levada do primeiro para o segundo turno. Essa pizza tem 4 pedaços. 2 pedaços pelas pesquisas são do Flávio, um é do Lula e o outro se perde num voto eventualmente.
2: Mas ele vai ter que mobilizar eventualmente gente com perfil que poderia votar nele, que não apareceu para votar no primeiro turno, mobilizar para o segundo.
6: Ah, isso é importante. Expandir, né? Maurício, você acredita que a abstenção impactou principalmente o número do Lula no dia de hoje?
2: Não, a abstenção sempre impacta o PT, né? E mais uma vez impactou de novo. E só para. Mas fazer esse tipo de campanha de você mobilizar quem não apareceu para votar no primeiro, no segundo turno, é muito difícil. É muito difícil. A gente teve um exemplo agora na Colômbia, que o candidato do Gustavo Petro, Ivan Cepeda, também ficou um pouco atrás do Spriella. Era uma eleição de oposição, que nem aqui. E o governo na Colômbia fez uma movimentação gigante para mobilizar as pessoas e mesmo assim perder a eleição. Então essa campanha do segundo turno para o Lula é muito difícil.
4: E aí foi. A abstenção na última eleição foi 21%. Eu pergunto a Murilo.
5: Foi igual.
4: Agora, a mesma coisa.
5: Foi a mesma coisa,
4: no abstenção. No segundo turno, normalmente a abstenção se repete? Ou o Lula tem condição de convocar esse eleitorado ou parte dele que não veio?
5: Olha, Mitri, a abstenção foi igual, praticamente igual à passada. Ela foi menor no Nordeste, maior no Sul. Certo? Então, quer dizer, se teve algum, pelos resultados regionais, alguém prejudicado, foi ainda o Flávio. Certo? Não pelo perfil, precisa ver o perfil, estou falando por resultados regionais. Agora, o que vai chamar atenção nesse segundo turno vai ser qual vai ser a posição dos governadores. A direita fez mais senadores. Então eu te diria que nesse momento, na segunda ou na terça, a gente vai ver em Brasília, eles vão juntar os apoiadores. Você vai ver um peso muito maior para a campanha do Flávio na rua no primeiro momento. Exatamente. Do que para a campanha do Lula. Você pega o Sudeste inteiro, hoje está favorável ao Flávio. O Sul inteiro está favorável ao Flávio. O Norte está favorável ao Flávio, só o Nordeste que não. Então eu vejo no momento, de arranque de campanha, um favoritismo muito grande nesse momento.
4: Agora,
5: ao Flávio Bolsonaro.
4: Depende do empenho dos eleitos.
5: Isso. Agora a gente vai ver também qual vai ser o empenho dos eleitos. Agora, as pesquisas iniciais, ao meu ver, é que vai dar esse peso, porque todos eles vão ver quem está na frente, qual a maior probabilidade de ganhar. Né?
6: Agora, Deise, o Lula já falou no palanque ali sobre caso Master, sobre orgia, sobre acusações contra o Flávio. E o Flávio, no discurso dele, em algum momento ele falou assim, eu quero, não quero manter o poder como Lula, eu quero uma campanha limpa. Ele falou assim, você acha que início de segundo turno vai ter o Lula nessa toada de acusação muito pesada e o Flávio tentando uma campanha um pouco mais de proposta, ou segundo turno não tem muito isso? Já não teve, não, até agora, não vai ter agora?
1: Não, eu não acredito. Eu até estava ouvindo o Schiller falar de organizar as coletivas de imprensa e eu estava pensando que o Flávio talvez tenha agora um segundo grande desafio, que além de organizar as coletivas, ele vai ter que começar a fazer essa articulação de bastidor para convencer os governadores, convencer os senadores eleitos a entrarem efetivamente em combate pela eleição dele, né?
6: E até os derrotados também.
1: Exato,
6: quem sabe, por exemplo,
1: exato,
6: receber um apoio de Caiado, explícito de Zema, não sei.
1: Exatamente, deve ser a grande articulação dele. Agora, esse segundo turno, quando a gente olha para os eleitores independentes, que o Mitre sempre falou muito, né, nesse período eleitoral sobre os eleitores independentes, quando você olha de uma forma racional, o discurso deveria ser moderado, né, para atingir esse eleitor que tem uma percepção de Estado maior, de inflação, de como que está funcionando o salário, se ele tem um poder de compra maior ou menor. Mas só que em 30 segundos a gente já viu que não vai ser nada disso, né? Vai ser uma campanha agressiva.
4: E tem um ponto importante que eu acho até elementar. As campanhas deviam cuidar disso. Uma das características desse eleitor independente, que é quem decide a eleição, é exatamente a aversão a essa guerra, essa briga e a ausência de conteúdos. Então, para atender os independentes, eles deviam voltar aos conteúdos. Voltar, não deviam entrar nos conteúdos.
3: Mas fazendo uma análise aqui, né, exatamente desse ponto, Mitre, vamos lá. O que acontece? O governo tentou algumas coisas que não funcionaram. Perdeu por mais de dois pontos, pouco mais de dois pontos, para o Flávio Bolsonaro, sendo incumbente, isso nunca tinha acontecido. Aconteceu no caso do Bolsonaro, mas vamos lá, Lula tinha sido eleito, Dilma tinha sido eleita, Fernando Henrique e tal. O governo tentou medidas populistas, gastou como ninguém gastou, não funcionou. O governo se apoiou muito nas intervenções judiciais, que na verdade eram seletivas, favoreciam. A decisão do TSE na quinta-feira, tirar a cadeira do centro, foi uma das decisões mais bizarras que eu vi. Tem que tirar a cadeira
6: pela ministra Estela Aranha,
3: uma
6: do TSE, indicada pelo PT,
3: que explicitamente apoiava o Lula, né, até a última eleição. Vamos lá, né? Agora, vamos lá. E também toda esta retórica, digamos assim, contra o Flávio, ou contra... exatamente esse ponto que o Lula enfatizou ali, também não vem funcionando. A extrema polarização, esta retórica do risco da democracia, da soberania, etc. O meu medo, quer dizer, aqui eu vou colocar assim, como uma provocação, o que o governo vai fazer? Pelo toque do Lula, vai dizer assim, vamos para a extrema rejeição, vamos para uma campanha de abaixo da linha de cintura, tentar ofensa, agressão, vamos tentar criar uma espécie de terrorismo. O PT já fez muito isso, né? Fez contra a Marina Silva uma vez, não é? Fez
2: contra o Aécio, né?
3: Não é? Contra o Aécio, na última campanha, nos últimos anos, esse tema do risco democrático, agora recentemente da soberania. Hoje me preocupou muito quando o diretor-geral da Polícia Federal disse que estava fazendo, a pedido da AGU, ou seja, órgãos internos do próprio governo, uma investigação sobre interferência externa nas eleições. O medo que eu tenho é que a campanha saia da regra e vá para baixo da linha de cintura. Isso seria péssimo para a campanha e eu acho que não funciona para o governo.
4: Bom, agressividade, na verdade, não falta de nenhum dos dois lados, né? É claro. O Flávio também, vai para cima também. Ele não tem nenhuma dúvida de que isso pode acontecer nesse segundo turno. Agora, a boa expectativa, vou considerar boa, é que os conteúdos entrem na campanha. E acho também, o Lula, aliás, começou a falar qual seria o projeto dele para o Brasil. Depois vamos ver como é que ele encerrou essa parte. É o seguinte, é preciso que os candidatos apresentem seus programas de governo, suas ideias programáticas. E aí nós vamos ter alguns momentos que o nível dessa eleição possa subir. Eu acho que o debate do dia 11 na Band é uma excelente oportunidade, assim como foram excelentes as oportunidades que eles aproveitaram, os candidatos, nas entrevistas da Band. A entrevista que o Flávio fez aqui conosco foi uma boa entrevista, talvez a melhor que ele deu. A entrevista com o presidente Lula que nós fizemos lá foi muito boa, talvez a melhor que ele tenha dado. Então, a expectativa de que os conteúdos deem um certo nível nessa campanha, eu considero, não sei se eu sou otimista demais.
6: Maurício.
4: Não sei.
2: Eu só queria fazer um ponto dele que eu acho muito interessante, essa coisa de gastar, né? O que eu tô vendo nas eleições pelo mundo, né? Tá, diminuiu a probabilidade dos incumbentes ganharem a eleição. Isso é geral.
4: Geral.
2: Até levantei um número aqui, nos últimos 10 anos, os países democráticos, a oposição tem ganho 7 em cada 10 eleições. O que aconteceu isso do ponto de vista fiscal? Está se gastando muito mais em reeleição, que não produz reeleição no mundo. Independente se o cara é de esquerda ou de direita, os gastos no ano de reeleição explodiram. Por quê? Porque diminuiu a probabilidade de reeleição, então eles gastam como se não houvesse amanhã. E eu acho que, assim, eu não sei qual a margem que o governo tem de gastar, mas eu suponho que o governo vai começar a apertar botão para gastar nesse segundo turno.
4: Agora, tem um ponto, Murilo, que eu queria perguntar ao Murilo. As medidas sociais, tradicionalmente, produziam resultados eleitorais claros. Ultimamente, não tem acontecido isso. A impressão que eu tenho é que a medida social já é vista como uma obrigação do governo. Entendeu? Eu não tenho que agradecer ao governo porque ele me deu isso ou aquilo. O que você acha disso?
5: Mitre, ele cresceu quando entrou o imposto de renda, principalmente no Sudeste. Daí a população absorve, mas continua devendo. Aí ele aumentou o Bolsa Família, mas entre quem recebe o Bolsa Família, ele já fazia 70, 75% dos votos. E o Bolsa Família ainda não entrou. Vai entrar no final do mês agora.
4: É isso aí, dia 14.
5: Dia 14, entre 14 vai entrar o Bolsa Família. Vamos ver o reflexo disso, certo? Mas é um pouco o que você falou, as pessoas já acham isso um direito adquirido.
6: Deixa eu ouvir, complemento.
5: Só para terminar, certo? Mas o grande problema hoje que o brasileiro espera, que eu acho que o presidente tem que dar essa explicação, é quanto à segurança e à economia financeira das pessoas.
4: Pois é, e a segurança, que é a principal preocupação do Brasil, ficou praticamente fora dessa campanha.
6: Só para ouvir a Deise também sobre essa questão dos benefícios. Não sei se você acha que entrando o reajuste do Bolsa Família pode, em segundo turno, ter algum impacto ou pouco muda, né?
1: Eu acredito que pouco mude, porque você tem, principalmente quando a gente olha o mapa ali, o presidente Lula, ele ainda tem um grande destaque no Nordeste, né? Mas o fato é que até no Nordeste a questão da segurança chegou. E a gente vinha acompanhando o monitoramento das pesquisas e elas identificavam isso, e os estudos que a gente tem também da ciência política, eles indicam que o eleitor do Nordeste já percebe esses benefícios sociais como algo inerente. Se entra Flávio, se entra Zema, né? Não, os benefícios eles não vão sair. Então, fica um grande desafio agora para o governo do presidente Lula, né, para a candidatura.
6: Chile.
3: Acho que vocês estão todos muito otimistas aqui.
4: Mas você está otimista com o debate da Band, isso
3: muito,
4: eu sei.
3: Muito, muito, muito. E esse é um ponto, aliás, esse é um ponto que me lembra. Uma das estratégias do governo foi não debater. Não debater, não vou em debate, só vou em ambientes controlados. No meio na quinta-feira, quando tinha o debate presidencial, o Lula fez uma live no nosso aqui debate da Band também, foi num outro lugar lá, numa outra emissora, fazer uma entrevista controlada, ambientes controlados. O candidato só quer ambiente controlado. Mas agora não, o debate é um ambiente que não é controlado, ele é controlado do ponto de vista da forma do debate, mas do conteúdo não é controlado, não é? E é isso que interessa, quem ganha é o eleitor. Por isso que eu disse que é um debate interditado. Agora, por que eu acho que vocês estão sendo otimistas aqui? É porque eu acho que não vai acontecer nada disso. O risco, são dois riscos. Não ter debate programa nenhum. Desculpa eu falar em termos assim bastante populares aqui. É ser um debate pautado pela baixaria, popularmente conhecida como baixaria. Foi um pouco que nós vimos ali, de poucos segundos do Lula. E aqui não dá para dourar a pílula, é exatamente isso. É uma guerra. Porque quando você tem a ultrapolarização, quer dizer, você tem muito incentivo para trabalhar rejeição. Do ponto de vista do marqueteiro, é melhor você trabalhar a rejeição do outro, então falar de coisas terríveis, coisas tenebrosas, né? Tenebrosas, do que você falar do que você vai fazer com a economia, com a segurança, etc, etc. Como só tem 3 semanas, agora o meu maior medo não é esse. O maior medo é a judicialização. É a judicialização. Olha, eu li as 120 páginas da ação movida pela campanha do PT, que está na mão do Flávio Dino, que foi tailor-made, justiça self-service, direcionada para ele sobre a tal da interferência externa nas eleições. Nós tivemos recentemente aquela posição, aquela situação do golpe romeno. A Romênia, quando foi cancelada a eleição do primeiro turno. Isso é um risco para a democracia brasileira. Eu quero que gravem e a gente preste
6: Mas
3: muita atenção
6: Chile,
3: nisso.
6: Essa aposta um pouco, inclusive, no judiciário tem dado ruim. Eu vou até daqui a pouco repercutir com vocês que parece, não sei qual a avaliação de vocês, que essa melhora de Flávio Bolsonaro e piora do governo tem muito a ver com atrelarem decisões judiciais e Supremo ao governo de ocasião, que é o PT. Mas, como aí, por partes, que eu quero também ouvi-los sobre uma coisa. Como foi a eleição presidencial em três estados fundamentais? A Thaís Dias tem as informações pra gente, como que ficou Flávio e Lula em estados fundamentais em eleições ou em votos no dia de hoje. Thaís.
7: Olha, Rodolfo, a gente separou alguns cenários, né, dessa eleição para presidente em alguns estados. Eu quero começar por São Paulo. Vamos destacar aqui na tela como foi, né, esse eleitor de São Paulo votando para presidente. A gente destaca que Flávio Bolsonaro teve 51,93% dos votos em São Paulo e Lula 38,20%. Nós separamos também o cenário no Rio de Janeiro para dar uma olhada por lá. Flávio Bolsonaro com 53,01% dos eleitores do Rio de Janeiro, e aí destacamos Lula com 39,42%. E muito se falava, né, como seria essa eleição em Minas Gerais para presidente. E esse é o ponto que eu trago agora para compartilhar com vocês. Flávio Bolsonaro aparece com 48,29% e Lula com 43,27%. Vamos para o cenário nacional, né, mais uma vez reforçando para quem nos acompanha, cenário nacional 47,0 08 nesse segundo turno, indo para o segundo turno, Flávio Bolsonaro, e indo para o segundo turno com 45,10%, quase 100% das urnas apuradas, 99,77% das urnas. Esse é o cenário nacional, e destacando também aqueles estados do Sudeste que dão para ter uma ideia exatamente de como o eleitor votou em cada uma dessas regiões.
6: Tá certo, Thaís. Antes de eu mostrar esse mapa aqui, deixa eu repercutir os números que a Thaís trouxe. O Maurício, diferença em Minas de 5 pontos a favor de Flávio. Era o que vinha se apontando, não, né?
2: Na verdade, a gente tinha um track em Minas que estava muito, muito parelho. Aí nos últimos dias o Flávio abriu. Mas eu queria fazer um ponto. Essa foi a eleição mais que eles anteciparam o segundo turno no primeiro. Dois candidatos fazendo mais de 45% dos vales. A gente não tinha tido isso antes. Então você vê como o eleitor antecipou o segundo turno no primeiro na decisão de voto.
6: E Murilo, São Paulo, uma diferença grande, hein? Tarcísio também ajuda Flávio Bolsonaro demais em São Paulo, hein?
5: Com certeza. E um dado que mais chamou a atenção é praticamente o empate que ocorreu na cidade de São Paulo, né? Na cidade de São Paulo.
4: Essa foi a novidade.
5: Onde na passada o Bolsonaro perdeu com mais de 10% na cidade de São Paulo.
6: Deixa eu mostrar aqui um mapa para vocês, olha só. Isso aqui é 2022, tá, minha gente? Né? Há 4 anos. Olha a eleição presidencial, Lula contra Jair, tá? Contra Jair Bolsonaro. Primeiro turno, você teve 48, 43, 43 e 20. Ou seja, Lula termina com 5 pontos à frente. E aqui tá um mapa, né? Onde Lula venceu, azul é onde Jair Bolsonaro venceu. Diferença entre os candidatos, 6 milhões, 187 mil. Vamos agora mostrar, por favor, como é que ficou o mapa. Aliás, a gente vai mostrar antes de segundo turno também da eleição de 2022. Coloca pra gente. Segundo turno, a diferença foi menor, olha aí, apertou, só um pouco mais de 2 milhões. E o mapa bem semelhante, onde o PT ganhou e onde Jair Bolsonaro conseguiu levar. Agora traz pra gente o mapa de agora. Primeiro turno de 2026, a eleição de hoje ainda não finalizada, né? 2 pontos à frente Flávio Bolsonaro a favor de Flávio Bolsonaro contra Lula, e você tem o Brasil ali dividido também, mas tem um pouco mais de azul, de vitória de azul. Agora, Tocantins e Minas Gerais, que são, principalmente Minas Gerais, né, é um colégio eleitoral, o segundo maior colégio eleitoral do Brasil, Deise, você tem, dessa vez, nesse mapa, a família Bolsonaro, nesse caso o Flávio, levando, né?
1: Talvez a grande diferença desses mapas que você mostrou, Rodolfo, de 2022 para cá, tenha sido realmente Minas Gerais e Tocantins. Mais Minas Gerais, por ser o estado pêndulo, mas é impressionante. Aí, de novo, né, historicamente é impressionante Minas Gerais, né? Como ela tem esse poder de decisão e de mudar uma eleição. Mas a grande diferença foi Minas.
4: Agora, as pesquisas mostravam em Minas uma diferença grande em relação ao que as urnas apontaram. Agora,
2: Lembrando que tinha muito indeciso na espontânea em Minas, tá?
4: Assim, muito indeciso.
2: Isso pode ser a
4: explicação, pode ser essa. É. Agora, essa tradição de Minas, ela realmente vem desde, depois de 50, O Getúlio ganhou a eleição, mas não ganhou em Minas.
2: Foi a última.
4: A partir dali, quem ganhou em Minas foi o Brigadeiro, que também não ganhou a eleição. Né? Foi o Getúlio que ganhou. E o Cristiano Machado, que era mineiro, talvez explique o fato do Getúlio não ter levado os votos, porque ele dividiu com o Getúlio ali. Mas fora aquilo, a tradição se mantém.
1: E o Cleitinho agora que declarou no discurso dele o apoio ao Flávio, né?
6: Agora, Chile, você tem primeiro turno, vamos pegar primeiro turno de 2022, 5% a favor de Lula contra o Jair Bolsonaro e agora 2% a favor de Flávio em primeiro turno, ou seja, dá 7 pontos de diferença comparando o primeiro turno com o primeiro turno, né?
3: Essa é a grande questão, né? A minha avaliação é que o comando da campanha da oposição, do governo, na verdade, está em segundo lugar, 2 pontos atrás, diz assim, no debate político normal, digamos assim, esse é o ponto que eu acho relevante para se discutir. No debate, no cotejo de propostas, no debate da Band aqui, na análise sobre o Brasil, sobre a economia, etc., vamos perder a eleição. Como é que vão ganhar a eleição? Como é que faz para ganhar a eleição? Como é que faz para virar em 3 semanas, né, tendo um carregamento de votos de 4 candidatos, acabamos de ler aqui, o Renan Santos não apoia ninguém. Cury já disse que não vai apoiar ninguém. Talvez Caiado sinalize voto, talvez não, mas é irrelevante isso. O eleitor vai e os 2 pedaços da pizza, esses vão pro Flávio. Quer dizer, como é que faz o jogo?
6: Né? Mas aí, Chile, para entrar nisso que você falou, o Jair tira 4% há 4 anos. E muitos dizem, inclusive, que ele talvez vencesse se não fosse a Carla Zambelli e o Roberto Jefferson. Roberto Jefferson atacando policiais federais e a Zambelli com arma atirando em São Paulo. Mas aí eu acho que entra o ponto que você falou. Não é a questão da diferença. A diferença agora está de 2. A questão é o perfil dos votos que ficaram no meio desse caminho com os derrotados do primeiro turno, né?
5: Esse perfil, ele é muito mais pro Flávio.
6: Como que você fatiaria isso, Murilo?
5: Eu te faria do Caiado, 70% de votos válidos lá. 70 a 30.
6: 70 pro Flávio e 30 pro Lula.
5: Isso. Do Renan Santos, menos, porque muitos vão anular o voto. Certo?
6: Aquele voto que não quer nenhum lado nenhum.
5: Isso,
6: nenhum.
5: Eu te diria 10 a mais pro Flávio. E do Augusto Cury, 60 a 40. Ele é mais
6: Flávio. 60 a favor do Flávio.
5: Isso, ele é mais Flávio. Então, o Flávio deve abrir uma boa vantagem, que nem o Maurício falou, nas primeiras pesquisas de segundo turno.
4: Na última pesquisa Quest, entre os eleitores dos outros candidatos, que não são Flávio nem Lula, a Quest dá 60% como segunda opção para o Flávio e 40% para o Lula. Tem ali. Agora, depois disso, o Renan fez aí essa declaração contra todo mundo. Eu não sei se isso influi.
2: Mas tem que tomar muito cuidado com isso, porque o contingente analisado diminuiu muito. Então, nessa pesquisa tinha 15% desses votos, agora desvotou pela metade. A gente tem que olhar agora o que vai sair disso.
6: E já foi.
5: Inclusive, Maurício, isso já veio para o Flávio agora.
2: Sim, exatamente.
6: Já tem uma parte que já foi.
4: Já veio.
6: Que ocasionou a virada dele.
3: Um complicador, que são grandes estados, aqui eu queria ouvir vocês, porque grandes estados do Nordeste, onde o PT de fato tem base, onde o Lula é majoritário, aí a gente pega a Bahia, a gente pega o Ceará,
6: Pernambuco.
3: A gente pega Pernambuco especialmente, o próprio Piauí, menor um pouco, mas está nesse conjunto, não vai ter segundo turno.
6: É.
3: E se não vai ter segundo turno, você cai a mobilização, cai a mobilização regional. Então a tendência é, na margem, menos gente para votar. Não é muito esse não é muito relevante, mas é um dado positivo. Quer dizer, isso dificulta. É verdade que do outro lado também acontece. Tá? Porque tem Rio Grande do Sul, tem Santa Catarina,
2: Paraná
3: e próprio São Paulo. Não é?
6: Minas.
3: Bom, Minas é meio dividido. Minas é o estado do mito que é meio dividido lá. Meio em cima do muro, assim, o estado.
2: Meio em cima do muro? Não, meio totalmente.
3: Totalmente.
4: Os mineiros não gostam de responder pesquisa. Em quem que você vai votar?
3: Mas o problema meu. Ponto, a minha conclusão disso aqui é que esses dois lados do Brasil meio que se equilibram. É muito diferente você buscar aqui, bom, alguém realmente leva vantagem nesse terreno de mobilização.
5: Chile, se a gente levar em conta, se colocar o Rio de Janeiro, a grosso modo, você vai ter quase 75%, 80% do eleitorado que não vai votar no segundo turno para governador nos seus estados.
6: Nossa, para mobilizar
5: Para mobilizar,
6: é
5: outra coisa. Não tem fundo partidário, não tem deputados, não tem governador, não tem prefeitos, não tem vereadores, senador. Quer dizer, são eleições muito frias, que os dois vão ter que mobilizar muito.
4: E em São Paulo, onde estão 30 e tantos milhões de votos, tem o governador super eleito, mas precisa ver qual é o empenho dele.
3: Essa é variável.
4: Mesmo porque se pensar no futuro político de alguns personagens, tem aí muitas dúvidas, né? Sobre o que pode acontecer
1: no primeiro turno, a participação do Tarcísio na campanha do Flávio, ela foi bem tímida, né?
4: Muito
1: ela
4: tímida.
1: Ganhou uma força agora no final.
4: Muito
1: né?
4: tímida.
10: Com a motossiata que teve nesses últimos dias. Agora, Schiller, a gente estava falando isso agora há pouco. Você tem dúvida em afirmar que, pegando essas últimas semanas, quando Flávio começa a crescer pouquinho em pouquinho e termina agora à frente em primeiro turno, não estou nem falando de segundo turno, que o que mais impulsionou foi essa rejeição com o Judiciário, com o Supremo, não só com os escândalos, como essas últimas decisões, isso de certa forma pega muito para o governo do Lula?
3: Eu acho que é um conjunto, é difícil isolar. Eu acho que a questão da economia pega, o endividamento, inadimplência, isso pega, isso é um fator invisível, isso é... juro alto, endividamento, inadimplência na economia real. Ou seja, é como se o mês encurtasse, chegasse no final, o salário não chega, isso
4: mas
3: é um problema.
4: Isso é o que define o voto, teoricamente, é o que define o voto do independente.
3: Sim, isso é um fator, não é?
5: Mas, Mitri, a semana passada, ele anunciou que iria quitar essas dívidas, né? Junto com as BETs, ele anunciou esse plano.
4: Isso. E a primeira vez que ele fez isso, deu certo, porque nas pesquisas seguintes ele cresceu.
5: Mas nessa não deu
4: mais.
3: É um esgotamento das medidas populistas. Agora, na classe média, urbana, mais bem informada, o aspecto da aliança, isso tem dado de pesquisa. Vários institutos de pesquisa mediram isso. De uma maneira geral, o caso Master, etc., pela vinculação Alexandre de Moraes, Supremo Tribunal Federal, o PT da Bahia tem muita matéria mostrando crédito cesta, como aquilo surgiu. Isso é inequívoco, matérias jornalísticas, inclusive da revista Piauí, Poder 360, longas investigações durante meses. A vinculação do grupo Lula, STF, etc., ficou evidenciado e é um dado de pesquisa. É 2-1 ou 3-1.
4: Mas às vezes o episódio, ele influi, impacta num certo momento, depois nem tanto. O famoso áudio lá do Flávio pedindo dinheiro para o Borcaro, naquela semana prejudicou muito ele nas pesquisas.
3: Sim,
4: depois não mais.
10: Não, né? Colou mais, né?
4: Não
10: muito,
4: é.
3: Né? É uma dinâmica na campanha que pode mudar.
10: A campanha vai tentar emplacar isso. Moura, nas tuas pesquisas, o que você tem de análise do que pode explicar nessas últimas semanas esse crescimento de Flávio terminar com 2 pontos à frente de Lula?
2: Não, em primeiro lugar, assim, só para voltar ao que a gente sempre falou, né? Metade do país desaprovava o governo. Então, o governo tinha um paredão de popularidade muito baixo. Os 2, 3% de gente que tinham votado no Lula em 22 e não aprovava o governo entram nessa categoria do Schiller da vida real, da questão do endividamento. Teve a questão das BETs. Acho que essa questão das BETs eles endereçaram eleitoralmente de uma maneira correta, mas muito tarde, né? Mas mais importante, essa foi uma eleição que as pessoas se conformaram. Ao longo do tempo se conformaram de votar no Flávio, quem não gostava do governo. E esse movimento foi muito importante, porque eles chegaram à conclusão de que o Flávio era a melhor alternativa de ganhar do Lula. Então, eles não gostam do Flávio. Aliás, uma coisa que eu vou falar aqui, a chance do eventual Flávio ganhar a eleição e ser um presidente impopular é altíssima, porque metade do país vai rejeitá-lo, né, quase, e a coalizão que vai eleger é muito diferente da coalizão que elegeu Jair Bolsonaro. Jair Bolsonaro tinha um mandato de mudança, de disrupção. As pessoas estão votando no Flávio conformadas que ele é o que tem para ganhar do Lula. Então, esse é um tema...
4: É verdade, mas mesmo assim teve uma surpresa logo que ele foi indicado, porque quando ele foi indicado, as primeiras repercussões eram esse aí vai ser o candidato ideal para o Lula ganhar, etc. Exato. Mas na primeira pesquisa, Chile, o Flávio já surpreendeu, porque ele já foi lá para cima.
3: Esse raciocínio do Maurício, com o qual eu tendo a concordar, vale para os dois.
2: Sim, claro.
3: Vale para os dois. Eleições ultrapolarizadas.
4: Claro.
3: Que
4: quem ganhar vai...
3: São fundamentalmente baseadas na rejeição ao outro lado. Então você agora vai depender da dinâmica do governo, né?
2: Sim,
3: se
2: claro.
3: O governo entrar, fizer uma coalizão, propuser, seja qual for. Então acho que tem variações aí que a gente não tem como controlar.
4: Agora tem uma questão interessante. Historicamente você pega um incumbente. No Brasil, naquele ano eleitoral, ele cresceu. O Bolsonaro perdeu a eleição, mas cresceu 18%.
2: Sim.
4: 18% e perdeu a eleição. O Lula não cresceu. O Lula talvez tenha crescido 4%, alguma coisa assim. Algo aconteceu ali que,
2: não, acho que
4: feriu essa tradição.
2: O que mudou foi o teto, né? Lembra que uma vez eu falei para vocês aqui no Canal Livre que A gente pergunta sempre quem as pessoas votaram no segundo turno em 22. E todo mundo que votou pelo Jair Bolsonaro, sempre, ao longo de todo o governo, nunca aprovou esse governo. Então, assim, a margem de melhora do Lula era muito pequena, assim, de melhora. Ele melhorou, sempre melhorava na oscilação da margem de erro, 2 pontos para cá, 3 pontos para cá, mas não conseguiu fazer exatamente, reproduzir o que isso. Fernando Henrique, Dilma, o próprio Lula em 2006 claro. Fizeram, que eram grandes melhoras no ano da reeleição.
4: E teve um dado também, acho que foi na Nexus, um dado interessante. Entre aqueles que reprovam o governo Lula, 7% não votam de jeito nenhum no Flávio, mas sim, reprovam verdade. O governo Lula. Quer dizer, a reprovação dele supera até a posição eleitoral de quem está respondendo a pesquisa.
3: Eventualmente aqui.

0: país, é interessante. E ele terá que fazer isso num espaço curto, em meio a um tiroteio, em meio a um ambiente inóspito, porque ele vai ser acusado, já deu para ver ali pelos segundos do Lula, que o Lula não está disposto a discutir nenhum assunto programado, ele está disposto a discutir coisas assim, tenebrosas, como ele disse, não é? E de outro lado vai ter que ter respostas mais altivas. É curioso isso.
1: Esse é o grande problema, eu concordo com você. Só que eu acho que o Lula também enfrenta isso. O Lula tem que mostrar qual é o passo seguinte.
0: Esse
1: do
0: é um ponto
1: dele.
0: Importante. A minha provocação aqui é o seguinte: eu acho uma doce ilusão por parte da campanha do governo imaginar que nesse nível de discurso ali, se for a pauta, vai crescendo no segundo turno.
1: Não, a gente ouviu 3 minutos. Vamos ver depois o discurso todo.
2: Não, então, inclusive, peraí, só um segundo. Que a gente está com os nossos 2 repórteres que acompanharam 100% dos 2 discursos de Flávio Bolsonaro e de Lula. Vou começar por quem terminou na frente. O Kayan Messina está em Brasília, acompanhou todo o discurso lá de Flávio Bolsonaro. Kayan, boa noite para você.
3: Valeu, Rodolfo. Boa noite a você, boa noite a todos. Pois é, agora com um pouquinho mais de tranquilidade, né? Depois de cenas de selvageria barra de jornalismo aqui para tentar ouvir aqui o que disse o candidato do PL. De qualquer maneira, agora já conversei com o pessoal aqui da campanha e a grande expectativa fica por conta da estratégia para um segundo turno, que agora já é uma certeza. E a palavra de ordem que foi proferida por Flávio Bolsonaro diversas vezes nessa entrevista e por praticamente todo o alto escalão da campanha foi mudança. A ideia é justamente repetir essa possibilidade de mudança, bater na tecla da esperança e fazer com que realmente essa vantagem se consolide. Os integrantes da campanha aqui de Flávio Bolsonaro também, pessoal, dizem que não esperam, por exemplo, uma transferência de votos dos outros candidatos que foram derrotados para o PT, para o Partido dos Trabalhadores. A avaliação é de que praticamente todos os candidatos agora vão acabar, se não apoiando ostensivamente, pelo menos ficando fora da disputa, mas a tendência, segundo eles, é que os eleitores deles migrem então para a candidatura de Flávio Bolsonaro. Um integrante da campanha me disse a seguinte frase: olha, vai ficar muito difícil para o Lula agora porque ele não tem de onde tirar votos, a não ser que tire dessa abstenção, essa taxa de abstenção que foi alta aí, mais de 20% do eleitorado. De qualquer maneira aqui, né, clima obviamente de comemoração, de muita alegria, e o tracking, aquelas pesquisas internas dentro do PL, né, esse foi um outro motivo de comemoração, porque houve um acerto realmente bastante expressivo. Eles diziam que haveria, por exemplo, uma vantagem de Flávio Bolsonaro de 2 a 4 pontos, e essa vantagem se consolidou aí em pouco mais de 2 pontos, pessoal.
2: Bom, tá aí o Kayan Messina falando sobre o discurso de Flávio Bolsonaro. E agora a gente vai para Roberta Scherer, que acompanhou todo o discurso de Lula. Roberta, boa noite.
4: Oi, Rodolfo, boa noite para você, boa noite a todo mundo que assiste o Canal Livre neste horário especial de eleições. Olha só, agora há pouco saiu o presidente Lula nesse palco que está atrás de mim. Ele subiu ao palco acompanhado da primeira-dama Janja da Silva, também do vice-presidente candidato à reeleição Geraldo Alckmin, além de outros candidatos que foram derrotados nesse pleito, como Fernando Haddad, que foi derrotado como governador de São Paulo, Simone Tebet e também Marina, que eram candidatas a senadoras. Ele começou o discurso, inclusive, parabenizando a eles pelo resultado, agradecendo aos votos que foram dados ao partido nesse pleito, e fez um discurso bastante esperançoso, dizendo que a eleição recomeça agora, nesse segundo turno, e que tem muita esperança de sim virar esse jogo e ser reeleito presidente. O presidente Lula fez uma comparação entre ele e o candidato Flávio durante todo o discurso, né? Mencionou propostas para a educação, propostas em relação à saúde, voltou a mencionar a ideia de incluir canetas emagrecedoras no SUS e aumentar a indústria de fármacos aqui do país. Além dele, também quem também discursou foi o vice-presidente Geraldo Alckmin, que parabenizou, agradeceu pelos votos, e ambos destacaram a grande abstenção desse primeiro turno, a grande quantidade de brasileiros que não foram votar, e fizeram um apelo para que nesse segundo turno esses brasileiros votem e se posicionem a favor deles, de acordo com o pedido que fizeram. O presidente Lula também citou o escândalo do Banco Master, Master como um escândalo.

0: creditado ao seu opositor e também mencionou algumas outras questões como relação com milícia, relação com o Rio de Janeiro e algumas questões relacionadas à polícia do candidato Flávio. Mas o discurso foi, na maior parte, de grande esperança por aqui e de uma ideia de vencer no segundo turno, que um novo segundo turno comece, né? Que uma nova etapa comece, de acordo com o presidente Lula.
1: Tá certo, Roberta. Obrigado pelas suas informações. Eu já vou repercutir esse discurso um pouco mais aqui na mesa, mas é porque agora Douglas Ruas, que terminou em primeiro no Rio de Janeiro, num resultado surpreendente, está falando no Rio. Coloca aí, por favor.
2: Eles serão governados da mesma maneira. Nós queremos um governo inclusivo que possa atender a todos os cidadãos da mesma maneira. Mais uma vez, muito obrigado a todos. Nós temos um grande desafio pela frente. Já estaremos nas ruas amanhã para eleger Flávio Bolsonaro presidente do Brasil.
1: Douglas Ruas falando nesse momento. Está uma confusão no Rio de Janeiro. O Tribunal Regional Eleitoral diz que teria um resultado, o TSE dizendo outra coisa, e o Eduardo Paes está falando nesse momento também no Rio de Janeiro. Coloca aí ao vivo para a gente o sinal de Eduardo Paes.
3: E ao esclarecermos o que representa essa gente que se utiliza dessa nuvem, dessa nebulosidade da eleição nacional para ganhar as eleições do Rio, eu tenho certeza que a população de Caxias, de Nova Iguaçu, da cidade do Rio de Janeiro, do interior do nosso estado, vai saber que não dá mais para ser conivente com essa máfia. Portanto, nós iniciamos amanhã a luta pela vitória e vamos apontar todos os problemas, todas as fragilidades que existem do lado de lá e vamos vencer a eleição para reconstruir o estado do Rio de Janeiro. Muito obrigado a vocês. Vamos em frente, vamos à luta. É segundo turno e a gente vai mostrar que é isso. Grande abraço a todos.
1: Então tem se. Bom, a princípio, pela fala dos dois, tem segundo turno. Vamos ver que coisa ridícula. Parabéns à Justiça Eleitoral. Que piada, demorando para analisar, como demorou para analisar a situação do André Garotinho. A gente está aqui, por hora, avaliando que tem segundo turno. Se amanhã o TSE anular todos os votos do Garotinho, o Douglas Ruas poderia vencer em primeiro turno. Que palhaçada. Desculpa, Chile, você já vai falar, mas é porque eu vou para tua terra, que o Zuco, que se elegeu do PL, governador do Rio Grande do Sul, também, a gente tem a palavra dele aí, como governador do Rio Grande do Sul. Vamos lá. Coloca aí a palavra.
4: É histórico essa eleição por causa de vocês. Nós não vamos esquecer os nossos princípios e os nossos valores. Nós não vamos esquecer o nosso capitão Jair Messias Bolsonaro.
1: E agora a gente vai para Minas Gerais, onde o Cleitinho Azevedo, que também ganha em primeiro turno, está eleito. Também a gente separou uma parte da fala dele logo após o anúncio da vitória.
5: É Deus, é Jesus Cristo, a minha fé, é o povo. É só mostrar para quem está vendo o que agora, a gente acredita na sua fé, acredita em Deus. O que aconteceu comigo tem 10 anos. De 10 anos de verdureiro, eu virei governador. Foi a minha fé. Meu lado é a população. Meu lado, até porque, gente, quando tem um buraco, quando tem a saúde, tanto quem é de esquerda que é de direita, precisa do governador, precisa do prefeito, precisa do presidente. E como eu falei para vocês, eu quero ser exemplo esse país aqui, para a gente poder pacificar esse país. Nós somos um só povo. Eu, como governador, tenho a obrigação de governar para todos, para quem votou e para quem não votou. E pode ter certeza que eu vou honrar cada um, inclusive para quem não acreditou. Vou fazer um trabalho de humildade, um trabalho de competência, para aquela pessoa que não acreditou, daqui 4 anos, falar assim: você mudou minha opinião. E eu vou fazer isso com cada um.
1: Você viu ali atrás do Cleitinho, o irmão dele? Se o irmão dele botar um boné e também pegar o microfone pra falar, a gente acha que é o Cleitinho, é idêntico, é igualzinho a ele.
6: Se multiplicaram na campanha, na verdade.
1: Se espalharam por Minas, né? Peraí, que agora tem um outro, Tarcísio de Freitas, agora também a gente separou o Tarcísio de Freitas, eleito com a maior votação na história para um governador em São Paulo. Vamos lá.
7: Agradecer Jair Bolsonaro, que me abriu as portas há muito tempo atrás. Que passa por sofrimento hoje, mas o tempo da justiça vai chegar. O tempo da justiça está chegando. O tempo da virada está chegando. Elegemos o governador, elegemos dois senadores. E agora São Paulo vai ser decisivo, pode ter certeza, para eleger Flávio Bolsonaro presidente da República.
1: Ó, o que a gente agora há pouco tinha dúvida aqui na mesa, ele está dizendo e garantindo que vai se envolver na campanha de Flávio Bolsonaro, mesmo tendo vencido aí em primeiro turno. Ó, governadores eleitos em primeiro turno, 20 estados, olha o mar verde aqui, Deise, que a gente tem, né? Segundo turno no Amazonas, no Acre, no Tocantins, Espírito Santo, Rio de Janeiro, Distrito Federal, né? Com a Celina já com a mão na taça. E no Rio Grande do Norte, ou seja, nós temos agora 20 estados definidos em primeiro turno já, pelo que a gente está mostrando aqui. Ô Maurício, pelas pesquisas, se imaginava um número tão grande com definição assim em primeiro turno?
6: Não, se imaginava. É, inclusive, a Celina quebrou minha projeção, que é o dia 19 ela quebrou. Mas lembra, tinham dois motivos importantes. Primeiro, a gente teve menos candidaturas, né? Então, vários lugares só tinham dois candidatos competitivos. O caso de São Paulo, por exemplo, que tinha tido segundo turno em 22, não teve, porque tinham dois candidatos. O caso de Pernambuco, vários lugares. E o segundo, que a gente estava com um ciclo de governadores bem avaliados, né? E isso aumentou muito as reeleições. Então, a expectativa era, com menos candidaturas e vários governadores bem avaliados, que fosse nessa dimensão mesmo.
1: E Murilo, alguns estados em segundo turno ali, com uma situação muito já quase que definida, Distrito Federal, Acre, enfim, algumas situações que não se definiram por menos de meio ponto, né?
8: Exatamente, poderia ter sido muito mais, Espírito Santo, né?
1: Espírito Santo.
8: Esse setor foi por muito pouco. Um dado que eu gostaria de trazer, em relação à eleição passada, o Lula perdeu 3% no Nordeste, ele tinha feito em torno de 66%, no primeiro turno, agora ele fez 63%. Oh. Então ele perdeu 3%. Mostra que a onda foi mais ou menos igual no Brasil inteiro. E no Sudeste, em 2022, ele fez 42%, 43%. E agora ele fez 40%.
1: Então ele caiu no Sudeste e no Nordeste.
9: Isso aí explica o resultado.
8: Mostra que a onda
9: perdeu
8: foi mais ou menos igual.
9: Perdeu 3 lá e perdeu 3 aqui. Exatamente. Isso aí é definitivo.
8: E assim, agora no Nordeste, qual é o alento? Ele ganhou os governadores nos principais estados. No Sudeste perdeu.
1: Resta saber se um estado isso. Citado pelo Chile aqui é Pernambuco ou Raquel Lira, isso, mas exatamente. Porque ele tentou apostar no João Campos, perdeu, agora a Raquel Lira vai abraçar até que ponto o segundo turno dele, né?
10: O Sabino até estava falando mais cedo, né? A Raquel Lira agora é a personagem para se observar, né? Porque ela tem se declarado aí independente, isso. Consegue agora reeleição lá, é uma personagem para a gente observar até para os próximos pleitos eleitorais, então vamos aguardar. Eu só queria fazer um comentário aqui, porque a gente estava falando dessa dúvida se o Tarcísio entraria com muita força na campanha do Flávio, mas dos três governadores do Sudeste aqui, o Douglas, Cleitinho, quer dizer, o Douglas, né? O Cleitinho e o Tarcísio pediram o voto para o Flávio.
1: Todos
10: falaram no Flávio.
11: Esse é o ponto. Você vê a postura do Douglas Ruas e a postura do Eduardo Paes, né? Eu vi ali do lado do Eduardo Paes, estava o Pedro Paulo. Nós, inclusive, entrevistamos aqui. O Pedro Paulo foi o deputado que liderou, foi relator da reforma administrativa, né?
1: Como deputado federal, perdeu a cadeira e não foi para o Senado agora.
11: O Rio de Janeiro é uma política muito estranha, né? Está aqui o nosso representante. Muito estranho, porque se você pegar a agenda econômica e a agenda de reformas de boa parte das pessoas associadas a Eduardo Paes, como, por exemplo, Pedro Paulo, que é uma figura muito importante naquele grupo, foi candidato ao Senado, tem mais alinhamento com as ideias econômicas do programa do Flávio do que do Lula, né? Inequivocamente, né? Inclusive o tema da reforma administrativa. O que leva o Eduardo Paes a uma situação meio estranha, né? Porque o Eduardo Paes vai abraçar a candidatura do Lula, vai levar o Lula.
9: Sim, pelo discurso dele agora, não tem entusiasmo nenhum.
11: Vai tentar fazer uma campanha um pouco mais independente, mais com a cara do Rio de Janeiro, né? Denunciando o outro lado, evidentemente fazendo a crítica dele. Só que o outro lado tem um alinhamento muito claro, né? Tem um alinhamento pessoal, uma fidelidade pessoal. Ali muito claro, o caso, isso é realmente, se você pegar os grandes estados, por exemplo, você tem agora o Cleitinho, foi eleito governador lá de Minas Gerais, a sabedoria do povo mineiro, né? Cleitinho então vai apoiar lá o Flávio Bolsonaro, mas quem é que vai sustentar a campanha do Lula em Minas Gerais? Quem vai conduzir? O Patrus Ananias, que perdeu? Perdeu feio. Muito feio, né?
1: Mas é verdade.
11: Quem sustenta? Quem vai sustentar a campanha do Lula em São Paulo? É o Fernando Haddad?
1: Não, e nem o Paes no Rio de Janeiro também vai querer, mesmo já vindo ali para trás, vai querer sustentar a campanha do Lula no Rio de Janeiro. Que pode ter certeza que o que mais influenciou o Paes com esse resultado que foi ruim no Rio de Janeiro, foi colar a imagem dele com o Lula, principalmente. O Douglas colou muito a imagem dele no
6: Mas só para fazer um ponto, Lula. O PT ganhou várias eleições em Minas sem sustentação, né? Tinha o Lulécio, o Anastá Dilma em 2010, mesmo em 2022, o Zema tinha sido eleito no primeiro turno. Então, Minas não tem essa sustentação, assim, empiricamente, ela não é tão necessária, não.
9: Agora, incrível é o resultado do Zema, inclusive em Minas. Eu não sei o que houve com o Zema.
6: Eu vou deixar o Murilo comentar o estado do Zema.
9: Foi depois que ele fugiu do debate da Band que a coisa começou a ficar pior para ele. Então, não é possível,
12: na verdade, né? Assim, ele disputou por um partido pequeno, ele era um governador de Minas, tinha uma boa imagem, não tinha sustentação política, né? Foi abandonado e errou na estratégia. Ao meu ver, ele perdeu a eleição, ele começa em Nova York. Quando tem aquela denúncia sobre o Flávio, e ele em cima daquela denúncia, ele bate no Flávio. Né? Quer dizer, ali eu acho que ele perdeu...
11: Mas aí tem...
12: Ali eu acho que ele perdeu um bom espaço na direita, nos eleitores, onde ele poderia crescer, que era o próprio eleitor do Flávio.
11: Olha, eu tenho uma tese há muito tempo, o Mito já me ouviu falar sobre essa tese. No fundo, do ponto de vista do pensamento econômico, o Partido Novo, o Zema, eles são muito ligados à temática econômica, administração, modelo de Estado, a temática liberal, de uma maneira geral. O alinhamento com a área econômica do Flávio, da Daniela Marques, do Saxida, do Paulo Guedes, é muito grande. Então é quase que uma réplica do programa, os dois. Quer dizer, então é muito difícil. A base do Partido Novo, praticamente, a base que eu digo de candidatos a deputado estadual, candidato a deputado federal, senador, migrou para o Flávio nas últimas duas semanas.
1: O Dançando lá em Paraná, o Marcelo Van Hatten.
11: Marina Helena, por exemplo. Marina Helena foi eleita em São Paulo. Foi mais de 200 mil votos em São Paulo. Ela trabalha com Paulo Guedes, é uma economista, ela tem um discurso, não é, liberal, mais agressivo. Ela abriu voto para o Flávio. Então, ó, o Zema praticamente fez um movimento na direção do Flávio. Ele autorizou que isso fosse feito. E o Partido Novo teve um bom resultado eleitoral. Eu ainda não sei se fez a cláusula de barreira.
6: Então, fez a cláusula de barreira? Essa pergunta é importante.
11: Parece que ou fez ou chegou muito perto de fazer.
12: No Paraná, eu não sei se fez 3 ou 4 deputados. Agora... O Chiquinho foi o deputado mais votado do Paraná e o segundo foi o Kilter, que é do Novo também. Os dois deputados. E os dois declararam apoio ao Flávio
11: Agora,
12: Bolsonaro.
11: Agora, eu vou dizer qual foi o resultado mais surpreendente dessa eleição, homenagem aqui ao Murilo.
6: Dallagnol?
11: Foi, não só o Dallagnol, foi o Sérgio Moro. Por quê? Olha, existe porque como um governador que tem mais de 80%
1: de aprovação
11: não elege o sucessor, perde no primeiro turno.
6: Vários governadores não elegem o sucessor.
11: Mas com 80%,
6: é verdade.
11: Com 80%, não, só o Ratinho Júnior.
6: Eu acho que o Helder também tinha uma aprovação grande, também não elegeu.
1: Não elegeu.
9: Aliás, em Alagoas aconteceu uma coisa dramática com a família.
1: Pai
9: e filho perderam a eleição.
1: Um para o Senado e um para o governo.
9: Exatamente.
1: Eu acabei de ver um dado que a gente ainda não falou aqui na mesa. O Ciro Nogueira não conseguiu se eleger senador pelo Piauí.
11: Não. Mesmo, muito pouco, mesmo com não aquela conseguiu. Festa não. No Chevel, não.
1: Não tinha eleito.
11: No
1: Amigo da Vida.
11: Toda aquela
1: mídia.
6: Não tinha eleito no Piauí aí naquele lugar.
1: Ele ficou com
9: Ele apareceu muito na mídia. Isso é verdade.
1: Fazer o quê, né?
11: Foi um bom vídeo de campanha.
1: Vamos chamar o Rio de Janeiro. Nosso Juliano Dias está por lá no Tribunal Regional Eleitoral do Rio para ver se ele explica um pouco para a gente, né? Não sei. Às vezes a gente fica se perguntando para que existe a justiça eleitoral. Às vezes ela dá argumentos para a gente questionar esse tipo de coisa, como essa situação sui generis do Rio de Janeiro. Juliano Dippe, e aí? Pelo que você está ouvindo, então, tem segundo turno no Rio de Janeiro, é isso? Boa noite.
13: Olha, Rodolfo, é uma situação muito complicada, porque tem segundo turno no Rio de Janeiro, porque, por enquanto, os votos do candidato Anthony Garotinho, apesar do Tribunal Regional Eleitoral ter dito o tempo todo que são considerados nulos, aparecer no site do Tribunal como votos anulados sob júdice, eles entram na contagem. Essa contagem que coloca Douglas Ruas no segundo turno, com 49% dos votos e não 50%, leva em consideração, sim, os votos de Garotinho. Estão anulados sob júdice, ou seja, foram contabilizados hoje. Só serão descartados se o Tribunal Superior Eleitoral definir que a candidatura está indeferida, como definiu o TRE do Rio. Há campanha do candidato Douglas Ruas já entrou em contato com as instâncias superiores para buscar uma celeridade nesse processo. Segundo a contagem deles, Douglas Ruas, sem os votos de Garotinho, tem quase 51% dos votos. Nós fizemos uma contagem também, ignorando os votos do Garotinho, ele teria 50,8%, próximo de 51%. Mas mais de 50% já é o suficiente para qualquer candidato vencer em primeiro turno. Portanto, os votos de Garotinho, apesar de estarem anunciados no site do TRE e do TSE como anulados sob júdice, entraram nesta contagem que aponta segundo turno no Rio de Janeiro. Para ter segundo turno no Rio de Janeiro, os votos de Garotinho têm que ser, sim, considerados válidos. Quando os votos de Garotinho saem da contagem, a porcentagem de todos os outros muda. Muda a porcentagem de Ruas, muda a porcentagem de Paz, a porcentagem de todo mundo aumenta, porque o número de votos contados diminui. Com este aumento, Douglas Ruas subiria de 50%. Obviamente, a informação oficial, a contagem oficial, só vai vir do Tribunal Superior Eleitoral, que não tem data para dar essa informação. Nós temos informações de bastidores fornecidas pela campanha do candidato Douglas Ruas, que hoje mesmo eles já entraram em contato com o Tribunal Superior Eleitoral pedindo celeridade, até porque o candidato tem uma campanha para fazer ou não, se a contagem for refeita, desconsiderando o Garotinho, que por enquanto, para a Justiça do Rio de Janeiro, para o Tribunal Regional Eleitoral do Rio, a candidatura dele já está anulada. Falta análise do TSE, já que Garotinho entrou com recurso na instância superior. Rodolfo.
14: É, rir pra não chorar, né? Brincadeira, cara, brincadeira. A gente pode ter uma campanha interrompida durante o segundo turno. Olha só, eu vou mostrar pra vocês aqui o Senado, atenção. A gente vai escrever aqui, porque isso aqui é Senado 2022, tá? Não é o Senado agora. A gente vai comparar. Então, o Senado, em 2022, tinha essa composição, ó. PL 15, PSD, PT com 9, MDB com 9, PP. E aí você vem pros outros partidos, tá? É, vocês vão ver que aqui não tem representante do Partido Novo, por exemplo. E agora a gente vai para a composição do Senado. Meus amigos na bancada estão olhando, estão analisando, que eles depois vão trazer as diferenças. Agora a gente vai para o Senado 2026. Mostra aqui agora o Senado 2026. Olha o PL saltando de 15 para 28. É isso? Nossa. Eu tinha mostrado 15, não é, Deise?
6: É,
14: 15 para 28. O PL sobe 13 senadores na próxima composição.
10: PSD também.
14: A gente acabou botando aqui, não ficou muito na ordem, né? O PSD é que a gente botou na ordem do que estava, né? Então o PSD cai para 5. O PSD de Gilberto Kassab perde senadores. O PT mantém os 9. O PT tinha 9. Acho que o MDB tinha 9 também, cai 1 aqui. PP 6. PSD Republicanos, você tem uma variação. E olha o Novo aqui. 3, na verdade. O Novo elege o Marcel Van Hatten,
11: Maranhão.
14: Elege o Deltan Dallagnol, elege um no Maranhão também, Schiller?
11: Exatamente.
14: Elege também um no Maranhão. Então você tem uma mudança, e claro que o que chama atenção aqui é o PL,
11: claro,
14: com 28, hein, Murilo? A gente tinha falado durante a bancada de 20 nesta eleição, que você soma com os que lá estão já, né, Murilo?
9: Exatamente. E o PL fez, acho que 8 governadores, não é isso? O PL,
14: o PL já fez 8 e tem uma também participando do segundo turno no Amazonas.
9: Amazonas.
14: Pode ficar com 9.
6: Tem o Douglas Ruas, né?
14: Eu não sei se o Douglas Ruas no Rio, é bem verdade.
15: Eu não sei se vocês vão mostrar, o PL fez 121 deputados federais.
14: 121?
6: Que eu acho que é o recorde, inclusive.
9: Tremendo.
14: É o recorde histórico.
6: Histórico. Acho que em 98 o ACM, o PFL, fez 105. Acho que é o recorde.
15: Fez 121 e o PT, a coligação do PT, fez 78.
14: Quantos que o PL tinha
15: antes? Na passada, em torno de 90.
14: Em torno de 90.
15: Depois foi aumentando.
6: Depois foi para 100, alguma coisa. Congresso
10: de Direito.
9: A questão é saber quantos senadores a oposição desse momento vai ter no Senado. O novo Senado.
6: Bom, acho que a oposição vai ter o Senado.
9: Vai ter o quê? Vai ter...
14: É, mas pode não ser oposição também.
6: É,
14: pode,
6: é verdade.
14: É, pode ser a situação.
9: Mas eu digo que hoje é a oposição, esse, vira a situação.
11: Esse é um ponto muito importante, Mitri, porque a tendência é que a direita, o campo da direita, tem a perda de 49, 48, 40.
9: Vai ter isso.
11: Perto de 50, né?
9: Precisa de 41, precisa de 41 para mudar a presidência do Senado.
11: Para mudar a presidência.
9: E a presidência do Senado.
14: Para empichar a
11: Não, aí tem 54. Mas aqui tem um detalhe que é uma potencial crise institucional que eu acho que nós vamos gastar muito tempo analisando. O potencial candidato, na minha impressão, é o Rogério Marinho, né, com essa nova maioria, é um candidato potencial.
16: Mas tem também a TV
6: Aliás, eu falei com o Valdemar da Costa Neto hoje, ele falou que é Rogério Marinho.
16: É o Rogério Marinho.
11: Agora, vamos lá. Nós aqui mesmo na Band entrevistamos um ministro do Supremo Tribunal Federal, o ministro Gilmar Mendes, que ou ele disse, e talvez não sei se exatamente esse é o sentido da frase dele, de que o Supremo, ele usou a expressão nós, né, mudaríamos a regra. Como é moda no Brasil mudar a regra do jogo, né? É um pouco bizarro isso, vamos lá, mas mudar a regra do jogo.
16: Não é assim não, hein?
11: É, pois é, não é, mas tem sido, né, Mitri? Tem sido mudada a regra do jogo no Brasil, né, pela nossa juristocracia. Porque para instaurar o processo de impedimento, a maioria é simples, né? E há uma posição do Supremo, não de todo o Supremo, e que seja a maioria, o quórum de 54, que é o quórum de 2/3, que é o quórum para aprovação. Para aprovação, porque o processo se dá de duas maneiras. Para instaurar, você tem que ter a maioria simples, uma decisão do presidente do Senado.
16: 54 para decidir.
11: Então, quer dizer, este fato só já daria de barbada de que um processo de impedimento será instaurado. Provavelmente ou possivelmente será instaurado. E na minha visão, isso vai ser um grande ponto de tensão institucional.
16: Chile,
11: vai.
16: Isso é prerrogativa do presidente do Senado. É o presidente. Essa maioria simples encaminha e o presidente engaveta ou não. Depois, para aprovar qualquer impeachment, isso, 54
11: desde,
16: votos.
11: Desde que a criatividade jurídica brasileira não entra em cena.
16: Eu acho difícil mexer nisso, viu? Porque a Constituição, eu não sei. Difícil.
11: Eu só digo uma frase, Oxalá.
16: Você está muito pessimista.
6: Nossa,
16: hoje.
6: O
16: Chile não acredita no debate programático no segundo turno.
6: Ele roubou
11: o dele. Meu único otimismo é com o debate da Band que nós vamos fazer.
16: Ah, isso sim. Eu acho que, mais uma vez, bom, nem vou terminar.
14: A Band vai realizar, a gente vai ter que chamar o intervalo agora rapidamente, porque para pagar o salário do Mitri não é fácil. No próximo domingo a Band vai realizar o debate às 8 horas da noite, Rodolfo, com o Bandeirante, com o Pool de Emissoras.
16: E eu sempre digo nesse canal livre, não desse de hoje, no canal livre do final do segundo turno, eu sempre disse, o grande vitorioso foi o jornalismo da Band, vou dizer de novo.
14: Espero. Oxalá, como diria Fernando Schiller. Vamos para o intervalo rapidinho, a gente já volta aqui no Canal Livre Especial às 10h45 da noite com tudo que você acompanhou e está acompanhando da eleição em 2026. Até já.

0: A gente está voltando com o Canal Livre Especial às 10h50. Todo mundo, como você pode ver na bancada, se atualizando. Mitre, Murilo Hidalgo, Chile, todo mundo pegando informação. Moura, só a Deise aqui compenetrada. Mitre está pegando informação. É o seguinte, vou mostrar para vocês, com praticamente 100% das urnas apuradas, a gente tem aqui os deputados mais votados, deputados federais mais votados do Brasil. Nicolas Ferreira, atenção a essa informação, Nicolas Ferreira é o deputado mais votado da história do Brasil. Mais de 3 milhões de votos. Nunca ninguém chegou nem perto dessa marca. Maurício, você ia complementar alguma coisa antes de ter falado?
1: Não, se você olhar a proporção de votos de Minas, o que ele fez é melhor, foi muito maior do que o 3 milhões em São Paulo. São Paulo tem mais votos que Minas.
0: É verdade, o colégio de São Paulo...
2: Eventualmente o apelido que ele recebeu da primeira-dama tem ajudado na eleição.
0: nos últimos ataques, né? O Lucas Pavanato, aí é do PL, mas de São Paulo, o Lucas Pavanato, que fez a campanha ao lado do Nicolas Ferreira, tem praticamente, com um colégio eleitoral maior, tem praticamente o mesmo número de votos. E colou muito a imagem ao Nicolas Ferreira, que também sai. No começo do programa, a Deise falava sobre Michele Bolsonaro, que sai grande dessa eleição. Nicolas sai muito grande dessa eleição. Érica Hilton, do PSOL, 1,5 milhão de votos, também um quantitativo significativo. André Fernandes, do PL do Ceará, ele que perdeu aquela eleição para a Prefeitura de Fortaleza por muito pouco, né, Maurício?
1: Sim.
0: Mas ele também tem uma quantidade, ainda mais olhando para o Colégio Eleitoral do Ceará, importante aqui, 683 mil votos, né? Sim. E, por fim, Sâmia Bonfim, também do PSOL, 583 mil votos, no caso aqui, por São Paulo. Então, são os cinco mais votados. Mas, lembrando, né, Murilo, você falava agora há pouco que a maior bancada disparada vai ser a maior da história do PL, né?
3: 121 deputados.
4: 121. É muito deputado.
0: É muita gente, né? Bom, a gente está caminhando para o final, são 8h58. Ainda bem que não sou 8h52, que eu já estou também querendo jantar e ir embora. 10h52. Vamos começar pelas damas, Deise, para a gente finalizar o nosso programa rumo ao segundo turno em alguns estados e principalmente o cenário nacional. O que você traz para a gente num desfecho? Eu vou perguntar para cada um de vocês para a gente encerrar às 11 horas da noite. O que você traz para a gente, inclusive em perspectiva de segundo turno, a sua análise final?
5: Olha, Rodolfo, eu acho que a grande pergunta agora ela vai ser se o Flávio Bolsonaro ele consegue realmente ter uma primeira missão, que é fazer articulação de bastidor e reunir essa tropa toda do PL aí que se elegeu. E aí aqui você trouxe agora esses nomes, Nicolas Pavanato, tem a Michele, tem o Tarcísio. A grande pergunta é se ele vai conseguir convencer essa tropa a trabalhar efetivamente em torno do nome dele, né?
0: Maurício Moura.
1: Eu acho que o Brasil segue uma tendência global, né? Que as oposições têm vencido e se destacado recorrentemente. Então, a eleição brasileira é mais uma eleição em que a oposição sai na frente.
2: Apenas uma informação que a gente estava numa pequena dúvida aqui. O Partido Novo, de fato, fez a cláusula de barreira, fez 10 deputados federais e elegeu o Laércio Bonfim lá no Maranhão, além do Deltan e o Marcel Van Hatten no Senado. Então, é interessante, mesmo com a fraca votação do Romeu Zema, o partido conseguiu a cláusula de barreira, que não é fácil fazer e que acabou fazendo. Muito em função, na minha visão, dessa aliança informal com o Flávio Bolsonaro, né, que acabou alavancando muito as candidaturas. Meu destaque final talvez seja uma expectativa, uma esperança, talvez, já que a palavra aí, de que o debate pode ser duríssimo e, na minha visão, não será um debate de boa qualidade, no geral. Mas eu acho que o grande veneno da política brasileira, que nós devemos prestar atenção, devemos evitar, é a judicialização da política. A interferência extemporânea, como nós tivemos com o Deltan Dallagnol esse fim de semana, como nós tivemos um debate no meio da semana, como nós estamos tendo agora no Rio de Janeiro essa confusão dos votos do Garotinho, que gera incerteza, insegurança na sociedade. Acho que há um cansaço na sociedade em relação a isso, que não seja o Brasil a República do Tapetão.
0: Murilo Hidalgo.
6: É uma expectativa de quanto que as pesquisas vão abrir essa semana, né? Quanto que vai dar as pesquisas a favor, inicialmente é uma expectativa a favor de Flávio, quanto que o Flávio vai abrir e como os partidos políticos, né? O PP, União Brasil, Republicanos e mesmo os outros partidos, se eles vão manifestar ou eles vão ficar neutros. Principalmente o PSD de Kassab, né? O que eles vão fazer essa semana? Se eles vão apoiar a candidatura A, B ou vão se manter neutro. E principalmente esses governadores que se elegeram, qual vai ser a reação essa semana. Eles entrarão nas campanhas, os governadores que Flávio elegeu, que Lula elegeu, qual vai ser a reação dessa turma. Isso eu acho que vai ter um peso muito grande nesse segundo turno também.
0: Antes de passar, Mitre, só para lembrar aqui algumas derrotas ou algumas surpresas. A gente acabou de receber informação que Zé Dirceu, que ficou muito prejudicado em fazer campanha, até por causa de um tratamento de câncer, não conseguiu se eleger do PT. Você falou de dois ex-governadores do Paraná, o Roberto Requião e o Beto Richa, não conseguiram. Você falou, Mitre, de Alagoas, a família Calheiros.
7: Renan Calheiros, os dois perderam a eleição.
0: A gente falou de Ciro Nogueira agora há pouco. A gente falou mais cedo de Manuela Dávila, não conseguiu o Senado. Gleisi Hoffmann não conseguiu o Senado.
7: Conseguiu.
0: No Paraná, a gente foi lembrando alguns outros. Mitre, seu destaque final.
7: Não, eu acho que, observando o quadro geral, fica muito claro que o desafio do Lula, ou a possibilidade do Lula atuar com algum resultado, está na abstenção desse primeiro turno. Ele tem que recuperar, ele tem que ir atrás desse eleitorado, porque pelas pesquisas, por exemplo, idosos, onde predomina o eleitorado que se abstém, ele tem maioria lá. A base da pirâmide social é onde ele tem uma certa maioria. Também é um eleitorado próximo da abstenção. É um grande desafio para ele. E acredito ainda, o Chile me desculpe, mas eu acredito ainda num debate saudável de conteúdos e confronto de ideias programáticas em vez de confronto de agressões. Ainda acredito.
2: Aqui na Band eu também acredito.
1: Por isso que o Mitre é o senhor debate, né?
0: Nesse estúdio aqui, né? O Jair Renan, filho de Jair Bolsonaro, se elegeu e o Renato Bolsonaro também se elegeu deputado federal. Renato Bolsonaro é o quê?
6: Irmão do Jair.
2: E o Carlos, né?
0: O Carlos, senador, e a Michele, que a gente tinha falado.
2: Desalojando o espírito de Amin, político tradicional em Santa Catarina.
0: Só que a gente ainda não conseguiu confirmar, é a Rogéria Bolsonaro, que é mãe do Carlos Bolsonaro, que tentou se candidatar como deputada no Rio de Janeiro. Bom, às 10h57, a gente está encerrando. Ô Mitre, eu vou chamar aqui o debate, mas você sempre tem, o Canal Livre está acabando, ninguém deixa o passar do tempo, você fica mais uma. Hoje que a gente tem 2 minutos, você não vai pedir para mais uma informação?
7: Não, porque...
0: É um complô, é só quando a gente está estourando o programa mesmo. Quando tem mais, eu te passo a bola, você é curtinho.
7: Não, hoje eu vou te dar essa colher de chá, você pode encerrar tranquilamente.
0: Entendi, então tá bom. Tipo, segura a bola, tá todo mundo já de saco cheio. Mentira. São 10h58, eu queria te agradecer muito, porque foi uma maratona eleitoral. A gente, ao longo de todo o dia, agradecer, inclusive, não só a nossa equipe técnica que está aqui, mas também as equipes por todo o Brasil, nas praças da Band, das nossas emissoras, tanto de televisão como de rádio. A gente fez um trabalho, mais uma vez, magnífico, né? A gente sempre diz que eleição é a Copa do Mundo da Band. Então, agradecer a toda a rede Bandeirantes espalhada pelo Brasil, porque a gente, desde cedinho, quando as urnas abriram às 8 horas da manhã, todas as sessões, a gente estava lá acompanhando, com informações na programação em todos os nossos veículos, Rádio Band News FM, Rádio Bandeirante, Band News TV, aqui na televisão aberta, nos nossos canais digitais, né, dentro do YouTube, e a gente fez um trabalho, mais uma vez, que foi árduo, foi difícil, mas que termina aqui te entregando, desde quando a gente entrou no ar e não saiu mais, às 16h30, até agora, às 10, 11 horas da noite, com informação a todo momento ágil, com análise, mas também conseguindo agora no Canal Livre, com essas cabeças aqui pensantes, com o Schiller, a quem eu agradeço, Maurício Moura, Deise Ciocari, Murilo Hidalgo e Fernando Mitre, trazendo para vocês uma análise do que aconteceu, para que você amanhã, quando você acordar nos jornais, na imprensa, você já vai ter entendido tudo o que aconteceu e os próximos passos, tendo acompanhado a nossa programação. Você vai ficar agora com o Som dos Oceanos, programa na nossa tela aqui da Band, e eu reforço o convite. Domingo que vem, às 8 horas da noite, o Grupo Bandeirantes com um pool de emissoras, a Band, TV Gazeta, TV Cultura, Jornal Estado de São Paulo, Estadão, Jovem Pan e todos os nossos veículos com apoio do YouTube, a gente vai fazer um debate aqui nesse estúdio, mais uma vez te ajudando a decidir o voto, debate com os dois candidatos, Flávio Bolsonaro e Lula, à presidência da República. Muito obrigado, um abraço, bom restinho de domingo e a gente volta também depois do debate. A gente tem um Canal Livre especial também na semana que vem para analisar o debate. Aqui é o nosso compromisso com você, telespectador da Band, ouvinte. Um abraço, boa semana, tchau, tchau.

0: Estamos de volta, Bandeirantes a Caminho do Sol, reta final do programa, 4h19 da manhã, depois dessa análise, né, completa no Canal Livre da eleição deste domingo. Muitas definições, algumas ainda não, a principal delas na presidência da República. Qualquer dúvida que você tiver, curiosidade, Diogo, eu quero saber quem é o governador novo ou se terá segundo turno no meu estado, quais deputados que foram eleitos, senadores, deputados estaduais, manda mensagem aqui no 11 999 048756, que a gente responde todas para vocês. E chegaram algumas mensagens aqui enquanto o Canal Livre tocava. Bom dia, Diogo, ouvindo Bandeirantes a Caminho do Sol, aqui em Fernandópolis, Júlio César de Lima, santista. É, apesar de posições diferentes, o Miller foi mais completo do que o Careca, teve mais anos no auge. Aí, opinião do nosso ouvinte, mais cedo eu perguntei quem foi melhor, Careca ou Miller. Mas, Diogo, de onde você tirou essa pergunta? Por que hoje? Porque hoje é aniversário, palmas para Antônio de Oliveira Filho, o Careca faz aniversário hoje, nasceu em Araraquara, no dia 5 de outubro de 1960. E 60, hoje completando 66 anos, um dos maiores centroavantes da história do futebol, ídolo do São Paulo, do Napoli e também da seleção brasileira. Jogou ao lado do Maradona e montou essa dupla imbatível, tanto no São Paulo quanto na seleção, com o Miller, e por isso que eu fiz essa pergunta. É, bom dia, Thiago Itariri de São Paulo. Cuidado ao descer a Serra de Cubatão, caminhão batido e abandonado na descida da serra. Bom, quem mais mandou bom dia aqui, ó? Marcos Lima, bom dia, Diogo, bom dia, amigos da RB. Preferi dormir aqui pra consertar aquele sono atrasado de sábado. Conseguiu levar o programa sem mim, claro, Marcos, mas fez falta sempre, viu, Marcos? Obrigado pela sua mensagem agora, chegando 4h20 da manhã. Se tiver alguma dúvida aí em relação a algum candidato que foi eleito, tem alguns famosos que foram eleitos, outros não, mas estavam na disputa, é só mandar aqui mensagem no 11 999 048756. Vamos para um rapidinho intervalo e aí na sequência a gente faz um giro completo dos candidatos eleitos dos estados e também falando um pouco da disputa para a presidência da República. É curtinho o break, 1 minuto e meio, a gente já volta.
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0: Estamos de volta, 4h23 da manhã. Eu falei que era curtinho aqui o nosso intervalo e já mensagem chegando. O Marcos Lima já respondeu a minha pergunta, que ele prefere o Miller do que o Careca, nosso aniversariante do dia. Baita resposta. Eu não sei dizer, viu? Eu ainda tô na dúvida. Eu acho que o Miller era mais completo, mas o Careca era matador, um dos melhores centroavantes da história. É muito difícil escolher. Deixo para vocês decidirem. Hoje também tem datas importantes. Foi promulgada em 88 a Constituição, que garante, entre outras coisas, o que aconteceu ontem, né? A votação aqui, num dia tão importante, nós já homenageamos aqui a Constituição com um trecho maravilhoso que o Sedon separou pra gente, do dia que ela foi promulgada. Hoje também terminou, em 1897, a Guerra dos Canudos, no sertão da Bahia, uma das guerras mais importantes da história aqui do nosso país. E hoje é aniversário de um dos filmes, de uma das franquias mais famosas do cinema. Eu quero ver se por esse áudio aqui vocês reconhecem qual que é.
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0: É, hoje é James Bond Day. No dia 5 de outubro de 1952, lançou o filme 007 contra o satânico Dr. No, desta trilha sonora aqui, ó, que embalou 25 filmes.

E eu já escuto essa trilha me imaginando num Aston Martin de 1970, que o câmbio, se aperta o botão ali, se abre o câmbio, tem um botão que se ejeta o passageiro. Aí tem as pistolas assim na frente do carro, de terno, jogando sempre o pôquer, né, do James Bond. É incrível, esse filme é maravilhoso, sou fã. E os meus favoritos James Bonds, né, da vida, pra mim é Sean Connery, o primeiro e o último. Daniel Craig e Sean Connery são os melhores pra mim. E pra vocês, nessa trilha sonora aqui, ó, qual que é o melhor?

Se você não tá me assistindo na Fast TV, na sua LG ou na TCL, você perdeu eu imitando James Bond aqui rapidinho, mas foi curtinho aqui, só pra não passar muita vergonha também. Agora sim, pessoal, vamos tocar a trilha mais famosa das eleições pra rodarmos um pouquinho aqui do que aconteceu ontem, pra você ficar acordado agora, sabendo de tudo que aconteceu neste dia tão importante para a democracia brasileira.

a trilha das eleições aqui do Grupo Bandeirantes de Comunicação, começando com a votação para a presidência da República, com 100% das urnas apuradas. Flávio Bolsonaro chegou a 47,3%, o que totalizou 56.104.503 votos, contra 45,16% de Lula, totalizando 53.879.538 votos. Brancos, 1,8%, nulo, 2,93%, e o Augusto Cury ficou em terceiro com 2,89%, 3.448.000. Renan Santos em quarto com 2,24%, 2.685.000 votos. Ronaldo Caiado, 2,18%, 2.605.000. E o Zema ficou em sexto lugar com 0,27%, 326.000 votos. Esses foram os principais candidatos, os mais bem votados para as eleições deste ano. Uma comparação de Flávio Bolsonaro e Lula, ou melhor, o candidato do bolsonarismo e o candidato do PT, em 2018, 22 e 26. Em 2018, Jair Bolsonaro teve 46% e Fernando Haddad 29%. Depois, Lula 48%, Jair Bolsonaro 43%. Em 2026, Lula 45 e Flávio Bolsonaro 47. O que significa isso? Que o Flávio teria ganhado nas duas eleições que o pai dele disputou, tanto em 18 quanto em 22. Claro, são cenários diferentes, mas com o total de votos que ele recebeu nesta, ele ultrapassou, aliás, Jair Bolsonaro nessas duas eleições. E o Lula, dessa eleição, ele ganharia de Haddad de 2018, mas perderia para o Lula de 2022. Segundo os votos válidos. Vamos para os governadores? Dá um giro completo aqui no Brasil. Começando pelo Acre. Tem segundo turno lá, entre Maílza Assis e Alan Rick. Alagoas. O JHC foi eleito no primeiro turno. Renan Filho ficou em segundo. Amazonas. Omar Aziz e a professora Maria do Carmo disputam o segundo turno. Amapá. Dr. Furlan foi eleito no primeiro turno e o Clécio ficou em segundo lugar. Bahia, Jerônimo Rodrigues em primeiro, eleito no primeiro turno. ACM Neto ficou em segundo. Ceará, Eumano de Freitas eleito no primeiro turno e o Ciro Gomes ficou em segundo lugar. Distrito Federal, Celina Leão e Leandro Graz vão disputar o segundo turno. Espírito Santo, Lorenzo Pasolini e Ricardo Ferraço disputam o segundo turno. Em Goiás, Daniel Vilela, eleito no primeiro turno, Wilder Moraes ficou em segundo lugar. No Maranhão, Eduardo Braide, eleito no primeiro turno, e o Orleans Brandão ficou em segundo lugar. Minas Gerais, Cleitinho Azevedo, eleito no primeiro turno, o Patros Ananias ficou em segundo lugar. Em Mato Grosso do Sul, Eduardo Riedel ficou em primeiro lugar e o Fábio Tradi ficou em segundo. O Eduardo foi eleito no primeiro turno. No Mato Grosso, Otaviano Pivetta eleito no primeiro turno também. O Wellington Fagundes ficou em segundo lugar. No Pará, Dr. Daniel eleito no primeiro turno e a Hanna Jassan ficou em segundo lugar. Na Paraíba, Lucas Ribeiro eleito no primeiro turno, o Efraim Filho ficou em segundo. Em Pernambuco, Raquel Lira reeleita no primeiro turno e o João Campos ficou em segundo lugar. Piauí, Rafael Fonteles também eleito no primeiro turno, o Joel Rodrigues ficou em segundo lugar. No Paraná, o Sérgio Moro eleito no primeiro turno, Sandro Alex ficou em segundo lugar. Rio de Janeiro, Douglas Ruas e Eduardo Paes vão disputar o segundo turno, mas essa eleição do Rio de Janeiro tem um asterisco. Isso porque a Justiça Eleitoral vai decidir aí, provavelmente ao longo dessa semana, se os votos que o Antony Garotinhos do Republicanos recebeu, que foram 274.411 votos, serão anulados. Se esses votos forem anulados, o Douglas Ruas será eleito no primeiro turno. Tá? Deixar bem claro isso. Por enquanto, segundo turno. Resta saber o que vai acontecer ao longo, talvez até hoje, amanhã quem sabe, ou até o final da semana, eu acho que será decidido
essa questão lá no Rio de Janeiro. Rio Grande do Norte, o Alisson e o Cadu de Lula decidirão no segundo turno. Em Rondônia, Marcos Rogério foi eleito no primeiro turno e o Adailton Fúria ficou em segundo lugar. Em Roraima, Arthur Henrique, eleito no primeiro turno, o Soldado Sampaio ficou em segundo lugar. No Rio Grande do Sul, Zuco, eleito no primeiro turno, e a Juliana Brizola ficou em segundo lugar. Santa Catarina, Jorginho Melo, reeleito agora também no primeiro turno, e o Gelson Merizio ficou em segundo lugar. Sergipe, Fábio, eleito no primeiro turno, Valmir de Francisquinho ficou em segundo lugar. São Paulo, Tarcísio de Freitas, eleito, desta vez, reeleito, na verdade, dessa vez no primeiro turno. Fernando Haddad ficou em segundo lugar. A mesma eleição, inclusive, de 2022. Só que em 2022 teve segundo turno, desta vez não teve. E para finalizar, no Tocantins, a professora Dorinha enfrenta o Vicentinho Júnior. E aí, ficou com alguma dúvida? Quer saber de outros candidatos? Já sabe, né? É só mandar aqui mensagem no 11 999 04 8756.

Vamos com as outras notícias e também a participação dos nossos ouvintes. O Gilberto Tiatola respondeu assim: Careca foi melhor. Além do mais, foi campeão brasileiro aos 17 anos em cima do Palmeiras, é verdade, com o Guarani, com o único campeão de Campinas, Guarani Futebol Clube, Gilberto Tiatola. Quem mais? Bom dia, Diogo. Alcides Porteiro, noturno de Campo Limpo. Ah, não faz essa pergunta não, Alcides. Que isso? É impossível escolher. Olha o que ele perguntou pra mim. Messi, Cristiano Ronaldo, Ronaldinho Gaúcho, Ronaldo Fenômeno, Romário ou Neymar no auge? Sacanagem. Como é que eu respondo isso aqui? Eu vou escolher. Eu vou ficar com o único da lista que é bicampeão mundial. É um bom critério, né, gente? Ronaldo Fenômeno. No auge, Ronaldo Fenômeno. Tá bom pra você, Alcides? E você, com quem você ficaria aí dessa pergunta? Quero que você responda também. Ô, Carlos Madalena, de Araraquara. Bom dia, Diogo. Ouvindo o Bandeirantes a caminho do sol. O Ettore, de Santo André. Bom dia, Diogo. Que Deus abençoe nossa nação. É verdade. Qual foi o resultado? O que importa é que dê certo. O Sidney Porteiro, em Perdizes. Sean Connery, o melhor 007 de todos os tempos. Careca foi melhor que Miller. Tá aí, pessoal. Obrigado pela participação. Várias pessoas aqui já mandando mensagem, respondendo as minhas perguntas. Eu sei que essas coisas vocês gostam, né? Quem foi melhor? Qual filme é melhor? Vocês gostam de responder. Antes da gente ir para mais um intervalinho aqui no Bandeirantes a Caminho do Sol, o dia deve começar hoje com muitas nuvens e termômetros na casa dos 18 graus, aqui na capital paulista. No decorrer do dia, as instabilidades ganham força entre a tarde e o período da noite, com pancadas de chuva de moderada a forte intensidade. Atenção você, à noite hoje, à tarde e noite, vai chover, não esquece de levar seu casaco, elevando o risco de formação de alagamentos e transbordamento de córregos e rios. A temperatura máxima hoje aqui na capital paulista atinge os 23 graus. Amanhã, aumenta um pouquinho, sai de 18, vai para 24 graus no período da tarde e deve ter chuva também amanhã. O dia será marcado por chuva desde a madrugada até à tarde. Atenção também amanhã com bastante chuva. O Anderson Silva pergunta aqui: quantos votos teve o Caneta Azul e o Tiririca? O senhor perguntou, a gente responde agora. O Caneta Azul teve 7.239 votos na disputa para deputado federal por São Paulo nas eleições de 2026. Pelo partido Avante, ele não entrou. E o Tiririca, vamos ver aqui, Tiririca votos, eu respondo para vocês neste momento: 5.523 votos pelo Ceará, deputado federal pelo Ceará, e também não foi eleito. Esta inclusive foi a primeira vez que o Tiririca perdeu uma eleição após 4 mandatos consecutivos. Tá aí uma mudança de perfil também na bancada do Congresso Nacional. Muita gente nova, muita gente que é, né, o famoso influencer, digital influencer, muita gente que faz conteúdo para a internet, entrou nessa eleição. Foi um perfil aí que dá para dizer que foi quase que uma regra de eleito. E ao mesmo tempo, alguns nomes da política mais antigos, como por exemplo Ciro Nogueira, não foi eleito. Aécio Neves, não foi eleito. Randolfo Rodrigues, também não foi eleito. Renan Calheiros, não foi eleito. José Dirceu, não foi eleito. Todos eles não foram eleitos. Então parece que há uma mudança aí, um pouco de perfil. Talvez seja cedo para falar, talvez a gente tenha que esperar a próxima eleição para ver se esse perfil realmente mudou, mas fato é que já dá para ter uma noção disso nessa eleição de agora. Bom dia, Diogo. Boa programação, boa semana. O Dácio Artesão, do bairro Pedreira. Abraço para você. O Celso Estela de Mauá, que sempre manda aqui que o Corinthians está tantos dias sem perder. Agora ele ficou em cima do muro. Dois jogadores espetaculares, difícil escolher. Tem que escolher, Celso Estela de Mauá. Escolhe aí. Quem que foi melhor?
o Careca ou o Miller. É, muitas participações aqui já de ouvintes. Bom dia, Diogo, sempre na escuta. Roger Moore também conseguiu grande êxito nos filmes 007, o Novail Jaraguá. É verdade, viu, Novail? Tanto é que ele foi o ator que mais fez os filmes do 007. O Sean Connery foi o primeiro, acho que o que mais impactou. E depois veio o Roger Moore. Tem um no meio que eu me esqueci o nome. Vou lembrar aqui pra vocês, pra não errar de novo. Cadê aqui? Se eu consigo pegar o nome do... Aqui, ó. O George Lazenby. Então foi Sean Connery. George Lazenby. Aí vem o Roger Moore, que inclusive faz o filme do 007 no Brasil, com gravações no Rio de Janeiro. Timothy Dalton, que também não teve muito sucesso. E aí vem o Pierce Brosnan, que eu acho também muito bom. E para finalizar, o Daniel Craig, que se despediu no último filme em 2021, o No Time to Die, Sem Tempo para Morrer. E 25 filmes oficiais do James Bond. Tá aí, qual que é o seu favorito? Ah lá, o Foguete da Morte foi no Brasil, é verdade. Muito bem lembrado, tinha esquecido o nome do filme. Vamos ver se eu pego aqui o ano deste filme para trazer para vocês a informação completa. 007 contra o Foguete da Morte, Moonraker, 1979. E tinha aquele vilão que, se eu não me engano, ele perdurou por mais de um filme do 007, que era o Jaws, aqueles dentes de metal que ele tinha. Dava medo. Não dava medo, não? Ah, eu ficava com medo. Ele era imenso, cara. Ele era imenso. E esse filme é muito bom também, o que é passado aqui no Rio de Janeiro, com algumas filmagens, inclusive, da luta entre o Roger Moore e o Jaws no bondinho do Rio de Janeiro. É,

0: take. A gente volta e eu respondo essa pergunta pra você. Tá certo? Já estamos atrasados aqui pra pagar nossos compromissos comerciais. É rapidinho mesmo, não esquece daí. Fica aí com a gente que a gente já volta.
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Voltando, 4h45, o quinto sinal está marcando aqui no Bandeirantes, a Caminho do Sol. 15 minutinhos, gente, para terminar, tá acabando. Passou muito rápido aqui o Bandeirantes, a Caminho do Sol. E respondendo a Priscila que eu prometi, espero que ela não tenha ido embora, que eu falei que era rapidinho o intervalo, viu? Ó, o Alex Manente e o Orlando Morando, que a senhora perguntou, Priscila Anastácio de São Bernardo do Campo, não foram eleitos, viu? Inclusive, eles ficaram um em cima do outro. O Alex Manente teve 102.716 votos e o Orlando Morando, 102.086. Um ficou abaixo do outro no quesito de votos. Os dois com 0,43% do total da votação. O Alex Manente é do Cidadania e o Orlando Morando é do MDB. Aí, Diogo, se você pegar a lista completa, você vai perceber o seguinte. Mas, Diogo, tem deputado em cima dos dois, do Alex Manente e do Orlando Morando, os dois que não foram eleitos, que foram tanto em cima deles quanto embaixo. Por exemplo, Paulo Freire do PL foi eleito, teve menos votos que os dois. O Marcos Neves também, o Jonas Donizete também, o Miguel Lombardi, o Saulo Pedroso. Por quê? O sistema de votação para deputado federal e estadual é de voto proporcional. O que significa isso? Que nem sempre, como aconteceu neste caso, os mais votados entram. Porque esse sistema é justamente para representar uma parcela maior da população que acredita em uma determinada corrente. Vou dar um exemplo. Se um deputado recebe metade dos votos da população, 50% da população brasileira resolve votar naquele deputado que pensa X, ele vai ser eleito. Só que ninguém mais que pensa X foi eleito. Então, na hora da representação na Câmara, a metade da população não vai ser representada. E é por isso que existe esse voto proporcional, que candidatos com uma grande quantidade de votos, que é o caso de Lucas Pavanato, com mais de 3 milhões de votos, a Erika

0: A Hilton com 1.596.000, a Samia Bonfim com 583.000, Kim Kataguiri com 520. Eles puxam votos para outros candidatos, justamente para conseguirem representar melhor a Câmara dos Deputados, melhor, eu digo, na ideologia deles, né? Para não ficar essa uma pessoa com muitos votos e mais ninguém junto com eles. Acho que deu para entender. Vamos para as participações também por áudio aqui do Bandeirantes a Caminho do Sol.
1: Bom dia, Diogo e
0: equipe
1: da Band. Excelente programa e Caminho do Sol. E quem fala é Cristiano, motorista do Guarujá. Estou aqui no Rodoanel, sentido Leme. Tudo tranquilo, tá? Caminho da Baixada Santista até aqui, Rodoanel, tudo tranquilo.
0: Que bom, tá? Que bom.
1: Deus abençoe a todos, fiquem com Deus. Diogão, parabéns pelo programa.
0: Oh, obrigado, viu?
1: Meu parceiro.
0: Que isso.
1: Valeu, obrigadão. Levo vocês todos os dias aí na boleia. Fiquem com Deus. Obrigado.
0: Valeu, que agradeço. E em sua homenagem, ó, pra você aqui, ó. É uma buzina pra você. O José Carlos de Osasco perguntou: Tomé Abduche foi eleito deputado federal? Não, não foi eleito. Ficou com 71 mil votos, aproximadamente 0,30% republicanos. Mas, de novo, se você entrar na lista dos todos os deputados, a deputada que recebeu, que vem na sequência de votos, foi a Adriana Ventura, do Novo, e ela foi eleita. Mesmo com menos votos que o Tomé Abduche, ela foi eleita. Mais participação de ouvinte aqui.
2: Bom dia, Diogo.
0: Bom dia.
2: A Caminho do Sol. Que é o Kiko, motorista de Botucatu, desejando
0: aí,
2: você,
0: Kiko,
2: aí um belo programa. E desejando uma semana abençoada para todos nós, né? Estou na sintonia todos os dias aí, ouvindo o radinho aí. Fiquem com Deus, tenham um ótimo dia, uma ótima semana. Kiko, motorista de Botucatu.
0: Oi,
2: motorista,
0: Kiko,
2: do
0: obrigado,
2: transporte,
0: viu,
2: coletivo.
0: Valeu.
2: Estamos indo para o caminho do Eito. Vamos à luta.
0: Vamos à luta. Obrigado, viu? Ó, o Francisco de Barra Bonita perguntou: e o Baleia Rossi para federal foi eleito? Com 1,1% dos votos, 239.124 pessoas votaram nele. E o Caruso, para estadual do MDB, os dois do MDB, foram eleitos. O Caruso também foi eleito aqui para Alesp, com 74 mil votos, 0,32%. Bom dia, Diogo e Ailton Dias. Cadê o Ailton Dias? Será que se eu botar essa vinheta ele aparece?
3: Quero café! Quero café!
0: O Ailton Dias tá difícil, viu, gente? Ele não tá aparecendo aqui no Bandeirantes. Ah, apareceu! Tá correndo. Manda um oi aqui só, pessoal.
4: Oi, bom dia a todos. Tudo bem?
0: Tudo bem, e você? Dá um tchauzinho pra câmera ali, na Fest TV.
4: Olha como eu tô chique. Tô na casa de todo mundo, na sala, na cozinha.
0: Quer perguntar se algum candidato foi eleito, não foi eleito? Tem alguma curiosidade, assim?
4: Não.
0: Ah? Não, então tá bom.
4: É, tá ótimo.
0: É, os ouvintes estão aqui perguntando, tão doidos pra saber.
4: Vários lugares do...
0: Vários.
4: Tiririca ganhou?
0: Tiririca não foi eleito.
4: Oh, meu Deus!
0: O Tiririca não foi eleito, nem o Manuel Gomes.
4: O Caneta Azul.
0: Nenhum dos dois foram eleitos.
4: E a Menina da Bota também? Também não.
0: Quem é Menino da Bota?
4: É, tem uma candidata aí também.
0: Menina
4: de Minas Gerais.
0: Da Bota.
4: Acho que teve 7 mil votos também.
0: Vamos ver aqui, ó. A gente responde na hora pra você.
4: Isso. Queria saber.
0: Não foi eleito.
4: Ah, não foi.
0: Não foi eleito.
4: Oh, meu Deus.
0: Não foi eleito. Menina da Bota, Caneta Azul e Inês Brasil somam um pouco mais de 20 mil votos e não se elegem.
4: É isso aí.
0: Então tá bom. Muito obrigado pela participação.
4: É Pedro a festa Gambassi, da democracia, né?
0: É, Pedro Gambassi tá aqui também, quer dar um recado?
4: O candidato dele, do Coca, ganhou.
5: Tudo bem?
0: Tudo
5: Diogo
0: bem,
5: Braga,
0: você?
5: Bom dia pra você,
0: que
5: pros
0: honra,
5: ouvintes.
0: Nossa, o estúdio tá cheio agora.
5: Bandeira
0: tá
5: do Caminho do Sol. É, não, no recado não, mas os candidatos de Mococa não foram eleitos também.
0: Não.
5: Não, nenhum candidato eleito por Mococa. Tinha candidato a deputado federal, deputado estadual, nada.
0: Aí, ó, informação exclusiva de Pedro Gambassi de Mococa. Tem vários ouvintes de Mococa aqui já respondendo pra eles, não foram eleitos.
5: É, nada. E eu tava até comentando com o Cristiano Panvec na redação, é uma eleição de mudança de geração.
0: É verdade.
5: Né? A gente tem grandes nomes da política que não foram eleitos, pra citar alguns rapidamente... Renan Calheiros, em Alagoas, que tem uma tradição,
0: claro,
5: da família. Gleisi Hoffmann, no Paraná.
0: E o Renan perdeu para o Senado e o Renan Filho perdeu no governo,
5: sim,
0: que era apoiado por ele.
5: A família Calheiros,
0: isso,
5: Não foi eleito. Em compensação, o Arthur Lira foi eleito no Senado. E também o candidato que ele apoiou foi eleito no governo.
0: Exatamente.
5: E os outros que eu ia citar, Zé Dirceu na Câmara, era candidato pelo PT à Câmara dos Deputados, não foi eleito. Tem o Randolfo Rodrigues, que era líder do governo no Senado, não foi eleito.
0: Figura carimbada da CPI da Covid.
5: Não foi eleito também no Amapá. E Marina Silva e Simone Tebet, aqui em São Paulo, também não foram eleitas ao Senado. Tem ainda Rosiana Sarney, que é da família Sarney, no Maranhão, também não foi eleita. Aécio Neves, primeira vez em 40 anos que ele não ganha uma eleição, também fora dessa eleição. E no Rio de Janeiro, Benedita da Silva, pelo PT, também não foi eleita.
0: Olha, eu não tinha visto.
5: Era candidata ao Senado. E lá, Carlos Portinho e Carlos Jordi.
0: Ela liderava as pesquisas, eleitos. Inclusive, não liderava?
5: Liderava.
0: É, bem surpreendente.
5: Não foi eleita no Rio de Janeiro.
0: Aí, ó.
5: E tem o Ciro Nogueira no Piauí, né?
0: É verdade, Ciro
5: que
0: Nogueira.
5: Que tem toda
0: também.
5: A questão dele com. Da relação dele com Daniel Vorcaro, que tem sido polêmica nos últimos dias. Ele também não foi eleito.
0: Tá aí. Pedro Gambás, trazendo todas as informações. Muito obrigado. Pela sua ajuda aqui, sempre ajudando os ouvintes para entender se o seu candidato foi eleito ou não. Não precisa ser o seu candidato, mas algum que você tenha curiosidade para saber. Muito obrigado, viu?
5: Valeu,
0: foi uma honra. Daqui a pouco, Pedro Gambás tocando primeira hora, 7 horas da matina. Valeu, ó, bom dia, ótima semana. Quem mandou essa aqui foi o Tomé. Tem mais participação também por áudio aqui no Bandeirantes a Caminho do Sol.
6: Bom dia, meu amigo.
0: Bom dia.
6: Tudo bem? Aqui é Cláudio de Praia Grande, São Paulo. Eu gostaria de saber se o meu amigo Fran Silva foi eleito como deputado estadual. Nós somos amigos lá de São Bernardo do Campo. Um grande abraço.
0: Olha, não achei o nome dele aqui. Vamos ver se na outra página. Se ele está na outra página, ele não foi eleito. Acabei de achar aqui. Fran Silva, do Podemos, com 0,20%, não foi eleito. Quero saber se o deputado federal Luiz Camargo foi eleito. Vamos pesquisar aqui também. A gente já tira essa informação para você. Na primeira página não está. Então, se tiver na próxima, provavelmente ele não foi eleito. Nem na segunda tá. Acho que não foi eleito, mas me confirma se é esse nome mesmo, para não ter erro e eu posso estar trazendo um nome errado para você e informação errada. Eu realmente não achei o nome dele. O Alcides Porteiro Noturno do Campo Limpo mandou um abraço para o nosso querido Pedro Gambassi e perguntou se a Silvia Bravanel foi eleita. Vamos trazer aqui a informação para você. E a gente já responde, aqui é tudo ao vivo, gente. Aqui a gente tudo faz, vocês perguntam na hora e a gente já responde. A Silvia Bravanel não conseguiu se eleger. Gambassi acabou de trazer a informação.
5: Silvia Bravanel não foi eleita e outras figuras também, como por exemplo o Xaropinho, que era candidato, também não foi eleito.
0: Xaropinho, aí ó, muito obrigado. Impressionante, Gambassi tá tudo na ponta da língua, meu. Ele me ajuda aqui trazendo as informações, mais uma vez, obrigado mesmo. E quem mais? Tem mais mensagem aqui. Bom dia a todos do Pulo do Gato. Um abraço pro Carlos Almir Ponta Grossa. Daqui a pouco, Pulinho do Gato, aqui 4 minutinhos, o miado vem pra vocês. Bom dia, pessoal da Bandeirantes. Aqui quem fala é Luciana Guiar. Gostaria de saber se o doutor Sidney Cruz foi eleito deputado federal. Eu tô aqui na segunda página, eu acho que ele tá na primeira página. Vamos olhar aqui. Sidney Cruz foi eleito. MDB, 0,55% dos votos, 130.951. Ó, o Guga Palmeirense de Ribeirão Pires também mandando um abraço aqui, mandando mensagem. São muitas mensagens chegando, infelizmente não vai dar tempo de ler todas. Como ficou os candidatos do PT nessa eleição? Olha, tivemos alguns aqui em São Paulo. Vamos trazer nacional para você. Os principais do PT. Ana Elisa teve 4,57%, 524 mil votos. O José Dirceu, que era uma figura carimbada do partido, como o Pedro Gambassi já trouxe, não foi eleito. Luna Zaratini, do PT, foi eleita. tivemos uma predominância maior entre os primeiros colocados dos candidatos do PSOL. A Natália Bonavides foi eleita, do PT, Reginaldo Lopes também, alguns dos principais nomes, e no Senado o PT não ganhou nem perdeu nenhuma cadeira, ficou com 9 no total. Alex Hugo, de Goianésia, Goiás, mandou um abraço aqui para todo mundo. Você sabe me dizer se o senhor Geraldo, da bancada periférica, foi eleito? Vocês também tem que me falar, né, qual é o cargo e também, às vezes, o estado. Pode ser diferente, eu não posso achar aqui. Se tiver mais informações, eu te respondo. Danilo Galvão, Orlando Morando foi eleito? Não foi eleito, viu, Danilo? Não foi eleito, já respondi aqui. Para uma outra ouvinte, e também fica a resposta para você: não foi eleito. Queria saber quantos candidatos elegeu para deputada federal em Guarulhos. Vou trazer essa informação, que é um pouquinho mais complexa. Eu já respondo para vocês. São muitas mensagens chegando, agradeço a todo mundo. Bom dia, Diogo Braga. Roberto de Botucatu aqui afirmando que o deputado estadual Pardini foi eleito e o João Cury também para federal foram eleitos. Um abraço, ele mandou. O Palumbo foi? Vamos ver aqui. O Palumbo foi. Palumbo, delegado Palumbo do Podemos, com 1,28% dos votos, 303.271. Tá aí, pessoal, tentei responder o máximo de dúvidas possíveis. São muitas chegando, eu aqui pesquisando na hora, vendo para vocês, para não faltar nenhuma. Infelizmente, algumas mensagens ficaram de fora. Eu já tenho que encerrar por aqui. Mais um Bandeirantes a Caminho do Sol terminando nessa segunda-feira tão especial, logo depois de eleição. Acabou a programação da eleição da Bandeirantes, entrou o Bandeirantes Caminho do Sol, e eu fico muito feliz com a participação de todos aqui. Amanhã nos encontramos no mesmo horário, sempre da meia-noite até as 5 horas da manhã. Espero vocês até lá. Agora vem o Pulo do Gato.
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2: Segunda-feira, dia 5 de outubro de 2026, o Pulo do Gato está começando com tudo. É o day after do primeiro turno das eleições. Como manda a tradição, grande prestação de serviço da Bandeirantes não para. Você que esteve conosco até tarde da noite de ontem, acompanhando os votos, acompanhando a apuração. Para você que foi dormir, desistiu de acompanhar até o fim, quer saber quem foi eleito, quem foi reeleito, quem vai disputar segundo turno, nós vamos contar tudo isso para você nessa jornada, juntos até às 7 horas da manhã, com muita ênfase na cobertura eleitoral, sem esquecer dos outros assuntos e da prestação de serviço tão fundamental do Pulo do Gato. Muito bom dia para você, Silvânia Alves.
3: Oi, bom dia, Pedro Campos, bom dia a todos. No geral, foi uma eleição bastante tranquila, né? Em São Paulo tivemos alguns problemas por causa da chuva, principalmente no interior do estado. Aqui na cidade também acabou atrapalhando em alguns momentos, mas no geral foi tranquilo. O que estava complicado ontem em São Paulo era o trânsito. Tudo parado, as ruas que cruzavam grandes avenidas, travadas completamente num dia que foi bem difícil para quem precisou sair de carro. Mas, felizmente, muita gente foi votar a pé. E ainda facilitou um pouquinho. Mas nas sessões mesmo, não havia muita fila, não nesses horários de maior movimento no trânsito. Eu fui votar à tarde, estava absolutamente tranquilo e no trânsito todo complicado, viu?
2: 17 graus de temperatura em São Paulo nesse momento. Stephanie Toso, como é que vai ficar o tempo na segunda-feira, Stephanie?
4: A passagem de uma frente fria provocou temporais e ventania em diferentes regiões do estado de São Paulo no domingo. O desabamento do teto de um estabelecimento comercial em Araçatuba, no interior de São Paulo, deixou uma pessoa morta. Outras quatro foram resgatadas com vida. Segundo a Defesa Civil, os ventos chegaram a 112 km por hora na cidade. O temporal também provocou ocorrências em várias regiões do estado, principalmente por quedas de árvores, destelhamentos e alagamentos. Ao todo, mais de 270 ocorrências foram registradas em São Paulo durante o episódio de chuva forte. Hoje, continua alerta para pancadas típicas de primavera em todo o estado paulista, com risco para novos temporais.
3: Ainda sobre a chuva, o Corpo de Bombeiros contabilizou entre 0 hora de ontem até as 6h14 da tarde na capital e região metropolitana, 16 chamadas para quedas de árvores, uma para desabamento e 4 chamadas para enchentes, Pedro.
2: Destaques da eleição de ontem. Primeiro que nós temos o segundo turno confirmado na eleição presidencial. Flávio Bolsonaro teve 47% dos votos no primeiro turno. Luiz Inácio Lula da Silva, 45%. Escritor Augusto Cury, 2%, mesmo percentual do Renan Santos e do Ronaldo Caiado. Os outros candidatos tiveram menos de 1% das intenções de voto. Foi uma surpresa a vitória do Flávio Bolsonaro nesse primeiro turno da eleição, na primeira colocação. Lembrando que nós vamos ter o segundo turno porque ele não alcançou mais de 50% dos votos válidos, como determina a legislação. Chegou perto disso, chegou até a ultrapassar essa marca durante o período da apuração, mas durante a apuração, com a chegada principalmente dos votos da região norte e nordeste, Lula conseguiu recuperar e diminuir a diferença. Mas as pesquisas de intenção de voto mostravam um empate, mas sempre Lula na liderança. Elas não captaram esse movimento do voto útil e dos votos que foram depositados então a mais para Flávio Bolsonaro do PL, que faz o segundo turno contra Luiz Inácio Lula da Silva. Nós tivemos a definição da eleição para governo de estado em 20 unidades da federação. Nas outras 7, nós teremos segundo turno. Então vamos contar para vocês aqui quem está eleito, quem está reeleito, passando pelo Brasil. Começando pelas Alagoas, lá tem governador eleito, JHC do PSDB. Na Bahia, Jerônimo Rodrigues foi reeleito no primeiro turno. Ele é do PT. Também do PT no Ceará, Eumano de Freitas, reeleito no primeiro turno. Em Goiás, Daniel Vilela, do MDB, que assumiu o lugar do Ronaldo Caiado, estava como governador do estado e foi reeleito também ontem. No Maranhão, Eduardo Braide, do PSD, foi eleito governador do estado. No Mato Grosso, Otaviano Piveta, do Republicanos, reeleito, assumiu o lugar do Mauro Mendes e conseguiu se manter no cargo. No Mato Grosso do Sul, Eduardo Hedel, do PP, reeleito governador do estado também. Em Minas Gerais, o senador Cleitinho, do Republicanos, foi eleito governador do estado para 4 anos. No Pará, doutor Daniel do Podemos, eleito governador do estado. Na Paraíba, Lucas Ribeiro, do PP, foi reeleito governador da Paraíba pelos próximos 4 anos. Em Pernambuco, naquela que poderia ser uma disputa muito acirrada, acabou sendo até tranquila para Raquel Lira, do PSD, que foi reeleita governadora do estado para cima do João Campos, da família Campos, de Eduardo Campos, bisneto de Miguel Arraes. No Piauí, Rafael Fonteles, do PT, muito bem avaliado esse governador, foi reeleito com mais de 70% dos votos no primeiro turno. No Paraná, muita gente acreditava no segundo turno, mas não vai ter disputa final. Sérgio Moro, do PL, foi eleito governador dos paranaenses. Luciano Zucco também surpreendeu no Rio Grande do Sul no primeiro turno. Ele liderava as pesquisas, mas como tinham outros candidatos com possibilidade de uma votação expressiva, a expectativa era de um segundo turno. Mas o Luciano Zucco vai governar o estado do Rio Grande do Sul pelos próximos 4 anos, não tem segundo turno na eleição estadual por lá. O Marcos Rogério foi eleito governador de Rondônia, ele também é do PL. Também do PL, em Roraima, Arthur Henrique, eleito governador do estado. Em Santa Catarina, essa era caçapa cantada, o Jorginho Melo foi reeleito com uma votação expressiva, ele também é do PL. Em São Paulo, nenhuma surpresa, Tarcísio de Freitas, do Republicanos, reeleito para mais 4 anos à frente do estado de São Paulo. E em Sergipe, Fábio Mitidieri, do PSD, reeleito governador do estado. Nos 6 estados e no Distrito Federal em que nós vamos ter segundo turno. Vamos lá, a trazer para você a informação aqui logo no comecinho do Pulo do Gato. No Acre, Maílza Assis, do PP, vai duelar com Alan Rick, do Republicanos. No Amazonas, Omar Aziz, do PSD, fará o segundo turno com Maria do Carmo, do PL. No Distrito Federal, Celina Leão bateu na trave, 49,7% dos votos, quase levando o primeiro turno. Faltou pouquinho. E o Leandro Graz, do PT, farão o segundo turno. Espírito Santo, Lorenzo Pasolini, do Republicanos, contra o Ricardo Ferraço, do MDB, nome importante lá do Espírito Santo. No Rio de Janeiro é uma situação diferente, tá? É emoção explícita por lá, como sempre. Vou explicar já já. Deixa eu pular o Rio de Janeiro aqui, que eu já volto à situação do Rio. No Rio Grande do Norte, Alisson Bezerra, do União Brasil, e Cadu de Lula, do PT, farão o segundo turno. E para finalizar, Tocantins, professora Dorinha, do União Brasil, contra o Vicentinho Júnior, do PP. Vamos explicar o que acontece no Rio de Janeiro. Nós teremos segundo turno se a Justiça Eleitoral considerar nulo, se a Justiça Eleitoral não considerar nulo os votos do Antony Garotinho. Aí o Garotinho teve lá 3%, mais ou menos isso, então a gente tem segundo turno entre o Douglas Ruas, do PL, com o Eduardo Paes, do PSD. Mas a Justiça Eleitoral tinha considerado nulos os votos do Garotinho, às vésperas do pleito. E se os votos do Garotinho não forem contabilizados como votos válidos, porque a gente sabe que brancos e nulos não são contabilizados, aí o Douglas Ruas será governador do estado do Rio de Janeiro. Mas nem na eleição tem tranquilidade lá no Rio de Janeiro, viu? É muito tumultuada a política fluminense, Silvânia.
3: E o primeiro turno dessas eleições teve a maior abstenção já registrada. E então aumentou em relação a 2022, este ano 21,08% de abstenção, o que equivale aí a cerca de 33,4 milhões de brasileiros que não foram votar, de acordo com os dados da Justiça Eleitoral. Na eleição presidencial de 2022, O índice foi de 20,79%. Os votos inválidos, que representam a soma entre os votos em branco e os nulos, totalizaram 4,77%. Há 4 anos, esse número era de 4,25% no primeiro turno, com 1,43% de votos em branco e 2,82% de votos nulos. A direita venceu em 10 dos 19 governos definidos no primeiro turno. Em relação à votação, o deputado federal Nicolas Ferreira, que é do PL de Minas Gerais, foi reeleito ontem para mais um mandato na Câmara dos Deputados e teve a maior votação da história do país. Ele recebeu mais de 3 milhões de votos em Minas Gerais. E a Érica Hilton, do PSOL, foi reeleita deputada federal por São Paulo e se tornou a mulher mais votada da história para a Câmara dos Deputados. Recebeu mais de 1,5 milhão de votos no primeiro turno das eleições. Ela teve o segundo maior número de votos do país, atrás apenas de Lucas Pavanato, do PL, também eleito por São Paulo. E a marca supera o recorde anterior entre mulheres, que pertencia a Joyce Hasselmann, que foi eleita em 2018 com 1,078,000 votos, Pedro.
2: Muito político recebeu demissão do eleitor, daqueles que são conhecidos, que estão há muito tempo aí na política. A Gleisi Hoffmann tentou ser senadora pelo Paraná, conseguiu um percentual muito baixo. Olha que eram 2 vagas, hein? Para quem já foi ministra, presidente do PT, deputada federal, Gleisi Hoffmann não conseguiu se eleger. O Fernando Haddad perdeu para o Tarcísio de Freitas, o governo do estado de São Paulo, também foi demitido aí pelo eleitor. Simone Tebet e a Marina Silva, senadoras aqui de São Paulo, que segundo as pesquisas estavam figurando ali com possibilidade de ocuparem cadeiras no Senado, também tomaram chega para lá do eleitor. A Soraya Tronic, lembra dela? Foi candidata à presidência da República lá no Mato Grosso, tentou vaga e não conseguiu também. A Érica Cocai, lá no Distrito Federal, perdeu para outras 2 mulheres, a Bia Kicis e a Michele Bolsonaro, que foram eleitas. O Paulo Pimenta, lá no Rio Grande do Sul. A Benedita da Silva, que segundo as pesquisas, tinha uma vaga garantida. Estava liderando as pesquisas do Rio de Janeiro. Não conseguiu com 2 vagas. Os 2 candidatos do PL superaram a votação da ex-prefeita do Rio de Janeiro. Randolfo Rodrigues, nome também de muita tradição na política do Amapá, ele que é do PT, não conseguiu se reeleger senador da República. Manuela Dávila podia ser a primeira senadora da história do PSOL, mas também não conseguiu votos necessários lá no Rio Grande do Sul. A Leila Barros, a Leila do vôlei, que foi senadora da República pelo Distrito Federal, acabou na 3ª colocação por lá. Renan Calheiros, esse aqui todo mundo já ouviu falar nele, senador histórico das Alagoas, ficou na 3ª colocação e o filho dele perdeu no primeiro turno a eleição. Tristeza total para a família Calheiros, que não consegue. O José Dirceu, deputado histórico do PT, também não conseguiu vaga aqui por São Paulo. E o André Janones lá nas Minas Gerais também não foi eleito. Tem mais na lista aí, daqueles que são mais conhecidos dos eleitores. O nosso ex-colega José Luiz da Atena, jornalista, não entrou para deputado federal, teve 51 mil votos. A Silvia Abravanel, filha do Silvio Santos, teve 22 mil votos também para deputada. O Adrilli Jorge, do União Brasil, 26 mil votos, também não entrou. Ele que foi integrante daquele, como chama o programa lá da Globo, do reality? Todo mundo fica na casa lá? BBB. Exatamente, Big Brother. Ele é ex-participante do Big Brother. O Netinho de Paula, do MDB, 19 mil votos. Jean Willis, do PT, 18 mil votos. Todos esses não entraram, tá, gente? Tô contando aqui pra vocês.
3: Caneta Azul, né? O Manuel Gomes, que concorria pelo Avante também, não foi eleito. Recebeu 7.239 votos. Marquito do Ratinho. Também não, concorria pelo PSD.
2: O Marquito do Ratinho não é o Eduardo Xaropinho, né? O Eduardo Xaropinho
3: não, é outro. Também concorria.
2: Dois aí que não conseguiram entrar.
3: O Eduardo Xaropinho recebeu 15.382 votos e o Marquito 1.590.
2: O Geraldo Luiz é o jornalista? Sim. É, o jornalista também não entrou, 10 mil não. votos.
3: A Raquel Sherazade também, jornalista, também não entrou, recebeu 22 mil
1: por baixo aí. Vanderlei Luxemburgo não entrou.
3: Também não. Ah, aliás,
1: senador.
3: É, entre os esportistas, você falou da Leila, né? Do vôlei, né? Que concorria ao governo. Mas também teve o Sérgio, que trabalhou conosco aqui um tempo, ex-goleiro do Palmeiras. Né? É, concorria pela Solidariedade a deputado estadual também, não. O Dinei, ex-Corinthians, não eleito deputado estadual, concorria pelo Avante. O que mais? O Edmundo também, não eleito deputado
2: Baianinha
3: federal.
2: Baianinha de Mauá, o da Sinuca? Ou não? É o da Sinuca?
1: Eu não conheço nenhum outro baianinho de Mauá.
2: Baianinho de Mauá. Você já viu os vídeos dele da sinuca?
3: Não.
2: Nossa senhora, o cara é o rei da sinuca.
3: Nisso
2: mas de
3: ele
2: voto
3: é bom.
2: Ele é ruim, viu?
3: Mas em foto foi, não foi 7 bem, não.
2: 7.400.
3: O Marcos Braz também não foi eleito, ex-vice de futebol do Flamengo. O Bandeira de Melo, ex-presidente do Flamengo, também não foi eleito. Quem mais aqui? Vamos ver. A Leila do vôlei, você já falou, né? Que era candidata a senadora, né? Marcelinho Carioca.
2: Também não foi eleito?
3: Não, não eleito deputado distrital. O Danley, ex-goleiro do Grêmio, foi reeleito deputado federal.
2: É, ele esse, é um deputado forte foi, lá no Rio Grande do Sul, né?
3: É. Quem mais?
1: É o Baianinho mesmo, não foi eleito.
2: Baianinho de Mauá.
1: É, não foi eleito.
2: Nem sabia que ele era candidato.
3: O Maurício Souza do vôlei também não foi reeleito deputado federal. Vamos ver. Vanderlei Luxemburgo, já falamos. Tem muita gente aí que ficou de fora. Tiririca já falamos também. Ficou de fora, não falamos ainda?
2: Lá no Ceará.
3: Ah,
2: né?
3: O Tiririca ficou de fora.
1: É a primeira vez depois de 4 mandatos que ele ficou fora.
2: Nossa, o Tiririca foi um dos mais votados de São Paulo quando ele foi.
1: Isso, 2010.
3: Dessa vez ele foi pelo Ceará.
1: Ainda está no top 10 dos deputados mais votados da história em 2010.
2: Caramba,
1: mais de 1 milhão, acho que 1,5 milhão de votos.
2: É, pior que tá, pode ficar, viu? Tá vendo? Você acha que pior que tá não fica aí? Agora ficou, Tiririca. Muito bem. Então é mais ou menos uma passada geral do que a gente tem de números. A gente tem muito mais para falar para você. São 5 horas e 16 minutos. Você tá ouvindo o Pulo do Gato. Daqui a pouco, depois do primeiro intervalo, eu vou contar as efemérides do dia, porque também tem os nossos assuntos aqui durante o programa.
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3: 5 horas e 17 minutos, viu, Pedro? Os ouvintes também, a maioria das manifestações aqui que chegam pelo WhatsApp, perguntando se tal candidato foi
2: vamos
3: eleito.
2: Vamos responder aí, pô, vamos então, lá.
3: Olha, o Tiririca perguntando, já acabamos de falar, é o nosso ouvinte Linaldo perguntando, o Tiririca não foi eleito. Outro ouvinte, perdi o nome aqui dele, mas perguntando do Sérgio, ex-goleiro do Palmeiras, também não foi. E assim a gente vai respondendo alguns aqui. Eu preciso
2: isso aí,
3: confirmar.
2: Vamos, vai ver aí, Silvana, enquanto isso. Eu vou contando para você que hoje é aniversário dos municípios de Estrela de Alagoas e também Jandira, Silvânia, em Goiás, Canã dos Carajás, no Pará. Aí lá. Também Dia das Aves, Dias do Habitat, Dia do Boia Fria, Dia do Pequeno e Microempresário, Dia Internacional do Voluntariado, nesse dia 5 de outubro. Também temos uma lembrança muito importante. Em 1988, há 38 anos, promulgação da 7ª Constituição Brasileira, sendo presidente da Assembleia Nacional Constituinte o deputado Ulisses Guimarães, que chamou a Constituição de Constituição Cidadã, pela amplitude dos direitos sociais e garantias individuais consagrada no seu texto. Então, é um dia importante, completando aniversário hoje de 38 anos, a nossa CF, a Constituição Federal. Também, nesta data, em 1897, há 129 anos, terminava a Guerra de Canudos, no sertão da Bahia. Tropas federais derrotaram o exército de Antônio Conselheiro, um ex-professor primário que lutava pela volta da monarquia. Em um ano de conflito, morreram 15 mil pessoas. Em 1974, há 52 anos, o norte-americano David Kirst completa a primeira volta ao mundo feita a pé. Ele levou 4 anos para andar o mundo inteiro. Ele percorreu 23 mil quilômetros e gastou 21 pares de sapato. Olha que curiosidade interessante, essa para você que não sabia. Também aniversário hoje de um grande cantor e compositor brasileiro.

O Assis de Oliveira Franco nasceu em Ituiutaba, em Minas Gerais, em 5 de outubro de 36. Esse ator, cantor, compositor, apresentador, escritor e também político brasileiro. Ele é mais uma das personalidades que participou da política. Uma carreira mais de 5 décadas, bem mais do que isso, né? Ele é um artista completo, como dizia o José Paulo de Andrade.

Entre 1983 e 1987, Moacir Franco foi eleito deputado federal pelo PTB no estado de São Paulo. Em 2010, ele tentou voltar à carreira política, candidatando-se a senador pelo PSL, mas obteve mais de 400 mil votos, mas não foi eleito.

0: Parabéns para Moacir Franco, 90 anos hoje para ele. Muitas felicidades, Moacir. Receba os cumprimentos dos seus amigos aqui da Bandeirantes e do Pulo do Gato. Alô, Minguante. Volta para Nova no próximo sábado, ao meio-dia e 50 minutos. O sol vai nascer às 5 horas e 42 minutos. Vai se pôr às 6 horas e 7 minutinhos da tarde de hoje. Vamos lá, para quem está em São Paulo, lista dos deputados federais eleitos na eleição de ontem. Lucas Pavanato, Érica Hilton, Sâmia Bonfim, Kim Kataguiri, Tabata Amaral, Renato Bolsonaro, Sargento Nantes, Delegado Palumbo, Guilherme Cortez, Maurício Neves, Márcio Alvino, professora Luciene Cavalcante, Ana Carolina Oliveira, a mãe da Isabela Nardoni. Baleia Rossi, Luna Zaratini, Marina Helena, Delegado Bruno Lima, Rosana Vale, Renata Abreu, Marcos Pereira, Luiz Felipe de Orleans e Bragança. Nome de príncipe, é ele mesmo. O Guilherme Piaí, desculpa se não for essa a pronúncia do sobrenome, mas eu não conheço. O Igor Soares, o Paulo Alexandre Barbosa, ex-prefeito de Santos, Felipe Beccari. Também Thiago Surfista, Alencar Santana, de Guarulhos, do PT. Capitão Augusto, esse deputado há muito tempo aqui por São Paulo. Gilmar Tato também, outro integrante aí da política de muitos anos. Celso Russomano, aí falaram que os jornalistas foram mal, o Celso Russomano foi bem. Mais uma vez conseguiu a cadeira dele lá na Câmara Federal. Tiago dos Reis, Paulo Serra, ex-prefeito aqui de Santo André. Também o Sidney Cruz, o João Cury, Luiz Fernando Machado, Arlindo Quinalha, Pastor Marco Feliciano, Ney Santos, de Embu das Artes, Carlos Aratini, Edinho Silva, presidente do PT, Nildo Tato, Natália Boulos, a esposa do Guilherme Boulos, que não foi candidato nessa eleição, Kiko Seleguin, Mota, Juliana Cardoso, João Paulo Cunha, Rodrigo Gambale, também a Sandra Tadeu, vereadora aqui de São Paulo, do PL, da Zona Leste, lá de Itaquera, Henrico Mizazzi, Coronel Telhada, Paulo Freire, Marcos Neves, Jonas Donizete, esse também é jornalista, trabalhou na Rádio Bandeirantes de Campinas, foi prefeito de Campinas, inclusive. Miguel Lombardi, Saulo Pedroso, Altair Moraes, Jefferson Campos, Carlos Sampaio, Ministério Público em festa aí com o Carlos Sampaio, mais uma vez eleito. Maria Rosas, Mário Frias, ator, né, ligado ao Bolsonaro aí, muito conhecido. Paulo Bilinski, delegado também atuante na área da segurança pública. Carlos Bezerra Júnior. Cirlan Gimanga, Milton Leite Filho, Adriana Ventura, Eduardo Cury, Wesley César Lelinho, Gil Diniz, que é o carteiro reaça, não sei se ele usa ainda essa nomenclatura, mas ele usava antigamente. Edinho Araújo, lá da região sul, lá do oeste, lá de Rio Preto, e a Sônia Guajajara, que foi candidata à presidência da República na chapa do Guilherme Boulos em certa ocasião aí, foi a última que entrou. Para ser eleita em São Paulo, Silvânia, tem que fazer aí entre 100 e 60 mil votos, é mais ou menos isso, 56 mil votos, dependendo do partido político, no mínimo, tá? Claro que a gente tem aí os campeões de voto, né? O Lucas Pavanato, 3 milhões de votos. O que, que é isso?
1: Só respondendo, ele usa assim, carteiro reaça, é o nome do Instagram dele, inclusive.
0: Do Gil Diniz, isso. Né? Então é isso aí. Então é isso aí, Silvana.
2: O nosso ouvinte, Fernando aqui, conte, quer saber se a menina da bota foi eleita. Eu nem sabia quem era. É a Maria Mendes da Cruz, concorreu a deputada federal por Minas Gerais, pela União Brasil. Não foi eleita.
0: Não foi eleita.
2: E o Gilberto Pacheco fala do Marco Antônio Vila, também aí, de jornalista. Foi, não foi eleito. Vixe, também. Maria, mais um jornalista que ficou de fora.
0: É isso aí. Se você tiver curiosidade, você manda mensagem para cá. A gente quer que você participe da nossa cobertura de eleições. Para participar, nosso WhatsApp é esse aqui, ó.
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0: Vamos trazer o que disseram então os candidatos à presidência da República depois da divulgação do resultado do primeiro turno. Flávio Bolsonaro afirma que o resultado da eleição presidencial deixa claro que o Brasil quer uma mudança e decreta: é o fim da era do PT. Com 100% das urnas apuradas, o candidato do PL teve 47% dos votos válidos contra 45% de Lula. A diferença de 2 pontos percentuais tornou a disputa ainda mais acirrada desde 1989, quando o país retomou as eleições depois da ditadura militar. E consolidou o crescimento do senador nas pesquisas que apontavam empate técnico com o petista. Flávio Bolsonaro se disse feliz com o resultado.
3: É o fim da era do PT. Está decretado o fim da era do PT, a mudança no nosso país. A era do PT que só está deixando como legado um recorde de mulheres assassinadas, um recorde de brasileiros endividados, um recorde de altos impostos, um recorde de desesperança, recorde de empresas fechadas. E eu estou muito feliz com a possibilidade real de daqui a 3 semanas o Brasil dar uma resposta definitiva de que quer um governo moderno, um governo com menos ministérios, um governo que vai resgatar a democracia, um governo que vai indicar pelo menos 4 ministros para o Supremo Tribunal Federal, que não vão tentar interferir em eleições.
0: Flávio Bolsonaro acrescentou que pretende fazer uma campanha limpa nas 3 semanas até o segundo turno. O senador teve desempenho superior ao do presidente Jair Bolsonaro no primeiro turno das eleições, com mais de 56 milhões de votos. Ao todo, o candidato do PL venceu em 14 estados e no Distrito Federal. E o presidente Lula afirma que uma nova campanha vai começar hoje, de olho nas urnas, em 25 de outubro, dia do segundo turno. Uma reunião com aliados está prevista para o período da tarde. Atrás, na disputa com Flávio Bolsonaro, o petista disse que estava convencido que venceria a reeleição no primeiro turno, mas reconheceu que muitas vezes o resultado de uma disputa acaba sendo inesperado. Para o presidente do Brasil, o país vai entrar na prorrogação das eleições a partir de agora. No discurso, após definição do segundo turno, Lula criticou o adversário do PL e atribuiu a Flávio Bolsonaro uma biografia tenebrosa.
4: Do outro lado, nós temos apenas incerteza com a biografia de um passado tenebroso. Não existe nada que possa vislumbrar um horizonte promissor para a sociedade brasileira. Não há biografia do pai, não há biografia do filho e não sabemos se haverá biografia de outros parentes. É uma biografia tenebrosa, com ligações tenebrosas, com suspeitas gravíssimas, com relação com os milicianos, com relação com o crime organizado, com relação com os assassinatos do Rio de Janeiro. Tudo isso vai ficar claro e também com a participação da criação do Banco Master, que resultou não apenas na maior corrupção desse país, mas também na maior orgia envolvendo políticos e autoridades desse país.
2: Agora são 5h30. Vamos a Brasília. O primeiro destaque do Vitor Gomes. Vamos saber como é que foram as eleições no Distrito Federal, como está o ambiente por lá. Muito bom dia, Vitor.
5: Oi, Silvânia, Pedro, a todos que nos acompanham, muito bom dia. Pois é, teremos segundo turno para governador aqui no Distrito Federal. Celina Leão, que tenta, né, a eleição, ela era vice de Ibaneis Rocha, assumiu o governo neste ano e foi teve a liderança tanto nas pesquisas como nas urnas, mas não foi o suficiente para levar no primeiro turno. A governadora atual, ela confirmou a participação nos debates com Leandro Graz do PT, que foi para o segundo turno, né? E a governadora deixou de comparecer a alguns encontros no final da campanha agora nesse último mês. Celina também informou que pretende procurar os demais candidatos ao GDF para compor alianças. Ela recebeu 8.225 mil votos no primeiro turno. Leandro Graz teve 569.930. Segundo turno, como a gente sabe, está marcado para o dia 25 de outubro. Volto com vocês.
2: Obrigada, Vitor. 5h32.
0: 5h32, tem pergunta de ouvinte. Quem pergunta aqui, quem manda pergunta para nós aqui, o Diogo Braga passa pro ar. O que o ouvinte quer saber?
1: O ouvinte quer saber, Pedro Campos, se o Siqueira Júnior, também jornalista, colega nosso, foi eleito. Não foi eleito. Ele concorreu pelo Republicanos e não conseguiu um cargo de deputado federal por São Paulo.
0: Aí, ó. Eleitor não quer saber de jornalista lá no poder, não. Jornalista é jornalista. É, e ponto final, né? Aí fica misturando as coisas aí na urna. Não tem a mesma popularidade que acha que tem, porque tá no rádio, porque tá na televisão. Então, fica aí o recado. A gente, ao fazer esse balanço aqui, tá constatando isso. Que essa eleição é marcada principalmente pela chegada daqueles que hoje têm uma facilidade nas redes sociais de comunicação e de políticos consolidados em algumas regiões. E aí você vê a diferença. Esse que é chamado aí de influencer, ele grava um videozinho de 5 minutos, deixa o celular do lado e vai pra piscina, vai pra praia. E o vídeo dele tá lá viralizando na internet. Enquanto que um deputado das antigas tem que gastar sola de sapato aí, percorrer 400 quilômetros entre uma cidade e outra, visitar, apertar a mão do povo, comer pastel. É um sinal da transformação da política. Não quer dizer que um tá certo e um tá errado, porque os dois estão sendo eleitos. Você pega esse exemplo aqui, da eleição no Brasil, de quem consegue entrar pelas redes e quem consegue entrar pela atuação que tem no boca a boca, na conversa ali, olho no olho com o eleitor. Então, são dois tipos de político. Um trabalha mais para conseguir os votos. O outro tem essa facilidade de ter mais seguidores e conseguir passar o seu recado com esse tipo de comunicação tecnológica. É mais uma reflexão desses tempos modernos de eleição que estamos vivendo. É o dia seguinte de uma das eleições mais disputadas da história do Brasil, com muita informação aqui no Pulo do Gato, Silvânia Alves.
2: O nosso ouvinte William quer saber se a Damares Alves foi eleita. A Damares, ela foi eleita em 2022 para o cargo de senadora pelo Distrito Federal. Então, o mandato dela ainda está em vigor, né? Então, ela não estava concorrendo esse ano novamente. Oi? Então, também é o mesmo caso, o Romário, né? Então, a Damares não concorreu esse ano porque continua o seu mandato, o senador tem um mandato de 8 anos.
0: Muito bem, 5:35 na sequência do Pulo do Gato, tem mais números para você, mais informação da eleição. Já contamos aqui que a parada vai pro segundo turno para a presidência da República, é óbvio, você já tá cansado de saber disso. Em relação ao governo do estado, nós tivemos a definição em 20 unidades da federação. Falo assim porque são 26 estados e o Distrito Federal. Então, em 20 dos 27, resolvido. Ou o governador foi reeleito, ou tem um governador eleito, não tem segundo turno. Em 7 unidades da federação, deve haver segundo turno. Só lembrando a ressalva aí do Rio de Janeiro, que tem aquela pendenga dos votos do garotinho, se eles vão ser considerados nulos ou não. Mas, de qualquer forma, a eleição surpreendeu também por lá, com a primeira colocação do Douglas Ruas, que as pesquisas não mostravam isso, Silvânia.
2: Altair Manuel quer saber se Carlos Aratini foi reeleito. Foi sim, viu? Ele foi reeleito pelo PT e a Câmara dos Deputados, e a sobrinha dele, a Luna Zaratini, também foi eleita nesta eleição.
0: Carlos Aratini, que foi secretário de transportes da Marta Suplicy quando foi prefeita de São Paulo. Faz tempo, essa é só para os antigos, hein? Quem é novinho não lembra dessa aqui, não. 5:36, Ailton, vai.
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2: Estamos de volta no Pulo do Gato Especial de Eleição 2026. Tem muita prestação de serviço também, viu? Tem algum problema no caminho aí, você manda pra nós vamos mesclando, um pouquinho de eleição, um pouquinho de outras informações. Uma saudação pros amigos e irmãos caminhoneiros que estão aí pelo Brasilzão afora, estão trabalhando. Tem muito caminhoneiro que teve que justificar o voto, hein? Aliás, se você não votou, justifica o voto lá, porque o voto é obrigatório no Brasil. Se você não justificar, você tá sujeito a multa. É uma multa de R$3 e pouco lá, bobagem, é, mas dá problema. Vai que você precisa tirar um documento aí e exige o kit eleitoral e você não tá em situação confortável com a justiça eleitoral. Então, se não deu para votar, justifique para você não ficar com pendência com a justiça eleitoral. Não é bom ficar com pendência com nada na vida. Meus amigos, a grande surpresa dessa eleição para mim, falei isso ontem na transmissão aqui da Bandeirantes, foi a quantidade de cadeiras renovadas no Senado Federal e o tamanho da bancada que o Partido Liberal fez no Senado Federal. 19 senadores eleitos, é muita coisa. Márcio Bittar, do Acre, Michele Bolsonaro, do Distrito Federal, Bia Kicis, do Distrito Federal, o Gustavo Gayer, de Goiás, Domingo Sávio, de Minas Gerais, Reinaldo Azambuja, do Mato Grosso do Sul, Capitão Contar, do Mato Grosso do Sul, Zé Medeiros, do Mato Grosso, Felipe Barros, do Paraná, Carlos Portinho, do Rio de Janeiro, Carlos Jordi, do Rio de Janeiro, Fernando Máximo, de Rondônia, Bruno Scheide, de Rondônia, Sanderson, do Rio Grande do Sul, Nicolete, de Roraima, Carol de Tone, de Santa Catarina, Carlos Bolsonaro, de Santa Catarina, André do Prado, de São Paulo e Eduardo Gomes, do Tocantins. Também nessa lista, do União Brasil, a Gracinha Caiado, de Goiás, Mauro Mendes, do Mato Grosso, e o Chicão, do Pará. PSB, Cid Gomes, do Ceará, João Azevedo, da Paraíba, Renato Casagrande, do Espírito Santo, ex-governador do estado. Do PSD, Júlio César, o Julinho do Lula, ele é conhecido assim, lá no Piauí. Partido Novo, Laércio Bonfim, do Maranhão, Deltan Dallagnol, de Roraima, Marcel Van Hatten, do Rio Grande do Sul. Do PDT, Marília Arraes, de Pernambuco. Podemos, dois senadores, Raíssa Furlan, no Amapá, e Silverstone Valentim, no Rio Grande do Norte. Partido Progressista, Arthur Lira, nas Alagoas, André Fufuca, no Maranhão, Lucas Ribeiro, na Paraíba, e Guilherme Derrite, em São Paulo. PSDB, Marina JHC, das Alagoas, Plínio Valério, no Amazonas. O PT fez 6 senadores. Rui Costa, na Bahia, Jax Wagner, na Bahia, Marília Campos, em Minas Gerais, Humberto Costa, em Pernambuco, Samanda de Lula, no Rio Grande do Norte, e Rogério Carvalho, lá em Sergipe. Luizilane Lins, ex-prefeita de Fortaleza.

0: Maior bancada feminina da história depois da eleição de 12 novas senadoras neste domingo. Com as eleitas, 18 mulheres vão ocupar cadeiras na casa, o que equivale a 22,2% das 81 vagas. A eleição dessas 12 mulheres em um único pleito também é um recorde. Até então, o maior número havia sido registrado em 2022, com 8 senadoras eleitas. 10 estados e o Distrito Federal elegeram representantes femininas nesta eleição. 5h43, o Valdemar quer saber se Eduardo Suplicy foi eleito. Foi sim, para mais um mandato, agora deputado estadual. O Valdemar, que é da Praia Grande. E o Bruno Póvoa quer saber se Julinho Casares foi eleito. Não foi. Tá, ele que defendia as causas animais, também trabalhos sociais, não foi eleito, viu, Bruno? Mais aí uma pergunta.
1: Em São Paulo, o governador Tarcísio Gomes de Freitas foi reeleito com 62% dos votos contra 36% de Fernando Haddad. Tarcísio enalteceu a eleição de dois aliados para o Senado, Guilherme de Ritt e o André do Prado, e prometeu: não para por aí, não.
2: Não podemos nos esquecer da responsabilidade que cabe a São Paulo neste momento. Elegemos o governador, elegemos dois senadores. E agora São Paulo vai ser decisivo, pode ter certeza, para eleger Flávio Bolsonaro presidente da República. O resultado já foi extraordinário. Já conseguimos aqui uma grande diferença. Mas pode ter certeza que essa diferença vai ser ainda maior. Nós não vamos abaixar os nossos acampamentos, Derrit. Nós não vamos abaixar nossas bandeiras. Nós não vai nos faltar empenho. Nós vamos manter o estado de mobilização para fazer a diferença. Nós vamos para a vitória. Nós vamos derrotar o PT, porque o PT não tem mais nada para apresentar ao nosso país.
1: Aí, daqui a pouquinho a gente acompanha mais da repercussão da eleição 2026 aqui na Bandeirantes, hein? Contando para você quem são os eleitos, quem são os reeleitos, onde está a disputa no segundo turno no Brasil, e muita análise daqui a pouquinho. 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Nós vamos responder as perguntas que chegaram dos ouvintes.
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1: 47 mensagens encaminhadas pelos nossos ouvintes.
2: Bom dia, Pedro. Bom dia, Silvânia. Quero deixar aqui meus parabéns pela cobertura ontem. Consegui colocar minha TV aqui LG, no LG Channel. Assisti do começo ao fim. Que cobertura maravilhosa. Que alegria, hein? Pedro, por favor, se for possível, me informa se o Randolph Rodrigues foi reeleito, por favor. Bom dia, viu? Um abraço. Paulo Carnese, de Bebedouro.
3: Não foi eleito o Randolph Rodrigues, né? Não foi reeleito. Ele que é senador da República pelo Amapá. Ele ficou na terceira colocação. Quem foram os eleitos lá, Diogo?
4: Raíssa Furlan, Pedro, do Podemos, com 29,98%. E o Lucas Barreto, do PSD, 24%. Randolph ficou na terceira posição com 18%. 18%.

0: 10%. É, faltou voto aí pro Randolfo Rodrigues. Aliás, interessante contar para você, lá no Amapá é o estado do presidente do Senado Federal, que é o presidente do Congresso, Davi Alcolumbre, que perdeu a eleição no seu estado. Ele não era candidato, ele já é senador da República, ele tem mais 4 anos. Lembrando para você, né, que o mandato de senador tem 8 anos, é diferente do mandato de presidente, de governador, de deputado. O senador é diferente. E o senador fica por 8 anos. Então, na próxima eleição para o Senado, nós vamos ter a renovação de 1/3 do Senado. Agora, nessa eleição, tivemos a renovação de 2/3 do Senado. Esses senadores eleitos agora, na próxima eleição, eles não vão se candidatar, não precisam se candidatar. Eles já têm um mandato garantido por 8 anos e a gente renova só uma parte da casa legislativa. É assim que funciona. E o Davi Alcolumbre sofreu uma derrota para o governo do estado, porque lá o doutor Furlan, ele ganhou a eleição para o governo do estado no primeiro turno, superando o Clésio, que era o candidato do Davi Alcolumbre. Então foi uma derrota importante para o presidente do Senado Federal. Tem mais perguntas?
1: Tem sim, vamos lá.
2: Bom dia, Silvana. Bom dia, Pedro. Moro aqui em Francisco Morato. Gostaria de saber quem foi eleito aqui em Francisco Morato.
3: Bom dia, Pedro. Bom dia, Silvânia. Quero deixar aqui.
4: Bom dia, Pedro. Bom dia, Silvânia. Eu gostaria, sou aqui de São Bernardo do Campo, Rudi Ramos, meu nome é Antônio. Eu gostaria de saber se o candidato a deputado estadual Julinho Fusari, aqui de São Bernardo, foi eleito. Obrigado e bom trabalho a vocês.
5: Não foi eleito. Ficou com 0,20% dos votos, 47 mil concorreu pelo Republicanos.
1: Vamos lá, tem mais.
6: Bom dia, gostaria de saber se Eloy Pietá e Janete Pietá de Guarulhos foram reeleitos.
5: A Janete Pietá concorreu para deputado estadual aqui em São Paulo, não foi reeleita, e nem a Eloy, que concorreu para...
0: Eloy Pietá. Ex-prefeito de Guarulhos.
5: Isso, não foi eleito, com 0,14%.
0: Quantos mil votos teve?
5: 32 mil, o Eloy Pietá, e a Janete 20 mil. O Eloy para federal e a Janete para estadual.
1: Tem mais?
7: Bom dia mais uma vez, bom dia para você, Pedro Campos e Silvana. Regina Nunes foi eleita, a mulher do prefeito de São Paulo, Ricardo Nunes. Abraço a todos vocês.
0: Regina Nunes foi eleita, né, para a Assembleia Legislativa de São Paulo. Quantos votos, Diogo Braga?
5: Ela teve, Pedro Campos, só confirmando aqui a lista, 154 mil votos, concorreu pelo MDB. Também partido do prefeito, 0,66%.
0: Boa votação para quem está na primeira tentativa, né? Foi bem votada aí a primeira dama de São Paulo, que agora vai ocupar uma cadeira na Assembleia Legislativa de São Paulo.
1: Tem mais.
8: Bom dia, ouvintes da Rádio Bandeirantes. Eu gostaria de saber se o Siqueira Júnior entrou também para deputado. Valeu, um abraço. É o Emerson aqui da Praia Grande.
5: Siqueira Júnior não foi eleito.
9: Bom dia, Pedrão. Bom dia, Silvânia. Tudo bem com vocês? Olha, hoje, dia 5 de outubro, é feriado na cidade de Biritiba Menin, de onde eu falo, aqui no Alto Tietê, pois é dia de São Benedito, e São Benedito é padroeiro da minha cidade. Portanto, hoje é feriado na cidade de Biritiba Menin, Alto Tietê. Ok? Grande abraço para todos. Tenhamos uma semana maravilhosa. Aqui é o professor Oswaldo, diretamente da cidade que está fazendo, que está, né, comemorando o dia de São Benedito, padroeiro. Ele que nos abençoe sempre. Amém.
10: Bom dia, bancada da Bandeirantes, Aguinaldo de Guarulhos, Aguinaldo Faria. Eu queria saber se a Solange Freitas foi eleita no litoral.
5: Foi eleita aqui para a Assembleia Legislativa do Estado com 0,33%, 77 mil votos pela União Brasil.
11: Bom dia, Pedro Campos, bom dia, Silvana, bom dia, Pulo do Gato, Rádio Bandeirantes, aqui é Gilberto São Paulo, trafegando aqui na região de Itapecerica, tudo tranquilo, tudo em paz, graças a Deus. Pedro Campos, Silvana, por favor, você poderia o nome por partido, o candidatos por partido, do maior para o menor, se puder, só para ter uma ideia. Obrigado, um bom dia, uma ótima semana, seja abençoada para todos nós.
5: Vamos responder para ele, ele não especificou para federal, estadual, nem se aqui em São Paulo, mas a gente traz de qualquer jeito. Federal, PL teve 121 eleitos, PT 70.
0: Isso é Brasil, né?
5: Isso é Brasil.
0: Tá, então vamos lá de novo.
5: É 121 do PL, PT 70, União Brasil 46, PSD 43, PP 41, Republicanos 41, MDB 36, Podemos 27, PSB 15, PSOL 14, PCdoB 11, PSDB 11 também, Novo 10, PV 7, PDT 6, Avante 5, PRD 5, Solidariedade 2, Missão 1 e Rede também 1. Agora aqui na Assembleia de São Paulo, PL 27, PT 16, PSD 9, PSOL 9, Podemos 6, Republicanos 6, MDB e PP 5, União Brasil 4, PSB 3, Missão Novo, PRD e PSDB, todos com 1.
1: Tem mais uma gravada.
10: Bom dia, Pedro Campos, Silvânia, uma excelente semana para vocês. Meu nome é Pedro, motorista de aplicativo aqui em São Paulo. Fala a lista dos deputados estaduais eleitos aqui por São Paulo. Obrigado, abraço.
0: Vou falar agora, tava com ela na mão aqui, ó. Você leu meu pensamento. A Eduarda Capobiano, do PL, teve 1.956.000 votos. Gente, isso é muito voto. Ela foi a mais votada da história? A Eduarda? Bom, pra quem não conhece, antes de seguir com a lista, eu vou contar um pouquinho da história dela, porque eu acho que não é todo mundo que conhece. Maria Eduarda Capobiano Monteiro. Ela nasceu em Campinas, no dia 22 de julho de 2003. Foi eleita vereadora da Praia Grande aos 21 anos, em 2024. Ela foi a parlamentar mais jovem eleita na história da cidade. Ganhou projeção nas redes sociais a partir de 2021, defendendo posições políticas de direita. Também atuou como comentarista em programas de televisão. Em 2026, disputou, agora nessa eleição, o cargo de deputada estadual em São Paulo pelo PL. Foi a mais votada. Ela chama atenção pela idade e pelo volume de votos excepcional que tem. É muito voto para quem tem pouca idade, né? Mas está se consolidando aí como uma liderança política importante. Ela superou o Eduardo Suplicy, que ficou na segunda colocação, que é do PT. Depois, na terceira colocação e aí em diante, Sônia Faveiro, do PSOL, Carlos Gianazzi, do PSOL, Paula, também do PSOL, Giovanni Sanches, do PL, Rogério Lins, do Podemos, Tenente Coimbra, do PL, Rafa Minato, do Missão, Danilo João, do PP, Tomás Henrique, do PL, Ediane Maria, do PSOL, Luiz Erundina, do PSOL, Delegado Olim, do PP, Mônica das Pretas, do PSOL, Itamar Borges, do MDB, esse deputado foi reeleito, Bruna Furlan, do Republicanos, é a filha do Furlan aqui de Barueri, Marcos Damásio, do PL, Dani Alonso, do PL, Regina Nunes, a primeira-dama aqui de São Paulo, esposa do Ricardo Nunes, do MDB, Duda Hidalgo, do PT, Sargento Castro, do PP, Professora Bebel, do PT, Conte Lopes, do PL, esse é das antigas também, Felipe Sertanejo, do PL, Rogério Nogueira, do PSD, Telhadinha, o filho do Capitão Telhada, do Coronel Telhada, ele é o Capitão Telhada, do PP, Ana Carolina Serra, do PSDB, é a esposa do Paulo Serra, lá de Santo André, Mariana Conte, do PSOL, Delegada Graciela, do PL, Dr. Edson da Paiol, do Podemos, Alex Madureira, do PL, Leonardo Grandini, do PT, Danilo Campetti, do Republicanos, Barros Munhoz, do PSD, lá de Itapira, Emídio de Osasco, do PT, Paulo Mansur, do PL, Rafael Saraiva, do União Brasil, Rodrigo Mar, do PT, Enio Tato, do PT, Reinaldo Augusto, do MDB, Marta Costa, do PSD, Caio França, do PSB, Franco Sardelli, do PL, Douglas Garcia, do União Brasil, Paulo Fiorillo, do PT, ex-vereador de São Paulo, atual deputado que conseguiu a reeleição, Danilo Balas, do PL, Luiz Fernando, do PT, Débora Camilo, do PSOL, Letícia Guiar, do PL, Donato, do PT, também deputado que conseguiu a reeleição, Carla Morando, a esposa do Orlando Morando, lá de São Bernardo do Campo, do PSD, ela é deputada, se reelegeu, Ricardo Madalena, do PL, Leandro Basson, do Podemos, Pardini, do PSD, Rogério Franco, do PL, Analice Fernandes, do PSD, Delegado Mesquita, do PP, Valdomiro Lopes, do PSB, Tami Miranda, do PSD, Bruno Zambelli, do PL, Eli Santos, do Republicanos, Léo Oliveira, do MDB, Tainara Faria, do PT, Mauro Bragato, do PSD, Marina Branghetti, do PSB, Coronel Paganotto, do PL, Solange Freitas, do União Brasil, João Paulo, do PL, Camila Godoy, do União Brasil, Caruso, do MDB, Cacá, do Autismo, do Podemos, Barba, do PT, Rafael Silva Júnior, do PSD, Rodrigo Moraes, do PL, Rômulo, do PT, Renata Sene, do Republicanos, Marcolino, do PT, João Paulo Rilo, lá também da região oeste do estado, do PT, Lucas Bove, do PL, Capitão Mossardi, do PL, Ana Perugini, do PT, Sebastião Santos, do Republicanos, Fábio Faria de Sá, do Podemos, Lisboa, do PL, Henrique Kringer, do Novo, Gilmaci Santos, do Republicanos, Isaac Antunes, do PL, Fabiana Bolsonaro, do PL, Tiago Auríquio, do PL, Kate Lima, do PSOL, Átila Jacomucci, do PRD e Ricardo França, do Podemos, são os 94 deputados eleitos para a Assembleia Legislativa do Estado de São Paulo.
5: E, Pedro, só complementando a informação, ela é a segunda mais votada da história, perdendo só para Janaína Pascoal em 2018.
0: E a Janaína Pascoal estourou de voto naquele ano também.
5: Uma das autoras do pedido de impeachment.
0: Da Dilma. Da Dilma. Exatamente, a eleição do Bolsonaro, né? Exatamente. O Bolsonaro foi eleito.
5: Ela foi pelo PSL na época.
0: PSL, era o partido do Bolsonaro.
5: Exatamente.
0: Muito bem lembrado, hein? Diogo Braga, grande fase aqui, ó. Pouca idade, mas muita bagagem. 6 horas da manhã marcou o quinto sinal. Vamos girar a notícia?
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0: 6 horas da manhã em ponto. Hoje é dia 5 de outubro de 2026, dia seguinte do primeiro turno de uma das eleições mais disputadas da história. E aqui na Bandeirantes, os detalhes para você. Primeiro, começando com a disputa de segundo turno no plano nacional, que é a eleição mais importante para o cargo de presidente da República Federativa do Brasil. Com uma abstenção recorde de 21%, nós tivemos a decretação do segundo turno. O candidato Flávio Bolsonaro do PL chegou na primeira posição. Ele somou 47% dos votos válidos contra 45% do atual presidente Luiz Inácio Lula da Silva do PT, que disputa a reeleição. Flávio Bolsonaro defendeu o fim da reeleição e ressaltou que pretende governar por apenas um mandato.
1: Eu sou o único candidato que assumiu o compromisso pelo fim da reeleição, porque eu só preciso de um mandato para colocar o brasileiro e a brasileira no centro do meu governo, para que eu possa atacar e resolver os problemas reais do Brasil. Eu quero a oportunidade de cuidar do Brasil, eu quero a oportunidade de cuidar do povo brasileiro, eu quero a oportunidade de cuidar de você que está me assistindo. E é assim que eu vou fazer, com muita energia, com muita alegria e com muita esperança, porque o Brasil vai vencer. Bora, Brasil!
2: Já Lula destacou que o segundo turno será a prova dos 9 das eleições e uma chance para o eleitor comparar propostas. Um dos focos declarados da campanha até o dia 25 será atrair os eleitores que não votaram. Neste domingo, mais de 33 milhões de brasileiros não foram às urnas no primeiro turno, uma abstenção de 21,07%.
3: Nós vamos fazer um apelo para que as pessoas saibam que nesse momento histórico do Brasil, o voto é necessário para a gente definir o futuro desse país. Por isso, nós temos 20 e poucos dias pela frente. Segunda-feira, você vai ter um dia de folga para conversar com a dona Lu. Eu vou ter um dia de folga para conversar com a dona Janja. E na terça-feira, os bolsonaristas se preparem, porque nós vamos derrotá-los.
2: O primeiro turno na disputa para presidente com resultado inferior ao obtido por ele em 2022. 3 milhões e 400 mil votos a menos. Na fala, ele lamentou a derrota de Fernando Haddad também na disputa pelo governo de São Paulo para Tarcísio de Freitas, assim como o resultado de Simone Tebet do PSB e de Marina Silva da Rede, que não conquistaram uma vaga ao Senado.
0: No maior estado da federação, Tarcísio Gomes de Freitas foi reeleito governador de São Paulo com 64% dos votos. Os senadores eleitos por São Paulo são Guilherme de Ritchie e André do Prado. Guilherme de Ritchie vai conceder a sua primeira entrevista depois da eleição ao vivo aqui na Bandeirantes, às 8 horas da manhã, no Jornal Gente, daqui a pouquinho. Vamos saber como é que foram as coisas no Rio de Janeiro, porque lá sempre tem polêmica, né? Vocês sabem que o Rio de Janeiro teve o desembargador presidente do Tribunal de Justiça sendo conduzido ao cargo de governador recentemente, porque não tinha quem assumisse o governo do estado. Uma polêmica danada. Eleição disputada lá no Rio, com guerra de decisão judicial. Ninguém sabe o que vai acontecer com os votos do garotinho. Se eles forem contabilizados, o resultado da eleição é um. Se eles não forem contabilizados, o resultado do primeiro turno é outro. Pode ter vitória do Douglas Ruas no primeiro turno, pode ter segundo turno com o Eduardo Paes. Pesquisas erraram lá no Rio de Janeiro, mostravam que o Eduardo Paes estava na frente, que podia até ganhar no primeiro turno. O que está acontecendo é que o próprio Douglas Ruas, do PL, pode ser eleito dependendo da interpretação dos votos do candidato garotinho, porque tem essa pendenga com a justiça. A repórter Gabriela Morgado faz o balanço da eleição no Rio de Janeiro para quem acordou cedo para ouvir o pulo do gato. Fala, Gabriela.
4: O presidente do Tribunal Regional Eleitoral do Rio afirma que o tempo para votar no estado nesse domingo foi razoável. Eleitores registraram espera de até 4 horas em alguns locais. Muitos desistiram por causa das filas. As últimas sessões foram fechadas apenas após as 21h. O TRE mudou 72 locais de votação por motivos de segurança. Mas para o presidente do TRE do Rio, Cláudio de Melo Tavares, a medida não teve relação com as filas.
5: E eu acho que no prazo está bem razoável, tendo em vista que, volta a repetir, tem pessoas mais idosas, tem pessoas que têm comorbidade, tem locais de votação que tem uma procura maior, ou seja, tem no mínimo 500 eleitores, tem locais que tem 1000 eleitores, por isso demorou um pouco mais. Mas volto a repetir, o estado de Janeiro é o terceiro colégio eleitoral maior do país. são 3 milhões de eleitores, então acho que isso deve ser levado em consideração também.
4: Na coletiva, o tribunal divulgou o balanço da eleição. 81% dos eleitores do Rio têm biometria, mas após esse domingo, a taxa deve chegar a 90%. 235 urnas foram trocadas por causa de problemas, o que representa 0,57% do total dos equipamentos. A Secretaria de Segurança Pública também divulgou que registrou 56 crimes eleitorais, 38 de boca de urna ou arregimentação de eleitor. Até o início da tarde, 4 pessoas tinham sido presas pelo crime. Em 41 das ocorrências, houve apreensão de material, como de campanha. Nenhuma arma ou droga foi apreendida.
2: Vamos agora a Minas Gerais. Conferir como ficaram as disputas pelo governo do estado e pelo Senado com o Pedro Jelinek.
6: Os mineiros definiram nesse domingo os novos representantes do estado no executivo e no legislativo. Cleitinho Azevedo, do Republicanos, foi eleito governador de Minas Gerais em primeiro turno, com mais de 6 milhões e 300 mil votos, cerca de 55% dos votos válidos. Após a confirmação da vitória, Cleitinho falou sobre as prioridades do governo.
7: Poder negociar a dívida, poder mostrar que o governo do estado de Minas vai estar à disposição do governo federal, porque não tem jeito de fazer política sem o governo federal. Então é diálogo, é respeito, para a gente poder fazer uma Minas melhor. É poder o que eu falei que eu vou cumprir, reduzir o IPVA, reduzir o custo de vida da população mineira, melhorar as estradas e melhorar a saúde e mostrar que dá para pacificar esse país.
0: Paraná, Sérgio Moro foi eleito no primeiro turno governador do estado, senador, ex-juiz da Lava Jato, superou as expectativas, muita gente dava como certo o segundo turno lá no Paraná, não foi o que aconteceu, Cleverson Bravo.
8: Sérgio Moro, do PL, alcançou 3 milhões e 100 mil votos e foi eleito governador do Paraná neste domingo, ainda no primeiro turno. O senador fechou a eleição com 50,1% dos votos válidos. Moro terminou à frente do deputado federal Sandro Alex, do PSD, candidato do governador Ratinho Júnior. O ex-secretário teve 25,3% dos votos. Moro disse que vai trabalhar para fazer uma transição sem nenhuma ruptura administrativa.
9: E a questão da transição também, nos próximos dias já vamos definir uma equipe e vamos buscar conversar com o governador Ratinho Júnior para fazer essa transição da maneira mais suave, para que não haja aí qualquer espécie de ruptura administrativa ou descontinuidade. Agora, claro, da nossa parte estamos com os braços abertos. Esperamos igualmente que do outro lado tenham os braços abertos para que nós possamos superar. Eleição sempre gera calor. Eleição sempre gera alguns momentos de tensão.
2: No Espírito Santo, a definição sobre quem vai comandar o estado pelos próximos 4 anos ficou para o segundo turno. A nova rodada será disputada por Lourenço Pasolini, do Republicanos, que somou 49,65% nas urnas, contra Ricardo Ferraço, do MDB, que teve 34,06%.
0: Goiás definiu o governo do estado já no primeiro turno. Daniel Vilela, do MDB, foi reeleito com 59% dos votos. Mesma situação no Mato Grosso. Otaviano Pivetta, do Republicanos, venceu a disputa com 60% dos votos depositados nas urnas. Eduardo Riedel vai comandar o estado do Mato Grosso do Sul por mais 4 anos. O governador foi reeleito pelo Progressistas depois de receber 67% dos votos válidos. Silvânia.
2: Em Santa Catarina, Jorginho Melo do PL, que conquistou 68,9% dos votos nas urnas, vai comandar o estado por mais 4 anos.
0: Distrito Federal, Celina Leão, também do PP, vai fazer o segundo turno com Leandro Graz do PT. A governadora, candidata à reeleição, bateu na trave. 49,9% dos votos válidos. Faltou um tiquinho assim, pouquinhos votos para ela vencer no primeiro turno, mas como manda a legislação, tem que ter um critério para o segundo turno. Ela vai para o segundo turno contra o petista que fez 34%. Vamos ao norte do país, eleição no Amazonas. Alô, Maurício Max.
10: Omar Aziz, do PSD, e Maria do Carmo, do PL, vão concorrer ao cargo de governador do Amazonas no segundo turno das eleições de 2026. Com 99% das urnas apuradas, o resultado foi definido no final deste domingo. Omar Aziz recebeu mais de 833 mil votos, correspondente a 40%. Maria do Carmo ultrapassou 506 mil eleitores a favor, chegando a 24%. Omar falou com a imprensa após a divulgação do resultado. O candidato do PSD afirmou que vai continuar apresentando propostas com experiência no segundo turno.
11: A gente vai continuar com propostas com aquilo que a gente vem defendendo desde o princípio. Nós temos que retomar o crescimento do Estado, nós temos que retomar áreas de atividade fim, como segurança, saúde, educação.
10: Já Maria do Carmo, a única candidata mulher no pleito de governador, disse que vai se dedicar mais ainda para a campanha.
12: Me senti motivada a continuar essa caminhada e que, ó, pode confiar. Eu tenho um compromisso e esse compromisso é com você.
2: Luciano Zucco vence corrida ao governo no Rio Grande do Sul. Henrique Tanger.
13: Luciano Zucco, do PL, foi eleito governador do Rio Grande do Sul no primeiro turno. O candidato recebeu 3.516.000 votos, o equivalente a 58% de todos os votos válidos. Juliana Brizola, do PDT, ficou em segundo lugar com 31% e Gabriel Souza, do MDB, teve 8,4%. Essa foi a segunda vez, desde a redemocratização, que um governador do Rio Grande do Sul foi eleito já no primeiro turno. Após a vitória, Zucco falou com apoiadores no Comitê do Partido Liberal, na Zona Norte de Porto Alegre. Segundo o governador eleito, o resultado surpreendeu até mesmo a campanha, que esperava uma disputa definida apenas no dia 25 de outubro.
14: Nós nos preparamos para fazer uma eleição de dois turnos. Estar no segundo turno já era uma grande vitória para mim e para a Silvana. A gente recebe com muita honra essa vitória em primeiro turno, mas também com muita responsabilidade.
0: Esse é um resumo do que aconteceu aí pelo país no dia de ontem. Tem muito mais para você acompanhar conosco aqui no Pulo do Gato. Continua ligado, hein?
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3: Seis horas e 21 minutos. Vamos saber quais são as informações da repercussão da eleição em São Paulo. Números dessa disputa. O Guilherme Oliveira, que esteve envolvido ontem na nossa transmissão aqui durante boa parte do dia, trabalhou bastante, está de volta já no Pulo do Gato com essas informações. Tudo bem, Guilherme? Bom dia para você.
4: Tudo bem, Pedro? Bom dia para você, para Silvânia, Diogo, a quem nos acompanha aqui no Pulo do Gato. Vocês já estão trazendo, né, desde o início da manhã, os resultados, os principais resultados, mas a gente vai trazer um recorde do estado de São Paulo e também da capital paulista nessas eleições. Como votaram os eleitores no estado de São Paulo e também na capital paulista? A gente começa com o estado de São Paulo na eleição para presidente da República. No território paulista, Flávio Bolsonaro nasceu com 51,93% dos votos, mais quase 3 milhões de votos válidos, de acordo com o Tribunal Superior Eleitoral. Já o presidente Lula, candidato à reeleição no estado de São Paulo, teve 38,20% dos votos, pouco mais de 9 milhões de votos. Cidade de São Paulo, em específico, Flávio Bolsonaro perdeu neste primeiro turno 42,13% dos votos e o presidente Lula, candidato à reeleição, recebeu na capital paulista 46,58% dos votos, o que reforça aquela tese de que na capital o presidente Lula tem mais força do que Flávio Bolsonaro. E no interior é o inverso, Flávio Bolsonaro tendo mais força do que o presidente Lula. Para governador, a gente sabe, né, Tarcísio de Freitas foi reeleito. Em todo o estado de São Paulo, ele recebeu 62,65% dos votos, mais de 14 milhões de votos, e o Haddad recebeu 36,42%, pouco mais de 8 milhões de votos. Mas na capital paulista, essa eleição, esse primeiro turno, ficou um pouco mais apertado para Tarcísio de Freitas. Aqui na cidade de São Paulo, o governador recebeu 52% dos votos contra 46% de Fernando Haddad. Portanto, foi uma eleição um pouco mais apertada, mas aqui na capital, Tarcísio também venceria em primeiro turno. Para senador, como a gente sabe, Guilherme Derrite foi eleito, assim como André do Prado. Em todo o estado de São Paulo, Derrite recebeu 30,59% dos votos, enquanto André do Prado recebeu 29,28, mas na capital paulista também foi uma eleição um pouco mais apertada para senador. Derrite recebeu 25,50% dos votos, André do Prado 23,54% dos votos. E aí, na capital paulista, a Simone Tebet, que não foi eleita, ela recebeu mais votos do que André do Prado, mas em todo o estado de São Paulo, como André do Prado recebeu mais votos, ele, portanto, foi eleito senador aqui por São Paulo. Só para a gente encerrar trazendo esses números de curiosidades, né, do estado de São Paulo e também na capital, eu vou trazer os dois deputados federais mais eleitos no estado e também na capital. A gente não vai falar nome a nome de deputados eleitos, porque senão a gente vai demorar demais. Mas no estado de São Paulo, quais foram os dois deputados, os candidatos a deputados federais mais eleitos no território paulista? Lucas Pavanato, do PL, recebeu mais de 3 milhões de votos para deputado federal aqui no estado de São Paulo. E aí tem uma curiosidade, porque a segunda mais mais votada é a Érica Hilton, do PSOL, ou seja, são dois candidatos completamente opostos nessas eleições. E a Érica Hilton, no estado de São Paulo, recebeu mais de 1,5 milhão de votos, portanto, para deputado federal. E aqui na capital paulista, quais foram os dois candidatos mais votados? Também Lucas Pavanato em primeiro lugar e Érica Hilton em segundo. Só para a gente encerrar agora, de deputado estadual, aqui em São Paulo, no território paulista, a candidata do PL, Eduarda Campopiano, recebeu quase 2 milhões de votos. Assim como para deputado federal, o segundo, um candidato do PT, Eduardo Suplicy, pouco mais de 600 mil votos no estado de São Paulo. E aqui na capital paulista, os dois candidatos a deputado estadual que mais foram votados, mesma situação. Eduarda Campopiano com os 563 mil votos e Eduardo Suplicy na segunda posição com 327 mil votos. Só para a gente encerrar, meus amigos, trazer alguns números aqui extrapolíticos. De acordo com a Polícia Militar e também com o Tribunal Regional Eleitoral de São Paulo, de acordo com a PM, ontem, em razão do primeiro turno, 112 ocorrências registradas e 59 detidos no estado de São Paulo por boca de urna. A gente sabe que esse é um crime eleitoral e as pessoas vão responder por isso. No estado de São Paulo, neste primeiro turno, 317 urnas eletrônicas foram substituídas em razão de falhas, mas é um número bem inexpressivo, pessoal.
3: Valeu, Guilherme Oliveira, que volta já já ao longo da nossa programação com mais informações. O governador de São Paulo, reeleito Tarcísio Gomes de Freitas, viaja hoje para Brasília. Ele vai se encontrar com o Flávio Bolsonaro para discutir aí o reforço na campanha do Flávio Bolsonaro em São Paulo para o segundo turno. Durante a comemoração da vitória, o governador recebeu várias ligações do senador mineiro Nicolas Ferreira, que se tornou o deputado federal mais votado da história do Brasil. E no discurso, Tarcísio agradeceu ao ex-presidente Jair Bolsonaro, a quem atribuiu parte da trajetória política dele.
5: Agradecer Jair Bolsonaro, que me abriu as portas há muito tempo atrás. Que passa por sofrimento hoje, mas o tempo da justiça vai chegar. O tempo da justiça está chegando. O tempo da virada está chegando. Elegemos o governador, elegemos dois senadores. E agora São Paulo vai ser decisivo, podem ter certeza, para eleger Flávio Bolsonaro presidente da República.
6: 6:28, daqui a pouquinho vamos saber como foram as eleições na Bahia.
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11: Tempo. Aline Araújo tá com a gente para contar como é que vai ficar o tempo nesta segunda-feira. Tudo bem, Aline? Bom dia para você. Se acertou em cheio ontem, hein? Solzão durante a manhã.
12: Lamentou a derrota.
11: Solzão ontem de manhã e depois nós tivemos chuva à tarde, no meio do dia. Quem votou de manhã e seguiu sua recomendação, se deu bem, Aline Araújo. Bom dia.
12: Muito bom dia, Pedro. Bom dia a todos que nos acompanham. Exato, ontem teve bastante chuva para a cidade de São Paulo e também para o estado inteiro. Tivemos aí rajadas de vento também bastante intensas. Em alguns locais tivemos até alguns transtornos relacionados a esse tempo um pouco mais severo. E aí, como você pontuou, de manhã tivemos o tempo firme. Quem aproveitou se deu bem. E aí, no período da tarde, tivemos aí alguns transtornos relacionados à chuva e problemas para alguns eleitores conseguirem chegar às suas zonas eleitorais, mas a partir de hoje a previsão é que essa chuva comece a diminuir aqui no estado e entramos aí novamente num pequeno período de estabilização até o próximo fim de semana. Quanto às temperaturas, hoje elas ficam um pouco mais baixas, em torno de uns 24, 25 graus de temperatura máxima, e ainda tem previsão de pancadas de chuvas que ocorrem principalmente no período do fim de tarde e início da noite. Nesse período ainda podem ocorrer alguns temporais isolados, mas aí a intensidade já é menor do que a registrada ontem, e os ventos ainda podem ficar um pouquinho mais intensos no horário dessas chuvas, variando aí entre 40 até pontualmente se aproximando dos 60 quilômetros por hora. Isso não vale só para a cidade de São Paulo, vale para todo o estado, exceto no litoral, principalmente o litoral norte, que tem aí chuvas com menores volumes e menor intensidade para a tarde dessa segunda-feira.
11: Muito bem, Aline. Então fica o alerta para quem está nos acompanhando. Amanhã a Aline destrincha mais aí a previsão do tempo para a semana. Obrigado pela sua participação e bom trabalho, viu?
12: Até amanhã. Tchau, tchau.
13: Tchau, tchau. 6h34, mais perguntas de ouvintes. Gente querendo saber se o seu candidato foi eleito ou não. Vamos lá. Tem essa daqui, vamos lá.
14: Primeira. Bom dia, Pedro Campos. Bom dia, Silvânia. Aqui é Tercílio Modesto, do bairro Jaraguá, São Paulo, Zona Oeste. Gostaria de saber se o candidato Marcos Zerbini foi eleito. Ele é um grande influenciador aqui na Zona Oeste.
13: Diogo Braga, daqui a pouco vai trazer a informação para o senhor sobre o candidato Marcos Zerbini. Tem mais uma,
15: bom dia,
13: Diogo?
15: Bom dia, aqui é o Fabão da Baixada. Silvana, Pedro, eu queria saber se o Caneta Azul, ele foi eleito. Bom dia.
16: Bom dia, não foi eleito Caneta Azul.
13: Tem mais?
17: Gostaria de saber se o Orlando Mourano, deputado federal pelo estado de São Paulo, foi eleito.
11: Não foi eleito, né, João?
16: Não foi eleito, ele teve 102 mil votos para deputado federal e não foi eleito.
11: A esposa dele entrou, a Carla Morando, para a Assembleia Legislativa.
18: Bom dia, Pedro e Silvana. Queria saber se Davi Soares foi eleito.
16: Não foi eleito. Ele concorreu para deputado federal pelo Podemos, teve 61 mil votos.
19: Bom dia, Silvana. Eu gostaria de saber se o Rogério Lins, de Osasco, foi eleito deputado estadual. E Hilda Gava, de Osasco.
16: Foi eleito com uma grande votação, 229 mil votos pelo Podemos, quase 1% de todos os votos para a Lespe, a Assembleia Legislativa aqui do estado de São Paulo.
11: Ex-prefeito de Osasco, Rogério Lins.
20: Bom dia, Pedro. Bom dia, Silvânia. Bom dia, ouvintes da Bandeirantes. Milton Paranhos de Pedregulho. Eu queria saber quais foram os 6 municípios do estado de São Paulo que deram a vitória ao radar dos 645, né, municípios. O radar ganhou em apenas 6. Se puder me descobrir quais são esses 6, eu agradeceria.
16: Claro. Coronel Macedo, Sandovalina, Euclides da Cunha Paulista, Itapura, Francisco Morato e Diadema.
21: Gostaria de saber se Diego Boy foi eleito em São Paulo para deputado estadual.
16: Não foi eleito. Diego Boy teve 19 mil votos pelo Podemos.
22: Bom dia, Pedro. Bom dia, Silvânia. É o Adilson que está falando. Por favor, eu gostaria de saber se a Zoe Martinez foi eleita. Eu gosto muito dessa cubana, hein? Informe para mim, por favor. Um bom dia para todo mundo. Obrigado.
16: Não foi eleita. Teve 25 mil votos pelo PL para deputada federal. Não foi eleita.
23: Bom dia, pessoal do Pulo do Gato. Tudo bem? Aqui quem fala é Marcelo, de Americana. Eu queria saber se o filho do prefeito aqui da cidade foi eleito, o Sardelli. Poderia verificar para mim, por favor? Abraço. Tchau, tchau.
16: Foi eleito com 98 mil votos para deputado estadual aqui de São Paulo pelo PL, Franco Sardelli.
24: Bom dia, Pedro Campos. Bom dia, Silvânia. Tudo bem? Então, eu gostaria de saber se o Ney, o deputado federal Ney, aqui de Embu das Artes, foi eleito para deputado federal. Bom dia a todos.
16: Ele foi eleito com 118 mil votos pelo Republicanos.
13: O ouvinte Bruno quer saber sobre a família Tato. O Newton Tato, pelo PT, foi reeleito deputado federal de São Paulo. E o Gilmar Tato também garantiu uma vaga como deputado federal aqui por São Paulo.
11: São as dúvidas dos ouvintes, hein? Você perguntou, a gente responde na hora, nessa cobertura das eleições 2026 aqui na Bandeirantes. Para quem está nos acompanhando, lembro que tem muito mais análise, é uma eleição muito grande. Foram 6 votos depositados pelos eleitores nas urnas. Então tem muita coisa para falar, tem muito político, figurão aí da política que não entrou. Dentre eles, nós já contamos para você, para quem ligou o rádio um pouquinho mais tarde, tem nomes consolidados aí na nossa política, como o senador Renan Calheiros, lá das Alagoas, que não foi reeleito para o cargo de senador da República. A Marina Silva, que já foi candidata à presidência da República, já foi ministra de Estado, já foi senadora pelo Acre, tentou uma vaga pelo Senado em São Paulo e não conseguiu se eleger. Também a Gleisi Hoffmann, do PT do Paraná, tentava uma vaga no Senado pelo Paraná, perdeu, e lá nós tivemos uma interferência da justiça na candidatura de Deltan Dallagnol, e mesmo com essa interferência da justiça, nas idas e vindas, ele conseguiu a segunda vaga, ficou então entre os eleitos para o Senado Federal para a próxima legislatura, lembrando sempre que o mandato de senador tem 8 anos. E lá no Rio de Janeiro, a Benedita da Silva, que as pesquisas mostravam que seria a primeira colocada para o Senado, ela acabou na terceira colocação, foi superada pelos 2 candidatos do PL e também não vai para o Senado Federal a partir do ano que vem. 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
11: Trabalho em Foco hoje para falar de inteligência artificial mais uma vez. Eu convidei aqui para o programa a Ruth Rodrigues Adolfi, que é coordenadora de RH da EcoUrb, já esteve com a gente em outro episódio aqui. Está de volta hoje para esse tema importante do mercado de trabalho. E aí, Ruth, tudo bem? Bom dia.
1: Tudo ótimo, Pedro. Bom dia novamente. É um prazer estar aqui falando desse assunto tão pontual e tão importante.
11: Tão pontual, tão importante, que coloca algumas pessoas aí em dúvida, né, sobre o futuro. O que que a gente tem hoje colocado para dar um pouco de segurança também para os trabalhadores, para aqueles que se sentem ameaçados pela inteligência artificial? O que que você pode contar para
1: a
11: gente?
1: É isso aí. A inteligência artificial, eu vejo que hoje tem trazido muito medo. Será que eu vou perder meu emprego? Será que eu não vou ter mais uma qualificação? Será que ela vai me substituir? Né? Mas eu, ao contrário disso, vejo como uma grande aliada. Né? Eu acho que a inteligência artificial, ela veio aí, claro, para modernizar, para mudar a forma de trabalho. Os trabalhos estão sendo reinventados, as funções estão sendo reinventadas, e eu vejo a inteligência artificial como uma aliada. Porque embora ela precise ser alimentada, ela precisa de um bom profissional ou de uma pessoa capacitada e qualificada para dar esses inputs. E não só isso, né, Pedro? Também para interpretar o que ela está trazendo, colocar isso em prática. Então, eu vejo como uma grande aliada.
11: E para as pessoas que conhecem pouco, que já estão no mercado de trabalho há um tempo, ou seja, não estão em curso de formação e precisam entender um pouco mais da inteligência artificial, o que fazer nesse momento?
1: Na verdade, hoje existem vários cursos de prateleira. A inteligência artificial, se você fizer um curso de qualificação, você vai conseguir dominá-la. Existem prompts, tudo pronto que você consiga utilizar da melhor forma. Mas eu sempre falo de trabalhar o ser humano que está dando esse comando, né? Então, o ser humano que está dando esse comando, ele precisa se autoconhecer, saber o que que ele está buscando, o que que ele quer tirar dessa tecnologia. Muitas das vezes, nós deixamos todo o trabalho para a tecnologia e esquecemos que, do lado de cá, exige uma análise, né? Exige alguém para colocar isso em prática. Então, é fundamental que o profissional, além de conhecer das ferramentas de inteligência artificial, se autoconheça.
11: E esse profissional que está lidando melhor com a inteligência artificial está saindo na frente de alguma forma, ou isso acaba sendo um mero detalhe ali? Nas empresas, dá para perceber quem tem esse engajamento?
1: Não, sem dúvida, é

0: parece que já vem naturalmente, né? Parece que eles já sabem utilizar. Por isso que eu falo, são um choque de gerações. A geração que está vindo é a geração que já está no sangue. Né? A IA já está no sangue. E a geração que já está no mercado de trabalho é aquela que precisa se adaptar às mudanças, se adequar, tirar o medo. Né? O medo, não tem problema nós termos medo, eu sempre falo isso. O problema é o que a gente faz com o medo que a gente tem. Se ele vai nos travar, nos bloquear, ou se nós vamos trazer pegar esse medo e fazer dele um input para que a gente possa alcançar novos ares e novas oportunidades.
1: Ruth Rodrigues Adolfo, hein? Coordenadora de RH da EcoUrbis, esteve com a gente aqui para falar um pouquinho mais sobre o mercado de trabalho nessa manhã na Bandeirantes. Ruth, obrigado pela presença.
0: Obrigada a você, Pedro. Muito obrigada a todos que nos ouviram.
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4: 6:45, a imprensa internacional repercute a disputa presidencial no Brasil. É destaque do correspondente da Bandeirantes na Europa, Felipe Killing. Bom dia, Killing.
5: Bom dia, Sil, Pedro, tudo bem? Claro que a eleição no Brasil está repercutindo bastante aqui no exterior e a leitura internacional é de que a eleição pode mudar também o equilíbrio político da América Latina. Na França, o Le Monde afirma que Lula pagou o preço do descontentamento dos eleitores e diz que o resultado mostrou que o bolsonarismo continua muito vivo. Na Espanha, o El País trata a vitória de Flávio como um avanço da onda ultraconservadora que percorre a América Latina e destaca a influência de Donald Trump sobre a política regional. Na Itália, a agência ANSA já apresenta Flávio Bolsonaro como favorito para o segundo turno. Aqui no Reino Unido, The Guardian faz leitura semelhante. Os 47% conquistados no primeiro turno deixam Flávio Bolsonaro, que é o candidato da direita, muito perto da maioria necessária, diz a publicação. Nos Estados Unidos, o Washington Post destaca a profunda polarização brasileira e o peso da relação da família Bolsonaro com Trump. A Associated Press, agência de notícias, define Flávio como aliado do presidente americano. A China olha principalmente para a consequência geopolítica. A agência estatal Xinhua mantém um tom mais neutro, mas a South China Morning Post lembra que Flávio prometeu facilitar aos Estados Unidos o acesso a minerais estratégicos brasileiros justamente para reduzir a dependência americana da China. Ou seja, o segundo turno também será acompanhado com uma disputa pela direção internacional do Brasil. Há ainda um contraste interessante, viu? No exterior, Lula terminou à frente em vários países europeus. Aqui no Reino Unido, venceu com 57% dos votos contra 35% de Flávio Bolsonaro. Só que nos Estados Unidos e no Japão, importantes colégios eleitorais, o Bolsonaro, Flávio, acabou vencendo o Lula. Então, a imprensa internacional acompanhando de perto a eleição no Brasil e também o que pode significar a vitória de um ou de outro para a geopolítica internacional. Eu volto com vocês.
4: Obrigada, Killing. E com a proibição de apostas e jogos virtuais, os apostadores terão até as 23:59 de hoje para retirar os valores mantidos nas plataformas. Caso os apostadores percam esse prazo, a devolução será feita posteriormente pelos bancos que operam com as casas de apostas. Segundo o governo, essa devolução deverá ser feita entre os dias 9 e 14 de outubro. Agora são 6:48.
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8: Hora do esporte aqui na Bandeirantes. Pedro Coenta com a gente para trazer as notícias. Ontem o pessoal do esporte aproveitou um fim de semana, que é raro, né, Pedro Coenta?
9: Ah, nem diga, Pedro. Bom dia para você, para Silvânia, todo dia. Mundo que nos acompanha aqui no Pulo do Gato. Ontem eu acordei e pude fazer um churrasco em casa, hein? Olha só, raridade total. Raridade total. Mas enfim, ó, essa semana volta o Campeonato Brasileiro, né? Para muitos, ainda bem. Aqueles que não gostam da data FIFA, uma data FIFA um pouco mais longa, que o Brasil até pode se dizer que aproveitou. Jogou 3 vezes, venceu 2. Uma contra a Austrália, uma contra a Índia, ficou no empate no primeiro jogo também contra a seleção australiana. Agora voltamos aos gramados apenas no próximo mês, em novembro. Até lá, muito Campeonato Brasileiro, que já volta nesta semana, inclusive com 4 transmissões Bandeirantes. Na próxima quarta-feira, Internacional e Corinthians jogam em Porto Alegre às 7:30. Um pouquinho depois, às 9:30, o Cruzeiro enfrenta a equipe do São Paulo em Belo Horizonte. Na quinta, o Palmeiras joga contra o Bahia em casa, às 9:30, no seu estádio, Arena Palmeiras, e em Santos, na Vila Belmiro, a equipe do Peixe encara o Flamengo. Então são 4 jogos, 4 transmissões Bandeirantes, mas tem muito mais jogo importantíssimo para a tabela do Campeonato Brasileiro. Tem jogo entre times do Z4, tem jogo entre times do G4, então tem muita coisa para a gente ficar ligado. Neste fim de semana teve jogo, né? Além do clássico na sexta-feira, que o Santos venceu São Paulo fora de casa por 2-1, no sábado o Atlético Mineiro entrou em campo contra a equipe do Bragantino na sua arena e venceu pelo placar de 1-0. Caso você tenha esquecido aquilo que está acontecendo no Campeonato Brasileiro por conta da data FIFA, eu te relembro aqui agora. O G4 não tem nenhuma alteração. Flamengo, Palmeiras, Atlético Paranaense e Fluminense ainda são os 4 colocados nesta ordem. O Flamengo está a 3 pontos à frente do Palmeiras. Tem 60 contra 57 do Verdão. O 5º colocado é o Bahia. Esses seriam os 5 times que iriam a Libertadores de 2027 caso o campeonato terminasse hoje. Dos times que jogaram, o Atlético Mineiro, que venceu o Bragantino, é o 7º colocado, tem 43, 2 pontos a mais do que o Santos, que venceu o São Paulo, tem 41, na 8ª colocação. São Paulo e Bragantino, os 2 derrotados, dividem ali a 10ª colocação com 36 pontos. Eles estão empatados em absolutamente tudo, né? Número de jogos, vitórias, empates, derrotas, número de gols marcados, gols sofridos, saldo de gols e por aí vai. O São Paulo fica atrás por conta de outros critérios de desempate, né? Ali aqueles que são bem de desempate mesmo. Cartão e número de cartão amarelo, vermelho e etc. Então, o Campeonato Brasileiro que volta nesta semana, depois de uma longa pausa. Antes de eu devolver para vocês, não dá pra gente deixar de falar também do título do Tricolor Paulista no último sábado, o recorde de público do futebol feminino na América Latina, não só no Brasil, mais de 49.500 pessoas estavam presentes no Morumbi e acompanharam São Paulo 1, Corinthians 1, e o primeiro título depois de mais de 30 anos do São Paulo, campeão brasileiro feminino de 2026, pessoal.
10: Obrigada, Cunha. 6h54.
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3: Hoje eu quero falar sobre uma notícia fresquinha que acaba de vir do Japão. O país acaba de bater um recorde histórico. Pela primeira vez no mundo, uma nação ultrapassa 100 mil pessoas com mais de 100 anos de idade. Mas é o 56º ano consecutivo que o Japão é o país mais longevo do planeta. Isso não é surpresa. O Observatório Mundial de Longevidade também mostra que é lá que se concentra o maior número de super longevos, super centenários, pessoas acima de 110 anos. Tem um dado que chama atenção, aliás, muita atenção. Dessas mais de 100 mil pessoas, quase 90% são mulheres. Elas realmente vivem mais. Isso tem uma explicação. Além de fatores hormonais, como que o estrógeno protegendo o coração, as mulheres costumam se cuidar mais. Elas fumam menos, bebem menos, mantêm conexões sociais fortes ao longo da vida. E conexão social é um dos pilares mais importantes para a longevidade.
2: 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Estamos encerrando o Pulo do Gato de hoje, dando as boas-vindas para a Laura Cruz, nossa companheira, que está chegando para se juntar aqui ao time do Pulo na produção. O Diogo Braga, vocês já sabem, ele está com novas funções aí na apresentação do Bandeirantes a Caminho do Sol. Foi um dia diferente, viu, Laura? Não é todo dia essa correria, não. Mas seja muito bem-vinda.
4: Geralmente é pior, tá, Laura? Bem-vinda.
2: Silvânia? Já está botando pressão na menina.
4: Para ficar preparada.
2: Vem aí o Jornal Primeira Hora, hein?
4: Com Nelson Gomes e Ana Paula Rodrigues. Nós voltamos amanhã, se Deus quiser. Tchau, gente. Obrigada. Fiquem com Deus, hein?
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6: Hora oficial do Brasil, 7 horas.
7: Segunda-feira, 5 de outubro de 2026.
6: Com menos de 2% de diferença, Flávio Bolsonaro e Lula vão ao segundo turno.
7: Candidato do PL manteve liderança por boa parte da apuração e dominou no Sul, Sudeste e Centro-Oeste.
6: Lula diminuiu a diferença com votos do Nordeste.
7: No Senado, o partido de Flávio terá a maior bancada desde 1988.
6: Na Câmara, PL elegeu 121 deputados. Nicolas Ferreira, em Minas Gerais, e Lucas Pavanato, em São Paulo, batem recorde e são os mais votados da história.
7: 20 governadores são eleitos em primeiro turno. Rio Grande do Sul e Minas terão novos nomes. São Paulo reelege Tarcísio de Freitas.
6: Contrariando as pesquisas, disputa no Rio de Janeiro vai ao segundo turno, mas depende de decisão do Tribunal Superior Eleitoral. Tempo.
8: Novas áreas de instabilidade avançam pelo sul do Brasil e aumentam o risco para tempestades no Paraná, em Santa Catarina e no norte do Rio Grande do Sul. Em Porto Alegre, chove entre a tarde e a noite e a temperatura não passa dos 20 graus. No sudeste, o risco de temporais é maior em São Paulo, no sul de Minas e no Rio de Janeiro. Na capital paulista, temperatura na casa de 23 graus e em Belo Horizonte, máxima de 27. Chove também com forte intensidade em Mato Grosso do Sul, Goiás e em Mato Grosso. Algumas instabilidades também devem atingir estados da região norte e no interior do Nordeste.
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6: Flávio Bolsonaro afirma que o resultado da eleição presidencial no primeiro turno deixa claro que o Brasil quer uma mudança.
7: E decreta, é o fim da era do PT.
6: Com 100% das urnas apuradas, o candidato do PL teve 47,03% dos votos válidos contra 45,16% de Lula.
7: A diferença de 2 pontos percentuais tornou a disputa a mais acirrada desde 1989, quando o país retomou as eleições após a ditadura militar.
6: E consolidou o crescimento do senador nas pesquisas, que apontavam um empate técnico com o petista.
7: Flávio Bolsonaro se disse feliz com o resultado.
0: Da era do PT. Está decretado o fim da era do PT, a mudança no nosso país. A era do PT que só está deixando como legado um recorde de mulheres assassinadas, um recorde de brasileiros endividados, um recorde de altos impostos, um recorde de desesperança, recorde de empresas fechadas. E eu estou muito feliz com a possibilidade real de daqui a 3 semanas o Brasil dar uma resposta definitiva de que quer um governo moderno, um governo com menos ministérios, um governo que vai resgatar a democracia, um governo que vai indicar pelo menos 4 ministros para o Supremo Tribunal Federal, que não vão tentar interferir em eleições.
6: Uma rápida declaração à imprensa em Brasília, Flávio Bolsonaro destacou que Lula já disputou várias eleições e só está preocupado com o poder.
7: O candidato do PL voltou a defender o fim da reeleição e ressaltou que pretende governar por apenas um mandato.
0: Eu sou o único candidato que assumiu o compromisso pelo fim da reeleição, porque eu só preciso de um mandato para colocar o brasileiro e a brasileira no centro do meu governo, para que eu possa atacar e resolver os problemas reais do Brasil. Eu quero a oportunidade de cuidar do Brasil, eu quero a oportunidade de cuidar do povo brasileiro, eu quero a oportunidade de cuidar de você que está me assistindo. E é assim que eu vou fazer, com muita energia, com muita alegria e com muita esperança, porque o Brasil vai vencer. Bora, Brasil!
6: Flávio Bolsonaro acrescentou que pretende manter uma campanha limpa nas 3 semanas até o segundo turno.
7: O senador teve desempenho superior ao do ex-presidente Jair Bolsonaro no primeiro turno das 2 eleições, com mais de 56 milhões de votos.
6: Ao todo, o candidato do PL venceu ontem em 14 estados e no Distrito Federal.
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6: Lula afirma que uma nova campanha vai começar hoje, de olho nas urnas, em 25 de outubro. Uma reunião com aliados está prevista para o período da tarde.
7: Atrás, na disputa com Flávio Bolsonaro, com 45,16% dos votos válidos, o petista disse que estava convencido de que venceria a reeleição no primeiro turno.
6: Mas reconheceu que, muitas vezes, o resultado em uma disputa acaba sendo inesperado.
7: Para o presidente, o Brasil vai entrar na prorrogação das eleições a partir de agora.
6: No discurso, após a definição do segundo turno, Lula criticou o adversário do PL e atribuiu a Flávio Bolsonaro uma biografia tenebrosa.
9: Do outro lado, nós temos apenas incerteza com a biografia de um passado tenebroso. Não existe nada que possa vislumbrar um horizonte promissor para a sociedade brasileira. Não é a biografia do pai, não é a biografia do filho, e não sabemos se haverá a biografia de outros parentes. É uma biografia tenebrosa, com ligações tenebrosas, com suspeitas gravíssimas, com relação com os milicianos, com relação com o crime organizado, com relação com os assassinatos do Rio de Janeiro. Tudo isso vai ficar claro, e também com a participação da criação do Banco Master, que resultou não apenas na maior corrupção desse país, mas também na maior orgia envolvendo políticos e autoridades desse país.
7: O candidato do PT destacou que o segundo turno será a prova dos nove das eleições e uma chance para o eleitor comparar propostas.
6: Um dos focos declarados da campanha até o dia 25 será atrair os eleitores que não votaram.
7: Neste domingo, mais de 33 milhões de brasileiros não foram às urnas no primeiro turno, uma abstenção de 21,07%.
9: Nós vamos fazer um apelo para que as pessoas saibam que nesse momento histórico do Brasil, o voto é necessário para a gente definir o futuro desse país. Por isso, nós temos 20 e poucos dias pela frente. Segunda-feira, você vai ter um dia de folga para conversar com a dona Lu. Eu vou ter um dia de folga para conversar com a dona Janja. E na terça-feira, os bolsonaristas se preparem, porque nós vamos derrotá-lo.
6: Lula fechou o primeiro turno na disputa para a presidência com resultado inferior ao obtido por ele em 2022, 3 milhões e 400 mil votos a menos.
7: Na fala, ele lamentou a derrota de Fernando Haddad na disputa pelo governo de São Paulo para Tarcísio de Freitas.
6: Assim como o resultado de Simone Tebet do PSB e de Marina Silva da Rede, que não conquistaram uma vaga ao Senado.
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6: Os candidatos derrotados na disputa pela presidência criticam a polarização entre Flávio Bolsonaro do PL e Lula do PT.
7: E por enquanto não declaram apoio direto a nenhum dos dois no segundo turno.
6: Terceiro colocado neste domingo, Augusto Cury do Avante somou 2,89% dos votos válidos, pouco menos de 3 milhões e meio de eleitores.
7: O escritor afirmou que não vai apoiar ninguém no segundo turno e foi enfático sobre o próprio futuro na política.
10: Hoje eu tenho claro dentro de mim 100% de convicção que eu não vou continuar na política. Hoje dentro de mim. Amanhã ninguém sabe, mas eu costumo não mudar de opinião quando eu tenho uma convicção muito grande.
6: Renan Santos do Missão teve 2,24%, cerca de 2 milhões e 700 mil votos.
7: Após o resultado das urnas, ele avaliou o cenário como devastador.
6: E lamentou que o Brasil...
11: 22 governadores, tá? Ou seja, quando eu falo que foi devastador, não é que foi devastador especificamente com a gente. Meus amigos, é mais do que a questão da missão, é o fim... Bom, isso aqui precisa... É o fim da ideia do Brasil pluripartidário. O Brasil está virando um republicanos versus democratas, só que com republicanos bem maior que os democratas. Faça o que vocês quiserem aí, não vou pedir pra vocês votarem nem nulo, nem no fulano, nem psicano, simplesmente porque isso não faz diferença.
7: Já Ronaldo Caiado, do PSD, atingiu 2,18%. O ex-governador de Goiás classificou a campanha como atípica.
12: Apresentei um plano de governo reconhecido por todos o mais completo. Na referência na educação, na segurança pública, como também na saúde. Infelizmente, foi uma campanha totalmente atípica, onde não teve debate. Nunca assisti nada igual no cenário nacional. Tantas ingerências indevidas, tantas discussões que não tinham nada a ver com o cenário político nacional.
6: Romeu Zema do Novo fechou o primeiro turno com 0,27%, equivalente a 326 mil votos. O mineiro procurou exaltar o resultado da direita na disputa.
13: Muito satisfeito com os resultados da eleição, deu para perceber claramente um avanço da direita muito maior do que as pesquisas apontavam e no caso do Partido Novo está praticamente certo que o partido cumprirá a cláusula de barreira, está bem acima do exigido. Mas já temos confirmado a eleição de 3 senadores.
7: Votos em branco somaram 1,84% no primeiro turno, outros 2,93% foram computados como nulos.
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7: O cenário apontado no primeiro turno das eleições para a presidência da República é desafiador para Lula.
6: A avaliação é do cientista político e colunista da Bandeirantes, Fernando Schiller, que participou do canal Livre Especial sobre as eleições.
7: Para ele, as condições para o segundo turno são mais favoráveis para Flávio Bolsonaro.
14: Nunca aconteceu na história da Nova República, em 10 eleições, um candidato perdendo o primeiro turno virar e ganhar no segundo turno. Isso nunca aconteceu. Então Lula tem que fazer um negócio que nunca foi feito, saindo 3, 4, 5 pontos atrás, né? É complicado. Onde você tem a conversão dos quatro candidatos que estão em terceiro, quarto e quinto lugar no campo da direita. Então o Lula não tem a chance de ter voto, vamos lá, conversão é muito mais para o Flávio do que para o Lula.
6: O diretor-presidente do Instituto Paraná Pesquisas concorda com Fernando Schiller.
7: No canal Livre da Band, Murilo Hidalgo destacou as eleições da direita para o Senado e governos pelo país e afirmou que a campanha de Flávio pode ter um peso maior de apoio.
15: O que vai chamar atenção nesse segundo turno vai ser qual vai ser a posição dos governadores. A direita fez mais senadores. Então eu te diria que nesse momento, na segunda ou na terça, a gente vai ver em Brasília, eles vão juntar os apoiadores. Você vai ver um peso muito maior para a campanha do Flávio na rua num primeiro momento. Exatamente. Do que para a campanha do Lula. Você pega o Sudeste inteiro, hoje está favorável ao Flávio. O Sul inteiro está favorável ao Flávio. O Norte está favorável ao Flávio, só o Nordeste que não. Então eu vejo no momento de arranque de campanha um favoritismo muito grande nesse momento.
16: Agora,
15: ao Flávio Bolsonaro.
16: Depende do...
6: O primeiro debate entre os dois candidatos à presidência da República será aqui no Grupo Bandeirantes.
7: Desde o início do ano, a direção de jornalismo tem se reunido com representantes dos partidos.
6: Nos encontros ficou acertado que o primeiro debate, em um eventual segundo turno, será no domingo, 11 de outubro, às 8 da noite, com transmissão da Bandeirantes.
7: Para Fernando Mitre, da direção de jornalismo da Band, será mais uma oportunidade para a apresentação de propostas, ao contrário das últimas semanas.
16: Agressividade, na verdade, não falta de nenhum dos dois lados, né? É claro. O Flávio também, vai para cima também. Entendeu? Não tem nenhuma dúvida de que isso pode acontecer nesse segundo turno. Agora, a boa expectativa, eu vou considerar boa, é que os conteúdos entrem na campanha. E acho também, o Lula, aliás, começou a falar qual seria o projeto dele para o Brasil. Depois vamos ver como é que ele encerrou essa parte. É o seguinte, é preciso que os candidatos apresentem seus programas de governo, suas ideias programáticas. E aí nós vamos ter alguns momentos que o nível dessa eleição possa subir. Eu acho que o debate do dia 11 na Band é uma excelente oportunidade.
6: O debate vai ter a transmissão das TVs, rádios e canais digitais do Grupo Bandeirantes.
7: Além de um pool de veículos parceiros, as TVs Gazeta, Cultura, Jovem Pan e o Jornal Estadão.
6: A cobertura também terá análises em tempo real, diretamente da sala digital em parceria com o Google.
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4: Valeu, Renata. 7h21.
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1: As eleições deste domingo trouxeram uma grande renovação no poder legislativo.
2: Vamos a Bandeirantes de Brasília, Vitor Gomes, bom dia.

0: conta com 38,7% de renovação. Dos 513 deputados federais eleitos ontem, 183 vão exercer o mandato na Câmara dos Deputados pela primeira vez. O PL elegeu a maior bancada da Câmara dos Deputados neste domingo e vai ter 121 na próxima legislatura, que começa em 1º de fevereiro. O PL ainda terá a maior bancada em início de legislatura no Senado desde 1988. A bancada do partido deverá ter 28 membros. De nenhum outro partido deve chegar a um terço desse número. O PT, com 9 senadores, e o MDB, com 8, são as bancadas seguintes em número de integrantes. Entre os nomes importantes que não foram eleitos estão Marina Silva, que era candidata ao Senado, e Simone Tebet, também candidata ao Senado por São Paulo. Zé Dirceu, do PT, era candidato à Câmara, não foi eleito, e Aécio Neves, também nome importante de Minas Gerais, que não conseguiu se eleger. Outros nomes para o Senado: Benedita da Silva, do PT do Rio de Janeiro, e Renan Calheiros, do MDB de Alagoas, também não conseguiram garantir a eleição e a vaga ao Senado Federal. Volto com vocês.
1: Obrigada, Vitor, pelas informações. 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
2: Com eleições expressivas para Senado e Câmara dos Deputados, para o PL, o PT terá desafios para o futuro.
1: A avaliação é da cientista política Deise Tiocari, que participou do Canal Livre da Band, especial sobre o primeiro turno das eleições.
2: Segundo ela, o cenário já se arrasta desde 2024.
3: Você tem uma composição de Senado aqui que é bem mais favorável para o PL, né? Nem vou falar aqui de republicanos ou de centro. PT, na última vez que a gente viu aqui, tinha feito 5 senadores. E aí, se você voltar um pouquinho para trás, o Murilo sempre dá uma olhada para trás, quando você olha a última eleição municipal, PT fez 248, 250 prefeituras. Então, é um partido que tem que começar a se preocupar.
1: Este ano, 20 governadores foram eleitos no primeiro turno, um recorde desde 1989.
2: O fundador do Instituto Ideia, Maurício Moura, explica os motivos que levaram à marca.
4: Primeiro, a gente teve menos candidaturas, né? Então, vários lugares só tinham 2 candidatos competitivos. O caso de São Paulo, por exemplo, que tinha tido segundo turno em 22, não teve, porque tinham 2 candidatos. O caso de Pernambuco, vários lugares. E o segundo, que a gente estava com um ciclo de governadores bem avaliados, né? E isso aumentou muito as reeleições. Então, a expectativa era, com menos candidaturas e vários governadores bem avaliados, que fosse nessa dimensão mesmo.
1: Entre os estados com definição no primeiro turno estão São Paulo, com Tarcísio de Freitas, Minas Gerais, com Cleitinho, Paraná, com Sérgio Moro, e Rio Grande do Sul, com Luciano Zucco.
2: Além de Raquel Lira, do PSD em Pernambuco, e Jerônimo Rodrigues, do PT na Bahia. No Rio de Janeiro, o cenário ainda pode mudar. Douglas Ruas, do PL, e Eduardo Paes, do PSD, estão no segundo turno, mas Ruas pode ser eleito em primeiro turno a depender da decisão do TSE sobre os votos para Antony Garotinho, do Republicanos.
1: Goiás definiu o governo do estado já no primeiro turno. Daniel Vilela, do MDB, foi reeleito com 59,1% dos votos. Mesma situação em Mato Grosso. Otaviano Piveta, do Republicanos, venceu a disputa neste domingo com 60,7% nas urnas. Já Eduardo Riedel vai comandar o estado de Mato Grosso do Sul por mais 4 anos. O governador foi reeleito pelo Progressistas após receber 67% dos votos válidos. No Distrito Federal, Celina Leão, também do PP, vai fazer o segundo turno com Leandro Graz, do PT.
2: Ainda nesta edição do Jornal Primeira Hora, todas as informações sobre as eleições aos governos estaduais pelo país.
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2: Hora oficial do Brasil, 7:30. 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
2: 7:33, muito bom dia! Começando agora mais uma edição do Manhã Bandeirantes e Opinião em Debate pela Bandeirantes 98.7 FM. A partir de agora até às 10, vamos falando muito, muito sobre eleições 2026 e tudo que acontece no estado de Goiás a partir de agora. Claro, você sempre participando, deixando a sua pergunta, a sua reflexão no nosso WhatsApp, o 98476110, e também você pode nos acompanhar, além de ouvir a programação, assistir ao programa no arroba Rádio Bandeirantes Goiânia. Vai lá, peço para você se inscrever, compartilhar e curtir a nossa live, combinado? Então bora lá com muita informação até às 10 horas e sempre com uma bancada muito qualificada, bancada que eu apresento agora para vocês, os nossos comentaristas, o professor Altair Tavares, segunda-feira, boa semana para nós, dia 5 de outubro. Bom dia, professor.
3: Olá, Tiago Humberto, muito bom dia. Bacê Oliveira, nosso colega Eduardo Satora também presente aqui, a todos os nossos ouvintes da Bandeirantes. E bom dia, senhora Chuva. Muito obrigado por o senhor ter vindo hoje cedo. Obrigado pela presença. Espero que a senhora continue até mais tarde.
2: Tomara, ela esperou a gente trabalhar ontem lá na Puração, na Praça Cívica, é tradicional, todo domingo de eleição chove, choveu, mas aquela garoa tradicional. E aí depois que todo mundo chegou em casa, tomou um banho, comeu uma pizza, um cuscuz com ovo, aí começou a cair a chuva, a gente na cama já, que bom. Obrigado, viu, chuva. Professor Vassil Oliveira, como vai? Bom dia e boa segunda-feira, boa semana para nós.
4: Oi, Tiago, muito bom dia Altair Tavares. Dormiu, Altair?
3: Quase uma hora e meia.
4: Aí, então já dormiu muito. Bom dia, Sartorato.
5: Bom dia, Vassil Oliveira, bom dia, Tiago, bom dia, Altair, bom dia aos ouvintes da Rádio Bandeirantes.
3: Bom dia.
4: Muito bem, eu ontem fui lá em Passapato votar e de noite eu voltei lá na chácara do meu amigo Joba. Fechei o olho para sentir a chuvinha cair. Fui no pensamento, né? Fui na imaginação. Ah, bom. Fui no coração. Fui com o coração. Essa chuva é inspiradora. Seja muito bem-vinda. E tenhamos aí uma boa semana e um bom novo, sem trocadilho, e um bom novo tempo com um novo governador que agora passa a ser de fato com um mandato conquistado nas urnas.
2: 30 anos depois, o MDB conquista o Palácio das Esmeraldas. A gente vai falar muito sobre isso. Completando a bancada nessa segunda-feira especial, temos um convidado especial, Eduardo Sartorato, nosso colega jornalista lá do Notícia Toda Hora. Eduardo já foi apresentado e eu reforço aqui os cumprimentos, bom dia e bem-vindo à Bandeirantes.
5: Bom dia, Tiago, obrigado, é um prazer todo meu de estar aqui mais uma vez, né? Bom dia aos ouvintes mais uma vez e vamos aí, ontem eleições, né? Eleições, a maior eleição que pode existir no país foi ontem, que é quando você tem duas cadeiras do Senado, você vota aí para um deputado federal, estadual, dois senadores, um governador e um presidente. E várias notícias aí dessas eleições, né, apuração, aqui em Goiás, governador já reeleito, e vamos comentar aí nas próximas horas aí, o efeito de todo esse resultado de ontem, Thiago.
2: Vamos lá, 7:37, daqui a pouquinho a gente vai falar de Daniel Vilela, que foi reeleito governador de Goiás no primeiro turno. Em discurso, dedicou a vitória a Ronaldo Caiado e prometeu resgatar o legado do pai, Maguito. Tudo sobre as eleições para o Senado, deputados federais e estaduais aqui em Goiás. E também toda a repercussão do resultado das eleições para presidente da República em todo o país. Lembrando que o Manhã Bandeirantes Opinião e Debate tem a produção do Gabriel Alves, os trabalhos técnicos do Lúter Sardinha e Andrezinho, direção de jornalismo Danilo Santos, direção geral o João Batista. O CEO da Bandeirantes é o Dr. Cid de Oliveira Reis. Apresentação hoje comigo, Thiago Humberto, e os comentários de Altair Tavares, Vacil Oliveira e hoje, especialmente, o Eduardo Sartorato também com a gente. Segunda-feira, dia 5 de outubro, o Manhã Bandeirantes Opinião em Debate com chuva e tudo está começando agora.
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2: A previsão do tempo aponta um dia nublado e com instabilidade. As temperaturas ficam amenas, com a mínima na casa dos 20 graus e a máxima chegando aos 30. Durante a manhã, o céu fica encoberto com muitas nuvens e chance de chuva isolada. Já nos períodos da tarde e noite, a previsão é de muitas nuvens com pancadas de chuva e ventos, acompanhadas de rajadas também. 7h39, vamos lá então já começar, meninos, sobre esse pleito. Surpreendeu, professor Altair Tavares? Começo contigo.
3: Bom, mas você tem que me dar um recorte, né? Porque tão amplo assim, qual recorte você gostaria?
2: Câmara dos Deputados, as 17 vagas, te surpreendeu? Bruno Peixoto lá na dianteira?
3: Não, a princípio não.
2: Silvio Alves, na rabeira, como diria outro, surpreendeu? Então,
3: também não, porque era previsto que Silvio não repetisse a votação que ela teve na eleição anterior. Isso a gente acompanhava, né, em diversas sondagens, em diversas avaliações, né? A minha surpresa é ela ter sido eleita.
2: Ah, então tem alguma coisa que te surpreendeu. Delegado Valdir.
3: Delegado Valdir.
2: Deputado mais votações. Mais votado da história.
3: É. Que chegou a ter 274.
2: 74. Mais votado duas vezes.
3: Agora não teve nem 30 mil votos.
2: 21, quase 22.
3: Então, outra surpresa, né? Pelo aspecto negativo, né? Pelo aspecto inverso.
4: O delegado Valdir havia uma expectativa de que ele teria uma votação grande. Frustrou completamente. No caso da Silvier, no início, a expectativa era de que ela não conseguiria se eleger. Aí veio a campanha, a pré-campanha, e alguns candidatos fazendo pesquisa, ela sempre aparecia nas pesquisas. E mudou a percepção. Não, ela vai ser a mais votada, não tem nada a ver esse negócio de eleição dela, ela vai explodir de voto.
3: Nesse caso, na eleição passada ela carregou nomes, nessa ela foi carregada pelo Bruno.
4: E ela terminou a eleição quase.
3: Ou seja,
4: perdendo.
3: Ava teve mais votos do que ela, mas não foi eleita.
2: Essa é a das coisas, eu passar pro Eduardo essas injustiças do sistema eleitoral, né?
3: É sempre,
2: né,
3: uma boa manchete. O processo sempre tem justiças e injustiças.
2: Ganhou, mas não levou, Eduardo.
5: A Silvier, terminando a questão da Silvier, tem dois aspectos aí. Primeiro que a pesquisa de deputado é muito complicado, porque você precisa de uma margem muito grande de entrevistados, né, uma amostra muito grande, e isso economicamente ninguém faz com uma amostra que só é boa para cargos majoritários, como governador, presidente, senador já começa a ter um problema, e deputado, então, a margem de erro é muito grande. E outra, que essas pesquisas geralmente eram na região metropolitana de Goiânia, de deputado, né, não era no estado. Então, daí quando vai para o estado, daí dilui ainda mais esses votos. Mas, de qualquer forma, me surpreendeu. Achei que a Silvia ia passar de 100 mil votos. Aconteceu isso que o Vacil disse. No meio do mandato dela, houve uma... até por pessoas próximas dela, acharam que ela não ia conseguir se reeleger. Quando começou a campanha, veio as pesquisas deram uma expectativa de que ela seria muito bem votada e ontem conseguiu aí um tanto bom, 78 mil votos para ser eleita e obviamente cumpriu o objetivo de ser eleita. Agora em relação ao que você me perguntou das injustiças, Thiago, eu não acho uma injustiça, é a regra do jogo. A deputado proporcional, né? É deputado estadual, federal, vereador, é uma eleição proporcional, você precisa de chapa, né? Por proporção, inclusive é para fazer justiça, né? A proporção é para você também ter as minorias também conseguir eleger os seus representantes. A AVA, a gente discutiu muito nos últimos 2-3 meses entre nós se a AVA ia conseguir se eleger com uma chapa fraca, né? Ela no início tentou fazer uma chapa forte, mas com o tempo foi esses candidatos foi saindo da chapa, foi desistindo, Cláudio Meirelles, vários nomes, e aconteceu o que muitos previam, ela ia ter uma votação muito grande e não ia conseguir o índice, o quociente para fazer uma vaga que seria dela. Tiago.
3: Independente dessa condição da Silvia, ainda no recorte dos deputados federais, é importante ressaltar a participação feminina, né, as deputadas. Adriana Cossi foi a segunda mais votada da bancada, com 177 mil, superou a votação dela da eleição anterior. A Flávia Moraes foi a quarta mais votada, com 143 mil. A Magda Morfato,

0: da bancada feminina foi reeleita. Esse é um percentual interessante, eu acho que eu faço questão de valorizar isso, porque num composto em que nós temos uma situação em que nós temos subrepresentação feminina no parlamento, esse é um fato relevante para um estado considerado muito, né, muito machista, né, conservador, essa participação. Dos 17 deputados, 11 conseguiram reeleição, aí perto dessa faixa de pouco mais de 60%, como a gente já tinha aí a expectativa.
1: No caso da AVA, tem um detalhe. Se ela fica no PSDB, provavelmente ela estaria eleita agora, com a votação que tem, até um pouco menor. E era possível até que o PSDB tivesse dois, elegesse dois.
0: Com ela.
1: Com ela.
2: Mas aí a gente entra naquela.
0: Aí entra os erros do processo.
1: É só para mostrar.
2: Havia um racha muito grande lá no PSDB. É. Talvez se ela tivesse, outras pessoas poderiam ter saído e aí não conseguiria.
1: Ou ter ficado.
2: Ou também. Vamos lá pro repórter Bandeirantes. 7h46 agora.
3: 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Hora Oficial do Brasil, 7h46.
4: Todos os estados da região sul do país decidiram a eleição para governadores no primeiro turno.
3: No Rio Grande do Sul, Luciano Zucco, do PL, venceu a disputa com 58% dos votos válidos.
4: Vamos a Porto Alegre, as informações com o repórter Gilberto Echauri. Bom dia.
5: Olá, bom dia a você e a todos que nos acompanham. Pois é, com uma votação recorde de 3.516.048 votos, o candidato Luciano Zucco, do PL, foi eleito governador do Rio Grande do Sul em primeiro turno, algo que não acontecia por aqui desde 2010, quando, na ocasião, Tarso Genro, do PT, venceu a eleição em primeiro turno. Zucco fez 58,05% dos votos válidos, Juliana Brizola, do PDT, ficou em segundo lugar, com 31% dos votos, e Gabriel Souza, do MDB, teve 8% dos votos válidos para governador. Um outro destaque aqui na eleição do Rio Grande do Sul foi a dobradinha da direita para o Senado. O Biratan Sanderson, do PL, e Marcel Van Hatten, do Novo, conquistaram as duas vagas que estavam em disputa, com um desempenho, inclusive, bastante parecido nas urnas. Sanderson ficou com 30,11% dos votos, enquanto o Marcel Van Hatten fez 30,08% dos votos. A Manuela Dávila, do PSOL, ficou com 17%, Paulo Pimenta, do PT, com 16% dos votos nessa corrida para o Senado. Não conseguiram, portanto, as vagas. Quanto aos deputados estaduais, a composição da Assembleia Legislativa Gaúcha terá como maior bancada a do PL, com 12 parlamentares. Em seguida aparecem o PT com 9 e o Progressistas com 7. Já os representantes gaúchos na Câmara dos Deputados também terão como maiores bancadas o PL, o PT e o Progressistas. PL com 8, PT com 5 e Progressistas com 4 cadeiras, pessoal.
4: Obrigada, Chauro, pelas informações.
3: Bandeirantes 7:48. No Paraná, Sérgio Moro, do PL, foi eleito em primeiro turno com 50,1% dos votos.
4: O ex-juiz superou o candidato Sandro Alex, do PSD, apoiado pelo governador Ratinho Júnior, que somou 25,3% dos votos.
3: Requião Filho, do PDT, terminou em terceiro com 23,4% dos votos.
4: Em Santa Catarina, Jorginho Melo, do PL, que conquistou 68,9% dos votos nas urnas, vai comandar o estado por mais 4 anos.
3: Em Minas Gerais, Cleitinho Azevedo, do Republicanos, foi eleito em primeiro turno com 55,4% dos votos válidos.
4: No Espírito Santo, a definição sobre quem vai comandar o estado pelos próximos 4 anos ficou para o segundo turno.
3: A nova rodada será disputada por Lorenzo Pasolini, do Republicanos, que somou 49,65% nas urnas contra Ricardo Ferraço, do MDB, que teve 34,06%.
4: Bandeirantes 7:49.
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1: 7:51 de volta com Manhã Bandeirantes, opinião e debate nesta segunda-feira, dia 5 de outubro. Agradecendo muito a tua audiência, o teu carinho, nossa companhia. Vamos juntos até às 10 horas com a bancada muito qualificada nessa segunda-feira. Combinado? Então já manda tua mensagem no 98476110. Faça a mesma pergunta que eu fiz para os nossos comentaristas. Na tua opinião, você, ouvinte, internauta, teve alguma surpresa nessas eleições?
2: Tiago, só para completar o raciocínio anterior, tanto a Ava quanto a Adriana estiveram no centro de uma decisão, de uma pressão muito grande da esquerda para serem candidata a governadora e senadora. A Ava, o que mostra é que ela optou antes disso pelo PSB e seguir com a candidatura. Então, ela fez essa opção. As duas opções resultaram numa votação grande, mas não eleição. No PSDB, ela teria voto suficiente para ser eleita. No PSB, ela teve votos, mas não teve legenda para ser eleita. No caso da Adriana, ela optou por não sair candidata e fez a opção pela candidatura a deputada federal. Foi questionada, foi pressionada também, e o resultado é a segunda maior votação do estado, uma votação aí de destaque.
1: Falando em segundo, Eduardo, o Fabrício Rosa também ficou em segundo para Lego.
3: Essa foi uma grande surpresa. Não a eleição dele. A gente já contava, pelo menos eu já contava com a eleição dele, com as informações de off, de bastidores, pelo que a gente vinha acompanhando. Agora, 81 mil votos é muita coisa.
2: Agora, os deputados tiveram uma votação boa, né? O Mauro Rumi, que não foi eleito, teve mais de 30 mil votos. Os de esquerda.
3: Não, os de direita também, mas os de esquerda, analisando os de esquerda, teve votações muito expressivas.
2: É que eles que normalmente são eleitos com votação pequena. Dessa vez as votações foram altas.
3: A Adriana Corsi, que muitos colocaram até como que ela não iria conseguir se eleger, quase 200 mil votos. Ou seja, uma votação muito expressiva, né? A própria Kátia, vereadora, a Bia de Lima, né? O Antônio Gomide, reeleitos.
1: Esse não perde nunca, né? Não esse, é. Anápolis, Antônio e o Rubens.
3: Para estadual, né? Tem os votos cativos, o Rubens. O Rubens, ele varia muito, ele nunca perde uma eleição, mas ele varia. Às vezes muito bem votado, às vezes menos votado, que nem ficou em segundo na chapa, né? Normalmente ele é primeiro, mas conseguiu se reeleger, que é o objetivo. Ou seja, muito bem votados os que foram eleitos, muito bem votados. Alguns ficaram de fora, como Mauro Rubi, também bem votado, quase 40 mil votos. E é isso. É aquilo que a gente falou ontem, Vacil. Às vezes, por exemplo, a esquerda aqui é minoritária em Goiás. Então, muitas vezes, desestimula várias candidaturas. E as candidaturas que ficam, né, são candidaturas que concentram muito votos, né? A Ava é outra também de esquerda, conseguiu muito voto, a gente deixa ela de fora porque não foi eleita, mas outra é muito expressiva. Eu não esperava a Ava com 120 mil votos, esperava no máximo 80, 90 mil, também teve de esquerda uma votação muito expressiva.
1: 7:55, a gente vai voltar a falar muito sobre essas eleições para Lego, uma renovação até interessante. Teremos na Assembleia Legislativa de Goiás.
3: Tiago, 7 vereadores de Goiânia eleitos, né? Para deputados estaduais, estadual e federal também. E então vamos ter 7 novos vereadores em Goiânia também.
1: Uma dor de cabeça para o executivo, né? Que aí é hora de conversar. Sempre tem, né? Teve renovação, bem?
2: Tem um detalhezinho aí sobre a eleição da mesa, mas podemos falar daqui a pouco, porque tem uma ação em andamento.
1: A mesa promete,
2: E quem vai eleger? Os 7? Quem vai votar? Os 7 que estão saindo ou os 7 que vão entrar? Esse é o ponto.
1: Não, os 7 que estão aí, os candidatos que estão aí.
3: Os 7, porque eles só vão renunciar em janeiro do ano que vem.
1: Eles não vão renunciar.
2: Esse é o ponto. Então eles vão deixar a herança.
1: Exato, exatamente. E aí os que forem.
2: Então o Mabel já tem muito que se preocupar. porque é a bancada atual.
3: Mas tira duas dores de cabeça dele, a Kátia e o próprio Fabrício Rosa, que fazem muito barulho na Câmara, vão para a Assembleia Legislativa.
1: Por outro lado, não sei se lá no Paço comemorou-se a derrota do Clécio Alves, também estava dando uma dor de cabeça danada para o Sandro Mabel. 7:56 agora.
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1: De volta com o nosso Manhã Bandeirantes e Opinião em Debate. Agora o digital da Bandeirantes marcando 8:00.
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0: Pois é, a eleição terminou. E agora, como é que fica? Muito bem, Daniel tem a oportunidade de escrever, Daniel Vilela, eleito governador, reeleito governador, tem a oportunidade de escrever a nova história política de Goiás. E aí, uma escolha, ser o filho do Maguito ou ser o protagonista dos novos tempos no estado? Para ele, essa é uma questão que importa, porque diferencia quem apenas herda um legado político e não acrescenta, e quem faz desse legado algo muito maior e se mostra muito maior no seu tempo. Ele foi eleito dentro de uma circunstância, apoio do Caiado, negociações e articulações do próprio Caiado com o Iris Rezende, uma aprovação de governo que ele herdou bem alta e manteve, e agora vai ter que mostrar o seu valor pessoal, com o seu toque particular no exercício do poder. Ao MDB cabe o desafio de se reconciliar com a sua própria história, com Maguito, com o próprio Iris, e principalmente em relação a Iris, é uma parte muito delicada, repleta de nuances, por conta de fatos durante a campanha. A filha de Iris foi adversária de Daniel Vilela, ela foi vice de Wilder Moraes. Agora, é preciso ressaltar algumas coisas na campanha de Daniel Vilela que funcionaram e que merecem destaque e registro. A comunicação da campanha e a comunicação do governo desde a transição foi impecável, foi bem conduzida, foi profissional. O trabalho, e além de o trabalho, foi muito bem feito e conduzido com paciência e persistência. Tinha mote, tinha rumo, a campanha, o governo, tinha uma agenda, tinha também a parte que coube a Daniel sendo muito bem feita. E o trabalho de campo também funcionou. Não foi só a comunicação, de uma forma que se entende, fazendo propaganda e divulgando as coisas. Não. Trabalho de campo também é aquele trabalho que é feito corpo a corpo. O MDB acordou durante a campanha e foi para a rua. Foi em busca do eleitor, em busca das pessoas. Isso era evidente na reta final, quando Daniel Vilela chamou os auxiliares do governo para que todo mundo entrasse na campanha. O MDB fez isso mais do que nunca. Começou a ocupar espaços nos bastidores, e essa presença é nítida. E é muito provável que agora ela venha para um outro patamar visível, ocupando cargos no governo que será de Daniel Vilela. A transição foi bem feita e a campanha foi eficiente. Daniel fez uma campanha moderna e, ao mesmo tempo, do jeito tradicional. Então, ele conciliou esses dois patamares e o resultado é nítido. Isso é um alerta e é também uma lição, porque está muito fácil imaginar que as redes sociais resolvem a eleição, que não é preciso ir para a rua, não é preciso ter contato com as pessoas. A campanha de Daniel mostra que foi a soma das duas coisas, das duas ações, comunicação e campo, mobilização, estrutura, investimento, isso é que funcionou e funcionou muito bem. E o MDB então volta ao poder. Mas para quê? Essa é uma questão para o partido pensar. Para dar orgulho ao seu passado, construir o futuro e também orgulhar os goianos, ou para ocupar cargos e espaços de comando na política goiana apenas? A juventude de Daniel é um prenúncio de longevidade no poder, mas não é garantia de poder perene. junto com a capacidade de ser governador, é preciso que esteja alinhada a capacidade de ser líder, um líder que permanece na memória e no coração das pessoas. Junto com as obras e benefícios prometidos na campanha, é fundamental que se cumpra a expectativa do exercício dos valores humanos: alteridade, sensibilidade, bondade, espírito público, espírito republicano e democrático. Tudo isso importa na mesma medida da competência como gestor e das realizações físicas. Fazer história não é riscar o chão de Goiás com feitos mensuráveis. É ser imensurável nos atos, nas atitudes e na inspiração. É dar orgulho e não trair a confiança e a fé que foram depositadas nas urnas pelos goianos. Daniel foi eleito governador. Agora vem a eleição para ele fazer história. Goiás escolheu, acolheu. Goiás acredita em Daniel Vilela. E o tempo de Daniel Vilela vai começar. Que não termine antes de começar. Eu sou Vassil Oliveira e este é o Entre Linhas do Jogo do Poder.
1: Amanhã tem mais, no mesmo horário, às 8 da manhã, aqui no Manhã Bandeirantes Opinião e Debate. Agora, 8:07, professor Altair, professor Sartorato, fiquem à vontade também para comentar alguma coisa sobre a coluna de hoje de Vassil Oliveira.
2: Tá muito bem feita. O que você achou?
1: Ótima.
2: Perfeita. Essa questão do tempo, né? O tempo. O tempo. O senhor do tempo.
1: O que é o tempo, Altair Tavares? Diria Santo Agostinho.
2: Né? O que são as oportunidades, né? Só que o tempo de Daniel Vilela é curto, né? Na gestão do governo, como nós comentamos ontem. Então, por que o tempo dele é mais curto? Considerando a gestão, no sentido, né, de começo e termo de mandato, e ele não pode ser candidato à reeleição. Então, o tempo e aí o plano dessa gestão certamente tem um grau de aceleração diferenciado, né? É uma estratégia diferenciada e com um grande problema, né? Logo à frente, né? Trabalhar a sucessão. Mas tem uma frase importante dita por ele lá na entrevista de ontem, né? Estaremos aqui com o governador Caiado orientando. Foi esse verbo que ele usou? Orientando. Ou seja, ele tem, digamos, uma vantagem, né? De certa forma. Tem um governador experiente e um ativo, né? Por assim dizer, político, sem dúvida nenhuma, significativo para trabalhar esses prazos. Agora, aí entra o outro desafio, Vassil. Bastante. É claro, a questão das contas do estado de Goiás, porque o estado tem uma grande poupança e essa poupança está diminuindo, né? Como garantir que o estado mantenha equilíbrio financeiro e ao mesmo tempo cumprir os objetivos políticos? É uma outra política, estratégia, administrativos, né? É uma outra perspectiva grande, mas Daniel Vilela tem uma outra vantagem também, né? Eu tenho uma equipe de planejamento bastante afiada e afinada, por assim dizer. É uma orquestra afinada que tem muito controle hoje sobre as condições do estado. Isso certamente dará a ele uma vantagem diferenciada.
1: Pode pintar o Caiado no governo aí pro ano que vem?
3: Secretariado? Acredito que não.
1: Porque faça essa pergunta, Sartorato, desculpa te interromper, claro, por causa do verbo esse lembrado por Altair, usado pelo governador Daniel Vilela quando se refere a Caiado. Fez muita questão, primeiramente ele falou do pai dele na coletiva lá de ontem, que a Bandeirante estava acompanhando toda a apuração, fez questão de lembrar do pai, Maguito, que venceu a eleição em 94, e falou muito de Caiado. Todo momento Caiado dava um tapinha nas costas. Isso é um recado. Essa fala é um recado. É um recado para Ronaldo Caiado e Gracinha, eleita senadora.
3: Recai, para mim, no maior desafio do Daniel, que é governar na sombra de Caiado. Porque Caiado saiu do governo com uma aprovação muito grande, né? E toda a história mostra, né? Todos os vices que acaba herdando um governo, uma aprovação, como o Daniel fez isso sem querer tirar o mérito do Daniel, como o Vassil bem disse, fez uma campanha extraordinária, uma gestão até agora muito boa, mas assim, todo vice, a gente tem o próprio pai Maguito, que foi vice do Íris, Alcides, que foi vice do Marconi, quando chega no governo, tem aquela briga de grupos, tem aquela briga ali entre as próprias lideranças, iristas, maguidistas, marconistas, alcidistas. Para mim, essa gestão de grupo dentro do governo e a sombra do Caiado, que pode ser candidato ao governo em 2010, não tem nenhum impedimento para isso, né? Para mim, esse é o maior desafio político de Daniel Vilela, principalmente agora, no início do seu novo governo.
1: Então, você não acredita em secretariado, Caiado?
3: Não acredito, porque é o cara que acabou de ser governador, secretaria muito pequeno, né? Então, assim, ele normalmente não aceitaria.
2: Esse aspecto comparativo que o Eduardo Satorato traz é bastante curioso. E ontem eu me peguei fazendo uma comparação fora do ar, né? Porque a gente sai daqui, mas sim, o programa não sai da programação, né? Mental, até desligar totalmente. E por lembrar de Maguito Vilela, eu penso que por diversos aspectos, Daniel é muito melhor do que Maguito. Aspectos emocionais, aspectos de gestão política. Penso que ele vai provar, por isso, né, que é muito melhor do que o pai. A outra sombra.
3: Sim, tem sim. A cobrança, né, de que do pai, da carreira do pai. E Maguito, que foi muito bem administrador. Ele saiu do governo muito bem avaliado, 70% dos votos para o Senado, e saiu de Aparecida de Goiânia extremamente bem avaliado. Até hoje o grupo, né, que ele deixou, Gustavo Mendanha, agora Leandro Vilela, enfim, acaba sendo, no grosso modo, acaba sendo o pessoal do MDB. Permanece até hoje com a imagem, com a memória de Maguito Vilela.
2: E aí, uma das questões que os iristas não perdoam, incluindo a filha, é de que Maguito, em 98, se ele fosse candidato à reeleição, poderia ter ganhado, a história seria outra, mas ele saiu, não quis disputar a reeleição. Dos poucos casos na história aí, né, de quem podia disputar a reeleição e não quis. Mas foi eleito para o Senado. E Iris Rezende amargou a mais vergonhosa derrota de todos os tempos.
1: Para Marconi Perillo. 8:13, a gente tem muita coisa para a gente falar aqui nesse curto espaço de tempo que vocês falaram agora, mas citaram o nome de Gustavo Mendanha. E agora, José? Vamos passar para o Vassil?
2: Você abriu uma perspectiva para uma, agora já abriu para outra?
1: Mas vamos falar daquela outra pauta, porque a audiência está sensacional. Inclusive o Paulo está aqui dizendo, olha, congelaram ontem por mais de uma hora a apuração. Tudo isso para fraudar as urnas e ajudar ao PI a empatar. E aí o Gustavo Mendanha, hein? Que o Altair falou...
2: Isso é coisa de conspiração.
1: Conspiração, não, né? Não é assim, confiáveis as urnas.
2: Não é assim, não. Se tivesse sido tão conspiração assim para aparecer, ele apareceria na frente, teria virada. Então, na verdade, não teve virada.
1: Será? É. Fica o suspense. Eu tava, não sei em que momento de ontem, o Altair, não sei se ele tem a memória boa.
2: Pelo voto auditável e impresso.
1: Altair, lembra que ele falou ontem? Gracinha, qual foi a expressão que você usou? Gracinha, em relação ao Gustavo Mendanha, Gracinha Caiado,
2: não esquecerá Hamas.
1: E aí, agora?
0: Olha, sobre essa coisa aí da urna fraudada, eu acho que é o caso de falar com um bolsonarista que está na presidência do TSE. Ele pode dizer se foi ou não. O comando
3: Cássio Nunes Marques.
0: Então, é o tipo de argumento, até a discussão que gera dúvida, eu acho que coloca em risco a democracia. Mas, tudo bem, é legítimo, o ouvinte traz a questão, nós estamos comentando aqui sobre ela. Em relação ao Gustavo Mendanha, olha, ele começou errático, começou sem rumo, meio desnorteado, era vice, era candidato a senador, candidato a vice,
2: Não
0: tinha. E exatamente. E nenhum desses lugares cabia a ele. Por quê? Porque no primeiro momento, quando falava em Senado, a base governista estava caminhando para fechar em dois nomes. Primeiro seria Gracinha e Gaia, depois tentou-se Gracinha e Vanderlan, que era uma opção. O excluído era o Zacarias, naquele momento. E foi assim, quando chegou na reta final, ele tomou uma decisão, sair candidato de não ficar no PSD, né, que ele estava, e de sair candidato a senador. A partir desse momento, ele ganhou um rumo, ele ganhou um norte, e foi para a briga, o Senado. Aí veio um tropeço no meio do caminho. O que que é? A trombada com o Gracinha Caiado. Isso tem ação e tem consequência.
2: Antes disso, eu estava no evento em que ele se filiou ao PSD com Gilberto Kassab. Você estava lá também, sim. Thiago. Foi saudado como uma estrela que estava chegando ao partido. Vanderlan fez um senhor discurso de recepção para ele. Em seguida, Gustavo foi disputar com Vanderlan.
0: Mas isso daí faz parte. A gente pode falar isso aí de todos os políticos.
2: Faz parte, né? Eu estou só informando, Marcelo. Não estou dizendo que não faz parte. Eu só estou só informando.
1: Calma, menino.
2: Porque uma coisa
1: calma.
2: Sucede a outra. Porque isso leva ao quê? Competição com Vanderlan. Aquele que saudou a presença dele, não é? E gera dissabor, gera problemas emocionais.
0: Pode ser considerado que depois que ele entrou lá, ele viu que era uma armadilha. Se ele ficasse lá, ele não teria espaço para ser candidato ao cargo que ele queria, nem a vice, nem ao Senado. Ele saiu, continuou lutando para isso, logo achou a candidatura ao Senado e foi a campo. Mas a trombada com Gracinha teve consequências. E, em todo caso, ele termina a eleição com um questionamento mesmo a respeito do futuro dele. Quais as opções que ele tem? Ele vai para o governo? Como é que está a relação dele com o governo? Como é que fica essa relação com Gracinha? Ele vai ser candidato a prefeito contra Leandro Vilela? Ou Leandro Vilela não vai para a reeleição? Porque politicamente é a vez... da reeleição.
2: É bem capaz.
0: E ele vai pro confronto? Vai. Se ele vai pro confronto com o Leandro, ele tá indo pro confronto também com o Daniel. Tá indo pro confronto com Gracinha, de novo, com o Ronaldo Caiado. Será um rompimento com todo mundo. Então, o futuro do Gustavo é hoje uma grande interrogação.
1: E não tava lá ontem, Sartor Ato Mendanha, até por óbvio, não participou ontem da festa lá no Palácio das Esmeraldas.
2: Que demonstra o quê?
1: O quê?
2: Problemas.
1: Problemas.
3: Claro. E um desapontamento, porque...
1: O Sartorato, desculpa. Porque muita gente dizia, Mendanha, sai candidato para Lego e tu vai se tornar presidente daquela casa. Ele não quis, mas esse é um outro ponto.
3: O federal também seria, acredito que seria muito bem votado, né? Iria para a Câmara. Enfim, foi a escolha dele. Saiu para mim menor, porque 8% é muito pouco para o que se esperava dele, de disputar uma das vagas. Acredito, não achei muito aquém, mas é uma liderança, principalmente Aparecida de Goiânia, muito grande. A votação dele Aparecida é muito boa. E tem isso que o Vacil falou. Será que ele vai peitar, né, o Leandro Vilela, o grupo, agora muito fortificado com a eleição, reeleição do governador Daniel Vilela, para ser candidato em Aparecida? Não sei, mas se tem alguém para peitar e ser candidato, é Gustavo Mendanha, que já provou várias vezes que gosta desse embate, gosta de peitar. Se precisar, ele vai.
0: Na campanha, quem se aproximou muito de Gustavo, participou da campanha dele, foi o prefeito Sandro Mabel, de Goiânia. Pode ser um caminho para a gestão do Mabel, para uma composição na eleição seguinte.
2: Todos os fatos levam à construção de algumas situações. Daqui a pouco, Mendanha vira um político que ninguém quer do lado.
0: Esse é o risco.
2: Esse é um risco, isso é um problema, né? Por causa de problemas de confiança, lealdade, segurança.
0: O que aconteceu com o Vanderlan, né?
2: Também ao longo do foi tempo. Construído com o Vanderlan, porque o Vanderlan ficou mudando de lado muitas vezes, né?
1: E pegou essa pecha, né, então, professor? Pegou essa pecha de uma pessoa de não ser de grupo. Isso é um problema.
2: Ou seja, que ninguém confia com os acordos que faz. Não se pode deixar de considerar que mais de uma vez Daniel ficou puxando Gustavo. Ficou puxando, puxando. Chegou um ponto que não dá.
3: Só uns números aqui de Aparecida de Goiânia: Gustavo Mendanha foi o campeão de votos para o Senado em Aparecida, 22,21%, 101 mil votos. Em Aparecida de Goiânia, Gustavo Gar em segundo, 21,33%, quase ali pegando, quase chegando a 100 mil votos, mas Mendanha na frente. E terceiro, Gracinha Caiado, 82 mil votos, 18,07%.
2: Muito provável que ele tenha tirado mais votos de Gracinha do que de Gustavo Gaia.
3: Provavelmente, então, até pela média do estado.
2: Havia essa.
1: E a resposta, ideia. Vocês já estavam na bancada quando eu perguntei para agora senadora eleita Gracinha Caiado sobre os dissabores, que se tinha se tinha algo especial nessa campanha dela. E ela não citou o Mendanha, mas óbvio que a resposta foi para ele. Quando ela disse: olha, paciência, eu vou mostrar as coisas. Então tá ainda na garganta entalado esse dissabor que ela teve com o Gustavo Mendanha. E vocês falaram do Daniel, foi a coluna inclusive do Vacil, você que tá chegando agora, audiência maravilhosa, quer assistir a coluna do Vacil, vai estar lá no YouTube, nas nossas redes sociais, no Instagram, por favor, vai lá que é muito bom você ter esse ponto de vista muito abalizado do professor Vacil, que foi falando do Daniel. Em 30, Altair, Sartorato e Vacil, em 30, pode ter um segundo tempo de Daniel e o Wilder pro Senado. Já pode. Pensaram nisso?
0: Com uma vaga em disputa.
1: Isso, exatamente. A vaga
2: em 2030.
1: Do 2030.
2: Pode ter Wilder e
1: Daniel Vilela
2: disputando o Senado?
1: Senado.
2: Uma revanche?
1: E aí?
3: E é bem provável, né?
1: Para federal, não é em tese, vai para o Senado.
2: Eu acho que o Wilder tem que ser candidato ao Senado, à reeleição mesmo.
1: Não fica com medo, não? Assim, poxa, perdi lá, foi uma lavada, né?
2: E aí vai ser só uma vaga.
1: Pro Palácio, será que eu faço isso de novo? O Wilder vai agora ficar 4 anos preocupado.
3: Sim, 4 anos preocupado. Claro, depende muito do Daniel também, do governo dele, né? Da aprovação que Daniel vai sair. A gente está falando de 4 anos e um dia, uma semana em política já é muito tempo. Imagina 4 anos. A gente tem que ver o que o Daniel vai fazer e a aprovação dele. Mas normalmente, saindo bem aprovado, é um candidato extremamente forte para o Senado. E daí vai ter esse embate direto com o Wilder novamente, pra, como o Walter lembrou bem, uma vaga. Né? E essas eleições de uma vaga são muito disputadas, né? Principalmente quando tem um governador que acabou de sair do governo, como seria, né, nesse caso hipotético do Daniel.
1: Aí muita gente pode perguntar: Thiago, mas é óbvio que o Wilder vai vencer a eleição em decorrência do bolsonarismo. Não sei se o Wilder é tão bolsonarista assim pra gente afirmar.
0: Não, a eleição mostrou que não, né? Essa campanha, essa eleição mostrou que não.
1: Como
0: o bolsonarismo é Gustavo Gaia.
1: Vocês lembram que eu falei na semana passada? Como é que você vai para os debates, vai para a campanha e não fala que é Bolsonaro em momento nenhum?
0: Essa é uma das questões em aberto.
1: Será que saiu da cabeça dele? Isso aí pra gente ficar pensando é o tal do engenheiro de obra pronta. Será que saiu da cabeça dele não citar Bolsonaro?
0: Não, e como é que a campanha de alguém que quer vencer o adversário usa até frases, o mesmo mote da campanha desse adversário? Porque ele usou o mesmo rumo dado à campanha de Daniel Vilela.
1: Ô, gente, me diga se eu tô fazendo uma pergunta muito... Seria uma estultice, Altair. Você que é muito direto, não fica em cima do muro. Me diga se isso é uma idiotice perguntar para vocês se o Wilder jogou para perder essa eleição.
2: Que é isso? Como é que eu tenho coragem de fazer uma pergunta dessa?
0: Pois, perguntinha impertinente, hein?
2: Perguntinha mais abusada. Você tá ficando abusado, Thiago. Não se pode falar um negócio
1: desse. Respondam agora, pra gente pro agora, intervalo.
2: Eu posso inverter a questão. É impressionante a competência do Wilder para perder nessa eleição.
3: É.
1: Saturado.
3: É por aí. Eu acho que jogou para ganhar, mas com a competência de perder.
2: E aí, com detalhe, com um comportamento estranho de saída, onde tudo é culpa dos outros e não culpa minha. O que eu fiz ou deixei de fazer como candidato, estando na pele dele, é que levou ao resultado. Agora,
0: não foi a pesquisa.
2: Aí a culpa é da pesquisa. Convenhamos, é uma das explicações mais burras que a gente pode
3: ele
2: ouvir.
3: Deu,
2: não estou dizendo que seja o caso do deputado. Estou dizendo que é uma explicação burra.
1: Atitude.
3: Ele deu a entender que ele estava na frente e que a pesquisa jogava ele para trás e que daí a pesquisa fez puxar ele para trás. O que hora nenhuma a gente viu isso, né, acontecer.
2: Exato. Só que as pesquisas dele mostravam dele no homem tirante. Ora, a pesquisa dele mostrava ele de um jeito.
1: Para a gente ir para o intervalo.
0: Thiago, simples. O Wilder fez tudo certo. Tudo certo.
2: Pra perder.
0: Pra perder. E tudo errado pra ganhar.
1: Então não fiquei
2: cara,
1: muito.
2: Essa frase ficou boa. Não, vamos repetir. Repita porque ficou boa essa frase.
1: Pra gravar. Grava aí, Andrezinho, pra
2: atenção.
1: Colocar nos.
2: Isso dá que
1: nas recortes. Atas.
2: Põe na ata. Repita, Vanci Oliveira.
0: Wilder Moraes fez tudo certo pra perder. E tudo errado pra ganhar. Simples assim.
1: Bom dia a todos. Gostaria de deixar minha insatisfação com o povo brasileiro. Se este país fosse um país de pessoas inteligentes, o segundo turno seria entre Caiado e Renan. 8:27 agora.
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5: 8:32 de volta com o nosso Manhã Bandeirantes, opinião em debate, repercutindo as eleições 2026. Você acompanhou, foi a única emissora. Não seria petulância da minha parte dizer do Centro-Oeste que fez a cobertura um espaço de tempo largo.
6: Jornada integral?
5: Integral. Altair foi, voltou num pique danado. Vacil Oliveira foi lá em Passa Quatro, voltou. Eduardo Sato também com a gente ontem. Que jornada. Ontem eu fiquei orgulhoso de ter escolhido fazer jornalismo. Eu poderia ter tido mais sucesso como jogador de futebol, ponta esquerda que fui bem lá no CRB. Mas o Altair Tavares falou, meu filho, você gosta de rádio? Vai estudar, vai fazer jornalismo. Fui lá fazer jornalismo, T10 lá na Araguaia. Minha moto RD-135 quebrava lá no Senador Canedo. Eu ia de bicicleta lá de Senador Canedo para o setor Bueno. E o Altair falou, ó, eu acho que você tem uma ligeira condição se tornar um profissional legal.
6: Apresentador de rádio.
5: Vou investir em você. Investiu. E aqui, cá estou com o Sartorato, um grande comunicador, analista, vacio.
7: Bonita a sua história também, que você contou com o presidente da UAB.
5: Também. Eu era manobrista.
8: Mas olha esse jogador mundo. Do CRB, cara, quantos gols ponto no Trapichão?
5: Esse lá no CRB, Trapichão.
6: Eu acho que é invenção.
5: Não é invenção, Altair.
8: Quantos gols
5: no Trapichão? Anos 90 não tem celular, cara.
7: Cadê o vídeo?
5: Anos 90, um celular é luxo no Nordeste. Claro que não ia ter. Mas eu joguei no Trapichão, ponto esquerda. Mas
6: voltando ao assunto, o Joãozão, ontem aqui nos bastidores, ele disse que ia chegar e dar um beijo na sua careca.
5: Quem?
6: Joãozão.
7: Eu tava aqui e sou testemunha. Nós
6: testemunhamos.
5: Vocês gostam? Vocês ficaram bravos comigo ontem? Porque quando a gente ia entrar com o prefeito de Aparecida, não deu certo.
6: Não, mas era contingência, né?
5: Tava estourando o carro.
6: Ao vivo tem contingência.
5: A turma do... Posso falar aqui um bastidor? Tinha uma garotada. Na rede social o pessoal chama de Enzo, né? Essa molecada. Amigos do filho do governador. Estavam comemorando aquele barulho.
6: Eles estavam comemorando mais do que...
5: do que o próprio governador. Que foi pra lá com os assessores e tal. E os meninos botaram a F-250 pra tocar.
6: Tá brincando.
5: E a gente não conseguia entrar ao vivo porque estourava tudo.
6: Tipo Jirai Uai.
5: Só faltou ele, né?
6: Que é isso?
5: Só faltou o tal do Jiraya. 8:34, deixa eu voltar aqui com o Rosenval, aí a gente faz aquele comentário aqui na bancada sobre a filha do prefeito, senador, governador Iris Rezende. Eu quero ver se ela acrescentou ou não na campanha de Wilder Moraes. Rosenval Ferreira, como vai? Bom dia pra você.
9: Muito bom dia, Thiago Berto e companheiros do 98,7 FM. Nessa segunda-feira, pós-eleição, um exemplo de democracia que o mundo certamente vai admirar. E principalmente na nossa capacidade muito excepcional, acima da média de maioria dos países do mundo, inclusive aqueles considerados como de primeiro mundo, se é que esse termo ainda cabe no planeta, sob o ponto de vista de apuração. É preciso entender a magnitude do que foi a apuração num país continental como o Brasil, e uma apuração exemplar. Eu sempre disse que sempre foi uma bobagem muito grande de quem desconfiava da capacidade de análise das urnas como reflexo do que a sociedade brasileira estava pensando. Sempre fui contra essa coisa de desconfiar das urnas. Está aí um resultado para ninguém botar defeito. Isso é um dos meus pitacos de hoje, que vou fazer alguns aqui. Está difícil para filmar, mas vou fazer alguns deles, porque são tantas as nuances que me dá vontade de explodir, até de uma certa satisfação juvenil em ver que algumas coisas que a gente que eu vou dizer que eu analisei e que estavam corretas. Eu tenho ainda essa bobagem que muitos já perderam, se é que é bobagem, de gostar de fazer análises que acabam se transformando em realidade, porque eu tenho que ser um jornalista analítico e gosto de quando minhas análises dão certo, claro. E algumas delas, com pouquíssimas exceções, deram certo. Esse meu pitaco número um. Pois bem, vamos a alguns pontos essenciais desta análise, começando por aí pela coisa maior, que é a presidência da República. Eu tinha em meus dados, e cheguei a comentar com muita gente aí no próprio estúdio, que a Lula estava perdendo a mão do pleito, porque ele achava que tinha que fazer uma comunicação, digamos assim, no mundo tecnológico. Ele estava sendo assim, virtualmente, com o pé apenas do passado, apenas do gogó, sendo que o mundo é um pouco diferente agora. E eu entendia, e sempre entendi, que Flávio Bolsonaro estava ganhando terreno em várias equações. E se vocês perceberem aí claramente, revendo minhas análises, eu disse que o negócio do Lula com essa coisa de evangélicos e católicos, a balança penderia em desfavor dele. Me parece que, dentre muitas análises que ainda serão feitas, certamente, esse foi um erro crucial quando o Lula postou nessa coisa de jogar cristãos contra cristãos. Porque fake news, aquela história da santa padroeira do Brasil, o foi. E Lula apostou em ocupar-se com aquilo. É uma das minhas análises. Serão muitas, claro. Como são muitos os ângulos, eu quero lembrar o seguinte. Eu sempre disse aqui, entrando aí numa coisa bem particularíssima, que é o Estado de Goiás, que a Silvier estava errando a mão e que poderia não ser eleita. Eu disse isso aí em três ocasiões distintas, porque ela entrou num viés de dizer: homens, parem de nos matar.

0: Cadê o ouvinte que estava falando aqui sobre o Caiado e o Renan? Eu não citei o nome dele, até de maneira... Esqueci aqui, fiquei explicente, mas é o Matheus. Matheus, perfil Matheus 27, está aqui. O Antônio Vanil diz que o brasileiro não sabe votar. E tem um outro ouvinte, Gabriel, que não deixou o nome. É sobre o Valdir, acabou perdendo, para usar uma expressão aí da turma, rodando, porque... Estava no Detran e teve um grande desgaste. Tudo indica que sim, né, Vassil?
1: Sim, teve. A gente tem notícia de campanha contra a eleição dele feita por um grupo de empresários lá da. E ex-funcionários também de lojas, de empresas lá da Canaã. Foi uma batalha. É, isso não justifica nem nada, né? Faz parte das escolhas dele. Mas aquela mística de que ele teria uma votação grande acaba agora de vez, né? E vamos lembrar que o filho dele foi candidato e não conseguiu ser eleito
2: para vereador.
1: Teve toda uma ação do delegado Valdir em favor da eleição do filho dele, não resultou em eleição.
2: Aliás, isso não é raro, você ter um deputado federal que bate recorde e que depois acaba não conseguindo às vezes nem se reeleger, né? A Silvia, por exemplo, conseguiu se reeleger. A Dona Iris conseguiu bater o recorde, não me lembro agora em que eleição, conseguiu se reeleger, mas depois ela tentou umas duas, três vezes e não conseguiu voltar para a Câmara. Ou seja, isso não é raro. A pessoa bate lá em cima, tem muitos votos e depois não consegue se manter, né, na política, principalmente no cargo, né, deputado federal.
1: A Silvier, ela foi eleita por fãs, né? Foi eleita como estrela. Ela agora vai ter que vir para o chão.
2: Isso.
1: Se assumir e virar mesmo deputada federal. Porque senão a reeleição dela fica complicada.
2: Completamente em risco.
0: Escolheu um lado, hein? Ela viu...
1: Essa coisa de estrela já não funciona mais.
0: Ela viu que a turma bolsonarista estava pé da vida com ela. Ela votou alguns projetos com o governo federal. Então, ela não sabia se era de esquerda ou de direita. Tem que escolher, não adianta. Não vem com esse discurso, olha, não sou isso, sou isso, eu quero projeto. Isso não cola mais. Pelo menos esse é o momento da política. O ouvinte tá dizendo o seguinte: o Samuel Almeida não foi eleito, não, foi,
2: não,
0: gente?
2: Não, com uma votação muito baixa.
0: Pois é, ele tá falando aqui, deixa eu ver se eu entendo. Ó, ligado aqui na Bandeirantes, o que mais me impressionou nessa eleição foi o fator eleitores evangélicos. Henrique César, eleito com 32 mil votos, 10 mil a menos que a eleição passada. Samuel Almeida perdeu com 12. Ah, tá, ele tá falando 12 que perdeu. Mil. Varão, que é pastor da Assembleia de Deus, ganhou mais de 500 mil votos. É a prova que a igreja não puxa votos como antigamente. Puxa, a Assembleia de Deus tem mais de 150 mil membros no estado de Goiás.
2: É que renova os quadros, né? São outros candidatos, enfim. Principalmente, a Universal tem mais essa questão de renovar, mas os quadros se renovam, né? Também concordo que a igreja continua, sim, sendo um grande cabo eleitoral.
0: Universal, essas coisas ficou de fora, né? O Quirino.
3: Eu ainda não consegui confirmar se o Cardoso, deputado passou. É da Universal.
0: É, da Universal de Aparecida, foi eleito.
3: Que ele, no caso dos deputados estaduais, ele tirou.
0: Estadual ele sempre faz. Fez o Jefferson federal, mas sempre faz o estadual.
2: O ouvinte lembrou do Samuel Almeida, mas tem muito deputado estadual que não venceu, que são nomes históricos da política, tiveram vários mandatos. Vou citar alguns aqui que ficaram de fora: Lincoln TJ, ex-governador, o Mauro Rubem.
4: É suplente, né?
2: É isso, ficaram de fora da eleição, agora são suplentes, né? O Mauro Rubem, o Cristóvão, o Tormin, né?

0: 32, eu acho. 32, mas no.
1: Cristiano Galindo, 32 mil.
0: 32,
2: né? É o partido, né? Partido e a.
0: Federação PRD Federação. Solidariedade.
2: A votação foi boa, né? Mas.
0: Não
2: se.
0: Não, quanto,
2: é, não, quantos não votos? Foi uma. Não foi
1: 32 mil. 32 mil?
0: Acho que ele dobrou, viu? Acho que foram 15, uma, 17 na outra, viu?
2: Não foi uma tragédia.
1: Agora, política. No embate político, ele perde. Porque hoje existe um embate político entre o Marden e o ex-prefeito Jânio, que é um potencial, provável candidato a voltar, a tentar voltar para a prefeitura, e que apoiou o casal Jorge Moraes e Flávia Moraes. A Flávia teve 120 e tantos mil votos, e o Jorge Moraes mais de 50 mil votos. Então, eles saíram com uma vitória expressiva lá dentro de Anápolis.
0: O doutor Jorge Trindade disputou a eleição passada, não teve êxito, mas agora não tem Marden de novo em 28, né? Já é reeleição. E o outro ponto que eu queria trazer para vocês, deixa eu trazer só uma mensagem aqui, ó. Bom dia, na realidade o país amanhece manchado pela alienação histórica, as cores da bandeira americana, fomento do golpismo. Essa é a mensagem aqui, cadê o nome do nosso ouvinte? Ah, o professor Antônio Lopes, sempre está participando com a gente. Obrigado. O doutor Rafael Rocha está alertando que o site da Betts, das Betts, está fora do ar. E aí o prazo é até hoje para fazer aqueles. É hoje mesmo,
1: é dia,
0: né?
1: Dia 5, é.
0: Para fazer o saque, até as 23h59. Atenção, quem tem dinheiro lá, saca. Agora com esse novo congresso, acredito que essa medida provisória não vai caducar.
2: Mas esse novo congresso não vota agora, né?
0: Mas não,
2: a medida provisória ainda vai sobreviver a mais 6 meses, né?
0: É, pro próximo.
2: Já vai passar pro outro mandato.
0: Eles vão, certamente vão derrubar.
2: E esse foi um dos erros do Lula, né? Como nós avaliávamos ontem. Mexer com o assunto de Bet, mexer com o clube de futebol, mexer com o torcedor. Criar um ambiente de insegurança no meio do futebol. Apesar de uma medida que tem coerência do ponto de vista de estrutura, por causa do alto endividamento das famílias, é por causa da transferência de recursos, né, do país para outros países, para o caixa das Bets, né? Apesar disso tudo, o momento foi inadequado.
0: Eu quero ouvir vocês.
1: Polêmico.
0: Show, eu quero ouvir também vocês falarem de Adib. Ficou de fora, hein? Surpresa para mim. 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Depois a gente entra na pauta de Ana Paula Rezende, Altair Tavares.
2: Adib teve uma votação em relação ao seu principal adversário na cidade, Jamil Calife. E em relação ao seu outro adversário, Gustavo Seba, que revelou o grau de dificuldade, né, que ele tem como imagem, né, na gestão municipal e também no enfrentamento a Velomar Rios, atual prefeito da cidade, que tem uma gestão que tem um grau de aprovação significativo na cidade. Já cheguei a ver pesquisas de aprovação no começo do ano, bem acima de 50%. Jamil Calife, evidentemente que nessa mesma base, fazendo mais de 40 mil votos, contou com votos além de Catalão. E aí eu revelava ontem que ele tinha uma estratégia, fazendo uma base em Catalão, mas muito mais votos fora. O que revela isso? Olha, que a Adib Elias pode ter tomado uma decisão errada ao entrar nessa disputa.
1: Saturado. Com certeza, né? Lá a de Belias, que teve um governo muito bem avaliado,
3: não conseguiu, teve esse embate aí com...
2: Até que fez o sucessor, né?

0: Velomar?
1: Exatamente. Mas também muitas brigas, né, entre os grupos, né? Lá em Catalão, e Catalão, a política é muito polarizada, né? Então, se você vai para uma eleição com não tão preparado politicamente, com às vezes com algumas rachas dentro dos seus grupos, lá em Catalão não perdoa. Tem uma eleição, tem uma votação muito baixa. Eu acho que é isso que aconteceu com a DIB.
2: O Vacil me conhece do Diário da Manhã. Tá aqui o professor Antônio Lopes.
3: Sim.
2: E disse o seguinte, que tem livro chegando aí, saindo
3: novo. Boa notícia.
2: Livro. Saúde mental. Vai lá, professor Vassil.
3: Boa notícia, livro é sempre bom. E eu, um escritor, né? Acho que é um grande desafio para todo político é saber a hora de sair. É a hora que o povo cansa desse político. Tem hora que, acho que esse é o momento de reflexão para a DIB. O que aconteceu? Porque na prática ele sempre repete na campanha, repetiu na campanha, que é o povo que vai decidir, o que era uma verdade. Então ele jogou para a população a responsabilidade de dizer, e ele num enfrentamento interno com o Velomar, que é o prefeito, e com o Jamil Calife. O que tudo indica é que o povo entendeu que o Velomar e o Jamil Calife, independente de quem tenha mais razão aí, a discussão não é essa, mas entendeu que eles é que merecem continuar. Essa é uma reflexão para a DIB. O segundo é como ele vai lidar com isso. Vai lidar sendo candidato a prefeito, mais uma vez. Ele vem para o governo, vai para o governo de Daniel Vilela. Então, são questões em aberto. Porque tanto Velomar, Jamil Calife, quanto a DIB fazem parte do governo. Deu até confusão a ida de Daniel Vilela lá no município, né?
2: E pode ter mais um problema, Vassil. Será que o PSDB pode embarcar no governo Daniel? São 3 deputados.
3: O PSDB?
2: PSDB, a partir de janeiro. Assim?
3: Será que o PSDB vai continuar a existir? Porque, olha, teve para acabar, ganhou uma sobrevida pelos dois presidentes. Os dois presidentes mais recentes do PSDB saem perdendo essa eleição, Marconi Perillo e Aécio Neves.
0: Mas ganhou deputados, Zé.
2: Porque tem a federação com cidadania.
3: Às vezes, mudar de nome,
0: mas
3: mudar de...
0: Mas a pergunta do Thiago é juntar em relação aos deputados estaduais.
2: Deputados estaduais, porque tem um Gustavo e aí tem a articulação de Romário Policarpo. Tá na federação. Pode haver uma conversa e aí mais um problema para Catalão, porque aí entra o Gustavo também.
3: Romário nunca foi do PSDB, nunca foi tucano.
2: Mas é base
3: nunca
2: do Daniel.
3: Foi do grupo.
0: Na questão
3: ele
0: de
3: base.
0: Ele esteve filiado no partido para conseguir a...
2: E não no partido, né? Ele é cidadania. Na federação. Então pode chamar o Gustavo... Quem é outro? O Zé Machado. A Zé Machado já acho meio difícil.
1: Eu acredito que só se entrar alguém, alguma liderança aí, que conseguir tirar o partido de Marconi Perillo. Daí talvez possa negociar com
2: Mas
1: o Palácio.
2: Mas ainda há Marconi Perillo, Sr. Torato, depois dessa eleição?
1: Foi governador 4 vezes, claro. Sai super enfraquecido, né? Perdendo para o PT, no Luiz César Bueno. Que teve outro ponto de discussão também, teve um desempenho muito acima do esperado. Mas enquanto ele estiver aqui fazendo política, não pode ser desprezado, né? Um governador de 4 mandatos. Mas está num momento muito ruim. Agora, alguém vai lá no PSDB e conseguir realmente tirar o partido dele e tudo mais, isso é um jogo político interno, né, de uma gremiação. Os próximos 4 anos, eu acho que vão ser muito importantes para o futuro do Marconi, né? Exatamente de se ele vai continuar mostrando força dentro de um partido, mesmo enfraquecido, igual o PSDB, se ele vai mudar de agremiação, vai para outro partido, se ele vai conseguir manter o grupo político dele, que apoiou ele nessa eleição, que apesar de ser restrito, teve um grupo considerável apoiando ele ainda nessa eleição. Muitas variáveis aí para o futuro de Marconi Perillo. Mas, por ser um ex-governador de 4 mandatos, a gente tem que respeitar e esperar para ver o que vai acontecer.
2: Não pode ignorar, né, Sr. Torato? Seria um desrespeito, inclusive. Bora para o intervalo e o O panelão também não resolveu, né? Não dá voto. Tal do panelão lá, é galinhada, né? Que tem?
0: Gugu,
2: né? É o panelão, galinhada?
0: Panelão
2: já
0: do Gugu.
2: Panelão do Gugu. Não sei o que tem lá, que a comida que é servida, mas tem um panelão e ele ficou de fora. Vamos lá pro intervalo, na volta, coluna de Altair Tavares, 8:56.
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2: 8:59. 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
0: Ouvinte Bandeirantes, o Ponto Crítico, e terminou a eleição, mas começa uma nova eleição. Turno para presidente do Brasil, Flávio Bolsonaro contra Luiz Inácio Lula da Silva. Os dados mostram com bastante objetividade que a vantagem de Flávio Bolsonaro é muitíssimo significativa. A votação conseguida por ele fez reforçar a ideia de que o voto útil para o primeiro turno, né? Inclusive oriundo aí de outros candidatos, realmente embarcou em Flávio Bolsonaro. Uma inversão ou uma virada de segundo turno é fenômeno raro na política nacional. Para a avaliação agora, questão objetiva é: o que fazer, o que deve fazer Flávio para vencer? Manter o ritmo do jeito que fez aí no segundo turno, fazendo a pregação da mudança, fazendo a pregação em relação às críticas, né, que faz ao PT, e explorar o antipetismo, né, de forma contundente. Foi o que fez com bastante competência durante esse período eleitoral, muito menos apresentando propostas e muito mais fazendo esta excitação ao seu eleitorado e ao mesmo tempo ao eleitorado que não tem afinidade com o PT. O antipetismo tem uma consistência bastante relevante. A votação conseguida por Flávio Bolsonaro, né, próxima do que conseguiu o seu pai na eleição anterior, mostra esta conexão objetiva. Então, grande mérito de Flávio Bolsonaro foi ter conseguido esta façanha eleitoral. E pelo outro lado, e Luiz Inácio Lula da Silva? O que fazer para superar a situação? A tarefa para ele e para os seus aliados é muito mais difícil nesse momento, porque vencer o antipetismo, ele não consegue num período de 21 dias de campanha eleitoral. Além disso, né, cercado de erros, como o que nós citamos agora há pouco, né, como foi essa questão das bets, gerou antipatia junto ao setor do futebol. E o futebol no país é forte. O futebol tem muita influência no dia a dia, no cotidiano das pessoas. Lula conseguiu ser unanimidade negativa entre times adversários, Corinthians e Flamengo. Quer uma unanimidade mais difícil de conseguir? Essa, né? Corinthians e Flamengo. Conseguiu essa unanimidade. Cometeu grandes erros. Comentava na programação da Bandeirantes que o resultado eleitoral pode chegaram a conclusões muito mais duras para Luiz Inácio Lula da Silva. E comentei aqui, talvez o erro primário tenha sido ele ser candidato. O que deveria ter sido resolvido no começo do atual mandato, traçando uma perspectiva de mudança. Mudança dentro da continuidade, o que seria algo realista. O resultado eleitoral está provando que a candidatura de Lula para o setor dele e para ele próprio hoje é um grande erro. E se, bom, e se ele consegue achar um eixo para inverter essa situação, conquistando eleitores que estão com os outros candidatos? Porque o voto útil tem uma armadilha para Flávio Bolsonaro. Ele foi tão forte no primeiro turno, a dúvida é se sobrou para o segundo turno. O que pode ter sobrado dos outros candidatos, com toda essa firmeza, pode também ter um desembocamento para Luiz Inácio Lula da Silva. A tarefa, do ponto de vista de discurso para Lula, é gigantesca. A tarefa de posicionamento político, gigantesca. A tarefa para reverter o antipetismo, gigantesca. Para reverter a reprovação de seu governo, gigantesca. Ou seja, tudo gira contra Lula e muito a favor de Bolsonaro. É o resultado da eleição e é o que a gente vê para o segundo turno. Eu sou Altair Tavares, de olho na eleição, de olho nos fatos e nas repercussões, aqui na Bandeirantes Goiânia.
2: E, coincidentemente, a coluna de Altair Tavares e Vassi Oliveira durou 7 minutos, das 9 às 7 e a sua das 8 às 7. Vocês combinaram?
3: Foi combinado desde ontem.
0: Tá, sabia. Mas aí tem crédito ou tem débito aí para ser administrado? Você fica administrando até isso, até o tempo.
2: Eu tava falando, lembrando aqui
0: dessa normal, em rádio tudo é tempo.
2: Tudo é tempo, por isso que a gente faz questão. Exatamente. De começar 9 horas. Sartorato, o comentário dele é 9:08 e ele vai falar agora se é isso mesmo. E a abstenção no segundo turno, será que o estado mais bolsonarista do Brasil, a turma no dia 25 vai para Caldas? Lá em São Paulo. E o Tarcísio, hein? O Tarcísio vai querer mesmo que o Flávio ganhe a eleição? Pensando em 2030? E aí, Sato?
1: Essa abstenção normalmente no segundo turno cresce. Isso é natural. Votos brancos e nulos também, porque as pessoas que escolheram outros candidatos, muitas vezes não vão votar, né, nos duas, principalmente nessa polarização muito grande. Então, acredito que isso é natural, não acredito que vai aumentar muito mais do que isso, mas é natural que aumente. Eu queria fazer 2 comentáriozinhos rápidos sobre a coluna do nosso professor Altair Tavares.
2: Sim, senhor.
1: Um é sobre o Lula ser candidato ou não. Esse é um ótimo debate. Eu acho que nenhum dos dois deveria ser candidato, nem o Lula nem o Flávio, pela rejeição, né? Mas com o Lula candidato, o melhor nome era realmente o Flávio. Hoje eu li a coluna do Josias falando que o Lula perdeu pro candidato dos sonhos dele. Não era, o Flávio não era o candidato dos sonhos do Lula, era o único candidato que o Lula conseguiria enfrentar. Imagina pegar o Tarcísio, por exemplo, com uma rejeição muito mais baixa. Provavelmente a eleição já tinha terminado no primeiro turno com esses números. Então, assim, Lula escolheu Flávio porque era o candidato que ele poderia bater, né, pela sua própria rejeição. Agora, Lula deveria ser candidato? Também concordo que não. Mas como que você tira o incumbente, né, o cara que é presidente do Brasil, que pode ser reeleito, falar, não, você não vai ser. Até pro próprio cara, né, pro próprio presidente falar, eu tenho chance de ser reeleito, vou tentar até a última. Então isso é muito complicado, você, o próprio presidente dar um passo atrás, ou própria questão, ou próprio, ou algum outro conseguir entrar e falar, não, você tá fora. Isso dificilmente acontece.
0: Mas Eduardo, o incumbente tem mais de 80 anos, o atual incumbente iria para um quarto mandato, tem uma soma de desgaste sobre isso.
1: Não,
0: tudo.
1: Com certeza.
0: E convenhamos, a questão da idade contra o Lula pesa.
1: Com certeza.
0: Tem muita gente que.
1: Mas quem vai lá e falar, Lula, você não vai ser candidato?
0: Tá, por isso que eu tô falando. A atitude deveria ter sido dele.
1: Dele.
0: Lá
1: dele.
0: No começo. Então, um meio de leitura. Aí vou puxar para uma outra via, tá bom? Lembra-se quando o Caiado dizia: esse aí é um peru de véspera, tá criando para comer. Não é. Não. O peru, até agora, né? Quando o Caiado falava da crítica à candidatura de Flávio, né? Então, O peru ficou bem gordo.
1: Mas é aquela questão do espaço político, né? Ninguém abre espaço para ninguém. Você tem que ir lá e tirar a pessoa, né? Então, enquanto alguém tiver chance de concorrer, vai concorrer. Então, assim, não é o Lula. Eu acho que qualquer político entra nisso. E, rapidinho, em relação às bets, que é um assunto extremamente polêmico, eu sei que o Vacil não tem uma opinião, por exemplo, igual a minha e do Altair, e outras pessoas não têm. Eu concordo com você, Altair, que a questão das bets não deveria ser tomada nesse momento. Foi algo que não somou ou até prejudicou. É algo que você olha uma pesquisa e fala: 70% do povo é contra as bets, não gosta das bets, vamos proibir. Mas não é só isso, né? Você tem, é algo que mexe com outros setores, com influenciadores que vão ficar batendo em você 24 horas por dia. Então é algo que precisava de um estudo maior, não é algo para ser tomado no afogadilho do primeiro, na reta final do primeiro turno.
0: E havíamos também questionamentos, inclusive, aqui de dirigentes de futebol daqui. Olha, se vai anunciar a medida, nós temos contratos em vigor.
2: O Hugo falou isso.
0: O Hugo Bravo foi bastante contundente na crítica. Eu penso que em alguma delas ele tem razão, principalmente essa. O governo impôs aos clubes romper contratos. Isso poderia ser planejado. Olha, as bets daqui 6 meses serão excluídas. Então vamos trabalhar juridicamente para que isso seja reorganizado. Mas a medida foi abrupta, foi quase autoritária.
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0: É engraçado o Satorato, né? Aí entra alguém lá no Palácio do Planalto. Uma pessoa, certo? Um desses amigos do Lula.
2: Flávio Dino, por
0: exemplo. Vou ali passar uma real com Lula. Vou dar um discurso, vou fazer uma conversa real. Ô, presidente, beleza, não dá mais pro senhor não. Anuncia o candidato.
1: Você sabe que tem história da Dilma? Quando a Dilma foi reeleger, o Lula, eu li essa história de jornalista, obviamente, por fontes e tudo mais, que o Lula foi bater essa real com a Dilma. Dilma, você não pode se eleger. Só que a Dilma ficou sabendo antes. Quando o Lula entrou no gabinete presidencial, a Dilma falou: Lula, tomei uma decisão, vou lançar minha candidatura essa semana.
0: Essa história,
1: e ele não ele não pôde falar não, porque ela é presidente.
0: Aí eu pergunto, quem é no entorno do Lula que teria peito para fazer isso?
2: Petulância.
0: Ou se alguém fez
2: e saiu vivo de lá.
0: E saiu vivo do Palácio do Planalto, do ponto de vista político, né? Perdeu o cargo, essas coisas todas, né? Então, não é fácil, né?
2: É a mesma coisa com a família Bolsonaro. Quem é o Tarcísio para dizer: é minha vez, tô bem avaliado, tô privatizando, o mercado tá do meu lado. Eu vou ser, ora essa. Você acha que ele vai ser candidato 2030? Ô, filhinho, você não entendeu nada como é que funciona a política. Ó, tem Flávio, tem Eduardo.
0: Data da reeleição, né? Se vencer.
2: Tem Eduardo. Tem Carlos, senador, deixou o carequinha lá de fora.
1: Tem Jair.
2: Tem Jair.
1: Perdoado se o Flávio for ganhar, isso é muito provável, né?
2: Claro. 30 ele tá livre já. Já passou a inelegibilidade dele.
0: O resultado do primeiro turno aponta uma situação. O resultado do segundo turno pode amplificar a força do bolsonarismo.
2: Inelegibilidade, quase não saiu. Então, tem essa questão. Como é que você vai chegar para falar e dizer: ô Renan, ô Bolsonaro, ô Flávio, ô Eduardo, chega. Não é assim que funciona. A mesma coisa serve. Olha, a Rosiane Sarney saiu candidata. A Rosiane estava liderando as pesquisas, né? Mais uma pesquisa que deu erradíssimo. Ela estava liderando todas as pesquisas para o Senado. 9:15, vou passar para o Vacil, mas há mais de 60 anos, Vacil, você nem era nascido. 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Vacil, mas volta aí, pediu a palavra.
0: Eu pedi a palavra? Para quê mesmo?
2: Foi na hora que eu falei de 60 anos.
0: Não, tem uma pauta aqui, curiosa, que alguém fez uma referência. Os investigados no caso Borcaro, quase todos estão eleitos.
2: É, isso, verdade.
0: Significa o quê?
1: 7 de 9. 9, o UOL que fez esse levantamento.
0: Qual é a lista?
1: 9 foram investigados, 7 eleitos. A lista dos que estão eleitos, né? Hugo Mota, presidente da Câmara.
0: Citado,
1: né? Todos citados ainda, obviamente, não julgados. Jacques Wagner, senador, reeleito. Antônio Rueda, presidente do União Brasil, também. Eumar Nascimento, do União Brasil. Rui Costa, do PT, lá da Bahia, ex-governador. Mário Frias, né? Ex-ministro da Cultura, do governo Jair Bolsonaro. Nicolas Ferreira, deputado federal reeleito. Os dois desses 7 foram reeleitos. Os dois que não foram.
0: Faltou o Flávio.
3: E o senador da Bahia?
1: Isso, o Flávio que não está eleito está no segundo turno.
0: Significa o quê? O caso Volcaro não causou impacto nenhum na eleição.
1: Só completando os dois que não foram: Ciro Nogueira, perdeu para o Senado.
0: Por outras contingências.
1: E ACM Neto, que perdeu para o governo da Bahia.
0: Por outras contingências.
2: Inclusive com o deputado que chegou a ser preso, o Everton, lá do Maranhão. Estava envolvido, não sei se foi preso ou foi mandado. Foi só mandado de busca e apreensão, não foi reeleito no Maranhão. Impressionante, o maior escândalo financeiro da história do Brazuca.
0: Não provocou nenhuma mudança na política.
2: O brasileiro está sem sentimento, professor Vassi? Não tem mais sentimento? Não tem mais nada que impacta o brasileiro?
3: Olha, nós chegamos a comentar aqui algumas vezes que a polarização estava tão grande que até nas denúncias essa polarização acontecia e não produzia resultado, nem para um lado nem para o outro. Ela mantinha todo mundo empatado. Então Lula e Flávio estavam empatados na intenção de voto e nas acusações mútuas, nas denúncias mútuas. Um escândalo veio um atrás do outro, os escândalos vieram e nada. Uma letargia mesmo, uma desconfiança. Eu acho que pode vir mais denúncia aí contra Flávio, contra Lula,
0: não
3: Lulinha.
0: Não
3: vai mudar. Não é isso que vai definir a eleição.
2: 9:18, tem uma pergunta do ouvinte. Não sei se vocês ficaram atentos para isso. O Daniel teria perdido em 8 cidades? Não vi nenhuma matéria sobre isso.
3: Não vi.
0: Né? Sim, tá na capa do Popular aí.
2: Tá. É. 8 cidades.
0: Nós citamos ontem, né?
2: Chegou a citar.
3: Citamos o Taquaral.
0: Quirinópolis. Isso. Montevidio. Esqueci as
2: outras. Jataí ele ganhou, né? Certamente.
0: Jataí ganhou.
1: 52, se não me engano.
2: Palmeiras. Palmeiras ganhou?
1: Palmeiras, deixa eu te falar.
2: Marconi. Então mais uma, Palmeiras. 5.
0: A curiosidade é interessante, mas ela não significa nada. Deixa eu te falar. Aí você fica olhando o copo vazio, ele perdeu em 7, mas ganhou em 240. É o copo cheio.
2: Não faz diferença nenhuma. O que faz a diferença, professor Altair, professor Vassil, quando você finalizar aquele condomínio lá em Passa 4.
3: Isso.
2: E o Eduardo Saturado de Aparecida, né, Saturado? De Aparecida?
1: Não. Eu moro em Setor Pedro.
2: Setor Pedro Ludovico.
3: O Israel
2: não ganhou
3: setor
2: também.
3: Das mansões, lá em
2: Israel, lá da sua quebrada, também não deu certo, hein?
1: Não.
2: E o Altair, lá de Piracanjuba.
1: Doutor Marildo.
2: Ah, ela é de lá, é verdade. E o Altair, que é lá de Piracanjuba, presta atenção nesse recado. 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Qual era a pergunta que eu tinha feito para você?
3: Sobre a pesquisa, olha, as pesquisas erraram bastante. Acho que é um ponto de reflexão para a gente entender essas pesquisas, para entender como separar o joio do trigo aí nas campanhas, por exemplo. Mas sai também essa eleição com uma grande lição, porque quando a gente fala na eleição do Senado, nas pesquisas para o Senado, é preciso ressaltar que os próprios institutos, os donos de institutos, a gente conversei com vários deles, entrevistamos aqui, e eles sempre dizendo, difícil medir o Senado, o eleitor vai decidir na última hora. E como é que você faz uma pesquisa 10 dias antes, sendo que 80%, não, foi baixando, né? Vamos pôr, 60% e tanto, entre 60% e 70% só decidiu em quem ia votar de sábado para domingo. É complicado acertar uma pesquisa mesmo.
0: Escolher, né? De sábado para domingo.
3: Escolheu de sábado para domingo. Ou seja, quando a pesquisa estava sendo realizada para o Senado, o eleitor não estava nem sabendo que tinha eleição para Senado, quais os nomes, e dois candidatos ainda eram uma confusão também na cabeça. Eu acho que essa é uma lição para os institutos. A outra é uma tarefa, né, de casa para eles. A outra questão é como separar os institutos e também qual a metodologia que melhor capta o eleitor. Ao que parece, continua sendo a velha metodologia do rosto a rosto, do local, de você ir até o cidadão e entrevistá-lo. É o que parece.
1: A Quest, né, mudou um pouco a metodologia nessa reta final, aí mudando em relação a comparecimento, né? A classe mais baixa, normal, mas muitas vezes não consegue ir votar, né, tem uma abstenção não por vontade própria, mas por não conseguir votar, e eles colocaram uma prioridade a mais nisso na metodologia, conseguiu acertar bastante, principalmente aqui em Goiás, por exemplo, deram 57, o Daniel Vilela ganhou com 59, 2 pontos na margem de erro, e também para a presidência da República, que eles colocaram o Lula 1 ponto na frente do Flávio Bolsonaro. Flávio Bolsonaro teve 2 acima do Lula, também está na margem de erro, foi a única que acertou. As outras colocavam Lula 3 pontos, 4 pontos, essas erraram. Então, é questão também de metodologia e de você repensar também os seus modos de fazer pesquisa. Acho que muitos institutos não erram por vontade própria, erram por causa que o eleitor define, que nem o Vassil falou no último momento, muitas vezes, Senado. Eu também defini meu voto de Senado. Consolidei meu voto no sábado, né? Então eu fiquei pensando, a gente que vive, né, a política faz isso, imagina o eleitor mais comum. Então os institutos de pesquisas têm que fazer uma reflexão também, não errar porque quiseram, mas uma reflexão, um estudo e olhar para as novas tecnologias, novas probabilidades é bem-vindo, né?
2: Essa eleição deixou muito recado, né, para todos os lados, inclusive para os institutos.
0: Eu quero votar pelo IGOV.
2: O Altair insiste, ele quer ficar em casa, usar o aparelho celular, ele quer fazer que nem o Zema fez e o Gilmar Mendes. Entraram.
0: Se eu posso
3: daqui a
0: assinar.
3: Pouco ele não quer nem vir aqui no estúdio.
0: Se eu posso assinar um documento para o governo federal pelo IGOV, não posso votar pelo IGOV.
2: Vamos esperar um mecanismo de mais segurança para que não haja. Qual a expressão que você usou?
0: Os advogados votam por certificado digital.
2: Aquela expressão que você usou, tinha um voto de cabestro, e esse voto seria que jeito? Que aí o cara vai conseguir comprovar.
0: Já temos aí segmentos que votam pelo certificado digital.
1: Mas as pessoas falam em fraude com a urna sem estar conectada à internet. Imagina se um voto na internet.
3: Se for conectado.
0: Eu quero botar o IGOV como alternativa para votar, não como a única. Uhum. É uma alternativa para votar. É um elemento. Nos Estados Unidos vota-se pelo correio, vota presencial, tem várias formas, né? Algumas formas de votar. Mas aqui seria. O título eleitor dá prova de vida para o INSS. É um IGOV inverso.
2: 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Bora pro intervalo? A gente volta daqui a pouquinho para falar de Ana Paula Rezende. Não fujam dessa pauta. 9:25.
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4: Nove e meia. Que impressionante o Andrezinho hoje, Vacil. E professor Sartorato, ele está nesta mesa. Esse sonoplasta, assim, de primeira. Torcedor do Tigrão tá feliz. Pela primeira vez teremos... CRB deu uma... desequilibrada, não vai ser esse ano, mas o Tigrão vai estar nos representando. Vai estar nos representando na Série A. O sonho. Será que, falando em sonho, o Policarpo deu uma surfada também nesse momento do Tigrão? Será que dá pra gente fazer esse elo, pode dizer, como um deputado diria aí, esse elo de ligação?
5: Em 2008, o Túlio foi eleito, né? O vereador, um dos mais votados, acho o terceiro mais votado, então, com Vila Nova, com Vila, quase subindo para a Série A. Depois de eleito, o Vila Nova perdeu o acesso e o Túlio acabou também, que nem terminou o mandato.
6: Nem terminou o mandato.
4: É. E aí o Roma, e se o time vai, agora falando sério, para a Série A, essas duas personagens, Policarpo e Hugo,
6: Guto, Policarpo também foi tá embalado nisso.
4: Embalado.
5: Mas o Policarpo é política, assim, ele é presidente da Câmara.
4: Até a eleição para presidente da Lego já acabou hábil. O campeonato, né? Já, né?
5: Já, a eleição pode até... provavelmente 1º de fevereiro.
4: Já acabou, a eleição para a Lego é dia primeira sessão, verdade, eles tomam posse em fevereiro. Então, isso. Mas pode chegar com o Tigrão na Série A. E aí isso pode dar uma influenciada lá na Lego também. E o Romário articular e sabe bem.
5: É isso que eu acho. O Romário, presidente da Câmara, tem um peso muito grande e ele é um hábil articulador. Eu acho que isso pesou mais. Mas, claro, time de futebol em alta sempre leva voto para político ligado a ele. Isso é natural.
6: E eu tô pensando nessa capitalização política aí. O Daniel Vilela vai poder dizer: olha, o Caiado prometeu levar o Vila para a Série A. Não deu conta.
4: Eu
6: em 5-6 meses de governo.
4: Será que ele vai falar isso? Aí seria um rompimento.
6: Quero ver.
4: Altair Tavares, Ronaldo Caiado, certa vez estávamos lá, disse. É bom a voz do Altair fazendo Ronaldo Caiado quando disse que ele ia fazer o Vila para a Série A. Repita, por favor.
7: O Vila para a Série A.
4: Você lembra que ele prometeu?
7: Olha, minha promessa número um é que se o Vila não subir, eu vou baixar um decreto que o Vila vai para a Série A.
4: Aí, o governador Ronaldo Caiado, o Vila não subiu. E pode subir agora com o Daniel. Será que o Daniel teria coragem de falar
6: Abril,
4: isso?
6: Abril, maio, junho, julho, agosto, setembro, outubro. Em 6 meses, o Daniel pôs o Vila Nova na
4: E
6: na
4: aí,
6: Série A.
4: Será que ele vai
6: poder dizer isso? Não quer dizer que seja...
5: Tiago, mas tem um detalhe.
4: Detalhe.
5: Daniel Vilela, ele é sócio do Goiás, jogou no Goiás, torcedor do Goiás, inclusive eu e ele, quando eu cobri a Assembleia, ele era deputado estadual, eu sou torcedor do Goiás, a gente sempre fazia resenha lá, eu e o Daniel com Goiás, sempre que ele me encontrava, Verdão, papapá, conversávamos sobre isso, e Maguito Vilela, torcedor do Goiás, eu me lembro quando o Goiás subiu em 94, voltou para a Série A em 95, capa do Popular, capa contrária, que a Esporte era na contracapa. Maguito Vilela, governador, com camisão do Goiás, com uniforme do Goiás, comentando a volta do Goiás para a Série
6: A. Mais uma conquista do Goiás,
4: governador.
6: De Goiás, pôs o Vila Nova na Série A.
4: Pôs o Goiás, né? E agora?
5: O Vila, assim, tá com tudo para subir para a Série A. Mas o Daniel, a partir de agora, reeleito, é o Goiás também, um político que tem em relação com Goiás.
4: 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Ana Paula, vou começar pelo Altair, pode ser, Vassil?
8: Pode.
4: Autoriza?
8: Não, começa pelo Vassil.
4: É porque ele falou que ia fazer um contraponto. Não,
8: eu quero ouvir os argumentos de vocês. Eu quero ouvir o seu argumento.
4: Então vamos começar pelo mais jovem aqui. Pelo mais jovem.
7: Sartorato. Não, vou começar pelo mestre em relações internacionais.
4: Sartorato sabe tudo. Ele vai dizer que se a guerra da Ucrânia vai acabar com a Rússia, se a Coreia... Ninguém mexe com um gordinho lá da Coreia do Norte, né? Cadê o Trump? Cadê o Trump lá baixando na Coreia do Norte?
5: Tem uma boa do Trump hoje. Ele tuitou que foi uma ótima eleição, 125 milhões de pessoas, o resultado saiu muito rápido, que a eleição foi um sucesso na Índia. O Twitter na Índia? Dele.
4: Ele fez isso.
7: Ele tá muito preocupado.
5: Não, assim, ele colocou todas as características do Brasil, mas na hora de falar o país, ele colocou Índia, ou seja.
4: Ele não deu os parabéns para o Flávio?
7: Não. Sim, mas ele errou. Ele errou
5: o nome do país.
7: É. Ah, ele tava falando... não sabe nem que nós somos Brasil.
4: Porque aí não citou.
5: A Índia tem 1,3 bilhões de pessoas, né? Ou seja, 125 milhões é nós, né? A Índia não teve eleição ontem, a gente teve eleição.
4: Isso não é proposital.
7: Não, jovem, é erro mesmo.
4: Será?
7: O tanto que ele sabe o que que é Brasil.
4: Será que foi erro?
5: Enfim, aconteceu isso
4: hoje.
5: O cara
4: é muito bem assessorado, não é o Trump que escreve. Eu não acredito, viu? Que pra mim foi aquelas mensagens que ele sempre deixa. Mas vamos lá.
5: Ana Paula Rezende.
4: Agora falar muito sério. Da Ana Paula Rezende, teve lá, Altair Tavares estava lá, Vassil também, fazendo essa cobertura lá no diretório do PL, no setor oeste, quando... O Wilder Moraes fez todo um mistério há poucos segundos de anunciar. Ninguém sabia que anúncio que era aquele. Ana Paula Rezende, filha de Iris Rezende. Todo mundo falou, olha, tá aí, ganhou a eleição. O resultado foi pífio. Eduardo, e aí, professor?
5: A Ana Paula Rezende é uma pessoa, assim, que tá entrando na política, o pai dela, ícone da política, vai ser lembrado no estado de Goiás pro resto da eternidade, assim, é uma liderança gigantesca. E quando ela mudou de partido, saiu do MDB e do PL, foi muito criticada, principalmente porque o PL não tem muito a ver, né, ou nada a ver com a caminhada do pai dela. O pai dela foi contra a ditadura militar, o pai dela foi ícone das diretas já, né, da democracia, nunca foi de esquerda, mas sempre foi um político de centro, né? Nunca teve nada a ver com a extrema direita, que é o que o PL representa. Então, quando ela foi para o PL, foi muito criticada. Ela é uma pessoa muito capacitada, ela é uma pessoa que realmente vivenciou muito o Iris. Ela é uma pessoa que trabalhou muito nos bastidores na época do Iris, nas candidaturas do Iris. Mas nessa eleição, pelo caminho que ela decidiu tomar, eu acredito que ela não acrescentou nada na questão do Wilder. Eu acredito que o eleitor irista continuou no MDB, continuou votando Daniel Vilela, e ela realmente não acrescentou praticamente nada para o Wilder Moraes. E para o Wilder, na minha visão, talvez se fosse melhor, às vezes, ter um vice bolsonarista, de fato, que representasse o bolsonarismo. Daí, provavelmente, ele teria puxado mais dessa onda de Flávio Bolsonaro, essa onda da direita, né, da eleição dos deputados, senadores, para ele próprio. A Ana Paula não é uma representante bolsonarista. Então, eu acredito que foi um erro também de Wilder ter uma representante. Ele tentou puxar um voto irista, mas pelo seu partido, pela sua representação, não conseguiu. E ficou no meio do caminho. Não foi bom para Wilder e não foi bom para Ana Paula Rezende.
4: 9:38, sorteio eletrônico do sistema Amanhã Bandeirantes. O próximo voto é de Vassil Oliveira.
6: Relator. Quando a Ana Paula foi anunciada para ser a vice, o contexto era: o Wilder estava tentando se firmar como um candidato. O anúncio dele com o nome da Ana Paula funcionou como um garantidor da candidatura dele. Então, só nesse ato, já tem um ganho para mim, do Wilder, em relação à presença da Ana Paula na chapa dele. Na campanha, ela fez atividades de campanha muito mais do que o Wilder. A dificuldade não está no trabalho dela, está muito mais no que o Wilder não fez. Ela não é responsável pela baixa votação. O grande responsável aí é o Wilder. Ele não conseguiu mobilizar o bolsonarismo, não conseguiu entusiasmar nenhum bolsonarista. Esse é um ponto. O segundo ponto é, para mim, né, meu entendimento, convivo com isso, ela, trabalhei com Iris, para mim foi um erro ela ter feito a escolha de apoiar o Wilder Moraes. Ela levou a herança de Iris para um lugar que não tem qualquer identidade com a memória, com a história de Iris Rezende. Com isso, ela agora tem um público que vai ficar um pouco mais arredio, que é o público do Iris. As pessoas que têm uma história com Iris, que é o próprio MDB. E eles vão evitar, e vai ter um tempo aí para essa reconciliação ser feita com a história de Iris. E para onde a Ana Paula levou, não há qualquer motivação para poder fazer a defesa e a exaltação, a valorização que a memória de Iris Rezende merece. Então, para a preservação da memória de Iris, foi muito ruim. Agora, na campanha também, outro aspecto nessa história toda é que o pai dela resolvia as diferenças políticas, e até mesmo, imagino que pessoais, sempre com a política, sempre com um lance político que representasse um ganho. A diferença que ele tinha com Daniel Vilela foi grande. Daniel falou muita coisa pesada sobre Iris em 2018, na campanha, para ser candidato. Para ser candidato, o Daniel enfrentou Iris Rezende, falando coisas que foram muito mal recebidas pela família e pelo próprio Iris na época. Mesmo assim, foi Iris quem costurou a volta do MDB, aproximando Daniel de Ronaldo Caiado. Foi essa aproximação que mudou Daniel de um adversário, de um inimigo político, para um aliado político de Caiado. Ele virou vice e de vice virou governador e foi reeleito agora. O MDB está no poder. Então, o pai dela fez esse gesto, apesar de todas as diferenças com Daniel. Ela escolheu o caminho de romper com toda essa estrutura que é alinhada com o pai, com a história do pai, para levar a memória para um deserto de quem valoriza, de valorizadores da memória do pai dela. Agora ela vai ficar durante um tempo, ela é a responsável hoje por esse pessoal, por essa parte da história do MDB, estar um pouco mais quieta em relação ao nome de Iris. Pode olhar que Iris pouco apareceu na campanha. Ele não foi tão presente como foi presente na campanha de 2024. Então, e isso aconteceu não por causa de Iris, mas por causa da Ana Paula, da escolha que ela fez. Essa preocupação, eu acho que vai se refletir no que ela vai pensar a partir de agora. Na mensagem que ela fez ontem da derrota, ela dá a entender que vai continuar na vida pública, pode ser candidata. Ela vai ser candidata com quem?
4: 9:43, o comentário do professor Altair vai ficar para depois do repórter, porque não vai dar tempo dele fazer isso em menos de um minuto. E eu aproveito para trazer aqui o Nildo Pereira, que diz: em cima disso do que vocês estão falando, eu escolhi o meu voto um dia antes para o Senado. Aquilo que a gente estava falando, isso, de que o cara escolhe tudo em cima da hora. O Fernando também está participando. Clodoão Lima também, obrigado a participação de vocês. 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
7: É só para, na linha do...
4: Do Nilton
7: e do Assatorato, as empresas de pesquisa não têm instrumentos para obrigar as pessoas a escolher antes, né? Para acertar.
4: E ainda tem aquela questão de, às vezes, o cara, até para não ser inconveniente com o entrevistador, ele responde o que vai na cabeça. Não é o voto dele que está guardado ali, definido.
5: O voto nenhum. Não está consolidado.
4: É, às vezes o cara fala, fulano, gracinha. E aí aquela onda vacilou. Depois a gente fala sobre isso, e lembrei agora do voto útil da esquerda, poderia tirar a vaga da gracinha, hein? Se junta ao voto da Cíntia e de Zaura Lemos, deu quase 600, pouco mais de 600 mil votos, juntando com o do Zacarias, bateria a gracinha. 9h45.
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10: Esse aqui é o Repórter Bandeirantes, com informação para todo o Brasil pela Rede Bandeirantes de Rádio, falando sobre a vitória em primeiro turno de Flávio Bolsonaro sobre Lula. Você, assim como todo mundo, está querendo entender por que Flávio terminou em primeiro no primeiro turno? Murilo Hidalgo, do Instituto Paraná Pesquisas, foi ouvido hoje aqui na Bandeirantes e explica para a gente o que aconteceu com a tal onda Flávio Bolsonaro.
11: A onda veio, a onda foi forte, certo? Agora temos que ver se essa onda vai continuar e até que momento ela vai continuar para que o Flávio abra a expectativa.

0: tradição no Brasil, também no campo internacional. Bom dia, Killing.
1: Olá, pessoal, tudo bem? A imprensa internacional acompanhou de perto essa votação no primeiro turno no Brasil e os jornais por aqui destacaram a surpresa com a vitória de Flávio Bolsonaro, embora as pesquisas já mostravam uma disputa acirrada. Mas a principal leitura da imprensa internacional é sobre a geopolítica. O que significa se um candidato vencer ou se outro? A imprensa europeia destaca o crescimento da direita não só aqui no continente, mas na América Latina, e afirma que o Brasil pode estar indo nesta direção. Fala também que a América do Sul é uma zona de influência dos Estados Unidos e o governo Trump tem um interesse no crescimento da direita. Já a imprensa chinesa destaca que Flávio Bolsonaro chegou a afirmar que iria liberar que os Estados Unidos tivessem acesso aos minerais raros no nosso país, e é claro que isso não é interessante para o governo de Pequim. As notícias mais apuradas relembram que esse crescimento da direita não vem de agora. Destacam que já na última eleição houve uma vitória importante da direita no Congresso e isso se reforçou nesta eleição. Hoje cedo estava escutando um podcast da BBC News afirmando que se Lula conseguir reverter essa diferença no segundo turno e vencer a eleição, será muito difícil de governar, uma vez que o Congresso está cheio de representantes da direita. Mas é isso, a imprensa internacional acompanhou muito o que aconteceu neste domingo no Brasil e seguirá acompanhando até o dia 25 de outubro o segundo turno, porque o que acontecer no Brasil vai ter impactos direto na geopolítica mundial.
0: Esse é o Felipe Killing. Felipe Killing, direto de Londres, aqui no Repórter Bandeirantes. Agora 9 horas e 48 minutos.
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7: 9h50 de volta com o nosso Manhã Bandeirantes, opinião e debate com esse show de informação, de informações do Brasil e do mundo com os nossos times espalhados. Nosso time espalhado nos quatro cantos do planeta. Em Paris, em São Paulo, Rio de Janeiro, no Nordeste, em todos os cantos, nosso time da Bandeirantes ocupando o Grupo Bandeirantes, trazendo muita informação para você. 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

0: 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Eu falei, vocês não eram conhecidos? Eu queria falar, vocês não eram nascidos. Eu falei, vocês não eram conhecidos, né?
1: Mas nessa... antes disso aí, eu tava correndo...
2: Vacil já era jornalista.
1: De short,
0: lá sem Passa
1: camiseta,
0: Quatro?
1: Lá em Vianópolis.
0: Vianópolis.
1: Tava em Vianópolis.
0: O Altair tava lá em Piracanjuba, não, em não. Minas Gerais. Minas...
3: Quando?
0: Há 50 anos.
1: Atrás.
0: Você não era nascido ainda, professor?
1: Aí, o que é isso?
3: Às vezes vocês
1: já tava
3: são
1: no rádio.
3: Tão deselegantes.
0: Para falar de idade,
3: nossa,
0: numa
3: que
0: hora
3: deselegância.
0: 9h52, e aí, Ana Paula?
3: Só para revisar, eu nasci em Abadia dos Dourados, em Minas Gerais.
0: Eu perdão, onde é essa cidade?
3: Monte Carmelo, a terra das telhas.
0: Monte Carmelo fica perto de onde
3: isso,
0: também?
3: Vai para Catalão,
0: para aquele rumo de Patos de Minas?
3: Indo para Ibiá, indo para Ibiá.
0: Não, Ibiá não, fala outra cidade. Fala uma referência, professor.
2: Patrocínio.
0: Patrocínio.
3: Patrocínio à esquerda, Ibiá à direita,
0: Monte Carmelo.
3: Uberaba à direita, Triângulo Mineiro. Nasci em Abadia, morei em Unaí.
0: Você sabe que
3: criança,
0: o Triângulo...
3: Depois morei em Palmeiras.
0: Pertencia a Goiás, né? Você lembra dessa história, né?
3: O Triângulo Mineiro. Não muda de assunto. Vamos ao que
0: Ana interessa. Paula.
3: A questão da Ana Paula, adicionando aqui ao que os colegas comentaram, vou estabelecer aqui alguns pontos. Primeiro ponto, né? Não é novidade. Foi um grande erro ela ter saído do MDB, porque ela enterrou o capital político do pai. Enterrou o capital político que ela poderia ter numa construção de uma carreira política consistente. Achar que uma votação para vice constrói alguma coisa é ridículo. Ninguém vota em vice. Quem é que vota em vice? Convenhamos. Então não tem nada construído nesse resultado eleitoral de derrota. Se tivesse sido vitoriosa, ela poderia começar a construir alguma coisa. Ana Paula começou pelo caminho mais errado que se podia fazer. Começar como uma nação, numa sombra derrotada. Tem lugar pior para começar uma disputa eleitoral ou caminho das urnas? Ela poderia ter sido candidata ao Senado, como, né? A Viama, ou a deputada, inclusive, seria uma deputada eleita pelo MDB? Sim ou não? Posso fazer uma pausa aqui e ouvir Vassil Oliveira.
1: Sim, ela tem alternativas.
3: Teria alternativas.
1: Teria. Poderia ter insistido até em ser vice, por exemplo, do Daniel, caberia.
3: Caberia, né, Paulo?
1: Caberia.
3: Ou seja,
1: ela tem várias alternativas. A que ela escolheu foi ir para um lugar onde o pai nunca pertenceu.
3: Nunca pertenceu. Então, primeiro grande erro primário, sair do MDB. Isso não tem volta. Isso é um enterro absurdamente relevante para o processo. A Ana Paula, na verdade, nunca foi política. Ela não tem cara de político eleitoral. Pode mudar isso? Poderia, começando de baixo. Caiado não chamou ela para ser candidata a prefeita? Chamou ou não?
1: Insistiu
3: para ela ser candidata a prefeita. Minha filha, eu tô aqui com o Daniel. Eu adotei o Daniel. Eu quero te adotar também, nós vamos te carregar, você vai ser prefeita de Goiânia. Ela tremeu nas bases. Tremeu e não deu conta de enfrentar a situação, não teve coragem de enfrentar essa situação. Também, se tivesse sido eleito, eu não sei se daria conta do recado. É uma grande dúvida. Mas começou pelo caminho errado. Então, do erro primário, a saída do MDB, o enterro dessa história, ao erro de agora, achar que uma derrota para uma vice, numa chapa derrotada do jeito que foi, tem alguma coisa. O que que tem de saldo político positivo para ela no frigir dos ovos? Tem algum saldo político? Tem. Ela pode começar a construir essa identidade direitista. Porque o PL pode precisar, né? O PL tem espaço para mais nomes, né? junto com o Fred, né, junto com o Gaia, para construir. E ela aparentemente se acomodou nesse aspecto, até por influência do marido, que é um direitista bolsonarista convicto e é quem levou Ana Paula para essa coisa. Como é que chama o marido dela?
1: Frederico.
3: Frederico, da FGR? Isso, Frederico da FGR. Conhecido F da FGR. Ele que levou ela para esse lugar. Então, tem qual o saldo político? Ela fez alguma identidade, construiu alguma identidade ali com o Poeli. Isso realmente pode dar a ela um caminho político novo, mas com o MDB está enterrado.
0: É isso. Quero muito agradecer em decorrência do tempo. Não dá tempo para mais nada.
1: Acho até que pode. Há possibilidades e haveria possibilidades até de uma reconciliação. A questão é disposição para isso. Um abraço, fiquem com Deus. Até amanhã.
0: Valeu, professor Altair Tavares. Até mais.
3: Bom dia, senhores. Até amanhã.
0: Eduardo Satorato, bom dia, até mais.
4: Foi um prazer, Thiago, ouvintes, Vacil, Altair, muito obrigado e até mais.
0: Esse time tinha que ficar fixo, hein? Atenção, atenção, Joãozão, João Batista, Sartor, a pedido dos ouvintes, da audiência sensacional, Sartorato deveria... Mas se o Sartorato entrar, alguém tem que sair. E pode sobrar pra mim. Então esquece, Joãozão. Esquece, Joãozão.
4: Não manda ideia, né?
3: Quer acompanhar os textos do Sartorato no site noticiatodahora.com.br.
4: Obrigado, Thaís.
3: Texto primoroso, qualidade informativa espetacular. É dos jornalistas mais disputados no mercado. Inclusive pelo Diário de Goiás.
1: E completo, né?
3: E completo.
0: Sabe tudo.
3: É jornalista completo, impressionante.
0: Sabe tudo.
3: Além de mestre em relações internacionais.
4: Agradeço o carinho dos amigos todos.
0: Eu tô brincando, claro que cabe, tem espaço para todo mundo aqui. É coração de mãe, cabe todo mundo.
3: Aqui é coração de João.
0: Bora embora que estouramos o tempo, o João vai mandar todo mundo embora. 9h59, bom dia para todo mundo. Na sequência, Nossa Área. Até mais.
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0: É hora de ser feliz. 10h04. Bom dia! 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
0: Prazer poder te chamar de amigo. Seja muito bem-vindo, bem-vinda. Estamos começando pela Bandeirantes Goiânia, mais um Nossa Área. Edição desta segunda-feira, hoje, dia 5 de outubro de 2026. A partir de agora, as principais notícias, os fatos que importam, para você começar o dia muito bem informado sobre o seu time do coração, aqui na Bandeirantes Goiânia, nos 98.7 FM no seu rádio, pelas multiplataformas. YouTube, Instagram, TikTok, Facebook, Bandeirantes Goiânia, também no x@rbgoiânia, no www.radiobandeirantesgoiania.com.br, aplicativos Rádio Net, também pelo Band Play. 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A opinião, os comentários dele, Cláudio Rabelo de Castro, nosso querido Cacau, o maior craque da opinião. Reportagens de Divino Lucena, Tandara Reis, Igor Adorno. Na mesa de áudio, comandando a nave ele, o Andrezinho Vila Nova. Na central de vídeo, o fenômeno Luther Sardinha. 10h06, tá na hora de sabermos o que é destaque no seu time do coração.
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0: Ataque Esmeraldino. Umas informações do Verdão. Ele tá chegando. Ô, Divino Lucena, torcedor do Goiás, quer te ouvir. Bom dia.
1: Grande abraço, Danilo. Um bom dia para você, para o amigo ligado aqui no nossa área desta segunda-feira. 4 jogos ainda restam para o Verdão no Brasileiro da Série B, jogando no estádio Alê Pinheiro, na Serrinha. E o primeiro acontece amanhã, às 8:30, contra a equipe do Atletique. Elenco Esmeraldino vai fazer o último treinamento hoje no período da tarde. E para amanhã, técnico Mose tem à sua disposição o retorno de 3 jogadores que cumpriram a suspensão automática na derrota para a equipe do Novo Horizontino. Nicolas, o zagueiro Luiz Felipe e também o volante Lourenço. Pode ter ainda novidade de Luquinha, que fez ontem o último amistoso pela seleção brasileira sub-20, já está a caminho de Goiânia e pode inclusive participar deste confronto. Vão depender das condições que o Luquinha vai chegar aqui. Vamos trazer ainda uma última fala do técnico Moser em relação aí a já imaginar o que seria a temporada de 2027. Será que ele continua ali à frente do time esmeraldino? Daqui a pouquinho aqui no nossa área.
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0: Destaque Colorado, com as informações do Tigrão, ela tá chegando, Tandara Reis, quais são as primeiras do líder? Bom dia!
1: Bom dia, Danilo, grande abraço para você, para os companheiros de trabalho aqui no estúdio e, é claro, um abraço especial também para todos que nos acompanham aqui na Bandeirantes Goiânia. O Vila Nova entrou em campo no último sábado e venceu o Botafogo de Ribeirão Preto por 1-0 jogando fora de casa. Equipe colorada não vencia longe de Goiânia desde a 11ª rodada, quando bateu a equipe do Londrina. Com o resultado, Vila Nova chegou aos 57 pontos e segue na liderança da Série B do Campeonato Brasileiro. No entanto, o elenco do Vila Nova não teve muito tempo para comemorar. Ontem mesmo, o elenco do Vila Nova já retornou para Goiânia de ônibus e hoje se reapresenta no CT Vila do Tigre, dando início à preparação para o próximo jogo, que já é na quarta-feira. Vila Nova recebe o Cuiabá às 8:30 da noite no estádio Onésio Brasileiro Alvarenga. Daqui a pouco, aqui no Nossa Área, a gente traz detalhes da repercussão dessa vitória do Vila Nova e vamos ouvir também o técnico Guto Ferreira, que exaltou a torcida colorada, que invadiu o Ribeirão Preto e apoiou o Vila Nova em mais uma vitória na Série B.
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0: Rubro Negrando. Igor Adorno tá chegando com as informações no Dragão do Brasil. Igor Adorno, quais são as primeiras no Atlético? Bom dia, bem-vindo de volta.
1: Valeu, obrigado demais, Danilo Santos. Um ótimo dia pra você, a todos os companheiros aqui do estúdio e, é claro, a todos os atleticanos ligados no Nossa Área. O Dragão está embalado, venceu mais uma no campeonato, 2-0 contra o América no último final de semana. Marrone e Adriano Martins foram os autores do gol dos gols da grande vitória do Dragão. O Atlético, que agora está a 4 pontos de vantagem do sétimo colocado e garantido no G6 por pelo menos mais uma rodada. Vamos falar muito desse resultado. O presidente Adson Batista conversou conosco após esse grande jogo. O Atlético, que já volta a campo em Maceió nesse quarta-feira, meio de semana. Tem isso e muito mais, tudo sobre o Atlético a partir de agora, ao vivo aqui no Nossa Área.
0: 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Vamos aos resultados. A 31ª rodada da Série B, que começou com o Atlético em casa, perdendo para o Sport por 2-1. Tivemos ainda Novo Horizontino 3, Goiás 0, São Bernardo 3, CRB 1, Londrina 0, Criciúma 2, Juventude 3, Operário 0, Fortaleza 1, Náutico também 1, Avaí 0, Ceará 1, Atlético 2, América 0, Cuiabá 2, Ponte Preta 0, Botafogo 0, Vila 1. 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E a classificação da Série B ficou a seguinte: o Vila segue na liderança com 57 pontos, seguido do Juventude com 56, fechando o G2. O Novo Horizontino é o terceiro com 54, Criciúma tem 53, Fortaleza 53 e o Dragão do Brasil, o Atlético, fecha o G6 com 52 pontos. Em sétimo, CRB tem 48, mesma pontuação do Operário. O Sport é o nono, 47 pontos, Cuiabá o décimo, 46, São Bernardo o décimo primeiro, 45, Goiás décimo segundo com 42, desceu uma posição. O Náutico, 13º colocado, 42 pontos, o Atlético, 14º também 42, Ceará 15º, 39, Botafogo primeiro fora da zona de rebaixamento com 35. Abrindo o Z4, Avaí 30, Londrina 28, América Mineiro 17 e a Ponte Preta 13 pontos. 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Querido Cacau, bom dia, tudo bem?
2: Tudo bem, tudo tranquilo, tudo na santa paz, né? Com uma chuvinha daquela garoa gostosa, como dormi bem hoje. e dormi muito feliz por ver um país avançando em direção, né, da ainda polaridade, mas da participação popular, né? Coisa impressionante, mais de 158 milhões de brasileiros foram às urnas exercer o seu direito de voto. E é isso que é importante, a participação popular. E agora ainda temos pela frente um segundo turno. Mas antes, eu quero abraçar você e principalmente ao João Batista Joãozão por coordenar essa equipe maravilhosa de jornalistas que ontem trabalhou em prol da democracia aqui no Brasil. A Rádio Bandeirantes fez ontem um trabalho ímpar, um trabalho maravilhoso que dignifica o jornalismo goiano. Essa foi uma das melhores jornadas que nós vimos em coberturas de eleições aqui em Goiás. É, eu digo isso porque acompanhei e conheço o trabalho que foi realizado com muita dedicação, com profissionais competentes, com profissionais que, através das suas entrevistas, dos seus debates, do acompanhamento das apurações, ao longo de 12 horas, mais de 12 horas, no ar, ininterrupta, com a participação incrível também da população, né, fez e abrilhantou muito este momento democrático de eleições aqui no nosso estado e no nosso país. Então eu quero iniciar cumprimentando a todos, ao Dr. Cid de Oliveira Reis, que deu suporte para todo esse trabalho, e em nome de João Batista Joãozão, em nome de Danilo Santos, que bateu recorde no microfone ontem, né, cobrindo quase todos os aspectos.
0: Obrigado
2: em
0: pelo
2: todos
0: caminho,
2: os legal. Momentos. Eu cumprimento a todos os companheiros com um profissionalismo acima de qualquer coisa para levar todas as informações para os nossos ouvintes. Então eu me sinto muito orgulho de trabalhar numa emissora que dá liberdade de expressão e que traz um trabalho com tanta dignidade e com tanta capacidade de jornalismo que a Rádio Bandeirantes fez ontem para todos nós goianos. Então, parabéns a todos que trabalharam nessa grande jornada. Temos que começar também abraçando nosso Igor, que está de volta depois de uma lua de mel. Hoje ele é do nosso time, né, Danilo?
0: Nosso time.
2: Time dos casados.
0: Exatamente.
2: Seja bem-vindo novamente, Igor, ao Lucena, a Tandara, ao Andrezinho Villanova, ao Luther Sardinha, enfim, a todos os homens e mulheres de bem, eu desejo muita luz e muito sucesso. E muito sucesso para um time que retornou com a vitória lá de Ribeirão Preto, quase que carregado pela sua torcida, que foi em grande número prestigiar este jogo, que não foi fácil. Foi um jogo duro, um jogo em que o Botafogo teve muitas oportunidades e teve uma pressão ao seu favor muito grande. Mas o Vila contava com umas centenas de torcedores vilanovenses que inundaram Ribeirão Preto e que fizeram um coro só em busca desse resultado. Então, parabéns ao Vila, deu mais um grande passo ao seu tão sonhado acesso. Belo gol do Janderson, né, uma das grandes figuras do Vila neste campeonato brasileiro, e é mais um passo em direção a esse tão sonhado acesso. Então, parabéns ao Vila, vamos falar muito desse jogo, e por que não cumprimentar o Atlético também. Era uma vitória esperada contra um América rebaixado, mas confirmou seu favoritismo e continua muito bem dentro do campeonato na sexta posição. Então o Atlético também fez o seu dever de casa e acredito que com mais algumas vitórias, tanto Atlético e Vila poderão estar aí daqui o quê? Três vitórias, o Vila? Três vitórias, né?
0: Talvez.
2: Três vitórias em sete jogos, talvez menos, possa estar direto comemorando aí o seu acesso, talvez até o título, por que não? Hoje líder com 57 pontos, um a mais do que o Juventude, que também é um time muito duro nessa reta final, tá muito bem o Juventude, e o Novo Horizontino você não pode descartar também, porque está apenas uma vitória do time do Vila. Mas foi sensacional esse final de semana, né? Para a equipe do Atlético, para a equipe do Vila e para o futebol goiano. Agora, a expectativa amanhã é que o Goiás se reabilite, né? Que dê uma resposta à sua torcida, porque na sexta-feira foi uma verdadeira decepção, mais uma derrota. É na quinta-feira, aliás, uma derrota muito vergonhosa, eu diria, mas que agora, de repente, com a volta do Luquinha, com a volta do Lourenço, o time ganha um pouco mais de corpo, mas uma coisa está devendo e precisa traduzir dentro de campo aquilo que é o anseio, não só da torcida, que já vem pedindo isso há muito tempo, mas de todos os cronistas esportivos e principalmente da comissão técnica, que agora também viu que falta alma, falta vibração, falta coração, e o que faltou tem que sobrar do jogo de amanhã, viu, Danilo?
0: É isso, Cacau. Olha a hora no relógio da Bandeirantes, 10:22.
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6: Olha a hora no relógio da Bandeirantes, 10:27. Seja muito bem-vindo. Você está no Nossa Área, na Bandeirantes Goiânia, junto com Cláudio Rabelo de Castro, nosso querido Cacau, Divina Lucena, Igor Adorno, Tandara Reis, junto também com ele, com o Andrezinho Vila Nova. Cacau, nesse final de semana conhecemos mais um time, o primeiro que vai estar na Série B do ano que vem. Santa Cruz já garantiu acesso para a Série B do Campeonato Brasileiro ao empatar com Maringá lá na Arena Pernambuco em 1-1. E aí o Santa Cruz já garante vaga para a próxima temporada da Bezona, Cacau.
7: O gigante do Arruda. Você sabe que meu filho já morou lá na arquibancada, debaixo das arquibancadas do Arruda?
6: Não, não sabia.
7: É. Pedro Henrique Teles de Castro, meu filho hoje que é assessor financeiro do BTG Pactual, menino maravilhoso, mas ele comeu pão que o diabo amassou também no futebol.
6: Aí imagino.
7: Ali debaixo daquele arruda lá, tinha sapo coaxando a noite inteira.
6: Nossa, Deus.
7: Rato pra todo lado, que ali fica na beira ali de uma, de um esgoto, né? E o Arruda precisa de reformas. O Arruda está precisando de socorro. É um dos estádios ícones do Nordeste, né? Um estádio maravilhoso que o Santa Cruz tem também uma torcida espetacular. A média é de 40 mil torcedores na Série C do Campeonato Brasileiro. Uma coisa impressionante.
6: Exatamente.
7: Né? Então, o Santa Cruz com o empate, ele já antecipadamente a última rodada, ele já confirma então a sua ascensão à Série B. E olha, cuidado com esse Santa Cruz, hein? Cuidado com esse Santa Cruz na Série B. Com 40 mil torcedores, aí o Arruda aí. Olha que estádio espetacular.
6: Espetáculo, hein, Cacau?
7: É, já joguei aí, é uma coisa simplesmente fantástica. A participação do torcedor de Santa Cruz também é algo que chama muito a atenção. E ainda mais que vem de mais de 10 anos ou 9 anos, fora de uma Série B, retorna depois de 9 anos, né, de muito sacrifício, de muitos problemas, de muita dificuldade, né, desde aquele problema que teve com a CBF lá atrás, e ele foi acumulando rebaixamentos e dificuldades, e agora retornam à Série B, mostrando que às vezes uma parceria, quando ela chega, ela funciona, e ela tem uma parceria que está organizando o Santa Cruz para ele voltar a ser mais uma referência do futebol brasileiro. Parabéns ao Santa Cruz. Antecipadamente, a uma rodada do final, o Santa Cruz confirmado na Série B do ano que vem.
6: Olha a hora, pontualmente 10:30 no relógio da Bandeirantes. 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
6: 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Olha a hora, 10h35 no relógio da Bandeirantes. Cacau, também nesse final de semana conhecemos mais um time que fará parte da Série A do Campeonato Goiano. Rio Verde tá lá, Cacau. Venceu fora de casa o Grêmio Anápolis por 2-1 e matematicamente já garante a sua vaga para a elite do futebol goiano. A 16ª rodada que teve o Mineiros vencendo Morrinhos por 1-0. Tivemos ainda Bom Jesus 2, Trindade 0, São Luís 1, Goiânia também 1. Como já dito, o Grêmio Anápolis 1, Rio Verde 2, Tupi 1, Goianésia 3. A classificação fica assim. E o Verde na liderança com 32 pontos. Aí tem, olha a briga, hein, Cacau? Bom Jesus, segundo, 28. Goianésia é o terceiro, 27. Mineiros é o quarto, 25. Morrinhos aí já um pouquinho mais longe. É o quinto com 22 pontos. O Goiânia é o sexto com 20. Tupi é o sétimo com 18. Oitavo, São Luís, 16. Nono, Trindade, 12. E o Grêmio Anápolis é o décimo com 11. Essa é a 16ª. Faltam duas rodadas. Próximas rodadas, o Bom Jesus vai pegar o Morrinhos e o Goianésia e o São Luís. E aí na última rodada, Cacau, teremos Goianésia e Bom Jesus. Que no final, hein? Que final. No. Lá em Goianésia.
7: Nossa Senhora. Aí vai ter que ter reforço. Mas ó, parabéns, né, para Rio Verde, e eu digo Rio Verde, a região produtora do agronegócio, né, você sempre foi referência no agronegócio, e a população de Rio Verde abraçou o time, em todos os jogos, estádio lotado, o time correspondeu, aliás, parabéns quem montou o time, quem pegou praticamente o time foi da Napolina. Praticamente todos os jogadores que fizeram a campanha no Campeonato Goiano da primeira divisão, alguns deles estavam vestindo a camisa do Rio Verde. Parabéns, bela campanha. Esperamos que o ano que vem também seja uma campanha digna, né, de todo o apoio que receberam da população lá de Rio Verde. Parabéns mesmo, de verdade. Agora, o Goianésia e Bom Jesus estão em pé de igualdade. E se chegarem ali para decidir quem ganha, sobe, e quem não ganha, permanece, aí vai ser um jogo de chamar, acho que até cobertura da Rádio Bandeirantes. O que você acha, Danilo?
6: Boa, viu, Cacau? É
7: Nossa
6: boa.
7: Nossa Senhora, vai feder carbureto, né, não? É, de arrancar pica-pau do oco.
6: Arrancar pica-pau do oco.
7: É, mas é isso aí, chegando na última rodada, as duas equipes se enfrentando, vai chamar muita atenção. Isso valoriza a disputa do Campeonato Goiano da segunda divisão, né?
6: Cacau, essa que o senhor falou aí, feder carbureto, lá no interior a gente fala diferente, a gente fala assim, nossa, vai feder chifre queimado.
7: É, é mais ou menos a mesma coisa.
6: É, o carbureto eu não conheço, agora chifre queimado fede demais, viu, Cacau? Deus me livre. 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Olha a hora no relógio da Bandeirantes, faltam 20 minutos para as 11 da manhã.
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4: É um prazer poder te chamar de amigo. 10h44 no relógio da Bandeirantes. 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Começando com o momento BYD Vitória Motors Esmeraldino. As informações do Verdão com ele, Divino Lucena.
5: Beleza, Danilo, trazendo aqui já de imediato o nosso convidado no momento BYD, o técnico Moser, que concedeu entrevista coletiva ainda na derrota para a equipe do Novo Horizontino pelo placar de 3-0, e já na mente dele, ele está pensando em relação à temporada de 2027, onde ele foi questionado em relação à possibilidade de continuar no comando técnico da equipe esmeraldina. Vamos ver a resposta do treinador.
6: Olha, assim, eu não sei qual que é a ideia do clube, né? Porque assim, o treinador ele vive de resultados, né? Eu nunca, o desempenho, o trabalho dele, ele vai ser avaliado o resultado que ele entrega. E, assim, graças a Deus, nos últimos anos eu venho entregando muito resultado. Infelizmente aqui nós estamos oscilando, a gente ganha dois, depois não consegue ganhar a terceira, perdemos duas seguidas de novo, né? Então, assim, é muito difícil falar sobre 2027, assim, né? Porque nós precisamos, na terça-feira, chegar em 45 pontos. Esse é, hoje é o nosso objetivo, porque é o nosso próximo jogo. Nós temos a condição de chegar em 45 pontos. Né? E depois nós temos, de novo, um jogo importante contra no próximo domingo. Mas, enfim, nós temos na terça-feira chegar em 45 pontos. Então, não vou chegar aqui e iludir o torcedor, principalmente pelo nosso desempenho, que foi muito ruim. Né? Assim, porque é inadmissível um time que está entre as primeiras colocações, como é o Novo Horizontino, ter mais vontade que nós queremos chegar próximos dele. Eles foram melhores nós em todos os quesitos do jogo. Eu assumo a minha responsabilidade. Taticamente a gente precisa melhorar, tecnicamente o meu jogador precisa melhorar, mas a atitude, ela depende muito do jogador, a energia depende muito dele também. E aí nós temos que dividir essa derrota, porque o jogador precisa colocar a mão na consciência do campeonato que ele está disputando, do clube que ele está representando, né? Do sacrifício que ele fez para chegar até aqui, porque ninguém caiu de paraquedas para chegar até aqui, mas ele, todo jogo, ele tem que, porque ele representa a família dele, ele representa o clube, ele representa os torcedores, e hoje, infelizmente, nós não representamos todas essas pessoas que eu citei à altura, infelizmente. E isso, para mim, é motivo de muita tristeza. E decepção, porque é uma coisa que nas minhas equipes não podem faltar.

0: Com Mozart, foi perguntado, né? Você acha que o Goiás deveria renovar com ele, Cacau?
1: Não, uma das coisas que ele falou é que já está tarde o planejamento para 2027. Ele não existe. Ele ainda vai ser feito. Se o Mozart não permanecer, quem vai ser o técnico? Quem vai ser o diretor de futebol? Vai continuar com o Michel Alves?
0: Quem vai ser o presidente, Cacau?
1: Quem vai ser o presidente? Então o Goiás já está atrasado em relação a 2027. Qual vai ser o orçamento? Não é isso? Então tem muita definição, aliás, são muitas indefinições para uma equipe que vai precisar de 2027 fazer um trabalho melhor do que 2026, porque a cada ano que o Goiás permanece na Série B, a dificuldade vai aumentando, né? Então, o Mozart tem razão nisso. Agora, ele próprio não sabe se vai permanecer. Ele não sabe. Futebol é resultado, ele não alcançou os resultados, embora a gente possa até considerar algumas desculpas por parte das explicações dele, né? Qual seja? Estabilidade financeira, contratação de alguns reforços, né? O que mais? Ele pode citar algumas outras coisas, mas essas duas. Ele poderia citar isso como desculpa para não atingir os objetivos. Mas a realidade é uma só, vai recair sobre ele. Ele veio para ajudar com toda a sua experiência, com a referência de ter sido o último campeão brasileiro da Série B, mas não pode ficar sentado no trono. E ele ficou, durante boa parte, sem escutar a imprensa, sem escutar a torcida, deixando os jogadores bem protegidos. Isso foi um erro dele. E agora culminou com um desabafo. E nesse desabafo ele deixou transparecer realmente sua decepção com a maneira como o Goiás perdeu. Sem alma, sem vontade, sem organização. O Goiás está perdendo para ele mesmo já tem muito tempo. Essa é a frase. O Goiás perde para ele mesmo. E uma das observações que ele fez, ele tem que concordar. E que é exatamente essa frase que eu digo há muito tempo, ela tem tudo a ver. O Goiás não tem planejamento para 2027. Então, vamos esperar o quê? Agora, neste final de campeonato, nem ele sabe se ele vai terminar o campeonato, viu, Danilo?
0: Exatamente, viu, Cacau? 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
2: Beleza, Danilo, e agora nós vamos ouvir o João Vieira, volante do Vila Nova, que completou 100 jogos com a camisa colorada no último sábado, partida contra o Botafogo de Ribeirão Preto, em que o Vila venceu por 1-0 com o gol do Janderson. Após a partida, ele concedeu entrevista e falou sobre essa marca que ele alcançou na carreira, vestindo a camisa do Vila Nova durante 100 partidas. Vamos ouvi-lo.
3: Quero vir aqui agradecer ao Vila Nova por me proporcionar viver esse momento tão importante na minha carreira. Muito feliz também por estar alcançando essa marca com uma vitória e na situação que a gente se encontra hoje na tabela, líder do campeonato, continuo sonhando, né? Jogo muito difícil hoje, a gente sabia que ia encontrar um jogo muito difícil. A equipe do Botafogo é uma equipe muito qualificada, mas a gente soube jogar o jogo. Eu acho que a Vila Nova é isso, é sofrer na hora que tem que sofrer. E, enfim, importante foi os 3 pontos, importante que consegui bater essa marca com uma vitória, que era uma coisa que eu queria muito também. Então saio de hoje, acho que com a noite completa, completando 6 jogos e com uma vitória e líder do campeonato. Então, para mim, hoje entra num dos melhores dias da minha vida, na minha carreira.
4: Depois que o jogo acabou, vocês foram ali na torcida comemorar junto com o torcedor. Como é que é para vocês contar com esse apoio, até mesmo fora de casa, no momento que o Vila Nova tá precisando tanto vencer para se manter ali em cima, na parte de cima da tabela?
3: É incrível, e eu falar da torcida, a gente falar da torcida, chovendo uma olhada, né? Tudo que eles fazem dentro de casa e agora fora de casa, você vê a forma como foi, parecia que a gente tava jogando no Oba. cantaram do começo ao fim, fizeram uma festa no final depois da vitória. Esse apoio deles é primordial pra gente, o nosso 12º jogador,

0: E também é esse canto deles, essa presença deles que nos dá força para acreditar até o fim, no jogo difícil, no jogo, no campo difícil de jogar. É, a força que eles nos deram hoje fez com que a gente conseguisse esses 3 pontos. E é um presente para todos que vieram aqui. Quero agradecer não só eles, mas toda a torcida do Vila Nova que coloca essa força pra gente, que dá essa, faz essa corrente de coisas boas. Então, é, tenho certeza que o dia de hoje vai ser um dia feliz também para o povo vilanovense.
1: Há menos de 2 anos no Vila. O que é que você tem a falar sobre isso?
0: Ah, eu fico até sem palavras de comentar, porque quando eu cheguei no Vila Nova, eu não imaginei que ia conseguir essa marca tão rápido. Eu acreditava que ia passar um bom tempo aqui pela minha vontade de estar no clube, pela minha vontade, não só minha, mas como da minha família. Então, hoje eu me sinto muito feliz, muito honrado. O Vila Nova é a minha vida. Eu faço parte disso, eu me entrego de corpo e alma em todos os jogos, porque eu amo estar aqui, gosto da cidade, gosto do clube, gosto do povo. Então, tá completando 100 jogos e alcançando essa marca hoje num dia tão especial para mim é motivo de muita alegria, não só para mim, mas como para minha família também. Nós estamos felizes e espero completar 100, 150, 200, enfim, até onde eu conseguir para honrar essa camisa.
2: João, vitória importante hoje, mas vocês não têm muito tempo para comemorar. Na quarta-feira já tem mais um jogo diante do Cuiabá. O que vocês esperam dessa partida jogando em casa?
0: Mais um jogo difícil, mais um jogo onde que a gente vai para mais uma final. Faltam 7, né? Não dá nem tempo da gente comemorar, a gente já volta agora e se concentra ao máximo para fazer esse jogo na quarta-feira. Sabemos que vai estar lotado, sabemos que o torcedor vai estar lá para nos apoiar e que a gente possa, com muito respeito, com muita humildade, com muito pé no chão, como foi até agora, fazer mais um excelente jogo e conseguir mais esses 3 pontos.
2: Esse foi o João Vieira, volante da equipe colorada, destacando também a próxima partida. Vila Nova já entra em campo na quarta-feira, diante do Cuiabá. Jogo válido pela 32ª rodada da Série B do Campeonato Brasileiro, às 20h30 da noite, no Estádio Onésio Brasileiro, Varenga.
3: 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Rubro Negrando, antes de Rubro Negrar, Cacau, ouvimos aí o João Vieira.
4: Menino bom jogador também, menino que tem dedicado aí quase 2 anos já com a camisa do Vila e merece todo o reconhecimento do seu trabalho. Ele que está empolgado aí com a presença do torcedor vilanovense, e não é para menos. Não tem nada melhor para um jogador de futebol do que a torcida tá acreditando, tá junto, e se desloca 600 quilômetros, uma massa de vilanovense, né, que festejaram muito. Tem notícia aí de bares da cidade de Ribeirão Preto que ficaram completamente lotados, com gente na porta não tendo condição de entrar. Como, por exemplo, lá no Pinguim, que é muito famoso. Tem 2 pinguins hoje, um de frente para o outro. E é uma das praças mais icônicas lá de Ribeirão Preto, mais famosas. Ribeirão Preto é uma cidade espetacular hoje, com grandes shoppings, com parques. É uma cidade grande lá do interior de São Paulo. Mas abrigou os torcedores vilanovenses sem nenhum tipo de confusão, né? Nenhum tipo de problemas. Então deu tudo certo, a torcida chegou, festejou, saiu, veio embora, não temos notícia de nenhum problema. Isso é bom pro esporte, isso é bom pro futebol, né? E pro jogador então receber esse carinho da torcida é sensacional. Eu lembro que a gente até já havia recordado aquela passagem do Goiás quando foi em Campinas decidir a vaga contra o Guarani de Campinas, que na época era um grande time de futebol brasileiro. E nós conseguimos chegar às quartas de finais de um campeonato dificílimo. Tinha 42 clubes na época. Era como se fosse a primeira e segunda divisão todos juntos. Campeonato longo, difícil, e nós chegamos, e chegamos muito bem. E foram mais de, se não me engano, foram mais de 8 mil torcedores esmeraldinos, foram quase 50 ônibus que se deslocaram até Campinas. Então eu senti o carinho, senti o calor da torcida esmeraldina, isso é muito importante e que continue assim, né? Dentro do Oba, então, ela faz um papel importantíssimo junto aos jogadores para manter o Vila sempre atento, sempre ligado, sempre combativo. E o Vila merece estar onde está. É o trabalho da diretoria, né? O trabalho dos torcedores, da comissão técnica, principalmente, junto aos jogadores. Então, quem representa toda essa garra, essa gana, são alguns deles, e um deles é o João Vieira, viu, Danilo?
3: Com certeza, viu, Cacau? 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Agora sim, Rubro Negrando com Igor Adorno.
5: Beleza, então, Danilo, ao vivo com mais informações do Atlético, que vem de mais uma vitória no Campeonato Brasileiro da Série B. No último sábado, o Dragão superou o América 2-0 em casa, no estádio Antônio Scioli, contando com um bom público. O Dragão foi empurrado pela massa atleticana e conquistou mais uma vitória, mais um passo rumo ao objetivo, que claramente é o acesso. No começo do primeiro tempo, Marrone foi o autor do gol que iniciou bem o jogo para o Atlético. E na segunda etapa, Adriano Martins, de cabeça, selou a vitória do Dragão. E eles falaram com a Dragão TV e, é claro, fizeram uma análise desse jogo. Vamos ouvi-los.
6: É, muito feliz por voltar a marcar. Fiquei sem jogar alguns jogos e hoje eu volto. Voltei no último jogo, consegui jogar. Hoje também. Hoje voltei a marcar. Falar da torcida também, a torcida vem nos apoiando bastante. Eu acho que a gente está no caminho certo e tem tudo para dar certo. Então, a gente é passo a passo, a gente está confiante, a gente sabe que se a gente continuar assim, a gente vai conseguir o nosso objetivo.
7: É um gol muito importante, né? Ainda mais ao lado da torcida atleticana, ao lado da minha família, minha esposa, minha filha que está aqui na arquibancada. É jogo difícil, uma equipe que, com todo respeito, não tem mais pretensões no campeonato. Sabemos que ia ser difícil pela equipe dele vir aqui jogar leve, né? Ter responsabilidade. Erramos um pouco ali no primeiro tempo. Segundo tempo ajustamos e não sofremos perigo.
5: Tá aí então o Marrone e também o Adriano Martins, autores dos dois gols do Atlético na vitória do Dragão, que colocou o Atlético na sexta colocação, abrindo 4 pontos de vantagem para o sétimo colocado, o CRB. Danilo Santos.
3: Cacau, Dragão do Brasil, mais vivo do que nunca na briga pelo acesso.
4: É importante demais é manter o ritmo, manter o astral e a somatória de pontos. O Atlético só depende dele para chegar aos playoffs. Vencendo o América Mineiro, e todo mundo pode dizer, não fez mais do que a obrigação, né? Tinha que fazer a vitória de qualquer maneira, jogando bem, jogando mal. O que importa nesse momento, a reta final, é competência. Competência. O América estava jogando sem responsabilidade nenhuma, como disse o próprio Adriano Martins. Adriano resumiu, um com responsabilidade, com a vitória, e o outro sem a mínima responsabilidade, que é o time do América. Já está planejando ano que vem, jogadores estão jogando aí para tentar a permanência, né, para o ano 2027. Alguns aí vão sair, outros vão ficar, mas a renovação já começou. Então, o Atlético, num outro momento, diante da sua torcida, aliás, parabéns à torcida do Atlético, foi em grande número, né, Danilo?
3: Sim.
4: Teve uma boa presença de público.
3: Se não me engano, 6.000 e alguma coisa, não é isso, Adorno?
5: Tivemos 6.355 presentes.
4: Então, aumentou quase 3.000 torcedores. Então, foi parabéns, é isso aí, nesses momentos é que os jogadores sentem que a torcida também tá junto, acredita. Eu não tava falando agora da torcida do Vila lá no Oba, né? Então é importante. Esse Marrone joga bola, hein? Esse Como Marrone joga. É decisivo, hein?
3: Como joga o Marrone?
4: Como joga bola. Então parabéns ao Atlético, tá firme, tá seguindo com passos largos, né? Não pode bobear, porque a Série B, você perdeu uma, perdeu duas, você vai lá embaixo. Como o Atlético tem ganho sempre, por isso que ele está se mantendo ali na sexta colocação e com boa pontuação.
3: Olha a hora, 11 horas, 2 minutos no relógio da Bandeirantes. 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Sim, Cacau.
4: E lembrando que o Vila tem um compromisso contra a equipe do Cuiabá, que pode ser considerado também um adversário que ainda tem vida no campeonato. E o Atlético vai jogar contra a equipe do CRB, que é um jogo de 6 pontos.
3: Confronto direto.
4: É um confronto diretíssimo. Diretíssimo. Esse resultado pode dar uma tranquilidade muito maior para o time do Atlético. Embora, além do CRB, o Atlético tem o Operário também ali no seu encalço, né?
3: Exatamente.
4: Então, são dois resultados que a gente vai observar. O Operário joga em casa contra a equipe do Botafogo e o Atlético joga contra a equipe do CRB. Vamos ficar de olho nesses dois jogos aí, porque o Atlético pode se beneficiar e muito, caso conquiste uma vitória, né?
3: Olha a hora no relógio da Bandeirantes, 11:04.
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4: Hora certa em Goiânia, 11:07. 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
5: Goiás caiu mais uma posição na tabela de classificação do brasileiro neste momento, com a derrota para o Novo Horizontino pelo placar 2-0, o Verdão chegou a ficar na 12ª colocação com os mesmos 42 pontos até aqui. E dos 7 jogos que lhe restam para completar o brasileiro da Série B, 4 jogos serão realizados em casa, no estádio Aile Pinheiro, na Serrinha, contra a equipe do Atlético. Próximo jogo amanhã, 8:30 da noite. Depois pega a equipe do Náutico, CRB e Ponte Preta. E se conquistar os 12 pontos em disputa nesses 4 jogos em casa, o Goiás pode fechar ainda o brasileiro em uma boa colocação ainda na tabela de classificação.
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6: O Vila Nova volta a entrar em campo na quarta-feira, jogo às 8:30 da noite, diante do Cuiabá, válido pela 32ª rodada da Série B do Campeonato Brasileiro. Os ingressos para essa partida começaram a ser comercializados ontem. No entanto, mais de 7.500 ingressos já foram vendidos, não há mais ingressos para o setor A, e o torcedor colorado que quer comparecer ao estádio Onésio Brasileiro Varenga precisa correr, só tem ingressos disponíveis para o setor B, R$60 inteira, 30 a meia. Lembrando que o torcedor do Vila Nova pode adquirir o ingresso de forma física e de forma online, de forma física através das lojas Nação Colorada e de forma online através da plataforma Ingresso SA.
4: Então a gente para o nosso giro. Então quer dizer que para o jogo de quarta-feira já tem mais de 7 mil ingressos vendidos, Tandara? E abriu quando? Foi hoje?
6: Ontem de manhã abriu a venda de ingressos, já tem mais de 7.500 ingressos vendidos. No setor A não tem ingressos mais, já esgotado. Setor A é aquele setor que fica ali à esquerda das cabines de transmissão. Então agora só tem ingresso no setor B e faltam aí menos de 2.500 ingressos para serem comercializados. Ou seja, o Vila Nova vai para sua 5ª partida com o Estádio Onésio Brasileiro Alvarenga com ingressos esgotados.
4: Então se abriu ontem de manhã, vamos colocar aí um dia, né? Com apenas um dia, mais de 7 mil ingressos vendidos para o jogo de quarta-feira no Oba contra o Cuiabá. 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
7: Com a vitória 2-0 no último final de semana contra o América, o Atlético se consolidou no G6 do Campeonato Brasileiro da Série B, inclusive abrindo uma margem de 4 pontos para o CRB, que é o sétimo colocado. O Dragão pode até perder o próximo jogo, que não sai do grupo dos 6 primeiros qualificados da competição. 31 jogos disputados, o Dragão conquistou 14 vitórias, empatando 10 vezes e perdendo 7 vezes. Outro destaque importante é que no momento o Atlético é o quarto melhor ataque da competição, marcando 12 gols, ou melhor, marcando 27 gols, marcando 27 gols e 12 seria o saldo de gols do Dragão, que está em ascensão no Campeonato Brasileiro.
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5: O volante Lucas Rodrigues, que estava servindo a seleção brasileira sub-20, está a caminho do Brasil e chega hoje ainda em Goiânia, podendo ficar à disposição do técnico Moser para o confronto de amanhã contra a equipe do Atlético, às 20h30 da noite no estádio Alê Pinheiro, na Serrinha. Lucas Rodrigues foi titular com a camisa da Amarelinha nos 3 jogos que fez na Espanha. Na vitória de 4-1 em cima da Dinamarca, onde ele marcou o seu primeiro gol com a camisa da seleção brasileira. Na vitória também em cima dos Estados Unidos pelo placar de 2-0. E na última ontem, 4-0 do Brasil em cima da equipe do México. O Luquinha então sendo bem valorizado nesses 3 amistosos que fez com a seleção brasileira sub-20.
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6: Com a vitória diante do Botafogo de Ribeirão Preto, a equipe colorada chegou aos 57 pontos e segue na liderança da Série B do Campeonato Brasileiro. Em 31 partidas, são 17 vitórias, 6 empates e 8 derrotas, 44 gols marcados, 31 gols sofridos, um saldo de 13 gols e um aproveitamento de 61%. Vila Nova, que nas últimas 5 partidas conquistou 4 vitórias e 1 empate.
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7: 31ª rodada do Campeonato Brasileiro da Série B, Atlético e América Mineiro. Estádio Antônio Scioli, no último sábado, um público presente de 6.355 torcedores. O público pagante foi de 5.500 torcedores, para uma renda de R$ 105.955, um público acima da média do Atlético como mandante no Campeonato Brasileiro da Série B. O Dragão volta a jogar em casa no próximo final de semana, domingo, depois da 32ª rodada. Na 33ª, o Atlético pega o Sport novamente no estádio Antônio Ascioli.
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5: Com a possibilidade de contar com o volante Lucas Rodrigues, técnico Moser tem os retornos do lateral esquerdo Nicolas, do zagueiro Luiz Felipe e também do volante Lourenço, jogadores que cumpriram suspensão pelo terceiro cartão amarelo contra a equipe do Novo Horizontino. Sem jogadores suspensos agora e nenhum também no departamento médico, Moser conta com todos os jogadores à disposição para escolher os melhores para o confronto de amanhã contra a equipe do Atlético, inclusive com o zagueiro Ramon Menezes e o lateral direito Marcos Vinícius, jogadores que já estavam na transição, estão treinando normalmente e também ficam à disposição para o jogo de amanhã.
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6: Restam apenas 7 partidas até o fim da Série B do Campeonato Brasileiro. Vila Nova tem 57 pontos e precisa de 3 vitórias para chegar aos 66 pontos e garantir o seu acesso direto à Série A do Brasileirão. Na próxima rodada, quarta-feira, o Vila Nova recebe a equipe do Cuiabá. No domingo que vem, dia 11 de outubro, a equipe colorada visita o Náutico. No dia 18, recebe o Novo Horizontino e daí para frente, a CBF ainda não confirmou as datas dos jogos da Série B do Campeonato Brasileiro. Mas a tendência é que o Vila Nova entre em campo diante da equipe do São Bernardo no dia 24 de outubro, no dia 31 receba o Juventude, no dia 7 o Criciúma e aí finalizando a Série B do Campeonato Brasileiro no dia 14 de novembro diante do Fortaleza, jogo fora de casa.
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7: No último jogo contra o América Mineiro, o Atlético lançou o seu novo quarto uniforme, a camisa de jogo número 4, caracterizada por linhas verticais rubro-negras e com design moderno. A camisa número 4 é um novo lançamento do Atlético, valorizando a beleza em forma de manto. Camisa essa, inclusive, que foi estreada com a vitória contra o América e já está disponível pelo site dragãostore.com.br na pré-venda. Entrega com 10 dias. O valor da camisa é R$ 299,90. O torcedor atleticano pode adquirir o novo manto rubro-negro.
4: 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Abinsalt. 11:19, a gente continua girando o microfone da Rádio Bandeirantes agora com o maior craque da opinião, Cacau. 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
8: Primeiro, minhas condolências, hoje faleceu Zé Paiva. A comunidade do Goiás Sports Club também lamenta muito, sempre foi um conselheiro muito atuante, né? Participativo, principalmente ao lado do senhor Ailê Pinheiro, sempre foi um guerreiro nas causas do Goiás. Ele faleceu no dia de hoje, era dono do cartório lá em Porangatu, cartorário, né? Ele, muita atuação social, sindical, a comunidade de Porangatu também lamenta bastante a passagem de Zé Paiva, que era um amigo, né? Conheci muito o Zé Paiva, então hoje ele nos deixou, né? E deixou um grande legado também. Então, meus sinceros sentimentos a toda a família enlutada, né? Com o passamento do Zé Paiva. Querido Zé Paiva, sujeito espetacular, extraordinário, e sempre lutou pelas causas também do Goiás Esporte Clube, o que também significa que ele marcou também a sua passagem como conselheiro atuante que era. Então, meus sentimentos a toda a família. Eu fiquei até meio tonto com essa notícia, que eu conhecia demais o Zé Paiva, gostava muito dele, ele também me respeitava muito. E a história da gente vai com uma parte dela, vai com aqueles que acompanharam a gente, né, Danilo?
4: Com certeza.
8: Todos aqueles que vão, que estão indo, estão levando uma parte da gente também.
4: É,
8: né?
4: Isso.
8: Mas deixa eu lembrar aqui o que foi que falaram aí. Me lembra aí, Danilo. Pergunta aí, meu amigo.
4: Divino Lucena, traz pra gente aí um release.
5: Então, Cacau, no Goiás a possibilidade do Lucas Rodrigues, que já está a caminho do Brasil, chega hoje ainda em Goiânia, e a grande possibilidade dele ser utilizado no jogo de amanhã. É um garoto jovem, vai sentir certamente o cansaço da viagem, mas recupera ainda de hoje para amanhã, ficando à disposição. A tendência é essa. E o técnico Mose tem os retornos do lateral esquerdo Nicolas, do Luiz Felipe e do Lourenço, que cumpriram suspensão automática e retorna. E o detalhe mais interessante, que ao longo, desde que chegou aqui o próprio Daniel Paulista, em todas as rodadas, sempre um jogador suspenso ou entregue ao departamento médico. E agora, já na transição, treinou nesses 3 dias com os demais jogadores, o zagueiro Ramon Menezes e também o lateral direito Marcos Vinícius. 2 jogadores também estão se juntando ao elenco, e agora o Moser tem todos os jogadores, todos à sua disposição para escolher os melhores 11 amanhã para esse confronto contra o Atlético, Cacau.
8: Sim, sim, foi importante, muito obrigado aí, desculpa a minha desatenção, que recebi uma notícia dessa aí, é impactante.
4: Totalmente compreensível, Cacau.
8: É, mas o Luquinha voltando já é uma boa, se ele tiver em condições, né? Porque pegou voo internacional, jogou 3 jogos em poucos dias, não sei se jogou esse último, os 90 minutos, não sei qual foi a participação dele, mas no segundo jogo ele participou apenas de 45 minutos e o primeiro ele jogou os 90. Mas é garoto, é jovem, está em forma e pode reforçar o time do Goiás. Sem dúvida não tem substituto para ele ainda no meio campo, assim como o Lourenço. Então volta mais fortalecido. Agora fico pensando na vida do Moser, que já se mostrou decepcionado com o elenco, né? E se não conseguir uma vitória, pode ser substituído. E o Goiás vai terminar o campeonato aí em busca de um milagre? Um milagre. Vamos dizer, 7 vitórias. São 21 pontos. Mais os 42, chegaria a 63. Aí ele daria uma guinada não só na sua história, na história do campeonato, como todo mundo que não acredita, né? Eu acho muito complicado, muito difícil que isso venha a acontecer. Eu acho que o provável, se não conseguir uma vitória, seria a demissão do Moser. Aí quem viria para terminar o campeonato? Será que o Goiás contrataria alguém? Será que o Goiás teria apenas assim, ali trazer o Leandrão, por exemplo, para comandar? É o que muita gente diz que teria capacidade para terminar o campeonato junto aos jogadores. Seria este o fim do Goiás no Campeonato Brasileiro? Seria melancólico, né? Seria melancólico. Talvez o Goiás aproveitasse esse tempo, e eu tô dizendo isso na hipótese do Goiás ter mais um insucesso, tá certo? Porque ele vencendo, aí o Moser, né, continua e tal, e tem uma sobrevida. Mas não tendo uma vitória, não colhendo um bom resultado, o Goiás então poderia partir para essa. E aí ele teria um tempo, talvez, para pensar, contratar e de repente trazer uma pessoa já para montar o time para 2027. Acho que já poderia, já com iniciar um trabalho já definido, ou com técnico, ou com o diretor de futebol, porque acho que aí não tem clima também pro seu Michel. O seu Michel também faz parte do mesmo trabalho que o Moser está apresentando aí. Aliás, o Michel é que trouxe o Moser para fazer o trabalho, e ambos não conseguiram lidar com os problemas que o Goiás apresentou. Problema financeiro, né? Problema administrativo financeiro, tudo isso acabou afetando o trabalho dos dois. Mas, infelizmente, futebol é isso. Né? Diante das pressões, você tem que mostrar competência. E os dois não tiveram até agora. Então, boa sorte para amanhã, para ver se o Luquinha tem condição de jogo. E com a volta de todos esses jogadores, o Goiás fica mais forte. É, tem que ver se não fica só no papel, né, Luciana? Se fica dentro de campo também. Se os jogadores põem um pouco mais de alma, um pouco mais de vontade. Já que botaram os pés pelas mãos, e eu avisei que isso aí ia dar merda. Isso aí ia dar errado. Foi ou não foi?
9: Gostei Falou. Dessa.
8: Mas eu não falei? Eu falei, eu tenho experiência de grupo. Eu lembro exatamente como as coisas funcionam. E naquela coisa de botar chupeta e reclamar, deu errado. Deu errado. Então que amanhã seja um novo dia. Quem sabe? Um novo dia, pelo menos, para levantar a moral da torcida esmeraldina que está embaixo.
5: Cacau.
8: Oi.
5: Até ainda dentro desse assunto do time do Goiás, nos seus comentários, eu queria chamar a atenção para você que esteve dentro do campo de jogo em relação às falas do Moser na última coletiva, em relação a chamar aí a responsabilidade, dividir a responsabilidade junto com os jogadores na derrota. Ele não, ele falou, disse que falou no, no, na, na coletiva, que ele falou no grupo de jogadores logo depois do jogo, que ele não ia chamar a responsabilidade dessa derrota sozinho, não, pelo comportamento, pela falta de atitude que os jogadores não tiveram. Aí eu queria saber de você, pode ter algum reflexo em relação a dentro do elenco, em relação a essa fala do técnico, ô Cacau?
8: É claro que pode. Quem tem vergonha na cara vai reagir. Quem não tem, vai esperar o final do ano para ir embora. Certamente muitos deles não vão ficar. Isso é claro. Porque esse jogo ou esses jogos poderão servir é para de repente, né, convencer a diretoria de que ele pode ter a oportunidade do time no ano que vem. Aí alguns podem até permanecer, mas tem alguns que certamente, se não tiver vergonha na cara, já vão estar fora agora dos próximos jogos, quanto mais no ano que vem.
4: Olha a hora no relógio da Bandeirantes, 11:28. Tandara também vai fazer pra gente aí um resumo do giro dos clubes.
6: Bom, Vila Nova se encaminha aí pro próximo jogo da Série B do Campeonato Brasileiro, se reapresentou hoje, tem 57 pontos somados em 31 jogos, são 17 vitórias, 6 empates e 8 derrotas, um saldo de gols de 13 gols e um aproveitamento de 61%. Vila Nova, que nas últimas 5 partidas venceu 4 jogos e empatou 1. Na próxima quarta-feira, recebe a equipe do Cuiabá, iniciou a venda de ingressos ontem de manhã e hoje já tive informação que mais de 7.500 ingressos já foram comercializados. Os ingressos do setor A já estão esgotados, então o torcedor colorado que realmente quer comparecer ao Estádio Onésio Brasileiro Varenga precisa correr, porque a tendência é que os ingressos se esgotem ainda hoje. Ingressos disponíveis somente no setor B, R$60 a inteira, R$30 a meia. Torcedor do Vila Nova paga meia com a camisa colorada e pode adquirir o ingresso através das lojas Nação Colorada, de forma física, e de forma online através da plataforma Ingresso SA. Vila Nova se encaminhando aí para o 5º jogo consecutivo com lotação máxima no UBA.
4: E não se esperava outra postura da torcida colorada, né, Cacau? Sempre esteve junto com o time vilanovense e agora não poderia ser diferente.
8: Tá vivendo um grande momento junto ao time. A torcida tá feliz. A torcida tá confiante. Você vê que tem gente chorando. Tem gente chorando, tá derretendo de alegria. Então é importante que isso contagie os jogadores. E os jogadores, comissão técnica, você vê o que os dirigentes estão fazendo. Não é fácil fazer futebol, não é fácil. É muito complicado. E ainda com poucos recursos, mesmo assim, está fazendo de um jeito ou de outro a coisa andar. Então é importante manter essa alegria, manter o estádio cheio, essa empolgação. E que os jogadores tenham, logicamente, que o Guto sabe mexer muito bem com a cabeça de todos os jogadores, para não empolgar ao ponto de menosprezar, ao ponto de deixar de conquistar por medo de perder. Não existe isso agora. Agora é otimismo, é confiança, é o melhor momento do Vila, melhor momento. Está bem próximo e com possibilidades gigantescas de já subir direto. Então só depende dele. Quanto menos errar, quanto menos também deixa isso aí para uma comemoração final. Mas não pode deixar de vibrar junto, de estar alegre, de estar feliz com o que conquistou até agora. Isso é importante para dar confiança para que os resultados venham. Enquanto o Cuiabá, o Vila é favorito. É favorito. E por isso a torcida já está comprando antecipadamente e ajudando mais uma vez a lotar o Onésio Brasileiro Alvarenga, que foi o grande trunfo do Vila neste campeonato, né, Danilo?
4: Sem dúvida alguma, viu, Cacau? Sem dúvida alguma, a torcida colorada.
8: E o Vila, olha pra você ver, o Vila tem mais 21 pontos, certo?
4: Certo.
8: São 21 pontos. Ele pode chegar a 78. Isso é a matemática. É a matemática. Eu acho que ele vai empatar, pode perder, mas uma somatória de lógica de pontos, ele pode descartar 13 pontos. 13 dos 21. Então ele teria que conquistar, na teoria, ele teria que conquistar 8 pontos. 8 pontos são 2 vitórias e 2 empates em 7 jogos. Tá fácil ou não tá?
4: É.
8: Hã?
4: E aí com 8 pontos ele vai a 65?
8: 65 pontos.
4: É, 65 hoje, Cacau, dá apenas 38,3% de probabilidade de G2.
8: É, mas você não tá vendo que os adversários também vão ter confrontos?
4: Sim, sim. Eu falando assim, né? Hoje a matemática, que é o cálculo feito pela faculdade de Minas, dá essa porcentagem, essa probabilidade.
8: Pois é, mas isso aí, você vê a cada rodada.
4: Sim, cada rodada vai mudando.
8: A cada rodada você vai fazendo uma matemática.
4: Por time.
8: Então, nos últimos campeonatos.
4: É, por
8: time. E os 65 pontos é ponto para subir.
4: É,
8: aí a fórmula mudou. Agora isso. Tem um playoff. Perfeito. Aumentou a possibilidade de mais 2 disputarem. Então são 4 disputando e 2 subindo.
4: Uhum.
8: Tá certo? Só que vai ter um ganho e perde agora, meu amigo, nessa reta final, enorme. Então, se você pensar em 3 vitórias, ótimo. Ele vai a 67 pontos. É isso? Agora, com 2 vitórias e 1 empate, ele vai a 65, meu amigo. Em 7 jogos. E ele tem 3 jogos ou 4 dentro do Oba?
4: São 4 jogos.
8: Ele tem 4 jogos dentro do Oba. Tá com a faca e o queijo na mão e ainda passa ali um melzinho ainda. Com um melzinho pra adoçar um pouco mais, pra ficar mais gostoso, né, Danilo?
4: E por time, Cacau, por time, o Vila hoje tem 67,7 de G2.
8: É, 67,7% de probabilidade pra chegar no G2.
4: Isso, os 65 pontos é que eu disse antes. Agora, por time, que eles fazem também, por time, o Vila tem 67,7% de G2 e o Juventude 50,8.
8: Então, é isso. Trabalhou bem, né? Fez os resultados que precisava, principalmente jogando dentro de casa. Com essa vitória contra a equipe do Botafogo, meu amigo, ó, eu acho que esse é o ano realmente do Vila. E tem que vibrar, e tem que ficar feliz, e tem que comemorar.
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2: 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Na capital mais bonita do Brasil, faltam 19 minutos para o meio-dia. Quem sabe faz a hora, não espera acontecer. 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
3: Beleza, Danilo, e agora nós vamos ouvir um trecho da entrevista do Hugo Jorge Bravo, ele que é vice-presidente de finanças do Vila Nova e falou com a imprensa, falou com a imprensa após o jogo diante do Botafogo de Ribeirão Preto. Vila Nova venceu por 1-0. Ele destacou a importância desse resultado. Vila Nova brigando pelo acesso e agora também pelo título, já que permanece na liderança da Série B.
4: Hugo, diante das circunstâncias do jogo e do campeonato, qual o tamanho dessa vitória de hoje?
5: Gigantesca. Assim como com a mesma importância dos próximos jogos. Agora nós não temos mais tempo, nós estamos vendo os nossos principais concorrentes, quase todos venceram, né? Com exceção do Fortaleza, que empatou, somou um ponto. É aquele negócio, você não ganha, você não perde. É um campeonato muito difícil. Isso aqui é um campeonato muito difícil, está muito equilibrado. A gente, lógico, que mira sempre o plus, né, da competição, algo maior, mas a gente tem que considerar que, por outro lado, a gente abriu 9 pontos do sétimo colocado, né? Que também é uma marca que precisa também ser destacada, porque a gente sabe que se tudo não der errado, você não ficar entre o primeiro e o segundo, você ainda tá vivo num eventual playoff. Então, que nós matando um leão por dia, cada dia basta o seu próprio mal, já tá na palavra. Não adianta você ter ansiedade pelo dia de seguinte, vamos viver o presente e agora juntar toda a energia, vamos ter uma volta difícil, vamos chegar em Goiânia de ônibus, 8 horas de viagem, tempo de recuperação pequeno de um jogo pro outro e não vamos precisar mais uma vez do apoio do torcedor como sendo o 12º jogador, porque ele é o nosso maior reforço.
6: Hugo, é claro que dentro do Vila Nova o acesso ele é muito falado, mas a partir de qual momento dá para falar sobre um possível título dentro da Série B do Campeonato Brasileiro?
5: Amigo, aqui a gente fala em ganhar do Cuiabá. Ganhar o outro jogo. Aqui a gente fala é nisso, a gente precisa, esse é o discurso aqui, é vencer o próximo jogo. Isso aí, cara, deixa pro torcedor, deixa pra vocês lá na imprensa ficar fazendo as suposições de vocês. Aqui o nosso é jogo a jogo, jogo a jogo, jogo a jogo. Sabedores do nosso desejo, do que tem no nosso coração, do nosso grande objetivo. Mas aqui, meu irmão, adianta a gente pensar no depois de amanhã sem viver o hoje.
7: Como é que você vê essa... lógico que todo mundo vai passar por isso, né? Mas o Vila em 9 dias, vai 3 jogos em 9 dias.
5: É o que eu destaquei. A diferença nossa é que nós vamos pegar 3 jogos e 2 viagens, né? Alguns clubes, então nós vamos pegar a viagem, quando a gente fala 12 reais, são 2 jogos fora. A logística nossa, nós viemos pra cá na quinta-feira, na verdade nós fomos pra Campinas, treinamos lá e agradecer o pessoal do Guarani pela atenção. Nós treinamos lá em Campinas quinta e sexta, e depois você pega um ônibus, veio pra Ribeirão Preto, 3 horas de ônibus, termina um jogo desse aqui com um campo pesado desse, vai pegar agora mais 8 a 9 horas de ônibus. A gente joga na quarta e depois a gente joga no próximo domingo, no qual a gente viaja já na sexta. A gente não sabe das condições climáticas que vão estar Goiânia, você pega mais um campo pesado desse, é mais desgaste, mas enfim, é o que nós temos. E aí a gente precisa estar muito consciente da importância do momento e do valor que é esse momento para nós, entendeu? Agradecer o torcedor, pô. Acho que muita gente ali que veio aqui, que tava em Natal também, né? Porra, vamos. Vamos, vamos. Deus abençoe, né?
3: Tá aí o Jorge Bravo, vice-presidente de finanças do Vila Nova, destacando também essa questão da logística da equipe colorada. Vila Nova enfrentando aí três partidas em um prazo muito curto de tempo e ainda com as viagens. Vila Nova que já volta a campo na quarta-feira diante do Cuiabá, partida válida pela 32ª rodada da Série B.
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9: É.
8: Ah!
9: Toda derrota. Ela é ruim, claro. Toda derrota traz consequências. Mas essa derrota lá de Natal, ela foi muito mais doída. Muito, muito, muito doída. O Vila era muito favorito. Natal era o time, o adversário estava rebaixado. ABC, né?
8: Era, o ABC.
9: O ABC estava rebaixado. Eu lembro exatamente. Foi uma decepção gigantesca. E fica marcado na história do clube, dos torcedores. E ele reconhece, você vê, ele conhece a maioria dos torcedores que acompanham o Vila desde aquele jogo e nunca desistiram. E agora estão felizes, né? Estão entusiasmados e não é para menos, pô. Aí ele lembra que o campeonato é difícil, que o campeonato ainda tem muitos jogos, que a empolgação tem que ficar para a torcida, para a imprensa, que a imprensa faça seus programas, seus prognósticos, suas discussões, mas que ele está blindando o grupo

0: pensar diferente ali, ele tá peitando, né? E lutando junto, logicamente, de uma grande parcela ali dos conselheiros e todos ajudando também. Mas ele aprendeu desde pequenininho, lá na arquibancada, vendo os jogos do Vila, e para chegar nesse ponto ele acumulou muita experiência. Então ele sabe que não pode errar e que não pode se empolgar também, né, Danilo?
1: Exatamente, viu, Cacau? Pé no chão, o Hugo já disse, é pé no chão. Olha a hora no relógio da Bandeirantes, 11:49.
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1: Hora certa em Goiânia, faltando 8 minutos para o meio-dia. Seja muito bem-vindo, você está na Bandeirantes Goiânia com Nossa Área. Obrigado pelo carinho da audiência, pela sua companhia. É sempre um prazer ter o carinho da sua audiência, a sua companhia e principalmente a sua amizade. Todos os dias é por você que nós estamos aqui. Sem você aí do outro lado do rádio, sem você no YouTube, no Rádiosnet, não faz sentido nenhum a gente estar do lado de cá do rádio. Obrigado por essa companhia maravilhosa. Você que nos acompanha no esporte, acompanhe também no jornalismo. A partir das 15h, Mariana Rabelo e eu estamos aqui no Bandeirantes Acontece. E nós fazemos questão da sua companhia. Das 15h às 17h, Bandeirantes Acontece aqui na Bandeirantes Goiânia. Igor Adorno, rubro negrando.
12: Beleza, Danilo, de volta ao vivo aqui no Nossa Área, repercutindo mais o Dragão do Brasil. O Atlético, que vem bem na Série B, sequência de 2 vitórias, ganhou no último final de semana 2-0 contra o América Mineiro, diante de mais de 6.500 atleticanos no estádio Antônio Ascioli. E após a partida, conversamos com o presidente Adson Batista, que falou sobre esse jogo e, é claro, também a fase que vem vivendo o Atlético, a expectativa da disputa por uma vaga na Série A de 2027. Vamos ouvir.
13: Nessa caminhada, eu vejo com bons olhos para a gente atingir o nosso objetivo, com o objetivo de chegar entre os dois. Dá para chegar, né? Nós ainda temos

0: 7 rodadas, 21 pontos, né? E nós vamos para uma decisão quarta-feira, que é o jogo de 6 pontos, né? Mas com muita confiança, né? Porque o time está bem, o grupo está bem, o Roger conseguiu definir um time, né? Então está tudo caminhando bem, o ambiente muito bom. E nós já atingimos várias vezes essa situação, então você sabe que ansiedade demais, empolgação demais atrapalha. Então, vamos, ganhamos um jogo, é mais um jogo, né? Empolgação e comemoração é só o dia que a gente atingir o objetivo de chegar à Série A novamente.
1: Adson, parabéns pela vitória. Durante a semana, as últimas semanas, você falou muito sobre o foco dos jogadores. Hoje, uma partida onde o Atlético começou superior e enfrentou algumas dificuldades. O foco voltou desse elenco?
0: Não, o elenco é maduro, nosso time é muito bom. Eu quero parabenizar os jogadores, porque a cada dia mais eles entendem o que é o Atlético, né? Então, foi um jogo que lógico, o Atlético apertasse, podia até ter feito mais gols, perdeu muitas chances também, né? Mas o importante é os 3 pontos, né? Controlou o jogo o tempo todo. A gente sabe que tinha mala aqui hoje, né? Porque eu sou do futebol e tenho informações. Então, a gente tem que estar atento, mas olhar para dentro e preocupar com a gente. Não adianta ficar aqui torcendo contra, tem que fazer a sua parte. É o momento de você saber fortalecer internamente, fazer a sua parte. Tem 4 vagas, nós queremos uma. Que os outros clubes corram atrás das outras 3. Então, nós vamos trabalhar muito para isso, é um momento crucial, o elenco está bem. O elenco hoje tem muitas opções. Qualquer um que tiver mal, o outro entra e dá conta do recado. Então a gente tem que dar muita tranquilidade, reconhecer o trabalho do grupo, do Roger, né, da comissão técnica, e sonhar. Nós estamos sonhando e eu estou muito confiante.
2: Boa noite, Adson. Agora o Atlético abriu 4 pontos ali para o CRB, que é o primeiro time fora do G6. Você acha que essa briga está se afunilando? Os concorrentes ali estão sendo definidos para brigar por um G6. Eu queria que você fizesse uma avaliação da atuação hoje, principalmente daquele poderio ofensivo. O Atlético criou muito, poderia ter saído aqui até com um placar maior, né?
0: Você praticamente respondeu, né? O Atlético podia ter saído com um placar maior, mas eu quero valorizar os 3 pontos. Nesse momento, os 3 pontos é o mais importante, né? E reconhecer que o Atlético teve o controle total do jogo, né? E dominou o jogo, não perdemos ninguém, porque tem muita gente pendurada, né? Não perdemos ninguém por lesões. Nesse momento, a gente precisa contar com todo mundo, né? E a gente vai para essa decisão lá com o CRB na quarta-feira. Jogo importantíssimo, né? Os dois estão brigando por essa classificação. Jogo na casa do adversário, então é um jogo que a gente tem que estar muito concentrado. O nosso foco tá bom, né? Tá todo mundo entendendo o que é o momento, que é margem de erro 0, né? O time tem mostrado boas variações, tem criado muito, então eu tô muito confiante.
3: Ô, presidente, importante ouvir aqui também na difusora, o arbitragem hoje passou despercebida porque foi um jogo tranquilo de trabalhar, né? E agora esse jogo, que é uma grande decisão, e essa reta final. Você acredita que a CBF deve escalar árbitros de nível Série A nesses jogos?
0: Não tenha dúvida, esse jogo de quarta-feira mesmo, né? A gente precisa de árbitro de bom nível, né? Agora, eu quero ressaltar, porque essa árbitra aí, muito boa árbitra. O jogo ficou bom porque ela tomou as decisões certas, ela não deixou influenciar por VAR. Qualquer juizão aí, machão aí, ia lá no VAR, induzido, ia dar o pênalti. Ela foi lá e prevaleceu a decisão de campo e ela teve personalidade para assumir isso. Apitou bem, vejo que tem muito futuro.
4: Boa noite, presidente. Minha pergunta não é sobre o jogo de hoje e nem pela vitória, mas parabéns. Ontem o time adversário anunciou um grande novo patrocinador. Tendo em vista que as bets vão ser proibidas, qual vai ser a estratégia ou um grande próximo patrocinador do Atlético Goianiense?
0: Olha, o Vila hoje politicamente está muito forte, né? Então, essa questão política, mérito deles, não estou aqui para criticar ninguém. Mas os políticos esquecem que o Atlético também é goiano. O Goiás é goiano, né? Então, mas a gente vota também, né? A gente tem o nosso espaço. O Atlético tem o seu valor, né? Mas você conseguir patrocínio assim em reta final é muito difícil. Tem que ser questão política, como foi, né? Questão política. E a gente não estou aqui com inveja, não estou aqui com nenhum sentimento. Parabéns ao Vila, conseguiu esse grande patrocínio, né? E acho que nós temos que trabalhar para subir para a Série A, porque aí as coisas vão aproximar e a gente vai ter condição de buscar também um grande patrocínio. Mas eu ainda tenho muita fé de reverter essa questão, porque infelizmente esse presidente da República nosso aí, ele toma as decisões só eleitoreiras, né? Para os eleitores dele, naturalmente, acreditar nessas narrativas, né? Eu espero que isso possa ser revisto, porque isso não vai mudar em nada, vai para a ilegalidade, né? Então, a gente precisa entender que essa medida aí, para mim, ela foi somente pensando em questão eleitoral, não pensou em ninguém. Esse presidente aí não está preocupado com ninguém, né? Ele quer o cara muito mais pobre, para ele ficar mais sem condição nenhuma de fazer avaliações e, naturalmente, poder entender e enxergar um pouco quando está sendo usado, né? Mas é uma questão que eu não quero ficar aqui falando, já falei demais. Eu tenho que cuidar do Atlético nesse momento, a gente tem que estar muito atento a tudo, porque é um momento ímpar para que a gente consiga chegar na Série A. O Atlético chegar na Série A hoje, a televisão paga muito melhor. A gente tem um modelo de gestão muito firme, austero. Então, a gente vai ter condição de melhorar nosso estádio. Nós vamos ter condição de fazer um time melhor, né? Então, a gente sabe como montar equipes, né? Às vezes demora encaixar e tal, porque você não tem condição de fazer os investimentos necessários. Mas agora, na janela, a gente reforçou bem. Graças a Deus, deu certo. O Roger está fazendo um grande trabalho, e se a gente subir para a Série A, a gente vai ter condição de fazer um grande trabalho e o Atlético vai buscar estar mais sólido financeiramente.
5: Bom, tá aí então, Adson Batista falando após América 0, Atlético 2, vitória que consolidou o Dragão no G6 da competição, e o Atlético agora está confiante para esse acesso. O Dragão vem em ascensão, são duas vitórias seguidas, o clássico contra o Goiás e agora contra o América, o Atlético que já volta a campo nesse meio de semana. Hoje, inclusive nesse exato momento, o Atlético está no aeroporto Santa Genoveva, rumo ao aeroporto Zumbi dos Palmares, em Maceió, para quarta-feira enfrentar o CRB em Alagoas. Danilo.
6: Cacau, ouvimos ele, Adson Batista.
7: Olha, subindo ou não subindo, você tem que cumprimentar o presidente do Atlético. É um cara determinado. E ele está colocando o Atlético em posição de disputa da Série B, com grandes possibilidades do acesso. Coisa que no início do campeonato não era, ninguém imaginava, porque o Atlético não tinha forças, não mostrava condição técnica, estava com muitos problemas. E hoje o Atlético é o sexto colocado, dependendo apenas dos seus resultados. Então a gente tem que bater palma por esse trabalho do Adson, né? Que reclama da posição do presidente da República, eu também concordo com ele. E concordo muito, eu tenho muita afinidade até com tudo que ele disse, né? E curioso, ontem, você que fez a cobertura das eleições, ô Danilo, o curioso, sim, é que o partido dele não elegeu quase ninguém. Mas como é que pode? Ele não elege senador, não elege deputado, mas ele tem voto? Como é que é isso? Quer dizer que não pode, uma coisa está atrelada à outra, não dá para, eu não consigo entender. Consegui entender, mas vamos ver, alguma coisa pode ser revelada lá na frente. A verdade é que ele está descontente com essa falta do patrocínio das Bets, vai atingir ele, como vai atingir quase todos os clubes que têm grandes patrocínios no futebol brasileiro. E que pode ser revertido, e eu acho que vai ser revertido. É para o bem da justiça, para o bem do cumprimento dos contratos firmados. É, isso é uma agressão, isso é uma violação terrível e que causa uma insegurança jurídica vergonhosa para o país, vergonhosa. Mas ele está satisfeito com os jogadores, hein? Raramente você vê o presidente falar dessa forma, com respeito, né? Admirando o trabalho dos jogadores, respeitando o Roger Silva, e que todos compraram a ideia do campeonato, que nesse momento né? Estão jogando com a seriedade, com a aplicação, conseguindo os pontos necessários. Então, nesse momento, ele está satisfeito, mas isso não deixa ele relaxado. Porque ele sabe que jogar contra o CRB lá vai ser uma guerra. Vai ser uma guerra. O CRB vencendo ultrapassa o Atlético novamente. Isso é muito complicado. Nesse momento do campeonato, o Atlético, até um resultado de empate é bom para o Atlético, eu acho. Não pode vir derrotado, que aí complica um pouco. Vai ter que remar novamente. Mas com o confronto direto, ainda na casa do adversário, eu acho que até nesse momento, para negociar um empate, mesmo com a vitória do Operário, que pode até assumir o G6 no lugar do Atlético, mas um empate seria um bom resultado. Vamos ver. O Atlético, do jeito que está, com a fase boa que está, né, Danilo? Exatamente. A vitória pode vir aí.
6: Com certeza, por que não, né, Cacau?
7: Por que não?
6: Tem que acreditar.
7: Tem que acreditar, tem um bom time, tá organizado, né, tá com essa vantagem.
6: E joga de igual pra igual, não joga, Cacau? Mesmo fora de casa? Mesmo fora de casa, joga de igual pra igual, não joga?
7: É claro que joga, joga. É, precisa ter concentração, menos erros e é lógico que isso aí é uma fórmula perfeita, né? Uhum. Que no futebol ela é difícil de acontecer. É ser totalmente assertivo nas oportunidades que cria, não permitir ao adversário situações, isso é impossível de acontecer. Mas o quanto menos ele diminuir essa margem, ele fica mais próximo da vaga.
6: Cacau, e é claro que o Atlético não trabalha com essa possibilidade de forma alguma, mas até uma derrota, o Atlético ainda conseguiu criar uma gordurinha, né? Ainda continuaria no G6. Aí o CRB vai a 51. Ah,
7: é porque ele tá a 4 pontos.
6: Isso.
7: Ele tá a 4 pontos. Eu esqueci que o Atlético tá a 4 pontos. Tá certo. Não, o Atlético abriu uma boa vantagem. Tá certo. Ele não perde a sexta posição, né? Mas ele deixa o concorrente que pode depois atormentar a vida dele ali na frente.
6: Com certeza. E aí tem a possibilidade tanto do Operário e também do CRB, né?
7: Exatamente. O Operário e o CRB, eles ainda continuam atrás do Atlético, mesmo o Atlético com a derrota. Mas não dá pra descartar nesse momento, não dá pra ficar descartando resultados.
6: É isso mesmo.
7: Né? Por isso, e além dessa observação boa que você fez, pra corrigir a minha visão, mas ela continua a mesma. Quer dizer, o empate continua sendo, então, um bom, aliás, agora ainda mais, um bom resultado pro Atlético lá contra a equipe do CRB.
6: É porque ele empatando, ele segura o CRB, mesmo o Operário vencendo, ele ainda vai ficar dois à frente
7: dois pontos do Operário.
6: O Operário que recebe quarta-feira o Botafogo de Ribeirão Preto. Meio-dia, 6 minutos, vamos lá, falar do Verdão, com ele, Divino Lucena.
8: Beleza, Danilo, o time esmeraldino que fará o seu último treinamento hoje à tarde, lá no CT. Existia, inclusive, uma expectativa ainda de uma coletiva pré-jogo ou de algum jogador ou do próprio técnico Moser novamente. Porém, não tivemos esta confirmação e a tendência é que não teremos coletiva pré-jogo para o confronto de amanhã contra a equipe do Atlético às 8:30 da noite no estádio Alê Pinheiro, na Serrinha. Tivemos também um contato com a assessoria para tentar aí uma situação de uma prévia de ingressos para o jogo de amanhã também. Problemas de comunicação, de internet, para uma atualização, não tivemos o retorno em saber quantos ingressos foram vendidos, né? Quantos bilhetes foram reservados já para o confronto de amanhã. Talvez no período da tarde a gente tenha alguma informação em relação aí à expectativa de público para o confronto de amanhã contra a equipe do Atlético. Dentro do campo de jogo, técnico Moser, no jogo passado, já teve um jogador de volta. Ele que estava em recuperação no departamento médico, 33 dias ali se recuperando, o atacante Anselmo Ramon, que agora continua à disposição para, em opção do técnico Moser, colocá-lo como titular ou não, na sequência do brasileiro da Série B. Outros dois jogadores também estavam no departamento médico, ficaram por lá um bom tempo, o zagueiro Ramon Menezes e o lateral esquerdo Marcos Vinícius, jogadores também já na transição, treinando com os demais jogadores do grupo, estão à disposição para o confronto de amanhã. E aí a tendência de mais uma vez o técnico Moser, desde que chegou aqui no time esmeraldino, ainda na 16ª rodada do primeiro turno no brasileiro da Série B, promover novas alterações no time esmeraldino. Claro, alterações com jogadores que até então eram titulares. No caso, o lateral esquerdo Nicolas, que certamente o melhor condicionado fisicamente, pode aparecer como titular no jogo de amanhã na lateral esquerda no lugar de Djalma Silva, que não fez um bom jogo na derrota de 3-0 para a equipe do Novo Horizontino, assim como também os demais jogadores foram apontados pela crítica. O retorno natural do zagueiro Luiz Felipe e também no meio campo, o retorno de Lourenço, que sem dúvida alguma um dos melhores ali no setor do time esmeraldino, sendo ali como o segundo volante do time do Goiás. E a expectativa é de uma definição então em relação ao 11 inicial do técnico Moser para este compromisso. Será que ele vai voltar a dar oportunidade para alguns garotos da base? Já tem muita gente pedindo aí que os garotos da base sejam aproveitados nessa reta final do brasileiro da Série B. Porém, o Verdão ainda tem que garantir no mínimo 45 pontos para eliminar de vez uma possibilidade de rebaixamento. Muito embora hoje o Verdão está a 12 pontos do primeiro, que abre a zona ali, no caso, a equipe do Avaí, com 30 pontos. Mas para uma garantia, Moser deve sim colocar o que tem de melhor em campo no confronto de amanhã contra a equipe do Novo Horizontino, aliás, contra a equipe do Atlético. E aí a expectativa de hoje à tarde, ele já dá 10 sinais em relação a qual time ele vai colocar em campo e até mesmo a estrutura tática para este compromisso, viu, Danilo?
6: Valeu, Divino Lucena. Cacau, Divino Lucena falou sobre o melhor time do Goiás em campo. Qual seria esse melhor time? Quais seriam os jogadores?
7: Ah, eu não sei. O próprio Moser que tá trabalhando lá não sabe, eu vou saber. O Goiás chegou num ponto do campeonato que nem o Moser que tá trabalhando dia a dia. Já tem 2 meses, 60 dias ou mais?
8: Mais um pouquinho, Cacau.
7: Mais 90 dias trabalhando, pô, ele mesmo não sabe. A gente fica aqui tentando entender todo o processo que levou o Goiás a tudo isso, né? A gente vê problemas financeiros, a gente vê problema dentro do elenco, com os caras fazendo biquinho, né? E agora o tempo passou, cara. O tempo passou. As oportunidades foram deixadas lá atrás. Agora não adianta querer achar uma perfeição, algo dentro do Goiás para ganhar 7 jogos. Como é que ele vai ganhar 7 jogos se até agora, no campeonato inteiro, 31 jogos, veio capengando, não tendo um time definido, ainda não resolveu os problemas? Como é que você vai acreditar nisso? Como é que você vai agora dizer, não, essa escalação é a certa, essa escalação vai ganhar, essa escalação aqui é a que o Moser tem que usar? É ele que se lasque lá agora, pô. O Moser tem que assumir agora tudo e assumir descortinando, né? Tirando aquela blindagem que ele fez para os jogadores. Agora tem que expor todo mundo. Foi bem, foi mal, e tem que botar as claras. Porque os caras todos têm que responder pelas suas atuações e têm que responder individualmente também. Não é só coletivamente. Por isso que eu sou contra aquele negócio de numeração de 100, 90 e tantos, 80 e tantos. Porque quando você vai, a numeração vai de 1 a 11. Você sabe exatamente qual é a função e o que que você vai cobrar daquele jogador. Agora ele aparece lá com a 95, você nem sabe a posição que ele joga. Você nem sabe qual é a função que ele vai exercer dentro de campo. Aí você põe um cara lá com a 95, ele é centroavante. E aí? Você vê ele jogando lá, pegando bola do zagueiro atrás e acha que ele é mais um dentro de campo. E o treinador ainda defende ele. Ah, essa pergunta é meio difícil, mas pra dizer a verdade, ele não tem outra saída, não. É Felipe Machado, Luquinha, Lourenço, né? Lá na frente vai insistir mais uma vez com o garoto, é o Giancarlo, que teve a melhor produção. Vai botar o Cadu Souza do outro lado. Aí reza um Pai Nosso, Ave Maria, para escalar um lá no ataque. E talvez entre com um quarto homem, sei lá. A verdade é que não tem tantas opções assim. É, esses, pelo menos esses jogadores que eu citei, mais uma dupla de zaga, mais o Tadeu. Então, qual o mistério? Vai fazer mistério pra quê também? Não tem que fazer mistério mais. Não tem tempo pra isso, não tem mais. O negócio é ganhar o jogo, fazer os 45 pontos, e aí depois faz aquela reunião interna lá pra ver o planejamento pro restante do campeonato e pro ano que vem, né, Danilo?
6: Exatamente isso, viu, Cacau? Eu tava conversando lá com Claudinei Bode, antes aqui de falar do Bode, mandar um abraço pro melhor dos melhores, Joaquim Quirino, Cacau, tá lá nos acompanhando.
7: Ô, Joaquim Quirino!
6: Melhor dos melhores,
7: ele grande. Ele tá aborrecido, cara, ele tá aborrecido.
6: É mesmo?
7: Tá aborrecido.
6: Por quê?
7: Ele vai ter que ir pra informalidade. Todo mundo que gosta de do jogo, da aposta, se sente bem ali, tem uma distração, né? E joga com controle, que tem capacidade para isso. É lógico que ele ficou aborrecido com essa situação. Ele não vê lógica nisso. Não tem lógica nisso. Então, Joaquim Quirino, boa sorte aí.
6: O melhor dos melhores. E aí, conversando com lá o Bode, que é torcedor esmeraldino, e aí ele tava falando assim, rapaz, quando sai a escalação, a gente olha e fala assim, nossa, o Mozart escalou errado. Mas quando ele mexe, piora. E aí ele chamou atenção, o Anselmo Ramon terminou o jogo jogando como 10, Cacau.
7: Não tem condição, não tem condição. Quando eu vi ele dizendo que o jogo com campo encharcado favoreceu o time do Atlético, que era um campo muito encharcado, muito pesado. Mas ele escalou o Lucas Lima, sabendo da dificuldade, que ele é um jogador técnico, que teria dificuldades físicas, e manteve ele durante 70 minutos dentro do campo. Então é uma contradição. Eu não entendi. Essa foi uma situação que me chamou a atenção. Né? A outra a gente tava falando, você chamou a atenção para quê, Danilo?
6: O Anselmo Ramon, né?
7: Do Anselmo Ramon.
6: É.
7: Aí você vê um jogador como Anselmo Ramon, que é lento, que tem experiência, tem porte físico, é artilheiro, que jogando um campeonato regional, jogando um campeonato goiano, por exemplo, ele vai estar ali dentro da grande área, vai esperar a bola vai aparecer, ele vai fazer, correto? Mas num campeonato brasileiro, ele tem que deslocar, tem que ter velocidade, é o corpo a corpo, é o combate, é mano a mano. E isso o Anselmo Ramon não pode dar ao Goiás, ele não pode. Então quando ele volta, e excessivamente às vezes numa zona morta do campo, não adianta nada, não resolve nada. Porque é um jogador que fica absolutamente numa zona morta e improdutivo. Assim como o próprio Lucas Lima, o Elton Ratazeiro, vem buscar a bola atrás dos volantes. E aí como é que o Goiás vai chegar no campo de ataque? Como é que vai fazer gols? Ele depende apenas do Cadu Souza estar numa boa fase, na vontade dele, na disposição, na velocidade, para resolver uma hora o jogo. Mas é improdutivo. Jogador que joga dessa forma, do meio para frente, é improdutivo. E o Moser permitiu isso.
6: Olha a hora, meio-dia, 16 minutos. Tandara Reis trazendo mais informações coloradas.
9: Bom, Danilo, nós vamos seguir repercutindo a vitória do Vila Nova diante do Botafogo de Ribeirão Preto. A equipe colorada chegou aos 57 pontos. E depois da partida, quem concedeu entrevista coletiva foi o técnico Guto Ferreira, né? E ele ganhou aí um bordão, né? Dizendo sempre que tá difícil, mas tá gostoso. E ele disse que dessa vez a partida se encaixou como uma luva nessa frase que ele tem usado tanto nessa Série B do Campeonato Brasileiro. Vamos ouvi-lo.
6: É daqui a pouquinho, né?
9: É, daqui a pouquinho a gente vai ouvir, então, essa fala do Guto Ferreira. Vila Nova que volta a campo na quarta-feira, jogo diante da equipe do Botafogo, de Ribeirão Preto. O Vila Nova segue sem poder contar com o zagueiro Jonathan Costa, né? Ele foi um desfalque de última hora na partida contra o Botafogo de Ribeirão Preto. Ele sentiu um desconforto muscular ainda em Goiânia e aí depois viajou ali ainda no sacrifício, mas chegando em Botafogo de Ribeirão Preto, realmente não teve condições de jogo. Vila Nova entrou em campo com Thiago Pagnussá e Douglas Mendes e a tendência é que no jogo contra o Cuiabá na quarta-feira, o técnico Guto Ferreira repita essa escalação, né? Essa formação no sistema defensivo. Vamos então agora ouvir o técnico Guto Ferreira.
10: Eu acho que hoje eu acho que a frase coube assim, cada centímetro e ficou boa dentro do corpinho nosso aí. Mas é maravilhoso, maravilhoso poder estar comemorando num jogo dificílimo e do encaixe, né, cara? O time deles é um time de força e nós tivemos muita dificuldade de encaixar nosso jogo ali. Mas quando a gente conseguiu fazer o gol, segundo tempo mais difícil ainda, mas conseguimos sustentar. E tem algumas coisas assim que são indicativas que nós vamos chegar, né? O gol no final do primeiro tempo E depois, no segundo tempo, de novo, aquele gol ali que, por detalhe, não foi validado. Eu acho que isso é o homem lá em cima botando o dedo e nos abrindo o caminho cada vez mais e falando, venha, venha que nós vamos chegar.
11: Se cobrava muito essa vitória fora de casa, ela acontece em um momento mais importante da competição. Qual a sua avaliação sobre isso também? O apoio da torcida que compareceu em peso aqui em Ribeirão?
10: Então, nós vamos ter que ganhar ainda um jogo fora de casa, né? Hoje quase, praticamente foi na casa do vizinho, mas quase que dentro de casa, nós invadimos a casa do vizinho, né? E parabéns pra torcida, maravilhosa. E que bom, que bom. Foi sofrido, né? Mas pôde comemorar, tá podendo comemorar. Que todos voltem com tranquilidade, são 600 quilômetros, né? Que voltem com tranquilidade, felizes, mas voltem com tranquilidade, que cheguem com tranquilidade, com muita saúde dentro de casa e possam levar essa alegria que tiveram aqui hoje.
12: Guto, boa noite. O Vila Nova soma mais 3 pontos importantes nessa reta final e claro que o torcedor fica muito feliz, mas eu queria te perguntar a respeito de algumas alterações. A do Marquinhos Gabriel pelo Igor Meritão, aconteceu alguma coisa com o Marquinhos Gabriel ou foi algo tático que você pensou com seus auxiliares?
10: Não, a gente não estava conseguindo segurar a bola. Quando você não consegue segurar a bola, até pelo jogo de força que era, né? O André já estava cansado, o Marquinhos já estava cansado, bastante desgastado. E aí nós temos que defender. Aí nós adiantamos o João, pusemos o Igor, o Meritão, que entrou muito bem ali para defender, né? Ah, mas trouxe os caras para dentro. É, mas sustentamos. O mais importante é isso aí. A gente não vai conseguir fazer tudo do jeito que a gente quer exatamente sempre. O que eu queria aqui era impor, chegar ou empurrar eles lá para trás, e, né? Mas não foi o que aconteceu. Não foi o que aconteceu. O jogo de futebol é assim. É na hora do jogo que você sente. Tem um emocional muito ligado, né? Tem a característica do jogo. Lá nós tivemos dificuldade de ganhar também de 1-0 deles. Aí foi um jogo de força, né? Eu acho que aqui nós temos que estar de parabéns, que a principal jogada deles, nós conseguimos isolar o jogo todo, defender muito bem, que são as bolas paradas, né? Então, nós tivemos muita coisa boa, por isso que também nós ganhamos. Não foi só porque nós achamos um gol e defendemos bem, não. Nós tivemos coisas boas também. Eu acho que isso que soma, e o mais importante agora é vencer. Nós não viemos aqui para dar espetáculo, nós viemos aqui para vencer. E estamos saindo aqui com a vitória.
11: Guto, queria que ele falasse um pouquinho do Janderson, né? Ele tem 8 assistências, 7 gols, hoje jogou com o nariz quebrado e fez o gol da vitória.
10: No jogo passado ele já jogou com o nariz quebrado e sem máscara, né? Jogou com o nariz com dois tuchos de segurando o nariz dele, né? Cara, é o momento. O quanto esse menino trabalha, o quanto ele procura entregar, é a cabeça boa dele, porque está se sentindo acolhido pelo torcedor, acolhido pela direção, né? Pela gente, sendo valorizado dentro do trabalho dele. Acerta, erra, mas está sempre sendo valorizado pelo que faz. E aí, quando você está de bem com a vida, né? Acontece o que está acontecendo com ele, maravilhoso. E eu tenho certeza que vai até o último jogo e que vai nos ajudar muito a conquistar o que a gente quer.
9: Tá aí o Guto Ferreira destacando também a importância do Janderson, um jogador que marcou o gol da vitória lá em Ribeirão Preto. Ele que tem 8 assistências, 7 gols e jogou mais uma vez com o nariz quebrado, né? Ele quebrou o nariz no jogo contra o Londrina, terminou a partida com o nariz quebrado e no último sábado jogou ali com uma máscara de proteção, mas isso não impediu que ele fizesse o gol da vitória, Danilo.
13: É o segundo jogador do Vila essa temporada, né? Que quebra o nariz, não foi? O Elton Leite também, né?
9: O Elton Leite também acabou quebrando o nariz naquela cabeçada com o William Formiga e o Elton Leite já não está usando a máscara, o William Formiga também não, agora foi a vez do Janderson estar usando essa máscara de proteção no rosto por conta do nariz quebrado, foi uma falta, né? Que ele sofreu no jogo contra o Londrina, mas está jogando normalmente, marcando gols e sendo decisivo.
13: Só que para quem não viu, ele joga com uma máscara diferente, né? Com a do Elton Leite, com o Formiga e até o goleiro, o Thiago, né? Rodrigues do Goiás também, né? Ele joga com a máscara preta, ele jogou com uma máscara transparente, o Janderson. Cacau, e o Guto Ferreira tá no braço do povo.
7: O Guto Ferreira tá indo pras Paris. E ele é engraçado, né? Eu quase não me contive aqui, rapaz.
13: Idem do lado de cá, viu, Cacau?
7: É duro, mas foi gostoso. E valeu cada centímetro. Ele é fantástico, né? E ele tá realmente satisfeito com o que o Vila vem fazendo. Esse elogio que ele fez ao Janderson, cara, não poderia ser mais nem menos. É exatamente o que o Janderson tem feito com a camisa do Vila. Tem ajudado muito. Jogador importante nessa campanha até aqui. E vai ir o seguinte, com o acesso, ele tem que ter vaga para o ano que vem. E muitos desses jogadores vão ficar para o ano que vem, né? Então eles sabem disso, que a diretoria está empenhada, vai manter a maioria do grupo de jogadores e isso motiva também. Assim como o Guto Ferreira, que deve ficar, né? Ele disse aí que jogo a jogo e que está pensando somente nos três pontos, nos próximos três pontos e que... mas, olha, a campanha depende muito do ânimo, depende muito do entusiasmo e depende muito da confiança. Tudo isso que está hoje dentro do trabalho dele, né? Então, parabéns ao Guto, né? Eu fiz uma brincadeira aí e tal, porque foi engraçado, mas ele é muito sério, um cara muito sério, tá trabalhando com muita seriedade. Parabéns pra ele.
13: Querido Cacau, tchau e benção.
7: Tchau e benção, um abraço.
13: Agradecendo a Deus por mais essa oportunidade. A você, amigo ouvinte, pelo carinho da audiência, pela companhia. Fique com Deus. O mesmo Deus que cuida de mim, ele cuida de você também. Deus me permitindo, volto às 15h no Bandeirantes Acontece, junto com Mariana Rabelo. E nós fazemos questão da sua companhia, da sua audiência, às 15h, aqui na Bandeirantes e também no YouTube Bandeirantes Goiânia. Na sequência, tem o Esporte Debate. Aquele abraço e até a próxima. Deus assim nos permitindo.
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0: Em Goiânia, meio-dia, 33 minutos.
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0: Tudo bem? Um forte abraço, ótima semana. Boa segunda-feira. Bem-vindo, bem-vinda ao Esporte em Debate desta segunda-feira, 5 de outubro, ano 2026. Muito obrigado pelo carinho da audiência, pela fiel conexão conosco aqui em Bandeirantes Goiânia no YouTube. A partir de agora está começando o melhor programa de debates do seu rádio aqui no Esporte em Debate. Meio-dia, 34 minutos em Goiânia. Temperatura é nublado, clima em Goiânia, 23 graus. Maravilhoso tempo da nossa capital neste início de semana. Maravilhoso vai ser o nosso clima aqui na mesa de debates. 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Meio-dia, 34 minutos, cumprimento. Vem a equipe de retaguarda aqui nos estúdios da Bandeirantes Goiânia, o Antônio Macedo Macedão na mesa de áudio e o Luther Sardinha Fenômeno Cabeção na central de vídeos. Cumprimento você, é claro, aí do outro lado do rádio, do outro lado da tela. Seja muito bem-vindo aqui ao melhor debate do Brasil do nosso Esporte em Debate. 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Muito prazer, eu sou o Gustavo Ramos, o Guga. Estou ao lado dos melhores comentaristas do rádio goiano, Wesley Souza, Iago Vinícius, João Batista Joãozão e Nilton César, estão prontos para o debate a partir de agora. 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Meio-dia, 37 minutos para os destaques de opinião. Hoje eu começo com ele, assunto do final de semana. Ótima tarde, fala aí, liderança. Boa tarde, Nilton César.
3: Fala, Guga, boa tarde. Um abraço para você, pro João, pro Wesley, pro Iago Macedão, pro Luther, pro ouvinte do Esporte em Debate. Cara, meu destaque vai pro futebol goiano, o Atlético vivendo um momento ímpar, o Vila da mesma forma, caminhando a passos largos em relação a brigar pelo acesso. É um outro destaque também para a Nação Colorado. Tivemos o prazer de poder estar lá em São Paulo e acompanhar em loco, juntamente com a Tandara e o Claudinho, o jogo do Vila. Chuva, torcida realmente do Vila Nova é fenomenal. Mais de 3 mil torcedores estiveram presente e empurrando o Vila para uma vitória fundamental. Futebol goiano, com exceção do Goiás, vivendo um momento realmente muito importante, colocando aí dois times entre os seis melhores da competição. Guga.
0: Falou e disse, Nilton César, mão na mesa, este é o nosso Esporte em Debate, oferecimento Seção de Produtos Naturais e Suplementação do Grupo Moreira, está com 15% de desconto toda segunda-feira, aproveite para comprar tudo o que você precisa com os melhores preços e 15% de desconto nas segundas-feiras no Grupo Moreira. 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Meio-dia, 39 minutos. O destaque agora é dele, Wesley Souza, motorzinho. Ótima tarde, boa semana pra você, Wesley.
2: Pra você também, Gustavo Ramos. Uma ótima semana pra todos. Ouvinte maravilhoso, Macedo Luter, nosso João Batista. E Nilton César, grande liderança, arrebentou nesse final de semana. Iago Vinícius. Cara, nós temos aí uma despedida de um grande atleta da sua seleção. Apesar que a gente não sabe se ele sai, se ele vai dar sequência, daqui a pouco a Copa chega, ele volta a jogar. Estou falando de Messi. Messi amanhã tem a despedida aí, já mais de 85 mil ingressos vendidos. O preço varia entre R$ 1.600 o valor do ingresso em Monumental de Núñez. Então vejo aí uma grande festa aí que a Federação Argentina está preparando para o seu melhor jogador de todos os tempos, hein? Melhor jogador de todos os tempos, desbancando até Maradona. Messi, para mim, o maior jogador argentino. Grande Guga.
0: Meio-dia, 40 minutos. 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O destaque agora é dele, Iago Vinícius. E aí, Iago, ótima tarde, boa segunda-feira pra você.
4: Ótima tarde, Gustavo Ramos, boa tarde a todos, ao Joãozão, ao Wesley, ao Nilton, ao Macedo e a todos os ouvintes. Cara, meu destaque fica pra torcida do Vila. Tem que tirar o chapéu, os caras invadiram Ribeirão Preto, tava acompanhando a festa, mais quase 2 mil torcedores presentes lá na Arena Niknet, fizeram a festa, né? Uma festa muito bonita e já compraram a ideia do jogo contra o Cuiabá em casa, já são aproximadamente 8 mil ingressos comercializados para esse próximo jogo. Então mostra que a torcida do Vila realmente vai carregar o Vila mesmo quando as pernas faltarem força. E faltou, hein, Guga? O Vila Nova não jogou bem fora de casa, a torcida empurrou, o Vila Nova foi lá, um chute a gol, acabou fazendo o seu gol e saindo com os 3 pontos.
0: 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Meio-dia, 42 minutos. O destaque agora é dele, comentarista que enxerga além do lance. Tudo bem, Joãozão? Ótima semana pra você, boa tarde.
3: Tudo bem, Gustavo Ramos, um abração pra você, um abraço ao liderança, mão na mesa, espetacular, magnânimo, tudo do Nilton, gente boa demais, esse Nilton é um artista, nosso Tony Ramos, nosso Francisco Couco, nosso, que mais aí, atorzão
0: Tarcísio da Globão. Meira.
3: Tarcísio Meira.
0: Antônio Fagundes.
3: Só povo bom, Nilton, só ator consagrado, Nilton, o motorzinho,
5: Macedo também tá com a camisa hoje.
0: Havaiana. Invocada, né?
5: Que isso? Que camisa, pô, é
0: se
5: essa,
0: eu chegar, hein, na idade do Macedo com essa elegância, eu tô roça, bem.
5: Já Canjuba, Nilton, se você de morrer, você vai lembrar. Você lembra que um tecido chamava Chitão?
3: Sim.
5: Um Chitão, esse aí é o Chitão. Você fazia capa de colchão, usava o Chitão. Um abração a todos os ouvintes, obrigado pelo carinho, pela audiência. Nós não precisamos nem do time profissional. Nós batemos, foi com os juniores mesmo.
0: Falou e disse.
5: Vocês não vão entender, mas o recado tá dado.
6: Eu entendi, ué, lógico.
0: Meio-dia, 43 minutos.
6: A base.
5: Nós batemos com a base. Nós batemos com a base. Não precisou nem do time profissional.
0: Você tá doido aí. Meio-dia, 43 minutos. Que destaque! Este é o nosso Esporte em Debate. Agora eu vou mudar aqui o assunto. Preciso falar com você, homem que tá do outro lado do rádio, do outro lado da tela. Daqui a pouquinho chega o nosso Marcelo Gama com aquele recado de saúde. Enquanto ele não chega, a gente vai batendo papo aqui com o nosso time de comentaristas pra falar, né, de... Eu vou falar de uma situação rápida aqui com os senhores, antes da gente entrar no mérito de Goiás, Vila Nova e Atlético. E aí, a gente entra um pouco no campo político. Quero saber a opinião, principalmente do João Batista Joãozão. Ontem tivemos a eleição para presidência da República. Tivemos, né, uma margem pequena aí e a vitória do candidato do Partido Liberal, Flávio Bolsonaro, com 47% das urnas apuradas contra ali algo em torno de 44% a 45% do candidato do Partido dos Trabalhadores, o Lula. E observando e percebendo os comentários de redes sociais, principalmente da galera do futebol, eu percebi que aquele tiro da questão das bets parece ter saído pela culatra. Principalmente em meio aos torcedores do Flamengo.
5: Ah, não é só isso.
0: Isso
5: não
0: influenciou, João?
5: Influenciou também, mas não é só isso, não. Inflação, alimentos caros, né? É muita corrupção, é muita... É, o Brasil precisa de mudança, juros nas alturas. Então, assim, eu acho que o recado foi dado não apenas para... lá em cima, mas também pro STF, com as interferências inadmissíveis que estamos tendo. Então, assim, as urnas, é o senhor da razão. É, mas eu gostaria de parabenizar aqui de dois companheiros aí que foram eleitos também, nosso querido amigo Romário Policarpo, né, que foi eleito com uma votação muito expressiva, mais de 50 mil votos. Parabéns ao Policarpo, um cara do esporte, um cara que trabalhou, né, incansavelmente aí para ajudar principalmente o Vila Nova, principal, claro que é o time dele, mas o Goiás também, o Atlético. O Policarpo hoje é um político que angaria votos em todos os centros de torcidas, né, porque é muito bem quisto, né, politicamente, porque ajuda realmente, verdadeiramente, os clubes, o futebol goiano, presta um serviço, né, de qualidade para a comunidade goianiense e agora vai prestar também para a comunidade goiana. Então, parabéns ao Policarpo, né? Parabéns também ao nosso amigo Gustavo Sebat, que é outro deputado lá de Catalão, inclusive da terra do Genil. Adib Elias não foi, mas Catalão estará representado lá pelo Gustavo Sebat, que é não é do mesmo partido do Policarpo, mas é da coligação. Eles fizeram três deputados e dois deles, né, o Policarpo e também o Gustavo Sebat. Então, parabéns aos eleitos, parabéns à Gracinha, né, que é a esposa do Caiado, que foi eleita a senadora, e parabéns ao Gustavo Geyer, que foi aí eleito, né, na primeira colocação para o Senado. Eu gabaritei ontem.
0: De cima embaixo?
5: De cima embaixo. Gabaritei. Foi lindo, viu? E olha que lá em cima não precisou nem do profissional, nós fomos com o time de base e ganhamos.
0: Meio-dia, 47 minutos, meio-dia e 47. Deixa agora de fato trazer aquele recado de saúde. 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
1: 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Meio-dia, mais 52 minutos, e é hora de falar do Vila aqui no nosso Esporte em Debate para Laboratório Núcleo. 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Meio-dia, 52 minutos, o Vila venceu o Botafogo de Ribeirão Preto na 31ª rodada da Série B do Campeonato Brasileiro. Chegou a 61% de aproveitamento, 57 pontos conquistados, 31 jogos, 17 vitórias. Segundo o Instituto de Matemática da Universidade Federal de Minas Gerais, que faz aí um trabalho completo de probabilidade voltada para o futebol, o indicativo deles para classificação entre os dois primeiros na segunda divisão neste ano de 2026, 100% de probabilidade para quem chegar a 66 pontos. O Vila tem 57 pontos, ou seja, 9 pontos, 3 vitórias é o que estaria restando ao Tigre, né, para poder seguir o seu sonho adiante, que é de subir para a Série A do Campeonato Brasileiro. Antes da gente continuar com as probabilidades e previsões, Nilton César, falando do jogo ainda contra o Botafogo em Ribeirão Preto, o Vila fez o que precisava. Gol. Fez o gol, fechou a casinha e levou os 3 pontos, né, Nilton?
2: É. E o que interessa é isso. É verdade? Se tivesse perdido, a situação ficaria ruim. Foi lá e ganhou. Em termos de jogo, o primeiro tempo do Vila foi muito ruim. O Vila realmente, ele não conseguiu fazer uma boa apresentação em termos de primeiro tempo. Marcou o gol no apagar das luzes de uma jogada que começou com o Pag no sal, o cruzamento, e o Janderson pegou muito bem na bola. Segundo tempo, o técnico, na minha visão, posicionou melhor a equipe, mas assim, a avalanche, a pressão gigantesca, e teve uma bola do Dudu, cara, no primeiro tempo, acho que no primeiro tempo mesmo, foi o primeiro tempo, que ele bateu de longe, uma bela defesa do goleiro do Botafogo, e basicamente ficou nisso. Eu entendo assim, o Vila ganhou o jogo. Ah, tecnicamente não foi aquilo que se esperava, mas nessa reta de chegada, eu analiso o seguinte: esses 3 pontos vão ajudar demais a equipe do Vila. resumindo o que foi a festa.

0: festa maior em termos foi a participação do torcedor lá, que invadiu a cidade de Ribeirão Preto, participou e caiu um temporal, o gramado também prejudicou, né?
1: Rapaz, eu achei que gramado bom,
2: aguentou, foi assim, chuva,
1: não, pela,
2: pô.
1: Pela muita chuva. Pela quantidade de chuva, eu imaginei que o gramado não suportaria, viu, Newton? Você tá lá, você pode até retratar como se realmente, porque na televisão, cara, foi água, mas muito. Esse jogo não termina.
3: Por exemplo, ao contrário do jogo Goiás e Atlético na Serrinha. Não,
1: aquele jogo que você cai na Serrinha aqui é...
3: Que teve um volume de água parecido.
1: Tudo.
3: A bola rolou melhor em Ribeirão do que aqui em Goiânia.
1: Não, muito mais, aqui não rodava não, né, Iago?
2: Newton, não importa como será a vitória, o que importa são os três pontos. Daqui pra frente é assim, amigo.
3: É o famoso joga feio, mas ganha, né?
0: E um outro adendo também, o Elton Leite, cara, ele é muito
3: espetacular.
0: Momento de pressão.
1: Será que eles vêm agora com a gente?
0: Não sei.
4: Eu já abandonei o Tadeu.
0: Abandonei o Tadeu. E aí, vocês vão seguir conosco aqui?
4: 100%
0: Elton Leite.
4: A defesa que ele fez com os pés lá.
0: É o melhor goleiro da atualidade.
2: No momento?
4: Da Série B.
2: Não, peraí, ué.
4: Da Série B.
2: Não,
4: se você falar que é o Paulo Vitor, eu vou jogar você daqui de cima.
2: Parece que você tá vendo o jogo do Atlético?
4: Tô, mas o Paulo Vitor, se você quiser ser melhor... Tô assistindo todos. Você não vai vir com esse clubismo seu aqui em cima dessa mesa, não.
1: Então fala.
4: O Elton Leite...
1: Deixa ele desabafar aí.
4: Deixa eu te falar aqui, antes de você falar essa besteira, vou te livrar disso. O Elton Leite hoje, o Paulo Vitor serve nem pra limpar a chuteira dele.
2: Tá vendo? Não é uma besteira que você tá falando.
4: Não, não é não.
2: Cada um tem a sua importância dentro do campeonato. Para o seu time.
1: Fala, motorzinho.
2: Paulo Vitor hoje, pra mim, nossa senhora.
4: Melhor que o Elton Leite.
2: Nossa senhora.
4: Morri.
2: Nossa senhora.
0: Só foi demais. Em relação ao jogo, ele fez o que um grande goleiro tem
2: precisa,
0: que fazer.
2: Precisa.
0: Teve uma bola lá que ele defendeu por duas vezes que se saiu.
1: Foi no segundo tempo, né?
4: Foi com o pé, né?
1: Foi no segundo. A segunda defesa é com o pé, né?
4: Ele tira na último lance.
1: É uma cabeçada, ele, no canto esquerdo, ele rebate pro lado, né? Que se rebate pra frente seria gol. Como ele rebateu pro lado, deu tempo de reação pra fazer a segunda defesa. Você viu o quão é importante rebater pro lado, né? Porque dá tempo de reação caso a defesa não corte. Então, Elton, parabéns. O Vila Nova no primeiro tempo, sabe quantos chutes deu gol?
4: Três.
1: Não, deu dois. Deu um primeiro pra fora, mas assim, dentro do gol foi um gol. É praticamente
4: o
1: esse
4: gol.
1: Chute.
4: O gol.
1: Que eu falo aqui? O que eu venho pregando aqui pro Vila, principalmente pro Atlético? Das decisões. O importante, a partir de agora, é ganhar. Né? Decisão não se joga, decisão se ganha. O Vila foi lá e ganhou.
2: E outra coisa.
1: Vai questionar melhor momento, vai questionar gol. Tá, na história vai ficar que o Vila Nova ganhou o jogo. Que o Vila Nova, de 7 jogos, tá faltando 4 vitórias. Né, pra chegar praticamente a Série A, 4 vitórias.
4: 3 vitórias.
1: 3, 65. Não chega, não. Direto
4: não. 66.
1: Hoje precisa 67.
3: É 66, 67 a conta.
1: Então, assim, 4 vitórias. Então, assim, cara, independente de 4, 3, ganhou. Precisava ganhar fora. Até o melhor de tudo foi o Guto. Né, ele falou assim: pô, ou fala que a gente precisava de ganhar uma fora. Mas não ganhamos, porque hoje nós nos sentimos em casa. Nós nos sentimos, então assim...
4: Ele tá boleiro,
1: Ele tá boleiro, não, mas ele, você tem um cara no Vila Nova.
4: Que pode?
1: Que pode, cara. No Vila não, no futebol goiano, porque o Guto, ele é o principal responsável pela ascensão do Vila Nova. O trabalho dele é excepcional. Fora. Que esse cara tá fazendo aí, é um campeonato absolutamente fora da curva. É, eu defendi aqui a volta do Pagno Sati, voltou também em grande estilo. Muito ele bem. Que constrói
2: que
1: a jogada.
2: O que o Iago pensa do Pagno Sati agora, hein, Iago?
1: Ele que constrói a jogada pro Rainer. Rainer foi bem pra caramba. Faz o... Cara, e o Janderson pega aquela bola. Porque se ele pega ela de pé, ele jogava lá na torcida do Botafogo.
2: O Janderson que eu conheço fazia isso.
1: Ali ele foi iluminado, mas tão iluminado, Bertoldi, que ele chega meio que chapando a bola, fazendo a curva, tirando a força.
3: Tem um detalhe.
1: Cara,
3: ele tá com o nariz quebrado e tinha uma máscara que era maior que a cara dele.
1: E não tava jogando bem, Newton. Estava jogando bem. Cara, toda a bola que ele pegava ali pela esquerda, que era onde o Vila mais atacou... ele não estava bem, Marquinhos não estava bem e o João Vieira. E esses três,
2: se não
1: quando bem, eles não estão bem, geralmente o Vila também não vai bem. Então teve que ganhar o quê? No talento do Janderson. E aí a defesa. Né? O ataque não estava bem, a criação não estava bem, mas a defesa foi bem demais. Quando os zagueiros não conseguiram cortar, estava lá o Elton Leite. Cara, hoje, motor, você me perdoe, mas não dá para comparar. Paulo Vitor tá bem, mas o Elton Leite hoje. se ele não for o melhor goleiro da Série B, ele está entre ali, entre os, não, entre os três.
3: Olhando para a Série
1: hoje,
3: B, eu não vejo.
1: Eu não consigo lembrar de outro goleiro melhor que o nesse campeonato, melhor que o Elton Leite,
3: eu
1: não.
3: Eu não consigo ver.
1: É igual aquele goleiro do Coritiba ano passado.
3: Pedro Morisco, que foi pra seleção.
1: Pegou pra caramba.
4: Tá na seleção. Tá, mas o Vila tá com um negócio aí que parece sorte campeão mesmo, né? Tem esse negócio, esse ditado aí, que o time, quando tá com sorte campeão, é difícil tirar. Você vê, o time invadiu o Ribeirão. Ninguém esperava que ia ser tão grande essa movimentação, que acabou se desdobrando mais pro fim da semana. É, começou com 3 ônibus, 4, acho que terminou em total de 20, um comboio, né? Não ônibus, mas vans e ônibus.
3: Só organizada, carros, levou 7, 8
4: ônibus.
3: Pois
4: é, então assim, surpreendeu. A torcida do Vila invadiu e foi, acho que 2 vezes ou 3 vezes maior, até mais, do que a torcida do Botafogo, que eu falei pra vocês, não tem torcida. Lá é só sonzinho, que eles ligam lá e fica lá. Depois o Jantes fazer um gol daquele, cara, sinceramente, o Jantes, ele tá numa campanha maravilhosa, tá iluminado. Mas assim, o Jantes nunca mais ele acerta um gol daquele. Fala, porque não é de característica dele.
2: Isso não,
4: mas é a minha opinião, mestre. Não, eu acompanho o Janderson desde o Corinthians.
2: Ele já fez algumas coisas parecidas.
4: Fez, mas aquele gol ali, motor, a bola vindo
2: não
4: naquela
2: é a primeira
4: altura,
2: vez.
4: Não, ele não faz mais.
2: Faz
4: e outra,
2: não.
4: Outra coisa que não vai acontecer aquele cedo é um passe.
1: Foi difícil.
4: Foi difícil.
1: Fazer,
4: a bola faz a
1: ali
4: curva certinha.
1: Não é pra qualquer um, não.
4: De primeira.
3: E ela quica no gramado molhado.
2: Ele pega um bate
1: que ganha velocidade.
2: Ele pega um bate pronto.
1: Na hora que o Rainer cruza, ela vem assim, ele vai chegando de frente, ela quica antes de chegar nele, ela ganha velocidade.
4: Ele pega.
1: Ele já chega
4: isso, cara, ali.
2: Porque ele já esperava esse kick.
1: É, não, sim.
4: Ele chegou, ele esperava o kick, Wesley.
1: Não, ele esperava. Ele se preparou pro kick.
2: Tecnicamente, o cara tava bem arrumado.
1: Ele ajeitou o corpo pro kick, ele se preparou. Só assim, mas o jeito que ele pegou na bola, cara, foi espetacular. O gol do Janderson, assim, foi gol a lá Cristiano Ronaldo.
4: E o início da jogada.
1: Pelo tapa que ele deu na bola. Porque se fosse ali o Janderson mesmo, o espírito do Janderson, jogava lá na
4: jogava lá na lua.
1: O Janderson, o nosso Janderson.
2: O Jandeco.
1: Mas ali foi o Jandeco. Ali foi o Jandeco. Ali foi o Cristiano Ronaldo do Vila. Que deu um tapa. Porque ele não chuta, ele dá um tapa na bola.
4: Isso.
1: Bola molhada, gramado molhado. Você tá louco. Ali foi um golaço.
4: Olha, a jogada iniciando com os pés de quem ninguém esperava. Paga no saco.
1: Eu esperava.
2: Agora pede desculpa aí pra ele.
4: Não, pedi desculpa por quê?
2: Ó, pede desculpa.
4: Não, moço, não peço desculpa
2: eu
4: pra ninguém,
2: não. Esperava,
4: não,
2: pai, o cara
4: eu vou pedir desculpa pro cara pela minha opinião.
2: Você tava execrando o Pagno Sá, tirando ele do time.
4: Não.
2: O cara chegou.
1: Você também tirou, motor?
4: Você tirou
1: o Pagno Sá. Eu queria botar o Pagno Sá, você tirou no
2: ar. Tá doido?
3: Foi.
2: Que hora? Rapaz, eu tava aqui falando pra você, ó, ele é líder, quando ele chega, ele resolve. Em São Paulo, ele tem as
4: motorzinho na rede social, vindo do motorzinho.
1: Há duas rodadas atrás, eu falei aqui, eu voltaria o Pagno Sá e tiraria o que jogou com ele lá, o Douglas, que ficou como titular e jogou bem, né? E o motorzinho,
4: o Pagno Sá jogando bem pra caramba.
1: Pagno Sá não pode voltar, não sei
2: falei
1: o quê.
2: Isso, não, João.
4: Viu, motor? Você tá falando.
2: Você tá falando
4: pra mim pedir desculpa, mas o Zagre saiu, tava jogando bem pra caramba e fez gol
2: você
4: também.
2: Você queria tirar o Pagno Sá por causa de uma partida?
4: Não, eu queria tirar, não. Quem tirou ele foi o Guto. Você tem cobrado o Guto, não é de mim.
2: Mas
4: eu dei a minha opinião.
2: Tava aqui ministrando aqui pra preleção pra tirar ele.
4: Meu irmão, e tanto eu falei que o goleiro, que o zagueiro que entrou no lugar dele foi o Jonathan, fez gol.
2: Mas tudo bem, ele recebeu sua
4: não merecia sair, não.
2: Sua crítica com
4: que bom,
2: motivação e deu a volta por cima.
4: Deu a volta por cima.
3: Mas e agora? Mas agora o Pagno Sá segue no time?
2: É?
4: Uai, cara, o Vila tá muito bem. Tanto o Jonathan que saiu, que fez gol, o Pagno Sá que entrou. Agora é a opção técnica.
5: Eu acho, assim, observando,
1: eu acho que o Pagno Sá é titular,
4: o Pagno Sá sai na frente.
5: De repente a turma aqui vai discordar, mas eu pra mim, o Douglas e ele tem a mesma característica.
2: Tem, ué. São assim, do mesmo tipo.
1: Como chamou que saiu?
5: O Jonathan Costa.
1: Jonathan Costa. Ele saiu ontem, porque ele tava. Foi opção? Sentiu.
5: O negócio da perna cansada.
2: Ou joga um ou joga outro.
1: Aquele secar,
5: Eu acho que foi isso aí.
2: Temografia, né?
1: Agora, pra mim, eu já tenho essa opinião. O Newton é testemunho, o Newton tem uma memória boa, viu, Wesley? O Newton não tem lapso de memória, não. Pra mim, o Pagno Sá, eu não queria o Pagno Sá como titular no começo. Né? Aí ele entrou, foi praticamente, jogou tanto que na minha seleção o Pagno Sá tá lá. Né? Pagno Sá de bola foi a melhor dupla de defesa do Vila Nova. E quando agora o Pagno Sá saiu do time por aquela bobagem que ele fez, né? Na expulsão dele contra o Atlético, quando ele estava já apto a voltar, eu voltaria com ele, porque falou, ó, foi uma bobagem, ele é o capitão, penso que não vai cometer novamente, e para mim o Pagno Sá joga no time do Vila Nova na defesa. Eu não jogaria com o Douglas, mas aí o Nilton tá trazendo a informação que o outro zagueiro sentiu. Mas o Douglas foi bem também contra
5: E pra zaga tava o Formiga, que acabou entrando no jogo.
2: Agora, no final, retorno, né? Do Bora...
1: Eu acho que agora não volta, não sai mais o Pagno Sá.
2: Vai faltar, não sei como é que tá a situação, mas do Bora.
3: Bora esquece. Até final.
1: Não, Bora agora
3: tem que deixar o banco. Final de outubro ou novembro.
4: Bora agora é Goiânia.
2: Então aí já é reta final, faltando 3 rodadas.
4: Eu nem voltaria
3: agora,
4: ele.
3: Agora a dúvida é: o Jonathan Costa e Douglas Mendes ou o Jonathan Costa e Thiago Pagno Sá?
2: Pagno Sá e Jonathan Costa.
5: Cara,
2: Pagno Sá e Douglas Mendes vai naquilo que o Nilton falou.
5: Pra mim, o Guto não tira o Douglas Mendes da equipe.
1: E você sabe que agora não pode?
5: Não tira.
1: Você sabe, pro jogo de Cuiabá, a defesa é essa.
3: O Jonathan Costa não deve ficar à disposição.
1: Não tem que mexer, não. A defesa
2: é Pagno Sá e mais um.
1: Simples. Pois cara, é. O time do Vila é o que entrou jogando. Sentiu ninguém? Tem ninguém amarelado? Não tem ninguém suspenso pro cartão vermelho?
5: Ele tirou no segundo tempo o João Vieira, né?
3: Foi.
5: Tinha amarelo. Cara, o João... Gente... Eu gostei da arbitragem, eu fiquei de olho na arbitragem.
1: Foi boa.
3: Wagner do Nascimento.
2: Ele pediu pra tomar aquele cartão, não foi, não?
5: Quem?
1: O João?
5: Não, sim, mas ele fez uma falta
2: desnecessária. Ele pediu pra tomar o cartão,
5: hein? E outro, o João, ele tem que... Parece que ele esquece, cara. Ele fica...
2: Viaja.
5: A temperatura dele dentro de campo, peita juiz, vai pra cima, amarelado.
2: Na hora que ele falou umas coisinhas pro ato,
5: falou um monte. Pois é. E aí, depois do segundo tempo, o técnico tirou ele, porque eu acho que o Guto... vai ser expulso qualquer momento.
2: Esse
5: aí.
2: Tipo de coisa, Nilton, na reta final, se você tem jogadores pendurados, meu filho, é um jogo de interesses. Ah, eu tenho no Vila 5 pendurados pro próximo... Pendurado? Não sei quais os pendurados.
5: Agora tá.
2: Aí não pode.
1: Teria que jogar.
2: Aí você vai perder jogador aí pra reta final, filho. Aí um vai ali, ó, tira o João Vieira.
5: Ele mexeu lá, cara, entrou o Formiga, entrou o Igor Militão. O Militão entrou no lugar do Marquinhos Gabriel.
2: Ele fez 3
5: volantes. Ele processou as alterações lá. Aí ele terminou com 3 volantes. Foi o
1: Militão,
5: Dudu Militão. Quem é o outro? Teve um outro lá. O Vila ficou com 3 volantes nas alterações que ele processou. E o ataque com o Emerson Urso, o Lincoln e o Janderson. Entrou agora, um outro volante aí.
1: O Emerson Urso não tá entrando bem, né, cara? Por que o Rian não entrou, hein?
5: Também eu acho que é o mesmo processo, campo pesado. Eu acho que o técnico não quis, porque mediante o campo que estava realmente pesado. Eu acho que ele não quis utilizar.
3: 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Oito minutos.
2: Só corrigindo essa situação, Lilton, ele colocou o Formiga.
5: É isso mesmo.
2: Aí o Dodô aí fez 3 zagueiros e deixou o meio campo com o Dudu, o
1: Militão
2: e o Dodô.
1: O Dodô entrou, exatamente.
2: É isso aí.
3: E o Dodô sempre entra bem, né? É raro que
2: não gostei da entrada do Lincoln, cara. Muito disperso aí.
1: O Lincoln
2: precisa melhorar nesse quesito aí.
1: Lincoln e Urso, né?
2: Os dois entraram.
5: Eu já acho assim, aquele perfil lá não era pra ele, que ele é um jogador mais leve, né?
2: O Lincoln é brigador.
5: Não, nossa. Eu falo assim, em termos de, porque a compreensão física, o André,
2: ali não era
5: ele
2: pro,
5: é jogador forte.
2: Urso, né?
4: Não, moço, mas o Lincoln é muito mais forte do que o Urso.
2: Jogo de sustentar a bola.
4: Ih,
6: jogo de segurar.
4: Ele é pivôzão, ele é forte.
6: Agora o
4: ligador.
1: O André é forte também, gente.
3: Não, mas o forte mas é veloz. O André é veloz.
4: O Link é pesadão, parado. Se precisar do Link correr atrás da bola, não tem gol no Vila, não. O Link é
6: finalizador.
4: Ele precisa receber dentro da área e pronto. Não vai driblar ninguém.
6: Exatamente.
4: Vou depender dele
5: pra cima do atacante. Eu tenho a visão assim, o time do Vila, ele fica tendo sempre esse problema em termos de zaga, mas assim, ele já tem um time dele, o que o João falou, meio de campo.
6: Ele não muda o modelo do
5: Vila, né? Eu penso que vai terminar o Everton Galdino. Galdino tá devendo.
6: Tá tendo uma sequência boa,
5: tá tendo, né?
1: Fora de casa o Galdino
6: tá tendo uma sequência boa.
1: Não, mas ele continua. Cara, o time do Marquinhos, por exemplo, o Marquinhos Gabriel não jogou bem. Como é que você vai questionar o Marquinhos Gabriel? Era um dos melhores meias do campeonato.
4: Ninguém jogou bem no Vila, então, na assim, verdade. Não, time
1: cara, o que nós temos que falar? Não, Vila jogou pra ganhar. Não, a defesa. Não, tirando o
4: Rainer, jogou pra
1: goleiro. Com exceção dos defensores e o goleiro.
4: Ninguém mais.
1: Né? Então, assim, cara, mas é isso. O campo atrapalhou também. E parabéns lá pro gramado. Gramado.
4: A chuva, né?
1: A chuva que caiu, torrencial, e o gramado suportou. A bola rolou até o final do jogo. Mas ali não é campo pro Janderson, não é campo ali pro Marquinhos Gabriel. Pro Urso. Então, assim, isso acabou prejudicando o time mais técnico. Mas eu espero que o Vila Nova. Espero não. O Vila fez o que deveria fazer. Ganhar o jogo. Ponto. Não tem esse negócio. Ah, até estava vendo pela televisão, os caras falaram, vai ter um trabalho danado aqui para pegar os melhores momentos, né? Não sei o quê. Cara, não tem negócio de melhor momento, tem negócio de vitória. Agora tem que ganhar. É se preparar bem agora para esse jogo contra o Cuiabá. Jogo duro, muito duro. Na semana, vocês lembram que eu falei, ó, o jogo mais difícil na semana pro Vila Nova, que eu fiz o jogo contra o Botafogo, Cuiabá e Náutico. Pra mim seria contra o Cuiabá, e continuo com esse pensamento. Esse jogo contra o Cuiabá é um jogo duro, um jogo difícil, que o Vila precisa estar bem preparado. 8.000 ingressos já foram comercializados, 10.000 pessoas no Estádio Onésio Brasileiro Varenga. Se sou eu, o Jorge, até conversaria lá com o pessoal, Newton, né, do Cuiabá, pra tentar pegar também aquela parte do Cuiabá, porque deverão ter aqui 10 torcedores do Cuiabá, de repente coloca eles numa cabine lá em cima.
3: Tem um camarote lá.
1: Local, um camarote, né? E destina ali todo o local, toda a arquibancada pro Vila Nova, porque depois da vitória do Vila, e era o que nós esperávamos realmente, era uma vitória, esse jogo contra o Cuiabá, e sempre o próximo será o mais importante, mas esse contra o Cuiabá, ele passou a ser importante mais.
6: Até o clima vai ajudar o Vila. Previsão de chuva até terça. Não, de quarta em diante é sol, irmão.
3: Achei que você ia falar que a chuva ia ajudar.
5: O outro adendo lá, foi abordado muitos torcedores do Vila pedindo, cara, foi a dificuldade para entrar no estádio.
3: Muitos torcedores lá, estão seguinte, reclamando agora, inclusive,
5: e aí,
3: sobre
5: quem
3: isso.
5: Ajudou lá foi o Policarpo, que correu, tava lá no meio da torcida, que é o seguinte, cara, lá para a imprensa, só abrir o estádio, credenciamento, 2:30 da tarde. Antes não tinha como entrar no estádio.
3: Mas lá é assim,
5: aí a torcida do Vila lá chegou, cara, em uma fila gigantesca. A hora que começou a jornada, foi: ó, Guga, o tempo tá fechando aqui com possibilidade de chuva. Já estava fechado quando nós chegamos. Cara, eles deixaram o torcedor, eu acho, meu ponto de vista, dentro do que eu vi, abrir os portões lá mais ou menos em torno de 15, 20 minutos.
4: Pra
5: 6.
4: É normal.
5: O jogo era 6. Pois, mas tem que abrir
1: 2 horas antes do jogo.
5: Aí o seguinte,
4: já foi duas vezes lá, mas não abre.
1: Então eles estão infringindo a lei, porque a lei pede a lei do torcedor, o estatuto do torcedor, 2 horas antes da partida começar, os portões já deverão estar abertos.
4: Na Arena Niknet é 20 minutos.
1: Então, o Vila Nova acionar, os torcedores acionarem aí, ganham dinheiro.
5: E aí o detalhe, aí abriu lá. Só 2 catracas, cara, e a multidão. Eu acho que passou gente, porque tinha muito, até por cima lá. Com muito custo, abriu a terceira. Então, assim, a dificuldade. Cara, os caras conseguiram entrar, a chuva caiu. E aonde colocou a torcida do Vila? Que lá no estádio, do lado de lá tem.
1: Parece que lugar nenhum tem.
5: Não tem. Tem a cobertura do lado da imprensa.
3: As arquibancadas centrais
5: tem. E do outro lado, lá do bar do Zeca Pagodinho, lá também tem. Só que ficou atrás do gol a torcida. Aí foi chuva.
1: A torcida do Vila ficou atrás do Botafogo também, fica atrás do gol, uns gatos pingados lá.
6: Verdade
1: que
6: em São Paulo ainda tem uma diretriz maior, cara. Lá é de 2 a 3 horas, os portões têm que estar abertos totalmente pela polícia militar.
1: Plano de segurança. O futebol está no estatuto do torcedor. Os portões deverão ser abertos pelo menos 2 horas, no mínimo 2 horas antes. Se for 3, tá, aí é questão da segurança, mas no mínimo 2 horas antes. Isso é feito aqui em Goiânia. Você pode observar, Vila vai jogar aqui agora 8:30 da noite, 6:30 da tarde, no mínimo os portões já serão abertos. porque são 2 horas antes. Agora, isso é um absurdo o que fizeram. E outra, abrem os portões faltando 40 minutos, mais ou menos, então, com 2 catracas. Pô, aí é o povo que administra o estádio ser burro. Me perdoe a expressão. Não,
3: mas
1: burro,
3: aí,
1: porque o burro não merece. O burro não merece ser comparado com esse povo que administra lá. Por quê? Estão perdendo dinheiro, cara. Pô, o torcedor do Vila já pagou um absurdo, se não me engano, R$120 no ingresso, 120, mais ou menos, né?
3: 120.
1: Cara, aí chega lá, por isso que eu falo, torcedor de futebol é o cliente mais maltratado no mundo, é o tal torcedor de futebol.
3: Lá já tem uma lei, não pode vender bebida
4: ao mesmo tempo. Vou te falar um negócio, esse estádio aí, assim, ele até depois que você entra, ele é aconchegante, mas isso aí que o Newton falou é verdade. As 2 oportunidades que eu estive lá na Arena Niknet, o portão foi aberto, na verdade, assim, eles abrem o estádio, o torcedor do Botafogo, ele entra cedo. 2 horas, 2 horas e meia.
1: Tem torcida demais, né?
4: É, aí eles, aglomeração eles é muito entram, grande, eles né? entram antes, mas o torcedor visitante, ele entra faltando 20 minutos, máximo meia hora pro jogo. E lá dentro do estádio é ruim também, viu? Cara, o dia que eu fui não tinha nem, não tinha Botafogo, salgado, não tinha nada.
1: Botafogo tinha que cair pra Série C.
3: Eles não podem comercializar. A verdade é que
6: tem uma distância. Pode. Não, não pode. Comida, essas coisas podem. Não,
3: é comida que eu tô
6: bebida
3: falando.
6: Bebida alcoólica não pode.
3: Salgado dentro do estádio.
1: Bebida alcoólica já é uma lei estadual. Agora, o estatuto do torcedor, isso é lei também. É. Não pode abrir para um torcedor em detrimento ao outro. O estádio precisa estar aberto e apto para receber os torcedores pelo menos 2 horas antes. Né? Se os torcedores do Vila quiserem entrar na justiça aí, com certeza, né, vão ganhar um dinheirinho aí. É só procurar lá o Paulo Henrique Pinheiro lá, que
3: e dá
1: com
3: bom, né?
1: Que vai dar legal.
3: Mas a verdade
6: lá era reconhecimento facial, Nilton?
1: É, lá é reconhecimento facial.
3: A grande verdade é que no estado de São Paulo, a maioria das praças esportivas é muito ruim ser visitante e muito ruim você ser da imprensa. Eu já tive a ocasião de ir no Allianz Parque e consegui entrar só faltando 1 hora para começar o jogo.
6: Rapaz, e eu vou falar para você que isso é nacional, isso aí.
3: Ah não, mas em São Paulo é demais.
6: A torcida visitante se ferra.
5: Ô Wesley, mas assim, cara, alguém que gosta, que vive futebol, tinha que mudar.
6: Tinha.
5: Não existe.
6: Primeira coisa era punir no clube.
5: Cara, a hora que nós chegamos lá no estádio, nós almoçamos num shopping lá próximo, torcedor já tava lá. Já tava lá esperando, tudo fechado, cara. Tudo fechado.
1: Não,
5: e
1: se você abre o torcedor,
6: é porque não pode
1: vender. Você vai vender mais salgado, você vai vender mais refrigerante, né? O cara da capa de chuva vai vender pro cara. Então, assim, cara, é só
5: assim. A única
1: eles não tratam o futebol como comércio.
3: Eles não se prepararam, isso é verdade.
5: A única coisa lá que eu vi, assim, de diferente, que tem o bar lá que chama Zeca Pagodinho.
6: Você sabe a distância desse bar pro estádio?
3: É anexo. Não, ele é dentro. É aí. Dentro do estádio.
5: Você pode entrar lá e assistir.
6: Mas assim, eles estavam vendendo bebida alcoólica lá?
5: Não, lá no bar tava.
6: Que pessoal, isso?
5: Uai, dentro? Tava no bar lá, uai, se o cara que é o garoto propaganda.
1: O bar do Zeca Pagodinho, se vender refrigerante. Se não tiver uma Brahma
5: Chopp. Foi igual do bar do
6: Zeca. Uma lei
5: foi,
6: lá.
5: Pois é, mas lá é normal lá. E a torcida do Tigrão tava invadindo. Outro local lá no centro. Cara, olha que nós chegamos. Chegou no centro, cara, assim, você já escutava o barulho da torcida do Vila.
1: O que você está cantando, então?
5: Cara, não, esses cânticos. Não, cante. Sei não. Eles têm um jeito lá.
6: Lá dentro. Vai mostrar.
3: Você tirou quantas fotos lá?
5: Várias.
3: Várias.
5: Inclusive, o Corujito, lá do Senador Canedo, mandou áudio aqui, não esquece de mim, não, manda um abraço. Ele tava lá, porque quando nós chegamos.
1: Domingo, sábado, você ficou meia hora mandando um abraço.
5: Realmente, eu lembrar de você.
6: Você tava popular lá.
1: Você sabe o que eu fiz? Eu desliguei o rádio. Eu vou dormir e me preparar pra eleição amanhã. Parece assim. Nada.
3: O Newton viveu um dia de celebridade, Newton.
5: Lá no Bar do Pinguim, quando chegamos, não tinha. Tinha uma fila enorme esperando abrir assim uma oportunidade para poder entrar. Então, assim, cara, foi emocionante. E outro detalhe, não era só torcedor do Vila aqui, lá tinha Distrito Federal.
3: Minas.
5: Teve um torcedor
3: lá. Mas quantos torcedor tinha lá mesmo, Newton, você falou?
5: Pra mim, superou aí os 3.000.
3: Não, mas não chega.
5: Agora, outro detalhe, deixa eu falar pra vocês aqui. Esses narradores de televisão, não vai ninguém no estado lá, não. Aliás, quem tava lá, o Jorge Vinícius.
1: Os números são só os visitantes.
5: Não, mas eles, né? Toca lá. Eu, pra mim, tinha mais.
1: Muita gente. Mas
5: vocês falaram 1.800?
1: Não, eu não. Acho que foi uns 2.000.
6: Quanto, Newton?
5: Eu, pra mim, a torcida do Botafogo.
6: A torcida do Botafogo
5: lá. E eu falei, cara, o que o torcedor do Vila fez. Aliás, tinha gente que saiu de Atlanta, dos Estados Unidos.
6: Que isso?
5: Especificamente
6: pro jogo.
5: Vila, culpado do Rafael. Ué, tô falando pra vocês e de várias partes, cara. Teve torcedor que saiu de Belo Horizonte.
3: Teve mesmo.
6: Aqui o Dragão levou mais de 6 mil.
3: Daí a gente vai entrar no Dragão.
1: Proporcionalmente, o Vila levou muito mais, né, Nilton? É.
0: Se você viajar daqui até lá, toda parada, todo lugar,
4: tinha Vila 90.
0: Proporcionalmente, cara, em São Paulo, o gasto, hospedagem, ida,
4: 700 quilômetros.
6: Eu sei que a matemática é o seguinte: 6 mil é maior do que mil e pouquinho.
1: Não, mil e pouquinho não, 3 mil. Mil e pouquinho na ideia, da sua fantasia.
4: Mas vou te falar aqui.
1: Tio Nilton, que tava lá, e tá falando que tinha 3 mil.
0: Não, eu estava lá. Eu não sou narrador de televisão e comentarista.
6: É maior do que 3.
0: Eu fui lá.
4: Você tá comemorando 6 mil?
6: Uai, vocês falaram.
3: Motor, tá simples de resolver. O Atlético vai jogar lá em São Paulo nos próximos dias. Quero ver se vai dar mais.
4: Não. Torcedor lá, eu já vou bater palma pra você aqui, mano.
6: Aí é outra história.
4: Motorzinho querendo entrosar de torcida.
6: Não, a torcida do Atlético não vai colocar gente no estádio.
4: Não entra nessa, não, motor.
6: Pede
4: torcida
6: uma.
4: Não, mexe com futebol. Vem na minha.
6: O João quer colocar na minha cabeça que 1.500 é maior do que 6 mil.
1: Esse
6: João Batista é um artista.
1: Pra começar, não foram 1.500. O Nilton estava lá, ele falou 3 mil, então eu vou
0: na renda lá não deu 3, quantos pagantes lá,
1: por gentileza
0: lá de Ribeirão eu falo pra você que não tinha 800 torcedor do Botafogo lá,
4: você tá errado 3.800 pagantes? 3.500 do Vila Nova.
3: Era mesmo.
4: 2.714.
1: 300? Não tinham 300 torcedores do Botafogo. Então é o seguinte, meu irmão, o senhor Wesley, o Atlético vai jogar agora contra o CRB. CRB já é mais longe. Sim.
3: Ponte Preta, o próximo jogo em São Paulo.
1: Aí,
0: Campinas.
1: Vai dar Ponte Preta e o Vila joga contra quem aqui?
3: Contra Cuiabá. Depois ele sai pra jogar com o Náutico. E joga lá em São Bernardo do Campo contra o São Bernardo.
1: Vamos lá, motorzinho.
6: Vamos.
1: O Vila joga em São Bernardo e o Atlético com Campinas. São Bernardo é mais longe que Campinas,
6: sim,
1: não é?
6: Sim, ué.
3: Vamos ver.
1: Então, você vai estar lá, aí o motorzinho, nós vamos mandar ele pra Campinas.
4: Aí ele vai medir.
1: Torcida do
4: motorzinho, acorda, motorzinho.
6: Sem torcedor do Botafogo era muito. O que vocês querem colocar? Não, peraí, essa matemática tá errada.
3: Não, motorzinho, tá faltando palavras.
6: Essa matemática tá errada.
4: Minha professora,
6: tive uma professora chamada Lúcia, professora de matemática. Ela me ensinou, falou assim, gente, 6 mil... é maior do que
3: 2 mil. E qual que era a sua nota com a professora
6: então,
3: Lúcia?
6: Então, assim, aí eu entendi.
3: Você é bom.
6: Eu entendi, professora Lúcia, que 2 mil agora com o Joãozão é maior do que 6 mil.
1: 3.500. Olha aqui, ó. E outro, é fato que realmente, isso é óbvio.
6: Não tem
1: agora,
6: como parar.
1: Agora, o que eu e o Nilton, nós usamos uma palavrinha antes. Proporcionalmente, a torcida do Vila, ela foi gigante. Inclusive maior que a do Atlético. Porque 6 mil torcedores do Atlético no time do G6, eu esperava mais. Parabéns aos que foram. Agora, muito parabéns à torcida do Vila.
6: Foi
1: espetacular. Não é só a quantidade, não. Foi a qualidade da torcida. Porque o time não jogou bem. O time ganhou, mas a torcida empurrou 90 minutos jogando juntos. Então, isso aí mostra que a arquibancada, ela tá com desejo. Ela tá querendo demais, ela sonha em ver esse time na Série A. E eu tenho certeza que mais um passo, sim, tenho certeza, absoluta convicção. Então, você não vai vir comigo, não?
0: Em quê?
1: Que o Vila vai subir?
0: Não, João.
6: Ele com a emoção dele no semana, jogo, ele tá com você.
3: Ele já colocou o Vila lá.
6: Você não viu, João?
1: Eu desliguei aqui mesmo.
6: João, a emoção do homem foi demais.
0: Eu tô com o Hugo Jorge Brown. Jogo a jogo.
6: Jogo a jogo, emoção.
0: Aí o Hugo falou assim: deixa que o questionamento deixa pra imprensa e os torcedores.
6: Então, vocês aprenderam, assim, né?
1: Mas a imprensa tá borrando, né? Que o único que falou que o Vila vai subir sou eu.
4: Não, aqui, ó.
1: Assim, ó, eu, ó, vou falar de novo as minhas opiniões. Goiás permanece. Atlético no G6 e o Vila pra mim sobe.
4: Não, mas ontem nós falamos com o Policarpo ontem, ele cravou. O Vila não briga mais, falou isso, palavras dele pra gente. Nós temos um probleminha no equipamento lá no Salson,
3: né, Gustavo? Probleminha, né?
4: Mas ele
6: riu. Não liga, não?
4: Dois juvenas.
3: Não fala um trem desse, não.
1: E aí o Policarpo lá no
4: Tatersal,
1: para, debaixo de chuva, desce com uma imagem bonita de Nossa Senhora.
4: Vamos botar a imagem.
1: Aparecida. Viu? Bota aí, vamos colocar.
7: Bota, bonito.
1: Não, aqui, vai pegar, não chegou ainda não? Daqui a pouco.
7: Daqui a pouco bota.
1: E aí, Policarpo fala. Aí o Policarpo chora de verdade, viu, Nilton?
7: Ali é choro, João. Policarpo
1: chorou de verdade. Agradecendo. Espera aí, calma. Não,
7: deixa eu
1: calma, só. Calma, rapaz.
7: Espera,
1: calma,
7: ué.
1: O Policarpo não perde isso, não.
7: Não.
1: Saiu lá.
7: Deixa eu falar um negócio.
1: Da época dele.
7: Deixa eu só falar aqui. Ele tá questionando que eu me emocionei. E aí, ele acha que tem que sair lágrimas. Existe lava-jato a seco, que lava sem água, e existe lava-jato que lava com
1: molhado.
7: Você é um não significa seco. Que você... Eu me emocionei.
1: O choro
7: tem
1: seco.
7: Como. Agora
1: quem tá batendo
7: com você? Claudinho seco. Pessoa.
1: Moça, tá com raiva desse Claudinho.
7: Aqui o povo tava chorando aqui,
1: Nilton. Calma, Nilton, calma. O Nilton tava nervoso ontem.
7: Nilton viu o povo chorando aqui na rádio.
1: Nilton, fala um negócio aqui. Nós temos a oração toda segunda-feira aqui.
7: Estava aqui hoje.
1: Estava
7: aqui hoje.
1: Nós tínhamos sacanagem. Nós já tínhamos feito 50 orações. Graças a Deus. 50 orações e, rapaz, e o Nilton... Ele é bom comentarista, mas ele é um ótimo pastor. Então, assim, ele fala, a palavra dele realmente, assim, ele toca o negócio, é muito legal. E certa vez nós convidamos o Dr. Cid, a Dona Heloísa, a Thaís e o Sirion. O Sirion não veio, mas o Dr. Cid, a Thaís e a Dona Heloísa, eles vieram para a oração. Aí o Newton começou a falar, tal, pregando lá, blá, blá, blá. E se não, quando? O que acontece, Guga?
8: Show.
1: Ele chora. Ele se emociona. Aí nós despedimos, tal, todo mundo saiu, tal, chamando o Newton. Por que que nós fizemos 50 orações aqui e você não chorou? Não, foi o poder do Espírito Santo.
7: Tá bom aí, ó.
1: Tá, não sei o quê. Tá, muito beleza. Na outra oração, o que aconteceu? Começou, o Joãozão...
7: Newton.
1: Esse aqui é meu Francisco Cocum, esse aqui
7: eu
1: é
7: acho que ele não sabe, eu conheço
1: Tarcísio Meira.
7: Eu vivi um pouco de concentração, fui pras reuniões lá. Quando o Espírito Santo toca, o que acontece, Newton?
8: Pois você não... Não.
1: Então era o Claudinho.
8: Você não consegue. Você não consegue.
7: Não é?
8: João. É isso. Isso aí é só quem sabe, né?
7: Isso aí.
8: Quem...
1: É, mas vocês não entenderam a moral da história. Por que, que o Newton chorou? Mas resumindo, Newton, os dois Juvenas foram lá, gravaram uma matéria com o Policarpo de 10 minutos. Com o microfone desligado.
7: Mentira.
1: Debaixo de chuva.
7: Foi não.
1: Debaixo de chuva. Iago e o...
7: Iago.
1: Rapaz, eu vou falar pra você.
7: E o negão chorando. Ah, gente, obrigado.
1: Nada de áudio.
8: Depois que...
1: Só a imagem.
8: Depois que aconteceu isso, eu que chorei voltando pra casa. Nossa, mas que ódio.
1: Nós aqui boa, até 10h20 esperando a matéria. 10h20 da noite.
8: Aí esperando. Chegou a matéria.
1: Não teve matéria.
7: No microfone tem uma chavinha, pô.
1: Não, mano, não tem não.
8: Ele descarregou.
1: Carregou durante a matéria.
7: Ele não trocou, não?
1: Que o Gustavo falou assim, rapaz, o Romário tá esperando, tem... Quase 3.000 pessoas dentro do Tatersal esperando o Romário. Aí, moço, ele vai passar direto aqui, vai largar pra nós pra trás. Eu falei, moço, você não conhece o Romário, não. Ó, que ele vê nós aqui, ele vai parar. Ah, então vamos ficar bem na cara aqui que ele não vai parar, não. Nós lá no cantinho, rapaz, debaixo de uma chuva,
7: cara.
1: Moço, ele já parou do carro, pulou no carro, meio cumprimentou nós. Já chegou cumprimentando e aí a gente gravou a matéria. Uma pena, porque a matéria ficou muito boa, cara. O Romário... Falou muita coisa ali. Nossa,
7: uma dó. Tem tradução, não?
1: E fala aí, Romário, ô Iago. Newton, Wesley. Proposta dele do prefeito Sandro Mabel para ajudar os clubes, o Atlético já estampou, né?
8: O Vila também.
1: De Goiânia, não via, do Vila.
8: O Vila foi na frente.
1: Foi na frente, porque o Atlético estava nas costas. Né? E o Wesley tem também, né? Então, assim, parabéns ao prefeito Sandro Mabel. Inclusive, estava lá no estádio Antônio Scioli, deu uma boa entrevista aqui com
8: Danilo.
1: E parabéns ao Policarpo, que é o presidente da Câmara, até o final do ano. A partir do dia 1º de janeiro, né? Já será ingressado aí a Assembleia Legislativa, o primeiro GCM?
8: Primeiro
1: GCM. Deputado estadual lá na Alego, Popular Alego.
8: Uma hora, 28 minutos.
1: Mas ele chorou mesmo?
8: Não, ele chorou.
1: E o Newton, você acha que o Newton chorou?
8: O Newton chorou, ele tá emocionado.
1: Mas é porque vocês não entenderam por que ele chorou. Eu entendo o Newton.
7: Não, o Newton ele emocionou, ele não chorou.
1: Ele emocionou por conta do reconhecimento que ele teve dos torcedores. Isso aí foi o que ele deixou bem claro.
7: Fala aí, Newton, fala aí. Deixa eu colocar aqui.
1: Primeiro, não tô.
7: Primeiro que nós saímos daqui 4 horas da manhã.
1: Exato.
7: Tá cansado, então. Não. E aí assim, eu nunca fui assim, vamos fazer um evento do Vila. Eu não tive naquela final lá em
1: Só foi o Saracura.
7: E aí é o seguinte, cara, eu tive uma proporção.
1: Saracura também é um pé frio,
7: quando nós paramos perto de Uberlândia, o tanto de Vila Novense também parando e
1: parado
7: tal,
1: no posto.
7: Jeito, e aí todo lugar. E aí, naquele momento lá no no domingo,
1: no sábado,
7: no sábado, eu consegui naquele momento, vendo a torcida do Vila, o movimento que foi em termos lá, foi, cara, essa torcida merece 40 anos, não é qualquer time que consegue
1: ter torcida. O Rio Grande poderia ser considerado o Rio Jordão, né, Nilton? Ué. Atravessando ali, né?
7: Então, tantas coisas, cara, e assim, companheiros que não viram, que sonharam em ver o Vila voltar à primeira divisão, já não estão aqui entre nós.
1: Você falando do sonho. Gente, eu sonhei.
6: Eu estava no lugar, tudo vermelho.
7: E é grande.
6: Estavam alegres.
1: Todo mundo estavam alegres. Mas será que o sonho já foi agora?
7: Foi agora.
1: Não é possível.
7: Não.
1: Faltam 7 jogos. O sonho tem que ser.
7: Eu falei em relação a isso aí. Agora é o seguinte. Pode ser antes, né, João? Eu acho que o Vila não vai decidir a vida dele lá em Fortaleza.
1: Pode ser
7: antes. Eu acho que pode ser lá com o São Bernardo.
1: Espero que seja, né, Nilton?
7: Pode ser. Deixar pro final. Não. E aí, cara, ser vilanovense, cara, não é fácil, não, bicho. Você aguentar gozação há 40 anos e você ter uma torcida como a do Vila, pô, eu vi o Vila nos principais pontos lá mandar lá em Ribeirão Preto. Então, assim, a pessoa sair de Atlanta dos Estados Unidos, vim ver jogo, cara do Distrito
1: foi
7: Federal.
1: Goianinho, não?
7: De Belo Horizonte. Não. O compadre lá do
8: João Rafael. João, você tá difícil hoje, hein?
4: Porra!
8: Deixa eu.
4: Você vai descer com o tobogã e vai entalar.
8: Inclusive, deixa eu fazer uma rápida parada. Na volta a gente vai mostrar os vídeos, né? Que a gente, né, ficou aqui de pendente. E vou trazer um superchat agora aqui do perfil O Esquadrão mandou R$5 aqui, parabenizando o Iago. Disse que é um baita profissional. Aí na rádio você não é clubista e sabe reconhecer o lado do Vila Nova. É uma das mensagens aqui da galera. Daqui a pouco também dou uma passada no chat em geral. Em Goiânia, 1:31.
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1: Ramos. Estamos de volta, Goiânia, 1:38. Este é o Esporte em Debate. Seguimos juntos até 3 horas, trazendo aqui muito assunto, muita opinião para você. Sobre o futebol goiano e o que aconteceu neste final de semana de Série B do Campeonato Brasileiro. O assunto agora é o Atlético, que voltou a vencer no Campeonato Brasileiro da Série B, bateu o América Mineiro no último sábado pelo placar de 2-0.
2: Você vai para Fortaleza?
3: É o último jogo, tem muita gente já organizando, né?
2: Você vai?
3: Estaremos.
4: Mas antes de acontecer, já?
2: Leva o Geninho.
3: Não.
4: Faz não com o Vila, não.
3: Existe, eu só explicar aqui um fator, Wesley. Se você deixar pro Nordeste,
1: na última hora.
3: Na última hora, passagem, ou você reserva agora numa condição melhor, você tem uma noção hoje,
4: sim.
3: Pra quem quer ir lá no pacote,
2: aí
3: a
2: o Claudinho,
3: passagem ida e volta. Não, a van não tá em condições.
4: Não aguenta, não?
3: Pode ser, ué, pode ser.
4: Aguenta 2 dias de viagem?
3: Não, ela sai, passagem hoje.
4: É.
3: Ela sai a R$2.000 e de volta.
4: É, ué, isso mesmo.
3: Se você chegar lá, por exemplo, teve gente que comprou a R$1.000.
4: Comprou lá
2: atrás, e de volta.
3: E de volta.
4: Já. Não, o trecho é mesmo.
3: É, ué.
1: É pra Belém, ano passado, quem deixou pra última hora, o pessoal do Goiás, pagou R$4.000 numa passagem.
4: Ixi. Maria.
1: 4.000.
4: Nossa, quase que tem que se programar.
2: Ainda bem que eu não fui.
3: Grande, né?
4: Quase realmente tem que se programar com antecipação, senão não vai, não.
5: Mas vai de carro, moço, é pertinho.
1: Ah, é? Dá sim, 2.400
4: quilômetros. Eu fiz essa viagem duas vezes quando eu tava jogando lá no Recife.
5: Aí, de boa.
1: Ah,
5: de
1: carrinho. É Fortaleza.
4: Ó, fui parando, conhecendo.
5: Tem gente que viajou de moto aí.
1: Não,
5: mas. Tem que é carro daqui pra lá, de boa. Vai parando.
1: Tem quem aguenta. 1:39, tá com vontade de comer.
2: Não, agora sério, 2.200 quilômetros?
1: 2.400.
2: É muito chão, né?
1: É muito chão. Tá com vontade de comer bem, Newton? 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Você ia falando alguma coisa aí, Nilton?
3: Eu já fui lá em Fortaleza de ônibus, 48 horas.
2: De Goiânia, em Fortaleza?
3: É, 2 dias.
1: Ah, maluco.
3: É. Não, vai de boa, tranquilo.
4: Eu fiz essa viagem duas vezes.
3: Pois é.
4: Eu fiz ela em 5 dias.
1: Pra Fortaleza?
4: Eu fiz Recife, Fortaleza e desci. Em 5 dias, fui parando ali, curtindo, conhecendo, aí na volta, mesma coisinha, tranquilinho.
1: Esporte em debate.
2: Não, de ônibus não dá pra ir, não, gente, pelo amor de Deus. Hoje em dia não aguenta mais.
4: Não, eu fui de carro, pô.
3: Você pode ter certeza que tem muita gente que vai lá.
2: Mais jovem, velho não dá conta mais, não. Rapaz, hoje eu tô aqui, eu confesso assim que eu tô acabado. Ontem, eu cheguei aqui na rádio, que ontem acordei 5:30, cheguei aqui 6:30 da manhã. Eu só saí, não foi nem meia hora, o Iago me levou pra votar, a urna tava vazia lá, já voltei, cara, até nós temos aqui 10:21 da noite, né? Então assim, hoje eu tô parecendo que eu tô de ressaca, tem muito tempo que eu não fico de ressaca, porque não tô nem tomando cerveja. Então assim, então, tô cansado. Você não vai, não, igual você não foi de casa, você não ficou cansado ontem, não descansou ontem, não, ou
3: claro,
2: chegou bom?
3: Claro. Não, deu pra, aquele dia nós saímos daqui.
2: E sai de madrugada,
3: levantou,
2: né, cara?
3: 3 horas, nós chegamos no hotel, pra falar assim, vamos hospedar aqui, tomar 11 horas da noite.
2: E outra coisa, uma jornada tão grande como essa que nós fizemos ontem, você não prepara ela de ontem. Ah, chega aqui, não. Então assim, é tudo bem, tudo organizado, tudo programado. E nas noites anteriores, você fica pensando, será que vai dar certo? Tá faltando isso?
4: Ansiedade.
2: Será que eu organizei aquilo? Aí na noite, no sábado mesmo, eu tava vendo aqui, na hora que o Newton tava chorando lá, eu tava tentando dormir. Isso era que horas, Newton? Era às 8 horas da noite, não era?
1: Não, já era 9 e tanto.
2: Esse horário.
3: 9:30.
2: Eu tava tentando dormir, eu falei, eu vou ligar lá na rádio, dá pra ver. Aí o Nitão tava. E o menino batendo, eu falei, será que o Nitão tá passando? É mal?
1: Tá engasgado.
2: Será que ele engasgou com um pedaço de frango? Aí era o Nitão emocionado, beleza. Eu falei, não, aí eu desliguei. Aí fui, cara, vira pra um lado, vira pra você, não dorme. Aí você, nossa, será que isso vai dar certo? Será que. Aí eu falei, não vou nem ficar. Coitado, porque, cara, eu tive dois meninos aqui esse final de semana, gostaria até de parabenizar a todos, mas assim, em especial a três pessoas, quatro pessoas. O Luan, né, um moleque assim, de ouro, espetacular, ele que é o produtor da tarde, fez o jogo no sábado, cara, que bem repórter demais, de mão cheia, cobrindo lá o Atlético. Esse vai virar, o Luan vai virar, né? É um jornalista esportivo. É, o Gabrielzinho, que é o nosso comandante aqui pela manhã, né, no jornalismo, que é o nosso produtor. Esses dois moleques, cara, moleques assim no bom sentido, na excepção da palavra. Então, trabalharam demais, gigantes, né? A Thaís, cara, que tá aí quase 9 meses aí de gestação, esteve aqui, né? Buscou o lanche pra gente, mas o Iago também, muito presente. Então, assim, buscou o lanche. Ontem a Thaís ajudando a organizar tudo aqui, ficou comigo aqui até 12:00 aqui, né? O Iago ficou comigo aqui a tarde toda, foi até lá no Romário Policarpo junto com o Gustavo, a integração do jornalismo com o esporte. Então, foi um negócio assim, gigante, foi muito bom mesmo, uma audiência espetacular, tudo aquilo de mais importante na eleição, a Rádio Bandeirantes estava presente, né? No momento, e com áudio e vídeo em todos os lugares, nos quatro cantos da cidade, nós pegamos todos os candidatos, né? A Senado, os principais da federal, os principais da estadual, os candidatos ao governo, né? Os candidatos ao Senado e os vencedores posteriormente, né, Guga? Então, assim, foi realmente muito bom. Tivemos esse deslize lá com os Juvenas, né? Que foi o Guga, mas o Iago, mas...
1: Falar nisso, deve estar pronta as imagens.
2: Serve de aprendizado.
1: Olha lá as imagens.
2: Ah, tá lá, cadê?
1: Ah, aí, bota aí, bota aí. Bota aí, vamos mudar. Vocês vão me passar essa vergonha mesmo?
2: Coloquei
1: lá, moço, olha a qualidade. Não faz isso, imagens, cara.
2: Já tinha parado de chover, olha lá.
1: Não, tava chovendo.
2: Tá chovendo ainda?
1: Água caindo lá.
2: Olha lá, mas não tem sol, não. Olha lá.
1: Mas que desgrama.
2: Mas é bom, olha lá.
1: Ô, vocês vão fazer eu chorar agora, velho.
5: Cara, que reportagem, Guguinha. Guguinha brilhou nessa época.
1: Cara, eu tirei assim uma inspiração de dentro de mim que eu não sabia que eu tinha.
5: Ele parou o carro lá, cara, que o carro dele ficou parado lá na frente. Ele parou pra receber nós, largou o carro parado lá, o trem tampou tudo.
2: Mas aí, assim, né, o carro dele tá parado, esse carro cinza ali?
5: Não, eu acho que já tinha tirado, aí já ele tirou lá. Agora vai entrar na segunda, mas ele tampou o trânsito dali porque ele parou o dele na frente.
1: Olha os carros lá fora, lá, João. Lá.
2: E isso aí, porque não tem som mesmo. Os Juvenas não. É. Né, então, assim.
4: Nossa Senhora tá bonita ali.
5: Não, tá, sim, ele, né? E detalhe, né? Você viu que ele cobriu Nossa Senhora aí com o manto vermelho. Ele já desceu falando: ó, trouxe a Nossa Senhora com o manto vermelho aqui. Muito. Já tinha acabado, nós ficamos esperando ele, porque ele foi na igreja, tinha ido rezar, ele falou: cara, me aguarda só um minutinho, deixa eu ir rezar, que senão eu não vou aí antes disso, não. Então, parabéns ao Romário aí, cara, fenomenal, cara, assim, quem conhece ele.
1: Falei pro Iago, assim, Iago, dá um play que agora é minha hora de brilhar.
2: Esse pequeno deslize, viu, Nilton, mas no mais, assim,
6: faz parte. Crescimento, no processo, faz assim, ó, de outra vez, não vai acontecer.
2: Porque assim, você tá no juvenil, no junior, você até chegar no profissional, né? O Guga tá no caminho certo, mas...
4: Então foi por isso que você falou que mandamos a base pra ganhar, os experientes.
2: Mas a base ganhou.
4: A base ganhou.
6: Mas o trabalho foi...
2: Não, foi espetacular, isso aí, brincadeiras à parte, né? Mas assim, foi espetacular e assim, muito satisfeito com os nossos, né? Os nossos colaboradores, né? Do jornalismo lá, o Rosenval, que está lá no Canadá, mandou várias matérias, nosso Altair Tavares, Vacil Oliveira, né, dois mestres da comunicação, o Danilo é outro monstro, Danilo, cara, de Piracanjuba pro mundo, Danilo é espetacular, a Mariana que tá com o pai dela internado, né, que é o Tony Rabelo,
1: vai fazer
2: a
1: cirurgia Rabelo, hoje,
2: vai passar por cirurgia, que Deus proteja lá nosso querido Tony Rabelo, cara, enfim, a todos aí da rádio, obrigado lá ao Dr. Cid, a Dona Heloísa, ao Dr. Cirion, a todos lá pelo apoio que nós recebemos aqui na rádio. Eu acho que o papel nosso foi...
1: Mas
2: foi...
1: tem mais, né?
2: Temos mais. Eu acho que o nosso papel foi... Nós cumprimos o nosso papel. A única rádio em Goiás que ficou das 7h até 10h20 fazendo a cobertura das eleições majoritárias no Brasil com esse processo. Inclusive, nós ouvimos o Lula, né, o presidente Lula, ouvimos o Flávio Bolsonaro, né? Então, assim, em todas as capitais, praticamente, foi minuto a minuto a votação. Então, parabéns a todos os envolvidos. Realmente mostra que a nova Bandeirantes está no rumo certo.
1: 1:47. antes da gente falar do Atlético, alô, torcida rubro-negra, fique conosco. 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
1: 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Agora 1:52. 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Wesley Souza, como foi a construção da vitória do Dragão? E já trazendo aqui, já como um primeiro destaque do comentário do Atlético aqui na mesa de debates. Que volante tem o Atlético, o senhor Netinho, hein, Wesley?
2: Rapaz, esse menino, ele naquele time de 2009, ele seria banco daquele time, mas um banco assim de qualidade, porque ele joga demais. Nossa senhora, o Netinho joga muito. Mas o que me chamou a atenção nesse jogo, não vou dizer que nem foi o jogo em si, foi a quarta camisa que o Atlético estreou.
1: Bonita,
2: que camisa bonita, bicho. Nas linhas verticais, não a horizontal, que é de costume, que é de tradição. Parabéns pra quem criou essa.
1: Na verdade, ela é uma retrô, tá?
2: É uma retrô?
1: É uma versão retrô.
2: Muito bonita, do Atlético, cara. Eu fiquei impressionado com esse modelo diferente nas linhas verticais. E isso trouxe uma empolgação maior para o torcedor, que com mais de 6.000 torcedores viram o Atlético ganhar o jogo. Se aperta um pouquinho, faria mais, porque errou muitas oportunidades. Foi um jogo onde que o Atlético dominou. Correu risco? Correu. Por jogar é tão ofensivo esse time do Atlético. A bola quando entra no pé do Netinho, bicho, por isso que eu falo, volante que domina a bola com a bunda para o jogo, já começa errado. O Netinho só domina ela pra frente. Aí o Marrone cresce porque o meia sempre vai ter bola. Os extremos crescem porque sempre vai ter bola. Os laterais idem. Então o Atlético, a vitória do Atlético se passou muito pelo o desempenho do Netinho. No primeiro ele rouba uma bola, aciona o Giovani. Giovani cruza, Marrone vai lá e confere. O segundo, um escanteio, bola parada. Ele bate o escanteio na cabeça de Adriano Martins, outro que jogou demais, barbaridade. Fiquei em dúvida entre Adriano e Netinho, o craque do jogo, mas eu vi o Netinho fazer uma partida assim que há muito tempo eu não vi um volante, né? Um volante ali do meio campo atleticano jogar com aquela qualidade e capacidade de dominar um jogo. Então a vitória ela passa nesse resumo tudo que eu te falei. Então vejo que o Atlético está crescendo na hora certa, no momento certo. E essas vitórias é contra o penúltimo colocado? É, mas não importa com quem seja, é igual aquilo que eu falei. Pode ser de último, de penúltimo ou do primeiro. Os três pontos têm que vir a cada rodada.
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0: 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O Iago Vinícius, o seu comentário no bloco anterior foi sobre time ter sorte de campeão. O Atlético tá tendo a competência de time que vai subir?
1: Tá jogando bem, cara. O Atlético é um time que nessas retas finais de campeonato, isso a história já mostra, né? O Atlético cresce muito.
0: Arranca, né?
1: Arranca, até um time que quando aponta ali dificilmente vão tirar, porque mostra muita competência. O Adson sabe jogar essa reta final de campeonato, é um cara que na hora que precisa movimentar os bastidores ele faz e ele fez isso, né? A gente tinha sempre muita dúvida da questão do Atlético brigar ou não pelo acesso, muito pela questão técnica, né? Do seu treinador. Talvez o Atlético tivesse mais time que treinador, e hoje o Roger devagarzinho, todo humilde, é um cara que nas coletivas a gente vê que ele tem um certo respeito por tudo que fala e vem colhendo o fruto do bom trabalho que vem apresentando até aqui, né? Então o Atlético tá bem, cara. O Atlético vai brigar pelo acesso, se vai subir ou não, eu não sei, mas que vai estar lá nessa briga até o final, você pode ter certeza. O time tá bem, o técnico tá bem, né? Agora acho que o Adson também vai começar ali a ficar um pouquinho mais calado, que eu acho que nesse momento, reta final, os nossos dirigentes, eles têm que ter um pouco mais de silêncio, né? Ele, o Adson, né? Até alguns assuntos que precisam ficar focados 100% no futebol, esquecer um outro assunto que não é o momento, né? Então acho que sim, acho que o Atlético tá bem, fez um bom jogo contra o América que nem fez um bom jogo contra o América que não é um time, né, que vai oferecer resistência para muito time, para ninguém dentro do campeonato, mas o Atlético
2: teve mala, fez, né?
1: Cara, sei não. Acho que o Atlético fez os gols que precisava.
2: O pênalti não marcado também, né?
1: É, mas eu acho que o Atlético...
2: O Atlético falou no final que não, teve mala. Beleza. Eu sou cheio de informações, eu sei, velho.
1: O Adson pode falar.
0: E o Adson falou que a árbitra foi...
1: De mala, né? O Adson entende, ele tá no meio disso.
0: E ali eu acho que o Adson equivocou, porque foi pênalti.
3: É, eu também achei pênalti.
2: Pra mim foi pênalti, eu falei ao vivo.
3: Mas o Atlético jogou bem, cara.
1: Jogou bem pra caramba.
3: Tem razão. O Netinho... Nós não tínhamos dúvida, né, Motorzinho? Exatamente. Desde o começo, né? Nós não entendíamos o porquê da demora do Netinho ser titular no time do Atlético. Cara, o Atlético tá... Ah, mas o América... O América jogou contra o Vila Nova, dificultou pra caramba.
0: Mas o América vem fazendo isso com todos os times, exato, né? Todo mundo.
3: O América Juventude, né? Dificultou. O Juventude ganhou de 1-0.
1: Na marra.
3: Então o Atlético... não teve um pênalti marcado. Cara, tá. Bateu o pênalti, fez 1-1. O Atlético ia vencer o jogo de qualquer forma. Não, o Atlético venceria o jogo, o Atlético jogou pra vencer. O Atlético foi muito superior. O Atlético foi um time que sabia o que queria. Ontem não, sábado, né? Sabia o que queria, que sabia da necessidade da vitória. Então, parabéns pro Atlético. É aquilo que eu disse da torcida do Vila, dos 3 mil torcedores lá em São Paulo, que foi uma torcida, além de um grande número, uma torcida presente, uma torcida que incentivou. O mesmo se deve, ou cabe também, a torcida do Atlético. Claro que a gente sempre espera mais, né? 6 mil pagantes, mas foi uma torcida também de muita qualidade.
0: E aos poucos a renda tá subindo.
3: É, e assim, não é só a quantidade, é a qualidade. A torcida do Atlético cantou o tempo todo. O Wesley estava lá, mas naquele lado direito, onde fica ali a organizada, estava praticamente lotado. É, ali por conta do sol, né? Do outro lado acaba pegando sol, então lota mais do lado das cabines e aquele lado da organizada, mas cantando o tempo todo. Então é isso que precisa fazer o Atlético, né? Se teve uma rodada boa para o Atlético foi essa, porque ele venceu e seus adversários que estavam atrás acabaram perdendo, Nilton. Então mesmo o Atlético não conseguindo um resultado de vitória ou de empate, e mesmo assim ele terminará a próxima rodada no G6.
4: Agora, assim, alguns adendos, você sempre bate aqui, João, você vê assim como o campeonato é difícil. O Atlético sempre tá remando sexto colocado. Você fala assim,
3: E é a primeira vez que o Atlético, caso não consiga uma vitória,
4: vai se manter.
3: Se mantém.
4: Eu tenho assim a mesma visão você tinha falado, e eu falei, cara, eu acho que o Vila lá vai empatar, e ganhou o jogo do Botafogo. Para mim, o jogo divisor de águas pro Atlético é contra o CRB, fora.
3: São os dois,
4: assim como o Vila.
3: CRB e Sport.
4: Não, mas aí o Sport é aqui.
3: É assim, mas eu falo assim,
4: o jogo lá, é porque assim, para mim, o CRB perdeu fora. É a última chance do CRB. Se ele perder lá, ou empatar, esquece. Ele não vai... Então, assim...
0: Empate é bom negócio, né?
2: O Atlético é.
4: O Atlético.
2: Não, eu entendo. Porque ele abriu quatro.
4: Não,
2: ele
4: sim,
2: abriu
4: mas
2: quatro
4: eu, CRB. Eu não estou analisando o Atlético só ser o sexto. Para ele ter uma condição...
3: Terceiro ou quarto.
4: Exatamente.
3: Né?
4: Que eu falo assim, é um jogo que é 6 pontos. Então, uma vitória lá pro Atlético, ele fica numa situação...
2: Apesar que eu não iria para empatar esse jogo. A derrota para mim... Eu vou ficar ainda no G6.
4: Não, mas uma derrota pro Atlético é essa altura.
2: Presta atenção. Eu não iria para empatar o jogo.
3: Porque se perde pro CRB. Só um detalhe nesse comentário seu, mas. Porque depois você pega aí, o Guga. O Atlético perdendo, ele não sai do G6.
2: Não sai, fica um ponto ainda.
3: Mas aí nós temos que analisar, porque o CRB encosta. E tem o Sport.
2: O Sport joga
3: em casa.
2: Tem 47.
3: E aí o Sport vai a 50 e o próximo compromisso Sport e Atlético.
2: É outro confronto.
3: E aí, então assim, eu penso um empatezinho lá, cara.
4: Bom.
3: Não pode perder. Eu penso, ó, nesse momento, Wesley, não pode perder
2: exatamente.
3: Jogo. Tem que somar.
2: Exato. Não, mas você tá correto.
3: Porque se não perde, se já inibe, o Nilton tem razão, o CRB de encostar. Né? Se já continuará 4 pontos do CRB. Ah, o Sport encostou, mas aí o Sport joga em casa contra o Atlético.
2: E a confiança do Atlético jogando fora, ela é boa, cara.
4: Agora.
2: Ele tem uma sequência fora muito boa. O jogo tá pra empate? Beleza. Ah, mas o cavalo tá passando arriado. Coragem pra ganhar o jogo, hein?
4: Agora o negócio das malas, tá aí o Adson aí.
3: Lá em
4: Ribeirão Preto também teve. Aí você tem que superar isso, né? E um outro detalhe, eu voltando de São Paulo. Tem um corte, foi publicado aqui, que eu falei, cara, foi o negócio que o Adson falou na coletiva, que o Atlético Goiás também tinha eleitor que vota.
2: Uhum.
4: Não foi?
2: Foi.
4: Eu falei, cara, falou. Eu achei que o Adson sentiu.
2: É, a situação.
3: A BYD?
4: É. Eu vi aqui o corte na rádio.
2: Você acha que
4: ele
2: é,
4: falando da
2: é inveja?
4: Não é o fator de inveja. Não é isso.
2: Mas ele falou, não é inveja.
4: Sim, mas ele sentiu. Ele sentiu.
2: Acho que ele
4: sentiu. O Atlético e o Goiás também tem eleitores.
1: Mas que tem?
3: Não, é porque ele tá falando que o patrocínio do Vila.
1: Patrocínio político.
3: Foi patrocínio político.
2: Mas politicamente estão ajudando.
1: Mas o Atlético já recebeu
3: ajuda. Só um detalhe, então.
1: Pode falar isso.
3: O Vila, o Atlético estava com patrocínio político também, estampado na camisa dele no sábado. Que é a prefeitura
2: de Prefeitura.
3: Que tem no Vila e tem também no Goiás.
1: Os três.
3: Falar um negócio pra você aqui, ó. O governador, aliás, a primeira dama, na Gracinha Caiato, que foi ela que intercedeu, segundo o Hugo, ela tá lá pra receber lá o Goiás, tá lá pra receber o Atlético. Agora, que culpa tem o Vila Nova de ter ido lá e pedir?
4: Você viu quem é o.
3: Então, assim.
4: Você viu quem é o primeiro suplente dela?
3: O Baldi. Então, assim, que culpa tem o Vila Nova de ter ido lá e pedir?
1: O que você tá querendo
4: gente,
1: dizer,
4: eu vou falar comigo, aqui.
2: Então vai. Alexandre Baldi, ele é o quê?
4: Politicamente, o Vila hoje é o time mais forte.
2: Mas o Vila não tinha isso, hein?
4: Não tinha mais.
2: O Hugo falava muito
4: não
2: isso.
4: Tinha, mas
2: o Vila não
4: tem.
2: É ajudado por político, hein?
4: Pronto,
2: o Vila é trabalho.
3: Sempre foi ajudado. O CT do Vila foi o Marconi Perillo que deu. Então, assim, sempre foi ajudado. O Hugo, você é bobagem. Bobagem. Isso aí, a história tá aí. É só não ter vergonha e medo de falar. Agora, o Vila não pode tirar o mérito do Vila Nova da BYD. Foi lá, pediu e foi atendido. Vai lá.
0: Chegou mais cedo e bebeu água limpa.
3: Bebeu água limpa. O Goiás não vai nem falar pra ir porque não tem ninguém pra ir lá no centro administrativo.
0: Mas o Marcão da Kombi lá.
3: Só o Watson ir lá também, que com certeza será atendido.
2: E questão de ajuda, daqui
3: aí um
2: a
3: detalhe,
2: pouquinho.
3: Quando fechou a Caixa Econômica Federal, o primeiro time de Goiás a fechar com a Caixa Econômica Federal foi o Atlético. Por quê? Porque tinha um Jovair Arantes bastante atuante lá no
2: e outra, daqui a pouco vai entrar um incentivo da Liga. A Liga vai adiantar 1 milhão
0: pra todo mundo.
2: 18.
0: Pra 18.
2: Só pros 18.
3: É porque
2: o
3: não tem
2: São Bernardo e Náutico, como eles fizeram acordo por outro lado, eles vão pegar agora.
0: Mas
2: isso
0: não é incentivo, não. É antecipação de receita.
2: Sim, mas nessa hora. Você lembra quando o Atlético subiu em 2023? Ele antecipou algumas coisas.
0: 4 milhões.
2: Por isso que ele teve o aporte para poder gastar na hora de subir. Guga, qualquer dinheiro nesse momento, se você tem, utiliza.
3: E o outro detalhe, cara, por isso que o Vila tem que ir pra Série A. Por isso. Mexe com o povo.
0: Incomoda muita gente.
3: Vila é igual aquela música. Um Vila Nova incomoda muita gente. Dois Vila Nova incomoda muito mais. Um Vila Nova. Então, assim.
0: Meu lado direito aqui tá incomodado?
3: Não, isso aí, isso aí é gente boa. Isso aí
0: não,
3: é,
0: não, mas é o meu lado direito, cara, tem dois.
3: Não, não, eu tô falando do futebol.
2: Nunca.
3: O Vila na Série A, ele vai mexer com o sentimento de muita gente. Já tá. Um patrocínio já mexeu. Imagine dois, três, quatro, Série A, televisão, melhorias na estrutura do Anéis Brasileiro Alvarenga, Flamengo e Vila Nova, Globo. Você tá doido? Vai ter gente que vai estar enfiando a cabeça dentro do buraco, assim, não vai querer sair nunca mais. Porque o atleta nós já conhecemos na Série A. O Goiás nós já conhecemos na Série A. O poder do Vila nós não conhecemos. Nós não conhecemos.
2: Ué, parece que alguém contestou.
0: Parece que alguém gemeu aqui.
2: Alguém deu uma gemida e falou assim, ó.
3: Então, vou falar um negócio pra você e nós vamos cantar. Um Vila Nova incomoda muita gente. Dois Vila Nova incomoda muito mais.
0: 2:07. Este é o nosso Esporte em Debate desta segunda-feira. 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
4: Ô Gustavo.
0: Sim.
4: Rapidamente, só registrando aqui, eu creio que já essa semana estará conosco aqui mais um grande anunciante, que é a Provel. 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Alô Zé, um abraço, assim, acompanha tudo aqui, um abraço lá para Luciana, que é a diretora de marketing, e registrando também a Imperflex, o Celso, ele é representante da SICA, é uma empresa que fica ali na Avenida Goiás, setor Crimeia Leste, que é isso mesmo, né?
2: Exato.
4: Ele é atleticano também, Perflex, ela vai estar conosco para o ano que vem todo. Um abraço aí pro Celção, ele é atleticano, ouvinte que é ativo, cara. Foi, eu aprendi a ouvir a Rádio Bandeirantes no meu carro aqui, eu tô sempre acompanhando vocês.
0: 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Deixa eu só trazer aqui, né, um detalhe quanto àquele assunto anterior que estávamos falando aqui no Esporte em Debate sobre a presença.
3: Vem cá, por que que os times ainda jogaram com questão de
0: aposta? É porque é a partir de hoje, dia 5, que já não vale mais. Até hoje ainda vale. A partir de amanhã é definitivamente proibido.
3: E aí as camisas que foram confeccionadas e tem a logomarca das Bets?
0: Vão ter que tampar ou confeccionar novas camisas. Mas
3: se eu tiver, eu também posso andar na rua?
0: Pode.
1: Claro, geralmente as camisas de jogo de torcedor, ela não vai com patrocínio.
0: A polícia não vai te prender, não, João.
3: É só uma pergunta.
0: Fica tranquilo.
2: Você vai tirar meu direito de vestir uma camisa que eu quero, hein?
1: Nem de apostar, né? Apostar,
0: apostar já não pode mais.
3: Não. É, mas eu estava vendo. Foram criadas mais de 1.500 casas de apostas clandestinas. Clandestinas, que já estão sendo monitoradas. Então, cara.
1: Vai aumentar
3: aí muito. Aí vai agora pra clandestinidade. Oh, sabe o que é pior?
1: O governo pega nada.
3: Essa questão do vício. Cara, hoje em dia, o cara monta uma casa de aposta, Newton. Isso aí foi lá no começo. O que mais tinha era isso aí. A casa de aposta clandestina. Aí o cara te empresta o dinheiro pra jogar. Você vai perder o dinheiro. Ele te cobra um juro diário. Diário é onde o cara se enfurna nesse negócio. Aqui dentro da rádio nós tínhamos um.
2: É?
3: Foi difícil te tirar desse vício. Né? E conheço tantos outros. Porque a casa não é oficial, entendeu, motorzinho? Você cria, tem lá a casa, você joga, o cara te empresta o dinheiro.
1: Chama banca física.
3: É só resultado. Vitória ou empate ou vitória do adversário. Não tem.
1: Segunda-feira ele tá te cobrando.
3: Você ganha, mestre. E aí o juro é diário. Pegou lá R$1.000, perdeu. É 30% por dia. Se não for mais.
0: E o cara tem o seu endereço.
3: O cara tem endereço, tem o seu e tal.
0: Sabe o que a sua mãe faz? Sua esposa.
3: Então, meu irmão, o que aumentou essa clandestinidade, não estou aqui defendendo A nem B, só estou falando de um ponto que nós vivemos aqui dentro. E foi difícil de tirar nosso filho.
2: Né? Mas conseguimos, né?
3: Conseguimos, graças a Deus.
2: Conseguimos, graças a Deus.
3: Então, assim, o governo tem que ficar atento. E aí, vendo esses números, então, mais de 1.500 casas assim monitoradas clandestinamente.
4: Você sabe o que eu analiso, João? Assim, ó, não
2: vai
4: é
2: virar um jogo do bicho.
4: Não, então. não é esse fator. Até eu penso que vai depender muito do que acontece na eleição, que eu acredito que nós vamos ter muitas mudanças em termos de Brasil.
3: No Senado Federal e na Câmara Federal.
4: Já. Então, assim, eu acho que nada é decisivo. Você fala assim, ó, o fator.
3: Você acha que volta?
4: Eu penso que novidades nós vamos ter aí. Vai mudar. É igual um exemplo que você fala assim, ó. É porque às vezes concentra tudo. Fala assim, não, isso aqui tá acabando. Cara, nós temos um exemplo, a bebida. Você vai ali, você compra uma garrafa de pinga. Você vê uma pinga. É arrebentar com lares aí, pais alcoólatras. Porque às vezes está tratando-se um problema achando que acabando com as bets, ela resolve.
3: É matar a vaca e deixar o carro.
4: É um exemplo, você vai na loteria, o jogo continua, ele é regularizado, você tem inúmeras apostas, você tem gente que
3: inclusive loteria esportiva.
4: Exatamente. Sim. Então é assim, ó, eu não estou citando que eu sou a favor ou contra, mas eu estou falando que de repente está se tratando de um problema que é só ele e não é, cara, e não é. Né? Não é. Mas eu penso o seguinte: é temporário isso aí. Eu acho que nós vamos ter muitas mudanças.
2: Não passa em votação isso aí, não.
4: Hã?
2: Isso aí não passa em votação.
4: Não, sim, mas
3: eu acho que independentemente do governo. Se for o atual governo, ele vai falar: não, isso foi um lapso.
2: Não passa em votação, não.
3: Não, venceu lá, que vai caducar lá, porque é um decreto, então, ele vale 90 dias, se não me engano. Isso. É 3 meses. Então. Vai voltar, se mantiver esse governo. E se for o outro também, eu penso que será melhor analisado. Então, assim, eu sou totalmente contra.
2: Aquele momento de pressão.
3: Aquele jogo do Tigrinho, contra. Sim, cassinos eletrônicos, eu sou contra. Né? Agora, a aposta você pode até mudar de repente, sei lá, mas é uma forma de arrecadação, né? Agora tem que ser mais criterioso.
4: Um detalhe.
3: O governo tem que ter mecanismos para fiscalizar, né, Nilton? Porque você proíbe uma aposta e libera a aposta da Caixa, não é contraditório?
2: Tem que cortar com tudo.
3: É, se uma aposta faz mal, a outra também faz mal também. Só porque uma é regularizada e a outra não. Aliás, a outra também era regularizada pelo governo, né? Que inclusive cobrou 30 milhões por cada bet para eles se tornarem legais no país.
4: Aí, ó, o outro jogo que funciona. Ele não é regularizado. O jogo do bicho.
2: Bicho, pô.
4: Falei todo pra você, lugar, meu irmão, os caras apostam. Qual bicho hoje na cabeça? Tal. Pelo amor de Deus.
3: Antigamente, corrida de cavalo.
4: Não, mas tem.
3: Tem até uma
4: ainda. Aposta, tem, os caras apostam.
2: Rinha de galo.
4: João, ainda tem.
3: Rinha de galo demais, não tem?
4: Tem.
2: É clandestino, hein?
4: Clandestino.
2: Agora é rinha de cachorro.
3: Gosta de cachorro,
4: brigando. É muito dinheiro.
3: Não tem um pra brigar com o Fofão, não. Vamos pôr o Fofão cair no ringue aí, ó.
4: Então, o que eu tô citando assim, porque às vezes se coloca que é o problema, né? Em si é isso aí. Não, são vários. É como você falou.
3: É igual o presidente
4: falou. Vai funcionar paralelamente.
3: O problema das drogas são os usuários.
0: 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Deixa eu só retornar aqui no assunto anterior do nosso debate, pois eu tô em contato aqui com um dirigente do Vila, que ele me passa a seguinte situação. Tinham 8 catracas em operação lá na Arena Niknet. O Botafogo prestou todos os auxílios possíveis, né, para receber bem não só a delegação, mas também a torcida do Vila. E que o problema na entrada foi com a Polícia Militar. A Polícia Militar que criou muitas dificuldades para a torcida do Vila adentrar o estádio lá em Ribeirão Preto.
4: Pronto. Olha, eu relatei, eu estava lá, não sei qual o dirigente do Vila que te falou isso aí. O que as pessoas me procuraram, mesmo porque eu fui para a cabine, passei lá onde o torcedor entrou, estava fechado, e a maioria pediu para que pudesse fazer essa observação e essa reclamação. Então, duas catracas disponível, depois, com muito custo, colocou a terceira, com uns 15, 20 minutos para 6, que abrir a quantidade era gigantesca. A realidade é o seguinte, bicho, alguém tem que tomar uma providência em relação a isso aí. O torcedor é maltratado. Para você ir lá para São Paulo, uma viagem dessa aí não é barato. Não é barato. Tinha gente levando esposa, filhos, a família. Cara, você tem que ser melhor tratado. Aí quem se fala é a diretoria do Vila, então manda alguém na frente, vê lá o que se pode fazer para poder dar uma condição melhor. Os caras tomaram a chuva, ninguém está reclamando de chuva. Mas da forma, aí o problema é da polícia, resolva-se. Eu entendo o seguinte, antes da pessoa sair daqui, sair dos Estados Unidos, do Rio, você tem que ser bem tratado para onde você vai, cara. E esse problema aqui nós já vimos muitas vezes aqui em Goiânia, principalmente em jogos no estado de Serra Dourada. Eu só relatei porque uma centena de torcedores pediram para poder reclamar em relação à entrada lá do estádio Santa Cruz. Tá feito.
0: E até pense que é do direito do torcedor, aquele que se sentiu lesado de alguma forma, procurar o seu direito. Recentemente,
4: você sabe, Newton, que, deixa eu te falar aqui, o problema é que procurar agora, você já viajou, você sabe que eu tive um negócio que eu comprei recentemente, que eu falei, pô, mas não é um negócio barato, mas eu tô sendo lesado. Aí eu falei, cara, eu vou entrar na justiça. Aí o cara falou assim, meu irmão, posso te dar uma sugestão? Não mexe com isso não, porque é o seguinte, você vai ter que ter um advogado, vai custar tanto. Isso aqui vai o processo, então assim...
3: Não, mas hoje...
0: Teve um torcedor do Cruzeiro...
3: Juizado de pequenas causas, você tem todo o amparo da justiça.
0: Teve um torcedor do Cruzeiro que inclusive ganhou uma ação do Vila Nova daquele jogo da Copa do Brasil ano passado, que teve aquele palco, aquela estrutura montada no Serra Dourada, e que aquele palco estaria, né,
3: tirando a visão. Do estádio, exatamente.
0: Um torcedor entrou e ganhou.
4: Então entre. Torcedor aí que se sentiu.
3: Olhando o Brasil, que nós somos lesados, né, diariamente, né, e não buscamos os nossos benefícios. As leis existem.
4: Pois é, João.
3: Então, por exemplo, juizado de pequenas causas. Poucas pessoas sabem que talvez que isso existe e que é de graça. Você vai lá, busca seus direitos, né? Então, você tem a defensoria pública.
4: Você sabe que isso aí acaba sempre só no futebol? Você vê esses grandes eventos, show ali, tudo funciona. Aí o cara sai daqui, vai de vários lugares, chega lá, os caras vão abrir 20 minutos, 50 minutos para a bola rolar. Ah, não, gente, pelo amor de Deus.
0: 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A maior do Centro-Oeste, 2:21, rápida parada na volta. Tem o Goiás aqui no Esporte em Debate.
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3: 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Estamos de volta, 2:27. 2:27, este é o Esporte em Debate aqui na Bandeirantes Goiânia. Juntos até 3 da tarde, muita opinião, muita discussão para você. 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Perdão que vem de derrotas, perdeu no clássico para o Atlético, perde para a equipe do Novo Horizontino, agora em casa tem a chance de voltar a pontuar na competição. Iago Vinícius, você que é muito bem informado, sabe de bastidor do Goiás, tem algum vento novo passando lá pelo CT Edmo Pinheiro?
4: Nem uma brisa, mestre.
3: Nada.
4: Cara, lá é o seguinte, a informação que eu tive, né? No final de semana, eu até esperei pra me confirmar durante o final de semana, é que o Paulo Rogério andou falando com o Hélio dos Anjos, cara. Ele não tá satisfeito. Ele não tá satisfeito com o Michel.
3: O próprio Hélio bateu adoidado na diretoria do Goiás recentemente.
4: Não tem nada a ver, né? Aí o que tem a ver?
5: Tá certo. Ele não pode elogiar, não.
4: Ele não falou nada que nós
5: já não falamos. Tem uma coisa com o Hélio dos Anjos, não é mentiroso.
3: Não inventou, né?
4: Não falou nada que nós não falamos.
5: Meu velho, ele é autêntico pra caramba.
4: Exato.
5: Eu pensava assim, meu velho, pega o microfone e fala, olha, meu velho. Nossa, o time do Goiás tá muito bem administrado, um time muito bem organizado.
3: Aí é loucura,
5: né? Aí ele ia acabar com o prestígio dele.
6: Aí não ia ser Hélio dos Anjos.
4: Aí teve essa conversa na última sexta-feira. Paulo Rogério.
5: Mas conversa que fez de quê, Igor?
4: Fez uma pra vir terminar essas últimas 7 partidas no comando técnico e no ano que vem ajudar a montar como coordenador técnico.
5: Isso é exclusivo. Conta de. Atenção, Antônio. Como é que
3: exclusivo.
5: É?
3: Exclusivo. Põe porque dá trabalho.
5: Paulo Rogério veve?
4: Veve, tá vivo.
5: Tá vivo? Tá
4: trabalhando lá, rapaz.
5: Você sabe que essa é outra novidade. Então, duas novidades.
3: E outra, você sabe que o Hélio dos Anjos costuma emprestar dinheiro pra clube, né?
5: Vamos lá, então duas novidades. A primeira, Paulo Rogério tá vivo.
4: Tá vivo.
5: Agora conta a segunda, que é mais importante.
4: A segunda é que ele andou conversando com o Hélio dos Anjos pra vir assumir o Goiás nessas últimas 7 rodadas, fez a proposta, né? E continuar como coordenador técnico em 27 para ajudar a montar o elenco pro ano que vem.
3: O treinador Guilherme dos Anjos?
4: Não. Esse foi um dos problemas que parece que deu uma travada nessa possível negociação, é que, né, o Paulo Rogério parece que não queria trazer o pacote completo, não. Queria só o Hélio sem o Guilherme dos Anjos, né? Parece que o Guilherme dos Anjos, parece que onde ele passa aí, ele tem um probleminha aí. Em todos os clubes ele costuma dar uma canseira aí.
5: Então é uma novidade. Cara, uma novidade, assim, parece que até me agradou essa novidade.
6: Uma versão do Hélio como diretor de futebol é diferente, né?
5: Cara, assim,
4: meu sonho é ver o Hélio no Goiás como coordenador técnico.
5: Eu gosto,
4: ver isso.
5: Eu gosto do Hélio, assim, como treinador, realmente ele tem, assim, lá suas
4: defasado
5: qualidades.
4: Já, né?
5: Não vou dizer defasado, experiente, né? Mas assim, o Hélio é como um diretor de futebol. Ele já teve essa função?
6: Cara, acho que nunca conseguiu. Não, ele sempre foi.
5: Mas geralmente, ele como treinador.
6: Ele é um gestor.
5: Conhecendo
6: na verdade,
5: o Hélio assim, como treinador, ele pega as chaves do clube, né, Nitão? Nós que já vivemos muito com o Hélio aqui, ele pega as chaves, ele quer mandar, ele manda em tudo.
6: Tem que ser do jeito dele.
5: Ele só não assina o cheque. Cara, olha. me parece ser até uma boa tentativa, né? O Hélio
3: é um fato novo, né?
5: Um fato novo, exatamente, para a montagem do time aí, do elenco para a temporada 2026,
3: ou
5: pelo menos comando terá, porque se tem um negócio que o Hélio não deixa escapar de suas mãos, é o comando.
6: Eu penso que se tem uma pessoa como o Hélio dos Anjos, nós teremos a quem recorrer, a quem cobrar. A única coisa que o Hélio nunca fez na carreira dele foi se esconder. Ele topa as coisas de frente. Se não for do jeito dele, amigo, ele não quer nem saber. Vamos combinar? Tem que ser desse jeito aqui. Foi vencedor no Goiás, ou não foi?
5: O maior da história.
6: Então, é um cara que tem um DNA esmeraldino.
7: É, mas agora tem que saber, aqui, o Guga, até acho que dá um tempo, a torcida do Goiás é favorável? Qual é a opinião do Goiás?
4: A opinião da torcida do Goiás hoje, nesses últimos 4 anos, vem valendo de quê dentro do Goiás?
3: E outra coisa, eu penso que pro torcedor do Goiás, o que vier
4: depende
3: lucro.
4: Depende do quê? Então, depende do quê?
3: Deixa eu te contar.
4: Porque se tem uma coisa que a diretoria do Goiás não anda escutando nos últimos 4 anos, é a opinião de torcedor, né?
6: A torcida
4: torcedor
6: precisa pode morrer de alguém que lute por ele. A torcida precisa de alguém que lute por ele.
3: A torcida tá carente.
6: Não tem essa figura.
4: Ou você acha que o Haroldo Guidão tá resolvendo?
6: O Haroldo briga pelo clube? Não briga.
7: Deixa eu só fazer uma pergunta aqui em relação a isso. É um fato novo, realmente, que o Iago tá trazendo. Ele é bem embasado em relação ao Hélio. O Hélio é um cara que ele produziu muito. Ele revelou muito jogadores na equipe Goiás. Ele tem uma trajetória. Tem que saber, assim, ó. Eu já acho que o Hélio aqui, ele teria condições de seguir como treinador.
4: Eu já acho que
7: existe um processo, deixa eu explicar para vocês, que não existe, o cara é igual o Paulo Autuori. Quem é o técnico Fortaleza?
3: Autuori.
7: Ele chegou lá de quê? Não foi de técnico.
4: Coordenador.
7: Pois é. Tem gente que ele vai querer fazer, qual é a função? O Hélio jamais vai abrir mão de deixar de ser treinador para ser coordenador. Tá no sangue, no DNA dele, não. Ele quer ele para 7 jogos, aí depois ele vai ser coordenador.
5: Mas o Gordinho.
7: O Hélio ainda tem vida.
5: O Gordinho não, o Iaco. Fazer uma conversa de boteco. O Iaco falou que ele ficou mexido, então é uma nova oportunidade.
7: Não,
5: assim,
7: mas como... eu não.
5: Cara, mas assim.
4: Você acabou de falar um negócio.
5: Como treinador.
4: Você foi contraditório com a fala.
7: Não.
4: Você falou que o Hélio revelou vários jogadores.
7: É.
4: E como coordenador técnico, a função dele é montar time,
7: eu penso
4: montar
7: que ele ainda no Goiás.
5: Eu não acredito que ele
7: no Goiás.
4: Qual foi o último bom trabalho do Hélio?
7: Cara, ele só não foi bem no Náutico agora.
4: Não, mas
7: só no Náutico.
4: Onde que ele foi bem?
7: Por onde
4: ele passou, antes do Náutico
7: ele fez bons trabalhos.
3: Ele subiu o Paysandu.
7: Vê a ponte lá,
5: mas cara, subiu. Vamos lá. De tudo isso aí é o seguinte, se vai dar certo ou não, é uma tentativa. Então, aí Paulo, tá vendo? Tem que sair do casulo, né? Tem que sair da toca, né? Então precisa trabalhar e planejar aquilo que eu critiquei semana passada aqui, que o planejamento já deveria começar agora, né? Porque se deixar para começar em dezembro, será mais um ano fracassado pro Goiás. Você planejando não é certeza de colher bons frutos, imagine só sem planejamento. Então o Hélio dos Anjos, para vir agora, para terminar, cara, tem o Leandrão. O Hélio já pode vir, caso isso prospere. Você tem o Leandrão, você já tem o Hélio ali trocando ideia com o Leandrão. O Hélio já vai pesquisando no mercado para trazer um novo treinador, pesquisando o elenco para saber quais podem ficar, quais devem sair, quais jogadores da base para permanecer, quais negócios nós vamos fazer para angariar recursos financeiros para os possíveis investimentos na próxima temporada. Então, cara, olha. É um negócio que mexe com. Quando o Newton fala, trazer o Hélio dos Anjos e a torcida, mexe com o torcedor. A torcida do Goiás, muitos vão falar, tá defasada aí, porque tem uns que só sabem criticar. Mas o torcedor que conhece a história do Hélio vai ficar mexido, ficará comovido e vai querer que a diretoria faça esta aposta, desde que o Hélio dos Anjos ele consiga aceitar. E para o Hélio dos Anjos seria um projeto diferente, um projeto que ele conhece bem as pessoas que estarão atrás do projeto e conhece, acima de tudo, o clube que está propondo esse projeto. Então, cara, se o Goiás conseguisse convencer o Hélio dos Anjos para terminar essa temporada e montagem do time para a próxima, eu penso que neste momento seria a melhor tacada do Goiás. Uma tacada surpreendente, uma tacada que pode vir a dar certo, porque ninguém tem certeza se dará ou não certo. mas seria uma atacada boa, uma atacada surpreendente e uma atacada totalmente inesperada por parte da diretoria do Goiás.
4: Mas para que isso dê certo, o Hélio vai ter que perder esse amor, vai ter que deixar o Guilherme dos Anjos seguir o caminho dele, né, cara? Porque assim, o cara já tá com 40, né? É muito boa. O Hélio não aceita proposta financeira ruim, mestre. Com certeza vão chegar. Só pra você ver, se o Michel hoje ganha em torno de uns 150 mil reais no Goiás, você acha que o Hélio vai ganhar quanto aqui?
7: O
4: Andrinho saiu daqui ganhando 50, mestre.
7: Eu acho que o Goiás não tem condições hoje de manter esse tipo de pagamento. O Goiás, ele tem que viver a realidade.
4: Nilton, deixa eu te falar, Nilton. Viver a realidade é o seguinte, o Goiás hoje gasta muito mais.
5: Aqui.
3: Olha lá. Olha o Elião lá.
6: Essa é pesada.
5: É Elião, quase não Fernandão e a Ilê Salacie de Goiás Pinheiro.
4: Olha só.
5: Só essa foto aqui, Nilton, ela já tem mais história que...
4: Olha aí tudo.
5: Você pega aí,
4: Elião, Nilton. Tá com um busto tamanho do Joãozão também, ô professor, tá? É que o Elião tava comendo bem. Você pega uma folha do Goiás hoje de 3 milhões e meio, não estourando 4 milhões, aí o que você faz? Final do ano cai pra 1 milhão e 300. O Goiás tá pagando, o Goiás não tá pagando pela temporada de 26, tá pagando pela temporada de 25, porque o Goiás hoje paga aí uns 20 jogadores, 20, tem jogador, deve ter uns 10 jogadores que não tá aqui mais, tá recebendo, treinador também. Aí chega no final do ano, você faz duas, três vendas, você coloca o negócio meio que alinhado, ô Nilton. Os empréstimos estão sendo pagos parcelados com direito da liga, que o Goiás já não tem direito mesmo, já cai direto na conta dos caras. Você vende um Lucas aí no final do ano, vamos supor que o Goiás faça uma venda inteligente do Luquinhas. Se eu trabalho com futebol, eu não vendia o Lucas pra um time fim. Você sabe o que é um time fim?
3: O que é o fim?
4: É um Real Madrid da vida. Eu vendia pra um Brentford, por exemplo, que é um time meio. Ali, daquele ali, você mantém 30% do percentual dele e o Brentford vai vender ele para um Barcelona, para um Real Madrid. Aí vai chegar num time fim, você vende por 40%, aí o Brentford vende por 200%, você tem 30%. Então, assim, tem formas de se fazer negócio agora no final do ano. O Goiás tem alguns ativos. O Jean Carlos provavelmente vai ser negociado, teve proposta, se eu não me engano, da Rússia. Né? Tem também o menino aí agora, o Cadu, que tá fazendo uma boa temporada, teve proposta de Portugal. Peraí,
5: outra informação, né?
4: Então tem muita coisa para fazer.
5: Jean Carlos foi o quê? Como é que é?
4: Não, isso aqui não é informação, já é antigo, já é antigo? Trouxe isso aqui há muito tempo.
5: Não sabia.
4: Ele recebeu uma proposta na janela e o Goiás recusou, acho que 2 ou 3 milhões
5: então
4: de reais.
5: Não tem proposta, então já...
4: Não, teve a proposta, não, mas você vende...
5: 2 milhões de reais?
4: 3 milhões, se eu não me engano.
5: 3 milhões de reais pelo Jean?
4: Eu vendia hoje.
6: Nossa senhora.
4: Eu vendia ontem.
6: Ainda bem que o Iago não tá.
5: Ainda bem que você
6: não
5: comercializa.
6: Vem,
5: vende a camisa, vai pegar a camisa do Goiás. Tá
4: vendo? Por isso que eu falo, o tal do pop não sabe vender.
5: É porque qualquer dinheirinho eles assustam e vendem.
4: 3 milhões? Cara, deixa eu te falar, se existiu aquela proposta de 2 milhões, pra você ver que futebol ele não aceita desaforo. Você lembra o Pedrinho? Que o Nilton quase morria por ele, que chega chorava. Nilton já falou aqui, ó, não vou dar a chance, perdeu. Se teve uma proposta de 2 milhões, não pegou, não é?
7: Não, mas para com isso.
4: Onde o Goiás levou?
7: Isso aí é um.
4: Ó, entre filho, ó, Nilton. Pã, no seu não, Pedrinho, do não, seu coração. Não. Que tava pedindo pra ele.
6: O Goiás tá devendo 300 milhões, rapaz.
4: Na onde?
6: Aí veio o Iago aqui com essa conversa.
4: Não, Nilton, para de inventar fake news.
6: Não, não é fake news, não.
4: Onde você tirou isso, irmão?
6: Busca, rapaz.
4: Da onde?
6: O déficit do Goiás do ano passado e desse. Vai chegar 100 milhões, você me vem falar de jogador ser vendido por 2 milhões, rapaz. O Goiás não subiu por falta de pagamento, não tá pagando 5 milhões por mês, que é a folha de pagamento. Iago, o Goiás hoje é um time falido, quebrado. O Goiás hoje é a terceira opção em termos de futebol. A realidade é essa. A realidade é essa. É porque eu vejo você falando, eu falo, pô, mas quem vai pagar a conta? Quem vai pagar a conta, cara? Os caras não recebem. O Goiás não dá conta de subir, vai pro quarto ano. Quarto ano! Se eu tiver mentindo, Iago, me desmente aqui. Quatro anos! O Goiás queimou o que tinha, pegou 150 milhões da liga. Não tem um centavo mais. O Goiás vai chegar a 100 milhões de dívida. Pelo amor de Deus,
4: vamos lá. Então você perguntou se eu tá mentindo.
6: Não, não tô falando que você tá mentindo.
4: Não.
6: Eu tô falando que você está mentindo.
4: Então, é
6: aí é você.
4: E agora você deixa eu
6: agora,
4: falar.
6: Agora entra no balancete. Você tem que falar que tá mentindo, é aqui.
4: Você vai deixar eu falar?
6: Pode, fala.
4: Então agora você respira, senão você vai infartar.
6: Não,
4: você
6: já chorou, eu tô de boa.
4: Final de semana, calma.
6: Tô de boa.
4: Primeiro o senhor precisa saber o que é déficit e o que é dívida. Eu acho que o senhor não sabe separar isso aí.
6: Sou analfabeto.
4: Não. O senhor não sabe, porque o senhor falou que o Goiás está devendo 300 milhões. Fake. Não está devendo isso tudo, não. O déficit é quanto você gastou E aí a dívida, o que você vai ter que pagar lá na frente. O Goiás realmente estourou uma grana grande. O Goiás estourou muita grana que entrou. Agora, se o senhor vir no microfone desse tamanho e falar que o Goiás está devendo 300 milhões, eu vou ter que desmentir o senhor porque não tá.
7: Tá bom, então.
4: Agora,
7: vamos dar tempo ao tempo.
4: Tá bom. Vamos não, dar tempo ao tempo, não tem problema.
7: Vai lá.
4: O Goiás vai chegar com uma dívida no final do ano? Vai. O Vila também vai ter uma dívida, o Atlético também vai.
7: A do Isso Goiás é gigante, Iago.
4: Tudo bem, cidadão, eu só tô te corrigindo os seus 300 milhões pra depois o senhor não ser cobrado por isso e tô te explicando o que é déficit e o que é dívida.
3: Que é diferente. O que é o déficit do Goiás hoje?
4: Cara, o déficit do Goiás hoje vai chegar uns 80. Só que dentro desses 80 não, tem dinheiro que não é dívida. Tem dinheiro que o Goiás pega todo ano, uhum. Entendeu? O Goiás utilizou e gastou mal gasto. Mas vai chegar no final do ano aí devendo o quê? Um empréstimo, 25 milhões que ele fez lá em dezembro, que tá sendo pago, isso é uma dívida. O Goiás pegou, vai pegar mais 20 milhões, outra dívida. Então o Goiás vai chegar aí com em torno de 60 milhões de dívida. Agora, déficit, tudo bem. O Goiás teve o dinheiro e usou, antecipou receita. Aí é uma coisa, mas o Goiás não está devendo esse dinheiro. Agora, a dívida vai estar em torno de 50, 60 milhões. É o que o Goiás
7: está devendo. Ah, que isso, rapaz. Milton. E o ano passado, o buraco do Goiás do ano passado, Iago?
4: Eu tô tentando te ensinar o que é déficit e o que é dívida.
7: Então tá. Então, a dívida do Goiás é 50 milhões.
4: Vai chegar
7: milhões,
4: uns 60 tá? milhões de reais.
7: Não, beleza, tem problema não. É muito. Você é muito pouco.
4: Nilton, mas deixa eu te falar, não é ser pouco.
7: Não, perdão. Ó, eu vou pedir publicamente que me perdoe de eu ter falado os 300 milhões. Me perdoe. O Iago é um cara muito bem informado. Eu estava assim. Assustado, porque um time dever 60 milhões é muito pouco para não conseguir colocar a casa em ordem. Ou então faz assim, vamos aniquilar o Goiás aqui, depois a gente vem como assim, a solução. Porque.
5: Por quê? Qual que é o problema? Entendi. O motivo do.
7: Porque eu não tenho. Eu não tenho essa visão.
5: O Goiás ele vai precisar de contratar um treinador.
4: Tem que contratar.
5: O Goiás não é o fim do mundo. Né? Esse negócio de. Cara, dever. Qual o brasileiro que não deve? Qual o clube de futebol que não deve?
4: E outra,
5: deve?
4: João.
5: Agora, porque você tá devendo, você vai fechar as portas e pronto, faliu.
4: E outra aqui,
5: não.
4: Ó.
5: O Goiás precisa continuar trabalhando. O que precisa o Goiás melhorar é sair da inércia. É começar a trabalhar, projetar o clube, né? O que eu disse aqui semana passada e volto a repetir. O Paulo Rogério sair da HP, vir para dentro do clube, pegar essa eleição, se possível antecipar, colocar um novo presidente, parar de falar desse estatuto, parar de colocar culpa em terceiros e assumir definitivamente o clube de fato, né? Porque o Goiás tem jeito, cara, o Goiás ele precisa de uma boa, o Goiás tem uma baita estrutura, tem uma baita torcida, uma baita marca, né? Um clube muito forte, então precisa, o Goiás só falta um negócio, Guga.
4: Gestão.
5: Organização, gestão, se o Goiás tiver isso, em uma temporada ele arruma totalmente a casa. Cara,
3: vou te dar um exemplo
5: totalmente
3: da temporada.
5: Organizável.
3: Olha a temporada 2023.
4: Não.
3: O Goiás teve um déficit 2023. O Goiás teve um superávit de 124 milhões. Superávit.
4: Isso é boa gestão, gente.
3: Superávit.
8: Foi porque jogou 23. A Série A, disputou não, competição isso, internacional.
4: Não, mas não conta, não. Aí entrou você entra. O dinheiro da liga entrou aí, mesmo.
3: Mas entra como superávit.
4: Mas entra. Não, mas entra aí não tem como. Mas o dinheiro que entrou
5: mesmo. Mas é superávit, é a mesma coisa que
4: do déficit. Mas esse dinheiro não vai entrar mais.
5: Tudo bem. Mas tá falando 2023, velho.
3: Foi quando entrou. Eu tô te mostrando.
5: Vai entrar mais.
3: Bem organizado.
4: É, mas daí.
3: O clube bem organizado teve um superávit de 124 milhões.
4: E essa dívida que o Nilton tá falando, esse pedaço dessa fatia só precisa de gestão, gente. A maioria tá parcelado. O que o Goiás vai ter de dívida pesada agora é o quê? Acerto trabalhista com jogadores. O Goiás tem contrato com 11 atletas, né? O Goiás vai se apresentar lá pro dia, sei lá, dia 6 de dezembro, se apresenta, depois sai de novo, depois das festas de final do ano e volta. Com 11 jogadores só com contrato. Lucas Lima vai embora, Rato vai embora com seus 300 mil,
3: vai
4: todo mundo, vai enxugar pra 1 milhão e 300. Aí o que que acontece? Aí qual que é a importância?
5: Todo mundo embora, não vai ficar 1 milhão e 300?
4: 1 milhão e 300 de folha, 11 jogadores. É, ué, tem os jogadores da base, o Lourenço
5: permanece. Não são 11 jogadores, são mais de 11.
4: Não, é 11 atletas, contando com o sub-20 que tá...
5: É o departamento profissional.
4: É, o departamento... Não, eu tô contando só os jogadores ali, o departamento de futebol, isso conta porque fica.
5: Pra mandar mais embora, porque 1 milhão...
4: Então, assim, o que acontece? A maioria dessas contas do Goiás são contas parcelados. Agora, o jeito que o Nilton fala, o Goiás pode fechar as portas.
5: Não,
4: né? O Goiás precisa é de gente competente.
3: Então, o número exato.
4: Aí
3: a gente de déficit, fecha essa conta.
5: Eu vou trazer pra vocês aqui, ó. Em 2024 foram 64 milhões. 2024.
4: 2025.
5: 2025, 98 milhões.
4: Exato.
5: 26 vai fechar ainda.
4: Se você pegar 98 milhões em déficit,
5: O Vila tem praticamente esse mesmo déficit.
4: É, moço.
5: Só que onde o Vila Nova deve? Para os conselheiros, que é uma dívida absolutamente administrável. É, o único time em Goiânia que teve um superávit nesta última foi gestão o foi o Atlético. É. Foi quando? Depois é o Arimas. Então, não foi muito, mas...
8: Foi mas 12 teve, ou 10 milhões.
5: É, mas teve um superávit. Assim, então, assim, olha, o Goiás ele só precisa de um negócio chamado choque de gestão.
8: Sim.
5: O Goiás tem marca, tem torcida, tem estrutura... Né?
4: Mas sabe que...
5: agora, se continuar com um presidente que não vai lá.
4: Sabe o que vai acontecer,
5: com,
4: João?
5: Um diretor de futebol, os diretores que contratam lá aleatoriamente vão gastando. O Newton tem razão no ponto. Lá se gasta, não pode continuar gastando mais do que arrecada. Isso aí é um negócio que é fadado à falência realmente. Mas isso tá escrito onde, sim, Newton? Gestão. Clube que não tem gestão é igual a empresa que não tem gestão. Ela tá fadada ao fracasso. E o Goiás já está parado ao fracasso há muito tempo. Por que o Atlético teve superávit?
8: 687 mil.
5: Aí se tem um negócio que lá tem, é gestão. O Watson é muito bom nisso aí. Ele é muito cuidadoso com as contas do Atlético. Né? No Vila Nova, por que mudou o patamar do Vila Nova? Por conta do Hugo e dos seus pares lá que estão tendo cuidado com o Vila Nova. O Goiás, ele não teve gestão nos últimos anos. Ele, infelizmente, essa é uma realidade. Ele não teve gestão. Se passar a ter, cara, não é tão difícil assim.
7: Muda muito.
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7: Ô Guga, em relação à questão do Goiás, então, eu não vou entrar mais. É dentro do que foi colocado aqui pelos meus pares aqui, a situação do Goiás, ela é muito boa. Eu achei que a situação estava realmente complicada em relação se o Goiás deve e vida que segue, então.
4: Poderia,
7: Goiás,
4: vou te falar que o Goiás poderia estar num buraco muito maior se não fosse um jogador. Lucas Rodrigues. Esse aí lógico, o Goiás vai queimar um ativo enorme. O Goiás poderia estar numa situação em que esse dinheiro desse menino poderia mudar o patamar do Goiás, mas não vai.
8: Você quer ver
4: vai
8: que queimar pode um mudar
4: menino,
8: isso aí?
4: Vai queimar um menino pra pagar a dívida. Isso é verdade. Não,
8: mas os clubes, eles têm que fazer negócio.
4: Exato.
8: No final da temporada, eles têm que fazer negócio. Por que o Atlético fechou no positivo? 687 mil.
9: Mas vendeu.
8: Vendeu 4. Não, negociou 4.
4: Sim, mas eu vejo.
8: O Goiás pode negociar a mesma quantidade.
4: Pode, o Goiás
8: pode negociar a mesma quantidade.
4: Eu não acho que o Goiás vai fazer menos de 70 milhões em venda no final do
8: ano. Aí já muda o patamar do Goiás. Então assim.
5: E outro detalhe, motorzinho, você pode pegar aí nesse balancete que você está pegando aí? Qual o time goiano que menos fez negócios o ano passado? O Goiás. Então não tem jeito, cara. Futebol é pra fazer negócios, né? Então, aí isso entra onde nesse negócio? Gestão. É. Gestão. O Goiás ele ainda não tá pior ainda, porque no começo do ano vendeu uns 3-4 jogadores lá, o Bichão acabou vendendo, né? Negociou.
8: Senão
5: estaria numa situação ainda pior.
7: É. Sim, meu ponto de vista, eu não vou tocar, que bom que tá assim.
5: A única coisa que ele questionou foram os 300 milhões, então. Tá todo falando que tá devendo, mas foi 300.
7: Tá, se fosse a metade dos 300 milhões também, tá ótimo. É porque assim, eu não vi o Goiás reagir.
8: Mas mesmo assim, Newton, se tiver.
7: Não é. Eu vou buscar. Então eu vou buscar.
4: Porque você não entendeu o déficit de dívida.
7: Eu vou buscar e vou trazer.
8: O déficit.
5: Vai nesse número que eu vou te falar.
4: De dívida, Newton.
8: Déficit é quando você gasta mais do que você tem de arrecada, meu irmão.
4: A dívida é o que fica.

0: pagar do jeito que tá parcelado. O Goiás não tem interesse, a não ser que o banco ofereça uma negociação muito boa pro Goiás pagar vantajosa. Isso no ano que vem, vantajosa, tendo desconto e tudo mais. O Goiás não vai pagar isso aí.
1: Amortizar.
0: Deixa lá. Deixa do jeito que tá. Agora dívida, folha, salários, tudo. 8 milhões, 9 milhões do empréximo que o Goiás vai fazer nos próximos dias.
2: Mas não é o suficiente até dezembro, né?
0: Não, é os 20 milhões.
2: Pra colocar em ordem. Agora os 20 pra colocar em ordem até dezembro.
0: Isso, o empréstimo que o Goiás tá fazendo é de 20. Então vai pagar tudo e garante os salários até o final do ano em dia. Certo? Então
3: 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Ô, Iago.
2: O Goiás, assim, ó.
3: Sim.
2: Eu penso assim, ele tem que se mexer. A gestão do Goiás, ela foi horrorosa. Não é essa questão de dívida. Isso aí é por conta da gestão, que foi uma tragédia. Um time mal administrado, um time mal organizado.
3: E olha que tinha muita cabeça pra então, pensar,
2: não,
3: hein?
2: Tudo cabeça ruim, não adianta. A quantidade não adianta, tem que ter qualidade. É. Então, assim, o problema do Goiás foi um só, gestão. Empresa nenhuma suporta uma má gestão. Não tem como suportar. E o Goiás, ele não tá suportando. Né? E eu penso que, qual seja o verdadeiro número... Pelo descaso que eles fizeram com o Goiás. Pelo descaso que eles fizeram com o Goiás, tá até pouco. Então, assim, o que precisa é gestão. Cara, essa primeira possibilidade do Hélio dos Anjos, eu gostei. Se desse certo, seria muito bom pro Goiás. Eu, sinceramente, apostaria no Hélio dos Anjos. Se não quiser trazer o Hélio, tem um menino lá que pode tomar conta do futebol, que é o Dudu, que é o Eduardo Pinheiro. Tem o Thiago Pinheiro, que é lá da AMP Propaganda, pode ajudar a Jéssica no marketing, né? Seriam dois crânios, né? O Thiago é bom pra caramba, né? Ele esteve lá no marketing há um tempo atrás, junto com a Jéssica, o Goiás estaria muito bem servido para trazer recursos financeiros, porque, cara, uma coisa, vamos trazer aqui pro rádio, uma coisa é você pegar uma rádio AM, sem potência no transmissor, né? Cheia de dívidas para você fazer essa rádio virar. Outra coisa é você pegar uma Bandeirantes com o posicionamento que tem, ela tá com problemas financeiros, mas você fazer a rádio virar. Você entendeu a diferença?
1: Sim.
2: Então o Goiás, ele tá cheio de problemas, tem dívidas e tal, mas é uma potência. Se tiver gestão, em pouco tempo o time entra nos trilhos. Quando eu falo time, a máquina, ela entra nos trilhos. Cara, o Atlético, ele com gestão, pega o Atlético que é hoje. Por conta de quê? Gestão. Pega o que era o Vila ontem, pega o que é o Vila hoje. Gestão. Então o Vila padeceu de boa gestão praticamente a vida toda. O Nilton, que é mais o nosso ancião aqui, ele sabe disso. Eu vivi muitos momentos ruins do Vila Nova porque não tinha gestão. Cara, o que o Hugo e os seus pares fizeram com o Vila Nova, nessa palavrinha gestão, ele transformaram o Vila. Vila hoje é um time preparado, pronto para ir para a Série A. E o Goiás, o que falta para o Goiás para voltar à Série A? Gestão. A partir do momento que tiver essa gestão, o Goiás voltará a conquistar.
4: E outra coisa, futebol, às vezes, quando você começa a entender a máquina, como que ela gira, você consegue identificar algumas coisas, Nilton.
3: Uhum.
4: Departamento de marketing, que vai buscar angariar fundos. Financeiro, que vai lidar com esse dinheiro que vai chegar. Aí vai no departamento do futebol, que é o técnico. Que aí o técnico, ele vai contratar técnico, vai contratar jogador. Se esses departamentos estiverem bem alinhados e bem conversados, porque eu já estive em clubes que o financeiro puxava para um lado.
2: Trabalhar de forma honesta, né?
4: Honestamente.
2: Com o clube, né?
4: Exatamente. O financeiro puxava para um lado, o jurídico para outro, o marketing para outro. Deu no que deu. O time acabou numa quarta divisão de Campeonato Brasileiro, que é o Santa Cruz.
2: Voltou agora, né, motorzinho?
4: Tá voltando agora, arrumando.
3: Tá voltando agora? Pergunta o motorzinho, quanto tempo?
2: Gestão.
3: Tá voltando agora.
4: 5 anos.
3: Quantos anos o Santa tá lá? Não, tem mais.
4: 5 anos pra chegar.

0: Santa caiu.
1: Não, mas ele tem mais. Lá não,
2: ele jogou Série A 2016.
3: Sua última Série A.
2: 2016 foi Série A.
0: Não. Eu vou deixar aqui os números que eu tenho, tá aqui. Eu vou guardar. Porque assim, dentro que eu vi do Iago, do João e do Wesley, situação do Verde tá ótimo.
4: É porque, Nilton, assim, ninguém tá falando
0: tá ótimo, é só, você tá não ótimo. Entendeu a diferença. Eu entendi.
2: Não querendo diminuir o seu comentário.
0: Eu entendi.
4: Vamos pegar assim, ó, os 300, vamos diminuir. Porque não é 300, Nilton, quem tá devendo é o Fortaleza. E o Fortaleza tá com dificuldade. Se 300 milhões. Nilton, se o Goiás chega numa dívida de 300 milhões, ele fecha as portas.
3: Acabou, fechou.
4: Ele fecha.
5: Pode vender a Serrinha.
4: Não, qualquer clube daqui de Goiânia. Deve
6: fechar as portas. 2h57, alerta de frente fria em Goiás. 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Tchau, galera. Volto mais tarde no Bandeirante Esporte Clube. Valeu.
3: E Boleiragem, né?
6: E Boleiragem também.
3: Vambora.
6: E a Apito Esportivo também. Tchau.
3: Tem tudo. Dois.
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5: Hora certa em Goiânia, 3:04.
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7: Na capital mais bonita do Brasil, os termômetros estão marcando agora 24 graus. Que tempo maravilhoso, Mariana Rabelo. Boa tarde, tudo bem?
5: Boa tarde, Danilo. Boa tarde pra você, pra todo mundo. Ai, sensacional. Esse tempo parece que alivia a alma da gente, né?
7: Não, esse tempo, segunda-feira, que mais que a gente poderia pedir?
5: Só que fosse sexta. Só isso que precisava.
7: E com previsão de chuva, pra melhorar ainda, previsão de chuva, 35%. Neste momento agora, com 35% começar a cair uma chuvinha, tem previsão de chuva para a noite. Daqui a pouco nós vamos contar a previsão do tempo para Goiânia e para todo o estado de Goiás nesta segunda-feira. Uma ótima tarde para você que está aí do outro lado do rádio, você conectado no YouTube da Rádio Bandeirantes Goiânia. Obrigado pelo carinho, pela companhia em mais um Bandeirantes Acontece. Obrigado principalmente pela sua amizade. Agora, 3:05, estamos começando o Bandeirantes Acontece. Como é que foi o seu dia de ontem, Mariana Rabelo?
5: Foi uma loucura, Danilo. Trabalhei pela manhã lá na outra emissora, saí de lá correndo, vim pra cá, fiquei aqui até a tarde, fui visitar meu papai no hospital, depois fui pra missa e acompanhar, claro, os resultados das eleições. E você ralou, né, bichinho? Ralou. O que você fez ontem? Conta aí.
7: Ontem, o dia todo aqui na Bandeirantes, o dia e a noite.
5: Graças a Deus.
7: Mas é muito bom, eu digo que é muito bom e não há nada melhor do que a gente estar onde a gente gosta, fazendo o que a gente gosta, ao lado de pessoas que a gente gosta.
5: É verdade, ainda mais essa situação que é tão importante, né, para todo mundo. Não tem como passar o domingo das eleições sem ficar acompanhando de fato, passo a passo, e trazendo muita informação para os nossos ouvintes, né?
7: E eleições 2026 é aqui, na Bandeirantes Goiânia. Estivemos junto com você, amigo ouvinte, durante todo o primeiro turno. E simbora para o segundo turno também, trazendo todas as as informações, todas as movimentações, as propostas. Esperamos que neste segundo turno tenha propostas, que possamos ouvir, debater as propostas dos candidatos à presidência, os goianos que votarão neste segundo turno agora apenas, né, para presidente da República. Voltaremos às urnas apenas para votar para presidente entre Flávio e Lula, Lula e Flávio. E hoje, Mariana Rabelo, hoje é mais do que uma data no nosso calendário. 5 de outubro lembra, para nós brasileiros, um dos principais marcos da democracia brasileira. Hoje completam 38 anos da nossa Constituição Federal.
5: Olha!
7: Foi em 5 de outubro de 1988, quando foi promulgada a Constituição Federal Brasileira, a nova Constituição, que é também conhecida, né, popularmente chamada de Constituição Cidadã. A Constituição Cidadã. Então, hoje, completando 38 anos. E hoje também é uma data muito importante, que é o Dia Mundial dos Professores. Que seria de nós se não fossem eles?
5: Não existiria nenhuma profissão, né, Danilo? Nada existiria assim, sem eles para poder nos ensinar aí.
7: Então fica aqui a nossa simples homenagem a todos os professores, a todos os profissionais da educação, por esta não profissão, vocação.
5: É verdade.
7: É uma vocação, é muito mais do que uma profissão, é vocação, e você que exerce essa vocação com tanto amor, com tanta dedicação, sinta-se abraçado, sinta-se homenageado por todos nós aqui da Bandeirantes.
5: Um abraço para todos vocês e que Deus continue abençoando, desempenhando aí o trabalho de vocês com tanta maestria, com certeza.
7: E o assunto do dia, dessa segunda-feira, para a gente começar bem a segunda-feira. Ontem, dia de eleição, votação. Sim. Hoje, aniversário da Constituição. E nós queremos saber o seguinte: você, amigo ouvinte, você que está aí do outro lado do rádio, você vai participar, vai mandar a sua mensagem de texto, sua mensagem de voz, sua mensagem de texto no YouTube da Rádio Bandeirantes Goiânia, sua mensagem de voz pelo nosso WhatsApp, até 40 segundos, falando o seu nome, de onde você está conversando com a gente nessa tarde. O que você espera que os políticos eleitos façam a partir de agora? O que você espera, a sua expectativa para transformar os direitos previstos na Constituição em melhorias concretas na vida da população? Então, mande a sua mensagem para Bandeirantes. Qual é a principal expectativa do cidadão depois da eleição? O que você espera que os políticos façam, os políticos eleitos façam a partir de agora? Queremos a sua opinião participando no nosso WhatsApp.
5: 629-9847-6110. Se tiver aí também no nosso YouTube, mande a sua mensagem no nosso chat, que agora a gente lê por aqui.
7: No YouTube, vou contar um segredo pra eles. No YouTube é mais rápido, viu, gente? Pra gente ler aqui, pra gente ver.
5: É mais fácil.
7: Então, se você preferir, se você tiver pressa, quiser prioridade, vai lá no YouTube. Deixa a sua mensagem lá no YouTube. Mas também as mensagens que chegam, tanto pelo WhatsApp, mensagem de texto, mensagem de voz, a gente também traz aqui pro ar. Mas lá no YouTube é mais rapidinho um pouquinho.
5: Só deixando a dica aí pra vocês.
7: Fica a dica. Às vezes você tá com pressa e quer escolher. Olha, eu quero ouvir, tem que fazer alguma coisa, quero ouvir. Eles falarem, darem minha opinião, a repercussão. Então, manda lá no YouTube da Rádio Bandeirantes Goiânia.
5: 3:10, vamos então aos destaques de hoje.
7: Vamos aos principais destaques desta tarde. Flávio Bolsonaro e Lula vão disputar o segundo turno para a presidência da República.
5: O candidato do PL obteve 47,03% contra 45,16% do candidato do PT.
7: Candidatos aproveitam o dia de hoje para alinhar alianças políticas, definir palanques e traçar as novas estratégias rumo ao Palácio do Planalto.
5: Flávio tem reunião com o governador reeleito de São Paulo, Tarcísio de Freitas, e o senador eleito Guilherme Derrite. Lula chamou senadores e governadores para discutir cenários e unir forças.
7: Daniel Vilela é reeleito governador de Goiás no primeiro turno com 59,17% dos votos.
5: O candidato do MDB garante mandato após servir-se, né, em 2022 e assumir o comando do estado em março de 2026.
7: Caiado diz que terá coerência e falará com Kassab sobre apoio no segundo turno.
5: Ex-governador de Goiás recebeu mais de 2,5 milhões de votos e ficou na quinta colocação entre os presidenciáveis.
7: Gustavo Gayer e Gracinha Caiado vencem eleição para o Senado em Goiás.
5: Candidatos terão mandato de 8 anos, de 2027 a 2035.
7: E nessa edição do Bandeirantes Acontece, você vai saber quem são os 41 deputados estaduais eleitos em Goiás.
5: Parlamentares tomarão posse no começo do próximo ano.
7: E nós vamos te contar também quem são os 17 deputados federais eleitos em Goiás.
5: 3 deputados federais da atual legislatura não conseguiram se reeleger. Professor Alcides, Ismael Alexandrino e Leda Borges.
7: 7 vereadores de Goiânia são eleitos. Nesta edição do Bandeirantes Acontece, você vai saber quem assume vagas na Câmara Municipal.
5: E ó, de 17 que concorreram, outros 10 permanecem na casa para o restante do mandato. Vereador de Águas Lindas de Goiás também foi eleito.
7: Força Tarefa mobiliza quase 1.000 trabalhadores para varrer santinhos e limpar ruas de Goiânia. Uma vergonha.
5: Um absurdo.
7: Um absurdo, uma vergonha para essa velha prática da política. Prática suja, esse derramamento de santinho. Ontem até, no momento em que o Gustavo Ramos estava fazendo a reportagem num colégio eleitoral, uma senhora que tinha tem dificuldade de mobilidade, estava chegando, ela quase caiu, ela escorregou. Sim. Se não fosse alguém ali ao lado dela segurando, ela teria caído, se machucado, e a Justiça Eleitoral precisa fazer algo a mais para realmente coibir. Não dá para falar, é proibido, mas olha lá.
5: Acontece.
7: Na porta de todos os colégios estava lá, então é proibido, não pode acontecer, precisa de medidas mais duras, porque é um absurdo. Se você pegar as imagens de hoje, as fotos que tem dos colégios eleitorais, estava vendo a foto do pessoal fazendo essa força-tarefa de 1.000 trabalhadores, gente. 1.000 trabalhadores só para varrer santinho, Macedão. Só para varrer santinho, para limpar as ruas de Goiânia. E aí, imagina, se tivesse uma chuva forte de ontem,
5: o que não ia virar? Né? É um absurdo mesmo, gente. A Comurg desdobrou equipes em 3 turnos até a madrugada dessa segunda para recolher nada mais, nada menos que 168 toneladas de resíduos recicláveis e conter riscos de acidentes em 356 locais de votação.
7: Ainda nessa edição do Bandeirantes Acontece, primeiro turno de 2026 tem maior abstenção desde 1998, com mais de 33 milhões ausentes.
5: MS registrou a maior taxa de abstenção, com 23,85%.
7: Previsão indica chuvas intensas e ventos de mais de 60 quilômetros por hora em Goiás nesta semana.
5: E as temperaturas devem permanecer elevadas.
7: Atenção, moradores de Aparecida, ou você que tem imóvel está com débitos na prefeitura. Refis de Aparecida começou hoje com descontos de até 90% em juros e multas.
5: Adesão segue até 6 de novembro pelo site da prefeitura, na aba Todos os Serviços, ou em qualquer agência do SAC.
7: 3:14, está começando mais uma edição do Bandeirantes Acontece.
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1: 3h17, estamos de volta com Bandeirantes Acontece, as principais informações na sua tarde de segunda-feira.
2: Os candidatos Flávio Bolsonaro do PL e Luiz Inácio Lula da Silva do PT vão disputar o segundo turno para a presidência da República nas eleições gerais de 2026.
1: Flávio recebeu 56.104.503 votos, o equivalente a 47,03% dos votos válidos. Já Lula obteve 53.879.538 votos, o que corresponde a 45,16%.
2: Foram registrados 2.300.781 votos brancos, representa cerca de 1,84%, e 3.674.149 votos nulos, 2,93%. O total de votos válidos corresponde a 125.272.513.
1: Essa foi a menor diferença, né, Danilo? Entre dois, assim, na disputa ali, né? Foi muito turno, próximo, né? Muito próximo. E o candidato do PL à presidência, Flávio Bolsonaro, terá na tarde desta segunda-feira, em Brasília, reunião com o governador reeleito de São Paulo, Tarcísio de Freitas, e o senador eleito, Guilherme de Ritchie.
2: O encontro é um dos primeiros que o candidato deve promover com aliados para debater a sua estratégia eleitoral para o segundo turno das eleições. Será realizado no QG da campanha de Flávio, uma casa no Lago Sul, área nobre de Brasília.
1: Flávio mira firmar alianças com partidos do Centrão, como Republicanos, PP e União Brasil, com os quais não conseguiu se unir no primeiro turno. Com a reeleição garantida no primeiro turno, Tarcísio deve reforçar essas negociações.
2: Já o candidato Lula convocou aliados eleitos nos estados e no legislativo para reuniões em Brasília após o resultado de primeiro turno. Candidatos ao governo que ainda vão para o segundo turno também foram convocados.
1: A reunião acontece nesta segunda-feira, às 17h, na capital federal. A ideia é unir forças e traçar estratégias para fortalecer a campanha do segundo turno contra o senador Flávio Bolsonaro.
2: A repórter Maju Arruda Leite tem mais informações. Vamos ouvi-la.
3: Então, a partir de hoje, começa uma nova campanha presidencial entre os candidatos Flávio Bolsonaro, do PL, e Lula da Silva, candidato à reeleição pelo PT. Flávio Bolsonaro, que encerrou esse primeiro turno na liderança com 56 milhões de votos, 47,03% de votos válidos. Já o presidente Lula teve 53 milhões de votos e conquistou 45,16% dos votos válidos. Hoje, segunda-feira, dia seguinte ao resultado do primeiro turno das eleições, os dois candidatos à presidência da República não têm agendas públicas. Será um dia reservado para alinhar com as campanhas, com os aliados políticos, como serão os próximos 20 dias e, de fato, qual será a estratégia dessa campanha do segundo turno das eleições. Flávio Bolsonaro, que está em Brasília, ele acompanhou ontem essa apuração dos votos no QG do PL, que fica na capital federal. Inclusive há uma movimentação já na manhã de hoje por lá, e há uma expectativa do governador de São Paulo, Tarcísio de Freitas, governador reeleito, ele que vai até a capital federal no fim da tarde de hoje, ao lado do Guilherme de Ritchie, que é o candidato vitorioso pelo Senado aqui por São Paulo, e também André do Prado. Então a expectativa é que haja uma grande reunião hoje, justamente para definir qual será o cenário desse segundo turno na campanha presidencial de Flávio Bolsonaro. Ontem, no discurso, Flávio disse que o resultado do primeiro turno deixa claro que o Brasil deseja uma mudança, e disse ainda que o resultado do primeiro turno das eleições significa o fim da era do PT. Ele também voltou a defender o fim da reeleição e ressaltou que pretende governar por apenas um mandato.
4: Eu sou o único candidato que assumiu o compromisso pelo fim da reeleição, porque eu só preciso de um mandato para colocar o brasileiro e a brasileira no centro do meu governo, para que eu possa atacar e resolver os problemas reais do Brasil. Eu quero a oportunidade de cuidar do Brasil, eu quero oportunidade de cuidar do povo brasileiro, eu quero oportunidade de cuidar de você que está me assistindo. E é assim que eu vou fazer, com muita energia, com muita alegria e com muita esperança, porque o Brasil vai vencer. Bora, Brasil!
3: O presidente Lula também vai seguir em direção a Brasília nesta segunda-feira, isso de acordo com a assessoria da campanha do presidente, e será uma segunda também para reunir aliados políticos, integrantes da campanha, para definição das agendas, dos palanques e também das principais bandeiras que serão discutidas nesse segundo turno na campanha do candidato à reeleição, presidente Lula. Ontem ele começou o discurso dele dizendo que o resultado da eleição muitas vezes é inesperado. Ele disse que estava convencido de ganhar no primeiro turno, mas que agora esse segundo turno será fundamental para mostrar para o Brasil as diferenças entre ideias e propostas de Lula e também de Flávio Bolsonaro. E um dos focos declarados da campanha já foi dito por Lula ontem em cima do palco, logo depois do resultado do primeiro turno das eleições, que é convencer os eleitores que não foram até as urnas. Ao todo, 33 milhões de eleitores deixaram de comparecer às urnas eletrônicas à votação do primeiro turno. Isso representa 21,07% do eleitorado. Então, o presidente Lula disse que pretende convencer esse grupo de que seu projeto de país é melhor do que Flávio Bolsonaro.
5: Nós vamos fazer um apelo para que as pessoas saibam que, nesse momento histórico do Brasil, o voto é necessário para a gente definir o futuro desse país. Por isso, nós temos 20 e poucos dias pela frente. Segunda-feira, você vai ter um dia de folga para conversar com a dona Lu. Eu vou ter um dia de folga para conversar com a dona Janja. E na terça-feira, os bolsonaristas se preparem, porque nós vamos derrotá-los.
3: Bom, o presidente Lula, que então nesse segundo turno vai encarar Flávio Bolsonaro, e ontem o presidente Lula disse também que ele gosta de um segundo turno porque é possível ter ali um confronto tete a tete, cara a cara com o candidato, é possível mostrar para o Brasil, né, a diferença entre os dois. Lembrando que o primeiro debate entre os candidatos à presidência da República já está marcado dia 11 de outubro, e nós falamos aqui no Manhã Bandeirantes na última sexta-feira que o coordenador de campanha do presidente Lula disse que nesse segundo turno ele deve comparecer aos confrontos entre os candidatos à presidência da República. Flávio Bolsonaro, então, que venceu esse primeiro turno em 14 estados e mais o Distrito Federal, Lula vencendo em 12 estados. Então, a partir de hoje, uma nova campanha presidencial começa entre o candidato do PL e o candidato à reeleição pelo Partido dos Trabalhadores. Volto com vocês.
2: Obrigado, Maju, pelas informações. Agora, 3h25.
1: Vamos então aí saber qual foi a repercussão do resultado deste primeiro turno pelo mundo.
2: Sônia Blota, direto da França, tem os detalhes.
6: De toda a nossa audiência, pois é, o pessoal virou a madrugada aqui na França para acompanhar as eleições do Brasil. Isso aconteceu em outros países, né? Dependendo do fuso horário. Mas, ó, o Brasil ganhou destaque na imprensa internacional depois desse primeiro turno das eleições. E nessa manhã, os principais jornais europeus ressaltam a liderança de Flávio Bolsonaro sobre Lula e a força dos aliados do senador no Congresso. Aqui na França, a manchete do Le Monde afirma que Lula pagou o preço do descontentamento dos eleitores. O jornal descreve uma onda à direita e considera o resultado um duro golpe para a esquerda brasileira. A leitura é que o bolsonarismo demonstrou sua capacidade de mobilização e ampliou sua influência política. Na Espanha, o El País destaca que o resultado aproxima o bolsonarismo de voltar ao poder. O jornal relaciona o desempenho de Flávio à onda conservadora que vem avançando pela América Latina. No Reino Unido, o The Guardian chama atenção para um desempenho da direita superior ao esperado, também nas eleições estaduais e parlamentares. Já o Financial Times fala em possibilidade de um retorno surpreendente da família Bolsonaro e considera Flávio Bolsonaro favorito para o segundo turno. Essa é a avaliação do jornal britânico. Eleição que continua aberta e será decidida mesmo no dia 25 de outubro. Além das análises dos jornais, o resultado provocou manifestações de apoio de líderes internacionais. O presidente argentino Javier Milei parabenizou Flávio Bolsonaro, declarou que a liberdade avança no Brasil e voltou a atacar Lula. Milei também afirmou esperar trabalhar como senador para fortalecer as relações entre Brasil e Argentina. Nesta segunda-feira, o primeiro-ministro de Israel, Benjamin Netanyahu, também se manifestou. Parabenizou Flávio pela votação de ontem, desejou boa sorte na etapa final e afirmou esperar restabelecer a amizade entre Israel e o Brasil. Uma mensagem clara de apoio ao candidato brasileiro, embora sem citar Lula diretamente. A líder da oposição venezuelana, Maria Corina Machado, também reconheceu a liderança de Flávio no primeiro turno e destacou o peso do Brasil para o futuro da região. Já Donald Trump comentou a rapidez da apuração brasileira nas redes sociais, mas confundiu o Brasil com a Índia na primeira versão da mensagem, corrigida depois. O presidente americano não citou Lula nem Flávio Bolsonaro e aproveitou a publicação para criticar o sistema eleitoral dos Estados Unidos, Pedro e Thaís.
2: 4:28 e nós queremos saber, amigo ouvinte, você que está aí do outro lado do rádio, o que você espera que os políticos eleitos façam a partir de agora? Qual é a sua expectativa? Nós queremos ouvir você aqui na Bandeirantes Goiânia, você mandando a sua mensagem no 62998476110, também no YouTube da Rádio Bandeirantes Goiânia.
1: 3:29, na sequência, muito mais informação para você.
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3: Olha a hora, 3h31.
2: E olha, hein, Flávio Bolsonaro diz ir ao segundo turno à frente de Lula que o Brasil quer mudança e critica interferências do STF.
4: Eu estou muito satisfeito porque muitos institutos de pesquisa.
3: Daqui a pouquinho, então, a gente volta aqui no
4: Palácio. Foi por muito pouco, mas eu fiquei muito feliz com a quantidade de brasileiros que foram às ruas, foram às urnas, melhor dizendo, para se manifestarem, não se omitiram, porque queriam essa mudança e é o fim da era do PT. Está decretado o fim da era do PT, a mudança no nosso país. A era do PT que só está deixando como legado um recorde de mulheres assassinadas, um recorde de brasileiros endividados, um recorde de altos impostos, um recorde de desesperança, recorde de empresas fechadas. E eu estou muito feliz com a possibilidade real de daqui a 3 semanas o Brasil dá uma resposta definitiva de que quer um governo moderno, um governo com menos ministérios, um governo que vai resgatar a democracia, um governo que vai indicar pelo menos 4 ministros para o Supremo Tribunal Federal, que não vão tentar interferir em eleições. Depois de tudo que o Lula fez, gastando mais de 350 bilhões de reais para tentar vencer as eleições, o que eu tenho para falar é que o Lula está disputando o poder. Ele já disputou 7 eleições presidenciais. 7 eleições presidenciais. Ele está preocupado com o poder. Eu estou preocupado com o futuro do Brasil. Eu estou disputando o Brasil. E é assim que eu vou continuar me comportando nessas próximas 3 semanas. Com uma campanha limpa. Com alguém que não está preocupado com perpetuação no poder. Eu sou o único candidato que assumiu o compromisso pelo fim da reeleição, porque eu só preciso de um mandato para colocar o Brasil no centro do meu, para que eu possa atacar e resolver os problemas reais do Brasil. Eu quero a oportunidade de cuidar do Brasil, eu quero a oportunidade de cuidar do povo brasileiro, eu quero a oportunidade de cuidar de você que está me assistindo. E é assim que eu vou fazer, com muita energia, com muita alegria e com muita esperança, porque o Brasil vai vencer. Bora, Brasil!
3: Aí ouvimos o senador e candidato do PL à presidência, Flávio Bolsonaro. 3h34, abre aspas, estava convencido que iria ganhar essa eleição no primeiro turno, fecha aspas, diz Lula.
2: O presidente fez pronunciamento em hotel de São Paulo após o fim da apuração.
5: Para deputado estadual, deputado federal, senadores, governadores e presidente da república. O resultado muitas vezes é inesperado. A gente nunca consegue tudo aquilo que a gente queria. Eu confesso para vocês que eu estava convencido que eu ia ganhar as eleições no primeiro turno. Mas eu também já pensei isso outras vezes. Eu lembro que eu pensei que eu ia ganhar o primeiro turno quando eu disputei com o Alckmin, mas não ganhei. Eu lembro que eu pensei em ganhar o primeiro turno quando eu disputei com o Zé Serra, eu também não ganhei. Mas a gente tem o segundo turno, e o segundo turno é a hora da prova dos nove. É a hora da gente mostrar a verdadeira fotografia do Brasil de hoje e o Brasil que a gente quer. Então, a partir de amanhã, a gente começa uma nova campanha. Uma campanha em que apenas entre dois candidatos a gente vai poder mostrar a diferença entre as propostas que existem para o Brasil. Eu disse outro dia numa reunião empresarial que o povo brasileiro não teria dúvida de escolher quem vai ser candidato a presidente da República, quem vai ganhar as eleições. Primeiro, é simples escolher o candidato a presidente e o vice.
3: Agora, 3h36, e aqui em Goiás, governador Daniel Vilela foi reeleito ontem, no primeiro turno, com 59,17% dos votos válidos e vai comandar Goiás pelos próximos 4 anos.
2: É, Daniel alcançou a maioria absoluta dos votos válidos, com 2.148.218. E por isso, a eleição estadual foi definida sem a necessidade de uma segunda rodada. O ex-senador Luiz do Carmo, candidato a vice na chapa, também foi eleito. A posse para o novo mandato está marcada para 6 de janeiro de 2027.
3: Em seu primeiro pronunciamento após a apuração dos votos, Daniel Vilela prometeu ampliar a segurança e priorizar a saúde após ser reeleito aqui em Goiás.
6: Fazer uma homenagem ao meu pai, que governou esse estado há 30 anos atrás, fez o melhor. Fez um grande governo, fez um governo que atendeu as pessoas que mais precisavam, e eu tenho convicção que foi no governo dele que esse estado promoveu uma grande virada de desenvolvimento. E hoje ter esse privilégio de poder também, de alguma forma, resgatar esse legado, sequenciar esse trabalho, essa história, é para mim também uma grande emoção. Eu tenho certeza que ele, de onde ele está, está muito feliz e está, sem dúvida nenhuma, acreditando, confiando, e vai me iluminar para que eu possa também fazer um grande governo assim como ele fez. Quero aqui fazer um agradecimento mais do que especial ao meu sempre governador Ronaldo Caiado, o homem a quem nós devemos essa vitória. Foi a grande transformação que ele promoveu em Goiás, essa vitória maiúscula que nós tivemos, sem dúvida nenhuma, é fruto do trabalho, da transformação que o governador Caiado empreendeu. Foi um reconhecimento dos goianos a tudo isso que aconteceu nesses últimos anos e, lógico, demonstrando também a confiança nesse time. Tanto, governador, obrigado por tudo que o senhor fez por Goiás, por tudo que o senhor fez pelos goianos. E o senhor pode ter certeza, eu sei que o senhor tem, de que nós vamos continuar avançando, vamos continuar fazendo um grande governo, assim como o senhor desejou e assim como o senhor confiou a mim.
2: E Ronaldo Caiado, que ficou em quinto na disputa presidencial com 2.605.148 votos, o que representa aí 2,18% da votação, afirmou que irá se reunir com Gilberto Kassab, presidente de sua legenda, antes de anunciar apoio a outro concorrente na disputa pelo Palácio do Planalto.
7: Infelizmente, as pessoas não se atentaram para essa situação que passa o país hoje, de uma grave crise na área da segurança pública, uma grave crise institucional, onde os poderes hoje estão realmente dando mau exemplo, e com a desordem instalada do ponto de vista institucional no país, sem credibilidade junto à população. É um momento de uma crise econômica seríssima, atingindo todos os segmentos da sociedade, ao cidadão, independente da sua classe social. Ele hoje está duramente endividado. Cada cidadão hoje, ele tem uma dívida contraída que é no mínimo 6 vezes mais do que o que ele recebe por mês. Isso tudo com a taxa de juros de agiotagem em nossa nação. Dizer a vocês, com muita tranquilidade, homem que chego agora à minha 11ª candidatura. Não venci, mas caí de pé. Caí com orgulho, com honra, com dignidade, com coragem e com responsabilidade daquilo que foi representar o meu povo goiano no cenário nacional. Não venci, mas caí de pé.
3: Durante a coletiva, o ex-governador de Goiás estava ao lado de Daniel Vilela, eleito novo governador, e também da sua esposa, Gracinha Caiado, eleita senadora. Vamos ouvir mais um pouco da fala do ex-governador de Goiás.
7: Deixo aqui um governador mais jovem, preparado, leal, amigo, honesto, competente, articulado politicamente e que saberá governar construindo a paz. Vai aglutinar todas as forças políticas do Estado. Vai governar com todos os poderes. Vai conciliar todo e qualquer cidadão no sentido de cada um de nós nos sentirmos alegres e, ao mesmo tempo, orgulhosos de sermos goianos. Nós hoje batemos no peito em qualquer lugar do Brasil e falamos, nós somos goianos. E o cidadão fala, realmente, lá a coisa é diferente, Daniel. E é isso. Eu tenho certeza, Daniel, que no final do seu mandato, você terá o reconhecimento do povo goiano. Porque todos viram que eu já saí do governo há 6 meses e ninguém sentiu, porque o ritmo seu foi pra valer dia e noite, e você terá um reconhecimento ao final do seu mandato, meu filho.
3: Tá aí, ouvimos o ex-governador Ronaldo Caiado. E o candidato do Partido dos Trabalhadores aqui no estado de Goiás, o Luiz César Bueno, ele disse que espere que o Diretório Nacional do MDB que faça Daniel apoiar Lula no segundo tempo, no segundo turno. Mas o Daniel já declarou apoio ao Flávio. É isso, Vacil Oliveira? Já era esperado? Boa tarde, é um prazer conversar contigo.
2: Oi, Vacil.
8: Oi, boa tarde pra vocês. Tudo bem? Já estão restabelecidos de ontem?
3: Pronto pro próximo.
2: Eu não consegui acompanhar tanto assim igual vocês, não. Eu saí, fui embora mais cedo, mas eu, se eu conseguisse uma folguinha, eu ia ficar bem feliz, vou mentir não.
8: Não é? Acaba que é divertido, é bom também.
2: Bom,
8: foi uma cobertura. Uma cobertura maravilhosa, 15 horas e 20 minutos no ar.
3: Né? Podia ter terceiro turno, viu, Vacil? É tão bom que podia ter terceiro turno.
2: Olha isso.
8: Pois é. Olha, nacional tem, né? O segundo que vale por um terceiro pra gente.
3: Vacil, e como é que fica essa questão,
8: olha,
3: hein?
8: Desculpa, atropelei. Mas essa declaração era esperada, era uma posição já de bastidores, sabida, precisava só da confirmação natural. No último debate na TV em Anguera, ele deu indicações nesse sentido, de que apoiaria Flávio Bolsonaro, sem dizer isso, afinal, Caiado ainda era candidato, mas num momento lá ele sugeriu algo que dava para perceber que ia nessa direção. E eu tenho um cálculo aí também, o eleitorado, boa parte dele aqui de Goiás é considerado de direita, aliás, o eleitorado não mais, né? No caso dele já tá reeleito. A população de Goiás, a grande maioria, é de direita, considerada de direita, de posições mais conservadoras. Flávio Bolsonaro ganhou aqui no estado, e Ronaldo Caiado também não teria qualquer possibilidade de ficar neutro, que eu acho que acaba que não vai ficar, e também de ver um apoio dele, por exemplo, para o PT. Diante disso, era inevitável. Agora a gente vai acompanhar para ver se ele vai entrar na campanha, vai participar intensamente da campanha e não apenas declarar o apoio.
2: E aí eu te pergunto, e o Caiado no meio disso tudo, o que que vai acontecer?
8: Olha, Caiado fez críticas duras a Flávio Bolsonaro nos últimos meses, na última semana. E agora é preciso que haja conversas também para poder esse apoio ser natural. Ele aguarda, disse inclusive que vai fazer uma conversa, um diálogo com o presidente do PSD, Gilberto Kassab. Só que Gilberto Kassab já liberou todo mundo do partido para apoiar quem quiser. Então, Caiado está liberado para declarar apoio a partir desse posicionamento de Gilberto Kassab. Mas com respeito, porque Gilberto Kassab foi seu vice, é natural que ele busque essa conversa antes para fazer, quem sabe, uma coisa conjunta ou então algo combinado e não crie qualquer atrito, qualquer aresta. É bem natural e bem provável que Caiado declare apoio a Flávio Bolsonaro. Gracinha também, ela sinalizou fortemente essa interação e essa relação com a direita. Ela é de direita, não tem como ficar com o PT, e ficar neutra é uma opção que não ajudaria também em qualquer ação que ela possa querer fazer política. Então, o esperado é isso, é uma questão de tempo também, de cálculo, de ver qual o momento ideal de fazer essa declaração. E aí volta a mesma questão falada com o Daniel. Vai ser só uma declaração de apoio ou Daniel, se Caiado declarar mais gracinha, eles entram de verdade na campanha, vão fazer um movimento de campanha aqui no estado, e Caiado vai acompanhar, se ele declarar apoio, acompanha Flávio Bolsonaro. Nos últimos dias da campanha de Flávio, houve quem sugerisse, Pablo Marçal, por exemplo, sugerisse que Caiado poderia ser ministro da segurança. É algo também que está no radar, quem sabe isso está na conversa ou estará na conversa, caso ela de fato aconteça. Que ele está sendo procurado e está sendo instado a declarar apoio, sim.
3: Bacio, aqui em Goiás, Caiado teve 12,33% dos votos, que representa 472.041 votos. Já podemos adicionar esses votos à votação de Flávio, ou não é tão simples assim a conta?
8: Olha, pode ser que não toda, totalmente, mas a grande maioria, sim. Se não for tudo isso, a grande maioria. Em Goiás, dificilmente Lula aumenta muito mais a sua votação, embora em outros pleitos tenha aumentado, tenha melhorado o índice. Mas o que ele melhorar e o que Flávio melhorar, eu acho que vai ter uma distância grande. A tendência é Flávio ampliar a diferença que colocou aqui no estado.
3: Bacio, é sempre um prazer ouvi-lo, sempre um prazer conversar contigo. Até amanhã, Deus assim nos permitindo.
8: Um abraço a todos e até a próxima jornada também. Se for o caso, tô pronto.
2: Descanse por enquanto.
8: Segundo turno nacional tá aí.
2: Descanse por enquanto. Tchau, tchau pra você.
8: Um abraço.
3: Olha a hora, agora 3h49, daqui a pouco a gente volta com muito mais notícias para você aqui na Bandeirantes. Na sequência a gente vai te falar sobre a eleição para o Senado, o Congresso Nacional, as 17 cadeiras pelo estado de Goiás, quem vai ocupar essas cadeiras no Congresso, representando o nosso estado de Goiás, além de te contar quem são os 42 eleitos para a Assembleia Legislativa do Estado de Goiás. É na sequência, aqui no Bandeirantes Acontece.
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1: 3h52, estamos de volta com Bandeirantes Acontece, as principais informações de Goiás, do Brasil e do mundo, aqui na sua tarde na Bandeirantes Goiânia. E a gente continua te informando que o Gustavo Gayer e Gracinha Caiado foram eleitos neste domingo senadores por Goiás nas eleições de 2026. Com 24,73% e 21,61% dos votos válidos, respectivamente, os dois candidatos conquistaram as duas vagas destinadas ao Estado no Senado e terão mandatos de 8 anos, de 2027 a 2035.
2: Gayer recebeu 1.541.245 votos, enquanto Gracinha obteve 1.346.616 votos. O resultado representa a renovação total das cadeiras goianas colocadas em disputa neste ano.
1: A eleição goiana reuniu 11 candidatos. Além dos eleitos, concorreram o deputado federal Zacarias Calil, o ex-prefeito de Aparecida de Goiânia, Gustavo Mendanha, e o senador Vanderlan Cardoso, que buscava a reeleição.
2: As duas cadeiras colocadas em disputas são ocupadas por Vanderlan e Jorge Cajuru, eleitos em 2018 e com mandatos até dezembro deste ano. Cajuru não concorreu à reeleição por problemas de saúde.
1: Os eleitos se juntarão aí a Wilder Moraes, que conquistou uma cadeira em 2022 e tem mandato até 2031 na representação de Goiás no Senado. Em seu pronunciamento, Gracinha disse que não será tutelada e terá independência.
3: A versão de agradecimento aos mais de 1.300.000 votos que eu tive, o respeito do povo de Goiás. Para mim é uma alegria enorme chegar ao Senado junto a Daniel Vilela, agora eleito governador pelo estado de Goiás. Depois de agradecer a toda essa população, eu quero agradecer ao governador Ronaldo Caiado. Porque se nós estamos aqui hoje, eu, senadora, Daniel, governador, é pelo trabalho que ele fez transformando Goiás, levando Goiás a um patamar de reconhecimento à população. Então, meu agradecimento e dizer ao povo de Goiás que me elegeu, que eu serei uma senadora, que não serei tutelada, uma senadora independente, pautando tudo que é importante naquele Senado para defender o meu amado estado de Goiás.
4: Qual é a posição da senhora agora no segundo turno da eleição, já que aqui foi vitória total?
3: Olha, o candidato a presidente foi Ronaldo Caiado. E a respeito por todo o trabalho que ele sempre fez, eu seguirei junto com ele, como sempre fiz em tudo na minha vida.
5: Teve uma grande votação no país inteiro, teve uma onda aí, a bolsonarista. Como é que a senhora acha que vai ser a atuação no Senado com essa turma muito forte lá dentro?
3: Eu espero que sejam votações respeitosas ao país. Com certeza eu estarei ali junto com todos. Mas como eu disse no início, como uma senadora independente, que saberei defender todas as pautas importantes para o meu país e para o meu estado de Goiás.
5: Houve alguma surpresa com o Gaia ter sido mais bem votado?
3: Eu quero parabenizar o senador Gustavo Gaia, que ganhou aí com uma votação expressiva, e dizer, parabenizar ele, o povo de Goiás, quis ele como primeiro lugar, e a mim eu quero parabenizá-lo por essa vitória brilhante que ele teve.
1: 3h56 e a gente continua com as informações por aqui. E os eleitores de Goiás escolheram ontem os 41 deputados estaduais que vão ocupar as cadeiras da Alego a partir do próximo ano. O MDB elegeu 7 parlamentares, o PL 5, o PT e o União Brasil 4 cada. O PRD e Mobiliza 3. PSD, PSDB, Novo, Agir e Podemos 2 e os demais 1. Os deputados tomarão posse no começo do próximo ano.
2: Carol do Amiltinho, do MDB, foi a mais votada, com 108.968 votos, seguida de Fabrício Rosa, 81.422, e Siquinã, 73.247, Paulo do Vale, 72.759, Amauri Ribeiro, 69.471, Romário Policarpo, 50.

0: 55.263, Virmondes Cruvinel, 53.787, Wilde Cambão, 53.467, Lineu Olímpio, 53.451, Antônio Gomide, 51.692 votos.
1: Doutor Jorge Moraes, 51.339. José Machado, 49.868 votos. André do Prêmio, 49.606. Cairo Salim, 48.127. Jamil Calife, 47.952 votos. Lissauer Vieira, 45.986. Charles Bento, 45.866 votos. Kátia, 43.640. Doutor Amarildo, 43.052 votos. Bia de Lima, 42.924 votos.
0: Completam a lista: Thales Barreto, 41.355 votos. Wagner Neto, 40.443, Coronel Urzeda, 40.035, Juscelini Domangão, 39.932, Eduardo Prado, 39.395, Paulo César Martins, 39.123, Anderson Teodoro, 39.162, Graciele da Arte Trigo, 37.232, Alessandro Moreira, 36.286, Paulinho Vainelli, 33.528. Coronel Edson Raiado, 32.650 votos.
1: Henrique César, 32.331. Marquinho, 30.980 votos. Cardoso, 30.357. Gustavo Seba, 28.225. Quequê da Vulcânic, 24.970. Rubens Marques, 24.547. Bessa, 23.378. Lucas Quitão, 22.695 votos. William Panda, 21.702 votos. E Neto Carfan, 18.624 votos.
0: Fechando, portanto, então, aí os 42 eleitos para a Assembleia Legislativa no Estado de Goiás. Foram eleitos também por Goiás para a Câmara dos Deputados 4 parlamentares pelo PL, 3 pelo União Brasil e 2 pelo PT, PSD e MDB. PP, PRD, Podemos e Republicanos fizeram uma cadeira cada. Bruno Peixoto, atual presidente da ALEG, foi o mais bem votado para deputado federal. Do União Brasil, o candidato recebeu 204.819 votos. Seguido de delegada Adriana Corsi, do PT, 176.075 votos. Fred Rodrigues, do PL, 151.799. Flávia Moraes, do MDB, 141.510. Magda Mofato, do PL, 128.659.
1: Na sequência, Lucas do Vale, com 126.492 votos. Adriano do Baldi, 122.536. Daniel Agrobon, 116.349. José Nelto, 113.697. Lucas Calius, com 108.155 votos. E o Major Vitor Hugo, 103.970 votos.
0: Completam as 17 cadeiras para deputado federal por Goiás, Célio Silveira, no MDB, com 102.434 votos. Rubens Ottoni, do PT, 100.945. Glaucinda Fox, do Podemos, 97.629. Marusa Boldrin, Republicanos, 87.882. Silvier Alves, do União Brasil, 78.058. E Fábio Souza, do PL, 43.528 votos.
1: 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Áudios de até 40 segundos. Mande seu nome e local que você está e responda: qual é a principal expectativa do cidadão depois da eleição. A gente está aguardando a sua mensagem. 4:02 agora.
0: Vamos à participação?
1: Vamos então.
0: Participação de ouvinte já respondendo aqui a nossa pergunta, pergunta que a Mariana acabou de fazer a você, amigo ouvinte. Você acabou de ouvir também todos os eleitos. Falamos quem foi eleito para governo, para o Senado, para a Câmara Federal e também para a Lego. E agora, o que você espera de todos esses que foram eleitos? Vamos ouvir o Francisco.
1: Francisco.
0: Que participa junto com a gente nessa tarde. Alô, Francisco, qual é a sua expectativa, meu amigo?
2: Danilão, na minha opinião, basta eles cumprir o que prometeram, que já tá bom demais. Os que ganharam para senador, para a proposta é boa, no caso do Gaia, né? E o governo de Goiás, por exemplo, também, se continuar fazendo o que prometeu que ia fazer, tá ótimo. E o restante é esperar, ver o que dá na eleição para presidente.
0: E aí eu só vou fazer um complemento na fala do nosso querido amigo Francisco. Ele espera que eles cumpram o que prometeram. E eu espero que a população cobre deles.
1: É
0: isso que eu espero. Que a população cobre de cada um que cumpram aquilo que eles prometeram. Vieram, prometeram, vou fazer isso, vou fazer aquilo outro. A população se sentiu representada, deu ali o voto de confiança e agora é o nosso dever, enquanto cidadãos, acompanhar, fiscalizar, cobrar para que essas promessas elas sejam cumpridas. É isso que a gente precisa fazer. A gente não deve apenas acompanhar, pesquisar sobre os candidatos apenas na época de eleição. Não. Agora é acompanhar o mandato de cada um. Saber se o deputado, se os senadores, governador, se estão realmente fazendo valer o seu voto, se estão te representando com seus posicionamentos, com projetos, indicações de lei. É isso que nós, enquanto cidadãos, precisamos fazer. Cobrar dos nossos parlamentares, cobrar dos nossos representantes que eles cumpram as suas promessas nos próximos 4 anos.
1: Mande você também sua mensagem para Bandeirantes. Qual é a principal expectativa do cidadão depois da eleição? 629-9847-6110. Na sequência, muito mais informação.
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1: 4:08, e tá na hora da gente falar de futebol. Tá chegando o esporte aqui no Bandeirantes Acontece.
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0: Goiás Esporte. Tá na hora de esverdear com as informações do Verdão. Ele tá chegando. Ô, Divino Lucena, torcedor do Goiás, quer te ouvir. Boa tarde.
9: Um abraço, Danilo, um abraço, Mariana, e para você, amigo ligado aqui no Bandeirantes Acontece desta segunda-feira. Time Esmeraldino tem compromisso amanhã em casa, na Serrinha, 8:30 da noite, contra a equipe do Athletic. Ainda mais 4 jogos o time Esmeraldino vai fazer, contando com esse contra a equipe do Athletic, e amanhã no estádio Alê Pinheiro, na Serrinha, das 7 rodadas que ainda lhe restam dentro do brasileiro da Série B. Matematicamente, com 21 pontos em disputa, o Verdão pode ainda estar brigando em relação a estar aos 6 primeiros colocados ao final da competição, mas é muito difícil isso. Então o Verdão agora começa a concentrar as suas forças em relação aos 4 jogos que tem em casa, para somar aí, quem sabe, os 12 pontos possíveis nesses 4 jogos e terminar o brasileiro da Série B em uma melhor colocação dentro da tabela de classificação. Para o jogo de amanhã especificamente, o técnico Mose tem o retorno do lateral esquerdo Nicolas, do zagueiro Luiz Felipe e também do volante Lourenço, além da possibilidade de contar com o volante Lucas Rodrigues, que estava servindo a seleção brasileira nos 3 amistosos lá na Espanha, está a caminho do Brasil, chega hoje em Goiânia e é um dos jogadores que ficam à disposição do técnico Mose para este compromisso. Aliás, entendo o Luquinha, ele passa a contar com todos os jogadores à disposição para o compromisso de amanhã e a sequência do brasileiro da Série B, uma vez que nenhum jogador entregue no departamento médico, nenhum jogador suspenso, seja por cartão vermelho ou cartão amarelo, e aí ele passa a contar então nessa sequência, pelo menos para a rodada de amanhã, com todos os jogadores. E aí ele pensa numa melhor formação para o Verdão voltar a vencer dentro de casa. No último compromisso perdeu para a equipe do Atlético no clássico goiano na Série B pelo placar de 1-0, perdeu a última rodada para a equipe do Novo Horizontino fora de casa, bastante criticado o desempenho dos jogadores, e aí amanhã ele tem como escolher, pelo menos na visão dele, para voltar a vencer o melhor 11 esmeraldino para o início do jogo contra o Atlético amanhã, viu, Danilo?
0: Eu divino, aquele abraço.
1: E do Goiás diretamente pro Vila Nova, vamos falar aí do todo poderoso Tigrão. Tandara Reis está chegando. Boa tarde, Tandara.
10: O Vila Nova venceu o Botafogo de Ribeirão Preto fora de casa por 1-0 com gol do atacante Janderson. O resultado manteve a equipe colorada na primeira colocação na tabela de classificação da Série B, agora com 57 pontos. No entanto, a equipe colorada não teve muito tempo para comemorar. O elenco já se apresentou hoje e iniciou a preparação para o jogo contra o Cuiabá. As duas equipes se enfrentam nesta quarta-feira, às 20:30, partida válida pela 32ª rodada da Série B do Campeonato Brasileiro. Jogo em casa, no estádio Onésio Brasileiro Alvarenga, e com expectativa de casa cheia mais uma vez. Mais de 7.500 ingressos foram vendidos antecipadamente e a tendência é que os bilhetes sejam esgotados ainda hoje. Será a quinta partida consecutiva com o Vila Nova contando aí com a sua lotação máxima no estádio Onésio Brasileiro Alvarenga.
0: Rubro Negrando, Igor Adorno e as informações no Atlético, no Dragão do Brasil.
11: E com a vitória diante do América Mineiro na última rodada por 2-0 em casa no último sábado, o Dragão se consolidou na sexta colocação do Campeonato Brasileiro da Série B e abriu uma margem de 4 pontos para o sétimo colocado, CRB, que inclusive já é o próximo adversário do Dragão no campeonato, um confronto direto. O Atlético, com 52 pontos em 31 jogos, alcançou o número de 14 vitórias. Outra marca importante também é o saldo de gols. O Dragão tem 12 de saldo e agora pode até perder para o CRB, que ainda não sai do grupo dos 6 primeiros classificados da competição.
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0: Futebol. 4:12, a gente segue falando sobre os times goianos, só que agora na divisão de acesso. Nesse final de semana nós tivemos a 16ª rodada, com Mineiros vencendo o Morrinhos por 1-0 ainda na sexta-feira. No sábado tivemos Bom Jesus 2, Trindade 0, São Luís 1, Goiânia também 1, Grêmio Anápolis em casa perdeu para o Rio Verde por 2-1 e o Tupi de Jussara em casa perdeu para o Goianésia por 3-1. A classificação: Rio Verde na liderança com 32 pontos, seguido de Bom Jesus 28, Goianésia 27. Quarto, um pouquinho mais atrás, mas ainda com chances, o Mineiro 25, Mineiros 25, Morrinhos quinto 22, sexto Goiânia 20, Tupi de Jussara 18, São Luís é o oitavo com 16, nono Trindade com 12 e na lanterna o Grêmio Anápolis com 11, faltando apenas 2 rodadas e pintou acesso. Já temos aí o Rio Verde confirmado na elite do futebol goiano no próximo ano. Luan, boa tarde.
13: Boa tarde para você, Danilo. Boa tarde também para Mariana Rabelo. Era de se esperar. Uma campanha muito segura da equipe do Rio Verde. Liderou competição quase que do início ao fim. Pra você ter uma ideia, Danilo, o Rio Verde só não esteve dentro do G2 em uma rodada. Somente uma rodada em que acabou sendo ultrapassado por Bom Jesus e Goianésia. Depois voltou aí e não largou mais a liderança. Treinador Luan Carlos, que o Ito Roque já fazia um bom trabalho, né? E tem méritos também nesse acesso. E o Luan Carlos chegou e organizou o que faltava para o Rio Verde conseguir esse acesso. E tem tudo também para garantir o título, uma vez que na última rodada tem aí Bom Jesus e Goianésia. Ou seja, provavelmente o Rio Verde vai ser campeão também da divisão de acesso.
0: Quem fica com essa segunda vaga, Luan?
13: Goianésia.
1: Ah.
0: Falou com o coração, agora não, com a razão.
13: Eu fiquei o campeonato inteiro aqui falando que o Goianésia brigava, mas que o Bom Jesus era favorito. Diante do cenário de hoje, eu acho que fica com o Goianésia, porque tem Bom Jesus e Morrinhos na próxima rodada. O Morrinhos ainda tem chances matemáticas, mas assim, muito difícil. Vai pra tentar tirar o Bom Jesus da briga.
0: Mas o Bom Jesus joga em casa.
13: Sim. Mas aí eu creio também que o Goianésia deve bater o São Luís, que tá lá na parte de baixo da tabela. E aí, o último jogo: Goianésia e Bom Jesus. Vai fazer valer aí a força do Valdeir José de Oliveira e o Goianésia vai subir pra primeira divisão.
1: Ihu, tá eu tô contigo, tá, Lu? Ao contrário de você, que às vezes não está comigo, eu estarei contigo aí na expectativa que o Goianésia também faça parte aí do ano que vem do nosso Goianão.
0: E essa 17ª rodada já vai acontecer nessa quarta-feira.
13: Exato, nessa quarta-feira já tem jogo e aí a rodada final no final de semana. E a gente tem a definição aí do último time que vai garantir esse acesso e pode ser que o Rio Verde ganhe o título antes, mas se não, vai ser também na última rodada.
0: Então, domingo, dia 11, se você quiser se encontrar com o Luan, às 16h, lá no Valdeir José de Oliveira.
13: Quero estar lá.
0: Valeu, Luan, você volta daqui a pouquinho no Bandeirantes Esporte Clube.
13: Valeu, Danilo, até mais.
1: Tchau, tchau.
0: Olha a hora, 16h15.
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1: 4h18, estamos de volta com Bandeirantes Acontece. Muita informação aqui na sua tarde de segunda-feira.
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1: Continuando com as informações, a vereadora Ava Santiago não foi eleita deputada federal, apesar de receber 123.311 votos e alcançar a sétima maior votação individual em Goiás na eleição deste domingo.
2: O resultado decorre das regras do sistema proporcional usado nas eleições para a Câmara dos Deputados. A distribuição das cadeiras considera a votação total dos partidos ou federações, além do desempenho individual dos candidatos.
1: O PSB não obteve votos suficientes para conquistar uma das 17 vagas de Goiás. Assim, a votação de Ava não assegurou a eleição, mesmo sendo superior à de candidatos eleitos por outras legendas.
2: E sete vereadores de Goiânia para os sete... Vereadores de Goiânia foram eleitos para os cargos de deputado estadual e também federal e vão ceder vagas na Câmara Municipal da capital. Confira agora quem assume cada vaga com a repórter Vitória Farias.
3: Boa tarde, Danilo, Mari e você, ouvinte do Bandeirantes Acontece. Sete vereadores de Goiânia foram eleitos neste domingo para cargos de deputado estadual ou federal. E isso vai provocar mudanças em quase 20% das cadeiras da Câmara Municipal a partir de 2027. Entre os eleitos está o atual presidente da Câmara, Romário Policarpo, que vai para a Assembleia Legislativa e será substituído por Valderi Júnior. Lucas Quitão dará lugar a Gabriela Bahia, enquanto Bessa será substituído por Isídio Alves. No PT, Fabrício Rosa e Kátia Maria deixam a Câmara e serão substituídos, respectivamente, por professora Ludmila e professora Ana Rita. Já no PL, Major Vitor Hugo e Coronel Urzeda também foram eleitos e abrirão espaço para Wesley Martins e Sargento Tiago Henrique. Ao todo, 17 vereadores de Goiânia disputaram vagas para deputado estadual ou federal nestas eleições, mas 10 deles permaneceram na Câmara para o restante do mandato. Entre os não eleitos com maior votação estão Ava Santiago, do PSB, com 123 mil votos, e Sanches, da Federal, do PP, com 68 mil votos. As mudanças passam a valer a partir de 2027. Vitória Farias, eu volto com vocês aí no estúdio.
1: Obrigada, Vitória. E olha só, gente, uma força-tarefa da Comurbic mobiliza quase 1.000 trabalhadores para limpar Goiânia dos santinhos eleitorais. Mais informações agora com o repórter Fernando Rosa.
4: Boa tarde para vocês, Danilo, Mariana e todos nossos ouvintes aqui do Bandeirantes Acontece. A Companhia de Urbanização de Goiânia realizou uma grande operação de limpeza para retirar toneladas de papéis de propaganda eleitoral das ruas da capital após a votação. A força-tarefa da Comurg começou às 7 da manhã do domingo de eleição e seguiu de forma ininterrupta até às 6 horas dessa segunda-feira. Ao todo, 966 trabalhadores atuaram em 3 turnos contínuos para higienizar o entorno dos 356 locais de votação espalhados por Goiânia. O objetivo principal da ação foi conter o acúmulo de santinhos e panfletos nas calçadas e vias de acesso às escolas. Bairros com grande concentração de eleitores, como João Brás, Jardim Curitiba, Novo Horizonte, Campinas e Setor Bueno, receberam atenção reforçada das equipes de varrição. Para garantir a agilidade na remoção, a logística contou com 23 caminhões-truck, 5 caminhões toco, 5 carrocerias e 5 pás carregadeiras. As equipes foram posicionadas estrategicamente desde o início do dia nos pontos de maior fluxo, trabalhando ao longo de toda a votação para acelerar o retorno da cidade à normalidade. Ao final da operação, a estimativa é que cerca de 168 toneladas de resíduos recicláveis tenham sido recolhidas na capital. Todo esse volume foi destinado à Cooperativa Goiânia Viva, responsável pela triagem e destinação ambiental correta do material. Fernando Rosa, para a Rádio Bandeirantes Goiânia.
2: Obrigado, Fernando Rosa, pelas informações. E que vergonha, vergonha. Se eu, o eleitor tinha que olhar o santinho de quem tá ali e falar assim, esse eu não voto.
1: Era isso que eu estava comentando ontem com o pessoal que estava aqui debatendo em relação à política, porque assim, normalmente eles jogam para deixar algum que tá indeciso. Exatamente. Pegar ali. E se eu olho para aquele santinho no chão, eu vou ter mais raiva daquele candidato, eu vou falar, agora que eu não voto em você mesmo, não tem lógica.
2: E faça uma pequena reflexão comigo, amigo ouvinte. É lei, não pode jogar santinho na porta do colégio de votação no dia da eleição. É lei. Se uma lei simples como essa, ele já descumpre, que garantia que você tem que ele vai cumprir as demais quando ele for eleito?
1: É verdade. Ontem, Danilo, era 8 horas da manhã, hora que eu estava chegando na outra emissora que eu trabalho, o pessoal já estava fazendo a limpeza na porta de uma escola lá do lado. Gente, 8 horas da manhã, e assim, o pessoal já trabalhando por conta da feiura desse povo, não tem lógica.
2: É uma vergonha, é ridículo, simples assim. 4h24, agora um dado preocupante. O primeiro turno da eleição de 2026 tem a maior abstenção desde 1988. Foram mais de 33 milhões de eleitores ausentes. Os detalhes com o repórter Marcos Linhares.
5: Boa tarde para vocês no estúdio e boa tarde para você que nos acompanha na Bandeirantes. Pois é, Danilo, mais de 33 milhões de eleitores não compareceram às urnas no primeiro turno das eleições de 2026. Segundo dados do Tribunal Superior Eleitoral, a taxa de abstenção chegou a 21,08% do eleitorado. É o maior índice registrado em um primeiro turno de eleições gerais desde o ano de 1998. Neste ano, o país tinha cerca de 158 milhões e 700 mil eleitores aptos a votar. Aproximadamente 125 milhões compareceram às urnas. Em 2022, a abstenção havia sido de 20,95%, ou seja, o número de eleitores que deixaram de votar voltou a crescer. Entre os estados, Mato Grosso do Sul teve a maior taxa de abstenção, com 23,85%. Na outra ponta, o Ceará registrou o menor índice, com 15,33%. Aqui em Goiás, a abstenção também ficou acima da média nacional. Mais de 1 milhão de eleitores goianos não compareceram às urnas, o equivalente a 21,84% do eleitorado. Esse resultado chama a atenção da Justiça Eleitoral. O presidente do TSE, ministro Cássio Nunes Marques, afirmou que a intenção é adotar medidas para reduzir a abstenção no segundo turno. E vale lembrar, quem não votou nesse primeiro turno pode votar normalmente no segundo, desde que esteja com título eleitoral regularizado. Marcos Linhares, para a Rádio Bandeirantes.
1: Obrigada, Marcos Linhares, pela sua participação. E sobre este assunto, quem está chegando agora, trazendo a sua opinião, por que que está acontecendo, por que que aconteceu tanta abstenção de votos, é o Altair Tavares. Boa tarde, Altair, conta mais pra gente.
2: Daqui a pouquinho, né? Daqui a pouquinho, então, a gente escuta aí Altair Tavares. Vamos lá. Boa tarde, Altair.
6: Boa tarde a vocês, aos nossos ouvintes aqui na Bandeirantes. Focando nas eleições 2026 e a estatística da eleição sempre traz dados muito curiosos, e agora vamos destacar a questão da abstenção e o não voto. Em números, da abstenção aqui no estado de Goiás, nesta eleição de primeiro turno de 2026, teve um aumento em relação a 2022. Isso significa que 1.108.000 votos não foram apresentados às urnas, uma abstenção de 21 21,84%. Em 2022, essa abstenção foi de 21,72%, ou seja, houve um pequeno aumento, um pequeno acréscimo dessa abstenção. Temos aí, desculpe, 21,08% é a média nacional. A nossa de 2022 foi de 20,74%, portanto, teve um aumento de mais de um ponto percentual. Significa que 3.607.000 votos foram apresentados, eleitores, né, compareceram. E disso implica em que praticamente um quarto do eleitorado é do não voto, né? O que é o não voto? O branco, o nulo e o comparecimento, abstenção, implica em 1.444.000 votos que não foram apresentados. Ou seja, quase 1,5 milhão, né, de eleitores. Só para ter a dimensão disso, significa praticamente o dobro da votação de Wilder Moraes. E o inverso dessa leitura é, Wilder Moraes teve uma votação tão ruim, né, que perdeu até para a abstenção. A abstenção, ela é maior para deputado federal, 28,31%, maior ainda para 34% para senador, ou seja, o não voto para senador é mais que um terço dos eleitores, ou seja, temos aí algumas questões a serem colocadas. Uma delas, tanto a justiça quanto os candidatos pouco estimularam os eleitores a comparecer e a ensinar a como votar. É engraçado que alguns locais, alguns canais, inclusive informavam de forma invertida a ordem da votação, que não era a ordem da urna, né, que efetivamente foi colocada. A causa deve ser analisada, ou seja, por que em Goiás a abstenção aumentou? Ou seja, como tirar uma conclusão sobre esse assunto, ou seja, dialogar com cada um dos eleitores para saber por que eles não foram votar. Ora, por causa de uma falta de condições de transporte, falta de interesse, falta de vontade de manifestar uma opinião, falta de envolvimento por parte dos candidatos, talvez até por medo. Medo de chegar no local de votação e encontrar gente que venha contestar ou que venha, de certa forma, promover algum tipo de agressão. Então, é muito provável que até o medo interfira nessa situação. Mas, ao mesmo tempo, pode também parecer que é uma forma de protesto diante do que temos hoje, né, de estrutura política para o país. Não existe uma resposta única, viu, Danilo? E ouvintes, o não comparecimento tem até razões trabalhistas. Aqueles que estão trabalhando no horário, um porteiro, né, um vigilante, um motorista, aqueles que estão em viagem, que estão trabalhando no transporte em outros locais do país, pegaram uma escala desse dia, os enfermeiros que pegam a escala diária, ou seja, há muitas razões desse não comparecimento. Mas seria muito importante que tanto a Justiça Eleitoral quanto os eleitores, os candidatos, estimulassem os eleitores a votar. Na prática, a situação só está piorando. Obrigado a você, ouvinte. Obrigado, Danilo e Mariana. Um grande abraço a todos e até amanhã nesse horário e também às 7:30 da manhã no Manhã Bandeirantes com outros fatos em análise. Até lá.
2: Até lá, obrigado, Altair Tavares. 4:32, a gente segue falando sobre política. Pauta conservadora, STF, linha sucessória. O que esperar do novo Congresso? PL foi o grande vencedor nas duas casas e terá grande poder em mãos. A repórter Priscila Mazenotti, quem traz as informações.
7: Na nova configuração da Câmara. O PL saiu como grande vencedor. Vai ter a maior bancada nas duas casas, serão 121 deputados e 28 senadores, número bem superior que a segunda maior bancada, que é composta por 88 deputados da Federação PT, PCdoB e PV, e apenas 8 senadores do Partido dos Trabalhadores. Nesse novo desenho, chama a atenção de especialistas, agnada à extrema-direita. A preocupação é, inclusive, com retrocessos. Com o debate de pautas ligadas mais a valores conservadores e menos progressistas. É o que diz a cientista política Alina Ribeiro.
8: Existe uma pauta do conservadorismo que é muito forte, existe uma ideia de família que é muito específica, e aí nos discursos eles colocam a esquerda como se ela fosse contra a família, né? Mas não fica muito claro que tipo de família é essa. Enfim, acho que vai ser importante a gente olhar muito bem, não só para essa ascensão da direita, mas que direita essa direita representa. E o que me parece é que é uma direita antidemocrática e que pode sim gerar retrocessos muito importantes para o Brasil.
7: A votação na Câmara dos Deputados estabeleceu alguns recordes. Dois candidatos do PL bateram os 3 milhões de votos: Nicolas Ferreira em Minas e Lucas Pavanato em São Paulo. Ter maioria nas casas é importante por diversos motivos. Entre eles, o presidente da Câmara é o terceiro na linha sucessória, ele que substitui o presidente e o vice em caso de ausências. Além disso, é também o presidente da Câmara quem inicia processos de impeachment, por exemplo. Já no Senado é onde ocorrem as sabatinas de autoridades e onde tem andamento os processos contra ministros do Supremo Tribunal Federal. A avaliação é da advogada constitucionalista Damares Medina.
9: Se os senadores aprovam em sabatina o nome do ministro indicado pelo presidente da República, o Supremo Tribunal Federal é competente no futuro para julgar esses próprios senadores. E o que que essa simetria gera em um ambiente de erosão constitucional, de erosão democrática, de crises que os ministros têm enfrentado, né? Então, para 2027, nós esperamos um Senado que vai se posicionar de uma maneira muito assertiva com relação aos desdobramentos das investigações que estão em curso no Supremo Tribunal Federal e para além do Supremo também, né? Porque nós sabemos que os senadores também estão envolvidos em várias denúncias, né?
7: Já o doutor em ciência política e professor da Universidade de Brasília, Jefferson Santos, o recado passado pelo eleitor nas urnas é o de que temas importantes ao eleitor não foram tratados na campanha e que agora é preciso realinhar os próximos passos. E ele lembra, a eleição ainda não acabou.
10: A eleição não acabou ainda, né? A gente tem alguns estados e a gente tem a eleição federal para a presidência. É uma eleição importante e que não está decidida. Então, a campanha está aberta, eu acho que a partir desta semana uma nova eleição é colocada na praça, né? Então, a agenda legislativa, ela também vai responder um pouco ao resultado eleitoral.
7: De modo geral, a renovação na Câmara ficou em 35%. Dos 513 deputados, 183 são de primeiro mandato. No Senado, foram 54 senadores eleitos, 14 deles reeleitos.
1: 4h36. Na sequência, muito mais informação e opinião para você aqui no Bandeirantes Acontece.
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1: 4h39, e aí, como é que tá o climinha no lugar que você está? Tá chovendo, tá mais friozinho? Conta pra gente. Olha, atenção, porque a temporada chuvosa continua. Goiás, inclusive, está sob alerta amarelo para risco potencial de chuvas intensas nessa semana. Quem traz mais detalhes pra gente é o repórter Douglas Alves.
2: Boa tarde, Danilo, boa tarde, Mariane, boa tarde a você que acompanha o Bandeirantes Acontece. A previsão indica chuvas intensas e fortes rajadas de vento em Goiás nesta semana. O estado está sob alerta amarelo de perigo potencial, emitido pelo Instituto Nacional de Meteorologia. O aviso abrange todas as regiões de Goiás, incluindo Goiânia. Segundo o IMET, podem ser registrados volumes de chuva entre 20 e 30 milímetros por hora, chegando a 50 milímetros ao longo do dia. As rajadas de vento podem variar entre 40 e 60 km por hora. O alerta também indica possibilidade de queda de granizo. Apesar de ser considerado baixo, existe risco de cortes no fornecimento de energia elétrica, queda de galhos de árvores, alagamentos e descargas elétricas. E mesmo com a chegada da chuva, o calor deve continuar. As temperaturas permanecem elevadas durante a semana e podem ultrapassar os 30 graus em algumas regiões do estado. Durante os temporais, a orientação é evitar áreas abertas e não procurar abrigo debaixo de árvores ou próximo a placas e estruturas que possam ser atingidas pelo vento. O IMET também recomenda retirar aparelhos eletrônicos da tomada. A atenção deve ser redobrada principalmente durante as rajadas de vento e em locais com históricos de alagamento. Em caso de emergência, a população pode acionar a Defesa Civil pelo número 199 ou o Corpo de Bombeiros pelo 193. Douglas Alves, para a Rádio Bandeirantes.
1: 4h41, e a Prefeitura de Aparecida de Goiânia iniciou nesta segunda-feira o período de adesão ao Programa de Recuperação Fiscal, o REFIS, que oferece descontos de até 90% em juros e multas para regularização de débitos municipais. Os contribuintes podem aderir diretamente pelo site aparecida.gov.br na aba Todos os Serviços. Quem não conseguir realizar o procedimento online, pode procurar qualquer agência do Serviço de Atendimento ao Cidadão do município.
3: O prazo segue até 6 de novembro e contempla pessoas físicas e jurídicas com opções de parcelamento que podem chegar a 36 vezes para débitos de ISS. Entre os tributos e obrigações que podem ser regularizados estão o ISS, o ITBI, que é o Imposto sobre a Transmissão de Bens Imóveis, o Imposto Predial e Territorial Urbano, IPTU, o Imposto Territorial Urbano, ITU, além de multas, taxas e contribuições.
1: A iniciativa acompanha o Movimento Nacional de Incentivo à Regularização Tributária e à Conciliação relacionado à Semana Nacional de Regularização Tributária e à Semana Nacional de Conciliação.
3: Dalila Alves, diretora de tributos da Secretaria da Fazenda de Aparecida de Goiânia, falou sobre a iniciativa. Vamos ouvi-la aqui na Bandeirantes Goiânia. Daqui a pouco, né? Daqui a pouquinho a gente ouve então a Dalila Alves, diretora de tributos da Secretaria da Fazenda de Aparecida de Goiânia, falando sobre essa iniciativa, sobre o REFIS, né? Que é o Programa de Recuperação Fiscal, oferecendo 90% de juros e multas para regularizações de débitos municipais. Repetindo para você, débitos de ISS, ITBI, IPTU e também ITU, além de multas, taxas e outras contribuições. Daqui a pouco a gente traz aí a Dalila Alves. Vamos então com Rosenval, vamos ouvir aí o pitaco de Rosenval Ferreira aqui na Bandeirantes Goiânia. É hora de opinião no Bandeirantes Acontece.
4: Um olhar do jornalista Rosenval Ferreira.
5: Passado esse momento eleitoral, aí vem gente de todos os naipes dizer onde Lula errou. Inclusive agora, arautos do próprio lulopetismo estão dizendo que ele nem devia ter sido candidato, o que eu acho razoável pensar agora. Mas naquele momento onde todo mundo achava que ele ia ser um passeio, ninguém falou isso. O que vale para tudo isso não são os erros do Lula. São os erros do modelo do Lula, que já se exauriu. A população não é mais besta. Note-se, por exemplo, que em todos os rincões, com exceção da Bahia, onde a vida lá provavelmente está uma maravilha, não sei, o lulopetismo foi perdendo terreno. Porque não há mais margem moderna para se acreditar no modelo que está mostrando que está vazando água no mundo todo. Lula achava que podia ficar com um pé numa canoa, outro na outra, mas isso não é mais possível. É preciso ter uma tendência de modelo econômico, certo? Coisa que o Lula só teve no seguinte sentido, ele atua para poder tirar dinheiro do setor produtivo e destruir. E isso tem um limite, não é? Eu acho que neste momento é uma análise válida de ser feita, mas análises são feitas para todo mundo, cada um tem a sua, mas algumas coisas estão assim sendo vistas agora com mais transparência. E depois diz que o povão não sabe votar. Sabe, sim, senhor. No arremate eu quero dizer tanto que sabe que aqueles governantes que tiveram boa...
3: Repórter Bandeirantes, daqui a pouco a gente volta com Rosenval Ferreira.
6: 4 horas e 45 minutos, termina nesta segunda-feira o prazo para saque voluntário nas casas de apostas online, as chamadas bets. Os sites e aplicativos das bets deixam de funcionar amanhã, dia 6 de outubro. Mais detalhes com o repórter Vicente Medeiros.
7: Quem tem dinheiro nas contas das bets tem até as 23 horas e 59 minutos de hoje para retirar os valores. A partir de amanhã, 6 de outubro, as plataformas proibidas deverão sair do ar. Quem não retirar o saldo dentro do prazo não perde o dinheiro. Os valores que permanecerem nas contas serão devolvidos, conforme cronograma definido pelo governo.
6: Depois de fechar na sexta-feira, por questões de segurança, né? Depois de fecharem na sexta-feira, os consulados e embaixadas dos Estados Unidos no Brasil retomam as operações normalmente nesta segunda. A informação é do Departamento de Estado americano. Os atendimentos foram suspensos na última sexta, 2 de outubro, sem aviso prévio e também sem explicação, né, sobre qual a ameaça que havia à segurança. O comunicado do Departamento de Estado afirma que a prioridade é garantir a segurança dos que seguem as autoridades americanas com a cooperação das autoridades brasileiras. Ainda não foram divulgadas as informações sobre agendamento para quem perdeu o horário marcado na última sexta. Agora são 4 horas e 47 minutos.
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1: 4h51 e um abraço pro Neo Lisboa, está mandando mensagem aqui pra gente, participando do Bandeirantes Acontece junto com a gente, tá falando que esse clima tá bom, Danilo.
2: Abraço.
1: Só fica pensando em dormir, só pensando na cama.
2: Que coisa boa, abraço, abraço e obrigado pela participação, esse tempo realmente é maravilhoso, comer uma pamonha.
1: Boa ideia, hein?
2: Delícia,
1: mais tarde rola.
2: Olha, a gente volta te contando que a Prefeitura de Aparecida de Goiânia inicia hoje o período de adesão ao Programa de Recuperação Fiscal Refis, que oferece descontos de até 90% em juros e multas para regularização de débitos municipais. Vai o prazo até 6 de novembro e você pode parcelar em até 36 vezes para débitos de ISS. Entre os tributos e obrigações que podem ser regularizados estão ISS, ITBI, IPTU e também o ITU. Vamos lá ouvir a Dalila Alves, diretora de tributos da Secretaria da Fazenda de Aparecida de Goiânia, que falou sobre essa iniciativa.
3: Dalila, fala pra gente sobre a redução do ITBI de Aparecida.
4: Sim, começa hoje, né, dia 5 de

0: o valor da alíquota do ITBI?
1: A alíquota normal fora do programa é 2,5%. E dentro do programa ela vai para 1,5%.
0: Qual que é o prazo que a população tem para regularizar o ITBI?
1: Então, ela começa hoje, dia 5 de outubro, e vai até 16 de novembro.
0: Também nos saques?
1: Sim, vai procurar nos saques ou pelo site aparecida.com.br.
2: Obrigado pelas informações. Olha, e a gente volta a falar sobre o alto número de abstenção. Desde 98, o número de abstenção nessas eleições foi altíssimo e pode definir a eleição. Abstenção e indecisos podem definir essa eleição. Mais de 33 milhões de eleitores não votaram no primeiro turno. O Renato Ribeiro é quem traz as informações. Vamos ouvi-lo.
3: Eleitores que não foram às urnas e os que ainda estão indecisos podem definir o resultado das eleições deste ano. No primeiro turno, mais de 33 milhões e 400 mil eleitores não votaram. A abstenção foi de 21,08%, o maior índice desde 1998. Dos quase 159 milhões de eleitores aptos a votar, cerca de 125 milhões compareceram às urnas, quase 79% do eleitorado. O cientista político Breno Vieira explica que uma abstenção entre 20% e 22% já era esperada.
4: Apesar de esperado, é um contingente eleitoral bastante grande, né? É cerca de 33 milhões de eleitores. Por se tratar de um volume grande, é um volume que pode, de certa forma, decidir, né? Uma questão de uma eleição, quando a gente vê que, principalmente, as últimas eleições presidenciais estão sendo ganhadas, né, em termos bem na margem.
3: A abstenção deste ano ficou próxima da registrada em 2022, quando 20,95% dos eleitores não compareceram às urnas. Naquele ano, no segundo turno, a abstenção caiu para 20,59%. Para Breno Vieira, o comparecimento dos eleitores pode influenciar o resultado.
4: Em 2022, o primeiro turno teve uma abstenção próxima, né, de 21% e caiu depois no segundo turno. Diferente, por exemplo, de 2018, né, onde a gente vê uma abstenção no primeiro turno bem menor e no segundo turno bem maior. Então, as pessoas podem comparecer e podem realmente mudar, né, essa questão de como vai ser projetado o voto. É uma outra eleição, recomeça-se a pensar como vai ser esse contexto eleitoral.
3: O especialista em ciência política Ariel Calmon explica que no segundo turno a estratégia é manter os votos já obtidos, principalmente na disputa pela presidência da República, e conquistar novos.
5: Agora as campanhas elas vão ter o desafio de manter as suas bases mobilizadas para evitar o aumento da abstenção no dia 25 e reestruturar esse diálogo com o eleitor moderado. Tanto Lula quanto Flávio vão ter que focar nesse eleitor moderado.
3: Ariel Calmon fala sobre a dificuldade para os candidatos no segundo turno.
5: Mas a dificuldade maior está em presidente Luiz Inácio, porque é um choque para a campanha do PT terminar o primeiro turno atrás do senador Flávio Bolsonaro e, de acordo com o que nós temos de candidatos também derrotados em primeiro turno, eles são mais alinhados ideologicamente a Flávio Bolsonaro, e as pesquisas mostram que uma eventual transferência de voto desses candidatos derrotados em primeiro turno favoreceria Flávio Bolsonaro.
3: O presidente do Tribunal Superior Eleitoral, Cássio Nunes Marques, afirma que a abstenção é um problema. Segundo ele, a Justiça Eleitoral vai trabalhar para aumentar o comparecimento dos eleitores no segundo turno.
6: A abstenção para as pessoas que não são obrigadas a comparecer às urnas, ela tem um indicativo muito elevado. Com os idosos, ela chega a 50% e entre 16 e 17 anos, 20%. Mas está dentro do esperado. Não é o ideal a abstenção de 20%. A ideia é intensificar e aperfeiçoar todos os mecanismos disponíveis para a Justiça Eleitoral para que a gente consiga diminuir esse percentual num segundo turno.
3: Mato Grosso do Sul, Rio de Janeiro, Minas Gerais e São Paulo tiveram os maiores índices de abstenção. Na outra ponta, Ceará, Roraima, Piauí e Sergipe registraram os menores índices. O primeiro turno teve ainda 2 milhões e 200 mil votos em branco e 3 milhões e 600 mil votos nulos. A votação no segundo turno acontece no domingo, 25 de outubro.
2: Obrigado, Renato Ribeiro, pelas informações. E assim chegamos ao final de mais um Bandeirantes. acontece.

0: acontece. Agradecendo a você, amigo ouvinte, pelo carinho da audiência, pela companhia. Fique com Deus, mesmo Deus que cuida de mim, ele cuida de você também. Na sequência, você continua na excelente companhia da Mariana Rabelo, só que agora com o Bandeirantes Esporte Clube. Aquele abraço, até a próxima. Deus assim nos permitindo.
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0: Hora certa em Goiânia, 5:02.
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0: Oi, gente! Boa tarde pra você. Excelente semana, excelente segunda-feira. Está começando o Bandeirantes Esporte Clube. O que mais te informa sobre o seu clube do coração nas suas tardes e começos de noites aqui na Bandeirantes Goiânia. É um prazer ter você aqui com a gente. Obrigado pelo carinho da sua audiência. Já te convido a participar com a gente no nosso chat. Só no, procurar aí no YouTube Bandeirantes ao vivo Goiânia. Você já vai encontrar a nossa live e já conversa aqui com a gente. Ao mesmo tempo que você manda sua mensagem, a gente já lê e passa o seu recado por aqui. E tem também no áudio, se você quiser mandar, conversar com o pessoal daqui a pouquinho no debate, mande pra gente no 629-9847-6110, sempre falando o seu nome e o local que você está falando. 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Vamos subir, daqui a pouquinho chega o Luan Alves, porque a gente começa trazendo destaques também. Mas agora, vamos já começar com informação. Tandara Reis está chegando, trazendo todas as informações coloradas para esquentar aqui o Bandeirantes Esporte Clube.
2: Boa tarde, Mariana. Grande abraço para você, para os companheiros de trabalho aí no estúdio. E é claro, um abraço especial também para todos que nos acompanham aqui na Bandeirantes Goiânia. O Vila Nova venceu o Botafogo de Ribeirão Preto fora de casa por 1-0 com gol do atacante Janderson. E com o resultado, o Vila Nova se manteve na liderança da Série B, agora com 57 pontos somados. No entanto, o Vila Nova não teve muito tempo para comemorar. Já se reapresentou hoje e deu início à preparação para o jogo contra o Cuiabá. Partida que é na quarta-feira, às 20h30, no estádio Onésio Brasileiro Alvarenga. Jogo válido pela 32ª rodada da Série B do Campeonato Brasileiro. E daqui a pouco, aqui no Bandeirantes Esporte Clube, a gente traz detalhes da preparação do Vila Nova para mais uma partida da Série B. E é claro, vamos repercutir também essa vitória diante do Botafogo de Ribeirão Preto.
0: E a gente te espera com muita informação aqui, Tandara Reis. 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Igor Adorno, casou, fez um casamento lindo, foi pra praia, né, Macedo? E a gente só observando aqui de longe, agora tá de volta à realidade. Seja bem-vindo novamente, Igor, boa tarde.
3: E aí, Mariana Rabelo, tudo bem? Um grande abraço pra você e a todos ligados no Bandeirantes Esporte Clube. Uma ótima tarde. O Dragão venceu mais uma no Campeonato Brasileiro da Série B no último final de semana, no sábado, no estádio Antônio Scioli, diante de mais de 6.500 atleticanos. O Dragão soltou fogo pra cima do América, vitória por 2-0. Vitória essa que consolidou o Atlético no G6 da competição. Vamos ouvir o presidente Adson Batista, que conversou conosco após o resultado, diretamente do estádio Antônio Scioli. O Dragão que já viaja para Maceió, quarta-feira já tem confronto contra o CRB. Te conto isso e muito mais, tudo sobre o Atlético a partir de agora, aqui no Bandeirantes Esporte Clube.
0: Voltou ralando muito este menininho. Seja bem-vindo de volta, Igor. Uma honra ter você por aqui. 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E agora é hora da gente falar sobre o Goiás Esporte Clube, o único goiano que não venceu na Série B nesta rodada. Divino Lucena tá chegando com mais detalhes pra gente. Oi, Divino.
4: Olha, Mariana, técnico Moser comandou na tarde desta terça-feira o último trabalho visando o confronto de amanhã, 8:30 PM na Serrinha contra a equipe do Atlético. Algumas novidades vão aparecer no time esmeraldino na escalação inicial de amanhã. O lateral esquerdo Nicolas, o zagueiro Luiz Felipe e também o volante Lourenço, jogadores que cumpriram suspensão automática no último compromisso, na derrota de 3-0 para a equipe do Novo Horizontino fora de casa, certamente terão aí os seus retornos garantidos, principalmente o zagueiro Luiz Felipe e o volante Lourenço também. Nicolas não é certeza se já entra como titular. A grande novidade amanhã pode ser a presença do garoto Lucas Rodrigues, que estava servindo a seleção brasileira, retorna hoje ainda para a Goiânia e pode ficar à disposição para o jogo de amanhã. Moser, que daqui a pouquinho será o nosso convidado aqui no Bandeirantes Esporte Clube desta segunda-feira, onde ele fala em relação a se continua ou não, pelo menos deixa aí a critério da diretoria a escolha de permanecer ele, Moser, para a temporada de 2027. Daqui a pouquinho, outras informações do Verdão e o nosso convidado Moser aqui no Bandeirantes Esporte Clube. 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
0: Futebol. 5:08 e a sessão de produtos naturais e suplementação do Grupo Moreira está com 15% de desconto toda segunda-feira. 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
5: Boa tarde para você, Mariana Rabelo, uma ótima segunda-feira e uma ótima semana para todos nós de muito Bandeirantes Esporte Clube, futebol, Série B, é a Série B chegando aí na reta final.
0: Conta aí como foi cobrir o Atlético por esses dias.
5: Ah, foi legal, né? Foi legal, uma experiência diferente, né? Ainda não tinha tido a oportunidade de cobrir o dia a dia, mas vou te falar, Mariana, agora volta pro Igor Atorno aí, tá em boas mãos, inclusive, ele que faz um grande trabalho e merece demais toda a atenção e merecia também esse descanso, o nosso menino.
0: Com certeza, com certeza. E aí eu te pergunto, fazia parte aqui da você, né? Fazia parte aqui da produção, do Sim. Neida tá aqui comentando, do Neida tá lá também agora fazendo a reportagem. Qual o trabalho que é mais complicado?
5: Eu vou te falar que foi eleição ontem.
0: Você nem, de você tudo!
5: Você nem botou aí no bolo, mas assim, 15 horas, 16 horas de cobertura, mas legal demais, assim, ó, experiência bacana, mas cansou, Mariana do céu.
0: Estamos cansados até hoje?
5: Estamos, eu nem dormi direito, cheguei tarde em casa, não descansei direito, já vim aqui, mas feliz que pelo menos estamos sendo aí útil aqui na Rádio Bandeirantes e fazendo um ótimo trabalho todos nós.
0: E na próxima estaremos novamente, se Deus quiser.
5: Ah, não sei não.
0: Estaremos sim, Luan, pelo amor de Deus. E ó, Luan, pela 31ª rodada que aconteceu, né, no último final de semana, o Goiás perdeu pro Novo Horizontino por 3-0. O Atlético ganhou em casa do América Mineiro por 2-0. E o Vila Nova venceu aí fora de casa por 1-0 o Botafogo de Ribeirão Preto. Desses resultados, qual mais assim te dá aquele pontinho de assusta, né? Te fala assim, e aí? Não devia ter acontecido esse resultado aqui.
5: Nenhum. Pra mim, eu acho que o Goiás era esperada a derrota lá em Novo Horizonte pro adversário que é melhor tecnicamente, que vive um melhor momento administrativo. O Vila Nova jogando fora de casa, diante do Botafogo de Ribeirão Preto. A gente até imaginou algumas dificuldades que o Vila teve no jogo, mas o Vila venceu e a gente imaginava que venceria. E o Atlético dentro de casa fez o dever dele, venceu por 2-0. Poderia ter vencido por mais, né? Talvez o que me assustou foi a quantidade de erros de finalização do Atlético no segundo tempo. Mas como o Roger falou em coletiva, vamos valorizar as bolas que entraram e ignorar essas daí. O Atlético teve oportunidades até de vencer por um placar ainda maior, mas tá bom, 2-0 ajuda o Atlético no objetivo dele na competição, que é continuar no G6 e agora com 4 pontos de diferença pro CRB.
0: Você lá no estádio Antônio Ascioli tinha 6.500 torcedores, estava lotado?
5: Acho que era 6.355, se eu não me engano. Tava um público interessante. Não tava completamente lotado, até porque o Ascioli cabe, se eu não me engano, 12 mil pessoas. Então tinha muito espaço, mas comparado aos outros jogos do Atlético na temporada, uma festa absurda da torcida, apoiou do início ao fim e dentro de campo o Atlético respondeu, né? Com menos de 10 minutos já tava 1-0 e o Atlético teve inclusive a oportunidade de ampliar o placar ainda nesses 10 primeiros minutos. Então uma atuação muito consistente do Dragão e a torcida na arquibancada também fez valer aí o valor do ingresso e apoiou a equipe do Atlético.
0: E você que tava por lá, acha que o Atlético poderia ter conseguido o placar mais elástico de no mínimo quantos?
5: 1-5, o Atlético perdeu chances claríssimas. No segundo tempo mesmo, que eu contei assim, foram 3 oportunidades. Aí foi variando o jogador. Teve uma do Daniel Peixoto, uma, eu acho que se eu não me engano, foi o Guilherme Marques. O Mateuzinho entrou bem, deu algumas assistências ali que poderiam ter culminado em gol, mas acabou não acontecendo. Mas o Atlético tinha aí potencial para 5-6 na equipe do América, mas o que vale nesse momento é o resultado.
0: E aí a gente falando sobre o jogo do Goiás que aconteceu na quinta-feira, estou comentando porque na sexta eu não participei, né? E aí eu lembro de você falar na semana passada, se eu não me engano, na quinta mesmo, né? A gente falando sobre o primeiro turno aí, o Novo Horizontino havia vencido o Goiás por 4-0. Aí eu ainda te perguntei, falou, a expectativa é de que aconteça algo melhor? Você falou que não, aconteça algo pior. E veio aí uma goleada de 3-0, Luan.
5: Foi melhor, né, Mariana? Jogando fora de casa, mas diante do momento que vive o Goiás, era muito difícil conseguir alguma coisa lá em Novo Horizonte. Goiás que teve até a oportunidade, né? Quando o jogo tava 1-0, o Tadeu cobrou a penalidade mal e acabou desperdiçando. Mas mesmo assim era muito complicado o Goiás conseguir um resultado lá, não só pelo momento que vive o Goiás, mas naturalmente, independente das condições, você jogar lá no Jorgão diante do Novo Horizontino é um duelo difícil. E aí o Goiás, lógico que teve o adicional também dessa situação, acabou sendo derrotado lá. Difícil porque a gente tá aqui, né? A gente vive o Goiás praticamente quase todos os dias e essa realidade é triste. A que ponto o Goiás chegou assim de sofrer jogando dessa forma e é triste porque a gente tá aqui, mas é um resultado que a gente já esperava.
0: E sobre o Vila Nova, que jogou no sábado, venceu o Botafogo de Ribeirão Preto por 1-0. O Botafogo teve um gol anulado, Luan. Valeu ou não valeu a anulação desse gol?
5: Não, bem anulado.
0: Bem anulado.
5: Vila Nova venceu em campo. E detalhe que eu queria destacar sobre esse jogo, Mariana Rabelo. Vila não jogou fora de casa não, viu?
0: Foi mais nova do que nunca.
5: Fez uma festa absurda. A única diferença do estádio Santa Cruz pro Onésio Brasileiro Alvarenga no sábado foi justamente aí que o estádio Santa Cruz ele é mais aberto, né? Ele não é tão caldeirão igual o Oba. Porque aquela mesma quantidade de torcedores no Oba faria um barulho muito maior pela acústica, mas o Vila Nova jogou em casa. Como diz o Guto, a gente invadiu a casa do vizinho. Vila Nova que enfrentou dificuldades, a gente imaginou nessa reta final de Série B, mesmo o Botafogo estando lá embaixo, ofereceu um pouco de perigo, mas no final fez valer aí a efetividade. O time que tá lá em cima e mostrou porque tá na liderança da tabela de classificação, foi efetivo na chance que teve. Elton Leite ajudou bastante, um ótimo goleiro, e o Vila Nova traz 3 pontos aí pra Goiânia, pra quem sabe nessa semana aí a ganhar mais 3 e de vez deslanchar na Série B mais ainda do que já tá jogando.
0: 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Seba, o melhor da construção. 5:16, virando os ponteiros agora, a primeira paradinha aqui no Bandeirantes Esporte Clube, na sequência muito mais, continue com a gente.
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0: 5:18 e um abraço rapidinho, pessoal que está aqui nos acompanhando no nosso YouTube. Um abraço pro Carisson, também o Etevaldo Roque da Silva, sempre aqui na expectativa pelo todo poderoso Verdão pra ele. Boa tarde a todos, saudações esmeraldinas pra cima deles, meu Verdão. Tem também o Regivaldo Santos Soares. Boa tarde, o Vila Nova vai ser campeão. E para vocês aí, também pros atleticanos, tá na hora da gente chamar mais uma vez a melhor equipe de reportagens do Brasil.
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2: Com a vitória diante do Botafogo de Ribeirão Preto, Vila Nova chegou aos 57 pontos somados. Em 31 partidas da Série B do Campeonato Brasileiro, a equipe colorada tem 17 vitórias e 6 empates, além de 8 derrotas. O Vila Nova marcou 44 gols e sofreu 31 gols, conta aí com saldo de 13 gols e um aproveitamento de 61%. Nos últimos 5 jogos da Série B, o Vila Nova ganhou 4 e empatou 1. Equipe colorada agora, restando aí 7 jogos para o fim da Série B e, matematicamente, precisa de pelo menos 3 vitórias para chegar aos 66 pontos e garantir aí o acesso direto à elite do futebol nacional.
10: Meu Atlético, meu estandarte. E com a vitória diante do América Mineiro na última rodada por 2-0 em casa no último sábado, o Dragão se consolidou na sexta colocação do Campeonato Brasileiro da Série B e abriu uma margem de 4 pontos para o sétimo colocado, CRB, que inclusive já é o próximo adversário do Dragão no campeonato, um confronto direto. O Atlético, com 52 pontos em 31 jogos, alcançou o número de 14 vitórias. Outra marca importante também é o saldo de gols. O Dragão tem 12 de saldo e agora pode até perder para o CRB, que ainda não sai do grupo dos 6 primeiros classificados da competição.
4: Técnico Moser fechou no período da tarde hoje no CT o último trabalho, visando o compromisso de amanhã, 8:30 da noite, no estádio Alê Pinheiro, na Serrinha, contra a equipe do Atlético. Aliás, o Verdão ainda tem 7 jogos para fechar o brasileiro da Série B, onde dos 7, 4 jogos serão em casa. Ele pega o Atlético amanhã, depois a equipe do CRB, o Náutico e também a equipe da Ponte Preta. 12 pontos estarão em disputa. E aí o time esmeraldino tem a possibilidade de somar o maior número de pontos para ainda fechar bem esse brasileiro na Série B, pelo menos dentro da tabela de classificação. 21 pontos ainda em disputa no total, porém a possibilidade matemática existe, mas muito difícil o Verdão conseguir esse tento, a gente imagina desta forma. Em relação ao confronto de amanhã, ele terá algumas novidades em relação a jogadores que não estiveram disponíveis para ele em relação ao confronto contra a equipe do Novo Horizontino. Daqui a pouquinho eu trago as informações em relação a quem são esses jogadores que poderão compor aí o elenco que vai enfrentar o Atlético amanhã.
2: Restando 7 jogos para o fim da Série B do Campeonato Brasileiro, Vila Nova já faz as contas para o acesso. E dos 7 jogos que faltam, 4 são em casa. O próximo jogo é contra o Cuiabá nesta quarta-feira, às 20h30 da noite, no estádio Onésio Brasileiro Alvarenga. No domingo, o Vila Nova visita o Náutico pela 33ª rodada da Série B do Campeonato Brasileiro. No dia 18 de outubro, no outro domingo, o Vila Nova recebe o Grêmio Novo Horizontino. E daí em diante, as datas ainda não estão confirmadas. Mas na sequência, o Vila Nova visita a equipe do São Bernardo e depois tem uma sequência de jogos em casa, contra o Juventude e o Criciúma. E na 38ª rodada, a equipe colorada visita o Fortaleza na Arena Castelão, partida válida pela 38ª e última rodada da Série B do Brasileirão. Meu Atlético,
10: meu Estádio Antônio Scioli, 31ª rodada do Campeonato Brasileiro da Série B, público e renda. Tivemos um público pagante de 5.500 torcedores e um público presente de 6.355 torcedores, para uma renda de R$109.955. Jogo realizado no último sábado, vitória do Atlético 2-0 sobre a equipe do América Mineiro. Goiás
4: Esporte. Uma grande novidade o técnico Moser deve ter para este confronto contra o Atlético amanhã. O volante Lucas Rodrigues, garoto da base, que foi convocado para a seleção brasileira sub-20 nos 3 amistosos que fez lá na Espanha. Inclusive, no primeiro amistoso, na vitória de 4-1 em cima da equipe do Dinamarca, 4 gols foi marcado pelo garoto Lucas Rodrigues. Primeiro gol dele com a camisa da seleção brasileira. Luquinha, que já está a caminho do Brasil, chega hoje ainda em Goiânia e deve ficar à disposição do técnico Moser para este compromisso de amanhã contra a equipe do Atlético. Claro que ainda vai dar uma posição final no dia de amanhã, mas é a tendência de que Luquinha, devido ao Verdão precisar de voltar a vencer dentro da competição, ficar à disposição do técnico Moser.
2: O Vila Nova se reapresentou hoje e iniciou a preparação para o jogo contra o Cuiabá. As duas equipes se enfrentam na quarta-feira, às 20h30 da noite, no estádio Onésio Brasileiro Alvarenga. E para essa partida, a tendência é que o técnico Guto Ferreira siga sem poder contar com o zagueiro Jonathan Costa. Ele foi desfalque de última hora na última partida por conta de um desconforto muscular. E a tendência é que ele siga fora também nessa rodada da Série B. Sendo assim, Thiago Pagnussá e Douglas Mendes devem formar aí a defesa, a zaga titular do Vila Nova mais uma vez. Vale ressaltar que ele segue sem poder contar com o zagueiro Breno Bora e também com o centroavante Rafa Silva, ambos ainda entregues ao departamento médico. Fica a expectativa para o possível retorno do De La Torre. Ele ficou fora das últimas partidas por conta de uma lesão muscular no adutor da coxa direita. Está em fase de transição e existe a possibilidade dele voltar a ser relacionado nessa partida contra o Cuiabá. Meu Atlético, meu
10: Na vitória por 2-0 no último sábado contra o América Mineiro jogando em casa, o Atlético estreou o seu novo quarto uniforme. Uniforme caracterizado por linhas verticais rubro-negras com design moderno, marcando assim mais uma linha de vestuário do Dragão. Inclusive, esse novo manto pode ser adquirido pelo torcedor do Atlético através da Dragão Store em pré-venda, com entrega para daqui até 10 dias. O valor de R$ 299,90 é o novo manto do Atlético, o novo uniforme, quarto uniforme de jogo do Atlético.
4: Ainda em relação a outras novidades para o jogo de amanhã na Serrinha contra o Atlético, o lateral esquerdo Nicolas, o zagueiro Luiz Felipe e também o volante Lourenço, os três jogadores cumpriram suspensão automática na derrota para a equipe do Novo Horizontino. E no mínimo dois deles devem ser titulares no jogo de amanhã, o zagueiro Luiz Felipe e também o volante Lourenço. Jogador eram titulares antes de receberem o terceiro cartão amarelo e retornam com certeza ali no 11 inicial esmeraldino. Já Nicolas, em relação à sua titularidade, também é possível, uma vez que não só o Djalma Silva, como todos os jogadores no jogo passado, tiveram um desempenho ruim, mas Nicolas pode sim também, por que não, amanhã começar jogando ali na lateral esquerda do time esmeraldino. Aliás, técnico Moser conta não só com esses três jogadores, mas com todo o elenco à disposição, desde que o Luquinha confirme aí a sua participação em estar disponível. Porque os dois jogadores que ultimamente estavam no departamento médico e já passaram na transição, treinaram com o grupo de jogadores nessas últimas três movimentações, o zagueiro Ramon Menezes e também Marcos Vinícius, jogadores já estão liberados e à disposição também do técnico Moza.
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0: Tá aí o nosso giro dos clubes com a melhor equipe de reportagem do Brasil: Tandara Reis no Vila Nova, Igor Adorno no Atlético e o Divino Lucena no Goiás. 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Luan Alves, eu te chamo aqui agora para você comentar comigo. Vila Nova está em primeiro lugar na tabela da Série B com 57 pontos. O Tigrão é realmente o melhor time da Série B ou ele está sendo o mais eficiente?
5: Até o momento é sim. Eu levo essa questão de melhor ou pior pela tabela de classificação.
0: Sim.
5: Nesse momento da Série B do Campeonato Brasileiro, a melhor equipe é o Vila Nova. É a equipe a ser batida, é a equipe que vai botar medo em mais gente. Pode ser que na rodada que vem o Vila Nova perca essa posição. E aí, questão aqui é regularidade. E aí, o time que estiver na liderança, pra mim, vai ser o melhor. Neste momento de Série B, pra mim, o Vila Nova é a melhor equipe, a equipe a ser batida.
0: E aí, na sequência, vem o Juventude com 56, Novo Horizontino com 54 e o Criciúma com 53. E aí, desses times aqui, ainda dá uma briga boa até o final da Série B?
5: Com certeza. Esse título aí, essa segunda vaga no G2 e até mesmo o G6 vai ser definida aí na última rodada. Assim, jogando, sendo muito otimista, às vezes uma equipe, sendo Vila Nova, quem sabe, pode resolver aí uma rodada antes, na 37ª. Mas eu acho que vai ficar tudo para a última rodada. Até pelo equilíbrio da Série B do Campeonato Brasileiro. Essas quatro equipes que você citou aí, Juventude, Novo Horizontino e Fortaleza, ainda tem um Criciúma correndo por fora. Vejo tudo ali na briga pelo G2 e pelo título, e também o Atlético, que já chegou nessa briga. Então vai ser a Série B é um campeonato muito equilibrado e vai ser definido aí somente na reta final.
0: Na verdade, o Criciúma agora tá em quarto e o Fortaleza em quinto. Aí conseguiu
5: pra passar. Pra você ver, o Criciúma que acho que duas rodadas atrás estava fora do G6, já entrou no G6. O Atlético, que ficou fora por muito tempo, entrou no G6, já abriu 4 pontos pro sétimo colocado. Então essa Série B é trem de doido, Mariana Rabelo. Uma rodada muda tudo que acontece lá em cima. E vamos ver, até na reta final vai acontecer muita mudança ainda.
0: 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Luan, eu te chamo aqui novamente. O Atlético cresceu na hora exata.
5: Sim, é uma equipe que se organizou bastante, né? O Roger Silva deu outra cara para esse time. Muitos não esperavam o Roger Silva com um time do Atlético tão ofensivo. Se final de semana aí no duelo contra o América, praticamente só deu Atlético. O América teve ali alguns lances depois que o Atlético fez 1-0 ainda no primeiro tempo, mas na hora que o Atlético organizou a casa, inclusive foi o que eu questionei pro Roger Silva na coletiva a respeito da conversa do vestiário, que o Atlético voltou totalmente diferente. Como eu disse aqui no primeiro comentário, teve a oportunidade de vencer por um placar muito maior do que foi, somente 2-0. A gente fala somente assim pelas circunstâncias do jogo, o Atlético teve mais oportunidade de aumentar esse placar. Então o Atlético muito seguro na competição. E agora, Mariana, abrindo 4 pontos para a equipe do CRB, um empate lá em Alagoas já se torna um bom resultado. Porque aí você mantém essa distância pro CRB, que é um adversário ali na briga, e se ganhar, Mariana, aí é 7 pontos pro CRB, aí a situação fica diferente. É claro que provavelmente não vai ficar 7 pontos pro sétimo colocado, porque algum time ali de baixo deve vencer, mas vai aumentar a diferença. De 4, ela vai aumentar pelo menos para 5, 6 pontos. Então, um Atlético que vai ganhando aí muita casca na Série B do Campeonato Brasileiro e vai chegando firme na briga pelo acesso. As equipes passam a olhar o Atlético Goianiense com outros olhos.
0: 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E sobre o Goiás Esporte Clube, já tá na hora de pensar em 2027?
5: Faz muito tempo, muito Mariana tempo. Rabelo. Eu acho que desde a vitória aí contra o Atlético, a gente já pode alegar que o Goiás já tem que pensar em 2027.
0: A derrota pro Atlético.
5: Sim. Eu penso que até antes, ô Mariana Rabelo, a gente acabou adiando um pouco o sofrimento.
0: A gente estava tentando na expectativa.
5: Exato, como eu falei aqui na semana passada, o Goiás vence a equipe do Avaí, da parte de baixo da tabela, vence o Botafogo, parecia que ia esboçar uma reação, mas aí quando pegou um adversário mais forte, que é a equipe do Atlético, que tá muito organizada, o Goiás voltou a sofrer. Então é pensar em 2027, alcançar os 45 pontos, né? Não acho que o Goiás tenha dificuldades aí quanto ao rebaixamento. O Goiás já tá garantido na Série B do ano que vem, mas fazer os 45 pontos para ficar naquela margem de segurança e aí pensar totalmente em 2027. Mas antes, Mariana, eu penso que o Goiás tem que ajeitar a casa. Antes de iniciar, de fato, o preparamento, a preparação para 2027, aliás, até uma preparação, você organizar a casa para chegar em 2027 preocupado só em montar o elenco, em contratar jogadores, se for preciso fazer algumas vendas para repor o caixa. Porque se o Goiás chegar desorganizado da forma que tá para início de 2027, aí vai ter mais dificuldades ainda na temporada que vem. Então é organizar a casa e agora é 2027, Mariana. 2026 acabou para a equipe do Goiás, pelo menos com um título, né? Venceu o Campeonato Goiano, mas só também, porque nas outras competições o Goiás não foi aí o Verdão que a gente conhece.
0: Por falar em título, vamos trazer pra gente, pro pessoal, a divisão de acesso, contar sobre os jogos que teve. Já tem gente garantida ano que vem, né, Luan?
5: Tem, o Rio Verde tá de volta aí à primeira divisão do Campeonato Goiano, 8 anos depois. A última participação do Rio Verde na primeira divisão, Mariana Rabelo, tinha sido em 2018. E aí o Rio Verde acabou sendo rebaixado, foi pra Série C, Rio Verde quase acabou. Inclusive, viralizou lá na cidade de Rio Verde uma entrevista do presidente Fernando Orlando falando das dificuldades que o Rio Verde tinha quando ele assumiu o comando do Verdão do Sudoeste. E aí hoje a gente tem o Rio Verde na primeira colocação, 32 pontos, praticamente aí a um passo do título, são 4 pontos pro segundo colocado, faltando 2 rodadas. O Rio Verde que, dependendo até com a derrota, Mariana Rabelo, na próxima rodada pode garantir esse título aí de divisão de acesso. E o Rio Verde que seria pela 7ª vez campeão da divisão de acesso, é uma das equipes mais tradicionais da segunda divisão do Campeonato Goiano. E agora jogou responsa para as outras equipes, né?
0: Quais?
5: Tem mais quatro equipes na briga. O Morrinhos muito longe, mas assim, pode chegar. E além de Mineiros, Goianésia e Bom Jesus. Então essa reta final de Campeonato Goiano de Divisão de Acesso, Mariana Rabelo, vai ser correria. A gente tem essa semana, só pra você ter uma ideia. O Morrinhos ainda tá na briga, apesar que bem longe. Pega o Bom Jesus, que é o favorito pra conseguir essa vaga. O Goianésia, que tá na briga também junto com o Bom Jesus, vai enfrentar a equipe do São Luís, que tá ali na briga pelo rebaixamento, tá na oitava colocação, corre o risco de ser rebaixado, apesar de ser muito difícil. O Rio Verde vai jogar com o Tupi lá em Jussara, praticamente é favorito pro jogo e deve vencer. Grêmio Anápolis e Goiânia e Mineiros e Trindade são dois jogos menos requisitados. Mas detalhe nesse jogo do Mineiros aqui, porque o Mineiros tá na briga pelo acesso e o Trindade quer escapar do rebaixamento. Então, assim, objetivos distintos, mas que ambas equipes que vão entrar pra tentar ganhar o jogo. E aí, Mariana Rabelo, vamos imaginar que acontece, a tabela chega na última rodada do jeito que está. Na última rodada tem Bom Jesus e Goianésia.
0: Eita.
5: Ou podemos dizer Goianésia e Bom Jesus, né? Porque o jogo é na cidade de Goianésia. Então teremos aí emoções nessa divisão de acesso até a reta final do campeonato.
0: E aí, pra quem que vai a garantia aí? Quem que vai estar em segundo lugar, na sua opinião?
5: Como eu falei pro Danilo, há uma semana atrás, eu dizia que não. Hoje, pra mim, o Goianésia é o favorito pelo acesso, porque pega o São Luís lá na parte de baixo da tabela e na última rodada joga dentro de casa contra a equipe do Bom Jesus.
0: E você vai pra Goianésia?
5: Tô querendo, mas assim, é um custo, né, Mariana Rabelo? Vamos ver aí. Se o Goianésia vencer o São Luís, quem sabe? Aí a gente empolga, aí o dinheiro parece que não faz tanta diferença assim.
0: Não vai fazer
5: assim,
0: tanta diferença,
5: e aí
0: não.
5: A gente vai. Mas aí, dependendo do resultado lá em São Luís, no Montes Belos, não vou nem perder tempo, Mariana.
0: Deixa a gente comer o iFood do final de semana, que você garante aí o... Como que fala? O ônibus, a passagem de ônibus pra ir pra
5: não,
0: lá?
5: Não, isso a gente... Eu falo a gente que eu sou torcedor do Goianésia. O Goianésia conseguiu acesso e tem uma coisa que eu não vou me importar com o dinheiro.
0: Tá nem aí, é isso que
5: não,
0: eu preciso.
5: O importante é a gente voltar aí pra primeira divisão. É equipe tradicional, né, Mariana? Assim, tirando o lado torcedor da parada, o Goianésia realmente é uma equipe tradicional. Passou anos aí em sequência. Pra você ter ideia, o Rio Verde, desde 2018, não disputa a primeira divisão. O Goianésia, que de 2019 pra frente, disputou a primeira divisão em todas as ocasiões, com exceção de 2026, onde em 2025 acabou rebaixado e agora disputa a divisão de acesso.
0: É isso, Goianésia. Bora aí seguir firme pra fazer a alegria do nosso produtor, comentarista, repórter Luan Alves. 5h38 e o Laboratório Núcleo está sempre de portas abertas pra você, literalmente. 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Mais uma paradinha aqui com o Bandeirantes Esporte Clube. Na sequência, muito mais informação no seu rádio.
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0: 5:42, último bloco dessa primeira etapa do Bandeirantes Esporte Clube, com muita informação para você a partir das 18 horas. Gustavo Ramos assume a nave aqui para comandar o debate Bandeirantes Esporte Clube. E a gente, claro, agradecendo o carinho da sua audiência, vocês sempre aqui na Bandeirantes. E, claro, um abraço muito especial para todo mundo. Agora tá na hora de chamar ela mais uma vez, Tandara Reis, com as informações coloradas.
2: Beleza, Mariana, de volta aqui no Bandeirantes Esporte Clube com mais informações do Vila Nova. A equipe colorada se reapresentou hoje e iniciou a sua preparação para o jogo contra o Cuiabá, partida que era quarta-feira às 20h30. No entanto, a vitória contra o Botafogo de Ribeirão Preto continua repercutindo, não só pela importância do resultado para a sequência da Série B do Campeonato Brasileiro, mas também porque um jogador completou 100 jogos com a camisa colorada. O volante João Vieira disputou a sua 100ª partida pelo Vila Nova e, após o jogo, ele concedeu entrevista destacando a importância dessa marca que ele atingiu na equipe.
23: Quero vir aqui agradecer ao Vila Nova por me proporcionar viver esse momento tão importante na minha carreira. Muito feliz também por estar alcançando essa marca com uma vitória e na situação que a gente se encontra hoje na tabela, líder do campeonato. Continuo sonhando, né? Jogo muito difícil hoje, a gente sabia que ia encontrar um jogo muito difícil. A equipe do Botafogo é uma equipe muito qualificada, mas a gente soube jogar o jogo. Eu acho que a Vila Nova é isso, é sofrer na hora que tem que sofrer. E, enfim, importante foi os 3 pontos, importante que consegui bater essa marca com uma vitória, que era uma coisa que eu queria muito também. Então saio de hoje, acho que com a noite completa, completando 6 jogos e com uma vitória e líder do campeonato. Então, para mim, hoje entra no dos melhores dias da minha vida, na minha carreira.
2: Depois que o jogo acabou, vocês foram ali na torcida comemorar junto com o torcedor. Como é que é para vocês contar com esse apoio, até mesmo fora de casa, no momento em que o Vila Nova tá precisando tanto vencer para se manter ali em cima, na parte de cima da tabela?
23: Ah, incrível. E eu falar da torcida, a gente falar da torcida, chovendo uma olhada, né? Tudo que eles fazem dentro de casa e agora fora de casa, você vê a forma como foi, parecia que a gente tava jogando no Oba. Cantaram do começo ao fim, fizeram uma festa no final depois da vitória. Esse apoio deles é primordial pra gente, o nosso 12º jogador, e também é esse canto deles, essa presença deles que nos dá força para acreditar até o fim no jogo difícil, no campo difícil de jogar. A força que eles nos deram hoje fez com que a gente conseguisse esses 3 pontos e é um presente para todos que vieram aqui. Quero agradecer não só eles, mas toda a torcida do Vila Nova que coloca essa força pra gente, faz essa corrente de coisas boas. Então, tenho certeza que o dia de hoje vai ser um dia feliz também para o povo vilanovense.
24: Há menos de 2 anos no Vila, o que é que você tem a falar sobre isso?
23: Ah, eu fico até sem palavras de comentar, porque quando eu cheguei no Vila Nova, eu não imaginei que ia conseguir essa marca tão rápido. Eu acreditava que ia passar um bom tempo aqui pela minha vontade de estar no clube, pela minha vontade, não só minha, mas como da minha família. Então, hoje eu me sinto muito feliz, muito honrado. O Vila Nova é a minha vida. eu faço parte disso, eu me entrego de corpo e alma todos os jogos, porque eu amo estar aqui, gosto da cidade, gosto do clube, gosto do povo. Então, tá completando 100 jogos e alcançando essa marca hoje num dia tão especial para mim, é motivo de muita alegria, não só para mim, mas como para minha família também. Nós estamos felizes e espero completar 100, 150, 200, enfim, até onde eu conseguir para honrar essa camisa.
3: João, vitória importante hoje, mas vocês não têm muito tempo para comemorar. Na quarta-feira já tem mais um jogo diante do Cuiabá. O que vocês esperam dessa partida jogando em casa?
23: Mais um jogo difícil, mais um jogo onde que a gente vai para mais uma final. Faltam 7, né? Não dá nem tempo da gente comemorar, a gente já volta agora e se concentra ao máximo para fazer esse jogo na quarta-feira. Sabemos que vai estar lotado, sabemos que o torcedor vai estar lá para nos apoiar e que a gente possa, com muito respeito, com muita humildade, com muito pé no chão, como foi até agora, fazer mais um excelente jogo e conseguir mais esses 3 pontos.
0: Esse foi o João Vieira destacando também a preparação. Esse foi o João Vieira destacando também a sua expectativa para esse jogo contra o Cuiabá. Vale ressaltar que a equipe colorada precisa apenas de uma vitória simples para continuar na primeira colocação da Série B, sem depender aí dos resultados dos seus adversários diretos. O técnico Guto Ferreira deve repetir a escalação utilizada na última partida, sem contar com Jonathan Costa, jogador que acabou ficando fora do jogo contra o Botafogo de Ribeirão Preto devido aí a um desconforto muscular. Então, Vila Nova deve repetir a escalação com Thiago Pagnussá e Douglas Mendes de titular no sistema defensivo.
6: E ela mesma, a Tandara Reis, assessoria do Vila Nova, já deu aí a atualização. Os ingressos para o jogo de quarta-feira, Luan Alves, no Oba, já estão esgotados. O Tigrão enfrenta o Cuiabá às 8:30 PM. Quem comprou, comprou. Quem não comprou, não compra mais.
5: E aí, Mariana Rabelo, você até não deixa eu mentir. Eu me surpreendi. Não tinha visto nem que os ingressos tinham começado a ser vendidos. Eu tava tão concentrado esses dias no Atlético, no dia a dia do Dragão, que aí, quando é festa, você me fala que esgotou. Não sabia nem que tinha aberto as vendas. 2 dias antes do jogo, né? Mais uma vez, a torcida colorada dentro de casa já faz muito isso, fez fora de casa contra o Botafogo Ribeirão Preto e agora mais uma vez o Onésio Brasileiro Alvarenga entupido de vilanovense nessa quarta-feira. E o Vila Nova precisa, nessa reta final vai ter jogos aí, 4 confrontos diretos em casa e vai precisar da massa colorada. Então, resposta boa da torcida do Vila, a boa fase do Vila Nova e teremos aí mais uma vez o Oba com casa cheia.
6: E aqui no nosso chat o Rogério Cruz tá falando que mais uma vez não conseguiu os ingressos. Tem também a mensagem do Júnior Martins: por que não mandar o jogo do Vila no Olímpico, Luan? Pois os ingressos estão esgotando todo o jogo, explica aí pra ele por que não dá.
5: Vamos lá, primeiro porque o Olímpico tá em reforma. Estão reformando ali a pista de atletismo, tanto que o Goiânia está mandando seus jogos na divisão de acesso em Aparecida ou em Trindade. Segundo, a diferença de público ainda é muito pequena, vai ali 2-3 mil pessoas. Terceiro, o Oba é a casa do Vila. Vila Nova se sente bem no Onésio Brasileiro Varenga, tem muita força jogando dentro de casa. O Oba também é mais caldeirão do que seria o Olímpico. Eu acho que nesse momento não tem o Serra Dourada. Manda seus jogos no Oba, que é a casa do Vila Nova.
6: 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E agora a gente chama ele, Igor Adorno, com as informações rubro-negras.
7: Meu Atlético, meu estandarte, modéstia à parte, minha força quente de um dragão.
10: Beleza, Mariana Rabelo, de volta aqui ao Bandeirantes Esporte Clube, trazendo mais do Dragão, que saiu vitorioso no último final de semana, 2-0 contra o América Mineiro, diante de mais de 6.500 atleticanos no Castelo do Dragão. Após o jogo, o presidente Adson Batista conversou conosco e valorizou essa importante vitória. E falou, é claro, da trajetória do Atlético rumo ao acesso para a Série A de 2027.
8: É evidente que pesa, né? Você sabe que nessa reta final, você tem que, quem já conquistou alguns acessos, como é o nosso caso, o time que já passou por essas situações, você sabe que você não pode ter empolgação exagerada, você tem que ganhar os jogos como foi hoje, que um jogo tranquilo, o Atlético não forçou muito, né? E ganhou o jogo, o mais importante foi isso. E você tem que somar pontos, cada jogo você tem que jogar como se fosse o último, né? Você tem que estar muito concentrado, saber o peso dos três pontos, né? E o Atlético, nessa caminhada, eu vejo com bons olhos para a gente atingir o nosso objetivo, com o objetivo de chegar entre os dois. Dá para chegar, né? Nós ainda temos 7 rodadas, 21 pontos, né? E nós vamos para uma decisão quarta-feira, que é o jogo de 6 pontos, né? Mas com muita confiança, né? Porque o time está bem, o grupo está bem, o Roger conseguiu definir um time, né? Então está tudo caminhando bem e o ambiente muito bom. E nós já atingimos várias vezes essa situação, então você sabe que ansiedade demais, empolgação demais atrapalha. Então, vamos, ganhamos um jogo, é mais um jogo, né? Empolgação e comemoração é só o dia que a gente atingir o objetivo de chegar à Série A novamente.
1: Adson, parabéns pela vitória. Durante a semana, as últimas semanas, você falou muito sobre o foco dos jogadores. Hoje, uma partida onde o Atlético começou superior e enfrentou algumas dificuldades. O foco voltou desse elenco?
8: Não, o elenco é maduro, nosso time é muito bom. Eu quero parabenizar os jogadores, porque a cada dia mais eles entendem o que é o Atlético, né? Então, foi um jogo que lógico que o Atlético apertasse, podia até ter feito mais gols, perdeu muitas chances também, né? Mas o importante é os 3 pontos, né? Controlou o jogo o tempo todo. A gente sabe que tinha mala aqui hoje, né? Porque eu sou do futebol e tenho informações. Então, a gente tem que estar atento, mas olhar para dentro e preocupar com a gente. Não adianta ficar aqui torcendo contra, tem que fazer a sua parte. É o momento de você saber fortalecer internamente, fazer a sua parte. Tem 4 vagas, nós queremos uma. Que os outros clubes corram atrás das outras 3. Então, nós vamos trabalhar muito para isso, é um momento crucial, o elenco está bem. O elenco hoje tem muitas opções. Qualquer um que tiver mal, o outro entra e dá conta do recado. Então a gente tem que dar muita tranquilidade, reconhecer o trabalho do grupo, do Roger, né, da comissão técnica, e sonhar. Nós estamos sonhando e eu estou muito confiante.
4: Boa noite, Adson. Agora o Atlético abriu 4 pontos ali para o CRB, que é o primeiro time fora do G6. Você acha que essa briga está se afunilando? Os concorrentes ali estão sendo definidos para brigar por um G6. Queria que você fizesse uma avaliação da atuação hoje, principalmente daquele poderio ofensivo. O Atlético criou muito, poderia ter saído daqui até com um placar maior, né?
8: Você praticamente respondeu, né? O Atlético podia ter saído com um placar maior, mas eu quero valorizar os 3 pontos. Nesse momento, os 3 pontos é o mais importante, né? E reconhecer que o Atlético teve o controle total do jogo, né? E dominou o jogo, não perdemos ninguém, porque tem muita gente pendurada.

0: bom nível, né? Agora, eu quero ressaltar, porque essa árbitra aí, muito boa árbitra. O jogo ficou bom porque ela tomou as decisões certas, ela não deixou influenciar por VAR. Qualquer juizão aí, machão aí, ia lá no VAR, induzido, ia dar o pênalti. Ela foi lá e prevaleceu a decisão de campo e ela teve personalidade para assumir isso. Apitou bem, vejo que tem muito futuro.
1: Pois bem, aí está Adson Batista falando no microfone da Bandeirantes após Atlético 2, América 0, grande vitória do Dragão, que coloca o Atlético no G6 da competição. O Atlético entra em campo já na próxima quarta-feira, às 8h30 da noite, em Maceió, contra a equipe do CRB, fora de casa. Mariana.
2: Obrigada, Igor. 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E a gente chama ele novamente, o Divino Lucena, com as últimas do Verdão aqui no Bandeirantes Esporte Clube.
3: Vamos trazer agora aqui no Bandeirantes Esporte Clube o técnico Moser, que falou em coletivo no pós-jogo depois da derrota contra a equipe do Novo Horizontino pelo placar de 3-0 lá em Novo Horizonte, e ele já começa a falar numa situação para a temporada de 2027. Foi até questionado em relação à sua permanência ou não no time esmeraldino para o ano de 2027 e começar o planejamento agora. Vamos ver a resposta do treinador Moser da equipe esmeraldina.
4: Olha, assim, eu não sei qual que é a ideia do clube, né? Porque assim, o treinador ele vive de resultados, né? Nunca o desempenho, o trabalho dele, ele vai ser avaliado o resultado que ele entrega. Assim, graças a Deus, nos últimos anos eu venho entregando muito resultado. Infelizmente aqui nós estamos oscilando, a gente ganha dois, depois não consegue ganhar a terceira, perdemos duas seguidas de novo, né? Então, assim, é muito difícil falar sobre 2027, assim, né? Porque nós precisamos, na terça-feira, chegar em 45 pontos. Esse hoje é o nosso objetivo, porque é o nosso próximo jogo. Nós temos a condição de chegar em 45 pontos. Né? E depois nós temos, de novo, um jogo importante contra no próximo domingo. Mas, enfim, nós temos na terça-feira chegar em 45 pontos. Então, não vou chegar aqui e iludir o torcedor, principalmente pelo nosso desempenho, que foi muito ruim. É assim, porque é inadmissível um time que está entre as primeiras colocações, como é o Novo Horizontino, ter mais vontade que nós queremos chegar próximos dele. Eles foram melhores nós em todos os quesitos do jogo. Eu assumo a minha responsabilidade. Taticamente a gente precisa melhorar, tecnicamente o meu jogador precisa melhorar, mas a atitude, ela depende muito do jogador, a energia depende muito dele também. E aí nós temos que dividir essa derrota, porque o jogador precisa colocar a mão na consciência do campeonato que ele está disputando, do clube que ele está representando, né? Do sacrifício que ele fez para chegar até aqui, porque ninguém caiu de paraquedas para chegar até aqui, mas ele, todo jogo, ele tem que, porque ele representa a família dele, ele representa o clube, ele representa os torcedores, e hoje, infelizmente, nós não representamos todas essas pessoas que eu citei à altura, infelizmente. E isso, para mim, é motivo de muita tristeza. E decepção, porque é uma coisa que nas minhas equipes não podem faltar de forma alguma, é energia, é entrega. Isso eu não admito. E nós hoje estivemos nesse sentido muito abaixo.
5: Algo mais a acrescentar, professor?
4: Assim, é mais um desabafo de decepção, realmente, de que nós poderíamos ter feito um jogo muito melhor do que nós fizemos.
3: Palavras do técnico Moser aqui no Bandeirantes Esporte Clube desta segunda-feira. O Moser, que até agora foram 16 jogos à frente do time esmeraldino desde que chegou por aqui, ainda na 16ª rodada do brasileiro, quando estreou frente à equipe do Ceará na Serrinha e venceu pelo placar de 2-0. Naquela ocasião também Daniel Paulista estava estreando na equipe do Ceará. De lá para cá foram 16 jogos, 6 vitórias, 3 empates e 7 derrotas. Das 6 vitórias, 2 foram fora de casa e as outras 4 no estádio Alê Pinheiro, na Serrinha, onde ou amanhã o técnico Moser tenta uma reabilitação do Verdão no brasileiro da Série B. Técnico esmeraldino que não tem garantido aí a sua sequência no Verdão para a temporada de 2027.
2: Tá aí, Divino Lucena, trazendo as últimas dessa primeira etapa. Na sequência tem Gustavo Ramos, Ivana Mamed, Richard Oliveira e o Luan Alves para continuar debatendo muito nosso futebol para vocês. Beijo para todo mundo.

0: até amanhã, se Deus quiser.
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4: Tudo bem, ótima noite. Bem-vindo, bem-vinda ao nosso Bandeirantes Esporte Clube. Chegou a hora do debate, chegou a hora da opinião. Muito obrigado pelo carinho da audiência, do rádio ligado e do aparelho conectado. Tá começando mais uma edição do Bandeirantes Esporte Clube. 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Pensou em solução elétrica, pensou Macroservice. 6:03, destaques de opinião. Hoje eu começo com ela, a musa do futebol goiano, Ivana Mamed. Boa noite, Ivana, tudo bem? Boa semana pra você.
5: Pra você também, Gustavo Ramos, uma ótima noite, que Deus te abençoe tremendamente, que a nossa semana seja cheia de graça, paz e muita alegria. Para o Richard Oliveira também, Luan Alves, o Zé do Norte, a Vitória Farias, eu ainda não a vi. Mas tá devendo, hein, Vitória? E um beijo aí no coração de todos os nossos ouvintes aqui da Rádio Bandeirantes. Gustavo, eu quero destacar o jogo do Vila Nova contra o Botafogo. Gente, foi o jogo mais difícil que eu trabalhei em uma jornada. Que jogo difícil. E foi a jornada mais linda que eu já participei. Que jornada maravilhosa. Tudo deu certo, tudo concorreu. Gente, a emoção do Nilton foi uma coisa assim que contagiou toda a equipe, todos os ouvintes, quem estava ouvindo a Rádio Bandeirantes. Ficou arrepiado, ficou emocionado de ver o que essa torcida do Vila Nova é capaz de fazer. Então foi uma coisa assim linda demais. Parabéns à torcida do Vila Nova, que compareceu em peso, fez uma festa linda, fez realmente o Vila Nova se sentir em casa. Realmente a camisa 12 estava em campo. Foi uma coisa assim linda de viver e linda de se ver, Guga.
4: Foi legal, foi maravilhoso. E a gente teve aí a oportunidade e o privilégio de trazer tudo em loco, direto e ao vivo lá de Ribeirão Preto, no jogo Botafogo 0, Vila Nova 1. 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Agora 6:05, destaque de opinião agora é dele. Nosso Luan Alves, que chega para trazer a sua opinião no nosso Bandeirantes Esporte Clube. Tudo bem, Luan? Boa semana para você.
6: Para você também, Gustavo Ramos. Uma ótima noite também para o Richard e para Ivana. Vou fugir um pouco de Goiânia, apesar de tivemos muitas coisas aí na Série B do Campeonato Brasileiro. E vou para o interior. Parabenizar aqui no meu destaque a equipe do Rio Verde. Conseguiu aí o acesso à elite do futebol goiano. Ano que vem teremos Vila Nova e Rio Verde, Atlético e Rio Verde, Goiás e Rio Verde. Rio Verde de volta aí à primeira divisão do Campeonato Goiano. Depois de 8 anos, desde 2018, a equipe não disputava a primeira divisão. Chegou a quase acabar o Rio Verde, a quase falir. E aí, com o trabalho do Fernando Orlando e toda a diretoria do Rio Verde, reergueu o Verdão do Sudoeste, que volta aí à primeira divisão e deve garantir o título ainda nessa semana. Se não garantir no meio de semana, no final de semana, é certeza, com a última rodada, o Verdão do Sudoeste está de volta à primeira divisão.
4: 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Richard Oliveira, comentarista de primeira, e o seu destaque. Boa semana para você, boa noite.
7: Obrigado, Goga, boa noite para você também, para Ivana, para o Luan, para o Zé do Norte, para nossa Vitória e para você, ouvinte especial, Bandeirantes. Olha, vou destacando a torcida do Vila, que se deslocou até Ribeirão Preto. Mais de 2.000 pessoas estiveram lá, massa colorada. 2.500 mais ou menos, que fizeram um barulho aí para 10.000, 12.000 pagantes. Parabéns a esses torcedores, fiéis torcedores, estão vendo aí, apoiando, vendo o momento ótimo, excelente do Vila Nova. Viajou aí mais de 700 quilômetros e foram até lá apoiar o Tigrão. E o apoio valeu a pena. Tigrão, com apoio da torcida, da massa colorada, consegue mais uma brilhante vitória, que dá aí 3 pontos importantíssimos para essa reta final da Série B, Guga.
4: Olha só, 6 horas 7 minutos. O Richard, inclusive, né, falou sobre aqui a quantidade de torcedores do Vila em Ribeirão Preto. Começa o nosso debate falando desse assunto, porque, né, é algo que choca, mas no bom sentido, né, de ver a massa colorada, de ver aquela quantidade de torcedores do Vila fora do estado de Goiás. Deslocaram aí 650 quilômetros ida, 650 quilômetros volta, isto os torcedores de Goiânia, né? Sem contar os torcedores que já moram em São Paulo, já moram em Minas Gerais. E o Borderô, o boletim financeiro, que tá lá no site da CBF, traz aqui o número exato de torcedores do Vila. Foram 2.134 torcedores.
7: Que fizeram barulho aí para 10 mil. O incentivo que eles deram realmente foi. Chamou atenção, viu, Guga?
4: Foram 1.043 ingressos de inteira, 986 ingressos de meia entrada, e pela lei 13.953, lei estadual, que garante gratuidades, 105 ingressos, ou seja, 2.134 ingressos. É um número oficial, tá lá no boletim financeiro da CBF, caso alguém queira conferir, tá lá. Interessante, né, Ivana? 2.134 vilanovenses.
5: Sensacional, isso aí mostra, né, o tanto que a torcida do Vila Nova está envolvida nesse momento aí do Vila. E tem mais, né, o Guga, quantos quilômetros daqui é São Bernardo?
4: Aí é a distância até São Paulo capital, né, então algo em torno de 950, 960 torcedores.
5: Eu acredito que vão ter quilômetros. Muitos torcedores lá também, que vão também apoiar o Vila Nova fora, em São Bernardo.
4: Talvez não com esse número, né, mas... Pode esperar. Quem aí uma sabe, boa quantidade,
5: imagina,
4: né?
5: Imagina aí vindo uma vitória, né? Contra o Cuiabá, com o Náutico, e aí Novo Horizontino, e aí precisando, vamos que falta só essa vitória pro Vila Nova conquistar, e quem sabe, assim, o G2, né? Porque tá 3 vitórias só, então faltando uma só. Com certeza o torcedor do Vila Nova vai estar junto, vai estar empenhado, e também mais essa carreata, e mais essa, pode-se dizer até Romaria, porque é muito bonito de ver, né? A gente vê a emoção do Vila Nova, onde a gente vai, que tem um Vila Novense, a cidade está vermelha, o que tem de camisa do Vila Nova na cidade, e onde a gente vai, você escuta o grito, Vila, não tem como, contagiou demais, como é importante, né, esse acesso para o Vila Nova, como isso aí vai fazer, é bom para a imprensa, é bom para o estado, é bom para o nosso futebol, e está acontecendo no momento certo, em que o Vila Nova se preparou para isso. E esse movimento da torcida, você vê, e também essa questão do Vila Novense ser o maior, né, patrocinador do time do Vila Nova, você mostra o tamanho que é esse acesso para o Vila Nova.
4: Agora um outro assunto aqui, vou com o Luan Alves, assunto de agora, e é sobre o Dragão, sobre o Atlético Goianiense para Adonai Construções. 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Presidente Adson Batista está suspenso por 15 dias. Foi relatado em súmula por conta do intervalo do clássico entre Goiás e Atlético. Na ocasião, o presidente Adson desceu do seu camarote e proferiu algumas palavras com o dedo em riste em direção ao árbitro. O Superior Tribunal de Justiça Desportiva julgou e acabou apenando o presidente em 15 dias. E também alguns outros profissionais, né, desta partida. Por exemplo, Orisley Santos, coordenador de futebol do Goiás, inclusive, recebeu 20 dias de suspensão e o fisioterapeuta Leonardo Moraes, suspenso por uma partida. É, todas as decisões são aí passíveis de efeito suspensivo, mas a princípio, Luan, estes, né, encabeçado pelo presidente Adson Batista, estão suspensos.
6: É a regra, né, Guga? Se realmente isso aconteceu e existe aí algum desdobramento na regra que permite esse tipo de punição, tem que acontecer, o Adson tem que cumprir, né? É, lógico que ainda cabe aí o efeito suspensivo, acredito que o Atlético vai usar esse direito e vamos ver o que vai dar, mas acho que não prejudica o Atlético nesse momento não. O Adson tá sempre firme nos bastidores, se não estiver em campo com certeza vai estar em comunicação com alguém de lá também, só não vamos terem aí provavelmente a entrevista pós-jogo, mas o Atlético tá vivendo uma fase muito boa, Guga. Esse tipo de coisa não afeta o Atlético, não. É claro que é bom contar com seu comandante maior, com seu presidente lá perto, mas não vai prejudicar o Atlético, não. Tá muito consciente na competição.
5: Mas como é que é? Não pode ir também, ao estádio?
7: Essa é a minha pergunta. Como que suspende um dirigente de futebol? Dirigente. Ele é proibido de ir no estádio?
4: Ele não pode conceder entrevista.
5: Só entrevista?
7: Então é só cortar o microfone.
4: O Adson, ele já...
7: Tá dando tudo certo com o Atlético.
4: O Adson, ele já é recorrente, né? Ele sofreu uma punição parecida, só que na época a punição dele foi de 30 dias. Ele foi suspenso após a partida Atlético e Flamengo, primeira rodada da Série A no ano de 2024. Na ocasião, ele pegou 30 ou foi 45 dias. A gente ficou... né, um tempinho sem as entrevistas do Adson.
7: O Guga, antigamente os dirigentes, bem antigamente mesmo, os dirigentes iam pro banco, um diretor sentava no banco com as reservas, cara. E aí é que era o pampeiro todo, né? Quando a arbitragem que ele entendia, esse diretor entendia que a arbitragem não tava legal, invadia campo, botava o dedo na cara do juiz, agredia, falava tanto de besteira, então eles cortaram. Hoje, né? Há muito tempo atrás já cortou. Dirigente no banco não pode. É atleta e comissão técnica. E aí ainda o Adson consegue essa proeza de ainda invadir o campo e ainda...
5: Ser suspenso,
7: rapaz.
4: Ele conseguiu.
6: Não, e assim, olhando de cabeça, eu não lembro de nenhuma polêmica no clássico diante do Goiás, não.
7: Foi no intervalo, eu
6: ainda
7: me
6: mais assim.
4: Foi no intervalo, inclusive o Luciano relatou.
7: Ele reclamou do árbitro.
5: Ele tava dando muitas faltas, né?
6: Ah, então essa era a reclamação dele.
5: O time do Goiás.
6: O Wilton privilegiando o
5: foi
6: time do Goiás?
5: Foi a reclamação, não foi a minha reclamação.
6: Ah, sim, mas você acha que é possível, Ivana?
5: Não, de forma alguma, jamais. Pra mim ele fez uma ótima arbitragem.
6: Sim, não, é que aquele jogo o Wilton foi a arbitragem de almanac, que a gente pode falar.
7: Nesse momento, crucial pro Atlético, eu acho que quem não pode ser suspenso é o Netinho, é o Coutinho, é o Giovani Soares, o Paulo Vitor, né? Eu acho que extra quatro linhas, aí pode ser que não faça tanta falta, mas esses jogadores pontuais e o treinador que tá lá para comandar, ler o jogo e fazer as mudanças, esse aí também não pode faltar. O restante,
5: Que
7: é a torcida apoiando e esses caras desequilibrando dentro das quatro linhas.
5: Para nós, a imprensa vai fazer muita falta, porque assim, muitos esperam, né? Acabou o jogo,
6: a
5: primeira coisa é a fala do Adson. Ele sempre é recheado assim, de surpresas e muitas coisas boas. A gente sempre espera o Adson, que é um grande dirigente. Né? Pode fazer falta, sim, né? Em algum determinado momento, mas nem todo mal é mal, né?
6: Ô, Richard, inclusive Ivana também, você tava na cobertura do jogo. Tem alguém que precisa ser punido ali no segundo tempo? Foi quem perdeu aqueles gols da equipe do Atlético. A gente pode até entrar nesse assunto também. Que o Atlético perdeu de gol no segundo tempo. Me recordo, se eu não me engano, um do Guilherme Marques. Tem um do Daniel Peixoto, que ele é o mais. Ele é o mais, assim. O que mais incomoda foi o do Daniel Peixoto.
7: Chama atenção,
6: exato,
7: né?
6: Ele recebe dentro da grande área, de frente pro goleiro, era só fazer o terceiro gol, ele acabou isolando. E aí na coletiva o Roger falou que é melhor valorizar os que foram feitos do que propriamente se incomodar com os que foram perdidos, mas eu imagino que ele, como um centroavante que foi na carreira, deve ter ficado bastante incomodado.
7: Exatamente, aquele lance ia carimbar a boa atuação do Daniel Peixoto. Daniel Peixoto se firma como primeiro volante do Atlético, na camisa número 5, e vem jogando bem. E aí cai naquilo que a gente comentava na semana passada, Luan. Ele tecnicamente é um jogador limitado. Ele tem muita vontade, muita contenção defensiva, protege realmente a defesa, tá dando conta do recado porque tem um poder físico muito grande, mas na hora que precisa daquele passe mais refinado e ter chegadas para finalização, é o ponto fraco dele. Prova disso foi aquele chute. Rapaz, ele levou no segundo tempo, ainda com gás, chegou na cara do gol, chutou lá na arquibancada. Ali realmente, olha, se precisasse daquele gol para vitória, né? Então, mas tá jogando bem. Eu acho que o Roger acha esse meio campo com Daniel Peixoto, Netinho e Marrone. É um meio campo que está dando sustentação tanto na defesa como fazendo boas atuações quando o Atlético precisa, principalmente Netinho e Marrone, a partir do meio campo ofensivo, jogando dentro do campo defensivo do adversário.
6: É, mas até pra gente não ver só o erro em si, Richard, a gente tem que enaltecer também o Mateuzinho, né? Entrou muito bem no segundo tempo. Eu acho que desses quatro lances perdidos que eu contei, todos passaram pelo pé do Mateuzinho. Se não me engano, foram dois passes que aí acabaram sendo perdidos na hora da finalização, e ele também participa das outras duas jogadas. Entrou muito bem na partida contra a equipe do América.
7: Mateuzinho, falamos também na semana passada, pra ter carinho e cuidado da comissão técnica com esse cara. Ele é um meio ofensivo de origem, mas ali já tem o Marrone jogando bem, tem o Guilherme Max ali na sombra, podendo entrar a qualquer momento, ainda tem o Terans chegando aí, e ver se vai ser aproveitado o Terans. Então o Mateuzinho vai ajudar bastante, Lô, tenho certeza que na reta final, ali pelos lados, jogador que se adapta naquela função, tá entrando já praticamente todos os jogos nessa função, porque daqui a pouco, Giovani Soares jogando todas as partidas, Gustavo Maia jogando todas as partidas, vai cansando. Vai e pega um dia, Ivana, que não rende, né? Aquele esperado. Aí é a hora do Mateuzinho, é a hora do Bruno José, é a hora do João Pedro e até mesmo Guilherme Max. Então o banco vai ser muito importante nessa reta final pro Atlético.
5: E olha, jogadores que estavam entrando em todos os jogos nesse ficaram de fora. Cristiano, Henrique Freitas, você vê, olha o tamanho do elenco do time do Atlético.
7: Qualidade, né?
5: Um elenco muito recheado de muitas qualidades. Por isso que eu sempre bati que é um atleta chegando. E o Atlético é chegando. E esse próximo jogo do Atlético, a gente ainda vai falar sobre isso, que é contra o CRB, esse jogo vai ditar, né? O que o Atlético quer nesse campeonato. Que para mim, o Atlético é mais time que o CRB, tem todas as condições de ganhar, né? E assim, você vê a diferença de pontuação deles, né? Já é de 4 pontos, né? Isso, Guga?
8: Isso, sim. 4 pontos.
5: Pode aumentar essa diferença. Quer dizer, não quer dizer que outros times vão chegar, mas já elimina um concorrente direto. Então, esse jogo aí vai muito, porque a qualidade do futebol do Atlético, para mim, é um dos que estão jogando mais bonito. Tá faltando só aquela questão, corrigir o Roger, a finalização. Chegar e finalizar, porque criar, tá criando demais.
4: Agora em Goiânia, 6:19, primeira parada aqui do nosso Bandeirantes Esporte Clube. Na volta, vamos falar do Vila, líder da Série B do Campeonato Brasileiro, aqui na Bandeirantes Goiânia, fechada com você, fechada com a verdade.
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3: Ramos. Estamos de volta, 6:22. 6:22. Ótima noite. Este é o Bandeirantes Esporte Clube. Debate. Estou ao lado da Ivana Mamede, do Lu Alves, do Richard Oliveira e, é claro, de você aí do outro lado do rádio, do outro lado da tela, agradecendo, né, trazendo aqui, né, como forma de gratidão a sua participação e abraçando a toda essa galera que tá conosco aqui no YouTube Bandeirantes Goiânia. É, quem eu cumprimento aqui primeiro é o Moacir Pereira, tá aqui mandando aqui, boa noite meu amigo Guga, é nóis Tigrão, Tigrão dos nossos corações, tá feliz da vida o Moacir Pereira. É, quem tá aqui comigo também é o Sebastião Borges, o Carlos, torcedor do Vila, também tá conosco. O Rica tá aqui falando que o Atlético em 2023 colocou 1.500 pessoas lá em Mirassol. De fato, colocou muita gente também. É, de Jailton tá mandando aqui, boa noite, notícias do Verdão. Agora, daqui a pouco, a gente traz aqui o assunto, debate do Verdão. Alcides Alves, boa noite galera da Bandeirantes, sou de Itumbiara, moro aqui em Ribeirão Preto, fui ver o Vila estive junto com essa torcida fantástica que invadiu Ribeirão Preto, parabéns galera. É, Regivaldo Santos, boa noite, aqui é Tigrão campeão. Quem mais participa aqui é o Wesley Vieira, que tá comentando, tá participando, e entre tantas outras pessoas aqui, eu né, mando aquele abraço e agradeço pelo carinho da audiência, que o Nilivaldo Gomes também, de Caturaí, como sempre, todos os dias, ligadinho aqui na Bandeirantes Goiânia. Passa aí como o Moacir, o Nilivaldo, o Carlos, o Raul Martins, que tá aqui comentando. É, participe, se inscreva no nosso canal, deixa o like aí, vamos juntos, né? Até o finalzinho do apito esportivo. Na sequência tem 7:30 boleiragem. Nós seguimos aqui até as 7:30 com o Bandeirantes Esporte Clube. Às 9 vem o Nilton com o apito esportivo. Ô Ivana Mamede, Vila Nova, né? Virou a página de Ribeirão, mas agora tem a página do Cuiabá na próxima quarta. E vai ser uma página com certeza de muita emoção, porque já temos o Oba com carga máxima esgotada, Ivan. Já tá lotado. Quem não comprou, agora só numa próxima oportunidade.
4: Ah, o Vila Nova jogando em casa, a gente sabe que é a forma que ele joga, é pra cima, sufocando, jogando no erro do adversário, marcação alta. Vai pegar um Cuiabá que tá na décima colocação, com 46 pontos, tem aí o quê? 11 pontos a menos, né, que o time do Vila Nova. Então, assim, para mim o Vila Nova é favorito para esse jogo. O Vila Nova, gente, jogando em casa, só tem uma derrota, só perdeu pro Sport 2 empates. Empatou com o Atlético, empatou com o CRB.
3: Primeira rodada.
4: Né? Primeira rodada.
3: Não era nem o Buto, era?
4: 12
3: era o Ariel.
4: 12 vitórias. Agora, uma coisa me chamou muita atenção, Guga. Eu lembro que a gente fazendo uma previsão dos 6 jogos, né? Do que via no Vila Nova, a gente falou dos pontos que ia conquistar. Então, assim, dos últimos 6 jogos do Vila Nova, né? Que são 18 pontos, Vila Nova conquistou 13 pontos. 13 pontos. É uma pontuação sensacional. Aí eu te falo, nos próximos 6 jogos do Vila, né? Aliás, vamos pôr nos 21. né, os últimos jogos do Vila Nova, são 7 jogos. Se ele conquistar esses mesmos 13 pontos, que são mais jogos, ele é campeão do campeonato, Guga, né? Com 70 pontos já dá para ser campeão, não dá?
3: Dá.
4: É uma pontuação para ser campeão.
3: Bem expressivo.
4: E muito disso vai se passar por esse jogo contra o Cuiabá. Eu acho assim, o que o Vila Nova jogou contra o Botafogo foi uma coisa assim, impressionante. Foi um jogo em que o Vila Nova mostrou muita raça, muita força. Até usaram, né, na coletiva uma expressão falando um time cascudo. E realmente foi, porque para mim foi o jogo mais difícil do Vila Nova até aqui na competição. E acredito que daqui para frente não vai ter. Acredito que todos vão ser jogos difíceis, mas a prova dos 9 o Vila Nova passou, que foi esse Botafogo. Gente, o Vila Nova chegou uma vez no gol. Uma vez no gol no primeiro tempo, foi onde, quando ele fez o gol no segundo tempo, ele teve um chute do Dudu, depois teve uma bola ali que entrou, mas estava impedido, depois disso só deu o Botafogo. E muito da gente, o Richard, nós reclamávamos que o Vila Nova estava fazendo muita ligação direta,
5: sim,
4: né, dos lances, lembra, Luan, a gente, sim, falando dos lances entre, né, os zagueiros pro ataque, zagueiro pro ataque, era só essa jogada que o Vila Nova estava tendo. Como é que saiu o gol do Vila Nova? Pagno Sá, né, que lançou, né, pro Rainer, né, e chegou no atacante que fez o gol. Então, assim, foi muito sofrido. Eu acredito que outro jogo tão sofrido quanto esse, o Vila Nova já está preparado para poder passar de novo.
5: Parece que o Vila vai chegando no final do campeonato e o Vila parece que não achou ainda aquele jeito de jogar fora de casa, né? Aquela fórmula que ele joga de forma mais confortável. Ele tá sempre sofrendo bastante. É normal? Claro que o Vila aqui dentro do Oba, ele dá sufoco em todo mundo. Então, se a gente for pensar nesse aspecto, a gente normaliza isso aí, mas sofreu demais contra o Botafogo. Não era para sofrer tanto. Quando você fala das ligações diretas, Ivana, o Dudu, o João Vieira e Marquinhos Gabriel, esses caras que ditam o ritmo do jogo. Eles têm que chamar atenção e pedir essa bola, entrarem no jogo. Essa ligação direta, defesa, ataque, se for jogar fora de casa dessa forma, o Vila vai sempre sofrer. Então tem que abrir linha de passe, principalmente esses 3 jogadores chamarem responsabilidade, se deslocarem, sair da marcação e tentar fazer um jogo mais trabalhado. Porque essa ligação direta, ela não vai funcionar nunca. Os zagueiros, os defensores estão de frente para essa bola, vão estar sempre ganhando essa primeira bola. E aí, e a bola viajada, ela não tem dono. A partir do momento que você sai com ela e você joga ela pra cima, você tá saindo, você tá tirando a sua responsabilidade da bola, né?
4: Você
5: não tem
4: um
5: controle desse passe, esse chutão pra frente. Então o Vila tem que achar ainda, porque tem quantos jogos fora? São
4: fora de casa,
5: 3 jogos.
4: Três
5: jogos. Então, de repente, vai precisar ainda pontuar fora de casa. E a gente torce pra que o Vila ache esse jeito de jogar, pra que seja mais produtivo, como é. Ele é jogando no Honesto Brasileiro Alvarenga.
3: E penso eu, Richard e Ivana, que até a reta final de Série B do Campeonato Brasileiro, o desenho vai ser esse. Não só em questão de dificuldade, mas quando faltar a técnica, o Vila Nova ou quem quer brigar pelo acesso vai ter que igualar na raça, vai ter que igualar na experiência. Então essa reta final de Série B do Campeonato Brasileiro, acho que o adversário mais fraco dos 8 que tinham Vila para fazer já foi, que é a equipe do Botafogo de Ribeirão Preto, que tá lá embaixo. Agora são times que ou estão na briga, ou estão ali comendo por fora, ou às vezes não tem nada para disputar. Que eu penso que é o caso do Náutico hoje e do São Bernardo. Não brigam pelo acesso, mas também não vão cair. E esses times que passam a ser o perigo, porque entram em campo sem responsabilidade nenhuma, exato.
4: Tem a mala branca.
3: Tem isso que vai correr muito ainda nessa reta final de Série B. Inclusive, até a gente falou do Watson. O Watson chegou a citar na coletiva que o América foi pago pra vencer o jogo. Só que aí ele chegou a comentar que ele não tinha como provar, mas assim, que ele tinha certeza que isso aconteceu. Então nessa reta final também tem essa questão, vai começar a correr muito dinheiro por aí. E é isso, quando faltar a técnica, o Vila precisa igualar na força de vontade, às vezes na experiência, porque essa Série B, às vezes, não é só jogar bonito. O mais importante é o resultado. Se o Vila Nova jogar as 7 partidas, for mal em todas, mas ganhar por 1-0, o Vila Nova vai ser campeão da Série B. Então, nessa reta final, o que vale é o resultado.
5: O problema, Luan, é que esse jogar mal, às vezes, vai pesar, né?
3: Tem isso.
5: Não pesou tanto porque a gente, você vê que o Botafogo, ele tá lutando pra não cair.
3: Bem então, limitado.
5: qualidade técnica lá, ela não é, não chama muita atenção. Agora, se você sofre com um time mais técnico, cara, você vai tomar gol e a chance de você perder jogo, ela cresce demais. Então, Vila tem que se cuidar, tem que aprender a jogar fora. O Guto Ferreira tá no final do campeonato. Ele vai precisar pontuar contra Náutico, contra
6: São Bernardo.
5: Porque, claro que aqui dentro do Oba, o Vila, ele é quase insuperável. Mas como cravar que ele vai ganhar desses adversários que lutam diretamente pela vaga? Esses times vem jogar contra o Vila Nova pensando no empate e vai gerar muita resistência, porque empatando com um dos líderes do campeonato, tá tirando um ponto e tá somando um ponto, então o Vila vai ter problema. Então, na teoria, lá na frente vai precisar pontuar contra a Náutica e contra São Bernardo, e aí a gente fica preocupado. Tem que jogar fora, mas jogar um futebol mais vistoso, um futebol mais competitivo e que sofra menos.
3: Agora em Goiânia, 6:32, trazendo aqui a participação da nossa audiência. Aqui o Nilivaldo Gomes: importante foi a vitória, amigos, 4 vitórias em casa e já sobe. Bruno Dias: o Vila não precisa mais ganhar fora, Vila tem 4 jogos no Oba, se ganhar só 3 no Oba já sobe. José Carlos: boa noite, sou Goiás, mas vejo o Vila no caminho certo, passa tranquilo pelo Cuiabá e tem possibilidade de ser campeão jogando como está. Eduardo Alves: é incrível como o Richard sempre acha um jeito de diminuir o Vila, mesmo quando ganha.
4: Mas eu não vi isso não, aí.
3: Raul Martins: Guga, o Vila é o terceiro time que mais ganhou fora de casa, pode olhar aí. Não é, o Vila é o 10º, né, jogando fora de casa. São 16 jogos, 5 vitórias, 4 empates, 7 derrotas, 19 pontos. O terceiro melhor visitante é o Juventude, que tem 22 pontos. Quem mais participa aqui conosco é o Ricardo Oliveira. Guga, em 99 o Vila mandava nos jogos contra o Goiás. E o Goiás foi quem subiu. O Vila Nova ficava só com os melhores momentos. O que vale é os 3 pontos. Pode jogar mal, ganhando é o que vale. O Luan Silva mandou R$5. Ivana, tá complicado. Sai o André Luiz e quem entra não dá conta de segurar a bola lá na frente. O Dela Torre tá fazendo falta.
4: Mas o André Luiz vai sair, não? Ele levou o cartão?
3: Não, não, coisa? Eu, no caso, é. Sair, né? Ele fala durante o jogo.
4: Durante o jogo, né? Mas tem aí o Lincoln.
3: Pois é, o Lincoln foi esse cara que entrou e não segurou a bola.
4: Mas o meio-campo não tava funcionando. O meio-campo só tava se defendendo, não tava criando. Então, se o meio-campo não criar para os jogadores que estão, os pontas, né, para o atacante, essa bola não chega.
5: Mas o Lincoln entra num momento delicado, um momento que o Vila está tomando sufoco, o Vila está lá atrás esperando o adversário, sendo aí sufocado pelo Botafogo. Não tem como segurar essa bola lá, não. A partir do momento que o Guto Ferreira bota o Formiga como terceiro zagueiro, o Vila vem muito para trás. E aí o Lincoln fica de transição,
4: coloca
5: um jogador que
4: no lugar do Marquinhos Gabriel. Quem ia criar para esse Lincoln?
5: Então, na falta de João Vieira, na falta de Marquinhos Gabriel, são os caras que a gente falou agora há pouco, são os caras que dão o ritmo, que faz o Vila funcionar. 2 jogadores, os principais, Marquinhos Gabriel e o principal ainda, João Vieira. Quando esses 2 caras não estão no time, sofre o centroavante, sofre os 2 pontas. Então, por isso, o Lincoln não teve tanta participação, né? Pra segurar a bola. Entrou no momento de transição, que o Vila jogava pelo contra-ataque. Por isso, o Lincoln também foi sacrificado nesse jogo.
3: Agora, 6:34, 6:34. 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
6: Ô Guga.
3: Sim, Luan.
6: Rapidinho, só porque o ouvinte falou que o Vila Nova é a terceira equipe que mais venceu jogando fora de casa, dá pra ter essa confusão, porque, por exemplo, o São Bernardo venceu 8 partidas, e aí vem na sequência 5 equipes que venceram 6 jogos. E aí o Vila Nova, que venceu 5, ele vem na sequência com mais 4 equipes que venceram 5 jogos. Talvez essa seja a grande confusão. Só que o Vila Nova acaba pecando aí porque não teve tantos empates fora de casa e foram mais derrotas do que propriamente empates. E aí essas equipes que estão mais pra cima acabaram pontuando mais do que o Vila. Mas em termos de vitória, ele não chega até errado. Apesar que, assim, divide esse posto aí com muitas equipes.
3: Inclusive, o Vila sofreu muitos gols como visitante. Marcou 13 e sofreu 20.
6: Sim, então, menos 7 de saldo jogando fora.
3: Acabando sendo, né, algo que lá no final do campeonato, pra termos de desempate, não é algo que seja, acaba sendo interessante.
5: E aí, Guga, indo pro jogo próximo do Vila, quarta-feira contra o Cuiabá, aí é o Cuiabá tendo talvez a última oportunidade de querer algo mais nesse campeonato, né? Tá com 46 pontos, não é isso?
4: 46 na décima 46, colocação. 46,
5: tá um pouquinho já distante do sexto colocado. Se ele vem pra cá e perde pro Vila, dá adeus ao campeonato também. Então eles estão fazendo essa conta lá, eles têm que pontuar aqui diante do Vila Nova. Eu tô falando isso porque um ouvinte nosso falou que passa fácil pelo Cuiabá. Cara, vai ser jogo duro. Pode escrever isso aí. Cuiabá não é time, não é fraco, é tecnicamente bem melhor que o Botafogo. Eu tô só fazendo um alerta que o Vila vai ter que jogar, derramar, despejar muita força, muito suor e talento acima de tudo para vencer o Cuiabá, porque o Cuiabá vem para pontuar aqui em Goiânia.
4: Só para desse seu comentário, né? Só para trazer um dado aí. O Cuiabá é o time que mais empatou no campeonato, tem 13 empates, né? E é a segunda defesa menos vazada. A primeira do time do Juventude, a segunda é o time do Cuiabá. A segunda defesa menos vazada, só levou 25 gols até agora.
3: 6:37, 6:37. Ainda falando do Vila agora, só que tocando em um assunto, bola rolando, esquema tático, Guto Ferreira... O Thiago Bagnussá voltou jogando bem, decidindo, inclusive, participando do gol. Pergunto pra você, Luan, Bagnussá deve ou merece novamente o seu espaço como titular da equipe de Guto Ferreira?
6: Eu penso que o Bagnussá tem muita credibilidade nesse elenco. Ele esteve com o Vila Nova aí na temporada passada, já praticamente, apesar de 2 anos na equipe do Vila, já vivenciou de tudo nessa equipe. Complicado falar porque o Bagnussá volta justamente no melhor momento da dupla de Jonathan Costa e Douglas Mendes. Eu bati na tecla aqui há um tempo atrás a respeito da insegurança do Douglas Mendes. Mas aí quando ele firma na equipe, o Bagnussá volta, claro que no lugar do Jonathan Costa, mas penso que pelo menos aumenta a disputa. Não sei se o Guto vai voltar a usá-lo como titular, mas aumenta mais a disputa. Se ele usar Jonathan Costa e Douglas Mendes, aí esses jogadores passam a atuar pensando que tem uma sombra, que tem um Bagnussá que voltou bem e pode ser opção. Se ele decidir por outra dupla de zaga, com certeza também vai ter alguém na zaga ali disposto e preparado para assumir. Eu penso que pela experiência e pelo assim, o tamanho que tem o Bagnussá na equipe do Vila Nova, já um cara conhecido, uma liderança do clube, eu voltaria com ele. Não no lugar do Jonathan Costa, e sim do Douglas Mendes. Eu confesso que tenho curiosidade de ver aí como funcionaria essa dupla aí, Jonathan Costa e Thiago Bagnussá. Mas claro que isso vai depender do Guto Ferreira, se ele entende que pro momento é isso mesmo, porque Jonathan Costa voltando, ele é o titular da posição. E aí vamos ver se essa atuação do Bagnussá é suficiente para tomar a vaga de um dos dois. Penso que nesse momento o Douglas Mendes está mais perto de sair da equipe do que propriamente o Jonathan Costa.
3: 6:39, quero saber a opinião também da Ivana Mamede sobre o Thiago Bagnussá.
4: O Guga, foram gigantes, né? Tanto o Bagnussá quanto o Douglas Mendes, né? Seguraram bastante, foi responsável e deu um lance pro gol. Realmente ele foi, né, decisivo nesse jogo. Mas o Jonathan Costa, estando bem, né? Eu continuaria com Douglas Mendes e Jonathan Costa. Eu manteria o Bagnussá no banco.
3: E pra você, Richard?
5: O Jonathan Costa tá lesionado? Ele é dúvida pra quarta?
3: É dúvida, ele sofreu, né, um desconforto muscular antes, né? No treino anterior ao jogo contra o Botafogo.
5: Pois é, mas ele estando apto pra jogar, na minha opinião, a dupla titular hoje da zaga do Vila é Jonathan Costa e Douglas Mendes. Agora, ele impossibilitado, ele na dúvida, sentindo alguma coisa, aí não tem como ir pra jogo, ainda mais como zagueiro. Aí é Bagnussá, mas os dois estando em forma à disposição do Guto Ferreira, na minha opinião, é o momento desses dois caras, Douglas Mendes e Jonathan Costa. É dar sequência para eles até que prove o contrário, deixar eles jogando. São os titulares, na minha opinião. Agora, se o cara não tá com dúvida, não tá seguro, não tá treinando junto com o elenco, amanhã já é véspera do jogo, aí vai pra aguiluçar o Guga, sem dúvida nenhuma.
4: Essa dupla, Jonathan Costa e Douglas Mendes, estão jogando juntos desde a vitória do Vila Nova contra o Goiás. Ele vem com essa dupla, né? Desde essa vitória, você vê, foram três vitórias, né? E um empate, né? Com o Jonathan Costa e Douglas Mendes. Você vê, se você colocar aí quantos gols levou, um gol só.
5: Olha aí.
4: Só um gol.
5: É o momento dupla desses dois, é o momento.
4: Que foi contra o jogo do Avaí, você vê, ganhou de 2-0 do Goiás, 1-0 do América, 2-0 do Londrina e 1-1 contra o Avaí. Só levou um gol.
5: Aí tem que observar o Jonathan Costa, se ele treinou com o grupo hoje, se amanhã ele treina.
4: Mas se caso ele estiver sentindo, vou com o Luan. Tem que ser para almoçar.
5: Na dúvida, né? Tem que entrar 100%, que vem pedreira aí pela frente.
6: Mas eu penso eu que o Guto, ele tem até uma preferência pelo Pagnussá. E essa sequência, justamente para Jonathan Costa e Douglas Mendes, é uma situação que teve que acontecer pela lesão do Breno Bora e também porque o Pagnussá chegou a ser suspenso, né? Ele ia ficar 4 jogos de fora, depois conseguiu efeito suspensivo. Então, já que ia usar essa dupla de zaga por um certo tempo, talvez o Guto dê uma sequência preparando justamente os dois jogadores para esse jogo.
5: Mas Luan, a Ivana acaba de trazer uns números positivos dessa dupla.
6: Não, né? Mas méritos aí, também pro Elton Leite.
4: O que o Luan tá falando aqui é interessante porque a dupla, né, era com o Pagnussá, até ele ser expulso, e ele foi muito mal naquele jogo
6: contra o Atlético,
4: né? Aí o vem, né, novamente o Guto e tem que colocar Douglas Mendes e Jonathan Costa. E dá certo. E deu certo. Tá dando certo. Desde o jogo contra o Goiás, você são aí, sei o quê? 5 rodadas. Né, 4 rodadas, aliás, e levaram um gol só.
5: O campo tá mostrando pro treinador, o destino tá mostrando pro treinador. Agora, se ele quiser ser teimoso, ele volta pra Guenussá. Aí é responsabilidade total dele.
6: Não vai fazer isso, não. Não, mas o Pagnussá também não tá mal assim, não, gente.
5: Não, mas não é que o Pagnussá tá mal. É que os números estão favoráveis pra Jonathan Costa e Douglas Mendes. Mas eu não vejo nenhum motivo pra mudar essa zaga do Vila nesse momento.
6: Mas se a gente for falar de números, por exemplo, a melhor zaga do Vila na temporada pra mim foi Pagnussá e Breno Bora. Então, assim, eu entendo que, pelo momento, até pra dar sequência, porque o Pagnussá também não é um jogador que tem aí, não sei se tem ritmo também, diante, ficou um tempo fora, chegou a machucar, se tem ritmo pra jogar todos os jogos. Mas aí você dá sequência pro Douglas Mendes e pro Jonathan Costa. Só que a gente também não pode descartar totalmente o Pagnussá, que ele pode surgir como opção, até pela experiência que tem.
5: Mas não estamos descartando, não. Só estamos, na minha opinião, os dois. Eu deixaria o Pagnussá ali no banco, pronto para ser usado se necessário, mas o Jonathan Costa, não tendo condições inteiras, 100%, vai no sábado de titular, sem dúvida nenhuma.
3: Agora em Goiânia, 6:43, mais uma paradinha Zé do Norte, daqui a pouquinho tem mais assuntos, mais opinião aqui no Bandeirantes Esporte Clube.
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1: Ramos. Volta, 6:47. 6:47. Este é o nosso Bandeirantes Esporte Clube debate aqui na Bandeirantes Goiânia FM 98,7. É hora da gente seguir com o nosso debate, com as opiniões, agora falando do Goiás, que jogou na última quinta-feira e amanhã já volta a campo novamente, enfrenta a equipe do Atlético no estádio Aile Pinheiro. E a pergunta que não quer calar, todo torcedor nesse momento deve estar curioso para saber. Ivana Mamed, o Goiás é favorito?
2: Claro que não. Claro que o Goiás não é favorito. É um jogo.
1: Que o aconteceu, Goiás... Ivana Mamed?
2: Ah, olha o futebol que o Goiás tem apresentado, né? Você tá doido. E agora sem chance. Que o Goiás vai fazer agora no campeonato? Não joga pra mais nada. Depois de que o treinador veio e colocou a responsabilidade também em cima dos seus jogadores, né? Quer dizer, como que deve estar? Tá? Né, ali, eu falo, né, onde ficam os jogadores, como é que fala ali?
3: O banco de reserva?
2: Não, né, o banco de reserva, o vestiário, como que deve estar o vestiário? Deve estar um clima muito ruim, né, então assim, o Goiás que não briga por mais nada, já tá aí conversando, que parece que eu vi o Iago falando aí, já estão conversando para trazer outro técnico, trazer o Ed dos Anjos, como é que já fica o Mozart para esse jogo? E você vê os dois times, né? Um na 14ª colocação, que é o Atlético, e outro que é o 12º, que é o Goiás, os dois com 42 pontos. E falo, né? Jogar lá em São João del Rei é um time chato. O Atlético é um time muito fraco. A tendência do Goiás levar outro ataque.
4: Mas o jogo é aqui em Goiânia, Ivana.
2: Não é lá, não é?
4: O jogo é aqui na Serrinha.
1: É.
4: Por isso que eu tô estranhando, Ivana, falando Goiás, né?
2: Eu
4: favorito.
2: Olhei lá pra mim, né? Eu vi até coloquei o Atlético na frente aqui. Mas mesmo assim, né? O Goiás na favorita.
4: A camisa não é suficiente mais pra determinar favoritismo, não, Ivana?
2: Não no momento que o Goiás tá vivendo. Não,
4: mas
2: nesse momento.
4: Mas, por exemplo, no momento contra o Avaí, o momento também não era bom.
2: Mas essa taca contra o Novo Horizontino aí, o jeito que o Goiás perdeu pro Novo Horizontino e a forma que foi feito, né? Depois a entrevista coletiva do seu treinador, isso aí criou um clima muito ruim ali dentro do Goiás. Você pode ter certeza hoje, que o Goiás dificilmente ele ganha desse time do Atlético.
3: Hoje para determinar um favoritismo do Goiás, rapaz, só se ele jogar com o América ou com a Ponte Preta, com todo respeito. O Goiás, você não sabe quem é o ponto esquerda do Goiás, você não sabe quem é o centroavante do Goiás. O lado direito geralmente é o Jean Carlos, agora ele tá colocando o Jean Carlos lá na esquerda. O Goiás não tem aquele meio ofensivo, não tem um Marrone ali para encostar no centroavante. E nem tampouco o Marquinhos, que articula bem o jogo e articula o meio campo e tá sempre chutando para gol.
2: Marquinhos?
3: Marquinhos Gabriel. O Goiás não tem esse jogador.
2: Não tem, né?
3: E aí não pode ser favorito, na minha opinião, contra ninguém. Não mostra um padrão tático, não mostra força do meio pra frente. Tá sempre tropeçando. Jogadores que o Lucas Rodrigues foi pra seleção, ele perde o Lourenço. Quando ele pode usar alguma coisa mais interessante, seria o GG, talvez o Elton Rato. Ele nem coloca nenhum desses dois jogadores. Agora volta o Lucas Rodrigues, chega hoje de viagem, tem que ver a situação dele para não correr o risco de botar
2: menino, né?
3: Ele em campo e de repente ter uma lesão pelo cansaço, pela coisa toda. E aí não tem como cravar o Goiás como favorito contra ninguém.
2: Agora eu tenho notícia boa pra você. Provavelmente Clemente vai no ataque. Jean Carlos.
3: Até que enfim,
2: Clemente,
3: né?
2: E Cadu Souza.
3: E aqui eu defendo o Clemente com a sequência de jogos, porque tá sendo criticado, mas sempre entra no segundo tempo, quando o Goiás, geralmente, no segundo tempo, o Goiás está perdendo.
2: Mas
3: entra lá Clemente e resolve.
2: A vantagem do Clemente entrar é que libera, né, o Cadu Souza, né, pelo lado esquerdo.
3: Esse seria o ataque de 3 a 4 jogos atrás, né? Mas o Moza sempre vem assim, ninguém sabe quem que ele vai escalar amanhã, ninguém vê treino, nem a... Por mais que o Divino tá ali e traz formações pra nós, de repente o Moza vem com as surpresas desagradáveis dele, né, Luan?
4: Eu vou te falar, Richard, eu me surpreendi aqui. Eu até acho que o Clemente tem que ganhar também uma sequência. Você bate muito na tecla, eu concordo com você. Mas quando a Ivana virou e falou, tem uma notícia boa, eu pensei, nossa, as coisas se resolveram no Goiás. Ela fala que o Clemente vai ser titular. Não,
2: eu falei pra
4: que
2: ele.
4: Notícia maravilhosa, hein, Ivana?
2: Eu falei pro Richard, porque o Richard sempre pede o Clemente. Sim. Aí eu trouxe, eu tenho uma notícia boa pra você, Richard.
4: Não, eu achei válido, mas uma coisa que eu tenho notícia boa, eu achei que viria qualquer pagou o salário, as coisas se ajeitou.
3: Eu penso.
4: Mandaram o Modert embora.
3: Eu cito sempre o Clemente porque é o único centroavante que tem no Goiás hoje. O Anselmo Ramon tá voltando de lesão, ficou vários dias ou talvez meses aí no DM. Aí você tem um Cadu Mineiro que teve N chances, mas não aproveitou. Então quem era o centroavante que era para ser o titular e ter uma sequência de jogos? Clemente. Aí o Mozart, ele consegue colocar o Cadu Souza, que é o principal atacante dele, de beirada, de lado, de ponta esquerda, como centroavante, cara. Ele vai invertendo as posições desses jogadores e vai tirando força ofensiva do Goiás. O Goiás precisa de ofensividade, ser agressivo do meio pra frente. Ele tem jogadores pra isso e tem os jogadores na posição certa, só que ele insiste e não coloca esses jogadores nas posições certas.
4: E outra, Richard, nessa reta final de Série B também é pra teste. É dar sequência pro Clemente ver o que vai virar, que pode ser útil pra temporada do ano que vem. É utilizar outros jogadores que ele não deu tantas oportunidades, como por exemplo, o próprio Eli Garcia podia ganhar minutos nessa reta final, o Brian, que
3: o
4: pouco Brian jogou
3: sumiu,
4: com o Mozart.
3: O Eli Garcia, sumiram com eles, né?
4: Sim.
3: Nunca mais apareceu nem no banco, né, Luan?
4: Nessa reta final, o Goiás já não disputa nada no Campeonato Brasileiro Série B. É hora de testar, dar oportunidade pra esses jogadores. De repente, o Mozart acha no Brian que o Lucas Lima não conseguiu desempenhar na temporada. Então, assim, é porque o Mozart também, eu penso que ele já sabe também que não vai ficar pra temporada que vem, né? É meio óbvio pelo que apresentou. Se ficar, realmente deve ser só até o final da temporada pro Goiás não precisar pagar a multa, não vai permanecer. Mas se tivesse um projeto para 2027, eu penso que já era hora de começar a usar esse pessoal que não recebeu tantas oportunidades na temporada.
2: Ô, Richard, né, Luan e Guga, olha que notícia boa aqui pro pessoal do Atlético. Né, confirmado pelo Adson, né? Que Teran chega agora no início da semana e deve ficar à disposição já para o jogo contra o Sport.
3: Mas como assim? Ele chega no Atlético e já está disposto. Quem está treinando esse cara?
2: Pois é, já está.
3: Ele está treinando aonde? Com quem?
4: Pelo que eu vi, ele já tinha feito a transição física no Fluminense. Então ele chegaria meio que pronto para jogar. Claro que se integrar ao elenco, ter um pouco de entrosamento.
1: Aí vai entrar na fila, vai ter que treinar, convencer,
2: mas ele já fica à disposição. A vantagem é essa. É.

0: 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Voltando um pouquinho aqui no assunto, a Ivana tocou na questão que a gente comentou aqui no Esporte em Debate da possibilidade do Hélio dos Anjos, né? Que o próprio teria, né, tido aí um primeiro contato com o pessoal da diretoria do Goiás. Como é que você enxerga, Luan, essa possibilidade aí do Hélio? Caso venha a evoluir.
1: É um treinador experiente. Talvez o perfil do Hélio, para o momento que vive o Goiás, não sei se seria uma boa. O Hélio é um cara que gosta de ter o comando nas mãos. Na situação que vive o Goiás, totalmente desorganizado, às vezes é até bom, Guga, porque pelo menos vai ter um comando no Goiás, né? Coisa que o Goiás hoje, infelizmente, não tem. Não tem comando, não tem ninguém que controla a situação. É um bom treinador, apesar do último trabalho no Náutico, assim, pelo menos por parte da torcida, haver aquela insegurança quanto ao trabalho do Hélio. É um treinador experiente, que conhece o Goiás, conhece a casa, mas eu penso que pro momento, diante da situação que vive o Goiás, é uma dor de cabeça a mais, porque o Hélio não é mais aquele treinador que era, apesar de ainda entender que é um treinador de Série B do Campeonato Brasileiro, experiente, que pode ajudar. Penso que, pro momento que vive o Goiás, eu não traria o Hélio, não. Mas, se você me perguntar também, Luan, quem que você traria? Não faço a mínima ideia. Não sei se eu veria alguém no mercado que também toparia aceitar essa barca que tá o Goiás nessa temporada e, assim, deve se repetir pelo menos até o início de 2027.
0: E pra você, Richard?
2: Pois é, quando você citou o nome do Hélio, de repente eu imaginei o Hélio como diretor de futebol, não?
3: Mas ele nunca foi, né?
2: Não. Pois é, mas eu tô com o Luan nessa, cara. Eu não vejo o Hélio como um treinador hoje pra virar a página e revolucionar o Goiás nesse momento, não. E também não sei quem teria essa capacidade. O Guga, né, tá pedindo a minha opinião, eu não vou ficar em cima do muro. Poder, eu não acho.
4: A informação parece, só pra ajudar no seu comentário, que ele vem só para essa reta final e pro ano que vem é para trabalhar como diretor de futebol.
0: Como coordenador técnico.
2: No ano que vem ele seria outro cargo.
4: Outro cargo, seria outro treinador. Só para essa reta final mesmo.
0: Mas aí a gente não pode confundir o cargo de coordenador técnico com diretor de futebol, né? Diretor de futebol, ou será o Michel Alves que tem contrato pro ano que vem, ou será outro. Né? Agora, coordenador técnico
4: que coordenador técnico?
0: Geralmente ele é aquele cara que ele é um interlocutor entre diretoria e comissão técnica.
4: Você acha que o Hélio dos Anjos vai deixar de ser técnico? Porque ele quer ser técnico.
0: Sim.
4: Né? Se a gente sabe, o Hélio dos Anjos quer ser técnico.
0: Sabe por que às vezes eu acho que eu não sei se ele quer ser técnico? Porque na maioria das vezes eu observava no Náutico, quem mandava à beira do gramado e quem concedia entrevista era o Guilherme, que é o filho dele. Não era o Hélio.
2: Esse seria, pra mim, uma chance, cara. Reta final, faltando 7 jogos, né?
0: Sim.
2: Agora 6, porque o Mozart vai tá dirigir amanhã. O time amanhã. Era o Leandrão, cara.
4: Leandrão,
2: cara estudioso, o cara que tem todos os cursos aí que a CBF exige pra que ele seja treinador de futebol. Então, era o momento para até mesmo para ser avaliado, cara. Uma chance para ele não ser aquele interino de 1-2 jogos. Leandrão, você vai treinar o Goiás por 6 jogos.
4: Ele que treinou contra
2: Faça
4: o Náutico.
2: Seu trabalho. Foi,
4: contra o Náutico foi ele.
2: Contra o Vasco há 2 anos atrás, lá no São Januário, o Goiás na Série A. E alguns anos atrás, uns 4 anos, ele treinou o Goiás, ele já exercia essa função, ganhou do Vasco lá em São Januário, ganhou do Náutico. Então, quando ele é requisitado, ele dá o recado dele. Agora, alguém tem que ver ele lá dentro, alguém tem que acreditar nele e falar: Leandrão, você é o treinador do Goiás. E aí, sendo avaliado jogo a jogo, ver o nível de confiança, ver o nível de treinamento, ver o que ele passa nas suas palestras, para o nível de comando que ele tem no grupo. E aí poder ser avaliado. Não era nem para questionar e lançar o nome Hélio dos Anjos. Era Leandrão, é o cara da vez. Mas a gente não sabe como eles estão pensando lá dentro do Goiás, né, Guga?
0: 7 horas da noite.

0: Em Goiânia, alerta de frente fria em Goiás. 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Abinsalt. 7 da noite em ponto, rápida paradinha, mais uma na volta. Trazer um tema interessante aqui, um gráfico que eu recebi há pouco. E daqui a pouquinho a gente entra e fala pro nosso ouvinte o que que é que eu vou trazer de próximo assunto aqui no nosso Bandeirantes Esporte Clube.
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1: Ramos. Estamos de volta, 7:04, 7:04. Este é o Bandeirantes Esporte Clube. Estou ao lado da Ivana Mamed, do Luan Alves, do Richard Oliveira, do Zé do Norte, da Vitória Farias e de você aí do outro lado do rádio, do outro lado da tela. Muito obrigado pelo carinho e a participação de todos vocês. Vou voltar aqui no chat para trazer mais mensagens. Danilo Rodrigues: temos um bom técnico aqui, mesmo no futebol goiano, Glauber Ramos, que inclusive já provou competência no próprio Goiás e prefere fazer dívida e valorizar um técnico de fora. Bruno Dias: Vila Nova quando disputou acesso na rodada 31/2008 tinha 51 pontos, estava na quinta posição. 2017 tinha 51 pontos, estava na quinta posição. 2018 estava em 48 pontos, também na quinta posição. 2023, 48 pontos, décimo lugar. E em 2026, com 57 pontos, é o líder. É o melhor momento, inclusive, nos pontos corridos, desde, né, essa implementação desse sistema de competição na Série B. É o melhor ranking do Vila Nova até hoje, na 31ª rodada. Sebastião Borges: um campo encharcado, como é que pode mostrar técnica? Júnior Ferreira: boa noite, hoje eu ouvi que o Goiás procurou o Hélio, penso que seria uma boa, ele tem o perfil que tá faltando no Goiás, quem bota a cara a bater. Pensa um pós-jogo, de um lado o Hélio e do outro lado o Adson. Interessante.
2: Já tivemos esse debate aqui várias vezes, né, Guga?
1: Exatamente. O Bruno Dias, ele comenta: se eu fosse diretor de algum time e tivesse que escolher um técnico barato, eu escolheria o Alex do Athletic. É ótimo técnico, é barato e conhece a Série B. Mas será que é barato mesmo?
3: Eu fiquei nessa dúvida também, não acho que seja tão barato, mas não, já foi.
1: Só porque tá no Athletic não quer dizer que seja barato.
3: Ainda mais lá que é bem organizado.
1: É organizado, né? E é uma SAF, é um time que não tem problema financeiro. Eu vou procurar um dia conversar com o pessoal lá de São João del Rei pra poder nem te dar uma sondada aqui pra saber quanto que é o vencimento do Alex.
2: Agora, ver se a gente consegue.
1: Faz esse favor então pra nós, então, Ivana. Romeu Nicolas: saudações do Canadá, parabéns ao Atlético Goianiense e ao Vila, e triste por ver o Goiás numa situação lamentável. Cada vez mais a sua reação não fortalece uma esperança ao torcedor. Muito estranho esta fase do Goiás, um abraço. Abraço aqui também o Márcio Roberto, o Eujácio, o André Batista e toda essa galera aqui na nossa audiência. Sargento Nunes está aqui comentando: oh Deus, oh céus, o que será de nós sem as entrevistas do Adson? Sargento Nunes, você é uma figura.
4: A punição é para 15 dias?
1: 15 dias.
4: E nesses 15 dias aí o Atlético...
2: Três jogos.
1: Tem jogo agora meio de semana, final de semana, meio da semana que vem. 7:07. O tema que eu quero trazer agora... Inclusive, vou pedir o auxílio do Luan Alves, porque o meu celular descarregou. É sobre, né, um gráfico que eu achei interessante, e aí eu quero trazer aqui no futebol da Bandeirantes, no nosso Bandeirantes Esporte Clube. Se possível, Luan, manda pra Vitória, pra gente colocar no nosso vídeo, no nosso YouTube, Rádio Bandeirantes Goiânia, pois foi feito um levantamento que mostram, né, o ranking dos melhores goleiros em aproveitamento de defesas feitas na competição. E é um levantamento bem amplo, porque ele mostram indicativos de chances de gols das equipes adversárias e que o goleiro acabou convertendo em defesas. E sabe quem lidera esse ranking, Ivana?
2: Elton Leite. Voltei nele, pro melhor Elton jogador Leite em campo, né? Contra o Botafogo, realmente naquele jogo, até eu visitei aquele soft square lá que vocês tanto falam, realmente ele recebeu a maior nota, realmente ele tá fazendo um grande trabalho. Luan Poli também, segunda colocação. Ó, Paulo Vitor
1: é o terceiro, né?
2: Cadê o Tadeu?
1: Não, o Tadeu não aparece.
3: Ah, aparece lá embaixo.
1: Ah, lá, aparece.
2: Cadê? Lá. Na frente do Jordi, do Novo Horizontino, do Cosmins.
1: Só pra a gente, pra quem tá no YouTube entender, e pra Ivana e pro Richard também.
3: Aparece até o Thiago Rodrigues também lá embaixo.
1: Sobe um pouquinho, pra eu mostrar os indicativos, Vitória. Os indicativos são gols evitados, gols esperados das finalizações no gol, menos gols sofridos. Goleiros com mais de 1.000 minutos ou mais até a 31ª rodada. E aí o aproveitamento do Elton Leite é o maior, né? Uma média de 7.3. O Luan Poli com 6.7. O Paulo Vitor com 5.5. João Ricardo do Fortaleza com 5.4. Léo Aragão do Avaí com 5.3. Alex Alves do São Bernardo com 4.3. Lá embaixo, no finalzinho, quase zerando, a gente tem o Tadeu com 1.9, o Kozlinski com 0.9, o Jordi com 0.1, Marcelo Carné do Cuiabá 0.1, e aí o Thiago Rodrigues, ele aparece com menos 0.3. Acabou aí, né, nos indicativos, levando a pior o Thiago Rodrigues. O pior deles é o Gustavo do América Mineiro. Tudo que foi nele praticamente entrou. Ali ele tá com menos 5.8. Interessante, e até hoje no Esporte em Debate com os meus pares, eu tentei lembrar de algum goleiro que esteja superando o Elton Leite em aproveitamento, em defesas, e agora com esse no gráfico aqui, eu cheguei à conclusão que o Elton Leite é o melhor goleiro da Série B.
3: Por muito,
1: né, Ló?
3: Se bobear, se a gente for pegar aqui até os melhores jogadores, independente de posição, Elton Leite entra também no top 5. É um baita jogador, tem ajudado demais a equipe do Vila. A gente pegou os números defensivos até aqui do Vila Nova nas últimas rodadas, e aí a gente não tira os méritos do Jonathan Costa e do Douglas Mendes, mas eu até cheguei a citar na nossa discussão aqui, Ivana, falando do Elton Leite também. Porque esses números do Douglas Mendes e do Jonathan Costa passam também pelo Elton Leite. São ótimos zagueiros, custam deixar a bola passar, mas quando passa e leva perigo, tem no gol também um goleiro muito seguro, que debaixo das traves ali salva demais a equipe do Vila Nova. Nesses jogos aí recentes, diante de América, Londrina, que o Vila Nova enfrentou algumas dificuldades, muito do resultado passa também pelas mãos do Elton Leite. É um goleiro sensacional, um achado muito bom da equipe do Vila, um cara que era reserva na equipe do Fortaleza, aí a diretoria viu a oportunidade de trazer e tem sido aí o grande destaque do Vila Nova na temporada de Série B.
1: Concorda, Richard?
4: Por aí.
1: O Luan, além de colocá-lo aí como top 1 do gol na Série B, ele colocou entre os 5 melhores da competição.
4: Ah, com toda certeza. Tá no bolo dos 5, talvez no bolo dos 3 eu colocaria. Elton Leite hoje é figura carimbada do Vila Nova. E esse goleiro tem feito a diferença. Feito a diferença, Guga, acima de tudo, em dois aspectos, né? O Vila, quando joga em casa, ele se atira, ele marca pressão, ele vai para cima dos seus adversários e fica vulnerável nos contra-ataques. E a gente vê que em muitos contra-ataques, ele é fundamental naquelas defesas, salvando o Vila. E o Vila, quando vai jogar fora, sofre também, porque o Guto ainda não achou o jeito de jogar fora de casa, para deixar o time um pouco menos vulnerável. E aí aparece Elton Leite também. Jogando em casa, o Vila se atira. Toma os contra-ataques, fica vulnerável. Jogando fora, o Vila mais acanhado, sofrendo bastante. Então, Elton Leite então aparece bem, tanto jogando no Oba quanto fora de casa também.
1: Pra você, Ivana, o Luan e o Richard estão aí no mesmo barquinho. Vai embarcar?
2: Vou, não tem como, né, não concordar. Elton Leite tem feito toda a diferença, né, nesse time do Vila Nova, é responsável por grande parte do Vila Nova estar na primeira colocação. Tem até um ditado que diz, todos vocês já devem ter ouvido, que diz assim: um grande ataque ganha-se jogos e uma grande defesa ganha-se campeonatos, né? Então aí o Vila Nova, né, tem hoje o melhor goleiro, está na primeira colocação, tem a melhor pontuação e muito disso se passa pelo Elton Leite.
1: 7:13. E sobre ele estar entre os 5 melhores da competição?
2: Concordo.
1: Concorda?
2: Concordo. Né? Um baita jogador, e como eu disse, está fazendo toda a diferença. Né? Muito do Vila Nova hoje, que está onde está, passa por ele, pelo Elton Leite.
1: E, Luan, valeria a pena pro Vila, apesar de acesso ou não, já que o contrato do Elton encerra agora no final da temporada, fazer um esforcinho financeiro para mantê-lo para a temporada que vem?
3: Vale a pena. Vale demais. Entregou, né? Você investe naquilo que entrega, que vai te dar retorno. E se tem um cara que deu retorno para a equipe do Vila nessa temporada, foi o Elton Leite. Aí tem que ver até quanto também o Vila estaria disposto, né? Ou não atrapalharia o projeto. Penso que se o Vila Nova subir para a Série A, eu acredito que isso está bem perto e deve acontecer, aí é claro que o Elton Leite vai ficar um pouquinho mais caro. Mas se o Vila quiser permanecer na Série A, vai precisar investir também. Mas vale a pena o investimento no Elton Leite, vale a pena.
1: 31 jogos, 30 gols sofridos. Foram 30 na Série B, 30 gols sofridos. Média de um gol sofrido por jogo. Copa Centro-Oeste, ele jogou uma partida e não sofreu nenhum gol. Tem várias notas em média na Série B, 7.2 contra o Botafogo, 7.4 contra o Londrina, 7.9 contra o América Mineiro, contra o Goiás, nota 7.3. Este é Elton Leite.
2: Neste último, qual foi a nota dele?
1: 7.2.
2: Ele fez muitas defesas assim, sensacionais, né? Agora, Guga, eu acho que tem sim, o Vila Nova tem que fechar com o Elton Leite. Lógico, não vai fazer loucura. A gente conhece o Guto.
1: O Hugo.
2: E a gente sabe que loucura não vai fazer, mas que tem que manter com o seu goleiro. E acredito que muitos jogadores também, não só o Elton, mas alguns jogadores também que hoje estão, né, no time.
4: O Elton é qual time?
1: Então? É do Vila.
4: Hã?
1: Ele chegou como agente livre ao Vila. Ele não chega por empréstimo.
3: Pois é só fez o contrato curto. Vila,
4: então é renovação, então.
2: Só renovar o contrato.
4: Tá fácil, achei que tinha que comprar o jogador.
1: Não.
4: Você senta lá com o Hugo, meia hora os caras resolvem isso aí. É um perfil de atleta que cabe tranquilamente, no caso do acesso do Vila, cabe tranquilamente numa Série A.
3: E pelo que eu já vi do Elton, assim, a gente fala enquanto imprensa, o que a gente escuta, às vezes fala no cara ali, fala com ele ali na zona mista, ele é um cara muito tranquilo e identificado com a equipe do Vila. Toda vez ele gosta de ressaltar que ele se sente acolhido aqui, que é um clube que ele gosta de vestir a camisa, então acho que não seria muito difícil não. Claro que, por exemplo, jogando na Série A de Campeonato Brasileiro, às vezes o salário aumenta um pouquinho, ele exige ali algum bônus, mas não penso que vai pedir muitas loucuras aí não, Elton Leite.
4: E ele veio do Fortaleza, né?
3: Isso.
4: E me parece que lá no Fortaleza o salário dele era maior que ele ganha no Vila hoje, né?
1: Ah, muito
4: ele,
1: mais.
4: Ele veio ganhando menos, ganhando que ele menos. Queria jogar, ele queria se projetar, ele queria ser titular, ele lá ele não tinha oportunidade.
2: Ele veio por causa do Guto, o Richard? Ou o Guto que trouxe ele?
4: Não, aí eu não sei. Quem que... Você qual
2: tem essa informação?
4: Tem
3: não. Eu acho que foi mais pela necessidade mesmo de ter um goleiro, Ivana. Porque assim, o Ayrton ele sai, aí traz o Dalberson. O Dalberson fez algumas boas partidas, mas não se firmou.
1: Não passou aquela confiança.
3: Tinha essa necessidade de ter um goleiro pra assumir o gol e ser o titular da posição. E aí, acho que em oportunidade de mercado, encontraram o Elton Leite, que era reserva na equipe do Fortaleza e que se mostrou um bom goleiro, né? O Vila Nova foi, aí, como eu disse, um baita achado.
1: Quer saber a carreira do Elton? Olha que interessante, ó. Ele iniciou, ele deu o primeiro passinho dele no futebol no América Mineiro. A família dele é de Belo Horizonte, né? O grande João Leite, goleiro histórico do Atlético Mineiro. Inclusive foi candidato a deputado federal por Minas Gerais. Sabe qual foi o segundo clube da carreira do Elton Leite?
2: Qual?
1: Goiás.
2: Goiás?
1: Ele foi goleiro do Sub-20. Aí ele volta para o América, do América ele vai para o Grêmio, do Grêmio para o Corinthians Paranaense, do Corinthians Paranaense para o Boa Esporte Ipatinga, do Ipatinga, o Ipatinga virou Betim para o Criciúma, Criciúma para o Botafogo. Aí ele ficou alternando entre Botafogo e Criciúma algumas temporadas, passou pelo São Caetano, até chegar no Boa Vista de Portugal. Aí lá ele começou a valorizar bastante. Aí do Boa Vista ele foi para o Benfica, do Benfica para o Antalyaspor da Turquia, do Antalyaspor ele foi para o Deportivo La Coruña, Deportivo La Coruña, Fortaleza, Fortaleza, Vila Nova.
2: Olha,
1: carreira
2: só
1: do Elton Leite.
2: E além de ser um dos melhores aí, pra mim é o jogador mais bonito do campeonato. Bonito, não é, Luan?
3: É bonito.
2: Ele é muito bonito.
1: Concorda?
2: Os olhos claros.
1: Vai entrar em detalhes, não?
2: Não, sem falar na voz dele. Já ouvi falar que tem uma voz lindíssima, né, Luan?
3: Eu não sei, não, não.
1: O Elton Leite já falou alguma vez perto do seu ouvido, Luan?
2: Não.
3: Perto do meu ouvido, não. Já entrevistei o Elton Leite já, mas perto do meu ouvido, graças a Deus, não.
1: Porque a Ivana tá falando da voz aí.
2: Não, é porque tem uma voz bonita. Tem uma voz bonita. Ele é um jogador muito completo.
1: Tá certo, então. 7:18. 7h19 agora em Goiânia. Eu vou sair um pouquinho do gol e vou lá pro ataque. E aí, ainda não temos no futebol goiano, no topo do ranking dos melhores marcadores do campeonato, nenhum centroavante goiano. O que mais se aproxima é o Gustavo Coutinho. Mas olhando para os dois primeiros ali do ranking de artilharia, Robson e Mikael. Se fosse você escolher um pro seu time, Ivana, quem você escolheria?
2: O Mikael.
1: Mikael? Por quê?
2: Eu tenho os dados do Mikael aqui, vou até trazer aqui para você, Guga, né? Deixa eu só trazer, deixa eu ver aqui onde eu anotei. Vai com os outros meninos aí que eu trago aqui para você.
1: Ambos têm a mesma quantidade de gols, são 16, né, Luan? Ou 17 na Série B? Confirma.
2: O Mikael, na temporada, ele tem 49 jogos, 26 gols e 5 assistências. 26 gols na temporada.
1: Então você ficaria com o Mikael. E você, Luan?
3: Mikael é mais novo, 27 anos, Robson já tem 35. Pensando em continuidade, o Mikael, por exemplo, se não render no seu clube, ainda pode gerar uma grana maior que o Robson. O Robson chegando, por exemplo, com 35 anos, se ele não faz uma boa temporada, pensando assim, da forma mais negativa possível, você não vai arrumar nada em cima dele, que é um jogador já de idade. Mikael não, Mikael tem 27 anos, tem espaço para crescer. Como os dois estão hoje no mesmo nível, eu penso que o Mikael, pela idade, por ser mais novo, é uma opção melhor.
1: E pra você, hein, Richard?
4: Ah, sem dúvida nenhuma, eu ia de Robson, cara. Cara, 100% vontade, o cara que se entrega, o cara que se dedica, que ajuda também na marcação. O Mikael não deixa de ser um bom jogador, mas você pode cobrar do Robson em qualquer fase do jogo. Na defensiva ele vai, ele volta para cabecear e defender, ele faz a pressão inicial em cima dos zagueiros, ele faz pivô, ele faz gols, cara. Esse cara tem um histórico muito, mas muito bom. Por onde ele passa, ele é goleador.
2: E o que você falou aí que o Robson faz, que o Mikael não faz?
4: A entrega dele, ele é bem...
2: Você acha
4: ele
2: que
4: é
2: o Mikael bem, não tem ele... entrega, não? Mas que isso?
4: Ué, ele tem entrega, mas eu prefiro o Robson, Ivana. Eu prefiro o Robson. Ele, que ele entrega, ele
2: não,
4: entrega
2: é que
4: também.
2: Não, você falou
4: ué.
2: Que o Robson tem entrega e tem isso. Tudo não, isso você falou, o Mikael não, tem
4: mas
2: também,
4: o Robson
2: faz
4: pra mim,
2: pivô também.
4: O Robson, pra mim, ele é mais completo. Ele é mais completo. E onde ele... Jogador mais rodado, mais experiente. E aí o Luan fala que ele é jogador mais velho, né? 35 anos, hoje o cara tá no ápice. Se for profissional, se o cara se cuidar fora de campo, ele tem aí mais 4 anos aí pra ser artilheiro e rodar em grandes
3: clubes. Mas aí é um ou outro. Que bom que o Robson é assim, mas com 35 anos aqui no futebol brasileiro, tem muito atacante que começa a definhar.
4: Cara que
3: tem
4: tá...
3: uns definha até mais cedo, Richard.
4: Você vê que durante os 90 minutos, cara, o cara tá ativo o tempo inteiro, cara. Ele tá querendo bola, ele sai nos espaços vazios, ele aposta corrida com velocidade com zagueiros, briga lá em cima nessa bola ligada diretamente da defesa, não pipoca, não tem medo. Esse cara, pra mim, era o centroavante aí pra qualquer um dos três times aqui da capital, pra Vila, pra Atlético e pra Goiás.
1: E saindo do gol e indo para pro sistema de meio de campo, quem que é o melhor 10 da Série B, hein, Luan?
3: 10? Rômulo.
1: Rômulo. É o meu voto também.
2: É o meu também.
1: Rômulo, né?
2: Rômulo.
1: Muito bom jogador, Rômulo, né, Richard? É o seu voto também?
4: Não, eu vou no Bosquilha.
1: Bosquilha.
4: É, jogador, pô, cara, ele só não tá se destacando mais porque, infelizmente, o Operário perdeu um pouco de força agora, nessas últimas rodadas, mas você vê que o aproveitamento dele de perna esquerda, bola parada, ele tem uma bola parada melhor que a do Rômulo. O Rômulo é muito bom jogador, mas eu vejo o Bosquilha na bola parada melhor, eu vejo o Bosquilha ali chutando fora da área também melhor, talvez o Rômulo tenha aquela chegada dentro da área, como foi o gol de cabeça agora, né, que ele fez diante do Goiás, talvez o cara não tenha isso, o Bosquilha, mas no todo, eu gosto mais do Bosquilha como meio ofensivo, mas tem o Marrone também, hein?
1: Marrone, mas correndo perto ou correndo longe?
4: Correndo perto.
2: O Marquinhos Gabriel também, hein?
4: Marrone correndo perto, cara. O Roger Silva ainda demorou a achar ele nessa posição. Uma coisa boa que o Eduardo Souza deixou no Atlético foi o Marrone jogando como 10, como meio ofensivo. O Roger Silva chega, ainda tenta botar ele na ponta direita, desperdiçando o talento que ele tem por dentro. Hoje ele é o segundo atacante ali por dentro, ao lado do Coutinho. Ele bem no jogo, o Atlético é outro time. Então o Marrone também vejo ele correndo muito perto, muito próximo desses dois. Guga.
1: 7:24, Ivana.
2: O Marquinhos Gabriel tem 9 assistências nesse campeonato, você vê, né? 4 gols e 9 assistências, é muita coisa, né? No campeonato.
1: Às vezes o Marquinhos, ele não é tão lembrado por conta da característica, né, Richard? Ele não é um meio agressivo, ele é um cara que, ele é articulador.
4: E nem tão pouco ajuda na fase defensiva. Pra uma característica, pra uma Série B, cara, que se você precisa dos 11 defendendo e defendendo com qualidade, com intensidade, Marquinhos Gabriel deixa muito a desejar. Essa Série B, se tem uma coisa que você tem que ter bem treinada e bem no jogo, é a fase defensiva. O Marquinhos Gabriel, ele, a gente sabe que ele não participa assim, ele não é aquele cara ativo.
2: Mas tem 9 assistências.
4: Tô falando na fase defensiva, né?
2: Ah, tá.
4: Ele não defende com tanta qualidade que a Série B cobra isso aí. O Marrone já é um cara que participa, o Marrone tá ali sempre com o Coutinho marcando, fazendo essa primeira pressão, e quando o time do adversário tá trabalhando dentro do campo do Atlético, a gente vê sempre o Marrone ali dando aquela chegada no tornozelo, dando aquela enquadrada nos caras, aquele cara que cria ali. Então a performance do Marrone na fase defensiva é bem superior à do Marquinhos Gabriel.
3: Assim, eu gosto muito do Marrone, acho um baita jogador, mas a gente tá falando de um Marquinhos Gabriel que jogou a Série B inteira, poucas vezes viu o Marquinhos fora de campo. Tá, beleza, não ajuda tanto defensivamente, mas ajudou o suficiente pro Vila Nova tá aí na liderança da competição. O Marrone joga muito, é um baita jogador. Essa partida que ele fez contra o América, que eu tava lá, vi de perto também, uma baita partida do Marrone, mas jogou muito pouco ainda pra gente, assim, em nível. É porque a pergunta, quem é melhor, tende muito ao momento, né? Ou talvez, pensando na Série B, você olha o retrospecto geral. Eu vejo o Marquinhos Gabriel ainda na frente. Então, não à toa, o Vila Nova tá na liderança da Série B do Campeonato Brasileiro.
4: Eu vejo essa função do Marrone como, cara, é o único. Meia aqui em Goiás, no futebol goiano como ele, não tem. E no futebol brasileiro tem poucos. É o segundo atacante, perto do centroavante. Para marcar esse tipo de jogador é difícil, Guga. Ele trabalha sempre nas costas dos volantes, sempre querendo essa bola, abrindo linha de passe. E outra coisa, que ele não tem medo, ele não pipoca, porque não adianta você exercer essa função se você tem medo da chegada no tornozelo. Ele não, ele chama o jogo a todo momento, nas bolas cruzadas, quando o Coutinho tá, ele tá como centroavante, mesmo o Coutinho estando dentro da área, ali próximo da zona de finalização, tá lá o Marrone chegando. Então, aí a gente não vê o Marquinhos Gabriel fazendo essa função, até mesmo o cabeceio. Não é um ponto forte do Marquinhos. Não tô dizendo que o Marquinhos é mau jogador, não. Marquinhos hoje é o camisa 10 e tá levando o Vila ali junto com o João Vieira ali nas costas, dando uma resposta muito boa no meio do campo. Só que eu vejo o Marrone mais útil, tanto na fase ofensiva e principalmente na defensiva.
2: Depois disso aí, atleta na Série A. Aí agora, né, atleta Série A, agora primeiro e segundo lugar, o atleta só precisa saber onde que vai ficar, né, o Richard?
4: O Atlético.
3: Tomara, né, Ivana? Tomara. Mas eu vejo o Atlético beliscando ali, podendo beliscar um G2, Ivana.
2: Mas eu tô falando direto, sim, que o atleta tá chegando. Sim. E olha aí a descrição que nós tivemos aí do meia, um dos melhores, né, que tem aí no campeonato. Ainda vai chegar aí o Terence, então assim, Netinho, então tem muita coisa ainda pra acontecer.
3: Detalhe, nesse time do Atlético. Elogiou muito o Marrone. O Marrone não é nem o melhor jogador do Atlético. Tem muita. O Netinho mesmo, que ele jogou de bola contra o América, é um absurdo.
2: Foi sensacional, realmente.
1: 7:28, um beijo, então um abraço, Ivana.
2: Beijo e até amanhã, se Deus quiser, assim ele permitir.
1: Abraço, Luan.
3: Abraço, Guga. Rapidinho, um abraço pro Mauro Braga, um dos maiores torcedores do Goianésia que eu já conheci, tá? Na audiência.
2: Abraço pro doutor Danilo Rodrigues, tá sempre aqui com a gente na audiência, né?
1: Abraço. Abraço, Richard.
4: Abraçando também um torcedor hoje que eu encontrei, o Luizinho, rapaz. Lá ele trabalha no supermercado lá, e eu falei, cara, vou mandar um abração pra você hoje, Luizinho, lá do bairro Serra Dourada, ali de Aparecida.
1: Tá
4: sempre ouvindo o nosso programa aí da Bandeirantes.
1: Um abraço. Abraço você da audiência que ficou comigo até aqui. Peço pra você aguardar aí 2 minutinhos e meio. Fique com a gente, porque na sequência vem o Boleiragem. Estarei ao lado do Wesley Souza e do Iago Vinícius com muito futebol pra você aqui na Bandeirantes Goiânia, 7:28.
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0: Em Goiânia, 7:31.
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0: Tudo bem, forte abraço, bem-vindo, bem-vinda. Este é o Boleiragem, 7:32 em Goiânia. Muito obrigado pelo carinho da audiência, por cada tela conectada, por cada rádio ligado. Rapaz, já tem aqui, ó, 39 doentes assistindo. Nem começou o programa.
3: Tô falando.
0: Esse povo não tem o que fazer. Eles gostam de boleirar. É isso aí. Valeu demais. Muito obrigado pelo carinho de todos vocês. 7:32, tá começando a semana. Semana pós-eleições. Tá acabando essa praga desta data FIFA. O Wesley Souza tá comendo essa bendita dessa pururuca aqui enquanto eu falo. E vamos pra cima. Vai começar o boleiragem hoje ao lado dos melhores, do Wesley Souza, do Iaco Vinícius e, é claro, você. Aí na audiência, aí, trazendo o seu comentário no chat, no nosso Fala Doente. Afirma aqui, reafirmo. Você que ainda não tem o nosso telefone, ligue já. Liga não, manda mensagem de áudio. 629-98847. Eu esqueci o telefone da rádio.
3: Já já você vai lembrar. 6110.
0: Não, é por aí mesmo.
3: 9847-6110.
0: Isto, 629-9847-6110. 629-9847-6110. E cabeça. 7:33, este é o Boleiragem. 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Vai, Montezinho, fala.
4: Bora, Gustavo Ramos, aqui é correria, meu irmão. Aqui tá pronto, boa segunda-feira pra você. Uma boa noite pro nosso Iago Vinícius. Né?
0: O Zé do Norte,
4: tá rápido, gato. Zé, você toca em mim, pode se projetar que você vai receber lá na frente.
0: Ele colocou o microfone na sua boca e acabou com a xia.
4: Aí colocou o microfone na minha boca, aí fica meio pejorativa essa resenha, mas tamo junto aí, a nossa vitória. Futebol goiano, rapaz, o clássico contra o Goiás, Atlético e Goiás, tá rendendo até hoje. O Atlas tomou um gancho de 15 dias por conta daquela situação lá do que ele foi cobrar o Wilton Pereira Sampaio, né? E tá aí, uma situação que eu penso que 15 dias não vai fazer nem força, vai fazer nem cócega pro Atlas aí. Isso aí, 15 dias é bom que ele recupera, descansa um pouquinho, não pode ir pro jogo, né?
0: Não.
4: Ele não pode, né?
0: Nem falar.
4: Então ele vai. Nem falar?
0: Não.
4: Vai ser bom demais. Nessa reta final ele vai ficar se resguardando aí um pouquinho, trabalhando no bastidor. Daqui 15 dias ele volta todo vapor, Guga.
0: Beleza, Wesley Souza, o seu primeiro destaque. Sigo aqui com os destaques de opinião para Deleite. 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
0: Pula, passarinho, fala. Boa noite.
5: Hoje eu não tô pulando, não. Boa noite.
0: Tá pulando, não.
5: Tô cansado, hein? Nossa, cara, essa cobertura que nós fizemos foi boa
0: ontem.
5: Pra caramba. É, fiz nada. Fui só, cheguei aqui 6 horas da manhã e cheguei lá em casa 11 horas da noite. Mas faz parte, todo mundo nada, Wandinha. Você chegou aqui já com a cara amassada, já era 8 horas da manhã. Não
0: seu
5: vem com
0: nariz,
5: essa conversa, não.
0: Rapaz.
5: Mas boa noite, Gustavo. Boa noite, Wesley. Boa noite a todos os ouvintes. Hoje nós vamos boleirar, cara. Hoje nós vamos falar muito sobre futebol. Né, sobre esse campeonato brasileiro aí que promete acirrar nessa fase final, Atlético e Vila dentro do G6 e promete se pegar de ser até o final, viu? Tô vendo a torcida do Vila aí meio entusiasmada, mas tem muito campeonato e a sequência do Vila é dura, hein, Gustavo? Vamos ver o que que o torcedor acha. Eu quero ver o Fala Doente hoje participando aí massivamente.
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4: Você falou da Plano Esquadrias, eu queria abraçar aqui meu amigo Edberto. Edberto que... quando se fala de esporte para ele, ele é o primeiro a estar disposto a poder, né, ajudar. Ajuda aí o Kelvin em um projeto, né, de um lutador, um cara que vem ganhando medalhas aí na luta do jiu-jitsu sul-americano. Então, é um atleta novo que tem todo o apoio aí do Edberto e da Plane Esquadrias. Então, abraçando lá o pessoal da Plane, né, o Alberto, que é atleticano, o Thales, que é filho do Edberto, e a toda a família da Plane.
0: Pergunta: quem tem a sequência mais difícil até a reta final da Série B? Até a reta final, não, já estamos em reta final, até a última rodada.
4: Cara,
0: o Atlético ou o Vila?
4: Eu penso que o Atlético, ele tem, se não me engano, 3 confrontos. Ele tem Novo Horizontino, né?
0: Sport, CRB, Fortaleza.
4: É, só que aí são 2 em casa e 2. Fortaleza em casa ou fora?
0: Fortaleza é fora.
4: Então são 2 em casa e 2 fora. 2 fora. Então eu vejo aí um confronto. Nessa reta final agora, Guga, não dá pra você colocar, pô, quem tem e tal? Tem, todos têm um confronto muito difícil. Isso aí é fato. Mas começa o extra-campo trabalhar demais. Aquele time que não correu, aquele time que não fez nada, pode estar. Preparado aí um incentivo extra que esse time volte a correr. Isso aconteceu contra o América Mineiro. Mesmo com mala que tiveram lá, alguma situação lá que o presidente falou, o Atlético tomou o controle das rédeas e ganhou o jogo tranquilamente. Mas a sequência do Atlético, ela pode ser boa, né? Desde que no confronto você vença. Porque você vai tirar margem de ponto, você vai passar pontos na frente desse confronto direto. Então eu prefiro ter o confronto direto do que você depender de resultados de terceiros. O Vila tá fazendo a parte dele. O Vila não depende de ninguém, único, exclusivamente do Vila Nova. Ganhando seus jogos até a final do campeonato, o Vila é campeão. Então ele não depende de resultado de ninguém. Nesse ponto, eu penso que o Vila ele terá um caminho difícil, árduo. Mas o Atlético, por conta desses confrontos aí, tem uma sequência mais difícil.
0: Para o Wesley, o Atlético tem uma sequência mais difícil. Para você, hein, Iago Vinícius?
5: Cara, eu acho que a sequência mais difícil é do Vila. Apesar de jogar em casa, são confrontos com a maioria dos confrontos são com clubes que estão brigando ali na parte de cima,
0: né,
5: da tabela. É. Aí você, cara, eu acho que o Vila deve ter 3 a 4 jogos ali que são jogos de 6 pontos, né? Então, independente
0: Juventude,
5: de ser...
0: Fortaleza, Criciúma.
5: Então, 3,
0: e o Novo,
5: né,
0: Horizontino.
5: 4. Então, é isso. Então, assim, é jogo de 6 pontos o tempo inteiro pro Vila. E, assim, o Vila jogar bem dentro de casa, muito bem, por sinal, não significa que ganha lá todos. Né? O Vila pode empatar. E se você olhar na tabela hoje, cara, um empate custa a liderança do campeonato. Né? Nós temos aí o Fortaleza... O Fortaleza ficou pra trás porque não barrelou na última rodada,
4: tropeçou,
5: né?
4: Tropeçou 2 vezes em casa.
5: É, tropeçou. Mas você tem o Juventude, você tem o Novo Horizontino, o próprio Criciúma que vem melhorando no campeonato. Então, assim, cara, um empate em casa pode levar o Vila pra segundo, terceiro colocado. Então, assim, com certeza a do Vila é mais difícil. Só que o Vila tem um fator casa, né? Isso faz com que o Vila chegue mais confiante pra essa partida, porque o retrospecto do Vila dentro de casa é excepcional. Acho que tem uma derrota só no campeonato, então, né? Faz com que fique um pouco mais interessante pro Vila. Mas com certeza a tabela mais complicada é a do Vila Nova.
0: Olha aqui o Fortaleza, pra gente trazer aqui a situação do time nordestino. O Fortaleza não perdeu nenhum jogo no segundo turno, certo?
4: Certo.
0: Só que nos últimos 5 jogos foram 3 empates e 2 vitórias. Fortaleza que teve ali, ele tava ali colado com o Vila na liderança, agora já é o 5º.
4: Mas tropeçou 2 vezes, né, Vi?
0: Não, mas tropeçou, mas empatou, né? Não foram derrotas.
4: É, mas em casa você não pode tropeçar do jeito que tropeçou. Logo com os adversários ali na ponta, os adversários chegando, tentando te puxar pra trás. Contra o Atlético é jogo pra ter ganho. O Atlético jogou o que sabia e o que não sabia naquele jogo. Tanto é que sai um golaço do jogador do Atlético de fora da área. Que patada. Não sei nem se ele acerta esse chute novamente. Mas foi um chute de uma rara felicidade, um Castelão cheio. Se não é o Luiz Fernando fazendo aquele gol lá, tinha passado vergonha de novo, perdido diante dos seus torcedores. Então Fortaleza não pode fazer isso, é uma camisa que pesa, na reta final chega, mas está tropeçando. Enquanto isso, Vila está tomando a dianteira, aquele que era terceiro hoje é 5º, né? O Fortaleza é 5º. Então é uma coisa que na reta final pode fazer muita diferença, a constância nos resultados positivos.
0: 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No programa anterior aqui no Bandeirantes Esporte Clube, eu trouxe e divulguei aqui no nosso YouTube um gráfico que mostra, né, baseado no rendimento dos atletas na competição, é um ranking dos melhores goleiros da Série B. O Elton Leite tá ganhando disparado.
5: Mas tem que ganhar, ué.
0: É o melhor goleiro da Série B de fato, né, Iago?
5: Disparado, cara. O que o Elton Leite tá fazendo nesse campeonato é uma pornografia. Porque essa defesa que ele fez nesse último jogo aí foi sacanagem, bicho. Dá grande. Então, o cara fez a primeira defesa, o outro vem, chutou a bola de novo. O cara vai e tira com o pé o gol do centroavante do time do Botafogo, cara. Então, assim, por todo merecimento, Elton Leite faz por um campeonato, assim, fora da curva. Excepcional.
0: 7:44. Mas o motorzinho no Esporte Debate falou que o Paulo Vitor é melhor, Iago.
5: Ah, o motor, ele tá meio doido, né? Não tem como, né, cara? E o bom é que, assim, esse vídeo aí já tá circulando aí, eu tô vendo o pessoal aí defendendo o Paulo Vitor, cara, mas não tem jeito não, acho que até o torcedor mais fanático do próprio Atlético Goianiense vai entender, né, que hoje o Elton Leite, eu não vou nem dizer que o Paulo Vitor não é um goleiro ruim, cara, mas a fase do Elton Leite hoje é a melhor do futebol goiano, da Série B, é disparado, não tem...
4: Cara,
5: tem
4: eu não vejo muita diferença entre os três primeiros goleiros, não.
5: Tá maluco.
4: A própria pesquisa que você trouxe
5: traz o Paulo Vitor em qual colocação?
4: Terceiro.
5: Quem que é o primeiro?
4: Primeiro é o Elton Leite.
5: Quem que é o segundo?
4: 7.3. O segundo é o Luan Poli, 6.7.
5: Então tá certo a pesquisa.
4: O terceiro é o Paulo Vitor, 5.5. Então esse disparado que vocês estão falando aí não existe, que a briga aqui é acirrada. Essa margem aqui dá segundo turno.
5: Ah. Você tá nas eleições ainda.
4: Não. Vamos lá. Vamos colocar.
5: Tá bom, então. No primeiro turno.
4: Essa margem aqui dá ou não dá segundo turno?
5: Dá. No segundo turno, o Elton Leite é Bolsonaro e o Paulo Vitor é Lula.
4: Iago, não acabou, não.
5: Acabou, não.
4: Calma. Você tá contando com o negócio da galinha. Calma. Deixa pra você comemorar depois.
5: A galinha pode cantar cocoricó daquilo em Trindade, no fone e voltar.
0: Ô, Wesley. Por que você acredita que o Paulo Vitor, ele seja melhor goleiro do que o Elton nesse Campeonato Brasileiro?
4: Cara, ele começou a Série B e não saiu mais.
0: Mas o Elton também não. O Elton só saiu porque ele machucou.
4: Ele começou a Série B e não saiu mais. O Elton, repete, saiu.
0: Deixa eu te falar um negócio. Motorzinho, você tá ficando é doido.
4: Pera aí, rapaz.
0: Agora você vai me escutar. Quem foi o goleiro do clássico Vila Atlético no Oba?
4: O Elton Leite saiu por quê?
0: O goleiro do clássico Vila e Atlético no Oba? Me responde, motorzinho.
4: Não, vamos
0: Me responde. Quem foi que entregou a rapadura pro Vila?
4: Vamos
0: quem
4: lá.
0: Quem foi? Me fala.
4: Não, quem entregou a rapadura pro Vila não foi o Elton Leite, não. Não foi o
0: Vladimir.
4: O Vladimir,
0: então. Então você falou que o Paulo Vitor não saiu do gol.
4: Quando ele
0: saiu.
4: Ele não saiu mais.
0: Sabe por quê? Porque falhou.
4: Não foi.
0: Ninguém mandou tirar ele? O Adson.
4: Para,
5: Paulo Vitor é goleiro de Europa.
4: Eles arrumaram um negócio aí que ele tava em um restaurante.
5: E não tava.
4: Nada a ver.
5: Eu tô advogado, Paulo Vitor, agora, bicho.
4: O cara teve que mostrar o pagamento da conta dele.
0: Pois é, o Elton saiu porque ele tava machucado.
4: Entendeu? Mas já deu brecha.
0: O Paulo Vitor saiu porque ele errou, ele falhou.
4: Mas o Elton errou também.
0: Errou quando, moço?
4: Gente, contra o Sport, aquilo era uma bola defensável. Não,
0: eu queria ver se...
4: Agora...
0: Eu queria ver se o Alisson, goleiro da seleção,
4: agora,
0: pegava
4: aquela
0: bola.
4: Agora, se você me perguntar assim, os dois são bons... São bons.
0: E quem é melhor?
4: Mérito pro Paulo Vitor e mérito pro Elton Leite, que está em primeiro.
0: E quem é melhor?
4: Cara, eu vejo o Paulo Vitor melhor.
0: Ah, não, motor.
4: Bicho, vou falar a verdade. Não é porque eu faço mais jogos do Atlético. Eu não faço tanto jogo do Elton Leite. O jogo que eu fui ver do Elton Leite, ele tomou um gol contra o Sport que... É, vamos entender. A única derrota do Vila na Série B... É um baita goleiro.
0: Nenhum goleiro pegava aquela bola lá. Ele não falhou naquela bola.
4: Não faz isso, não.
0: Não falhou.
4: O Elton Leite tem um... Vou te dar o primeiro defeito do Elton Leite. O Elton Leite, eu tenho certeza...
0: O Paulo Vitor é perfeito, ele não tem defeito, né?
4: Eu vou te falar o defeito dele.
0: Você é doido.
4: O Paulo Vitor é maluco, é doido. Né? Isso aí você já vê, é doido. Agora, o Elton Leite, cara, ele tem um defeito. Eu acredito que o Laurinho, que é o preparador de goleiro dele, vai trabalhar isso. Ele toma gol adiantado, cara. Ele adianta muito. É lógico que isso é explosão de goleiro, isso é normal. Goleiro, se ele ficar debaixo das traves, ele não pega. Se tirar dele, ele não pega. Ele precisa dar 2 ou até 3, 4 passes na frente para fazer a defesa. Em determinado momento, você é pego de surpresa. A Série B é porque não tem jogador que levanta a cabeça. Se tivesse jogador que levantasse a cabeça, olhasse, era só tirar por cima dele. Ele sabe que ele tem esse defeito. Joga adiantado. O Paulo Vitor, qual que é o defeito do Paulo Vitor? Com os pés. O Paulo Vitor, você joga a bola com os pés pra ele, é um perereco. É um Deus nos acuda. Melhorou. Parou de ficar querendo já sair com bola nos pés. Então aí, eu trouxe dois defeitos dos dois goleiros. Então não é tanta perfeição assim. São bons goleiros pra sua equipe, como o Elton Leite é pro Vila, é impressionante. Hoje, se o Elton Leite sai do Vila, ou fica de fora... O Vila não tem um goleiro à altura. O Atlético é a mesma coisa. Se o Paulo Vitor sair do Atlético, o Paulinho, que é o que lá de Anápolis, ele é bom goleiro, mas ele vai entrar numa furada. Sem ritmo, decisão, reta final. Então, cara, quem é bom, quem é ruim, eu prefiro entrar numa discussão de que os dois são bons para a sua equipe.
0: E aí, Iago, e esse argumento do Wesley te convenceu, Iago?
5: Cara, nada vai convencer. O Wesley pode deixar aquele chorando aqui. Ele tentar me convencer isso aí. É a mesma coisa do Nilton tentar me convencer que o Goiás deve 300 milhões de reais. Vai ficar o dia inteiro. Vai ficar o dia inteiro aqui falando esse negócio do Paulo Vitor.
4: Mal negócio de disparar.
5: E se você fizer uma enquete no Brasil inteiro, o Paulo Vitor vai levar madeira na orelha. Porque, bicho, é um ótimo goleiro. Ninguém tá falando que o Paulo Vitor é ruim. Mas a fase, o momento que vive o Elton Leite é indiscutível. Qualquer torcedor que você for, cara, se você chegar lá... E outra, te desafio, se você chegar lá no Paulo Vitor e perguntar, Paulo, quem é melhor, você ou Elton? Se ele falar que é porque ele é muito hipócrita, né? Mas até ele vai falar que a fase do Elton Leite é melhor. Nós não estamos nem falando qual jogador é mais completo, mas a fase do Elton Leite, irmão, não tem como. Dentro da Série B, disparado o melhor goleiro.
0: 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A pergunta aqui do Walter Medeiros. Iago, na sua opinião, sobe os dois times goianos pra Série A ou sobe só um? Porque na opinião dele sobe só um.
5: Cara, tá muito aberto ainda esse campeonato, né, bicho? Eu acho que é melhor esperar, pra te falar a verdade. Eu acho que tá cedo. Mas um eu sei que nós vamos ter aí na Série A. Agora dois, cara, tem que esperar aí. Eu não vou cravar isso, não. Se
0: o campeonato estivesse terminando hoje,
5: os dois,
0: Vila Nova e Juventude subiria.
5: Subiria.
0: E o Atlético pegaria o Novo Horizontino. Puxou o primeiro jogo aqui e o segundo jogo lá.
4: Aí seria aquela situação. Time paulista no meio. Aí tem que fazer um batidor forte. Se não fizer um batidor forte e só apenas ganhar seu jogo em casa, não vai adiantar.
0: Mas baseado no que apresentou o Atlético e o Novo Horizontino, o Atlético não chegaria favorito pra esse confronto, né?
4: Chegaria. Pra mim chegaria.
0: Pra classificar em cima do Novo Horizontino.
4: Pra passar em cima
0: lá,
4: do Novo Horizontino.
0: Segundo jogo lá.
4: Exatamente, a história te conta.
0: Achei um cara mais doido que o Paulo Vitor. Aqui, ó. Motorzinho.
4: Então, eu vou te mostrar. Mostra. Que a história te conta.
0: Mostra.
4: O Novo Horizontino subiu quantas vezes?
0: Nenhum.
4: Já acabou já.
0: Não, mas o campeonato ele começou foi em 2026, não foi em anos anteriores.
4: Tem times que tem DNA de acesso, tem times
0: então,
4: que não tem.
0: Então você quer dizer que o Novo Horizontino...
4: Tem time que é rotulado de não subir.
0: O Novo Horizontino é um time melhor do que o Atlético.
4: Um time melhor?
0: O Atlético é um time melhor que o Novo Horizontino.
4: As peças do Atlético é melhor do que o do Novo Horizontino, tô te falando.
0: E aí,
4: me fala o ataque do Novo Horizontino, é bom, né? Rômulo.
0: Robson.
4: E Robson.
0: E Nicolas Careca.
5: Meio campo do Atlético.
4: Rômulo. E Robson. Só. Defesa comum, meio campo você tem um Rômulo e no ataque você tem um Robson. Pronto. O Atlético eu tenho o Paulo Vitor, Adriano Martins, o Everton machucou. O Everton não, é o Everton Valei. Machucou, né? Valei machucou, o Everton voltou voando. O meio campo do Atlético muito melhor. Muito melhor. Não, eu tô te mostrando. Você é daqui, você tá vendo. Netinho joga mais do que qualquer
0: que
4: um volante.
0: O que aconteceu que esse time bom do Atlético você tá falando aí perdeu de 3-0 pro Novo Horizontino lá?
4: Mas hoje ele tá lá. Aqui, quanto que foi? Procura
0: não lembro,
4: ver.
0: Não lembro.
4: Procura ver quanto que foi aqui, Deixa eu ver. Também não sei, pode falar.
0: Vou jogar ainda.
4: É o confronto. Ai, vai o crescendo aqui, vai que tinha tomado pia. Aí você pega o ataque do Atlético. No ataque do Novo Horizontino só sobra o Robson, pô.
0: Pois é, então me explica como é que esse Giovani Novo Horizontino ganhou de 3-0 lá, mano.
4: Giovani Soares, muito melhor do que o extrema do Novo Horizontino.
0: É o Nicolas Careca.
4: O outro extrema, que é o Maia, também muito melhor do que o outro. A briga, que quem larga na frente, aí é Robson e Coutinho. O Robson tá na frente. Aí eu vejo o Robson um pouco na frente nessa situação aí. Entendeu? Agora, eu te dei time por time. Eu não falo só ao vento, Guga. Eu te dou time por time pra tentar mudar o seu pensamento.
0: Sim, na hora que a gente for pro bastidor, se você vier falar coisa pra mim, eu vou.
4: Vou falar o quê, rapaz?
0: Não. Na sua orelha.
4: Ainda tem um momento.
0: Tem
4: qual
0: base.
4: Qual é o melhor momento, então? Do Atlético ou do Novo Horizontino?
0: O Novo Horizontino.
4: Não.
0: Disparado, melhor momento do Novo Horizontino.
5: Mas eu não tô te entendendo, não, motor. Você
4: nunca foi.
0: Sabe quem que é o líder do retorno?
4: Não.
0: Novo Horizontino.
4: O atleta tá em segundo.
0: Não.
4: Tá, pode puxar.
5: Então ele não é o melhor, motor. Pode segundo é melhor do que primeiro. Aí eu não tô te entendendo.
0: O povo hoje tá doido.
5: Ué, mano, o que tá acontecendo com essa rádio? O que tem nessa água aqui? Será que tomaram? O Zé deve ter colocado alguma coisa na água. Aí, ó.
0: O café lá da máquina lá.
4: Às vezes, ó. O Novo Horizontino. Os últimos 3 jogos do Novo Horizontino. Uma derrota, um empate e uma vitória. Os últimos 3 jogos do Atlético. Uma derrota e 2 vitórias.
0: Tá, mas vamos pegar o geral. São 12 jogos, 24 pontos pra cada, 7 vitórias pra cada, 3 empates pra cada, 2 derrotas pra cada. A diferença é que o Novo Horizontino fez mais gols do que o Atlético.
4: Então tamo aí, né? Então, eu penso que a melhor situação é o Atlético.
0: Então,
4: pra mim é o Atlético e pronto e acabou. Não tem ninguém que mude a minha

0: 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Eu vou além, eu, Iago, quero saber a sua opinião e vou colocar uma opinião minha aqui também em cima. Se fosse o Vila no lugar do Atlético, na sexta posição, eu ainda acharia o Novo Horizontino favorito.
1: Ah, também acho. Cara, o motor tá tentando justificar o injustificável, cara. Não tem isso não. O time tá na frente, o time é o melhor time do retorno. E o motor quer falar que é o Atlético? Não faz sentido isso, não. O motor tá tirando onda com a sua cara e você tá levando. Ele tá botou cabeça quente em você, você aceitou, amigo. Não tem isso.
2: Tô falando a verdade.
1: É, esse negócio de cravar o Atlético. Ah, o Atlético ganha. Não, moço. Cara, Atlético e Novo Horizontino num playoff aí seria um jogaço.
0: Segundo jogo lá.
1: Nossa senhora, o Atlético ia encontrar uma dificuldade, mas assim, é um jogo equilibradíssimo. Agora, esse negócio do Atlético ser melhor do que o Novo Horizontino, eu não vejo, não. Eu vejo bem igualado. Né, o Atlético tem um baita time também, mas não vejo essa vantagem aí, não.
0: 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Primeira parada aqui no Boleiragem. Na volta tem o Fala Doente e eu convido você mais uma vez, 629-9847-6110. Você participa, você interage conosco no nosso Fala Doente. É na sequência aqui do Boleiragem.
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0: Estamos de volta, 8:01, 8:01, Boleiragem aqui na Bandeirantes Goiânia, FM 98,7, YouTube Bandeirantes Goiânia. Quero abraçar aqui.

0: essa galera. Teve mais de 500 telas conectadas há pouco aqui no nosso Boleiragem.
1: Teve quantas?
0: Mais de 500 telas.
1: Aí teve um babaca aí que falou um negócio, falou, tira esse homem da rádio que tá perdendo audiência. Como que é o nome desse babaca aí? E falou aí.
0: Eu vou ter que procurar.
1: Esse é babaca, senhora. Misericórdia. Tá vendo? É treinamento do babaca. Pronto aí, simples assim. Fala o que quer, escuta o que não quer.
0: Que isso, motorzinho, você tá estressado? Hoje é segunda-feira,
1: mano. Não, hoje é segunda.
0: Você ficou nervoso, motorzinho?
1: Fiquei nada.
0: Que isso, motorzinho, tá ficando até branco.
1: Eu? É. Eu sou uma pessoa até mais calma do mundo, só que tem uns bobos aí.
0: Motorzinho, você não era de bicho, dar moral pra torcida quando jogava?
1: Não,
0: dar moral
1: eu fui olhar um negócio que tava escrito assim, ó, tira esse babaca do ar. Que não sei o que, tá perdendo audiência. O Guga me fala, 512 pessoas na live. Eu falei, então vem aqui você me tirar. Vem cá, senta aqui do meu lado aqui, ó. Pra gente debater um minutinho só. Eu deixo você aqui tremendo.
2: Tá brabo,
1: pipoqueiro.
2: Hein?
0: Chegou de pipoqueiro e tudo.
2: Rapaz. Que isso, mãe, meu motor? O que foi que você...
0: Eu quero ver você falar isso pro Bruno Dias.
1: Quem?
0: Bruno Dias.
1: O Bruno Dias é meu parceiro. Pô, é, deu a toalha pra ele.
0: Não, deu a toalha pro Paulo Gomes. Tá sumido o Paulo Gomes, inclusive, hein?
1: Ah, o Bruno Dias é o outro.
0: É.
1: O Paulo Gomes, gente boa. Paulo Gomes teve aí, pô. Ele teve aí no debate.
0: O Adriano Souza tá aqui. Debate do clubismo hoje. O Iac tá caladinho, tá caladinho.
2: Eu?
0: É.
2: Tô apanhando um telefone aqui, uma dificuldade.
1: Aí, bicho, entrei de novo aqui, 512, que tá dando mais audiência que o debate.
0: 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Estão te chamando de Alexandre de Moraes do rádio aí.
1: Eu não.
2: Motor tá.
1: Alexandre de Moraes do rádio. Ixi, é carequinha?
2: Que motor, moral, geralmente, hein? Ele não é brabo assim.
1: Não, é porque eu fui olhar um senhor aqui, aí me irritei.
0: O senhor? É. O Júlio Martins tá aqui, ele tá nervosa.
1: Então não, pô.
2: Você, que acontece com o Wesley, rapaz?
1: Eu?
2: Não é assim, bicho.
0: Nunca vi o Wesley perder a paciência com alguém. Nunca! Tem hora que vai fazer 3 anos que eu tô aqui na rádio.
1: Hoje eu tô de boa. Não, tem hora que nós temos que mandar uma letra. É só bonzinho.
0: Não, você não mandou a letra, nós mandou foi um alfabeto aí agora. 8:03, com a Link Telecom, você navega sem limites. 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Cadê aqui, ó? Sargento Nunes. Guga, eu tô sentindo que você anda com a soberba de vilanovense. Cuidado, Guga, vocês ainda não subiram. Vocês já falharam 200 vezes, pra falhar de novo não custa nada. Gente, de onde vocês tiraram que eu sou vilanovense? Gente do céu, começa não. Cardoso, Bruno Dias, se vocês subirem também vão dividir o Opa. Bruno Henrique, vai perder a audiência mesmo aí, viu, Joãozão? Thiago Luiz, Guga, manda um abraço pra galera do Supremacia Goiânia, o melhor time de várzea da região oeste no Goiânia Vivo. Um abraço, Thiago, um abraço para o Supremacia Goiânia e pra todos no Goiânia Viva. João Brás, Solange Parque, quem mais? 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Quem mais aqui? Walter Medeiros. O Robson é artilheiro do campeonato. Cuidado, ele pode eliminar o Atlético. Ele é melhor que o atacante do Atlético.
1: Isso é bom. Isso tem que tomar cuidado.
0: Altemar Oliveira. Motorzinho, quem é melhor? André Luiz ou Coutinho?
1: André Luiz.
0: Quem mais aqui? Rica. Guga, o Nilton até chorou pelo Vila. Eu vou sair em defesa do Nilton.
1: Que?
0: O Nilton não chorou pelo Vila.
1: Ele chorou por quê?
0: Ele chorou porque ele teve um dia de celebridade em Ribeirão Preto. Ele
1: ficou emocionado.
0: Ele ficou emocionado com a recepção. A torcida do Vila abraçou, tirou foto.
1: Isso, cara.
0: E aí bateu. O Nilton é um cara sofrido, um cara que veio do nada e virou comentarista da Bandeirantes.
1: Ele é muito emotivo.
0: É, ele é muito sangue, né?
1: E aí,
0: ele escolheu o Vila e abraçou mesmo há muitos anos. E aí, hoje ele tá igual o pinto no lixo também, né?
1: Você tem que estar nos lugares que as pessoas te valorizam, Guga.
0: Exatamente.
1: Assim que funciona. Então o Nilton, ele é valorizado pela torcida do Vila. Isso aí é um trabalho que ele fez, foi uma situação que ele criou durante a carreira dele. Isso é bacana, é exemplo para quem está começando, para as pessoas que estão começando, esse tipo de trabalho do Newton César. Por isso que todo dia a gente aprende um pouquinho com ele. Moreno é acima da média.
0: Romeu Nicolas, esse não. Esse...
1: Que?
0: Esse não é um motorzinho, e sim uma Ferrari. Maserati, mas tem um jumento no volante. Abraço.
2: Vai, motor, o cara chamou você de jumento.
1: Ai. Não,
0: vai, jumento.
1: Não, jumento. É bom, não. Mas fica aí, não sai não.
0: Melhor deixar quieto. 8:06, 8:06. Eduardo Chacon, Guga, se você não for Vila, você engana muito bem. E o Wesley é o melhor comentarista e jogador que está na ativa.
2: Eu sei seu time.
0: Você sabe?
2: Eu sei.
0: Qual que é meu time?
2: Se eu souber, eu posso falar aqui?
0: Pode falar.
2: Você é moché, cara.
0: Moché?
2: Você tem cara de
0: moché. Eu tenho cara de sapo?
2: Moço, eu falo um negócio assim, ó. Eu sinto o cheiro de moché de longe.
1: Mochezão. Você tá... É um mochezão de chorar.
0: Você tá se cheirando aí, ô
2: Iago? Ah, mas lógico, é meu amigo. O cheiro é um cheiro familiar.
0: É um cheiro familiar?
2: Conheço. Rapaz, se eu falar um negócio pra você, pode misturar um moché no meio de 200 torcedores do Vila, é panetone, né? 200, assim, ó. Eu separei só pelo ventinho que bate.
0: Bateu.
2: Conheço
3: de novo. E o Guga?
2: Guga é moché, ué. Fala pra você.
0: Estourou o radar?
2: Estourou, o Guguinho aí não
1: tá
2: escapa,
1: doido.
2: Não. Eu perguntei
1: se você tá me enganando, hein?
2: Não, tá te enganando.
1: Porque morre de amores pro Vila e não. Vila.
0: Não,
1: e
0: mas
1: Vila.
0: Morrer de amor também.
2: Aí, ó. Tá vendo aí? Eu já te respondi. Você pega.
1: Eu tô
2: falando pra você que eu conheço, meu amigo.
0: 8:07. Vamos lá, então. Vamos parar de conversar fiado? Tá chegando aí a hora que todo torcedor espera, aguarda com ansiedade. É o famoso Fala Doente.
4: Alô, é com você.
5: Alô, torcedor.
1: Apagar esse iPhone.
6: Boa noite, turma da boleiragem. É o Pedro Varanda aqui do Jardim Tiradentes. Tem um jogador que parece que não tem sorte, né? E os outros têm mais sorte. Eu não sei como é que funciona isso. O ano passado, o zagueiro Anthony, num jogo contra o Atlético, ele deu umas paias lá num lance lá, nunca mais jogou. Nunca mais jogou. E os outros zagueiros falhavam todo jogo e jogavam de titular todo jogo. Aí, igual tá acontecendo agora. Eu acho o Wesley muito mais jogador do que o Pedrinho. Ele falhou no jogo, nunca mais jogou e acredito nem vai jogar, né? Pelo jeito que eles não gostam de jogador que faz gol, né? No time do Goiás não pode fazer gol. E o Erli sempre faz. E o Pedrinho não rende nada. Aí eu não sei se é problema lá nos treinamentos, qualquer coisa assim, né? Mas o Erli é muito mais jogador do que o Pedrinho, né? Até. Aí a gente fica pensando o que acontece nos times de futebol, tá bom? Tchau.
2: É isso aí, Pedrão.
7: Boa noite, boleiragem. Boa noite, Iago.
2: É o cabeção.
7: Wesley, motorzinho.
2: Não, cabeça.
1: Ô, parceiro.
7: Joãozão tá aí hoje, dá mais um abraço pra ele também. Que quem fala é o cabeção.
0: Conhece o cabeção.
7: Torcedor do Vila, do Grande Retiro. Ô, motorzinho, você tá de brincadeira, né, cara? Você é clubista demais, moço. Pelo amor de Deus, velho. Falar que Paulo Vida é melhor que Elton Leite.
2: Uai, mas é minha opinião.
7: Pelo amor de Deus.
8: Um Deus nos acuda.
7: Não, moço. Não, motorzinho.
8: Com bola nos pés. Então aí.
7: Ah, mas esse é atleticano, né?
2: O que é isso?
7: É o
2: cabeça.
1: Cabeça,
7: Vitor. Todo mundo do Atlético é melhor pra você.
8: Como o Elton Leite é pro Vila aí.
7: Tamo junto, motorzinho. Tamo junto.
1: Cabeça é fera. Eu respeito a opinião dele. Que ele tá sempre aí, né, conosco. Então, ele tem a opinião dele e eu respeito. Pronto, acabou, hein?
9: Boa noite, Guga. Guga, vou falar uma coisa pra você, Guga. Eu torço pro Atlético, cara, mas eu gostaria dos três times subir, Guga. Aqui é o Coronel Valdo Jaó. Guga, vou falar uma coisa pra você, Guga. Se vocês voltarem no tempo aí, você lembra que o Tadeu ficou machucado, não ficou?
0: Sim.
9: Aí o goleiro melhorou 100%. Aí o Teco voltou o Tadeu. A partir daquele dia lá que o Teco voltou, o Tadeu deixou o Thiago Rodrigues no banco, aí o time caiu de produção. Presta atenção pra você ver aí, Valdo Jaú, Coronel Valdo.
0: Ah, faz sentido, hein, Iago?
2: Não, mas o Goiás não... Cara,
0: mas assim, o Goiás tá tudo errado, não tem como a gente eleger uma coisa só.
2: Vamos falar um negócio pra você aqui, O problema do Goiás, mas não é o Tadeu não, cara. Tadeu é ruim só, tá ruim pra caramba. Mas o problema do Goiás, tá longe de ser o Tadeu. O problema do Goiás é o salário atrasado, é o seu Uraruto Guidão. Eu conversei com um jogador esses dias, o cara falou pra mim, rapaz, eu tô no clube há um ano. Eu nunca vi esse Uraruto Guidão. Eu vi o Paulo Rogério uma vez que ele teve aqui num treinamento aqui, prometeu pagar, até hoje nós estamos esperando o dinheiro. No Goiás, Messi, eu vou falar um negócio pra você, se o Goiás comprar o anão do Pedro Lima, com 2 meses esse anão tá batendo 1,90m. O Goiás tava com o dinheiro do empréstimo pra sair, aí o Haroldo sumiu e não assinou o papel, aí apareceu... Parece que ele assinou, ficou faltando um cara assinar. O cara ficou doente ontem. O cara tá internado, não pode assinar porque tá internado. Eu tô te falando, Messi. Nada dá certo nesse time do Goiás esse ano. Melhor coisa pro torcedor do Goiás é que esse ano acabe. Comece de novo. E o pior de tudo é saber que quem a gente esperava, por exemplo, nas eleições do final do ano, que esse cara fosse presidente, pelo jeito tá bundando. Não vai ser presidente. Era o nome mais cotado. Você fala com ele, eu quero, mas não vou nem falar o nome dele aqui, mas tá um bunda mole, tá precisando virar homem, dar um tapa na mesa do Paulo Rogério e falar, eu quero, rapaz, eu quero. Tá surgindo um nome lá de um cidadão que vai ser pior do que esse Haroldo Guidão. Nunca ouvi falar, eu tô falando pra você, rapaz.
1: Mas não era o moço senhora,
2: não era ele mais, não.
1: O colega?
2: Não, tá bunda mole, tá faltando a hora de dar lá um murro na mesa do Paulo Rogério. Não, tá com a conversinha, não sei, vou ver, é difícil... Pelo jeito não vai ser o presidente, né? Já circula um nome aí que pode ser que seja esse cara que eu nunca ouvi falar na minha vida. Vai ser um novo Haroldo Guidão, testa de ferro pra ficar lá tomando pancada, enquanto quem realmente manda no clube fica por trás e organiza. Então, meu irmão, o Goiás é um time meio que sem solução. O que eles querem quebrar esse Goiás pra transformar numa SAF, isso aí é principal, né? Porque não tem outra explicação que estão fazendo com o Goiás, né? Vai surgir mais um aí que ninguém nunca viu. Pode anotar e me cobrar, cara. O próximo presidente do Goiás vai ser o Haroldo Guidão 2, né? Primeiro foi o Haroldo Guidão, agora sei lá se vai ver, vai ser o quadro, Haroldo Quadro, que aí ele monta uma bicicleta lá no Goiás. Porque eu vou falar um negócio pra você, cara, o que estão fazendo no Goiás é covardia, né? As pessoas que teriam, e a gente conhece algumas pessoas que teriam condição, tem medo. Não sei que diabo de medo é esse. Eu vou falar um negócio pra você, eu como torcedor do Goiás, se eu tivesse a oportunidade de ir pra dentro do Goiás trabalhar em prol de ajudar o clube, eu iria, né? Porque a gente vê que dá certo. Isso é uma fórmula que funciona, torcedor de arquibancada, o cara que ama o clube, tá dentro do clube ajudando. Você vê aí o Hugo, você vê o Policarpo, né? Não vou nem dizer o Watson, mas lá no Atlético tem muito atleticano, cara. O Jovair é atleticano, raiz mesmo. O Valdivino também. Então você vê que os caras realmente amam o clube e tratam o clube como se fosse a família deles, né? Quando você vê um cara falar assim, você tá roubando meu clube, eu não vou deixar você fazer isso com o clube, porque o cara zela, o cara cuida, o cara ama. Agora esses caras aí, Messi, que, por exemplo, você pega o Goiás aí, Haroldo Guidão, você sabe quanto que ele entrou no Goiás, mestre? Você sabe? Não. 2018!
0: E que esse homem fazia de 2018 até...
2: Sei lá, mestre, deve ser um super choque, mexia com energia, não sei o que esse homem fazia, não. Mas veio parar no Goiás em 2018, cara. 19, 20, 21, 22. Menos de 5 anos o cara se tornou presidente do Goiás. E hoje tem gente no Goiás aí que tem competência, é torcedor do Goiás desde a infância, não pode assumir o clube porque não tem 3 anos de. Não pode assumir cargo porque não tem 3 anos, não pode entrar no Conselho Deliberativo. Então, amigo, vou te falar um negócio. Lá no Goiás é o seguinte: as leis e os estatutos são feitos para que uma pessoa mande, os outros imbecis obedeçam. Porque são, isso é a tratativa, é um imbecil que assume colocar o próprio CPF numa bucha e numa barca furada que é o Goiás, certo? E aí fica lá obedecendo os mandos e desmandos de quem colocou lá. Porque é assim, é um testa de ferro, um boi de piranha que entra lá só pra poder obedecer, né? E não toma decisão nenhuma, não pode fazer nada. E o próximo vai ser isso aí também, cara. O próximo presidente caminha pra ser isso aí. Um cara que não participa do clube, não tá no clube, né? Aparece no clube de mês e mês e olha lá quando vai. Então, cara, não... sério, bicho, o Goiás tinha que acabar e começar de novo. Essa é, tinha que arrancar até a grama da serrinha, assim, destruir e vir com outra grama por cima, quebrar aquele tobogã, fazer outro. Ali da, né, até os tijolos daquilo ali deve estar amaldiçoado.
3: Boa noite, amigos da Bandeirantes. Um grande abraço aqui. Felipe Nasso falando, um abraço, Joãozão, Wesley, Iago e a toda a nação vermelha e branca desse Brasil. Tava vendo os seus comentários mais cedo, você falando que o Paulo Vitor é melhor do que o Elton. Paulo Vitor realmente é um bom goleiro, né? E pela atitude que ele tem, né? Pela força que ele tem, sendo que vem o Adson, não quiser ir no Atlético, ele pode vir pro Vila para brigar para sua reserva ali junto com o Dalberson, para ser o segundo goleiro, viu? Tem vaga para ser na sua reserva. Elton Leite é muito, mas muito melhor que Paulo Vitor, simplesmente o melhor goleiro da Série B. Grande abraço.
0: Abraço, valeu.
1: Opinião do Felipe Naves. Pronto, respeito também, hein? Olha que opinião bem sensata, sem agredir ninguém, respeitando a opinião do outro. É isso aí. Continue igual o Felipe Naves. Agora, se falar pra mim alguma coisa, vai escutar.
10: Fala, Duarte. Boa noite. Boa noite, Google. Boa noite, Thiago. Boa noite, Wesley. Caiu. Rapaz do céu, juntar o Atos Batista e o Wesley pra chorar, moço. Deus é mais. O Atos Batista naquela fase boa do Atlético lá que tinha um cachoeiro, né? Aí só tinha um Atlético de Goiânia.
1: E rapaz?
10: Agora o Wesley, tudo do Atlético é melhor, moço.
1: Menino.
10: Ô, Wesley, ajuda nós aí, Wesley.
1: Tô ajudando, hein?
10: Seu Valmir. Bora, Vila Nova.
1: Valeu, Valmir.
11: Fala, galera do Boneiragem, boa noite. Boa noite, Guga.
0: Boa noite.
11: Boa noite a todos. Hoje não foi um dia muito fácil pra nós, torcedor do Vila Nova, não. Foi a base de pastilha, mastigando cravo, pra recuperar a voz e ficar pronto pra decisão de quarta-feira. Porque nós já sabemos que com o apoio da torcida, o Tigrão não vem decepcionando, é o líder, está caminhando a passos largos pro sonhado acesso. Fomos lá em Ribeirão Preto, buscamos 3 pontos, muito importante nessa caminhada. E nós não vamos deixar escapar essa oportunidade, não. E eu sei que o Nilton escuta esse programa. Eu quero me solidarizar a ele. E a emoção que ele teve, que a gente só conseguiu assistir isso depois, né? Depois do jogo. A gente foi pro hotel, foi confraternizar, a gente viu que a mesma emoção que o Nilton teve, muitos de nós tivemos lá no estádio. E tamo junto, Nilton. A terra prometida tá muito próxima. Forte abraço, boa noite.
1: Valeu. Valeu,
0: obrigado, boa noite.
12: Boa tarde, bancada. Antes de mais nada, quero agradecer ao Gustavo aí pelas oportunidades que você me coloca aí com as minhas mensagens na tua programação, Gustavo. Um abraço pra você. Aqui é o Romeu Nicolas.
0: Abraço,
12: meu. De Calgary, Canadá. Uma pergunta é para todos vocês aí. O que realmente está acontecendo com Goiás, gente? Fico feliz em ver o Vila, o Atlético, praticamente já com o pé dentro da Série A. E o mais cotado que era o Goiás, de repente uma caída tremenda. E eu vejo quando entro em campo, cabisbaixos, uma tristeza, aquela falta de motivação. Realmente, o que está acontecendo com o Goiás? Gostaria que vocês me opinassem sobre isso, porque está achando muito estranho aquele que era um franco favorito, de repente, já com pouquíssimas chances de subir ao rumo à Série A. Valeu? Então, aqui, mais uma vez, obrigado. Bom trabalho para todos vocês. Fique com Deus e até a próxima. Romeu Nicolas, de Calgary, Canadá.
0: Valeu, Romeu, obrigado pela participação.
2: Mas do Romeu aí, a coisa mais fácil do mundo reploder é dinheiro, Romeu.
0: Taco de frusso.
2: Um finge que paga, o outro finge que joga e o Goiás vai levando até o final da temporada. Pagou, jogou.
13: Gustavo Ramos.
0: Oi.
13: Sou torcedor do Vila, Tigrão, campeão da Série B esse ano. Esse Wesley é doido, cara. Esse cara jogou no Atlético muitos anos, entendeu? E falar que esse Paulo Vitor é melhor que o Elton Leite, eu acho que ele tá doente. Pode mandar internar esse bicho aí. Você entendeu? Hoje, Elton Leite é um dos melhores goleiros que tem na Série B. E da Série A, muito melhor que muitos goleiros que tem lá também. Você entendeu? Então, eu sou o Vilmar de Trindade, torcedor do Tigrão. Campeão brasileiro esse ano.
0: Valeu, Vilmar. Obrigado pela participação.
1: Valeu, Vilmar. Obrigado, irmão. É isso aí. Sua opinião, respeito também, ué. Pronto, acabou, ué.
14: Salve, boleiragem. Fábio Albuquerque aqui da Califórnia, Estados Unidos. Salve aí pro Guga, pro...
0: Alve.
14: Botou cabeça de Sandivalso.
2: Tamo junto.
14: Pássaro. Ô, Pássaro, fala pra mim aí que nessa renovação, nesse sacode doido aí do Goiás aí, os caras vão caçar um rumo de ir embora com esse goleiro aí, né? Com esse Tadeu. Sem brincadeira nenhuma mesmo. Tem como o Goiás liberar sem multa, não? Porque ninguém vai pagar essa multa desse cara aí, não, mano. Ninguém quer contratar esse cara, mano. Ninguém quer contratar esse cara. Você pode ver aí que é zero proposta. Esse Michel Alves também é amador demais, cara. Pô, mano, que cara amador, velho. Não negociou com os caras, tá pagando salário do ano passado. Só trouxe cabeça de bagulho ganhando muito. Não dá, essa notícia aí do Hélio aí foi boa. Ele no lugar do Michel, né? De coordenador técnico, né? De diretor de futebol.
2: É, eu acho.
0: É, cara.
2: Eu prefiro essa opção desse. Como que é o nome deles? É? Fábio. O Hélio como diretor de futebol.
15: Eu vou falar um negócio pra você sobre o Tadeu aí. O que eu venho acompanhando dentro do Goiás é que o prestígio do Tadeu com a diretoria tá quase zero, viu?
0: Ah, é?
15: É, Tadeu não tá com prestígio lá mais não.
0: O que aconteceu?
15: Não tá com prestígio, hein? Não tá. Aquele homem de confiança que chegou a ser um dos homens de confiança
0: da diretoria. Tá perdendo a credibilidade.
15: Tá perdendo, não, mas já perdeu. Se chegar a proposta, vai embora. O Goiás segura, não. Qualquer merrequinha que vier aí.
2: E pra você, como é que ele tá a confiança? Pra você, diante do Tadeu?
15: A minha? Você quer a minha opinião?
2: É.
15: Eu liberava. Eu acho que assim, cara, não tem nada contra o Tadeu, né? Eu vejo que às vezes muito do que acontece a culpa acaba sendo do Tadeu e às vezes nem é. Mas eu acho que tá na hora de encerrar um ciclo. Tadeu, acho que precisa seguir o caminho dele e o Goiás também tem que seguir o seu caminho. Eu não gosto de jogador que perpetua no time. Eu tenho comigo o seguinte, jogador quando ele começa a ficar um pouco maior do que quer ficar um pouco maior e aparecer mais do que o próprio clube, eu acho que é o momento de despedir, cada um segue o seu rumo, tá? Deu um baita de um goleiro, pra mim nada, ninguém vai conseguir me convencer que o Tadeu é um goleiro ruim, até porque os números do Tadeu dizem totalmente ao contrário. É um jogador aí com acho que 430 jogos,
0: 400. Não, menos.
15: 400 jogos.
0: É, mais que 400.
15: 400 jogos com a camisa do Goiás, é um goleiro das defesas importantes, que teve boas temporadas com o clube, um goleiro que aprendeu a fazer gols aí, né? Se reinventou batendo pênaltis, é um goleiro que tem um bom passe, acho que um dos poucos goleiros no Brasil que conseguem fazer ligação direta e ligar, né, bolas no atacante com tanta perfeição como o Tadeu, então acho que é um goleiro fenomenal, mas acho que está chegando o momento de se despedir. Eu acho que o Tadeu tem que seguir o rumo dele, vai arrumar um contrato com certeza, se o Goiás procurar no mercado. Assim, eu acho que até tem razão, porque assim, as propostas que o Tadeu recebeu foram poucas, né? E muito ruins. O Goiás recebeu uma proposta do Santos.
2: Ele não estava sendo sondado por grandes
15: equipes. Sondar não é proposta. Sondar, muita gente pode sondar e quer levar o cara de graça.
0: O Iago Tadeu foi sondado esses dias?
2: Foi. Eu queria levar ele de graça.
15: Então assim, vocês são foda.
0: É a troca do estrogonofe.
2: Eu tenho a proposta. Então, eu falar, eu boto na mesa.
0: Eu sei qual que é a proposta.
2: Eu sei.
0: Estrogonofe.
15: Então assim, o que acontece? Então acho que chegou a hora, cara, de despedir ele, arrumar o rumo dele, né? Deixar o Goiás ser feliz, o Tadeu também procurar ser feliz em outro clube, até porque eu vejo que a torcida do Goiás hoje, o Tadeu, que foi unanimidade durante muito tempo entre a torcida, já não é mais não, Guga. O Tadeu era um cara que era incontestável no Goiás, hoje ele já tem hater pra caramba, né? Você vê aí a perseguição de alguns torcedores com o Tadeu, assim, é coisa que é ruim pro clube, é ruim pro Tadeu. Então, na minha opinião, eu acho que tá na hora de despedir o Tadeu, seguir o rumo dele, o Goiás procurar outro goleiro e bola pra frente.
0: 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Ó o Jefferson aqui mandando 5 doletas pra gente.
2: Mandou 10 aí, quem que é? Mandou 10, bicho.
0: O Jefferson mandou $5.
2: Eu vou achar o de 10 conto aí.
0: Acha aí o de 10 conto que eu vou trazer aqui a participação do Jefferson. É a segunda vez que eu falo isso. O plano da família é quebrar o clube pra comprar na baixa, virar SAF e liquidar o patrimônio do clube.
2: Ele tá conseguindo me convencer? Isso é uma manobra que todo mundo, né, procura hoje
1: tornar SAF e diminuir o imposto, né? Você sai de um imposto de 22%, você cai para 5 e pouco. É uma diferença muito grande.
15: É, engraçado, ó, o Bruno, cara, eu fico vendo os comentários do Bruno Dias. O Bruno Dias, ele é um cara que ele comenta cada babaquice, bicho. Tem hora que.
1: Ih, olha lá, não, ei, o outro que sentiu agora.
15: Não, não é sentiu, não, cara. É que ele posta uns trem que ele. Acho que ele acha que ele sabe de tudo. Na verdade, ele não sabe é de nada.
1: Sabe.
15: Custa saber do time dele. Ele tá falando aqui que o Tadeu recebeu uma proposta de 15 milhões. Mestre, Tadeu nunca recebeu uma proposta de 15 milhões na vida dele. Nunca. Isso eu falo pra você, que quem sabe quem negociou o Tadeu?
0: Acho que goleiro nenhum recebe proposta de 15
15: não,
0: milhões.
15: Não, mestre, pelo amor de Deus, o cara reais, tá pô. Doido na
1: é conta. Reais,
15: é,
1: reais,
15: é, 15 milhões do tá Santos. Pagando. Sabe qual que foi a proposta do Santos?
0: Qual que foi a proposta do Santos?
15: Cara, a proposta do Santos, se eu não me engano, isso eu posso falar pra você e posso provar. Eu posso ligar depois pro Edmin, que foi quem negociou ele com o Santos. Na época ele ficou até meio bicudo não, do Goiás não ter aceitado. Cara, era um negócio assim bizarro. O Santos queria o Tadeu. Tadeu ia por empréstimo, sabe? Se o Santos subisse, que o Santos estava na Série B, se o Santos subisse, parece que o Santos pagava 3 ou era 4 milhões de reais pro Goiás na época. Era uma proposta, assim, decorosa mesmo, um trem absurdo, né? Eu lembro do Edmo me falar, e o Edmo negociou. Então, assim, às vezes o Bruno, ele acha que sabe. Não, mestre, quem negociou que me contou. Eu falei com o Edmo, ele me contou sobre essa proposta. Falei, cara, desse jeito não sai, não. Eu não vou, eu preciso de um goleiro, eu vou liberar um goleiro pro Santos, de graça, desse jeito. O cara ia jogar um ano emprestado, e se o Santos subisse, o Santos comprava, pagava acho que 4, 5 milhões pra ele. Eu falei, ah, não, gente, pelo amor de Deus, aí também é brincadeira.
0: Aí é loucura.
1: Luan Silva mandou 10. Saudações Vila Novense. Wesley, em caso de acesso do Vila, seria uma boa ideia fazer uma arquibancada ali atrás do gol dos camarotes.
0: Não, não pode.
1: Não tem capacidade, o bombeiro não vai autorizar.
0: Não pode, não pode. Não pode ser feito nenhum tipo de intervenção com o campeonato em andamento, porque aí teria que ser feito um novo laudo, e isso demora, e poderia causar um fechamento do estádio.
1: Exatamente.
0: Então, nada vai ser feito até o final da temporada, e pro ano que vem é outra história. Então, nada pode ser, mesmo que surja ideia,
15: então
0: não pode ser feito.
15: Tô recebendo a informação agora em tempo real do Tadeu.
0: Do Tadeu?
15: Não, a informação sobre o Tadeu, eu tô recebendo em tempo real aqui, ó. Um milhão e meio de empréstimo por um ano, e era fiado ainda, cara, a proposta que o Tadeu recebeu do Santos. Cara, é um absurdo um negócio desse, bicho. Caraca. Como é que recebe uma proposta dessa e libera na época? Só se o Edmin tivesse ficando doido. O Edmin que é um cara muito inteligente, futebol, o Edmin...
0: Mas na época...
15: Sabia negociar, mas teve um cara que nunca perdeu...
0: Goleiro. Na reserva.
15: Quem?
0: Era o Rangel.
15: Ah, bicho, mas o Rangel, o problema do Rangel no Goiás era as lesões, né? Mas eu assim, por um milhão e meio, mestre, é a mesma coisa que você pegar, você tem coragem de vender seu carro pra mim por 3 mil?
0: Nunca.
15: Ah, então pronto, era a proposta que o Edmo recebeu pelo Tadeu. Ah, se você quiser 3 mil do seu carro, eu vou pagar agora.
0: Não, mas se fosse, mas se fosse no meu carro, em maio, quando eu fundi o motor dele, eu aceitava.
15: Ah, ia comprar pra meter fogo, né?
1: Ah, mano.
15: Sacanagem.
1: O Douglas Lopes tá falando assim, ó, motorzinho, quanto ganhou hoje no day trade? Ele tá falando que ele ganhou quase 20 mil. Cara, eu não ganhei isso tudo, não, mas ganhei umas La Plata. Hoje o mercado tava bom, dava pra operar e.
15: Cara, um milhão e meio, bicho.
1: Um dinheirinho bom.
15: Um milhão e meio. Ô, Bruno, não fica assim, não, Bruno. Tu é pegando seu pé, fica tranquilo aí, cara. Você que é o cara que movimenta o negócio
0: chat.
15: Aí. O Bruno acha que a gente fica pegando o pé aqui dele, ele acha que é. Leva pro coração, não, Bruninho.
0: Mas a gente quer você aqui, Bruno.
15: Não, se o Bruno sair aqui, o programa acaba.
0: Não, fazemos... aqui, eu quero aqui.
15: Ó, mesmo cara,
0: aqui,
15: tem uns caras que participam do programa aqui hoje. Se os caras participaram, o Raul, o Moacir, o Sargento, né?
0: Eu tô sentindo falta do Paulo Gomes.
15: Paulo Gomes, cara, o Paulo Gomes sumiu. Eu acho que o Paulo Gomes agora
1: deve ter viajado. Ele tava meio-dia. Meio-dia tava aqui, que eu comecei um embate do goleiro. Aí ele falou assim: moço, vocês querem discutir com o motor que jogou no Atlético, vocês estão é doido. Ele. Já?
0: Põe
1: aí.
15: Foto doente aí, meu.
16: Boa noite, galera do Boleiragem. Rubão Colorado Vermelho.
0: Fala, Rubão.
16: É a frase aí do nosso mister. Tá sofrido, mas tá gostoso, né? Bora, bora. E a frase aí do Joãozão: um Vila Nova incomoda muita gente, dois Vila Nova incomoda muito mais. E já tem uma galera aqui, meu amigo, já tá incomodada. Meu, Tem galera aí que tá remexendo.
1: Você não sabe,
16: Rubão. Por que o Vila tá nessa posição? Ah, meu Deus, meu time é muito mais... Ai. Muito mais time, meus atacantes, meu goleiro, é melhor aí, tá, e o Tigrão líder. Então, segue o líder, o bom Colorado Vermelho. Boa, Rubão.
1: Isso aí, vai incomodar muito, hein, Rubão.
0: Cara, eu lembro do Rubão, lá em 2021, cara, com o time na Série C, cara, e um otimismo danado. Agora ele deve estar nas nuvens, o Rubão Colorado. Wesley.
1: Rubão, nós vamos ter que preparar uma frota dessas ambulâncias da SAMU, porque vai deixar um povo meio com ritmia cardíaca com esse negócio aí.
15: Você só podia deixar o like aí, né, cara? 737 aparelhos conectados. Chegamos a quase 800, não, mas pro 200 para 700, então capaz quem tá participando aí. Olha a moral, cara, se tem um programa no estádio de Goiás que dá moral pro nosso chat, igual aqui a gente xinga, nós briga com eles, mas nós... Nós dá uma moral pra esse povo aqui, né, bicho? O Fábio Albuquerque também.
1: E o chato não para, né? Isso não, é que não é interessante. Não para, não.
15: Tá, agora eu tô sentindo falta de um camarada aí que sumiu. Acho que ele tá preso lá nos Estados Unidos. Washington!
1: Daqui a pouco ele aparece.
0: Não, moço, deixa o Leandro Godoy quietinho.
15: Godoy, eu acho que o Godoy tá preso.
0: Ele tá chateado com a gente.
15: Fala em preso, o Goianinho voltou, cara?
0: Uai, é pra ter chegado já, né?
15: Rapaz do céu, já é pro homem ter chegado, né, bicho?
0: É.
17: Grande boleiragem, como é que vocês estão todos? Tudo bom, tranquilo?
0: Mais ou menos.
17: Rapaz, ô motorzinho, não dá moral pra torcedor, não, rapaz. Torcedor é louco. Torcedor é louco. Olha pra você ter uma ideia. Se eu torcesse pro Goiás, você acha que eu ia na Serrinha esse ano?
1: Não.
17: Mas não ia nunca. O jogador do Goiás entrega jogo pra derrubar treinador, entrega jogo pra receber salário. Os cara não é homem, é um bando de moleque. Você vai dar moral pra torcedor, Matheusinho? Me ajuda aí. A sua opinião é igual a minha. O Paulo Vitor do Atlético é melhor do que o Elton Leite. Mas muito melhor.
1: Tem
17: o Elton
1: Leite que tá gostam,
17: numa boa aí, tá fase. Fase passa. Vamos ver se o Elton Leite, nos próximos 2, 3 times dele, vai ser a mesma coisa, né? Ô, Iago. Cara, eu gosto de você, Iago, mas você tá meio que o reizinho na barriga, hein? Vai devagar, rapaz, vai devagar. Você só tá começando. Tem gente grande demais da conta aí que já desceu primeiro do que você. Assim, desceu na audiência, né? Mas eu gosto de você, eu acho você bom. Só que o reizinho tá na barriga, né? Calma aí, jogador, calma aí, vai devagar, tá só começando.
1: Calma, jogador, calma.
15: Enquanto o rei tá aqui na barriga, ele tá aí na audiência, acompanhando e querendo a atenção do programa.
1: Calma,
15: tá vendo?
1: Calma, você, calma.
0: Tá funcionando.
1: Ele te elogiou,
15: mano. Tá funcionando. Continua na audiência aí, que se você quiser a coroa do rei, eu vou passar lá na sua cabeça.
1: É aí, ó, tá vendo?
18: Boa noite, Guga.
0: Oi.
18: Iago, Wesley.
1: Oi.
18: Roberto Carlos aqui de Palmeiras de Goiás.
0: Fala, Roberto.
1: Grande, é o rei.
18: Vila Nova. Parabéns com vocês pelo programa.
1: Valeu. Obrigado.
18: Eu tenho que homenagear a torcida do Vila Nova pelo que fez em Ribeirão Preto. Isso aí, meu cumprimento de boa noite para a torcida do Vila Nova, esse esquadrão, essa massa, entendeu? Parabéns a galera toda que teve lá em Ribeirão Preto, representando nosso clube lá, apoiando nossa equipe lá. A transmissão de vocês foi excelente, excelente. O Milton, com a humildade dele, soltou as lágrimas dele. Gente, isso aí é bom demais. O futebol nos proporciona cada coisa, cada emoções que são inacreditáveis, tá? Então isso aí, a boa noite que eu desejo para todos vocês aí, entendeu? E cumprimentando essa galera do Vila Nova, parabenizando eles, todos aqui que estiverem em Ribeirão Preto representando nossa equipe, nosso Tigrão. E se Deus quiser, nós vamos subir esse ano, com fé em Deus. Um abraço a todos vocês, fica com Deus.
0: Um abraço, meu querido, um abraço a todos em Palmeiras de Goiás.
1: Deixa eu abraçar um cara aqui agora, cara.
0: Abraça.
1: É o Zé Neto, grande Zé Neto. Zé Neto é atleticano. Zé Neto é do ramo, né, de cosmético, um dos caras aí que tá muitos anos aí, um baita profissional. Então, um abraço pra você, Zé Neto, torcedor do Atlético.
0: Fábio Albuquerque tá aqui. Rapaz, eu discuto com o Mano Pássaro, ele já me xingou, me baniu no Insta de tudo, mas o moleque é bom, deixa ele jogar.
15: Eu desbloqueei todo mundo no Instagram, mesmo. Eu abri meu coração.
1: Não, peraí.
15: Desbloqueei, tinha 286 pessoas, fui lá e liberei todo mundo.
1: Hoje, o Zé Neto pediu pra eu colocar essa enquete aqui, ó. Ele tá pedindo pra falar aqui, ó. O Tadeu hoje joga no Vila Nova, tranquilo.
0: Que?
1: Tadeu? Peraí, deixa eu ver aqui. Tadeu, fala que o Tadeu joga tranquilo no Dragão e no Vila. Pronto.
2: Não, se não tivesse o Elton Leite.
19: Não vai, não!
2: Não, jogaria mesmo, mas hoje. Hoje o Tadeu seria reserva do Elton Leite, com toda a certeza do
1: mundo. Ele joga no Dragão ou no Vila? Não joga ou não joga, Iago?
2: Cara, nessa fase que o Tadeu tá vivendo, joga
1: Iago,
2: um dos dois.
1: Iago,
2: ele não vai joga!
1: Pegar, ó, ele vai pegar um time arrumado, um time bom.
2: Não, não joga, não.
1: Dinheiro em dia, certinho. Ele joga ou não joga no Vila e no Atlético,
2: não,
1: Iago?
2: Hoje, nessa fase dele, ele não joga, não. Ele não joga nem no Goiás, se apertar um pouquinho, ele vai pro banco.
1: É.
2: E deixa eu falar um negócio pra você. Você quer saber de uma história? Quer que eu te conto?
1: Fala.
2: Quase que ele foi barrado no último jogo.
1: Agora?
2: Agora. Informação pra você. Ele quase foi barrado no último jogo, sabia?
0: Por qual alegação?
2: Física. Mozart ia barrar ele. Sabe por que o Mozart não barrou?
0: Por quê?
2: Porque o Michel foi lá e segurou. O Mozart, se fosse assim, ó. O Mozart barrar. O Mozart falar assim, eu, a minha vontade, o que que ele quero? Ele tinha barrado o Tadeu no último jogo, colocado o Thiagão. Isso é uma informação, mestre. O Mozart ia barrar ele. Com a alegação de que o Tadeu é bom de grupo, que o Tadeu é um líder da equipe, pá, pá, pá. Foram lá e consertaram isso aí, não deixou barrar ele. Mas por pouquinho ele ia pro banco. Se fosse 100% a vontade do Mozart, o Tadeu não tinha jogado o último jogo como titular.
1: Então, aí eu já acho, aí eu acho um amadorismo. Aí eu acho uma falta de
2: profissão. Você lembra que a gente tava falando da questão assim, gente, por que que o Tadeu tem falhado tanto? O que que tá acontecendo com o Tadeu? Será que o Tadeu... Não é ritmo, cara. Eu acho que uma lesão tão... canseira como foi essa do Tadeu, ela leva um tempo pro cara recuperar, principalmente a cabeça.
1: Então,
2: bicho,
1: pra que corpo... a necessidade de trazê-lo antes do tempo?
2: Exato, mestre, mas foi forçação de barra, ele não deveria ter voltado. Mas é amadorismo, claro. O que que no Goiás hoje não é amadorismo? Entendeu? Então o erro meu foi esse, foi voltar antes da hora, certo? Mas o Mozart pensou seriamente e não foi uma decisão que ele ia tomar, porque ele ia barrar. Ele ia barrar o Tadeu no último jogo, não barrou porque houve uma conversa, houve um entendimento que a liderança do Tadeu dentro da equipe é importante, que às vezes se a forma física não tá ali no ideal, mas a liderança sobressair essa questão, mas foi por muito pouco que o Tadeu não tomou um banco de reservas no último jogo.
0: Ô, Motorzinho, tem uma mensagem antes do bloco aqui do Rica, ele
1: Leia.
0: Pergunta aqui, Motorzinho, ele mandou cincão.
1: R$5?
0: Motorzinho, por que só falaram da vitória do Vila no sábado, cara? E esqueceram a linda vitória do Atlético?
1: Não, Rica, nós demos tempo aí igual pra todo mundo.
0: Explica pra ele. Motorzinho, que por conta de logística, como o jogo do Atlético foi primeiro e o jogo do Vila aconteceu na sequência.
1: O que acontece?
0: A gente prioriza o quê? Bola rolando, certo?
1: Bola rolando ao vivo, que dá sequência do jogo do Vila.
0: Exato.
1: Simples. O nosso
0: se
1: material
0: fosse ao
1: tava
0: contrário,
1: pronto.
0: Se fosse ao contrário, quem que seria a prioridade?
1: O Atlético. Se fosse o contrário. Então a logística então, Rica, nossa é essa,
0: calma,
1: ô Rica.
0: Calma, Rica. Não é questão de priorizar clube, não.
1: Se você acompanhou bem, Rica, nós falamos na sequência. Acho que foi o Richard, né, que tava comigo.
0: Sim, o Richard.
1: Eu e o Richard, comentarista de primeira, nós deixamos tudo pronto pra na sequência falar da vitória do Atlético. Então aqui a gente prioriza, como o Gustavo falou, bola rolando. E foi justamente o jogo. Já aconteceu isso em outros momentos.
0: Já.
1: O Atlético era bola rolando.
0: E o Vila foi gravado.
1: E o Vila jogou antes. Então o material do Vila ficou pronto. Quando falou bola rolando, aí você deu ênfase pra saída de campo, final de jogo, craque do jogo. As entrevistas do Adson e do técnico. Então é questão de logística mesmo, Rica. Né? A gente não procura atender a ou B, não. Cadê?
20: Boa noite aí a todos da bancada do Boleragem. Parabenizar aí pela programação aí. Gustavo Ramos.
0: Opa!
20: Wesley Motor, o Igor. Parabéns aí pela programação, que Deus abençoe a todos vocês aí. Segue o líder. Eu sou Wagner Macedo aqui do Conjunto Aranã 2. Estou ao vivo aqui no YouTube, aqui ao vivo, prestigiando aí a programação de vocês. Grande abraço.
0: Abraço, Wagner, obrigado pela participação. Rápida paradinha, mais uma. Na volta tem mais boleiragem aqui na Bandeirantes Goiânia.
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3: Gustavo Ramos. Estamos de volta, 8:43. Muito obrigado pelo carinho da audiência. Este é o Boleiragem. Reta final aqui da nossa programação, mas ainda dá tempo de você participar, mandando sua mensagem de áudio no 629-9847-6110. 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
4: Cadê o doente?
5: Olá, pessoal, boa noite. Meu nome é Glauber, aqui, torcedor do Tigrão. Tô aqui na rodagem, aqui acompanhando vocês, acompanho todos os dias.
4: Valeu, irmão.
5: Um abraço pro Iago, pro Guga, pro motorzinho.
4: Obrigado.
5: Avisa o Wesley aí que ele não entende a porra nenhuma de política, sabe por quê?
4: Poxa.
5: Ele tá falando que dá margem de erro aí entre o Paulo Vitor e o Elton Leite, que dá segundo turno, mas fala pra ele que o segundo turno só vai o primeiro e o segundo. O terceiro não tem segundo turno, não. Então, se tivesse que dar segundo turno hoje, era entre o Vili e o Poli, entendeu? O doutorzinho dele lá, o amiguinho dele lá, o protegido dele lá, que é goleirinho fraco do Atlético, nem segundo turno ele iria.
4: Mas dá segundo turno, eu falei assim, ó, com essa margem dá segundo turno, eu não falei que era o primeiro contra o terceiro. Então, assim, tem uma interpretação de texto que precisa ser interpretado dessa maneira.
3: O ouvinte é massa demais, né?
4: É.
3: Ele começa, um abraço aí pro Guga, pro Iago, um abraço pro motorzinho. Não, moço, esse motorzinho não sabe é de jorra nenhuma.
6: Pá, o motor.
4: Tá brabo, rapaz.
6: Motorzinho tem dia que o motor chega aqui, ele chega igual o Newton.
3: É, fazer, eu vou cutucar
6: do
3: o povo
6: céu,
3: lá.
6: O Newton tem dia que o Newton dá uns berros aqui. Cara, um dia ele me assustou. E hoje o Moreno saiu daqui brabo.
3: Saiu.
4: Coitado dele.
6: Saiu daqui, um abraço pro Newton. Daqui a pouco ele vai estar aqui com a pizza esportiva.
4: Vou fazer as pazes com ele.
6: É, vou pedir desculpa pro Newton, que saiu daqui brabo. Newton, cara do coração.
4: O Newton levantou e deu uma jurada de nós aqui.
6: Cara, o Newton, eu achei que ele ia me bater, mas ele olhou assim. Porque assim, Guga, eu não levo pro coração. Às vezes eu participo do debate. Mas
4: acabou, pô.
6: Não, eu sou assim, cara. Eu sou irônico pra caramba. E eu gosto de ver o cara ficar nervoso. Só que num gol não pode perder a amizade. É igual. Você já brincou quando você era menino? Você entrava assim numa praça lá
4: pelo
6: com o
4: PD,
6: não,
4: é.
6: Não, vamos trocar meia hora de murro, mas sem perder a amizade.
4: Sim,
6: mas eu gosto é assim.
3: Sabe,
6: e aí, às vezes, a pessoa não entende. Às vezes eu tô aqui debatendo com a Ivana, cara. A Ivana fica assustada, fica braba. Um abraço pra Ivana, se estiver escutando a gente aí também. Ela pensa que a gente tá brabo, mas eu não tô brabo. É porque, assim, cara, debate é isso aqui. Você tem que ir pra assim. Porque aqui, ó, numa mesa que tem Joãozão, Newton e Wesley, se eu chegar aqui, meu filho, ficar igual um Zé Ruela aqui, eu não vou nem falar, mestre. O Newton, quando ele quer falar, ele já tem a mãe. Ele abre o berreiro
4: acabou
6: aqui e ninguém fala. É 5 minutos
3: e
6: de gritaria.
3: Que ele fala, mas ninguém deixa eu falar.
6: Pô, só
3: ninguém
6: ele fala.
4: 5 minutos que ele tá falando.
6: Teve um dia que ele falou aqui no programa, bicho, 15 minutos seguidos sem nem respirar.
4: Foi.
6: O João, não vou nem falar.
4: Eu tossiu nesse dia.
6: O João é pica-pau. O João.
4: Perde uma.
6: Ele não perde uma. E é papapá, papapá. Então, bicho, não tem como. Se você não falar, filho. Às vezes o povo assim, respeita o Newton, diz, ah, você tá chegando agora. Eu falei, moço, não, mas
4: debate,
6: aqui mano. Se eu baixar a cabeça, os caras montam, filho.
4: O programa. Alô, pode falar, Zé do Norte, solta aí.
7: Alô, galera do Boleiragem, Iago, Motorzinho, Kuga, Meneghel aqui de Londres.
4: Fala,
7: agora 11:46 em
4: grande
7: Londres.
4: Grande Meneghel.
7: Estamos aqui trabalhando. Então, eu queria saber a opinião de vocês. O Mozart está entre os três piores técnicos da história do Goiás Esporte Clube? Eu vou nomear aqui os meus três piores técnicos, na minha opinião. Em número 1, Mozart. Número 2, Julinho Camargo. Número 3, Bruno Pivetti. Para mim, o Mozart é o pior técnico da história do Goiás Esporte Clube. Aquele abraço.
4: Tem mais um aí, o Plataforma.
3: Nossa, o Márcio Zanardi foi triste mesmo. Hein?
6: Cara, Zanardi, pra mim, no meu top, Julinho Camargo, pra mim ele foi o terceiro pior, o Plataforma, o segundo pior, e o Mozart, disparadaço, pior técnico da história do Goiás.
4: Só que tem uma diferença desses técnicos que você falou. Esses técnicos que você falou pegou o Goiás sanado, pegou o Goiás arrumado financeiramente.
6: Não, mas aí
4: a gente não sabe. Força do Goiás arrumado.
6: Eu não tô falando de dinheiro, falando de nada. Eu tô falando de visão, de escalação, de time mal treinado.
3: O Adson mandou o Mozo embora com 2 meses.
4: Não. Ele tinha acabado de ser campeão goiano.
3: Cara, esse Mozart... Mas quem foi campeão goiano daquele ano foi o Eduardo Souza.
4: Não, foi o Mozart.
3: Foi o Eduardo
4: Terminou
3: Souza.
4: Terminou o trabalho
3: do
4: Mozart.
6: Deixa eu te falar um negócio. Esse Mozart é a maior enganação que o futebol já venceu.
4: Fala isso não.
6: É, cara.
4: Para com isso. O cara não tem dois títulos, de campeão, né? Brasileiro fácil.
6: Deixa eu
4: não,
6: te falar. Todos os clubes... Todo o clube
4: tem
6: que ele passou... Ele tem um com o Mirassol, um acesso com o Mirassol e um título com o Curitiba. Cara, lá no Mirassol ninguém tem saudade dele. No Curitiba ele subiu campeão e vaiado. Aí você fala, cara, não é que o Mozart era bom, era que os times era muito arrumado. O time
4: tava arrumado.
6: Então, se você me colocar... Então. Não, mas, ô motor, deixa eu te falar um negócio. Você pegar... Se eu for lá treinar o Goiás hoje, eu também talvez dê conta de arrumar ele, não. Mas se você me colocar pra treinar o Atlético Goianiense, talvez eu faça um bom trabalho.
4: Um que o Roger tá lá. Hoje não dá conta de fazer o trabalho, não.
6: Não, mas vai lá e paga o salário pra você ver.
4: Aí consegue. Aí você vai começar a cobrar.
6: Eu resolvi esse problema do Goiás. Eu pagava o salário desses caras só em dezembro.
4: Não, você tira esse dinheiro, moço?
6: Não, só em dezembro.
3: O Moza, ele subiu o Curitiba.
6: Caía. Não, mas cai como? Só precisa de 3 pontos, mestre. Afasta todo mundo, paga o salário desses caras lá em dezembro na justiça, deixa todo mundo sem receber. A leitoinha deles vai ser seca, magrela. Vai passar necessidade, deixa morrer de fome. Porque cada partida contra o Novo Horizontino... Aí o torcedor vai ficar bravo comigo. E, mas o cara não recebe. Cara, mas aquilo ali foi uma sacanagem. Aquela partida que eles entregaram.
4: Contra quem?
6: Contra o Novo Horizonte.
4: Não, mas correram.
6: Correu não. E quando corria errado. A bola tava na esquerda, o Luizão corria pra direita. Cara, aquele Luizão.
4: O Mozart não falou que tava orgulhoso, não? Falou
6: o até o Mozart ficou com vergonha. Ele falou assim: cara, eu vou pra essa coletiva. Eu não vou falar que foi bom, não, bicho. Eu vou falar que foi ruim. Chegou lá e falou: dessa
4: primeira
6: vez
4: dividir. Que eu vi ele jogar na conta do jogador.
6: Não, e ele jogou tudo. Não, mas aí ele demorou pôr no jogador, mas quando ele colocou, ele empurrou, foi tudo. Porque ele chegou lá e falou assim: ó, tudo, pior jogo da minha vida. Foi mesmo. Ou o que esses caras fizeram aqui hoje? Horroroso, eu não vou assumir tudo sozinho.
4: Sabe o que foi pior, pesado? Quando ele fala assim, ó. O jogador, quando ele entra em campo, ele tá levando a família, ele tá levando o torcedor, ele tá levando muita coisa em campo. E não pode faltar vontade. Menino, isso aí pega ruim num grupo de futebol. Isso aí pega ruim no jogador.
1: Boa noite. Até que enfim chegou segunda-feira pra assistir vocês. Goleiragem, Bandeirante, o programa da TV brasileira.
4: Valeu,
1: aí, motorzinho. Guga, Iago, tô vendo vocês três aqui, eu gosto muito de vocês, gosto do programa, é o programa do Rádio Goiano que transmite as mensagens perfeitas do futebol goiano, deixa a gente por dentro. Torcedor do Goiás, Serraleiro Boys, eu quero saber que dia o Goiás joga, fala comigo. E ele ainda vai continuar na B, né, gente? Vai baixar não, né?
6: Se der muita
1: porque
6: sorte, Serraleiro.
1: Tá, nós estamos sofrendo, Esmeraldinho, e parabéns para o Vila Nova, eita, arrebentando Vila. Valeu então, boleiragem, tô aqui vendo vocês, Wesley,
4: valeu,
1: Guga, Iago. Que Deus abençoe vocês e a Bandeirante, em nome de Jesus.
4: Obrigado.
1: Tô assistindo vocês, Serraleiro Borges de Palmas, Tocantins.
6: Ó, rapaz, audiência do boleiragem hoje, eu vou falar um negócio pra você. Hoje, cara, hoje chegamos a 800 aparelhos conectados.
3: Lindo,
6: você,
3: hein?
6: Cara, que audiência, bicho, eu fico assim, tem hora que eu me emociono fazendo esse programa, porque assim, é um projeto que nós... tiramos aí da ideia, sentei com o Wesley, começou lá eu, Wesley, o Juliano, né? Foi. Depois passou, veio o Geninho, né? E cara, vai um, vem outro, a audiência, ela tá sempre aí, galera sempre acompanhando, é bom fazer esse programa, né, bicho? Eu vejo o povo na rua, às vezes, cara, eu escuto o boleiragem todos os dias, não vira a hora de começar, às vezes eu tô dirigindo, eu converso com muito motorista de Uber, e os caras, pô, velho, nossa, que programa bom, descontraído, cara, pegou, né, cara, esse programa, bicho, Engrenou mesmo, né, cara? E sexta-feira, Gu, vou te falar que nós vamos ter um convidado, né, especial aqui na sexta-feira. Nós vamos fazer uma vai ter uma participação do Luan, técnico, né, que acabou de conseguir o acesso.
3: Luan com... Carlos?
6: É, o Luan Carlos vai estar com a gente.
3: Sexta-feira é minha folga?
6: Pode ser, motor. Você quer folgar, motor?
3: Você quer folgar o resto do ano?
6: Não. Motor, você folga, hein, motor?
3: Aí você faz o seguinte, você deixa seu salário, você deixa seu salário pra nós aqui e você vai tirar sua folga.
6: Agora que eu tô entendendo, o João fala assim, ah, o Wesley é muito folgado.
8: Eu?
6: Agora eu entendi essa questão aí, né?
8: Rapaz, o único que não folgava aqui nessa rádio que era eu.
6: Agora eu acho que eu tô entendendo, o João hoje,
8: coitado. Nós deu uma folguinha
6: pro
8: João.
6: Nós deu uma folguinha pro João.
8: E eu folgo sexta.
6: Nós deu uma folguinha pro João.
8: Mal combinado era fazer um rodízio.
6: Não, mas o programa precisa do time titular.
8: Só o Guga que não.
6: Não, o Guga
8: não participou do coletivo, não.
6: O Guga não fica do coletivo, não. Guga, você viu onde eu tava sábado, meu amigo?
3: Eu vi.
6: E eu te contar um negócio, bicho. Eu te contar a cena, pra você imaginar.
3: Você ouviu o que eu falei? Eu falei assim, se ele estiver naquele lugar e assistindo boleiragem, eu vou dar um murro.
8: E você tava fazendo o quê?
6: Eu tava de roupão, tomei um banho, botei um roupão. Cheirosão. Deitei lá, sentei numa poltronona lá, rapaz, forrada com couro de não sei das quantas, tomando um...
3: Você tava deitado no couro?
6: Não, fora, mano. Tomando um vinho ruim pra caramba, velho, esses vinhos sem açúcar, eu sou é pobre, mesmo, você gosta de mioranza, é.
8: Lambrusco.
3: Sangue do boi.
6: Sangue de boi, sangria.
8: Sangue de boi,
6: se estrepa, não, é docinho. Aí comprei um vinho lá, na hora que eu coloquei na boca, eu cheguei amargo a boca, aí a mulher tava do lado e eu falei assim, eu vou fingir que eu sou fino, né, mestre? Comecei a fazer caras e bocas, nossa, que delícia, piquei um queijinho, tô lá e assistindo boleiragem, cara. Minha mulher olhou e falou assim, mas nem possível, nem na sua folga você deixa diversa bosta.
8: Foi bem na hora que eu tava falando.
6: Foi na hora que você tava falando. Aí eu falei, não, aguenta aí, deixa eu só terminar de beber um pouquinho aqui, que depois nós vamos aproveitar. Aí eu fiquei assistindo, cara, quando eu não tô aqui eu assisto, eu acho bom demais.
3: O cara tava na folga num lugar daqui.
6: Não, e eu vou voltar lá, bicho, mês que vem.
3: Assistindo esse fuleiragem aqui,
6: e eu vou falar até o nome aqui, cara, que eu fui muito bem recebido, chama Vila Colibri, ou Vila Colibri ali, depois Bela Vista. Bela Vista de Goiás ali, 10 quilômetros depois, cara, que lugar espetacular, você quiser um lugar pra descansar, Vila Colibri é um espetáculo, um lugar romântico pra você levar sua esposa, sua namorada, você não vai perder, irmão, leva lá que você vai ter no mínimo 3 meses sem brigar com a mulher, porque assim, volta leve, sossegada, aí você liga lá o boleiragem, deita lá na jacuzzi e fica assistindo o boleiragem, que é bom pra caramba.
3: Não tem condição um trem desse.
8: Nossa, foi olhar um negócio que eu tomei uma multa.
6: Ixi, eu devo ter tomado um monte, eu nem olho isso mais.
8: Multa na BR-153.
3: Fazendo o quê? Mexendo no celular, né? Certeza.
8: Não, excesso de velocidade. 20% até 50% a mais permitido.
6: Vai perder a carteira.
3: Você é muito ruim de serviço. Último áudio, Zé do Norte, solta.
9: Boa noite a todos. Otto aqui do Veiga. Rapaz, eu concordo com...

0: oscilar, o Vila vai pegar umas pedreiras e deve dar uma oscilada, o Novo Horizontino também, o Fortaleza já tá oscilando, e o Atlético está em evolução, o time do Atlético tem ponto de crescer, entendeu? Aí, dá um palpitezinho aqui, eu sou esmeraldino, depois de muito tempo sem ouvir o programa, que o Goiás abandonou o campeonato, e eu abandonei também o futebol, mas é, minha opinião é essa aí, tá? É, campeonato de primeiro turno até o Goiás deu trabalho, meu filho, agora não conta nada, conta agora a reta final, quem tem mais time agora, depois da janela. Abraço a todos.
1: Abraço, valeu, obrigado pela participação. Agradeço a todos que participaram, aos que acabaram aí não entrando no programa de hoje. Audícia, a gente grande, né? Tenta compensar amanhã, mas amanhã não tem, né? Amanhã é jogo do Goiás, é quarta-feira jogo. Tem jogo Atlético e Vila, então na quinta-feira a gente tenta trazer aqui a audiência de todos no nosso Boleiragem 8h58. 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Pelo carinho da audiência, muito obrigado, valeu, Iago.
2: Falou, Gustavo, até amanhã, meio-dia nós estamos de volta.
1: Meio-dia e meia do Esporte Debate, valeu, Wesley.
3: Grande Guga, um abraço, boa noite aí pra você.
1: Um abraço, volta amanhã, meio-dia e meia no nosso Esporte Debate, valeu.
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0: em Goiânia, pontualmente 9 horas. Hoje é segunda-feira, dia 5 de outubro do ano 2026.
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0: Chegamos encostadinho aqui com Boleiragem. É o Apito Esportivo, o seu último programa esportivo no dia de hoje, na Bandeirantes FM 98,7, mesa de áudio, professor Zé do Norte, na live o doutor Renato Mafra, e do outro lado você que é ouvinte vitalício aqui da Bandeirantes, comigo Claudinho Pessoa, Luiz Duarte, e você fazendo o Apito Esportivo. Galera,